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0: Em Goiânia, são exatamente 9:03. Hoje é terça-feira, dia 10 de agosto do ano 2026. Está no ar mais uma edição do Apito Esportivo.
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2: 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Newton César.
0: Opa! Hoje, cara, hoje é terça. É porque ontem não teve o Apito Esportivo. Ontem teve futebol. E eu tô achando que hoje é segunda. Hoje é terça-feira. Vamos juntos até às 11:00 PM, logo após o Boleiragem, chegamos aqui coladinho, trazendo as últimas informações do esporte. A mesa de áudio é o Zé do Norte, na live o Renato Mafra. Obrigado você, ouvinte, sintonizado, conectado conosco, comigo Luiz Duarte, o Richard Oliveira. 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Vem aí o Boa Noite, o destaque inicial do Richard Oliveira, o comentarista mais técnico, com o seu Boa Noite, seu destaque nesta noite de terça-feira, Richard.
3: Bora lá, Nilton, boa noite a você, boa noite ao Luiz, ao Zé do Norte, ao Renato, a você, ouvinte, Bandeirantes. Meu destaque inicial vai para o pacote anti-cera. Ele que surgiu agora na última Copa do Mundo, com uma série de novas regras aí, vem agora para o Brasileirão. Na próxima rodada, o pacote anti-cera entra em campo. Então, são as séries de novas regulamentações para agilizar o processo, para dar mais qualidade ao futebol brasileiro. Aqueles tumultos.

0: junto, aquelas coisas, aquelas demoras todas dos jogadores ali, sofre falta, na reposição de bola, de tiro de meta, do goleiro, vão ter aí a fiscalização dos árbitros. Então a tendência é que a média de bola rolando aumente, e isso vai agradar automaticamente, lógico, o torcedor que paga o ingresso e que vê mais bola rolando, porque hoje a média é muito baixa em termos de futebol brasileiro, Nilton.
1: 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O Boa Noite, o destaque inicial do comentarista nota 10 do rádio e da TV, Luiz Duarte.
2: Boa noite a você, Nilton, boa noite a todos aqui do programa Apito Esportivo. Nilton, meu primeiro destaque aqui é com relação ao jogo do Goiás ontem, a vitória magra, 1-0, suada. É horrível o futebol praticado pelo Goiás, mas é 3 pontos na sacola. Futebol, meu irmão, não adianta você jogar bonito e perder. Você tem que jogar para ganhar. E o Goiás ontem jogou para ganhar. Seja bonito ou feio, a vitória veio, os 3 pontos estão na sacola e o Goiás encostou no G6.
1: Valeu então, esse Luiz Duarte aqui no microfone esportivo da Bandeirantes. Galera, vai deixando o seu like, se inscrevendo, participe conosco, seja bem-vindo. Você tem vez e voz. Agora são 9:08. 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Agora são 9:08. 9:08. Vamos destacar aqui o campeonato goiano da divisão de acesso. É isso aí. Pontuação com jogos. Vamos atualizar. Amanhã já rola bola. Enfim, muitas informações para você que está conectado conosco no nosso Apito Esportivo. Vamos lá então com a classificação momentânea do Campeonato Goiano da Divisão de Acesso. O Rio Verde é líder, 10 pontos ganhos. Em segundo, Bom Jesus, 8. Em terceiro, Goianésia, 8. Em quarto, Goiânia, 8. Em quinto, o Morrinho, 7. Em sexto, aparece o Tupi com 4 pontos. Em sétimo, Grêmio Anápolis, 3. Em oitavo, Mineiros, 2 pontos. Em nono, aparece o São Luís com 2 pontos. Em décimo, a equipe do Trindade com apenas 1 ponto ganho. Tivemos na quarta rodada, Tupi 0, Goiânia 0, São Luís 3, Morrinhos 3, Grêmio Anápolis 3, Trindade 0. O Fabrício Carvalho foi demitido. Bom Jesus 0, 0 para o Rio Verde. Mineiros 1, Goianésia também 1. Então nós teremos amanhã a quinta rodada, quarta-feira, dia 12, no Jutair Neto. Esse jogo será às 3:30 da tarde, São Luís e Bom Jesus. Teremos amanhã, quarta, 7 da noite, no Jonas Duarte, Grêmio Anápolis e Tupi. No Odilon Flores, na quarta-feira, teremos Mineiros e Rio Verde. Amanhã, quarta-feira, 19:30, no Aníbal Toledo, Goiânia e Trindade. E no Valdeir José de Oliveira, jogo das 8 da noite, teremos Goianésia e também a equipe do Morrinhos. Luiz, algum resultado surpreendente? O Mineiros não consegue vencer, cara. O Grêmio Anápolis já venceu com o Gilberto Pereira. Temos aí hoje o Rio Verde líder, vice-líder, o Bom Jesus com 8 pontos. Aí o Goianésia é o terceiro, 8 pontos. E o Goiânia, o quarto, com 8 pontos. E o Morrinhos com 7 pontos. Aí lá com 4, o Tupi, o Grêmio Anápolis 3, o Mineiros 2, São Luís 2 e o Trindade com 1 ponto ganha.
2: Verdade, Nilton. A decepção para mim é o Trindade e a equipe do Mineiros, né? O Trindade que sempre disputou até a primeira divisão, não tá dando conta, já tem uns 4 ou 5 anos que tá na segundona aí, não consegue subir. Esse ano, se não abrir biloca, vai até cair para terceira. E a outra decepção é a equipe do Mineiros. Agora, com relação às equipes que estão na frente aí, Rio Verde, Bom Jesus, o próprio Goiânia e Goianésia são os 4 clubes que vão brigar cabeça a cabeça até o final para subir, né? A minha, digamos assim, a surpresa para mim agradável, a campanha do Goiânia. Eu não esperava tudo isso do Goiânia, não. Por quê? Porque o Goiânia, o histórico do Goiânia, ultimamente ele estava muito, muito, muito baixo, né? E agora, com a chegada do Acival Martins, com o Emerson Maria, a coisa me parece que começou a melhorar. O Goiânia já briga por vaga aí na primeira divisão. O problema é que só sobe 2 equipes. E esse Rio Verde, Bom Jesus e Goianésia, tá o Crois escranzinado, viu, Nilton? Difícil sair desses 3 aí, 2 vagas.
1: Valeu, então, opinião do Luiz Duarte. Estivemos no domingo transmitindo aqui na Bandeirantes, no apito esportivo, das 9 ao meio-dia, lá direto de Bom Jesus, do Gilmar Alves. Bom Jesus 0, Rio Verde também 0. 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Galera vai participando. Degmar Biju, boa noite, Nilton, Panetone, galera do futebol, seja bem-vindo. O Richard, e aí, como é que você analisa aí, já há 4 rodadas, o Rio Verde é líder da competição, Mineiros aí, que seria uma das grandes equipes, não decola, 2 pontos, cara, em 4 jogos.
0: Exatamente, viu? Grande decepção, como o Luiz falou aqui, Mineiros e Trindade, não conseguiram ainda vencer, e tudo indica, Nilton, que nessa quinta rodada vai continuar não vencendo. Jogos dificílimos aqui para ambos. O Mineiros pega o Rio Verde. Mesmo jogando lá em Mineiros, em sua casa, Rio Verde hoje é o time de melhor futebol na divisão de acesso. Estivemos lá em Bom Jesus fazendo esse jogo. Gostei muito do Rio Verde. Time redondinho, time de bom posicionamento tático, time bem distribuído em campo, com ótimos jogadores no meio-campo, com laterais que descem ao ataque a todo momento. Então, tarefa difícil pro Mineiros amanhã em Rio Verde, e lá em Mineiros, para enfrentar no Rio Verde. E a outra pedreira é o Trindade, que pega aí o Goiânia jogando em casa, né? Então, esses 2 times que não venceram ainda, Nilton, tudo indica que vai continuar não vencendo. E lá em cima, os 4 aí, Rio Verde, Bom Jesus, o Goianese e o Goiânia, até agora é os que, mostraram o melhor futebol. E a tendência, se Mineiros e nem o Trindade e de repente o Morrinhos não reagir, esses quadros até o final, viu, Nilton?
1: Valeu, então, opinião do Richard Oliveira, agora 9:15 ao vivo, apito esportivo, o seu final de noite com mais informações de segunda a sexta, quando a bola não rola das 21 às 23 horas, também aos domingos, das 9 ao meio-dia, para Drogaria Atlântica, de tudo em medicamentos e perfumaria, vai aviar a sua receita. 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Agora 9:16. 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Agora 9:17. O Morgan Isek. Boa noite. Digo com todo pesar, apesar que a maioria de vocês não vão concordar. O Goiás não subiu o ano passado, foi devido à demissão do Wagner Mancini. Tem razão ou não, Morgan Isek?
0: Não. Mancini perdeu a mão do time. Todo segundo turno. Fez um brilhante primeiro turno, mas todo o segundo turno antes da saída dele, eu não me lembro em qual rodada, Nilton, mas o aproveitamento dele no segundo turno foi desastroso, não conseguia acertar o time, perdeu o vestiário e aí não conseguiu retomar os caminhos da vitória. Tinha tudo para subir nas mãos dele, mas infelizmente aquela sequência desastrosa de resultados negativos custou o seu emprego e acho que naquele momento a diretoria agiu de forma correta, trocando o treinador, porque nas mãos dele, o Goiás já não rendia mais, Nilton.
1: Ah, beleza, então, esse o Richard Oliveira vai construir Lages Morada, é a sua melhor opção em Lages, convencional, treliçadas e pingadeiras. 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E aí, Eduardo, foi culpa da diretoria ter demitido o Wagner Mancini? Que o Goiás não subiu?
2: O Goiás vem acumulando muitos problemas aí há vários anos, né? Tem parece que já uns 3 anos que não sobe para a primeira divisão. Sempre tem um culpado. Uma hora é o pagamento, uma hora é a greve, uma hora é o treinador ruim, outra hora é o centroavante que não faz gol. A verdade é que o Goiás está literalmente patinando e gostando muito da permanência nessa famosa série B. O lugar do Goiás seria na Série A, mas está muito acomodado. Parece que já está gostando do que está acontecendo aí nos últimos anos.
1: Beleza, então, opinião do Luiz Duarte para Estúdio R, treino personalizado para resultados reais. 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Agora em Goiânia, 9:20. Só está começando o Apito Esportivo.
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3: Olha, agora 9:27, estamos ao vivo com o nosso apito esportivo, Edivaldo José Teixeira. Boa noite, Newton. Aliás, boa noite, pessoal. Newton, essa B vai ser duríssima no segundo turno para todos os goianos. Mais dois na briga é o CRB e o Sport. O CRB estará no G6, está voando baixo. Rapaz, só foi aquele Fábio Matias chegar lá e não perdeu mais. O Janus Martins, boa noite, Newton, meu ídolo. Luiz e o Richard, só para corrigir, o time da Drogaria Atlântica não é o atleticano, e sim Vila Novense. Abraço. Não é não, ô Jano, você tá equivocado aí. Eles vivem com o Adson Batista lá no estádio Antônio Ascioli, até viajar o time viaja com o Adson Batista. Ô, ele Nilton, tá falando aqui, ó, meu ídolo, aliás, tá aqui, ó, é só para corrigir, o time da Drogaria Atlântica não é atleticano, e sim Vila Novense. É, tá errado aí. É, ele é atleticano, Janus. Nossa senhora.
4: Ele é time, conselheiro.
3: É, o time anda junto com o Adson, viaja com o Adson, tá em todos os jogos do Atlético lá no estádio Antônio Ascioli.
4: Ele é a filha dele, a Juliana,
3: exatamente,
4: né?
3: Exatamente. O Júnior Ferreira, liderança, já colocaram Brian de lateral, volante, já que o treinador gosta de improvisar, por que não de centroavante? Ele tem bom domínio, uma boa finalização de fora da área. Pior não vai ficar. Ele tá em vigor. Eu acho que ontem não tava no banco de reserva.
5: Tava, né? No banco não, cara.
3: Tava não,
5: eu não sei o que acontece
3: no banco,
5: lá.
3: Não sei,
5: viu?
3: Se ele machucou, mas ele não foi relacionado pro banco. Aliás, eu vou até perguntar o Divino Lucena para saber o que aconteceu aí com o Brian.
5: Não tem nenhum treinador no Goiás, cara, que enxerga esse jogador, que dá uma sequência, pelo menos uma chance dele jogar pelo menos 2 jogos, iniciando. Hoje o Goiás está ali, ó, penso, tá capenga de ponta direita. Daqui a pouco o poderia dar uma chance ali com a 7, ele jogando naquele setor, ou até mesmo como meio ofensivo, Nilton. E o Brian fica lá, rapaz, desde o ano passado aí, entrando esporadicamente e não sendo aproveitado. Agora o ouvinte falou aí do CRB, foi, Nilton? É do CRB? É. E aí o CRB nesse momento ganhando, né, Luiz? Tá ganhando. Inclusive passando o Goiás, né?
4: Ganhando
5: o
4: Avaí, tá chegando a 32, passou o Atlético e o Goiás de uma vez só.
5: Isso aí.
4: O Atlético também tem 32, né?
3: Vocês acham que o CRB vai brigar?
4: O CRB é que é igual o Vila, né? Fogo de palha, né? Ele vai lá em cima, lá, a hora que chega lá, ele dá um salto mortal e volta pra trás.
3: Então, 9:30, 9:30. 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Olha o Kleber Rodrigues aqui. Boa noite, amigo Nilton. Ontem vi que o Galo da Comarca não quer cair para quarta e o meu Verdão tem que acordar. 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Gente, ontem o Anápolis ganhou o segundo jogo com o Luan Carlos. 2 gols do Matheus Lagoa. O Anápolis com menos um no último lance do jogo, no Jonas Duarte, ganhou do quinto colocado da terceira, que é o Guarani. E agora saiu da zona do rebaixamento. O Anápolis fará 2 jogos consecutivos fora de Anápolis e fecha o último jogo contra a equipe do Santa Cruz.
4: O Anápolis fez bonito, né? Ganhou 2 jogos difíceis. Ganhou do Volta Redonda lá no Rio de Janeiro e do Guarani, que tá no G5 também, né? Então foram dois adversários fortes. Não bateu em cachorro morto, não. Bateu em 2 adversários fortes. Então a Anápolis está reagindo na reta final. A chegada do Luan Carlos foi de fundamental importância, viu, Nilton? Na minha opinião, chegou na hora boa, na hora certa, arrumou o time, ganhou aí 2 jogos. Porém, perdeu o Juninho, né? Um dos melhores jogadores em campo, porque ele deu um chapéuzinho lá no adversário, aquele negócio todo. Aí o juizão, o pessoal foi provocando, aí o juizão acabou expulsando ele. Para mim, errou e errou feio. Mas o Anápolis está aí na briga, hein? Está na briga para não cair. Se não cair e o Goiatuba subir, teremos 2 times na Série C o ano que vem. Agora, se o Goiatuba não subir e o Anápolis cair, aí é 0. A participação de goianos na Série C o ano que vem.
3: Agora são 9:33. 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Então, para vocês, o Anápolis vai conseguir se manter.
4: Para mim, sim. Para mim, porque os 2 adversários mais difíceis, ele já bateu. Agora é bater um jogo fora ou empatar 2 e ganhar o último em casa.
5: Ah, bom, então. Ele joga com Floresta, fora de casa, o próximo, depois com Confiança. Confiança é adversário direto para cair, Nilton. E depois o último jogo diante do Santa Cruz. Santa Cruz brigando lá em cima para subir. Então a situação do Anápolis ainda é muito, mas muito difícil. Vai depender dessa sequência de bons resultados aí e ainda contar com alguns resultados para não cair. Vejo ainda com muita dificuldade, mas existe a esperança. Depois desses 6 pontos aí conquistados, aí a chance aumentou um pouquinho do Anápolis permanecer na Série C, Nilton.
3: 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Richard, vamos destacar aí, nós estamos tendo Sul-Americana, não é isso?
5: Sul-Americana.
3: Deixa eu dar uma geral aqui, atualizar os ouvintes. aqui no nosso...
4: Fluminense jogou mais cedo pela Libertadores da América com o Independente e empatou em 0-0 no Maracanã para um público de aproximadamente 30 mil pessoas. E o técnico do Fluminense, o Zubedia, saiu vaiado e provavelmente será demitido de hoje até o final de semana. Jogo de volta será na Argentina, né? Terça-feira que vem, Fluminense e Independente.
3: Ah, beleza então. Deixa eu atualizar aqui a agendinha. Vamos lá então. Rapaz, deixa eu ver aqui.
5: O Bolívar tá jogando com São Paulo nesse momento pela Sul-Americana, Nilton. 0-0.
3: Tá bom então. O Luciano tá me informando em relação ao meia,
4: Braia.
3: Ele falou aqui, ó, ontem falei no ar, o Michel me falou que foi por opção do técnico em não relacionar.
5: Que faz do Brian,
3: rapaz? O Igor, meia da base, seria relacionado para o banco, porém sentiu um incômodo no tornozelo e foi cortado. Cara, o Brian nem banco, Regis.
5: Nem banco, cara. Rapaz, eu não sei o que...
3: Questão de opção, o treinador.
4: Mas também ele nunca fez nada, assim, que ninguém, ele nunca fez nada pelo Goiás, né? A gente pode cobrar, o Brian tem que ir, porque ele nunca fez um gol, ele nunca fez um lançamento, ele nunca fez um jogo assim, se falar assim, ó, é o melhor jogador em campo. Todo treinador que vem aqui, mete ele lateral direito, lateral esquerdo, meia, ele, até hoje eu não sei que posição que é a dele. Eu penso que é camisa 10, né? Mas, até agora, ele não desabrochou na equipe do Goiás Esporte Clube.
5: Jogador leve, de boa movimentação, tem um bom chute de média distância, cara, bate bem na bola, ajuda na fase defensiva, marca, participa ativamente da fase defensiva, cara. Eu não sei, eu realmente, para não pegar hoje, vão quantos pro banco? Vão quase um time inteiro pro banco.
4: É um mistério,
5: o cara. Nem ir pro banco, veio muito bem recomendado ano passado, vindo do CSA. Foi uma novela de... Foi aí 2-3 meses o Goiás tentando trazer esse jogador. Chegou, Mancini não deu oportunidade, Carilli, quem mais que teve ano passado aí? Agora o...
4: Qualquer pé de cachorro chega aqui e ganha chance, o Brian não ganha.
5: Não ganhou, cara, essa chance. Infelizmente, o Goiás precisando melhorar ali o aspecto ofensivo, o setor ofensivo dali, principalmente naquele último terço, jogadores que finalizam bem, com certa habilidade, o Brian podia se encaixar nesse perfil, mas o treinador é o Moza, então não adianta.
3: 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Bem, pela Sul-Americana, 5 minutos, Bolívar 0, São Paulo 0. Pela Libertadores, da América, o Fluminense empatou em 0-0 com o Independiente Rivadavia. O Luiz já informou aqui. Pelo Brasileiro, Série B encerrado. Na Ressacada, Avaí 0, CRB 1. Pela Copa Sul-Americana, encerrado, Boca Juniors 3, Deportivo Recoleta 1. Vamos lá então, deixa eu buscar aqui, acho que só esses jogos aí. Hoje vamos ter 9:30 da noite, aliás, já começou, Deportes Tolima versus Independiente Del Valle. 6 minutos, bola rolando, Estudiantes 1, Universidade Católica 0. Pela Sul-Americana, Boca Juniors 3, Deportivo Recoleta 1. E o São Paulo vai empatando com o Bolívar em 0-0. 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O Júnior Ferreira, bom dia, Richard e Duarte. O Goiás está tendo dificuldade em contratar o Lagoa e o Juninho. Não serviriam para o Goiás? O que vocês acham? Um grande abraço, vocês são show. Ele está falando que o Goiás está tendo dificuldade em contratar o Matheus Lagoa do Anápolis e o Juninho. Não seriam boas opções? Na sequência, logo após o nosso Pit Stop, 9:43.
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8: Opa, agora 9:50 ao vivo, seu final de noite com mais informações. É o nosso Apito Esportivo. Vai participando, deixando o seu like, se inscrevendo, seja bem-vindo. De segunda a sexta, quando a bola não rola, você tem o Apito Esportivo. 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Agora 9:50. Vamos falar do Goiatuba. O Azulão, cara, empatou com o Asa no Divino Garcia Rosa em 0-0 no sábado à noite. Agora no próximo final de semana ele vai a Arapiraca e aí lá quem vencer sobe, quem perder estará eliminado, porém ainda terá uma chance, tem mais duas vagas no playoff dos perdedores para poder buscar a chance. Então o Goiatuba ele tem duas chances para conquistar o seu acesso. Vamos ouvir o Glauber Ramos, técnico do Goiatuba.
9: Concluímos, mas nós sabíamos que esse confronto é definido em dois jogos. Então tudo vai ser definido lá em Arapiraca. Estamos preparando, nos reapresentamos hoje para fazer uma boa preparação para fazer um bom jogo lá.
10: Já pensando nesse jogo da volta, era um pouco da programação semanal que antecede essa partida decisiva.
9: Nós retornamos hoje com trabalho de força, né? Um recorro pro pessoal que jogou mais tempo também. Amanhã a gente começa a iniciar um pouquinho da parte tática. Já a gente observa bastante o adversário através do vídeo, né? Vamos mostrar um vídeo para eles. Corrigir alguns detalhes, aprimorar outros. Essa semana praticamente é muita parte tática, mas muita conversa, muita parte psicológica, que nós sabemos que é um jogo decisivo. E parte física, parte técnica, nós já estamos bem preparados. É só detalhes táticos mesmo durante essa semana.
10: E para finalizar, já falando da partida em si, quais adversidades e o que o Goiatuba pode fazer um pouquinho diferente para conseguir, enfim, esse objetivo final, né, professor?
9: Bom, são os detalhes que fica bem de forma interna para a gente, né, que nós sabemos que todo mundo observa muito a nossa equipe, mas alguns detalhezinhos que faltou para esse jogo nós vamos corrigir. Esperamos que lá dê tudo certo, possamos voltar de lá de Arapiraca já com a classificação para a Série C.
10: Obrigado, professor. Boa semana de trabalho, boa viagem e bom jogo.
9: Valeu, grande abraço.
8: Valeu, então. Um abraço, obrigado. Tá aí o Glauber Ramos, técnico do Goiatuba. Azulão viaja esse final de semana agora para decidir a vaga. É no próximo final de semana contra a equipe do Asa para Toca Premoldados. 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Estou abraçando Raimundo, atleticano, proprietário da Toca Premoldados, conosco aqui no nosso Apito Esportivo na Rádio Bandeirantes 9:53. Richard. E aí, líder? Você ouviu aí atentamente o Glauber, tá prestes, ele foi contratado, o Goiatuba tava ladeira abaixo para disputar, para cair
11: pra Goiânia,
8: segunda divisão. Aí ele conseguiu o impossível e conseguiu manter. E agora um time que vive, né, com problema financeiro está a um jogo de poder chegar a uma terceira divisão e vale um dinheiro bom, hein?
11: Claro, ele vem contornando os problemas do Goiatuba já desde o Campeonato Goiano. Pegou o time lá embaixo, na rabeira, tava quase ali, ou caindo direto ou ia participar do playoff para não cair. O Glauber assume com muita propriedade e naquela vitória do Atlético, foi 3-1, se eu não me engano, Nilton, aquilo do Campeonato Goiano, ali começou a engrenar o time do Goiatuba. Hoje o Goiatuba nas mãos dele é outra equipe, uma equipe competitiva, um time organizado dentro de campo, taticamente falando, ele com liderança, com muito conteúdo tático para apresentar para os seus atletas, vem conduzindo esse time com muita categoria. E aí a vaga tá aberta. Pegou um time também muito bom, um time ajustado, que ofereceu muita, mas muita dificuldade pro Goiatuba nesse primeiro jogo. Mas jogando fora de casa, é plenamente possível o Goiatuba chegar lá em Arapiraca e fazer um grande jogo e quem sabe já vencer nos 90 minutos. tá nas mãos do Goiatuba. E ainda tem aquela possibilidade do playoff. Então, Goiatuba aí muito bem encaminhado para disputar a Série C ano que vem, Nilton.
8: Valeu, então, opinião do Richard, 9h54. 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Ô Luiz Duarte, e aí o Glauber falando aí dessa possibilidade, Goiatuba define em Arapiraca o acesso. Nesse momento, São Paulo abre o placar, Bolívar 0, São Paulo tem 1 na altitude lá de La Paz.
12: Pois é, Nilton, o Goiatuba teve a chance em casa, né? Não conseguiu, claro, ficou 0-0. Mas tem mais uma chance ainda, fora de casa. Agora é ir pra Arapiraca, encarar esse asa. E um detalhe, o Goiatuba tem feito alguns jogos interessantes fora de casa. De repente, consiga aí fazer um jogo bom, consiga uma boa vitória e quem sabe, né? Ganhando o jogo, claro que já está... já subiu, né? Então isso é importante, né?
8: É importante. 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Para você, o Goiatuba sobe?
12: Ah, tem chance, né? A chance é uns 60% só. 40 pro Asa e 60. Por que 60 pro Goiatuba, que vai jogar fora? Porque o Goiatuba tem jogado fora, tem feito bons jogos jogando fora do Divino Garcia Rosa.
8: E aí, Richa, sobe?
11: Acredito no Goiatuba, acredito no trabalho da equipe, acredito no trabalho do Glauber. Tô otimista com o acesso do Goiatuba, Nilton.
8: 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Segue 26 minutos do primeiro tempo. Sul-Americana, Bolívar 0, São Paulo 1. São Paulo está merecendo a vitória, Richard?
11: Jogando bem. A gente sabe que jogar lá contra o Bolívar em Santa Cruz de La Sierra, quase 4 mil metros de altitude, não é fácil. Além do adversário em si, a própria altitude se torna adversário também, mas tá aguentando a pressão, ainda fisicamente se encontra bem e fez um gol de bola parada no escanteio. Então, tá levando vantagem aí por enquanto o São Paulo 1-0 jogando fora de casa.
12: E o gol do São Paulo foi do polêmico Arboleda. Esse cara ficou uns 3 meses sumido em São Paulo. Eles foi lá, pegou ele no Mocó lá, vem pra cá, rapaz, vem cumprir seu contrato. Se ele pega 10 mil reais, 100 mil reais assim, Nilton, uma coisa de pegar 10 real assim, sair gastando assim.
8: Aqui uns...
12: Porque ele é o cara que mais deve agiota dentro de São Paulo, essa boleta, jogador de São Paulo.
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5: Olha, agora 10:08, estamos ao vivo aqui na Bandeirantes FM 98,7. Vamos juntos destacando todas as informações do esporte. Vamos falar do Goiás. O Goiás jogou ontem e acabou vencendo por 1-0, jogo que aconteceu no estádio da Serrinha. 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Goiás ontem ganhou com o Cadu Souza marcando o gol no primeiro tempo. Goiás 1, Londrina 0. E o técnico Esmeraldino fala conosco aqui no Apito Esportivo.

0: Vamos lá, agora são exatamente 10h11, já já o Mozart fala conosco aqui no nosso Apito Esportivo. Vamos lá, galera, deixando o seu like, se inscrevendo, participe conosco, você tem vez e voz. Ô Richard, como é que você viu aí a vitória do Goiás? Goiás tá lá agora, bicho, entrou ali entre os grandes. Briga por acesso. Tava na sétima, agora caiu pra oitava com a vitória do CRB.
1: A porta tá aberta pra todo mundo aí, Nilton. Essa Série B agora no segundo turno é muito mais equilibrada que o primeiro. Se nós pegarmos aí as primeiras rodadas e ver nessa última rodada agora, dos seis primeiros, somente Juventude ganhou. Os cinco outros clubes, times que compõem o G6 tropeçaram, empataram ou perderam. Então, a porta não só para o Goiás, mas como o Atlético, o CRB, todo mundo está com chances aí de buscar o sonho. Agora, o Goiás, naquele velho desenho tático, né? No 4-4-2, não tem o ponta direita para dar aquela agressividade pelas beiradas do campo. Time que controla o jogo por dentro, mas falta força pelas beiradas do campo. Conta com os dois laterais. E é nos pés do Nicolas que saem as principais jogadas. Então, eu acho, Nilton, é muito pouco para um time do tamanho do Goiás contar só com dois atacantes na frente. Para você ter algo mais, pensar em algo mais nesse campeonato, um campeonato tão equilibrado como eu falei, você tem que ter agressividade pelos lados. E o Goiás não está tendo. Aí é a opção do treinador. Se ele acha melhor o 4-4-2, que vai deixar o Goiás um pouco mais seguro, eu já não acho, cara. Eu acho que por Goiás viver o sonho de acesso, teria que jogar com dois pontos. E ele está jogando. Por isso eu vejo esses jogos do Goiás, ele passando por muitas dificuldades. Pede para o América, que era o último colocado, pega um time de Z4 e passa por muita, mas por
0: mas
1: muita
0: passou, dificuldade. Richard, eu estava vendo um retrospecto, deixa eu te falar uma coisa
1: passou,
0: aqui, eu vou
1: Nilton,
0: debater
1: passou,
0: com você e
1: passou,
0: Luiz.
1: Passou, Nilton, mas você vai
0: falar.
1: Ver, vai pegar
0: tá, mas tá indo,
1: mais forte,
0: tá mas indo. Tá indo,
1: mas até quando vai indo?
0: Mas tá indo, ué. Não. Cara, eu sou, você tá achando que você vai ver o Goiás jogar como jogar na sua época? Aliás, você não viu o Atlético jogar assim, você não viu o Vila fora jogar assim, deixa eu te falar, o técnico do Goiás aí ganhou 4 jogos, ele empatou 2 jogos, perdeu só 1. Que cobrança é essa, Richard? Em cima da equipe do Goiás, ué?
1: Não joga com
0: o Goiás está na frente do Atlético, Richard.
1: Não,
0: o Goiás está a 2 pontos do Vila Nova,
1: não,
0: bicho.
1: Não vejo o Goiás subindo na tabela
0: mas tá indo, ué. Tá indo.
1: Mas não
0: se você não sabe, se você não sabe, o Goiás, ele estava a 12 pontos atrás do Vila, ele chegou a ficar aí um punhado atrás do Atlético, o Goiás passou na frente do Atlético, tá 2 pontos, rapaz.
1: Vejo Londrina, vejo América, que times lá de trás jogando com pontos.
0: Criciúma vem de 2 derrotas.
1: E não vejo o Goiás, o todo
0: Criciúma vem de 2 derrotas,
1: com camisa
0: rapaz.
1: Forte,
0: o Operário.
1: Goiás jogando sem pontas, sem ofensividade, sem agressividade pelos
0: lados
1: do campo. Pelo amor
0: Deus, isso você não vai ver não, rapaz.
1: Claro que tem que
0: ver,
1: o torcedor
0: vai ver o Goiás brigar pra subir. Se a diretoria der respaldo financeiro, rapaz, você vai queimar a sua língua.
1: Se não trouxer atacantes, não sobe. Ah. Hoje o Atlético joga com 2 pontos, o Vila joga com 2 pontos, CRB
0: tá
1: joga com
0: perdendo.
1: 2 pontos,
0: Criciúma tá
1: joga com 2 pontos, todo mundo joga com 2 pontos. O Goiás joga com 4 caras no meio campo, armadores, vai armar jogo pra quem? O nosso 10 lá, que é o Lucas Lima, sem força ofensiva pra chegar ali no último terço, em zona de finalização, fica armando lá nas linhas do volante. Eu tô enxergando o Goiás, eu enxergo o Goiás de outra forma. Eu enxergo o Goiás jogando pelos lados, com agressividade, pela história que esse time tem. Por isso, eu vejo que o Goiás não vai longe nesse sistema. Foi o sistema que derrubou o Daniel Paulista, com 4 caras no meio. Daqui a pouco para de ganhar jogo, vai sobrar pro treinador também.
0: Ah, bom, então, tá aí a opinião do Richard Oliveira. É isso aí, tá aí o Richard. 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Vamos ouvir o Mozart, técnico esmeraldino, antes do Luiz Duarte, que eu tô achando que o Duarte vai vir na mesma vibe do Richard. É pau no Goiás, time não vai, e o Goiás tá chegando. O Mozart, em 7 jogos, já ganhou 4, empatou 2 e perdeu só um jogo. E o Richard tá metendo o pau no homem, pô. Ele é o atual campeão brasileiro. Vamos ouvir o Mozart aqui no nosso apito esportivo.
2: O Cadu realmente tem sido importante. Os nossos outros atacantes têm tido chances importantes e têm gerado espaço também pro Cadu, né? Porque sem o cabeceio do Cadu Mineiro não teria acontecido o gol do Cadu, né? Com o K. Então é sempre uma parceria, nunca o jogador vai conseguir fazer as coisas sozinho. Inclusive teve o cruzamento do Nicolas, foi uma jogada bonita, trabalhada. O Cadu, que fez o gol hoje, ele tem jogado mais próximo do gol e aí, de consequência, gerando mais possibilidades dele finalizar, né? Então, e eu tenho certeza que os nossos outros atacantes voltarão a fazer gols também, né? A gente vem criando, enfim, hoje o primeiro tempo mais do que no segundo, mas eu saio bem satisfeito assim com a vitória. Nós precisamos vencer hoje, né, para nos aproximarmos ali da parte da frente da competição. Sabíamos que seria um jogo duro. Londrina é muito bem treinado pelo Micalho, é um time bem físico, né? Então, tanto é que gerou dificuldade para nós até o fim, né? Foi uma vitória suada e importante, né? Para nós aumentarmos a estatura do time, a parte física do time também. O Londrina é um time muito físico, talvez um dos times mais físicos da Série B. Então, e nós mudamos a estrutura para atacar, né? A nossa ideia era segurar o Nicolas e deixar o corredor pro Djalma de um lado e pro Marcos Vinícius do outro, né? Então, como a gente muda a estrutura para atacar, eu queria um canhoto do lado esquerdo, um destro do lado direito e com o Anselmo na frente, né? Então a ideia do Djalma foi por esses dois motivos, para aumentar 3 motivos, né? Estatura, parte física e ter um canhoto na esquerda e um destro na direita. Em relação ao Cadu e o Juninho, sim, foram 12 dias, 12 sessões de treino que assim foram proveitosas. A gente nunca consegue treinar tudo aquilo que a gente queria. Eu defini alguns pontos que eu entendi que eram importantes para treinar. Vou te dar um exemplo: não consegui treinar a linha de 5 como eu gostaria de ter treinado, né? Hoje, o segundo tempo, nós poderíamos ter feito, principalmente nos últimos 20 minutos, uma linha de 5 para abordar mais rápido os cruzamentos, para não ter o volume de cruzamento que eles tiveram. Isso é tempo, né? Porque eu estou aqui somente há 40 dias, então ajustes eles serão necessários diariamente, que é natural que seja assim.
0: Valeu, então. Tá aí o técnico Mozart dando detalhes do que foi ontem o Goiás. 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Luiz, gostou da vitória? Goiás encostou de vez, Luiz? Então, a vitória, eu gostei da vitória, não gostei do desempenho tático e técnico da equipe do Goiás.
3: Você viu o primeiro tempo? Você viu o primeiro tempo?
0: Primeiro tempo foi melhorzinho, né?
3: Não, melhorzinho não, melhorzaço. E aliás, vou lhe dar uma aqui pra você e pro Richard. O Maurício Koslins foi o melhor jogador em campo ontem.
0: Tá. Mas aí, Nilton, é o seguinte, o Goiás, a gente espera sempre mais do Goiás, porque o Goiás tem mais tempo de Série A, o Goiás tem mais de 20 anos, 30 anos aí na Série A, aí você vai ver um jogo do Goiás, você lembra, você tá pensando que tá olhando um jogo há 10 anos atrás, e hoje é totalmente diferente, a verdade é essa. Eu acredito no Goiás o seguinte, veja bem, o Goiás tá com esse time aí, vai chegar agora o Elton Rato e vai chegar o Lucas Rodrigues, dois jogadores que vão sair do departamento médico e vão pro jogo. Aí o Goiás vai ficar faltando mais três jogadores, porque ele precisava de cinco. Dois vai vir do departamento médico, Lucas Rodrigues e o outro é o Elton Rato. Aí tem que buscar dois pontas e um centroavante, se quiser subir. Agora, se quiser só brincar de fazer futebol, continua com o time que tá. Porque quando o Cadu Souza parar de fazer gols, aí babar o Nicolau. Para mim, o Goiás precisa de buscar dois pontas, dois extremos e mais um centroavante. Ah, tá no transfer ban, se vira nos 30, paga a conta, contrata o jogador. O Goiás precisa de três jogadores, um balangador de rede e dois jogadores que jogam pela beirada. Nilton César, abra a biloca, meu filho.
3: Valeu, então. Daqui a pouco vou trazer uma entrevista aqui com o Adson Batista, da reunião que aconteceu lá na CBF, né? As mudanças aí das novas regras, enfim, aqui no nosso Apito Esportivo. Agora 10:22.
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1: Olha, agora 10h28 ao vivo, nosso apito esportivo, seu final de noite com muito mais informações. Galera, vai participando, deixando o seu like. Richard, como é que você analisa essa vitória da equipe do CRB por 1-0 fora de casa? Você acha que o CRB vai brigar por acesso, cara? Mudou de treinador e o time deslanchou.
2: Ô, Nilton, o nível de equilíbrio da Série B é muito, muito grande, cara. Os times se equivalem demais, principalmente agora quem teve a oportunidade de fazer contratações. E o CRB é um deles. O sonho tá aí para todo mundo. Eu falei aqui agora há pouco, no outro bloco, que dos 6 times que compõem o G6, somente o Juventude ganhou nessa última rodada. Todos os outros ou empataram ou perderam. O CRB vencendo, ele já vai se aproximando. Goiás venceu, vai se aproximando. O Atlético empatou, vai se aproximando. Então tá aberto. Não pode descartar ninguém nesse atual momento. Ali de 10, 12 equipes totalmente capazes de participar dessa festa aí. E CRB, com certeza, é um deles, Nilton.
1: E aí, Luiz Duarte, você acha que o CRB chegando mesmo?
3: Tá fazendo um bom campeonato agora, né? Tá subindo. Eu tô observando nesse campeonato que tem time que tá sendo de fases. Tem um time que dispara, depois breca, tem outro time que breca, depois dispara, e por aí vai. Então é uma gangorra. É um sobe e desce monstruoso. A gente não tem como, digamos assim, chegar e bancar, falar o fulano, ciclano, vetrano, equipes vai chegar. Porque é um sobe e desce danado. O Criciúma tem 2 jogos aí que perdeu, né? Seguidamente, né?
1: O então, Operário também.
3: Mesmo, hã?
1: O Operário também.
3: Também, o Operário também. Então o negócio tá um sobe e desce danado, né? Tem tempo para tudo, tem tempo para perder e tem tempo para ganhar. Agora eu espero que os clubes goianos estejam melhores aí nesse segundo turno para tentar aí, pelo menos se subir dois clubes goianos aí seria tudo de bom. Agora com relação ao CRB, não vejo o time do CRB na primeira divisão. Parece que o histórico do CRB não aguenta aí uma pegada para subir para a primeira divisão, não, Nilton.
1: Ah, bom, então tá aí a opinião do Luiz Duarte, o comentarista nota 10. A galera participa conosco no nosso apito esportivo. 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Vamos lá então, aqui no nosso apito esportivo. Deixa eu atualizar a agendinha aqui do Campeonato Brasileiro da Série B. Foi fechada a 22ª rodada hoje à noite. Na Ressacada, Avaí 0, CRB 1. Tivemos Goiás 1, Londrina 0. Cuiabá 1, Fortaleza 1, Náutico 1, Atlético Goianiense 1, Novo Horizontino 0, Juventude 1, Atlético 2, Criciúma 0, Botafogo de Ribeirão Preto 2, América Mineiro 1, Vila Nova 0, Sport Recife 1, Ceará 2, Ponte Preta 0, Operário 1, São Bernardo 3. A 22ª rodada começa sexta-feira com São Bernardo e Botafogo de Ribeirão Preto, Ponte Preta e Náutico, Sport Recife e Londrina. No sábado, às 16h, Criciúma e Goiás, Atlético Goianiense e Vila Nova, Ceará e Cuiabá. Às 18h30, no sábado, Juventude e Fortaleza. Domingo, às 11h da manhã, Operário e Avaí. Teremos no domingo América Mineiro e Atlético e no domingo CRB e Novo Horizontino. 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A classificação, Criciúma é líder, 40, em segundo, Juventude, 38. Se a competição tivesse terminado, Criciúma e Juventude subiriam. Playoff, o terceiro, Fortaleza, 35, pegaria o sexto, Novo Horizontino, com 33. Primeiro jogo em Novo Horizonte, segundo jogo em Fortaleza. O quarto, Operário de Ponta Grossa, 35 pontos, pegaria o quinto, Vila Nova, com 34 pontos. Primeiro jogo em Goiânia, segundo jogo em Ponta Grossa. Em sétimo lugar, o CRB chegou com 32 pontos e 9 vitórias. O Goiás é o oitavo, 32 pontos, 9 vitórias. O Atlético é o nono, 32 pontos e 8 vitórias. O décimo é o Sport Recife, 32 pontos, 7 vitórias. Décimo primeiro, o Atlético, que bateu o Criciúma, 31 pontos, 7 vitórias. Décimo segundo, o São Bernardo, com 30 pontos, 20, com 8 vitórias. O Botafogo é o 13º com 27. Ô Richard, você acha que vai brigar aí do 12º com 30? É uma diferença de 8 pontos do 12º São Bernardo com 30. Há uma diferença de 10 pontos para o primeiro, que é o Criciúma, e de 8 pontos para o segundo, que é o Juventude. E há uma diferença do 12º para o sexto, de apenas 3 pontos ganhos.
2: Está aí o equilíbrio da competição, como nós falamos. Então, a tendência é que permanece assim, até o final, como foi no ano passado. Até acho, Nilton, que esse ano vai ser mais acirrado ainda pelo fato de ser 6 classificados, né? 4 para o playoff e 2 subindo direto. Então, é ponto a ponto. É você procurar fazer aquele jogo forte dentro de casa e vencer, e aquele pontinho fora de casa. A cada 6 pontos, você ganhando 4, as chances aumentam demais. E tem muita gente na briga. O Atlético já entrou na briga com essa vitória que em frente ao Criciúma, ganhou do primeiro colocado. Hoje o Atlético já está na briga. Então, pode ter certeza que o Atlético também sonha. Tem muita gente querendo. E aí, os nossos 3 goianos aqui podem sonhar também, Nilton.
1: 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Luiz, e aí, qual a sua opinião em relação a essa classificação, os times que estão brigando por acesso?
3: Essa briga vai ser até o final, né, Nildo? Esses 10 primeiros aí, todos têm chance, do meu ponto de vista, todas as equipes têm chance, né? O Criciúma, claro, que tá na frente, né? Claro que se não começar a perder como tá perdendo ultimamente, claro que vai ter a chance maior de subir, porque tem um bom tempo que está na liderança do Campeonato Brasileiro. Mas eu vejo aí, do décimo até o primeiro, todo mundo com chance de subir para a primeira divisão. Inclusive o Atlético, Goiás e o Vila Nova. O Vila flertou com a primeira e a segunda colocação aí muito tempo, deu uma baqueada agora. A gente espera que nos próximos jogos o Vila consiga aí bons resultados ou melhores resultados, né? Porque o Vila não pode atravessar o Paranaíba que ele perde o jogo. Antigamente era assim. Aí voltou a ser aquele Vila normal dos anos 90 aí, 2000, e não pode atravessar o Rio, a meia ponte que perde para todo mundo. Então o Vila tem que abrir biloca, porque tá caindo muito de produção na hora errada.
1: Beleza, então, show de comentários. 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Na sequência tem mais Apito Esportivo, não perca essa jogada.
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3: Agora 10h46, vamos juntos até às 11, destacando todas as informações do esporte. A informação não para. Olha, a principal torcida organizada do Palmeiras, Mancha Verde, publicou uma nota oficial na madrugada do dia 11 de agosto de 2026, exigindo a demissão do técnico Abel Ferreira após um momento de oscilação e um empate sem gols contra o Internacional pelo Brasileiro. A postagem direta nas redes sociais trazia os dizeres: a paciência acabou, acompanhada de um fora Abel Ferreira. O descontentamento veio após o empate por 0-0 contra o Internacional em 9 de agosto de 2026, mesmo o time mantendo a liderança do Brasileirão. Esta não é a primeira vez no ano que a organizada cobra a saída do treinador português. Uma manifestação semelhante ocorreu em maio de 2026. O portal ESPN informou que internamente a diretoria do Palmeiras não deu grande atenção ao manifesto da torcida, considerando o pedido sem cabimento. O clube segue focado na sequência da temporada e na preparação para os próximos jogos decisivos, mantendo o respaldo do trabalho da comissão técnica. E aí?
4: E aí que é bobagem, o homem ganhou tudo no Palmeiras, como é que você vai tirar um cara desse, rapaz? Porque é futebol, o torcedor tem que entender que tem um momento bom, tem um momento ruim, e o time do Palmeiras é um time vencedor, né? Se sair o presidente, a presidente do Palmeiras e esse treinador, o Palmeiras vai virar um em umas da vida. Você tá doido, rapaz. Tem que valorizar o trabalho desse homem. Aliás, esse treinador aí, Nilton, pra mim ele tinha que ter sido o treinador da Copa do Mundo, da seleção brasileira. Nada de Ancelotti. Ancelotti tá veterano, tá caducando já. Esse cara aí não, esse cara é antenado. Ancelotti já deu o que tinha que dar.
5: Ele é o atual campeão paulista, tá vivo na Libertadores, é o líder do brasileiro, tá vivo na Copa do Brasil. Essa torcida aí do Palmeiras aí tá pedindo a cabeça dele.
3: Mancha Verde.
5: O dia que ele sair do Palmeiras, os caras vão, 40 dias depois, os caras vão falar: rapaz, eu era feliz e não sabia. O dia que esse cara largar o Palmeiras vira um time normal, cara. Esse cara, ele é chato, mas é o melhor treinador hoje no país, Abel Ferreira. Ele vai ganhar tudo aí esse ano ainda. Vai ganhar Libertadores, Copa do Brasil e Brasileiro. Aí fecha o já foi paulista, fecha o círculo aí com todas essas conquistas.
3: Agora 10h48, ao vivo, apito esportivo. Vamos repercutir: o Atlético Dragão empatou em 1-1 com o Náutico. Vive agora iniciando os trabalhos visando o clássico de sábado contra a equipe do Vila Nova. Ganha mais opções dos jogadores regularizados, com exceção do Davi Esperança. O Roger está aí conosco para falar do empate, como ele viu a atuação do Atlético lá em Recife.
6: A gente está satisfeito com o ponto, mas a ideia com certeza era buscar uma vitória aqui. Mas realmente o primeiro tempo, até uns 15, 20, nós demoramos um pouquinho para conectar, entrar no jogo, muitos erros individuais na criação, alguns erros de passe que vai minando um pouco o modelo do jogo, né? Enfim, então a gente está satisfeito com o ponto fora de casa. Eu já tinha dito antes que o importante nesse momento era pontuar, já que era um jogo muito difícil. É muito duro jogar aqui contra o Náutico, a gente sabe como é. A gente fez um segundo tempo melhor. Aí sim, a nossa cara, um controle melhor de bola, criando oportunidades, um pouquinho mais lúcido ali, nós poderíamos ter caprichado um pouquinho, ter feito o segundo, mas depois eu acho que o jogo ficou um tanto quanto perigoso. E dadas as circunstâncias, eu acho que vale comemorar o nosso ponto. Eu vim de coração muito aberto, vim muito grato pela oportunidade, tentando resgatar um pouco mais da minha identidade como treinador, colocar as minhas ideias, dar moral para o atleta, trazer sempre algo positivo para o dia a dia, né? Investir em alguns minutos de vídeo quase diariamente, num dia após o treino, mostrar um pouquinho, corrigir um pouquinho. Eu acho que assim, a minha parte pode se dizer que é isso, né? Mas eu acho que os atletas, cara, têm feito um grande trabalho, o mérito é todo deles. Eles têm comprado a nossa ideia, eles têm vestido realmente a camisa, feito bons jogos no nosso comando, a gente tem só elogios. Tirando, acho que os 20 primeiros minutos de hoje, a gente gostaria de descartar, né? Mas não é possível. Acho que o restante a gente está num caminho muito sólido. Pezinho no chão sempre. Eu vou sempre que precisar, fazer alterações, pensando que a equipe tem que melhorar, tem que buscar vitória. Dentro e fora de casa, é isso que a gente vai tentar sempre. Acho que é uma dificuldade, é um grande adversário do outro lado, né? É o Náutico do Hélio dos Anjos, né? Talvez é o maior campeão da série, é o cara que tem mais experiência, é o cara mais jogado da série como treinador. É uma grande equipe do outro lado. Às vezes, quando as coisas não saem do nosso jeito, a gente tende a, em alguma hora, tentar achar o problema em nós. Acho que a gente precisa valorizar também a outra equipe. É uma equipe extremamente bem treinada, que sabe o que quer, que cuida bem da bola, jogadores experientes, se conhecem, estão o tempo juntos. Então, é assim. O importante é que a gente conseguiu recuperar, voltar para um segundo tempo muito melhor, cuidando melhor da bola, dentro das nossas características. Conseguimos empate. Poderíamos uma bola ou outra caprichar ali e ter vencido, mas é isso. Valorizar o ponto fora de casa, que é muito importante.
3: Valeu, então. Obrigado, Roger Silva, técnico do Atlético. 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Duarte, e o Roger, vai decolar?
4: Tá decolando, né? Já tá decolando já. Já arrumou os resultados bons aí pra equipe do Atlético, empatando fora de casa nesse último. Vai com moral pro clássico contra a equipe do Vila Nova. Se ganhar o clássico, aí ele fica grandão lá na equipe do Atlético. Mas já tá com moral com a torcida, tá com moral com o presidente. É um treinador inteligente, é um cara que tem ele é leve, o vestiário dele, pelo que eu fiquei sabendo do próprio Alisson, o vestiário dele é muito leve. Ele falou muito bem dele ali, lá no meu programa, no nosso programa na marca do pênalti. Enfim, é um treinador que vai ganhando o seu espaço dentro do Atlético. O Atlético já revelou grandes treinadores, né? Inclusive aquele, né, que saía de noite aí, como é que era?
5: Marcelo Cabo,
4: né? Marcelo Cabo chegou aqui, ninguém conhecia o Marcelo Cabo. Até o Lindonor pegou no pé dele, depois virou, foi campeão goiano e tudo, deu moral. E o Roger vai na mesma batida. De repente o Atlético vai revelar um grande treinador pro Brasil inteiro.
3: Verdade. Esse Luiz Duarte, o comentarista nota 10 do rádio e da TV. 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Já falou, Richard?
5: Não.
3: E aí?
5: É, o Roger chega com 5 jogos, ainda não perdeu. Faz o desenho dele no 4-2-3-1 e não sai disso aí, jogando dentro de casa ou fora de casa, sempre com 2 volantes, 1 meio ofensivo, 2 beiradas, 2 jogadores de ponta e 1 centroavante. E vem batendo nessa tecla e vem se dando bem. Um cara que gosta da posse de bola, que gosta de atacar, reclama desse empate porque ele viu condições do Atlético ganhar esse jogo lá. E jogou um bom segundo tempo. Então é um cara que vem prestando um bom serviço, vem aparecendo no cenário nacional agora numa grande equipe da Série B. Tem tudo para se dar bem. Agora, tem 2 jogadores que voltam agora no clássico, jogadores importantes: Guilherme Lopes, lateral esquerdo, e o meia Marrone. 2 jogadores que vão ser fundamentais dentro do sistema tático do Roger nesse grande clássico no sábado.
3: Ah, bom, então, estou abraçando aqui o Wesley Júnior, grande Wesley Júnior, o Wesley Esmeraldino, ele, Wesley, aqui, manda um recado aqui no zap: estou em Pires do Rio, ligado em você, Nilton, Luiz Duarte e no Richard, desde o início do programa. Um abraço pro Wesley. Eu acompanho o Wesley, cara, ele era na época, eu morava em Anápolis, tinha a Rádio Carajá, os craques da informação, nós transmitíamos o campeonato amador e ele jogava lá no Zeca Puglis, no União, acho que é só União, né, Wesley, lá, centroavante, parador de gol, bom jogador. Você conhece o Wesley? Tá não, aqui, o Richard, eu acho
5: não,
3: que você
5: então,
3: conhece.
5: Não.
3: Tá aqui, ó.
5: Ele jogou profissionalmente?
3: Rapaz, eu não sei, não. Ele tá aqui, ele é conselheiro lá do Goiás, tá, e torcedor da seleção argentina.
5: Torce pra Argentina, ué.
4: Aqui, ó. Como tá aí pra jogar no Master do Cavani?
3: Não, tô brincando, eu não sei se ele torce, não. Ele tá com a camisa aqui da Argentina.
4: Ele é centroavante?
3: Ele foi bom de bola, goleador. Pô, Wesley metia gol.
4: Não, João Luiz tá me chamando aqui pra jogar no time do Tavani.
3: Não sei se ele joga mais, não. Não sei se o Wesley tá jogando.
5: Mas na época, quem fez mais gols, Nilton? Você ou o Wesley?
3: Ah, bicho. Provavelmente.
5: Uma briga boa, né?
4: Então não fez gol ninguém, não. Aí eu fiz. Nem jogava.
5: Ele disse que tem 1.375.
4: Quem jogava lá era o irmão do Nilton. Nilton só quase.
3: Dos 7 aos 9 eu já tinha marcado 300 gols. Você acha que é uma média boa, Rígio?
5: É uma média boa, hein, rapaz?
3: Adoro, então. Ó, o Guto tá chamando ali, cara, tá uma pressão. A galera do Vila não tá gostando do desempenho do Vila. E o Guto, ele não gostou de ser abordado, não, mas você tem que perguntar na coletiva ali, quando os resultados não surgem, você tem que questionar. E aí vamos ouvir o que o Guto falou da derrota do Vila, cara. O Vila perdeu pro Sport por 1-0. Vamos ouvir.
7: Eu não quero perder nunca. A derrota foi péssima, né, em termos de resultado. Mas não estava tudo certo quando estava ganhando e não está tudo errado agora também. Nós começamos antes do gol deles. Nós tivemos uma chance, eles não. E numa segunda situação de gol para nós, que nós acabamos não finalizando. E acabamos errando o passe, tomamos o contra-ataque e tomamos o gol. A partir daí, eles passaram a jogar em transição. Existe toda uma queda do emocional da equipe, que foi se reerguendo. Ainda assim, o primeiro tempo não foi nada bom, nós não jogamos bem. Mas também, se você nivelar nós contra eles, foi parelho, né? Eles jogando em contra-ataque, a gente tentando entrar, rodamos ali, mas não conseguimos sinalizar bem. Mas tivemos ali algumas bolas que passaram por perto, passaram dentro da área. Segundo tempo. Foi no primeiro tempo ou no segundo que teve uma defesa do. Para ver que o jogo também não foi tão ruim assim, nem no primeiro tempo. Foi ruim, mas não tão ruim assim. Segundo tempo, nós empurramos eles continuando a jogar em contra-ataque. Difícil de entrar, mas dentro da área ali nós criamos inúmeras situações onde eles tiraram a bola dentro da área pequena, próximo da área, se jogaram na bola para anular uma situação de finalização, a bola passou, teve a defesa no cabeceio do Douglas no final ali, enfim, não teve situações boas com clareza de gol, onde um jogador nosso entrasse cara a cara com o goleiro, até porque a postura deles, como a gente fala no futebol, né, eles botaram o ônibus na frente ali, né, e conseguiram sustentar. Então, lamentar, a gente não previa esse resultado, mas a gente tem que se levantar, trabalhar mais e buscar os pontos que foram perdidos.

0: 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E aí, Richard?
1: Algumas improvisações chama a atenção de nós, do torcedor. É improvisação na lateral direito com o Natan, quando você tem jogador ali no banco de reserva que joga nessa posição. Improvisação como centroavante, quando você tem no banco um centroavante de ofício. E aí, jogadores que não estão ainda 100%, no caso do Everton Galdino, para poder iniciar uma partida, iniciou. E aí, naquele forte calor, é alguns detalhes. O mau posicionamento do João Vieira como volante na fase defensiva, tendo que se colocar, não se colocando ao lado do Militão para fortalecer essa marcação no meio. E você vai só agregando todos esses detalhes, o Vila vai perdendo rendimento. Agora, o Guto Ferreira é sabedor de tudo isso aí. Vai conversar, tenho certeza, com toda a sua comissão durante a semana para corrigir alguns erros, inclusive esse que eu falei, e aí automaticamente cresce as chances dele ter um bom resultado diante do Atlético no sábado.
0: 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Duarte, seu destaque final 11-4.
2: Meu destaque final foi a não renovação do Memphis Depay lá no Corinthians. Ele ficou chateado, se vai tomar providência, porque o Corinthians não renovou o contrato de mais 2 anos com ele. Ele tá super chateado, viu, Nilton?
0: Você viria aqui pro Atlético Goiás ou Vila?
2: Não, isso é pro Flamengo, Corinthians.
0: Você acha que aqui
2: não? O Memphis Depay, rapaz.
0: Eu posso falar pra você? Melhor coisa que o Corinthians fez. O Coringão vai tirar um peso. E era uma dívida, Luiz.
2: Dinheiro,
0: que esse negócio
2: mesmo
0: ia ficar caro. E aí, Richard, seu destaque final?
1: Pro jogaço amanhã na Libertadores, dois dos três melhores elencos do Brasil estarão em campo amanhã se enfrentando: Cruzeiro e Palmeiras. E é jogo de verdade. Jogaço amanhã no Mineirão pela Libertadores.
0: 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Agradecendo o Zé do Norte na mesa de áudio. O Renato Mafra na live, querendo Deus, amanhã, a partir das 21 horas, estaremos de volta com o nosso Apito Esportivo. Não perca essa jogada.
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0: Olá, boa noite.
1: Boa noite para você que nos acompanha em todo o país.
0: Terça-feira, 11 de agosto de 2026.
1: Vamos aos destaques do dia.
0: Plano da Apex quer diversificar destino das exportações brasileiras.
1: Iniciativa busca apoiar empresas impactadas pelas tarifas impostas pelos Estados Unidos. Luana Karen.
2: Entre os mercados alternativos com parcerias na agência estão Canadá, México, Alemanha, Turquia, África do Sul, China e Índia.
0: IBGE revela que inflação em julho foi de 0,07%.
1: Índice foi menor que o registrado no mês anterior. Márcia Fernandes.
3: O setor de alimentação e bebidas teve queda de 0,67%. A redução veio por influência dos alimentos comprados para consumo em casa.
0: E vamos falar daquelas ligações que não queremos receber.
1: Brasil registra uma média de 305 mil ligações indesejadas por minuto.
0: Saiba como evitar na reportagem de Graziele Bezerra.
4: O Não Me Perturbe é um desses serviços criados para preservar o cidadão das ligações abusivas.
1: Hoje, na apresentação da Voz do Brasil, Luciana Vasconcelos e Luciano Seixas.
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1: A inflação do mês de julho teve um recuo de 0,07%, de acordo com o IPCA, Índice Nacional de Preços ao Consumidor Amplo.
0: O índice é usado para medir a inflação oficial no Brasil. O resultado de julho representa uma variação de 0,09% em relação ao registrado no mês anterior.
1: Os dados foram divulgados hoje pelo IBGE.
3: O resultado ficou abaixo da taxa de junho, com variação de 0,07% e 0,09% abaixo da taxa do mês anterior. Nos 12 meses encerrados em julho, o índice ficou em 4,44%, abaixo dos 4,64% registrados até junho. O maior impacto veio do grupo habitação, puxado pela alta da energia elétrica. Já o setor de alimentação e bebidas teve queda de 0,67%. A redução veio por influência dos alimentos comprados para consumo em casa. Fernando Gonçalves, gerente do IPCA do IBGE, destacou os alimentos que impactaram no resultado da alimentação.
5: A alimentação no domicílio variou menos 1,14%, com influência das quedas do café moído, menos 2,45%, da cenoura, menos 14,41%, da batata inglesa, menos 19,59%, e do tomate com menos de 29,09%, sendo o tomate o principal impacto negativo no resultado do mês, com menos 0,10%.
3: Já o Índice Nacional de Preços ao Consumidor, INPC, ficou em 0,01% em julho. Em junho, ele estava em 0,14%. O INPC é calculado pelo IBGE com base no rendimento de famílias que recebem de 1 a 5 salários mínimos, sendo o chefe assalariado. Já o IPCA é medido com famílias de rendimento monetário entre 1 e 40 salários mínimos. Reportagem Márcia Fernandes.
0: Apoiar empresas brasileiras impactadas pelas tarifas impostas pelos Estados Unidos.
1: É o que pretende a Apex Brasil por meio de um plano lançado hoje.
0: A ideia é pensar estratégias individuais para cada tipo de negócio e diversificar os mercados para exportação.
2: O Plano de Diversificação de Exportações, elaborado pela Apex Brasil, Agência Brasileira de Promoção de Exportações e Investimentos, pretende atender 5.300 empresas estimadas como atingidas pelo tarifaço imposto pelos Estados Unidos. São companhias de setores como alimentos e bebidas, calçados, moda e máquinas e equipamentos. Além do atendimento individual às empresas afetadas, a iniciativa prevê a conexão com compradores internacionais, como explica Laudemir Miller, presidente da Apex Brasil.
6: Nós vamos colocar as empresas brasileiras frente a frente com compradores internacionais do seu produto em mercados alternativos. Nós vamos fazer isso com feiras internacionais, com rodadas de negócios no Brasil. Nós vamos trazer compradores internacionais ao Brasil e também nós vamos ter uma modalidade de apoio direto a empresas, um apoio financeiro em determinadas ações para elas se prepararem para exportação.
2: Estão previstas mais de 300 ações de diversificação de mercados em todo o mundo. Entre os mercados alternativos com parcerias na agência estão Canadá, México, Alemanha, Turquia, África do Sul, China e Índia. De acordo com Laudemir Miller, presidente da Apex Brasil, a agência vai investir 210 milhões de reais para colocar as ações em prática.
6: A gente não tem como meta recuperar nos 12 meses os 210 milhões. O que a gente quer é ampliar o número de mercados que as empresas exportam e ampliar ainda mais as exportações do Brasil.
2: A partir desta quarta-feira, as empresas afetadas pelo tarifaço e interessadas no plano de diversificação de exportações devem se inscrever diretamente na página da Apex na internet, em apexbrasil.com.br. Reportagem Luana Karen.
1: E produtores de cana-de-açúcar da região Nordeste que sofreram prejuízos econômicos por causa da tributação imposta pelos Estados Unidos ou decorrentes de eventos climáticos extremos têm direito a apoio.
0: Foi publicado hoje decreto que regulamenta a concessão do apoio financeiro.
7: Produtores independentes de cana-de-açúcar da região Nordeste, que tiveram prejuízos na safra 2025-2026, poderão solicitar apoio financeiro. O benefício será de R$ 12,00 por tonelada de cana comercializada, com limite total de R$ 270 milhões de reais em recursos. O apoio é destinado a quem comprovar prejuízos causados pela tributação adicional sobre exportações brasileiras pelos Estados Unidos ou por eventos climáticos extremos. A produção considerada deve ter sido entregue entre 1º de agosto de 2025 e 31 de julho de 2026. Para receber, o produtor precisa apresentar à Companhia Nacional de Abastecimento, a CONAB, a documentação que comprove a comercialização e os prejuízos. Os documentos devem ser enviados até 30 de outubro de 2026. O pagamento será feito pela CONAB por PIX, utilizando a chave CPF ou CNPJ do beneficiário, ou por depósito em conta corrente de sua titularidade. Não tem direito produtores que sejam sócios nas usinas, destilarias ou cooperativas que recebem a cana-de-açúcar. As orientações para envio da documentação e a relação dos beneficiários serão divulgadas pela CONAB em seu site, no endereço gov.br/CONAB. Thaís de Araújo para a Voz do Brasil.
1: Projetos de assistência técnica e extensão rural do semiárido podem ser beneficiados por edital aberto pela Agência Nacional de Assistência Técnica e Extensão Rural, a ANATER, e Ministério do Desenvolvimento Agrário e Agricultura Familiar.
0: São 413 milhões de reais para implementar a adaptação climática na agricultura familiar.
1: Serão selecionados 50 lotes territoriais em 10 estados do semiárido, atingindo mais de 60 mil famílias.
0: A presidente da Agência Nacional de Assistência Técnica e Extensão Rural, Loroana Coutinho, explicou a quem se destina o edital.
8: A gente está falando de agricultores familiares, de povos indígenas, comunidades quilombolas, de assentados e assentadas da reforma agrária, de beneficiários do Programa Nacional do Crédito Fundiário. Então, é uma gama de pessoas que são vinculadas ao Programa Garantia Safra e que agora poderão receber estruturação, poderão receber acompanhamento. Então, não é só assistência técnica e extensão rural, é assistência técnica e extensão rural, mas também estruturação da produção. Então, certamente, a gente vai dinamizar esses 56 territórios com muita ação.
1: O prazo para a inscrição das propostas vai até 31 de agosto e pode ser feita a inscrição pela internet em anater.org/editais-2.
0: Produtores rurais que vão declarar um imposto territorial rural podem fazer de forma mais simples.
1: A novidade deste ano é a opção de quitar o imposto na hora, usando o Pix, cartão ou TED.
0: O prazo de entrega da declaração vai até o dia 30 de setembro.
9: O prazo para a entrega da declaração do Imposto sobre a Propriedade Territorial Rural começou nesta segunda-feira e segue até 30 de setembro de 2026. A novidade este ano é que na versão web para pessoas jurídicas e para proprietários de imóveis rurais com área superior a 100 hectares, o pagamento do tributo pode ser feito por PIX, cartão de crédito, TED ou emissão do documento para pagamento. No sistema é possível preencher, transmitir, retificar e consultar declarações sem a necessidade de instalar programas no computador. O acesso é realizado com autenticação gov.br nos níveis prata ou ouro. Contribuintes que possuem muitos imóveis rurais podem ser importados arquivos contendo múltiplas declarações. Para ter acesso à declaração do imposto sobre a propriedade territorial via web, acesse o endereço serviços.receitafederal.gov.br/login. Lá, o contribuinte deve entrar na conta gov.br, localizar o imóvel e preencher a declaração. Daniele Popov para a Voz do Brasil.
1: O Ministério da Saúde e o Serviço Federal de Processamento de Dados, o SERPRO, anunciaram a nuvem soberana do SUS.
0: E o que isso significa? Que os dados do Sistema Único de Saúde vão ser armazenados em uma única infraestrutura nacional.
10: Pela proposta, informações como históricos médicos, resultados de exames e registros de vacinação passam a ser processados exclusivamente em território nacional. A medida atende a parâmetros da Lei Geral de Proteção de Dados e garante a submissão das bases digitais unicamente à legislação brasileira, como explica o ministro da Saúde, Alexandre Padilha.
11: Todos os mais de 5 bilhões de dados da saúde, da nossa Rede Nacional de Dados de Saúde, passa a ter a segurança, a casa própria, aqui no Brasil, submetido às leis brasileiras, apenas a nenhuma lei de qualquer outro país.
10: O Serviço Federal de Processamento de Dados e o Departamento de Informação e Informática do Sistema Único de Saúde vão administrar a infraestrutura. O presidente do SERPRO, Wilton Mota, disse que além de maior segurança, a nuvem soberana do SUS vai permitir a ampliação dos serviços digitais na saúde.
12: É consolidar uma infraestrutura robusta, segura e soberana.
10: Com a nuvem soberana do SUS, o Ministério da Saúde espera consolidar a Rede Nacional de Dados em Saúde, onde o paciente terá toda a sua trajetória no SUS em formato digital. Reportagem Nazi Brum.
1: E a gente vai falar agora de uma coisa que irrita muito brasileiro. São aquelas ligações indesejadas de telemarketing, instituições financeiras.
0: O excesso pode até fazer com que chamadas importantes deixem de ser atendidas.
1: E para ajudar o consumidor a se proteger, existem ferramentas gratuitas que permitem bloquear o telemarketing e identificar quem está por trás de números desconhecidos.
13: O Brasil registra uma média de 305 mil ligações indesejadas por minuto, segundo dados do IDEC, o Instituto de Defesa de Consumidores. O número dá ao país o título de líder global em chamadas abusivas. Desde 2022, a Anatel tem atuado para garantir o direito de quem não quer receber esses tipos de chamadas, que no geral são ofertas de produtos e serviços, pesquisas, pedidos de doações ou cobranças. E mais, muitas vezes são realizadas por robôs.
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13: O Não Me Perturbe é um desses serviços criados para preservar o cidadão das ligações abusivas. Ele é gratuito e permite bloquear chamadas realizadas pelo telemarketing de operadoras de telecomunicações e instituições financeiras participantes. Basta acessar a plataforma www.nãomeperturbe.com.br, realizar o cadastro e selecionar as empresas que você deseja bloquear. Outra alternativa é o Qual Empresa Me Ligou. Caso você receba a chamada de um número desconhecido, é possível acessar o site qualempresameligou.com.br e consultar a qual empresa aquele número está vinculado. A ferramenta permite a localização dos canais oficiais de atendimento da empresa e evita que o usuário caia em golpes. A estudante de psicologia Isabelle Reis se queixa dos constantes incômodos provocados pelas ligações cada cada vez mais insistentes.
17: Recebo muitas ligações pela manhã, muitas ligações pela tarde, e agora recentemente eu venho recebendo ligações até pela noite. Então eu não atendo mais ligação, às vezes pode ser até uma pessoa que é conhecida ou alguma coisa urgente, eu não atendo. Assim, meu celular sempre tá no mudo, inclusive minha mãe até reclama, às vezes ela me liga, ou pessoas da minha vida me ligam, e sempre tá no silencioso. Então se eu não estou com o celular na minha mão, às vezes eu não atendo, e às vezes é uma coisa séria.
13: Desde junho de 2024, a Anatel também passou a considerar abusivas as chamadas curtas com duração de até 6 segundos. Desde então, foram realizados mais de 1.200 bloqueios de empresas para a realização de chamadas e quase 40 milhões de reais em multas já foram aplicados. Reportagem Graziele Bezerra.
0: E falamos sobre as ligações indesejadas, muitas vezes feitas para os nossos celulares.
1: Um aparelho que faz parte do dia a dia, sempre ao lado do brasileiro. Por lá a gente faz compras, tem acesso ao banco e aos nossos contatos.
0: Pois então, uma plataforma permite registrar um aparelho celular e emitir alertas em caso de perda, roubo ou furto.
1: É o Celular Seguro, um sistema do Ministério da Justiça e Segurança Pública.
0: A plataforma oferece também a opção de indicar contatos de segurança e comunicar uma ocorrência para bloquear o aparelho de forma simples e rápida.
1: Você sabe como cadastrar o seu telefone na plataforma Celular Seguro? O sistema permite ao usuário registrar o aparelho celular e emitir alertas em caso de roubo, furto ou perda. A plataforma também oferece a opção de indicar pessoas de confiança que vão poder emitir um alerta em nome do usuário caso ele não consiga acessar o sistema. Para usar o Celular Seguro, é necessário fazer o login por meio de uma conta gov.br. O cadastro pode ser realizado pelo aplicativo ou pela versão web da plataforma. Para se cadastrar, basta acessar a plataforma Celular Seguro, escolher a opção Meus Telefones ou Telefones de Confiança e selecionar o aparelho. Depois, basta clicar em Alerta e confirmar o registro. Após a confirmação, será gerado um número de protocolo que pode ser utilizado em eventuais consultas posteriores. A plataforma Celular Seguro também oferece uma ferramenta para consulta de aparelhos usados antes da compra e verificar se determinado aparelho tem registro de roubo, furto ou perda. Para realizar a consulta, basta informar o e-mail, número de identificação único do aparelho celular. O e-mail pode ser consultado nas configurações do aparelho.
13: Priscila Machado, para a Voz do Brasil.
1: Golpistas estão utilizando a logomarca do governo federal para oferecer supostas renegociações.
0: A orientação é não clicar em e-mails, mensagens e links na internet, inclusive em redes sociais.
7: O Ministério da Fazenda alerta para golpes aplicados contra pessoas que procuram renegociar dívidas. Os golpistas utilizam anúncios falsos, e-mails, mensagens e links na internet, inclusive em redes sociais, e usam indevidamente nomes e logomarcas do governo federal para conferir aparência de legitimidade às ofertas. A orientação é ficar atento. A renegociação de dívidas é feita diretamente com as instituições bancárias. O governo não envia links, mensagens digitais ou SMS oferecendo esse tipo de serviço e não mantém sites específicos para renegociação. Por isso, não forneça dados pessoais ou bancários e não faça pagamentos a partir de links recebidos por mensagens ou anúncios. Informações e orientações sobre renegociação de dívidas estão disponíveis no portal oficial do Ministério da Fazenda, no endereço gov.br/fazenda. Em caso de dúvida, procure diretamente a instituição financeira responsável pela dívida e utilize somente canais oficiais. Lucília Araújo, para a Voz do Brasil.
1: Uma aeronave com sensores de alta precisão está sobrevoando Amazônia, Cerrado e Pantanal para medir os gases que causam o efeito estufa.
0: O trabalho é uma parceria entre Brasil e Alemanha.
18: A aeronave, equipada com instrumentos científicos, está fazendo voos no espaço aéreo brasileiro desde o mês passado. O objetivo é medir fluxos e concentrações atmosféricas de dióxido de carbono e metano, dois dos principais gases causadores do efeito estufa. Os voos se concentram na Amazônia, no Pantanal e em parte do Cerrado. O modelo do avião é capaz de voar em uma ampla faixa de altitude, desde 850 metros até 15 mil metros. O pesquisador do Instituto de Física da Universidade de São Paulo, Paulo Artacho, dá os detalhes.
19: O objetivo principal dessa pesquisa é entender melhor as emissões e o processamento atmosférico de um gás de efeito estufa, que é muito importante, que é o metano. Então, o metano é o segundo gás em importância, em relevância, do ponto de vista de gases de efeito estufa logo depois do dióxido de carbono. E a Amazônia e o Pantanal, em particular, todas as áreas alagadas, são fortes emissores de metano.
18: Cerca de 120 pesquisadores de instituições de pesquisa da Alemanha e do Brasil trabalham na coleta de dados. A coordenação é do Instituto Nacional de Pesquisas Espaciais, o INPE, e do Centro Espacial Alemão. Segundo o coordenador da pesquisa, Dirceu Luiz Erdes, os dados vão complementar informações de outros sistemas de observação, validar medições por satélite e aprimorar modelos climáticos.
20: Todos os modelos de IPCC, modelos de clima e tempo, utilizam dados de CO2 e metano. Então, o principal objetivo desse trabalho é validar esses modelos, corrigir o que tiver que corrigir e melhorar as projeções futuras. E também validar os dados satélites. Tem vários satélites hoje, tanto europeus como americanos, japoneses e chineses, que cruzam o nosso território. E eles têm um valor de coleta desses dados. E a ideia desse projeto é coletar os dados in situ, na região, e validar tanto o satélite como os modelos de previsão.
18: A campanha científica deve se estender até meados de setembro. Até lá, serão realizados cerca de 15 voos, tanto durante o dia quanto à noite. Reportagem Luciana Colares de Holanda.
1: Modelo brasileiro de alimentação escolar que une os produtos da agricultura familiar às merendas servidas aos estudantes foi apresentado a uma delegação da Etiópia.
21: Antes de chegar ao prato dos estudantes, a merenda escolar percorre um caminho que começa muito antes da cozinha da escola. É um modelo que une alimentação saudável, agricultura familiar e políticas públicas. Uma experiência brasileira que desperta o interesse de outros países, como a Etiópia. Como lembrou a coordenadora-geral do Programa Nacional de Alimentação Escolar, Karine Santos.
22: O Brasil coopera com muitos países. Faz parte da programação dessa missão de receber a delegação da Etiópia, demonstrar como isso é levado a efeito até que esse alimento chegue de fato no prato dos nossos estudantes.
21: A visita integra a parceria de cooperação entre Brasil e Etiópia voltada ao intercâmbio de experiências sobre alimentação escolar. Analista de projetos da Agência Brasileira de Cooperação, Paulo Barbieri, falou como funciona essa cooperação entre os dois países.
23: O Programa de Alimentação Escolar Brasileiro já tem 70 anos, né, de existência e, assim, pelas inovações que o programa traz, os países, eles têm muito interesse em conhecer como ele é organizado, né, como ele é operado.
21: Numa escola do Distrito Federal, a delegação da Etiópia pôde acompanhar o resultado desse trabalho na prática. Parte dos alimentos servidos nas escolas públicas vem diretamente da agricultura familiar. A produção passa pelas cooperativas e segue para as unidades de ensino, como garante o presidente da cooperativa, Anaildo Porfírio da Silva.
24: A nossa cooperativa associação hoje já tem 72 escolas, então isso ajuda demais o agricultor.
21: O agricultor familiar José Ailton Alves diz que sente satisfação por ter o seu trabalho reconhecido internacionalmente.
2: A gente se sente honrado e gratificado, porque a gente está vendo que o nosso trabalho está sendo visto.
21: Os alimentos produzidos por agricultores familiares, como José Ailton, chegam a milhões de estudantes, como Otaviana Esteves de Deus, de 11 anos.
3: Muito legal essa hora que a gente reúne todo mundo aqui na mesa para comer, conversar. Um alimento saudável também, muito delicioso.
21: A merendeira Dilma Costa conta que o sucesso é garantido.
4: Hoje é estrogonofe, hoje vai ser uma loucura, eles vão comer assim, sempre repetem, né?
21: A Cooperação Brasil-Etiópia é coordenada pela Agência Brasileira de Cooperação pelo Fundo Nacional de Desenvolvimento da Educação e conta com o suporte de agências das Nações Unidas. Reportagem Cleide Lopes.
0: E essas foram as notícias do governo federal.
1: Fique agora com as notícias do Poder Judiciário e do Congresso Nacional. Uma boa noite.
0: Boa noite para você e até amanhã.
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25: Centro de Estudos Constitucionais do Supremo Tribunal Federal prorroga prazo de inscrições para audiência acadêmica em Belém, no Pará.
26: Relatório do CNJ aponta que medidas protetivas chegam rápido, mas não bastam contra feminicídios.
25: STJ mantém condenação de suposto membro do PCC a mais de 87 anos de prisão.
26: Boa noite, eu sou Arthur Filho.
25: E eu sou Walter Lima.
26: O Centro de Estudos Constitucionais do Supremo Tribunal Federal prorrogou para 16 de agosto o prazo de inscrições para participação na terceira audiência acadêmica regional do projeto O Ensino do Direito Constitucional no Século XXI, Panorama e Perspectivas.
25: O evento será realizado no próximo dia 28 no Instituto de Ciências Jurídicas da Universidade Federal do Pará.
26: As instituições interessadas em fazer exposição oral devem realizar a inscrição por meio de formulário com envio de resumo escrito até 4.000 caracteres.
25: As manifestações devem ter caráter constitucional e poderão abordar um ou mais dos eixos temáticos definidos pelo Centro de Estudos Constitucionais do Supremo Tribunal Federal.
26: Pesquisa apresentada pelo Conselho Nacional de Justiça revela que o sistema de justiça tem concedido com rapidez medidas protetivas de urgência.
25: Mas os dados revelam que ainda é um desafio combater o feminicídio. Fernanda Porto.
27: 53% das medidas protetivas de urgência são concedidas no mesmo dia em que a mulher faz a solicitação. Mas a ação ainda não é suficiente para evitar casos de feminicídios, já que em 57,6% dos casos, as vítimas tinham medidas protetivas vigentes. Os dados são da pesquisa Feminicídio e Medidas Protetivas de Urgência, publicada pelo Conselho Nacional de Justiça. O levantamento foi feito com base em mais de 10 mil inquéritos iniciados e ações penais de primeiro grau ajuizadas entre os anos de 2024 e 2025. Do grupo analisado, 3.449 vítimas, ou seja, duas a cada três mulheres, não tinham medida contra o réu. Já outras 1.669 tinham medida protetiva, o que corresponde a uma a cada três vítimas.
26: Superior Tribunal de Justiça mantém condenação de mais de 87 anos de prisão a suposto integrante do PCC.
25: A decisão é da desembargadora convocada Nilsone de Freitas. Repórter Fátima Uchoa.
28: O réu foi condenado por participação em organização criminosa armada, 5 homicídios qualificados e ocultação de cadáver. Entre as vítimas está uma escrivã da Polícia Civil de São Paulo. Segundo o Ministério Público, o réu é integrante do primeiro comando da capital, o PCC. A defesa pretendia anular a condenação pelo Tribunal do Júri e obter novo julgamento, mas o Tribunal de Justiça de São Paulo negou a apelação, sob o fundamento de que a decisão dos jurados tinha amparo em provas. No STJ, ao analisar o pedido, Nilson Anthony de Freitas destacou que o habeas corpus serve para proteger o direito de locomoção diante de ilegalidade ou abuso de poder, não sendo cabível para rediscutir condenações quando não há flagrante ilegalidade.
26: Justiça Federal suspende reintegração de posse em área disputada por assentados e indígenas pataxós na Bahia.
25: Com a decisão, a ordem de reintegração de posse em favor do INCRA fica sem efeito até um novo julgamento, que só deve ocorrer após produção de prova técnica. Sabrine Menezes.
8: No recurso, o MPF sustentou que os direitos territoriais dos povos indígenas são originários e reconhecidos pela Constituição Federal. Com a decisão, o processo de reintegração de posse do lote 77A, localizado no projeto Assentamento Cumuru-Xatiba, em Prado, na Bahia, deve passar por uma nova perícia para verificar se a área faz parte da terra indígena Comexatibá, do povo pataxó. Em caso de confirmação, os assentados têm direito à indenização e a eventual realocação para outro projeto de reforma agrária.
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26: A você, uma boa noite.
25: E até amanhã.
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10: Eu sou Paula Groba.
11: E eu sou Humberto Pinheiro.
10: E estes são os destaques de hoje do Jornal do Senado, que começa agora.
11: Vai à sanção programa de incentivos à produção nacional de fertilizantes.
10: Avança projeto que define implementação do novo piso salarial nacional para médicos e cirurgiões dentistas.
11: Estatuto do Aprendiz segue para plenário com urgência.
10: Boa noite.
11: Boa noite.
10: Apesar de ser uma das maiores potências mundiais de produção de alimentos, o Brasil ainda depende fortemente de fertilizantes importados para manter a produção agrícola.
11: Para reduzir essa dependência, o Senado aprovou hoje e encaminhou para a sanção presidencial o projeto que cria um programa de incentivo à produção nacional de fertilizantes. A proposta busca aumentar a oferta do insumo produzido no país, reduzir os custos para o agronegócio e, com isso, ajudar a baratear a produção de alimentos. A reportagem é de Alexandre Campos.
12: A principal mudança feita pelos deputados federais aprovada pelos senadores é a autorização para o repasse de recursos do orçamento ao BNDES para abrir linha de crédito para investimentos na produção de fertilizantes e matérias-primas, remineralizadores, bioinsumos e biofertilizantes. O dinheiro poderá financiar plantas industriais, atividades de pesquisa e infraestrutura de integração de polos logísticos. Relatora do projeto, a senadora Tereza Cristina, do PP de Mato Grosso do Sul, lembrou que apesar de ser uma potência agrícola, o Brasil continua dependente da importação de fertilizantes.
14: Em 50 anos nós revolucionamos a agricultura e a produção brasileira. E hoje, este ano, a gente deve passar os Estados Unidos como maiores exportadores de grãos do mundo. E nós vamos fazer essa façanha com terras pobres, presidente, que precisam de fertilizantes. Então é uma loucura a gente não ter até hoje um Profert da vida.
12: O texto aprovado, que segue para a sanção presidencial, confere ao Conselho Nacional de Fertilizantes e Nutrição de Plantas a atribuição de avaliar a cada 2 anos a efetividade do programa e definir a mistura mínima obrigatória de fertilizantes nacionais aos comercializados em território brasileiro.
10: E a Comissão de Orçamento aprovou a abertura de créditos extraordinários à União para socorrer vítimas de desastres naturais e para agências reguladoras.
11: Relatora da proposta, a senadora Tereza Cristina defendeu que o instrumento da abertura de crédito seja evitado com mais planejamento. Repórter Raíssa Abreu.
15: A medida provisória aprovada destina 305 milhões de reais ao socorro de vítimas de desastres naturais, como secas e enchentes, em diversos pontos do país. A relatora, senadora Tereza Cristina, do PP de Mato Grosso do Sul, votou pela aprovação da medida, mas reforçou que o crédito extraordinário só deve ser usado em casos excepcionais.
7: Um país que estação após estação precisa correr para socorrer aquilo que poderia ter prevenido, não enfrenta um problema de imprevisibilidade, enfrenta um problema de planejamento.
15: A comissão também aprovou um projeto de abertura de crédito de 24 milhões de reais para reforçar o orçamento das agências reguladoras.
13: Médicos e cirurgiões dentistas podem ter piso salarial de mais de 13 mil reais para 20 horas semanais, mas a implementação será gradual ao longo de 3 anos.
11: Foi o que aprovou nesta terça-feira a Comissão de Assuntos Econômicos. Pelo texto aprovado, o piso será implementado em 3 etapas. As informações com a repórter Marcela Cunha.
16: O projeto estabelece piso salarial de R$13.662 para médicos e cirurgiões dentistas que trabalham 20 horas por semana. O novo valor de referência vale tanto para o setor público quanto para o privado e deverá ser reajustado anualmente. A proposta também aumenta para 50% o adicional pelo trabalho noturno e mantém nesse percentual a remuneração das horas extras. O texto já havia sido aprovado pela Comissão de Assuntos Econômicos e de Assuntos Sociais, mas recebeu recurso para votação pelo plenário. Foram apresentadas 4 emendas e por isso o projeto voltou à CAI. O relator, senador Nelsinho Trade, do PSD do Mato Grosso do Sul, aceitou apenas a emenda que prevê a implantação gradual do novo piso, 40% do valor no primeiro ano, 70% no segundo e 100% a partir do terceiro.
17: A transição confere tempo de adaptação aos empregadores, tanto do setor privado quanto do setor público, e mitiga eventuais impactos negativos sobre o mercado de trabalho.
16: O projeto segue para análise da Comissão de Assuntos Sociais e depois para votação no plenário do Senado.
13: O Senado pode analisar propostas que reduzem o número de dias letivos nos calendários escolares.
11: As ideias foram apresentadas por cidadãos e serão analisadas pela Comissão de Direitos Humanos e Legislação Participativa. Se aprovadas, poderão ser transformadas em projetos de lei. Repórter Herman Kulitz.
18: As iniciativas foram apresentadas por cidadãos pelo portal E-Cidadania. Como receberam mais de 20 mil apoios, se tornaram sugestões legislativas. Agora, a Comissão de Direitos Humanos e Legislação Participativa vai decidir se elas serão transformadas em projeto de lei. André Camargo, autor de uma das propostas, explicou que antigamente o calendário escolar era de 180 dias e não vê prejuízo no retorno a essa quantidade.
19: As 800 horas vão permanecer, né? A carga horária de trabalho vai se manter. O que vai diminuir é a quantidade de dias letivos para a gente poder se organizar, se reorganizar e tentar ver uma nova saída.
18: Os autores alegam benefícios tanto para os professores, favorecendo a formação continuada e a melhora na qualidade de vida no trabalho, quanto para os alunos, que poderão ter um ano letivo mais dinâmico e focado em um ensino mais eficiente, podendo até diminuir a evasão escolar.
13: E avançou no Senado o Estatuto do Aprendiz, novo marco legal para programas de aprendizagem com regras de contratação de adolescentes e jovens entre 14 e 24 anos, além de pessoas com deficiência em qualquer idade.
11: O texto aprovado pela Comissão de Assuntos Sociais, sem modificações, seguiu com pedido de urgência para votação no plenário do Senado. Repórter Marcela Diniz.
20: O contrato terá duração de 2 anos, podendo ser prorrogado por mais um, e a jornada poderá chegar a 8 horas diárias para quem já concluiu a educação básica. A proposta garante direitos como vale transporte, férias no mesmo período do recesso escolar para menores de 18 anos e estabilidade para gestantes. O texto mantém a obrigatoriedade de contratação de aprendizes por empresas de médio e grande porte nos mesmos percentuais de hoje, mínimo de 5% e máximo de 15%, de acordo com o número de trabalhadores. Micro e pequenos negócios continuarão com contratação facultativa. Para quem não cumprir a cota, o texto prevê multa de R$3.000 por aprendiz não contratado. Em caso de reincidência ou embaraço à fiscalização, O valor dobra. O texto aprovado pelos senadores é o mesmo que veio da Câmara. 5 emendas de plenário foram rejeitadas na Comissão de Assuntos Sociais, entre elas, a que transferia para negociação coletiva regras sobre aprendizagem. O senador Flávio Arnes, do PSB paranaense, lembrou que já existe decisão do STF proibindo esse tipo de acordo quando o que está em questão são direitos de adolescentes.
0: Não se pode discutir mais vagas ou menos vagas. E já existe o tema 1046, que afastou expressamente das políticas de inclusão de aprendizes a negociação coletiva. A empresa pode alocar aprendizes em outros tomadores de serviço, públicos ou privados. Então, várias alternativas foram criadas para se ultrapassar o problema de eventualmente uma empresa não poder contratar.
20: A aprovação no Senado é o último passo da análise da proposta no Congresso. Mas para virar lei, ela ainda precisa ser sancionada pelo presidente da República.
1: E o senador Paulo Paim, do PT do Rio Grande do Sul, reafirmou o apoio à redução da jornada para 40 horas semanais, sem redução de salário. Segundo ele, mais de 80% dos brasileiros apoiam o fim da escala 6x1.
11: Paim também citou estudos que apontam a possibilidade de criação de 4,5 milhões de novos empregos com a medida. Destacar que a proposta já recebeu o aval dos deputados, o senador defendeu que a PEC seja colocada em votação no Senado.
2: Não estamos diante de uma pauta de esquerda ou de direita, de centro ou do governo ou da oposição. Estamos diante de uma pauta dos brasileiros, das famílias brasileiras.
11: Edição de Paula Groba e trabalhos técnicos de Eliseu Caires. O Jornal do Senado fica por aqui. Acompanhe agora as notícias da Câmara dos Deputados. Boa noite.
1: Boa noite e até amanhã.
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4: Comissões declaram nulo casamento de menores de 16 anos de idade.
21: Propostas aumentam o acesso da população às canetas emagrecedoras.
4: Lei votada pelos parlamentares amplia o uso do FGTS por filantrópicas.
22: Boa noite. Uma nova lei mantém até 2030 a autorização para que instituições filantrópicas de saúde utilizem recursos do FGTS, a partir de projeto que passou pela análise dos deputados. Quem explica é a repórter Maria Neves.
23: Já está em vigor a lei que prorroga até 2030 o prazo para que hospitais filantrópicos utilizem recursos do Fundo de Garantia do Tempo de Serviço, o FGTS. Entre 2019 e 2022, a legislação permitia a essas instituições de saúde sem fins lucrativos aplicarem verbas do FGTS, mas a autorização não foi prorrogada. A norma sancionada agora foi apresentada pelo deputado Paulo Pimenta, do PT do Rio Grande do Sul, ainda este ano. O parlamentar apenas recuperou o texto de uma medida provisória do Executivo, que perdeu a validade porque não foi votada pelo Congresso. Ao defender a aprovação do então projeto de lei no plenário da Câmara, o deputado Pompeu de Matos, do PDT do Rio Grande do Sul, ressaltou que a proposta vai beneficiar especialmente as Santas Casas.
24: É uma retomada de uma possibilidade que tinham as Santas Casas de se socorrer do Fundo de Garantia por Tempo de Serviço para suprir as dívidas que têm de financiamento. Segundo consta, as próprias Santas Casas já declararam que há uma dívida em torno de 10 bilhões e existe recurso no Fundo de Garantia destas Santas Casas que pode ser lançado mão.
23: O governo estima que a utilização de verbas do FGTS pode reduzir os encargos financeiros das entidades filantrópicas de patamares próximos a 18% ao ano para cerca de 12% ao ano. Para serem consideradas filantrópicas, as instituições devem destinar pelo menos 60% dos atendimentos ao Sistema Único de Saúde, de forma gratuita para a população. Os empréstimos com recursos do Fundo de Garantia vão beneficiar também instituições sem fins lucrativos que atuem no campo para auxiliar pessoas com deficiência e que participem de forma complementar do SUS. Na Câmara, o texto foi aprovado em 7 de julho e logo em seguida, no dia 15 do mesmo mês, os senadores também acolheram o projeto. Da Rádio Câmara de Brasília, Maria Neves.
5: Projeto de Ribamar Silva, do Podemos de São Paulo, atualiza as regras de rotulagem de alimentos. A proposta prevê informações nutricionais mais claras e acessíveis para orientar os consumidores na escolha de produtos.
22: De acordo com o texto de Ribamar Silva, a regulamentação deve estabelecer critérios para destacar o teor de açúcares, sódios, gorduras e outros componentes de interesse para a saúde. O projeto também prevê recursos de acessibilidade, como o sistema Braille e ferramentas digitais para pessoas com deficiência.
5: Saúde. Projetos em discussão na Câmara querem aumentar acesso da população às chamadas canetas emagrecedoras. A repórter Mônica Tati tem os detalhes.
6: 60% dos brasileiros estão obesos ou acima do peso, segundo dados divulgados pelo Ministério da Saúde. Dessas pessoas, um quarto já é considerada obesa. A obesidade geralmente acarreta doenças crônicas, como hipertensão, diabetes e problemas cardiovasculares. São necessárias várias medidas para evitar a condição, como boa alimentação e a prática de exercícios físicos. Mas o uso de substâncias presentes nas chamadas canetas emagrecedoras tem se mostrado eficaz para reduzir o peso corporal e ajudar no controle da obesidade. Para tentar controlar os danos, deputados apresentaram projetos para aumentar o acesso da população a esse tipo de tratamento. O deputado Mário Eringer, do PDT de Minas Gerais, apresentou o projeto de lei que declara de interesse público os medicamentos Monjaro e Zepbound, que utilizam como princípio ativo a tirzepatida. A medida permite que o governo utilize o mecanismo de licença compulsória da propriedade industrial, popularmente conhecido como quebra de patente.
8: A quebra da patente propicia que outras empresas, aumenta a concorrência, possam fabricar esse medicamento, a tirzepatida, e atingir o maior número de pessoas, que haverá com certeza uma redução do preço. Hoje, o preço do Monjaro e do Zepbound é muito caro, impossibilita qualquer pessoa de classe média alta até, de usar esse medicamento, porque o preço é muito alto. E os benefícios são tão grandes que isso é vantagem para a saúde pública de uma maneira geral.
6: Já o deputado Damião Feliciano, do União da Paraíba, apresentou projeto que exige a oferta de liraglutida, que tem o nome comercial de Saxenda, e a semaglutida, conhecida por Wegovy ou Ozempic, pelo SUS, o Sistema Único de Saúde. Segundo Damião Feliciano, esses dois medicamentos são reconhecidos mundialmente como eficazes no tratamento da obesidade, mas o preço é uma barreira para a população mais carente. Segundo a Anvisa, a liraglutida auxilia no controle crônico de peso em associação a uma dieta baixa em calorias e ao aumento de exercícios físicos. A semaglutida, por sua vez, é mais uma opção para o tratamento do diabetes mellitus tipo 2. Os projetos que pretendem facilitar o acesso da população às canetas emagrecedoras estão em diferentes fases de apreciação na Câmara dos Deputados. Da Rádio Câmara de Brasília, Mônica Tati.
5: Trabalho.
22: Sidney Leite, do PSD do Amazonas, pondera que o texto da PEC do fim da escala 6x1 deve contemplar os interesses tanto dos empresários quanto dos trabalhadores. Ele afirma que a redução da jornada vai garantir mais tempo de convivência familiar para os brasileiros.
9: É importante que se compreenda que nós temos um segmento para quem empreende nesse país, o comércio e o serviço. Há necessidade que nesse relatório que nós vamos aprovar contemple esses setores, que são setores que muitas vezes não conseguem manter o trabalhador na formalidade, tendo em vista os altos custos dos encargos sociais. Mas isso não deve ser fator para que aqui no parlamento nós possamos avançar e dar fim a essa escala e que homens e mulheres possam ter o direito de conviver com a família, direito ao lazer, direito ao estudo e com isso ter uma qualidade de vida melhor.
7: Sidney Leite lembra que a escala 5x2 já existe em áreas como o serviço público, o setor financeiro e parte da indústria. O parlamentar acredita que o fim da escala 6x1 vai contribuir para a redução do adoecimento dos trabalhadores e para o aumento da produtividade no ambiente profissional.
3: Economia.
22: Luiz Erondina, do PSOL de São Paulo, é uma das autoras do projeto que cria o Sistema Nacional de Transparência e Monitoramento de Preços de Combustíveis. A proposta prevê um portal público para consulta em tempo real dos preços praticados em postos de todo o país.
7: Luiz Erondina sugere que distribuidoras e revendedores informem à ANP dados sobre preços, custos e volumes comercializados. Ela acrescenta que o texto estabelece mecanismos para identificar variações abusivas de preços, além de estabelecer sanções administrativas.
3: Ciência e tecnologia.
22: Lucas Ramos, do PSB de Pernambuco, propõe discutir a criação da CID Digital, uma contribuição sobre as receitas obtidas por plataformas digitais com a prestação ou intermediação de serviços. A medida busca estabelecer uma nova forma de tributação para o setor.
7: Lucas Ramos destaca que a proposta divide opiniões e que, por isso, precisa ser debatida. Enquanto os defensores apontam a necessidade de ampliar a tributação, empresas afirmam que já recolhem diferentes impostos e alertam para o risco de aumento de custos e repasse ao consumidor.
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3: Direitos Humanos.
22: A Câmara aprovou projeto que declara nulo o casamento de menores de 16 anos de idade. A repórter Paula Bittar acompanhou a votação.
12: A Comissão de Constituição e Justiça da Câmara aprovou uma proposta que declara a nulidade em qualquer caso do casamento de pessoas que não atingiram 16 anos de idade, a chamada idade núbil. O texto aprovado exclui artigos do Código Civil que prevêem a possibilidade de casamento antes da idade núbil, como em caso de gravidez, ou estabelecem regras e prazos para confirmação ou anulação desses casamentos. A relatora na CCJ, a deputada Ana Paula Lima, do PT de Santa Catarina, apresentou um parecer favorável a esse projeto da deputada Laura Carneiro, do PSD do Rio de Janeiro, mas rejeitou um outro do deputado doutor Fernando Máximo, do PL de Rondônia, que pretendia facilitar o casamento de quem atingiu 16 anos com a assinatura de um dos pais ou responsáveis. Atualmente, a lei exige a assinatura de ambos os pais ou representantes legais nesses casos. Ana Paula Lima também destacou que a vedação do casamento de menores de 16 anos encontra respaldo constitucional na proteção à infância e à juventude.
14: A aprovação do meu parecer pela Comissão de Constituição e Justiça, que torna nulo o casamento antes dos 16 anos, não é só um detalhe jurídico, é a Câmara Federal dizendo com todas as letras que esse tipo de casamento nunca deveria ter existido. Uma criança e adolescente ser empurrada para dentro de um casamento significa abandono escolar, gravidez precoce e muitas vezes violência escondida dentro de casa. Fecharmos as brechas que ainda restam na nossa legislação é proteger meninas que sozinhas não teriam como se defender.
12: A proposta que declara a nulidade em qualquer caso do casamento de pessoas que não atingiram 16 anos de idade já pode seguir para análise do Senado, a menos que haja recurso para votação antes pelo plenário da Câmara. Da Rádio Câmara, de Brasília, Paula Bittar.
3: Transportes.
7: Júlio Lopes, do PP do Rio de Janeiro, apoia projeto que estabelece o transporte público gratuito como um direito universal no país. Na opinião do parlamentar, a tarifa zero estimula o comércio e já é uma realidade bem sucedida em diversas cidades.
15: Essa é uma ideia disruptiva, uma ideia nova, uma ideia importante, porque muitos países do mundo já estão começando essas experiências, assim como no Brasil. Nós já temos várias cidades no Brasil, mais de 14 cidades brasileiras, onde o transporte é gratuito e gera um movimento enorme na economia, porque você usa o transporte não só para ir trabalhar, mas também para se divertir, para ir cuidar da sua saúde, para cuidar da vida médica, clínica dos seus filhos também, enfim. O transporte gratuito gera um movimento enorme na economia.
22: Júlio Lopes reconhece os desafios para garantir o financiamento da medida, mas acredita que a criação de fontes permanentes de recursos e o uso de matrizes energéticas mais baratas, como o gás natural, podem garantir a mobilidade gratuita sem distinção de segmentos da população.
7: Proposta de Chico Alencar, do PSOL do Rio de Janeiro, prevê passe livre em todos os transportes públicos do país para pessoas com deficiência e doenças crônicas. A ideia, segundo o deputado, é garantir mobilidade e ampliar o acesso a um direito básico.
22: Chico Alencar lembra que pessoas com deficiência e doenças crônicas enfrentam limitações específicas e que, por isso, precisam de tratamento diferenciado no acesso ao transporte. Ele acrescenta ainda que é dever do poder público atender ao interesse coletivo e garantir a inclusão.
13: Então, esse passe livre em todos os transportes coletivos para o portador de doença crônica e ou de deficiência é, na verdade, o cumprimento de um direito que a gente quer ver assegurado. É bom lembrar que os serviços de transporte público são uma concessão do poder público e as empresas concessionárias têm que se submeter à legislação mais geral, que é, por definição, voltada para o bem comum.
3: Desenvolvimento regional.
7: Dorinaldo Malafaia, do PDT do Amapá, é relator de projeto que concede a Macapá o título de capital nacional do meio do mundo. A proposta destaca que a cidade é a única capital brasileira cortada pela linha do Equador, onde o equinócio pode ser observado duas vezes ao ano em março e setembro.
22: Dorinaldo Malafaia deu parecer favorável à iniciativa, ressaltando a importância do reconhecimento para a identidade local. Ele aponta que a homenagem pode fortalecer o turismo de Macapá por valorizar atrações ligadas à linha do Equador, como o Parque Meio do Mundo.
7: Projeto de Márcio Neiser, do Solidariedade, transforma o festejo do Santuário Diocesano Nossa Senhora

0: obrigatoriedade de programas de integridade nos órgãos públicos, com códigos de ética, canais de denúncia e capacitação de servidores. O texto também cria órgão destinado a produzir inteligência, identificar riscos e apoiar os órgãos de controle.
1: Justiça. Projeto de Beto Pereira, do Republicanos de Mato Grosso do Sul, define os critérios para caracterizar o notável saber jurídico exigido para a indicação de ministros dos tribunais superiores e desembargadores. Entre os parâmetros sugeridos estão atuação no magistério e produção científica.
0: Beto Pereira também defende que a titulação de doutor em direito e o recebimento de premiações na área jurídica sejam considerados para as nomeações. Na visão dele, a medida dá mais objetividade ao conceito previsto na Constituição e reduz interpretações subjetivas no processo de indicação.
1: Segurança Pública. Sancionadas pelo Poder Executivo, propostas discutidas na Câmara ampliam a proteção às mulheres.
0: Deputadas apontam avanços com as novas leis do Pix Pensão e de divulgação do Ligue 180, segundo ressalta o repórter José Carlos Oliveira.
2: Deputadas participaram da cerimônia de sanção das novas leis do Pix Pensão e de divulgação do Ligue 180 e apontaram avanços no Pacto Nacional dos Três Poderes contra o Feminicídio. A lei que obriga o poder público a divulgar o telefone exclusivo de denúncia de violência contra a mulher em locais públicos e privados de grande circulação surgiu de proposta da deputada Laura Carneiro, do PSD do Rio de Janeiro. Relatora do texto na Câmara, a deputada Camila Jara, do PT do Mato Grosso do Sul, destacou os esforços de fortalecer do Ligue 180, criado em 2005.
3: E o 180 tinha sofrido um completo desmonte. As mulheres ligavam e eram encaminhadas para qualquer lugar e eram muitas vezes revitimadas. Quando a deputada Laura faz esse projeto para que os estados divulguem o 180, é uma maneira da gente estar ampliando e garantindo que ele funcione.
2: Já a lei do chamado Pix Pensão altera o Código de Processo Civil para instituir a transferência automática de pensão alimentícia. O texto surgiu de proposta da deputada Tabata Amaral, do PSB de São Paulo, com a intenção de reverter o atual quadro de 650 mil processos judiciais por falta de pagamento de pensão alimentícia, muitos deles relativos a homens de classes média e alta.
4: São 11 milhões de mães solo no nosso Brasil. Quase 2 milhões de crianças que não têm o nome do pai na certidão de nascimento. E aquilo que a gente tem para a CLT, para o assalariado, que é o desconto da pensão, a gente vai ter para todo mundo com essa lei. Pode ser MEI, pode ser autônomo, pode trocar de emprego, pode ser empresário, pode estar na informalidade, deve uma pensão alimentícia, tem filho, vai ter que ter o depósito na conta da mãe todo mês certinho.
2: Da Rádio Câmara de Brasília, José Carlos Oliveira.
1: Projeto de Alexandre Guimarães, do MDB do Tocantins, cria a Política Nacional de Prevenção e Enfrentamento à Violência de Gênero no Ambiente Digital. Segundo o autor, o objetivo é estabelecer medidas que protejam as vítimas e responsabilizem os autores de crimes cometidos na internet.
0: Entre as medidas previstas no projeto de Alexandre Guimarães estão a criação de canais para denúncias e a remoção de conteúdos ilícitos. O texto também estabelece regras para provedores e prevê ações de educação digital e prevenção contra o uso ilegal da internet. Inteligência Artificial.
1: Termina agora o Jornal Câmara dos Deputados, produzido pela Rádio Câmara, com trabalhos técnicos de Everson Urani e apresentação de Márcio Aquiles Sardi e José Carlos Andrade. Uma ótima noite para você.
0: Boa noite, a Voz do Brasil volta amanhã.
1: Você ouviu a Voz do Brasil. Boa noite.
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6: Para mim, o último resultado do futebol é os 90 minutos. Tudo que acontece, tudo que está em torno, coisas ruins, mau treinamento, não recebe, salário atrasado, problema de gestão, no dia do jogo se reflete e acaba os jogadores não conseguindo dar a volta por cima e o mau resultado acontece.
7: Dorival Júnior.
8: Segundo tempo já é um pouco diferente. A sensação ela passa a ser dobrada e as dificuldades elas aumentaram ainda mais. Mesmo assim, eu acho que a equipe teve tranquilidade, trabalhou bem a bola, tentou rodar de um lado para o outro, funcionamos sempre em bloco, isso vem acontecendo nos jogos anteriores. Infelizmente os resultados não vêm aparecendo, mas

0: certeza que nós estamos caminhando aí para que possamos conseguir um acerto em cima do acerto, uma regularidade, se Deus quiser. Foi um jogo muito difícil, sempre é muito difícil se jogar aqui dentro. O jogo em determinados momentos fica até desleal, porque é uma equipe já adaptada contra uma equipe que praticamente vem conhecer essa nova situação dentro dos 90 minutos. Eu saí daqui satisfeito e esperançoso que possamos fazer na terça-feira lá um jogo já diferente daquilo que foi hoje, em condições de podermos buscar o nosso melhor resultado.
1: Profesor, ¿cómo está? Acá, a este lado. 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Si ya ve como este empate como una victoria, profesor. Gracias.
0: Olha, o que eu vejo assim, são duas equipes que vão lutar por uma vaga importante nessa fase da Copa Sul-Americana. Duas equipes que têm as suas qualidades, têm os seus adjetivos, naturalmente. A nossa equipe ainda procurando encontrar uma melhor condição, enfrentando um adversário muito difícil de se jogar aqui dentro, que conhece como ninguém. E tira proveito dessa situação. Eu acho que nós fizemos um jogo à altura daquilo que necessitávamos, que esperávamos, um jogo confiável acima de tudo, e eu acho que fica aí a decisão lá para o Morumbi. Eu espero, com o nosso público tomando o nosso campo, incentivando a nossa equipe em busca aí de um grande resultado, é tudo que nós esperamos que aconteça.
2: 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Muchas gracias.
0: Lo que nos fue pasado es que había una situación de impedimento. Nos foi passado lá de cima. Nós temos que avaliar, tentamos ali a abordagem, mas agora temos que avaliar se realmente aconteceu. Eu acho que o jogo teve esse contexto em que nós procuramos administrar o máximo possível nos momentos em que tínhamos posse de bola, podíamos acelerar em outros momentos e o fizemos. Eu acho que foi um jogo que nós se transcorresse tudo dentro de uma normalidade e se estivéssemos adaptados a uma situação como essa, eu vejo que nós teríamos um rendimento ainda superior. Espero que isso venha a acontecer lá em São Paulo, mas estamos enfrentando um adversário bem difícil, bem complicado, e que buscou uma classificação frente ao Grêmio lá dentro de Porto Alegre. Então nós temos que reconhecer as dificuldades que teremos e tentamos nos preparar o máximo possível para essa grande partida.
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0: Yo acho que ahora nós temos que ter calma, paciência, prepararmos a equipe para fazermos o melhor jogo possível. Buscamos uma ou outra situação que nos favoreça dentro da partida, vamos pensar, mas estamos e estaremos enfrentando um adversário bem complicado. Por isso nós temos que tomar todo cuidado e nos prepararmos muito para uma partida tão importante como essa.
4: Professor, boa noite. Você foi jogador do Grêmio, do Palmeiras, você acha que o objetivo do São Paulo foi o que aconteceu agora?
0: Olha, eu já vim jogar aqui 4 vezes. Eu consegui 4 empates. E sempre jogos muito apertados, muito difíceis de serem jogados, porque não adianta. Você enfrenta uma equipe que está totalmente ambientada e adaptada à altitude, e uma equipe que não que não está, que vem conhecer os reflexos da altitude aqui dentro. Então, nunca serão jogos simples, nunca serão jogos fáceis, sempre muito disputados, a velocidade da bola, a troca de passes, as movimentações, a recuperação do atleta, tudo isso aí tem um peso muito grande e a dificuldade para quem visita é muito maior.
5: Encerramos a entrevista coletiva.
6: Tá aí, portanto, Dorival Júnior falando depois desse empate 1-1 em La Paz, o quarto empate de Dorival Júnior nessa terceira passagem pelo São Paulo. Agora são 8 jogos, portanto, 1 vitória, 4 empates, 3 derrotas. Hoje o Dorival chegou ao jogo de número 100 dele comandando o Tricolor Paulista em 3 passagens. Aninha.
7: Obrigada, viu, PDV? Vou aproveitar e pedir o seu destaque final aqui, esses próximos passos do São Paulo no Brasileirão, na Sul-Americana.
6: Bom, claro que o São Paulo volta muito sua atenção a movimentações políticas, né? Nas últimas horas aí, o Rogério Caboclo confirmou a sua intenção de se candidatar à presidência do São Paulo. E também hoje teve um encontro com o Marcelinho Portugal Gouveia, que pode ser um candidato da oposição. Não é nada na situação de que eles estão combinando ali uma chapa, mas apenas para alinhar expectativas do que pode acontecer desse lado do São Paulo, né? A situação hoje, ela é encabeçada pelo atual presidente, o Harry Macis, com alguns quadros que podem surgir, mas o São Paulo tenta de alguma forma encontrar ali, pelo menos a oposição, um caminho a seguir. Mas hoje o nome, né, muito forte do Caboclo, e aí o torcedor, até bem informado sobre o São Paulo, pode pensar: mas o Rogério Caboclo é oposição no São Paulo? Uma figura que quase sempre nos últimos tempos apoiou, mesmo que quase de forma invisível, o presidente Casares, né? O pai do Rogério foi uma figura muito importante na história do São Paulo, né? Muito ligado à figura do Tele Santana, mas o filho dele acho que vive muito mais da fama positiva do próprio pai dentro do São Paulo, mesmo já tendo presidido uma CBF, afastado por conta de alguns escândalos, né, que na justiça comum não se provaram, mas que acabou de alguma forma atrapalhando um pouco a carreira política dentro da CBF. Então hoje ele tenta se reerguer no São Paulo, então a oposição do São Paulo de alguma forma bate cabeça. Em meio a isso, time dentro de campo no sábado joga contra a equipe do Coritiba, uma decisão para o São Paulo dentro do Campeonato Brasileiro para se afastar da zona do rebaixamento, e na outra terça enfrenta novamente o Bolívar, aí sim, no Morumbi. Um resultado simples de vitória do São Paulo avança o Tricolor Paulista, o mesmo vale também para o Bolívar. O empate leva a decisão para os pênaltis nessa fase de oitavas de final, Aninha.
7: Obrigada, viu, PDV? Bom Valeu. Descanso para você, até a próxima jornada, agora 12:16. Antes de falar da coletiva do Dorival, Guerreiro, vou até te pedir para falar sobre esse cenário político aí, sobre esse futuro do São Paulo, que acaba preocupando muitos torcedores, né?
8: Com certeza, o torcedor tão apreensivo para ver o que vai acontecer no São Paulo, nos próximos passos políticos. Acho que está um pouco distante ainda, né? O São Paulo tem que virar todo o seu foco para o Campeonato Brasileiro, para o futebol, né? Nesse momento, São Paulo, mais do que nunca, precisa vencer. Tem 2 adversários no Campeonato Brasileiro, que é o Coritiba e o Chapecoense. Então, são 2 adversários que São Paulo tem condições de vencer. E quem sabe subir um pouco mais na tabela e lá na frente ver o que vai se decidir sobre essas questões políticas. Até lá pode acontecer muita coisa se fala, muita coisa se diz, né, aos redores do Morumbi, mas acho que ainda é muito cedo para a gente ter assim um candidato que a gente possa falar: isso aqui vai fazer algo de diferente no São Paulo.
7: Tá aí, então, obrigada, viu, Guerreiro? Você quer falar sobre a coletiva do Dorival para o seu destaque final aí?
8: Eu acho que o Dorival, uma das últimas respostas ali, voltou com a missão cumprida, né, que era buscar um resultado positivo, né? Claro, em alguns momentos da partida teve a oportunidade de ganhar, não ganhou, mas quando você sai daqui de São Paulo, seu primeiro objetivo em Sul-Americana e Libertadores é sempre buscar um empate para que em casa, com o apoio do seu torcedor, você conquiste a vitória. Então, acredito que o Dorival sai de lá de La Paz satisfeito.
7: Obrigada, viu, Guerreiro? Até a próxima jornada, sempre um prazer estar junto com você.
8: Eu que agradeço aqui. Você, o Léo, o PDV, todos os nossos parceiros, Michelzinho, tamo junto, até a próxima.
7: Obrigada. Comigo, Léo Gens, aqui no Apito Final, meia-noite, 17. Agradecer mais uma vez os nossos ouvintes aqui, sempre participando. Eduardo, obrigada pela mensagem, tá? Ele que tá com a gente aqui, o Francisco de Assis, a Vânia Santos, também o Marcos, que participou perguntando sobre o Rian Francisco, todo mundo que tá no youtube.com/Rádio Bandeirantes Oficial. Léo, quer falar sobre a coletiva do Dorival?
9: Eu acho que ele não trouxe grandes pontos para discussão, Ana. Dorival é um cara muito ponderado, né? Eu acho que ele fez uma boa leitura do jogo. Eu acho que ele tem mérito hoje no São Paulo ter conseguido pelo menos um empate. Eu acho que o plano de jogo dele era interessante. Ele fez as escolhas certas, o Newton como terceiro zagueiro, jogar com esse sistema, com dois alas, três meio-campistas, dois homens mais à frente. O São Paulo conseguiu ser compacto, jogar o que a gente chama de jogar em bloco, todo mundo próximo, não dando espaços para o Bolívar, não deixando com que o Bolívar fizesse cruzamentos para a área, conseguisse acionar o Calterucci e o Asprilha, que eram os dois centroavantes. Mas nesse tipo de jogo, se você quer sair com a vitória, você precisa estabelecer uma margem um pouco maior do que o São Paulo conseguiu estabelecer. Fez 1-0. Poderia ter feito 2 ou até 3-0 no início do segundo tempo, porque na etapa final você vai ter uma queda física, como disse o Dorival. No segundo tempo, o São Paulo cansou, mesmo com 5 trocas à disposição, o São Paulo sofreu muito nos minutos finais, porque já não tinha mais perna para combater, para correr atrás do Bolívar. E aí foi um festival de bola para a área, de chute do Melgar de média e longa distância, um chute entrou e o outro foi no travessão do Rafael. Mas acho que a missão do São Paulo era trazer pelo menos um empate do jogo com o Bolívar. Missão dada, missão cumprida.
7: As chances acabaram acontecendo, mas o São Paulo não conseguiu concluir. Qual que você acha que é o principal problema aí que ainda não foi resolvido dentro do São Paulo nesse coletivo?
9: Eu acho que tem a ver hoje, Ana, com a altitude. Velocidade da bola, às vezes você faz um passe que no jogo no Morumbi você acertaria, mas como a bola vai, ela fica mais rápida na altitude, ela ganha velocidade e passa pelo seu companheiro. Um chute que você acertaria no Morumbi, como ela vai pegar um efeito diferente na altitude, ela acaba indo para fora. Um toque na bola que você colocaria certa força e daria certa distância, ela acaba esticando um pouco mais, ganhando mais velocidade. Então eu acho que foi... esses detalhes fizeram a diferença. Acho que por isso o São Paulo não conseguiu sair com a vitória hoje. Porque tecnicamente, por exemplo, o Marcos Antônio é um grande jogador. Pode não ser um centroavante, ele teve uma chance cara a cara com o Lamp. Mas no Morumbi eu acho que ele poderia ter feito o gol que ele não conseguiu fazer na altitude. Tem a ver com esse fator altitude, o fato do São Paulo não ter conseguido vencer hoje.
7: Não dá para ter um comparativo, até porque você acabou de colocar, é uma questão pontual, né, de ter jogado na altitude hoje. Pelo futebol que você acompanhou do São Paulo, você acha que a expectativa é grande para conseguir avançar aqui no Morumbi?
9: Ah, eu acho que sim. Eu acho que o São Paulo tem um time melhor do que o Bolívar. Mesmo com todos os problemas que o São Paulo tem no momento, o fato do Dorival... até hoje o aproveitamento dele era de cerca de 30%, que é um aproveitamento baixo para um treinador do São Paulo. Eu acho que ele poderia mais... o problema do São Paulo não é o Dorival Júnior. Mesmo se o São Paulo tivesse perdido hoje, mesmo se o São Paulo venha a perder no fim de semana do Coritiba, o problema do São Paulo é muito maior do que isso, tem a ver com questão de direção, que eu acho que acaba refletindo em questões de campo. Tanto é que o São Paulo esse ano já teve o Crespo, o Roger Machado, e agora está no seu terceiro
7: técnico.
9: Três
7: ciclos, né?
9: Está no seu terceiro técnico na temporada. Então não me parece ser esse o problema do São Paulo. Ou... alguém acredita que Crespo, Roger Machado e Dorival Júnior não entendam nada de futebol? Acho que não é bem por aí. Acho que os problemas do São Paulo são muito mais complexos, mas o São Paulo, o Dorival tem algumas questões a resolver e acho que ele pode começar a resolver já no final de semana. Pega o Coritiba em casa, um jogo que o São Paulo precisa muito dos três pontos, né? A expectativa pelo menos é essa.
7: Sim, e tem que enxergar esse jogo do Coritiba visando a vitória e também com a Chapecoense, né? Se você for ver a situação da Chapecoense na classificação geral, então esse caminho do São Paulo nos próximos jogos do brasileiro tem que jogar a favor dele, né?
9: Até porque o São Paulo precisa entender qual a briga dele dentro do Campeonato Brasileiro também,
7: sim,
9: né? No momento talvez ela seja contra o rebaixamento, mas acho que o São Paulo pode mais dentro do Brasileirão. O São Paulo, para mim, nunca foi um candidato ao título, apesar de ter liderado o campeonato com o Crespo no início. Mesmo que o Crespo fosse mantido, o São Paulo teria uma queda de rendimento, porque o São Paulo não tem elenco para competir com Palmeiras e Flamengo. Mas ali você via pelo menos uma linha, um time moldado. Era um São Paulo que jogava num 4-4-2, com os quatro meio-campistas num formato losango pelo meio. O Marcos Antônio vinha muito bem com o Crespo. O Danielzinho vinha fazendo grandes jogos. Os laterais passavam bastante. O Luciano se entendendo com o Calleri na frente. Por uma questão de vaidade, por ego, a diretoria do São Paulo mandou embora o Crespo. E isso tinha a ver com o discurso do Crespo. Primeiro com a história dos 45 pontos.
7: Sim, os 40, que até foi muito falado essa semana, inclusive.
9: E cada jogo que passa, para mim, esse discurso se torna mais verdadeiro e realista. Ele diz muito sobre o momento do São Paulo. E depois ele deu uma entrevista aos nossos companheiros da ESPN, também dizia que não acreditava que seria campeão no curto prazo, o que é uma verdade, porque o São Paulo tem grandes problemas financeiros, de montagem de elenco, então ele entendia que era preciso fazer o trabalho, entre aspas, sujo, para que lá na frente o São Paulo voltasse a ocupar o posto que deveria ocupar pela sua história, que é de um time que entra em qualquer competição para brigar por títulos. Por uma questão de ego e vaidade, repito, o Crespo foi mandado embora. Chegou o Roger Machado, com ideias totalmente diferentes. Se São Paulo jogava naquele 4-4-2, com quatro meio-campistas, o Roger gostava de dois pontas abertos pelos lados do campo, algo que o Crespo não utilizava na maior parte dos jogos. Então você fez uma mudança drástica, não só no comando, mas na forma como o time jogava. Claramente o Roger chegou demitido ao São Paulo, porque ele tinha uma taxa de rejeição muito grande da arquibancada, porque o discurso do Crespo não incomodava a torcida do São Paulo. Ele incomodou a direção do São Paulo, que vendia um discurso ilusório há muito tempo. E aí eu coloco nessa conta aqui todos os dirigentes. Cazares, o Harry Maciz, que deu uma entrevista depois do fim da final da Copa São Paulo, dizendo que o São Paulo era, sim, um candidato a uma vaga na Libertadores, que o São Paulo não entrava no Campeonato Brasileiro para brigar contra o rebaixamento. O Rafinha, que quando foi apresentado, seguiu um discurso nessa linha de que o São Paulo é gigantesco, o São Paulo não pode se dar o luxo de só resolver que não vai cair para a Série B do Campeonato Brasileiro, que o objetivo é só permanecer na Série A. O Rui Costa, que nem no clube está mais, adotava um discurso nessa linha e trouxe o Roger para que o Roger corroborasse com essa ideia. E no fundo quem tinha razão era o Crespo, porque o São Paulo está numa situação delicada dentro do Campeonato Brasileiro. O Crespo em nenhum momento disse que o São Paulo fosse ser rebaixado, mas que o objetivo número um era fugir do rebaixamento. Atingida aquela marca dos 45 pontos, o que é que a gente pode pleitear dentro do Campeonato Brasileiro? É uma vaga na Sul-Americana? É uma vaga na Libertadores? É uma chance de título? Primeiro objetivo, 45 pontos. Depois nós vamos pensar no que a gente pode ir além. O Crespo falava a verdade, mas a verdade incomodava muita gente dentro do São Paulo.
7: É, como incomoda, né? E São Paulo tinha uma leitura, principalmente nesse começo de temporada, no começo do Brasileirão, desses jogos que poderia aproveitar para garantir os três pontos, jogos em casa, jogos com equipes que estavam numa posição inferior na tabela, e hoje isso não acontece, é tudo muito imprevisível. A gente está aqui falando de um jogo contra o Coritiba, contra a Chapecoense, mas a gente não consegue cravar que o São Paulo vai levar esses três pontos, né?
9: Não. Até porque o Campeonato Brasileiro é um dos mais disputados do mundo. Isso não quer dizer que ele seja um grande campeonato, mas ele é equilibrado. Que o Lanterna pode tirar pontos do líder. Não é nenhum absurdo a gente dizer isso. O São Paulo, na situação em que está praticando o jogo que está praticando, ele pode deixar pontos para qualquer time dentro do Campeonato Brasileiro. Até para o Coritiba no fim de semana, porque é o tipo de jogo que o Coritiba adora jogar. Jogo de velocidade, de transição, esperando só um erro do São Paulo. São Paulo é quem vai ficar com a bola rodando de um lado para o outro. É o jogo que o Coritiba gosta de fazer. Por isso, o jogo do fim de semana é muito traiçoeiro para o São Paulo. Acho que a gente vai ter que ver o São Paulo jogando num nível que a gente ainda não viu sob o comando de Dorival Júnior. Hoje foi uma boa exibição, mas num roteiro, num cenário muito diferente. A gente já passou por isso aqui. Hoje era o São Paulo quem ia se defender e sair na boa. No fim de semana ele vai ter que ter paciência para rodar a bola de um lado para o outro e encontrar um mínimo espaço na defesa do Coritiba.
7: Pois é, ver como é que vai se comportar o Dorival Júnior taticamente nessa partida do Campeonato Brasileiro. Como o Guerreiro falou mais cedo, muitos ingressos foram vendidos para esse jogo, a torcida querendo acreditar um pouco mais no time, e esse jogo de volta da Sul-Americana, das oitavas, também vai depender muito do que acontecer no sábado, né, pelo Campeonato Brasileiro, até para que a torcida consiga confiar novamente, né?
9: Pois é, aí tudo está interligado, né, Ana? É um bom desempenho do time em campo, que vai trazer a torcida de volta, e esse torcedor pode ganhar muito jogo, porque nos últimos anos a torcida do São Paulo tem ganhado vários jogos. Uma torcida que tem comparecido, que tem apoiado o time nos momentos mais delicados. Mas eu não vejo, por exemplo, luz no fim do túnel. A gente falava sobre a questão política. Sinceramente, eu não consigo enxergar alguém que vá chegar e colocar a casa em ordem.
7: É, operar um milagre, né?
9: Porque no caso de São Paulo, de Corinthians, de vários clubes do futebol brasileiro, o buraco tá ficando tão fundo, ele tá ficando tão grande, que o próximo presidente que vá querer realmente limpar a casa, talvez ele tenha que fazer um mandato extremamente altruísta, em que ele só vai ficar com o trabalho sujo, que é colocar as contas em dia. Na hora de colher os frutos, talvez ele tenha que entregar para o próximo presidente, que pode destruir tudo que ele fez. Ou então só ficar com os louros, só ficar com a parte boa, que são os títulos. Ele talvez não fique marcado como o presidente que recolocou o São Paulo nos trilhos, porque isso, para que isso aconteça, você precisa de títulos. Pode ser que o próximo presidente do São Paulo, se é que ele vai querer executar essa missão que eu estou passando aqui, ele não seja reconhecido na rua. O que para o dirigente é o principal. Que ele chegue nos lugares e ele seja reverenciado.
7: Seja os holofotes,
9: né? Exatamente. Eu sou o presidente que recolocou o São Paulo nos trilhos. É uma situação bem complicada, pela qual passam vários dos principais clubes do futebol brasileiro.
7: É, e talvez tenha que viver o pior cenário para conseguir enxergar essa luz no fim do túnel. Léo, obrigada. É sempre bom ter essa resenha com você, conversar com você no pós-jogo. Até a próxima transmissão, querido.
9: Eu que agradeço, Ana. O prazer é todo meu. Uma boa noite para você e para todo mundo ligado na Bandeirantes.
7: Apito final aqui na Bandeirantes, 12:30. Nossos ouvintes aqui firmes e fortes, sempre com a gente. No youtube.com/radiobandeirantesoficial, mais cedo na jornada esportiva. Bolívar 1, São Paulo 1 em La Paz. Primeiro jogo das oitavas de final. A volta na terça-feira com o mando de São Paulo no Morumbis. A gente fala disso, das outras partidas. Vamos falar de Palmeiras, de Corinthians, que também está vivendo uma terça-feira conturbada aí com a situação do Memphis Depay. Tudo isso aqui no apito final para você. Break rapidinho, a gente volta já.
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2: Estamos de volta no Apito Final na Bandeirantes. Agradecer você que está de carona com a gente na sintonia dos 107.3 em São Paulo. Também no Brasil inteiro, pelo aplicativo Bandplay. A gente vai falar do Corinthians, que teve ontem uma terça-feira agitadíssima com Memphis Depay como o lead da notícia. Fala, Fabiane.
3: Oi, Ana, boa noite para você e para todos que acompanham o Apito Final aqui na Bandeirantes. Esse 11 de agosto de 2026 vai ficar marcado como um dos dias mais importantes da história recente do Corinthians, com a oficialização da saída de Memphis Depay. Ele não chegou a um acordo com o Timão nos últimos detalhes da conversa e o presidente Osmar Stable optou por renunciar ao interesse do Corinthians em permanecer com o camisa 10. Memphis Depay deixa o Timão com mais de 70 jogos, 20 gols marcados e 15 assistências, além de 3 títulos. O mais marcante deles, a Copa do Brasil, no qual o holandês marcou o gol diante do Vasco na vitória por 2-1 no Maracanã. A tendência é que as próximas horas, embora já selada a saída do camisa 10, sejam bastante movimentadas. O próprio Memphis Depay deve conceder uma entrevista coletiva aqui na capital paulista, em São Paulo, e dar alguns detalhes da negociação frustrada que tomou alguns meses do calendário corintiano. Osmar Stable, em nota, afirmou que também irá se pronunciar através de entrevista coletiva que deve ocorrer antes do duelo contra o Rosário Central na quinta-feira pela Copa Libertadores da América. A gente falou bastante sobre os motivos que poderiam melar essa negociação, os entraves políticos, financeiros, jurídicos, que deixavam o Corinthians receoso em avançar com as conversas. Mas fato é que o Timão não tem tempo para lamentar a saída de Memphis Depay e pensa no duelo contra o Rosário pela Libertadores da América. Yuri Alberto e André estão descartados, dupla que está entregue ao departamento médico do clube e não irá se recuperar a tempo, ambos com lesões musculares. Dessa forma, o técnico Fernando Diniz deve optar pela mesma escalação que venceu o Bragantino por 2-0 no último final de semana pelo Campeonato Brasileiro. Hugo Souza no gol, Mateuzinho e Bidu os laterais, zaga de Gabriel Paulista e Gustavo Henrique. Ranieri, Alan, Breno Bidon e Garro, os meio-campistas, para um ataque de Caio César e, quem diria, Pedro Raul, que vive momento positivo no Timão, talvez o primeiro desde sua contratação no começo de 2024. São 2 gols marcados de maneira consecutiva e a esperança de novas fases vestindo a camisa alvinegra a partir desse jogo contra o Rosário. Às 9:30 da noite, a definição da vaga ficará no dia 20 de agosto em Itaquera, no mesmo horário.
2: Obrigada, viu, Fabiane? Que dia pro Corinthians, hein, Agrela? Terça-feira que vai ficar marcada na história aí, né?
4: Exatamente, Ana, exatamente. Inclusive, o Memphis Depay publicou uma nota no seu X, né? E depois também republicou no Instagram, marcando o presidente do Corinthians, o Osmar Stable.
2: Foi logo no comecinho da noite?
4: Foi logo no comecinho da noite. Cerca de 3-4 horas atrás da última terça-feira, agora que já estamos na madrugada de quarta-feira. Só para passar para o ouvinte ligado na Bandeirantes, repercutia aqui essa nota. Ele disse o seguinte: muito decepcionado ao ler que o Corinthians decidiu não honrar com o acordo que foi estabelecido para estender o meu contrato por mais 2 anos. Essa renovação foi explicitamente concordada entre o presidente e também as diretorias esportivas, jurídicas e financeiras do clube, né? Toda essa parte, esses departamentos do clube do Corinthians. Algumas pessoas decidiram por acabar com este acordo, por quebrar este vínculo que havia sido formalizado anteriormente, e ele ainda disse que não queria, né? Agora lendo nas palavras dele, eu não queria que essa situação acontecesse e eu sempre respeitei o clube durante todo o processo, mas agora eu me sinto forçado a reagir de forma forte e importante a fim de preservar os meus próprios interesses. Nos próximos dias eu vou falar publicamente e vou assegurar que nada dessa situação inaceitável seja mantida à frente, que também vai cobrar as sanções do Corinthians no futuro. Então, não vai deixar esse comportamento inaceitável, nas palavras do Memphis, sem sanções. No Instagram, como eu disse, ele chega a mencionar, né, colocar ali o arroba, marcar o presidente Osmar Stable, ele coloca tio, ou seja, para Osmar Stable, marcando o presidente do Corinthians, e coloca aí CIA, né, co, no caso, que seria company em inglês, CIA,
2: todo mundo
4: company
2: tá, em português. Tá conivente ali a decisão dele, né.
4: O Osmar Stable, como o Fabiane falou, também se posicionou mais cedo, depois dessa nota oficial do Corinthians, dizendo que também vai se pronunciar, vai dar uma coletiva aí para esclarecer um pouco de toda essa situação. Agora, o que fica bastante claro, né, Ana, é que alguém ou algumas pessoas mentiram.
2: Como desculpa a situação financeira do clube, né? Preservar a saúde financeira do clube. Só que essa saúde financeira do clube, e isso vale para todos os clubes que estão passando por isso, ela é colocada como prioridade quando convém, né, Agrela? É impressionante.
4: Ah, exatamente. O Fabiane foi brilhante em todo o seu trabalho de apuração e reportagem aqui. E ele explicou bastante o quanto esse acordo seria benéfico ao Corinthians de um certo ponto de vista. O departamento financeiro do Corinthians aprovou toda essa situação, porque agora o Memphis, inclusive nessa nota fica bastante claro que ele deve levar, claro que é uma especulação, mas de acordo com o que o próprio Memphis falou, algumas consequências, e são esperadas de maneira jurídica e financeira, serão tomadas por parte do Memphis e do seu staff em relação ao Corinthians, né? Essa dívida que o Corinthians tem com o Memphis, que gera na casa de 40 milhões de reais hoje, o Fabiane antecipou por aqui, durante as negociações, que essa dívida seria negociada ao longo desses 2 anos de contrato, mas agora ela pode aumentar bastante, devido a vários fatores aí jurídicos. Esse mundo mesmo, trabalhista, jurídico, é bastante delicado, bastante complexo. O Fabiane tem um completo domínio aí pelo mérito dele de explicar totalmente aqui para o ouvinte da Bandeirantes. Então, a sanção que o Memphis cita aqui deve ser bem mais pesada do que já era, caso o Corinthians renovasse com ele. Claro que isso não é só um julgamento, mas sim uma informação baseada nos valores aí envolvidos nessa negociação e na negociação que existiu entre Memphis e Corinthians, porque agora ela não existe mais, já que desde o dia 30 de julho, melhor dizendo, ele não é jogador do Esporte Clube Corinthians Paulista. Acaba a passagem do Memphis, eu tenho até aqui os números. Ele fez 79 jogos pelo Corinthians, com 20 gols, 15 assistências e 3 títulos conquistados. Apesar de tudo, foi uma passagem de muito sucesso do holandês, o maior artilheiro da seleção da Holanda na história do seu time nacional, pelo Esporte Clube Corinthians Paulista.
2: E não dá para ignorar que ele chegou num momento crucial pro Corinthians, num ciclo que o Corinthians estava praticamente abraçando ali a zona de rebaixamento, foi salvo até pela família Dias, mas o Memphis ali junto com o Yuri Alberto e Garro contribuíram muito para esse ciclo do Corinthians, que foi desembocar inclusive na Copa do Brasil do ano passado, né? Então, eu acho que assim, como diz o ditado, o tiro pode sair pela culatra, vai ficar pior do que seria se houvesse uma renovação.
4: Ana, eu posso só mais dar um detalhe rapidinho?
2: Com certeza, tudo.
4: Porque o Lucas me mandou mensagem aqui agora, o nosso grande Lucas Bueno. O Fabiane falou bastante sobre isso, o quanto essa decisão do Osmar Stable parece ser motivada muito mais por questões políticas do que por questões técnicas do futebol mesmo, questões esportivas e também questões financeiras. Então, a gente tem muito aí a ver desses desdobramentos possíveis dessa relação política do clube. E eu acho que é o que você ia fazer agora já, inclusive, mas dando um gancho, porque o Santos não fica muito atrás, né, Ana Martins? Realmente, que situação delicada dos 3 grandes clubes: Santos, Corinthians e São Paulo. E aí tem também o outro gigante do futebol brasileiro e paulista, que é o Palmeiras, que esse aí nada em ouro, né? Nada em boas notícias, pelo menos.
2: Só não tá muito feliz é a torcida com o Gabriel Pinheiro, né? Terça-feira também não foi para muitos amigos. Seguinte, é o hit do momento, essa crise política dos clubes. Para falar do Santos, a gente chama o Everton Ramos aqui no apito final. Boa noite para você, Everton.
3: Oi, Ana, tudo bem? Boa noite para você, pro ouvinte ligado com a gente aqui no Apito Final. Falando de Santos Futebol Clube, trazendo as atualizações do Peixe, que segue na preparação pro duelo da próxima quinta-feira, 19h, Vila Belmiro, contra a equipe do Macará, do Equador. O desconhecido Macará será o adversário do Santos nas oitavas de final. Serão dois jogos em sequência, partida de ida na Vila Belmiro, a volta no Equador, com 2.500 metros de altitude, nada que influencie diretamente o próprio rendimento do Santos em campo. Peixe, que treinou com o Neymar em campo nesta terça-feira, e um dos destaques foi o Igor Vinícius, que segue ali se recuperando de um episódio de lombalgia. Foi desfalque nos últimos dois jogos do Santos. A classificação contra o Remo em Belém do Pará e ainda a derrota para o Atlético Paranaense. Hoje ele correu no campo, está iniciando ali uma transição física com o departamento de preparação física, o departamento médico do Santos Futebol Clube. Pode pintar ainda cedo para falar entre as novidades para este duelo de quinta-feira pela Sul-Americana. Mas claro, Ana, que o destaque do dia para o torcedor santista, para muitos que estão num debate, inclusive, viu? Se vale a pena se empolgar, se não, se joga com um time reserva, se pensa só no Campeonato Brasileiro, mas foi o sorteio das quartas de final da Copa do Brasil, que deram os clássicos regionais e, portanto, teremos um clássico da saudade. O adversário do Peixe será o Palmeiras, que vem sendo um carrasco do Santos nos últimos anos, né? O Santos acabou vice-campeão da Copa do Brasil e da Libertadores, um primeiro título em 2015, o segundo em 2020, para este mesmo Palmeiras. Então o Peixe tenta também, de alguma forma, virar pelo menos esse tabu ruim, negativo, contra a equipe da capital paulista. O jogo de ida vai ser na Arena do Palmeiras, na Barra Funda, e a volta só na segunda semana, na primeira semana, na verdade, de setembro, na Vila Belmiro. Então a gente tem uma ida no último meio de semana já, de agosto, e no primeiro meio de semana de setembro, a definição dos semifinalistas. Lembrando que 9 milhões de reais estão em jogo para quem conseguir se classificar à semifinal. E eu disse sobre essa sequência porque o Santos vai ter, entre o duelo de ida e o duelo de volta contra o Verdão, um clássico em Itaquera contra o Corinthians. E aí entra naquela conta do técnico Cuca, né, que disse na entrevista coletiva que o Santos precisa fazer 23 pontos para chegar aos 45. O Santos hoje tem 22 pontos, abrindo a zona do rebaixamento. Dos 22 pontos, 18 foram conquistados na Vila Belmiro. O Santos não venceu fora de casa. E aí vem o detalhe: dos 17 jogos que restam para a equipe do técnico Cuca, 7 apenas, 21 pontos em disputa, serão na Vila Belmiro. Ou seja, o Santos precisaria vencer todos os jogos na Vila e ainda assim não dariam os 45 pontos. Vai ter que conquistar pontos fora de casa. E dos 7 duelos que tem em casa, Ana, Cruzeiro, Flamengo e Palmeiras estão nessa conta. O que na teoria não é bem jogar em casa, até porque o Santos também não tem aproveitado, principalmente depois dessa retomada da Copa do Mundo, o fator casa. Ainda não venceu no Campeonato Brasileiro jogando em seus domínios, mas tem ainda que pensar em Copa Sul-Americana e também Copa do Brasil. Apenas para dar uma atualizada também, que nós já tivemos nessa semana um episódio de torcida, né, adentrando o CT Rei Pelé. Não houve uma invasão, isso já no final da noite da segunda-feira, no final da tarde, início da noite da segunda-feira, alguns torcedores foram cobrar os atletas, né, gostaram inclusive do posicionamento dos atletas, justamente do rendimento dentro de casa. Esse foi o principal motivação, né, o desempenho do Santos não tem agradado. E o que chamou a atenção dessa torcida organizada, que logo depois inclusive emitiu nota, foi a falta de algumas personalidades que deviam participar dessa reunião. Por exemplo, o presidente Marcelo Teixeira, que justificou que estava a caminho do Rio de Janeiro para o sorteio da Copa do Brasil. Até aí tudo bem. Agora, outros dois nomes que despertaram muita atenção foi a ausência do diretor de futebol, Alexandre Matos, questionado por muitos, por muitas contratações feitas nessa passagem pelo Santos, e também do técnico Cuca. Dois nomes que não estavam ali ao lado dos jogadores quando eram cobrados por esses membros de torcidas organizadas. Falei que na semana do duelo contra o Palmeiras tem o Corinthians, mas tem também um outro fator importante para o Santos nesta mesma semana. Foi marcado para o dia 31,
5: de agosto, último dia do mês, uma reunião para que seja apresentada a proposta de SAF aos conselheiros do Santos, tá? É uma reunião importante que deve contar com integrantes ali da SDC Sports, que é a plataforma de investimentos com sede nos Estados Unidos, interessada em adquirir 80% de uma possível futura SAF do Santos Futebol Clube. Hoje o Estatuto do Peixe permite que seja negociado apenas 49%, ou seja, que o Santos ainda seja majoritariamente do próprio Santos, né? De um presidente, por exemplo, em exercício. Agora, com a apresentação da proposta aos conselheiros, esse percentual poderia aumentar, caso seja votado a favor, para que eles possam obter 80% do peixe. Agora, o detalhe, a atualização é que 37 conselheiros já emitiram uma nota, assinaram uma nota, dizendo-se serem contrários a essa aquisição, a essa venda, a aceitar essa proposta de SAF de 2 bilhões de reais, 1 bilhão para investimentos e 1 bilhão para quitação de dívidas. E por que que eles se demonstraram principalmente contrários a essa decisão, Ana? Porque o Santos, eles entendem que está numa reta final de gestão Marcelo Teixeira, uma gestão muito criticada, que trouxe de volta na primeira temporada ali da gestão o Santos à Série A, mas que logo depois parece ter seguido caminhos adversos, né? O Santos voltando a brigar duas temporadas seguidas contra o rebaixamento. E eles entendem que não é o melhor momento para que pensem no futuro do Santos, numa correria em fim de gestão Marcelo Teixeira. Então, este é o principal motivo pelo qual eles entendem não ser uma boa, se recusarem a aceitar qualquer proposta relacionada a uma sociedade anônima do futebol para a equipe da Baixada Santista. Trazendo assim algumas informações, atualizando o noticiário do Peixe por aqui, Ana.
2: Obrigada, viu, Everton Ramos, com as notícias do Santos. Faltando 9 minutos para uma, deixa eu falar do Palmeiras aqui. Aliás, quem vai falar do Palmeiras, que não teve também uma terça-feira muito animada para Abel Ferreira, sofrendo essa revolta aí da torcida, né, do Alviverde. Vamos chamar o Lucas Bueno. Fala, Lucas.
6: Oi, Ana, todos que nos acompanham aqui no Apito Final, trazendo algumas das informações do Palmeiras, que avisou ao mercado que não pretende negociar seus principais jogadores, mas tem recebido consultas por atletas que não fazem parte da espinha dorsal do elenco. Por isso, avalia fazer negociações ainda nesta janela de transferências. O caso mais avançado envolve um atleta que nem está no grupo, Mikael. O zagueiro emprestado para o Inter Miami tem uma opção de compra de 5,3 milhões de euros, cerca de 31,2 milhões de reais no contrato. O clube dos Estados Unidos tem interesse na permanência do defensor e conversa para contratá-lo em definitivo. Entre os atletas da base, o atacante Riquelme Felipe, que fez gol na semifinal do Brasileiro Sub-20 e treina com os profissionais, tem sido procurado por clubes interessados e pode ser negociado. Assim como o Benedetti, que disputa espaço com outros 4 zagueiros, tem recebido algumas sondagens. O defensor, que já havia ficado na mira do Como, da Itália, recebeu consultas de clubes da Espanha e da França, mas ainda nenhuma proposta oficial. O cenário com Riquelme e Benedetti se assemelha ao de outros jogadores comandados por Abel Ferreira, caso o treinador entenda que é possível uma liberação sem comprometer o objetivo do clube de ser campeão, é possível fazer uma venda. Além disso, o lateral direito Giai é um que voltou valorizado. Depois de fazer a preparação da Argentina para a Copa do Mundo com a seleção, tem recebido investidas de clubes da Europa. O Napoli, da Itália, é um dos interessados, mas ainda nenhuma proposta foi feita pelo lateral. O argentino está atrás de Alan e Felipe Anderson na disputa pela ala direita e já foi usado como terceiro zagueiro diante dos desfalques de Gustavo Gomes, Bruno Fuchs e Alexander Barbosa. No atual esquema, Giai precisa ter mais participação ofensiva, mas esse é um ponto fraco do camisa 4. Kelvin, recuperando-se de lesão muscular, tem características que casam mais com essa necessidade. Estas movimentações ainda devem deixar o Palmeiras distante da sua meta de quase 400 milhões em vendas na temporada. O clube, porém, entende que este é um risco calculado e já definiu estratégias para conseguir minimizar a perda financeira. Na briga por 3 títulos, o Verdão lidera o brasileiro e está nas quartas de final da Copa do Brasil. Além disso, vai iniciar a disputa das oitavas de final da Conmebol Libertadores contra o Cerro Porteño nesta quarta-feira. O foco do Palmeiras é na disputa das competições que restam e tentar conquistar ao menos um título. Por isso, já recusou investida por titulares, como Alan e Flaco Lopes, que somadas poderiam render 260 milhões apenas em valores fixos.
2: É isso então, o Lucas Bueno trouxe as informações do Palmeiras, que tem jogo com o Cerro Porteño pela Libertadores essa semana. Aliás, Libertadores que está de volta aí nessa fase, né?
4: Exatamente. A Libertadores, é para quem assistiu a Copa do Mundo, né? Na Libertadores é quase isso, em termos de nível técnico, né?
2: A gente teve muitos momentos de Libertadores na Copa do Mundo,
4: É verdade. Agora, acho interessante, né? A Libertadores com essas mudanças aí. Eu não sou muito fã da parada para hidratação, mas a regra dos 5 segundos. São Paulo hoje mesmo, Libertadores e a Sul-Americana, Conmebol adotou as regras, com exceção à Lei Vini Júnior, né? Essa não foi adotada pela Conmebol. Mas acho que os argentinos, os uruguaios vão sofrer bastante, porque eles que normalmente fazem mais cera, né, não terão mais espaço para isso. Agora, uma pergunta que eu queria te fazer aqui, viu, Ana, porque a gente debate muito ao longo da programação o tamanho do favoritismo do Palmeiras. O Lucas atualizou aí, só notícia boa, né, interesse, mesmo os jogadores que podem sair, se eles estão nessa mira aí, justamente porque são bons, porque foram para a Copa do Mundo, porque jogaram bem, ou porque estiveram nas pré-listas da Copa do Mundo e tudo mais. O Palmeiras, para mim, é o grandíssimo favorito. Assim, a Copa do Brasil, a própria Libertadores, mais que o Flamengo, até, ou que o Cruzeiro, por exemplo, o Fluminense, que empatou ontem, né, e não tem jogado bem. Eu acho que o Palmeiras tem tudo. E não é pra puxar saco aqui, não. É muito fácil falar do Palmeiras quando os seus três rivais estão bem, bem ruins, né? Estão bem mal mesmo como instituição. Mas acho que o Palmeiras é o grande favorito a tudo. A Copa do Brasil, o Campeonato Brasileiro. Se bem que tem dado uma vacilada aí, mas o Flamengo também
2: não
4: aproveita.
2: Acho que deixa de aproveitar oportunidades que deveria trazer pra si, né? Pra até ampliar essa gordura aí de diferença. Entre o Flamengo, por exemplo, né, que está atrás. Então, partidas como com o Atlético Mineiro, como a partida que foi no final de semana, né, com o Fortaleza. Acho que nesses momentos isso acaba acontecendo em todas as temporadas, você pode perceber. Quando o Palmeiras está numa distância muito grande e poderia ampliar ainda mais, acaba tropeçando. Então, acho que é a única pontuação que eu faria. De resto, com certeza concordo com você, favorito, principalmente, na minha opinião, para Libertadores.
4: Principalmente?
2: Principalmente.
4: Mais até que para a Copa
2: do
4: Brasil?
2: Eu acho que mais do que para a Copa do Brasil. Sim. Aliás, a gente teve ontem o sorteio, né, dos confrontos da Copa do Brasil, 3 clássicos, né, o que eu achei demais, inclusive. Atlético Mineiro e Cruzeiro, Grêmio Internacional, um Grenal na Copa do Brasil, Santos e Palmeiras. O Palmeiras é favorito, né?
4: Sim.
2: E Vitória e Vasco da Gama.
4: Exato.
2: Então, gostei.
4: Achei legal. Eu queria um Grenal na final da Copa do Brasil, particularmente, mas achei legal, assim. E eu acho que o Vasco contra o Vitória, é o confronto mais equilibrado, assim, dessa fase, né?
2: É o mais equilibrado.
4: Eu sei que um Grenal também é muito, muito equilibrado, mas eu vejo o Inter um pouco à frente pela fase recente, né? Palmeiras e Santos, pra mim, é o mais desequilibrado dessa fase aí, infelizmente, apesar de que clássico é clássico e vice-versa, a gente sabe. E Cruzeiro e Galo, o Cruzeiro vem melhor.
2: Mas acho que é imprevisível.
4: E eu não acho que é uma disparidade tão grande quanto Palmeiras e Santos. Agora, Vasco e Vitória, o Vitória no Barradão é impressionante.
2: É impressionante. O quanto cresce e a postura que adota dentro de casa. Vai ser pedreira aí pro Vasco, mas tô ansiosa. Deve acontecer no final do mês, 26, né?
4: Isso, inclusive até já tá confirmada, já estão confirmadas as datas, viu, Ana? Eu vou até passar para quem nos acompanha aqui no apito final, já tem um tempinho até 1h da manhã. Vamos lá, temos clássicos na terça, na quarta e na quinta-feira. Todo dia tem um clássico nessa fase de quartas de final da Copa do Mundo, para quem nos acompanhar por aqui. Na terça-feira, dia 25 de agosto, 9 horas da noite, Cruzeiro e Atlético Mineiro, mando do Cruzeiro. Quarta-feira tem Vasco e Vitória e Palmeiras e Santos, jogos às 9:30 da noite. Na quinta-feira, Internacional e Grêmio. Então, o Inter começa decidindo, né, no Beira-Rio, esta partida aí, esse clássico Grenal contra o seu maior rival. As partidas de volta acontecem nos dias 1º de setembro, às 9 horas da noite, para Galo e Cruzeiro, então na Arena MRV. Na quarta-feira, dia 2, Vitória e Vasco, 9:30, Santos e Palmeiras, 9:30, então Santos decide na Vila. E aí, quinta-feira, dia 3 de setembro, Grêmio e Inter, às 8 horas da noite. Os mesmos horários e nas mesmas sequências aí, na última semana desse mês de agosto e na primeira semana do mês de setembro.
2: Tá aí, então, os confrontos da Copa do Brasil, a gente dando um repasse aí para você. Agradecer todo mundo que ficou com a gente aqui na Bandeirantes durante essa noite, né? E a nossa equipe técnica também, que faz acontecer aqui na mesa de som. Meu braço direito e esquerdo sempre, Michel Lopes. Na central técnica, o Beto Rebeck e o Caio Martins. No switcher, o Carlos Amaral. No digital, Lucas. Obrigada a você, ouvinte Bandeirantes. Obrigado, Agrela, sempre aqui no nosso plantão esportivo, na produção, no mando de tudo. Você que faz acontecer, meu querido.
4: Eu que agradeço sempre a oportunidade de falar aqui também no apito final. E te parabenizo aí pelo seu grande trabalho, viu, Ana Marques? Parabéns.
2: Obrigada, você é demais. Gente, obrigada, a gente volta a se encontrar aqui na Bandeirantes no próximo sábado. Fique ligado na nossa programação. 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
1: Em Minas Gerais, a audiência por videoconferência é suspensa porque o juiz apareceu de bermuda, bebendo uma garrafa de vinho e fumando um cigarro.
2: Os detalhes da operação secreta que retirou Donald Trump do avião oficial e pôs o presidente em outro avião por causa de ameaça de ataque do Irã.
1: A corrida atrás de óculos especiais para assistir a um eclipse do sol considerado raro. A Europa terá o privilégio de ver o fenômeno.
2: 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Olá, boa noite para você.
1: Boa noite. Três vereadores foram presos no interior do Ceará numa operação que investiga a interferência de uma facção criminosa nas eleições. Além dos vereadores, outras quatro pessoas foram presas.
3: Sobral, a 230 quilômetros da capital, Fortaleza. É mais uma cidade no Nordeste onde o crime organizado tenta se impor além das armas e do tráfico de drogas. Uma investigação.

0: portão de ocorreria e dizendo que se efetivamente houvesse a reunião, iriam tacar fogo, iriam meter bala, iriam matar as pessoas.
1: Havia também pressão sobre os eleitores, ameaças e coação para determinar quem podia fazer campanha ou quem deveria receber votos. A investigação começou a partir das eleições de 2024. Uma policial militar também foi afastada das funções. Ela é casada com um dos líderes do Comando Vermelho na região, que está preso. O que acontece em Sobral é parte de um fenômeno mais amplo. O crime organizado não concentra mais as atividades só no tráfico de drogas ou roubos, mas estende sua ramificação também no controle de territórios, para cobrar taxas, impor regras, interferir no comércio e tentar influenciar também o poder político. O Jornal da Band mostrou esse avanço do crime organizado no Nordeste no ano passado, numa série de reportagens especiais. Na cidade de Santa Quitéria, também no Ceará, o prefeito reeleito em 2024, Braguinha, chegou a ser preso por ligações com o Comando Vermelho. Ele acabou cassado por, segundo as investigações, fazer pagamento ao crime organizado para garantir a vitória com ameaças e compra de votos.
2: A PM de Goiás investiga um caso de agressão durante uma abordagem na cidade de Formosa. Um dos homens rendidos é agredido com socos e chutes por um policial. Outro agente ainda segura o rapaz e as agressões continuam. Depois de um dos chutes, a arma do PM chega a cair. As imagens foram gravadas em frente a uma loja de conveniência onde o rapaz trabalhava. A família registrou um boletim de ocorrência e disse ter sido coagida a não denunciar o caso.
3: Pai e mãe foram indiciados pela morte de um menino de 3 anos no Rio Grande do Sul. Mesmo depois de uma série de denúncias de maus tratos do casal contra os 5 filhos, o conselho tutelar não identificou as agressões.
4: Oliver tinha 3 anos e morreu depois de ser espancado pelo próprio pai dentro de casa em Viamão, na Grande Porto Alegre. O americano Dandre Grayson confessou o crime e justificou a agressão, dizendo que o filho não teria dado bom dia. Ele e a mãe Maiana Rogers foram indiciados por homicídio duplamente qualificado e tortura. O casal está preso preventivamente.
5: O pai, por uma conduta comissiva, né, que é uma conduta atuante, pois foi ele que agrediu a criança até a morte, e a mãe pela omissão, porque ela estaria no quarto ao lado, numa casa de madeira bem simplória, bem pequena. Então não teria como ela não ter ouvido.
4: Os outros 4 filhos, com idades entre 1 e 9 anos, também eram constantemente agredidos. Antes de chegar ao Rio Grande do Sul, a família morou no interior paulista. Depois de denúncias de maus tratos, o casal deixou a cidade de Águas de Lindóia e o Ministério Público arquivou o caso. Dandre, Maiana e os filhos se mudaram para Santa Catarina, onde as crianças chegaram a ficar meses em um abrigo por indícios de violência, mas voltaram aos pais. Em setembro, a família se mudou para o Rio Grande do Sul. Aqui, a primeira denúncia chegou ao Conselho Tutelar em novembro do ano passado. Mas a primeira visita à casa só ocorreu 3 meses depois, em fevereiro deste ano. Segundo o relatório de atendimento, não foram constatados maus tratos e uma nova visita foi agendada para julho. Oliver foi espancado e morto antes. A Polícia Civil diz não ter encontrado indícios de crime na atuação dos conselheiros tutelares. Ninguém da rede de proteção foi indiciado. O Conselho Tutelar não se manifestou. O Ministério Público ainda pode denunciar os agentes, se entender que houve omissão.
6: Ainda hoje, a audiência por videoconferência é suspensa após juiz ser flagrado bebendo e fumando. Milton Lívio Lemos Salles vira uma garrafa de vinho e acende um cigarro. Tribunal de Justiça de Minas Gerais diz que investiga o caso. Os detalhes, já já.
2: E já a seguir, ministro do Supremo Alexandre de Moraes manda fazer busca contra ex-secretário do Maranhão, que seria a fonte de denúncia jornalística.
3: Polícia investiga na Bahia 2 adolescentes que teriam produzido vídeos pornográficos falsos de uma professora. Fizeram isso usando inteligência artificial.
2: Inflação de julho é a menor para o mês em 4 anos, com queda nos preços dos alimentos e combustíveis, e isso abre espaço para mais uma redução nos juros.
3: E o Jornal da Band faz uma pausa e volta em

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5: Passa de 230 o número de vítimas do terremoto que atingiu a Colômbia ontem. Moradores ajudam as equipes de resgate na busca por desaparecidos.
6: Uma mãe e um bebê foram tirados com vida dos escombros. Vamos ver na reportagem da Fernanda Barbosa, direto de Bogotá.
7: Durante os pedidos de silêncio, um chamado.
8: Se alguém me escuta!
7: E aplausos. Um bebê de 6 meses e a mãe estão entre os sobreviventes resgatados na Colômbia. As pedras dos escombros passam de mão em mão. Bombeiros, militares e vizinhos se uniram numa força-tarefa para socorrer pessoas soterradas. Andrés está procurando a mulher.
9: Está a minha esposa?
10: Meu apartamento foi completamente destruído. Minha esposa estava lá dentro. Felizmente, minha filha tinha saído cedo e eu também. Não sabemos se ela está viva ou morta.
9: Não sabemos se está viva ou morta.
7: Javier tem esperança de encontrar a mãe.
11: Vive sola já há um tempo.
12: Ela tem 66 anos, mora sozinha no primeiro andar do prédio. Basicamente, estamos esperando algum tipo de sinal.
11: Estamos esperando a encontrar algum tipo de sinal.
7: José Gadiego é influenciador digital e transmitiu ao vivo momentos de pânico no Aeroporto Internacional de Pereira, uma das cidades mais destruídas.
13: Deus!
14: Ah! Eu pensei que ia ser um temblor.
15: Eu pensei que seria um terremoto normal, mas foi como um filme de terror. Pareceu uma eternidade. Pensei que seria meu último momento de vida.
14: Eu pensei que esse ia ser meu último momento de vida.
7: Na mesma região, uma família escapou de casa segundos antes da vizinhança toda desabar. Saul voltou para o condomínio onde morava e só viu ruínas.
16: Você quer uns sem palavras? Que pena.
15: Estou sem palavras. É muito lamentável.
16: É algo muito, muito lamentável.
7: Segundo a ONU, mais de 5 mil casas foram danificadas ou destruídas e 60 prédios desabaram. Unidades de saúde estão no limite e há falta de luz e água. Em Cali, autoridades decretaram toque de recolher para facilitar os resgates e evitar saques.
17: E não há serviço de venda de alimentos porque os restaurantes estão...
18: Os serviços de celular só funcionam em 10% e não há gás. Por isso, existe uma crise de alimentos. Não há onde cozinhar, restaurantes estão fechados, assim como supermercados. Moradores precisam de ajuda com comida e água.
7: As cidades mais afetadas pelo terremoto na Colômbia precisam de atenção humanitária para os feridos e também para as pessoas que tiveram que abandonar suas casas. Por isso, aqui em Bogotá, assim como nas outras cidades grandes da Colômbia, foram organizados centros de coleta, que recebem doações de alimentos não perecíveis, também de itens de higiene pessoal e de limpeza, também de água potável. Como a gente pode ver aqui, os voluntários estão organizando as doações. Há voluntários que vêm de empresas que liberaram o dia para eles virem ajudar. Também há voluntários de universidades, há voluntários do exército.
19: É uma iniciativa da empresa onde eu trabalho e eles nos incentivaram a ajudar.
20: Estamos passando em Colômbia.
21: Sabemos que é muito pouquito.
22: Sabemos que é pouco perto do que precisam, mas colocamos nosso grãozinho de areia e convido a todos a fazerem o mínimo.
21: Podem fazer, pode ser o mínimo.
23: Ahorita somos solo Colômbia, solo Colômbia.
5: Situação muito difícil, né? Vamos conferir agora os dados do Serviço Geológico nos Estados Unidos, que mostram que o mundo registrou neste ano 10 terremotos de magnitude superior a 7. A sequência começou em fevereiro, em Vanuatu, na Oceania, e atingiu diferentes países, como a gente vê aqui, na Ásia, incluindo Japão, Indonésia, Filipinas, onde houve o tremor mais forte de 7.8. E na América Latina, com os 2 megaterremotos, na Venezuela, em junho, e um outro ainda no México, e agora esse que nós estamos mostrando na Colômbia. Os tremores foram concentrados no chamado Círculo do Fogo do Pacífico, que é a região que tem alta atividade sísmica por causa da junção de placas tectônicas. Especialistas explicam que essa quantidade de tremores é normal e que a concentração de eventos não indica anomalia na atividade global, nem aumento no risco de novos desastres.
6: Um falso veterinário foi preso no Rio de Janeiro na hora em que fazia uma cirurgia. Quem conta essa história? Juliano Dippi.
0: Os policiais chegaram no exato momento em que o falso médico veterinário Daniel do Nascimento Soares Bittencourt operava um gato. Ele não usava os equipamentos de segurança e higiene do trabalho obrigatórios, como touca e avental, por exemplo. Além disso, estava com uma luva furada que ele tirou assim que foi flagrado pelos agentes.
8: Tem procedimento? Está trabalhando?
13: Não.
8: Está sim. Está mexendo o gato aí?
0: Ele confessou que não possui registro profissional e que, na verdade, é estudante do 6º período do curso de veterinária. A polícia apreendeu medicamentos vencidos na clínica que não tinha equipamentos de esterilização e não apresentou alvará de funcionamento ou licença sanitária. Além de realizar atendimentos pelos quais não era autorizado, o falso médico veterinário também cobrava por procedimentos que não finalizava. A dona de um gato procurou a polícia depois de pagar para a colocada de pinos na pata de seu animal. Ao perceber que a pata estava necrosando, ela procurou um outro veterinário e descobriu que os pinos não foram colocados. A pata do animal precisou ser amputada e depois o gato veio a óbito. O falso veterinário vai responder pelos crimes de exercício ilegal da medicina veterinária, estelionato, falsa identidade, maus tratos a animal e crime contra as relações de consumo. O preso é um antigo conhecido da polícia. Ele tem 11 passagens acusado de vários crimes.
5: Um juiz de São Paulo mandou soltar um acusado de feminicídio com longa ficha criminal. 3 dias depois, o Ministério Público contestou a decisão e a liberdade foi revogada. Mas o homem ainda não foi encontrado.
18: Este é Alex Leandro Bispo dos Santos, sendo preso em São Paulo em dezembro do ano passado. Ele é apontado pela polícia como um assassino da própria esposa, Maria Catiane Gomes da Silva, de 25 anos. Em novembro do ano passado, câmeras de segurança do prédio onde morava registraram quando ele e a esposa voltaram de uma festa. Maria Catiane foi espancada na garagem. Logo depois de uma discussão, ele a arrancou do elevador. 2 minutos depois, voltou sozinho. Catiane já estava morta. Ela caiu do 10º andar. Para a polícia, ela foi vítima de feminicídio. Alex Bispo dos Santos viajou até o Ceará, onde a família enterrou a vítima. Ele chorou, debruçado no caixão. 9 meses depois, esta é a decisão do juiz Antônio Carlos Pontes de Souza, revogando a prisão e aplicando apenas medidas cautelares, como não se aproximar das testemunhas. Alex Leandro Bispo dos Santos saiu da cadeia na última sexta-feira. Ele ficou preso durante todo esse período, aguardando o início do processo, o que ainda não aconteceu. Só que 3 dias depois, o Ministério Público de São Paulo entrou com uma ação para que ele voltasse para a cadeia. A justiça acatou o pedido. A decisão foi publicada nessa segunda-feira. O mandado de prisão ainda não foi cumprido. A defesa informou que vai recorrer. Alex Leandro Bispo dos Santos está nas ruas. Segundo a polícia, Alex tem uma vasta ficha criminal. Condenado por roubo, ele fugiu de um presídio em Campinas, no interior paulista, em 2003. No mesmo ano, chegou a ser preso por envolvimento num sequestro.
6: Flagrantes de juízes em situação constrangedora durante julgamentos por videoconferência, a gente já viu alguns casos, já mostrou aqui no Jornal da Band, mas esse supera quase tudo. Um juiz de bermuda, bebendo vinho no gargalo e fumando.
20: O vídeo inacreditável foi gravado por participantes da videoconferência. As imagens mostram o juiz tomando vinho no gargalo. Ele ainda acende um cigarro com um maçarico e fuma durante a sessão. Neste outro trecho, ele faz a leitura de voto num ritmo lento.
24: Ausência de
1: Autossuficiente,
20: a audiência foi suspensa depois da cena e Milton Lívio Lemos Salles foi afastado por decisão do Corregedor-Geral de Justiça de Minas. O juiz, que bebeu e fumou durante o trabalho, gravou um vídeo falando em difamação e atacou o TJ.
1: Tenho 36 anos de magistratura e quero deixar um depoimento sobre essa difamação que estão fazendo contra mim. Vocês me dão vergonha. Sabe por quê? O tribunal não existe. Eu tenho coragem de bater no peito.
20: O tribunal abriu uma investigação sobre a conduta do juiz. Em junho de 2020, Milton ameaçou matar uma desembargadora do Tribunal de Justiça de Minas Gerais, o que rendeu um processo administrativo disciplinar. Testemunhas disseram que o juiz foi até o prédio onde mora a magistrada em estado de embriaguez e fortemente alterado. O motivo da fúria foi a insatisfação com uma nota que a desembargadora deu a ele numa avaliação para promoção. A defesa de Milton Lívio alegou que a ameaça aconteceu depois de um quadro de depressão profunda. A gente tentou contato com o TJ de Minas sobre o caso, mas ainda não tivemos resposta. Mesmo depois da ameaça, o juiz seguiu na ativa. E só no último mês de junho recebeu R$ 105 mil reais de salário bruto, bem acima do teto do funcionalismo público, de R$ 46 mil reais.
5: Bermuda, vinho no gargalo e cigarro aceso com maçarico. E o veredito do juiz? Nós somos culpados. Estamos difamando Vossa Excelência. Mas ele errou o verbo. Nós estamos pagando a conta. 83 mil reais livres, salário líquido, no bolso do Milton Lívio Lemos Salles, para ele barbarizar na audiência. O juiz pode ser um dependente químico? Esse é um problema muito sério. Mas se for isso, precisa de tratamento urgente e não pode julgar caso algum. Agora cabe uma pergunta. Um juiz ameaça a colega de trabalho de morte e não dá nada? Pode isso, TJ de Minas? Por que nenhuma medida dura contra ele foi tomada antes, há 6 anos? Agora, com o escândalo da bebedeira, o CNJ também afastou o juiz. Finalmente. Eu não sei você, mas eu me pergunto, qual o limite da esculhambação? Porque no Brasil, parece que a régua sempre sobe. Daqui a pouco, caminhoneiros brasileiros continuam presos em estrada após nevasca histórica na fronteira da Argentina com o Chile. E o voo secreto de Donald Trump. Após ameaças do Irã, presidente americano se esconde em um caminhão para deixar a Turquia. É já, já.
2: Um preso do semiaberto, beneficiado com a saidinha de Dia dos Pais, é procurado no Distrito Federal por causa de novos crimes. Segundo a polícia, ele matou uma mulher e estuprou 2 jovens.
3: Leonardo Ferreira de Almeida, de 44 anos, já cumpria pena de 35 anos e 3 meses no regime semiaberto no Distrito Federal. A ficha criminal dele é extensa. Responde por furto, estupro, homicídio e atentado violento ao pudor. Mesmo assim, ele foi beneficiado pela saidinha temporária do Dia dos Pais na semana passada. Fora da prisão, cometeu novos crimes e se tornou um fugitivo da justiça. Segundo a polícia, na última segunda-feira, dia em que deveria ter retornado ao sistema prisional, o homem assassinou uma mulher de 70 anos, que conheceu no presídio. Francisca Almeida fazia visitas ao próprio filho, que estava preso. A mulher oferecia ajuda e dava abrigo a Leonardo na casa dela durante as saidinhas. Segundo testemunhas, eles tinham um vínculo familiar e o criminoso a chamava de mãe. Depois de matar Francisca, ele ainda estuprou a neta dela e a namorada da jovem, de 19 e 23 anos. As vítimas foram dopadas e mantidas em cárcere privado. Depois, o criminoso chamou um carro por aplicativo e levou uma delas para outra cidade, onde continuou os abusos. A jovem conseguiu fugir do agressor e chamar a polícia. Leonardo conseguiu fugir e ainda não foi encontrado. O nome do juiz que ordenou a liberação do criminoso não foi divulgado pelo Tribunal de Justiça do Distrito Federal. e a decisão está sob sigilo devido à natureza dos crimes praticados por Leonardo, como estupro. Em nota, a Vara de Execuções Penais disse que Leonardo estava preso de forma ininterrupta desde 2009 e que progrediu ao regime semiaberto em 2024, 15 anos depois da prisão. A justificativa é que ele cumpriu todos os procedimentos legais, incluindo exame criminológico e acompanhamento psicossocial, e que ele não havia cometido nenhuma falta disciplinar grave e foi classificado como preso de bom comportamento. Em 2024, uma mudança na lei colocou um fim nas saidinhas temporárias. Presos do regime semiaberto não têm mais direito a visitar a família em feriados ou datas comemorativas. Mas a proibição só vale para presos que começaram a cumprir a pena depois da mudança na lei.
2: Bom, fundamental olhar isso com muito cuidado, né? Porque se ele atendia todos os pré-requisitos, como diabo um monstro desse consegue sair, né? É inacreditável.
5: Precisa de boa fé, né? Que o assassino não vai matar de novo, o estuprador não vai
2: matar. Contar com o assassino.
5: De novo, é contar com o criminoso. É isso. Eu preciso me repetir: qual o limite da esculhambação? Porque a régua sempre sobe. E nesse caso, custa vidas. Vamos mudar de assunto agora. O uso de cigarro eletrônico entre os adolescentes preocupa médicos e educadores. A reportagem é da Amanda Martins.
4: É no intervalo, muitas vezes dentro do banheiro da escola, que os jovens encontram espaço para usar cigarros eletrônicos. O alerta feito durante uma palestra da juíza da Vara da Infância e da Juventude do Rio, Vanessa Cavalieri, chamou a atenção.
9: O vape é um problema de saúde. E quando a gente olha meio que da cabecinha desses adolescentes, a gente vê o que acontece quando eles usam vape, que é a mesma coisa que acontece quando eles olham os vídeos do TikTok. Sendo que o vape, ele tem um problema a mais. Ele é um lugar de pertencimento para os adolescentes. Todos usam vape.
4: Esse adolescente de 16 anos já foi chamado de careta por não aceitar usar o vape.
10: Uma parte deve achar isso. Ah, aquele cara não é descolado, ele não gosta disso. E hoje em dia, os adolescentes que usam isso, é mais por estilo, né?
4: Mesmo com a venda proibida no Brasil, o vape se popularizou entre os adolescentes. Um desafio e tanto para os pais e para os professores. Segundo o IBGE, 3 em cada 10 estudantes de escolas públicas e particulares entre 13 e 17 anos já experimentaram cigarro eletrônico. As meninas estão mais expostas, 31% contra 27% dos meninos. Os números de 2024 podem ser maiores hoje. Esse colégio no Recreio dos Bandeirantes, no Rio, investe em palestras sobre o assunto. A última, antes das férias escolares, gerou debate entre os jovens. Na volta às aulas, os professores notaram uma mudança de comportamento.
13: Eles falam um para o outro, né? Não usa isso que não é legal, não vai fazer bem para você, você está distraído, está muito agitado, é pelo cigarro eletrônico.
4: Especialistas alertam que a liberação da nicotina pelo vape é maior do que no uso do cigarro convencional. Além de causar dependência, há o risco de desenvolver câncer de pulmão. Para a pneumologista Margarete Dalcomo, podemos ter pela primeira vez uma geração de pais em luto por causa do vape.
24: É muito triste que pais venham a enterrar seus filhos por algo perfeitamente evitável. É quase tão grave quanto enterrar um filho, uma criança, um adolescente por falta de vacina.
2: Uma forte nevasca bloqueia há um mês a passagem de milhares de caminhoneiros na fronteira da Argentina com o Chile. Entre os motoristas isolados, há muitos brasileiros que enfrentam temperaturas de até 10 graus negativos.
25: São filas quilométricas de caminhões nas principais rodovias de acesso ao Chile. Esse caminhoneiro brasileiro está parado na estrada há 14 dias, na região da Patagônia Argentina, com uma carga de 25 toneladas de ração para peixe.
26: Aí aqui as condições de banho não tem, né? O banheiro é mil metros para ir, né? Mil metros para voltar, tem que pagar cinco pesos, que é em torno de R$20. E às vezes tem voluntário que traz uma água para nós, traz um salgadinho, traz uma sopa.
25: Estima-se que entre 2.500 e 3.000 caminhões estejam parados, alguns há quase um mês. A causa é uma forte nevasca, considerada a maior dos últimos 30 anos. As temperaturas variam entre menos 2 e menos 10 graus. Saindo do Brasil, rumo ao Chile, a principal rota dos caminhoneiros começa em Uruguaiana, no Rio Grande do Sul. Na Argentina, passa por Córdoba, sobe a Cordilheira dos Andes e chega à rodovia Paso Los Libertadores, em Mendoza. Depois, segue até Santiago, no Chile. É justamente nesse último trecho que ocorre o principal bloqueio. O governo argentino informou que monitora a situação e que, por enquanto, as rodovias vão continuar fechadas preventivamente. Transportadoras brasileiras estimam que o prejuízo causado pelos bloqueios das rodovias chilenas e argentinas já ultrapassa os 100 milhões de reais. Entidades ligadas ao setor de transportes acompanham o cenário com apreensão, já que não há prazo para a liberação das estradas.
7: A neve chegou a quase 6 metros de altura, então as máquinas elas trabalham tanto do lado argentino quanto do lado chileno. O lado chileno já terminou a limpeza da pista. Já chegaram até o túnel Libertadores. Os argentinos ainda não terminaram essa limpeza. Então é nesse sentido que a gente vem trabalhando como entidade, NTC, para que haja uma coordenação entre a Argentina e o Chile, para que essa limpeza ela seja por completa e que a gente possa minimamente ter segurança para que os motoristas saiam desse ponto, né?
25: Na última semana, um caminhoneiro brasileiro que estava numa rodovia bloqueada a 4 mil metros de altitude morreu. A causa ainda é investigada, mas a suspeita é que ele tenha sofrido hipotermia por causa do frio intenso.
5: A polícia investiga na Bahia dois adolescentes suspeitos de criar vídeos pornográficos falsos usando o rosto de uma professora. Isso é crime e dá cadeia.
11: Uma simples foto postada nas redes sociais foi usada para criar a chamada deepfake. Imagem ou vídeo falso que usa o rosto de uma pessoa em cenas que nunca existiram na vida real, principalmente de nudez e sexo. Essa professora de 47 anos descobriu que a própria imagem tinha sido usada em dois vídeos pornográficos falsos. As postagens chegaram a quase 30 mil visualizações.
12: Por mais que você saiba que não é você e que é algo manipulado, há o constrangimento, porque você não escolhe estar ali, né? E você vê aquelas imagens e, nossa, quando eu penso, me vem os gatilhos e me vem as sensações que eu tive e falta ar, falta chão e é complicado, é muito delicado.
11: A investigação da polícia já chegou a dois suspeitos, um adolescente de 15 e outro de 17 anos. Um deles, inclusive, seria aluno da professora. O computador usado para produzir os conteúdos também foi identificado.
12: Quem fez, a intenção que passa é que queria humilhar, queria atacar, queria vingar. Como eu sou uma pessoa que eu estou sempre orientando, né, ensinando, né, aos jovens que a gente precisa ter empatia, respeito às pessoas, né, e respeito às mulheres, em algum momento isso pode ter incomodado.
11: A polícia ainda tenta localizar os adolescentes. O caso aconteceu na cidade de Feira de Santana, no interior baiano. Lá, pelo menos 50 pessoas procuraram a polícia só neste ano, depois de serem vítimas de vídeos pornográficos criados com deepfake. Um mapeamento identificou mais de 170 vítimas de deepfakes sexuais em escolas públicas e privadas de 10 estados brasileiros. Criar e divulgar vídeos falsos com conteúdo íntimo ou sexual é crime. E a polícia tem como descobrir quem produziu e compartilhou. A pena pode variar de 4 a 10 anos de prisão.
14: Todos os crimes cometidos no mundo real também são cometidos no mundo virtual e que toda a nossa legislação brasileira em vigor é plenamente aplicável para todo e qualquer tipo de crime existente no mundo virtual.
2: Agora uma história que parece de cinema. Uma operação secreta do governo americano retirou o presidente Donald Trump do avião presidencial por medo de um ataque do Irã. O caso aconteceu há um mês, mas foi revelado agora.
15: Na pista do aeroporto de Ankara, na Turquia, um caminhão de carga se aproxima do Air Force One. O caminhão sobe até a porta, depois desce, o veículo atravessa a pista e se distancia do avião. Não dá para ver quem está dentro, mas segundo o jornal americano Washington Post, o presidente Donald Trump estava escondido no caminhão. Minutos antes, Trump havia embarcado no Air Force One diante das câmeras. Subiu as escadas, virou-se, acenou e desapareceu pela porta. Tudo indicava que ele deixaria a Turquia naquele avião. Era isso que o Serviço Secreto dos Estados Unidos queria. A rede americana CBS informou que autoridades dos Estados Unidos detectaram um plano ligado ao Irã para lançar um míssil contra o avião que Trump viajaria. Tudo aconteceu em 8 de julho. Trump voltava da Turquia, onde participou de uma cúpula da OTAN. Naquela mesma semana, os Estados Unidos retomaram os bombardeios contra o Irã. O temor do serviço secreto era grande, já que os dois países são vizinhos. Segundo o Washington Post, o caminhão levou Trump até um avião militar, menor e mais modesto. Enquanto isso, o embarque no Air Force One, alvo do suposto ataque, continuou. Dezenas de jornalistas e funcionários do governo subiram pela porta traseira do avião e receberam a ordem para manter as persianas fechadas. Ninguém avisou o motivo. A ida à Turquia também foi polêmica. Contrariando o serviço secreto, Trump usou pela primeira vez numa viagem internacional o novo modelo do Air Force One, doado pelo Qatar. Só que o Boeing de 400 milhões de dólares não tinha todos os equipamentos de defesa instalados. Para voltar a Washington no avião novo, uma base inglesa usada pela Força Aérea Americana foi o ponto seguro de troca. Não se sabe como Trump voltou ao avião antigo, mas diante das câmeras ele desceu, cumprimentou militares e embarcou na nova versão do jato presidencial. A Casa Branca não confirmou os detalhes. Disse apenas que utiliza todos os recursos disponíveis para proteger Trump. No Irã, o governo vem usando a propaganda para incentivar o ódio ao líder americano. No mês passado, um outdoor gigante no centro de Teherã mostrava Donald Trump morto dentro de um caixão. Nessa outra faixa, mais uma ameaça de morte. Apesar disso, a ditadura islâmica nega ter planejado o assassinato de Trump.
5: Numa publicação feita hoje, o governo Trump disse que o domínio dos Estados Unidos sobre as Américas nunca mais será questionado.
8: Divulgado pelo Departamento de Estado, o vídeo cita Donald Trump como um recente defensor da doutrina Monroe, uma política histórica dos americanos para limitar a interferência europeia nas Américas.
16: Fast forward to the modern era, where the doctrine has found its latest champion in President Trump.
8: O vídeo mostrou a captura do ditador Nicolás Maduro como um exemplo recente da doutrina.
16: This calculated maneuver delivered a resident signal across the hemisphere.
8: A publicação diz que o domínio americano no hemisfério ocidental nunca mais será questionado e acontece num momento de competição acirrada entre China e Estados Unidos pela influência econômica na América Latina.
5: Daqui a pouco, eclipse solar raro tem corrida para comprar óculos especiais na Europa. E a história por trás da famosa trilha sonora dos debates eleitorais da Band. É já.
2: E é hora do futebol no Jornal da Band. A gente já está aqui com a Lívia Nepomuceno para falar com a gente sobre a Copa do Brasil. Copa dos Clássicos, né, Lívia? Boa noite.
17: Boa noite. Para quem não está envolvido na Copa do Brasil, ficou perfeito. O que é o nosso caso, Oineg?
2: Bom, ótima noite para vocês. Nada a ver com isso.
17: Boa noite. Uma ótima noite para você que está em casa. E é o seguinte, vai ter rivalidade do início ao fim, rivalidade à flor da pele. As bolinhas do sorteio da CBF colocaram três clássicos regionais nas quartas de final da Copa do Brasil. A gente confere agora no telão como ficou definido esse confronto. Um clássico melhor do que o outro. De um lado, o Grenal, o Grêmio Internacional, que já se enfrentaram uma vez na Copa do Brasil, lá atrás, em 92, melhor para o Inter. O Cruzeiro, o maior campeão da competição com 6 títulos, tem pela frente o Galo. Já fizeram a final da Copa do Brasil em 2014 e quem levou a melhor foi justamente o Atlético Mineiro. O Vasco e Vitória, o único clássico, o único que não é clássico, no caso, e esse confronto vem acontecendo aqui com uma certa frequência, Palmeiras e Santos na Copa do Brasil, melhor para o Palmeiras. Os jogos de ida acontecem no dia 26 de agosto e a volta no dia 2 de setembro. Bom, a polêmica passagem do jogador Memphis Depay pelo Corinthians, acredite se quiser, chegou ao fim depois de quase 2 anos. O clube decidiu não renovar com o atacante holandês, alegando problemas financeiros.
8: Da euforia e festa na chegada, para a saída discreta, confirmada por uma nota oficial. A história do holandês no Timão foi intensa, carismática, mas também polêmica. ele entrou em 79 jogos. Apenas 42% das partidas disputadas pelo Corinthians no período. Os 20 gols marcados, incluindo da final da Copa do Brasil, dividiram as atenções com as lesões do jogador e com passeios em comunidades e gravações de clipes e músicas. Para trás, Memphis deixa 3 títulos conquistados e uma dívida milionária, contraída por um contrato que previa, além do salário, vários gatilhos, hospedagem num dos hotéis mais caros de São Paulo. O Corinthians alegou problemas financeiros para não renovar com o holandês. Mas a era Memphis Depay ainda terá desdobramentos. Isso porque o Corinthians deve ao atacante cerca de 42 milhões de reais.
17: A novela da renovação acabou, mas vem aí alguns capítulos extras por conta do pagamento. Vamos falar de festa, porque aconteceu lá no aeroporto na Áustria, para receber o árbitro da Somália, Omar Artan, que vai apitar amanhã o jogo da Supercopa Europeia entre o campeão da Champions League, o Paris Saint-Germain, e o campeão da Liga Europa, o Aston Villa. Por ser da Somália, ele foi barrado na Copa do Mundo pelo governo americano em um dos momentos vergonhosos dessa Copa. A FIFA tirou o corpo fora. Logo depois, a UEFA convidou Omar Artan para apitar esse jogo da Supercopa. Pelo menos um prêmio de consolo ele garantiu. E foi assim, ó, recebido quando voltou para casa com muita festa ao não conseguir participar da Copa do Mundo. Acredite se quiser, um ônibus contratado para transportar o time do São Paulo na Bolívia foi apreendido com 86 quilos de maconha. O veículo já estava adesivado com o escudo do clube e foi apreendido quando estava indo buscar a delegação tricolor, que tinha como destino o aeroporto de Santa Cruz de La Serra. A empresa Buses Cosmos, responsável pelo serviço, responsabilizou os motoristas. O São Paulo enfrenta o Bolívar esta noite pela Copa Sul-Americana. Quando você pensa que já viu de tudo,
0: a régua sobe.
17: A régua sobe. Vale. Até amanhã.
0: Até amanhã. Obrigado.
17: Veja agora como foi o dia dos candidatos à presidência.
6: Um evento definido pelo comando da campanha como um freio de arrumação. Flávio Bolsonaro se reuniu com cerca de 40 candidatos do PL ao Senado para alinhar o discurso da bancada. Foi também o primeiro encontro entre Michele Bolsonaro e o enteado, desde as críticas públicas feitas a ele pela ex-primeira-dama, há 2 meses. E o vídeo de reconciliação em julho. Michele participou hoje de gravação da propaganda eleitoral de Flávio. O encontro teve orações, brincadeiras e um abraço entre os dois.
18: Unidos nós vamos vencer e vamos cuidar de quem mais precisa. Então esse é um momento, é uma virada de chave para a nossa nação, onde a gente tem que trazer Deus em primeiro lugar e a gente unir no bem maior, que é libertar Jair Messias Bolsonaro e os presos do 8 de janeiro.
6: Uma das prioridades de Flávio é tentar aumentar a bancada de oposição no Congresso, especialmente no Senado. A casa tem o poder de abrir processos de impeachment contra ministros do Supremo. Críticas ao tribunal serão base da campanha do PL. Hoje, por exemplo, ele mencionou o encontro de Lula com o presidente do Senado, Davi Alcolumbre, mediado pelo ministro do Supremo, Alexandre de Moraes. E lembrou sobre indicações de ministros ao STF e também a atuação do Senado.
19: O presidente da República, ele indica ministro do Supremo, próximo indicará 4. Quem tira é o Senado. Como a gente está aqui com os candidatos ao Senado, vocês são a favor de impeachment do Alexandre de Moraes? Não, é a população.
6: Lula passou parte do dia tratando do tarifaço imposto ao Brasil pelos Estados Unidos, tema que será incorporado na campanha do candidato à reeleição. Se reuniu com o ministro das Relações Exteriores, Mauro Vieira, e quis detalhes da mais recente sinalização americana. O governo Trump respondeu na Organização Mundial do Comércio que está à disposição para discutir o assunto. Lula vai aprofundar na propaganda eleitoral o discurso, segundo auxiliares, já testado e aprovado pelas pesquisas. O da soberania e que o Brasil não se curva a Donald Trump e que está aberto a fazer negócios com o mundo. Como parte dessa estratégia, ele conversou hoje com autoridades das Filipinas. O país preside a Associação das Nações do Sudeste Asiático. Hoje, o bloco é o quinto maior parceiro comercial do Brasil. Ronaldo Caiado, do PSD, concedeu entrevista. O candidato a vice na chapa, Gilberto Kassab, publicou uma foto de um encontro de Caiado com os ex-presidentes Michel Temer e José Sarney e com integrantes da campanha. Romeu Zema, candidato do Novo, voltou a defender hoje o indulto aos condenados pelos crimes do 8 de janeiro.
1: Vou dar um indulto ao Bolsonaro, sim. Darei um indulto a ele e quero que os julgamentos feitos, que na minha opinião tiveram caráter político, sejam todos refeitos com mais isenção.
6: Renan Santos, do Missão, esteve no interior de São Paulo e participou de um almoço com empresários em São José do Rio Preto.
2: Há quase 40 anos ela é sinônimo de democracia. Um som que anuncia o momento de decidir o futuro do Brasil.
5: A trilha sonora que acompanha os debates na Band desde 1989 ganhou uma nova versão este ano.
3: Domingo, quando as luzes do estúdio se acenderam, a Orquestra Baquiana SESI São Paulo, sob a regência do maestro João Carlos Martins, anunciava mais um capítulo da democracia no país. Essa história começa em 1989. Após anos de ditadura militar, a Band organizava o primeiro debate presidencial da história. A expectativa era enorme. Só faltava uma coisa: a trilha sonora.
9: E o nosso diretor de operações da época, Zé Emílio Ambrosio, ele começou a pesquisar, e eu também comecei a pesquisar, e a gente encontrou algumas músicas. E num certo momento, nos reunimos lá na rádio, e ele me apresentou quatro músicas. Quando ouvimos aquela última música, não tivemos mais dúvida. Estava nascendo ali a trilha sonora.
3: A música Eyewitness News, algo como notícia em tempo real, é do compositor americano Walter Murphy, premiado por trilhas feitas para TV e cinema. E embora não tenha sido composta para as eleições brasileiras, está na história do país há quase 40 anos. Nesse período, muita coisa mudou, mas a trilha permanece a mesma, ou quase.
20: Já consolidada na memória do brasileiro como a trilha sonora das eleições, em 2010, a música ganhou uma nova versão. Pela primeira vez, foi executada por uma orquestra, ganhou um ar mais clássico. E tudo isso começou bem aqui, nesse piano.
21: Recebi um telefonema da Band no dia anterior, perguntando se eu poderia gravar essa trilha. Ele falou, mas nós só temos amanhã para gravar isso. Era um sábado. Eu falei, eu faço o seguinte, eu vou estar dando um concerto no interior, mas vamos preparar o arranjo e vocês poderão vir, antes de começar o concerto, eu gravo essa trilha. E eu gravei e realmente foi para o debate.
3: Em 2026, com a proposta de trazer a participação de uma orquestra para dentro dos estúdios, ainda que de forma virtual, uma nova mudança acontece, com novos arranjos.
22: Colocou mais elementos, reforçou os naipes, que a gente chama os naipes, são os vários setores da orquestra, né? Naipe de sopro, naipe de metais, percussão. A gente implementou mais instrumentos, mais respostas de frase, que a gente chama, mas sempre mantendo o quê? A essência da música.
3: Novos acordes, a mesma essência, a urgência da notícia, a solenidade dos momentos especiais, a altura da anfitriã, a democracia.
2: A Polícia Federal fez uma operação em São Paulo de busca e apreensão contra dirigentes do PCO, o Partido da Causa Operária. Entre os alvos está o presidente do PCO, Rui Costa Pimenta, candidato ao Planalto este ano. A suspeita é de um esquema de desvio de recursos dos fundos partidário e eleitoral. Segundo a Polícia Federal, há indícios de repasses de dinheiro público para empresas ligadas a integrantes do partido. Rui Costa Pimenta negou irregularidades nas contratações e classificou a operação como procedimento intimidatório e perseguição política.
5: Um eclipse total do Sol, considerado raro e que acontece amanhã, mobiliza milhões de pessoas na Europa. A observação exige óculos adequados para evitar danos à retina.
4: Olhos para o alto, na expectativa de um evento histórico.
7: Contemplar algo tão maravilhoso.
10: Uma aventura que não vivemos nunca.
4: O eclipse acontece quando a Lua passa entre o Sol e a Terra e projeta uma sombra sobre o planeta. Quem estiver dentro da faixa mais estreita dessa sombra vê o Sol desaparecer completamente por alguns instantes. É o chamado eclipse total. Na Espanha, 6 milhões de pessoas viajaram para as regiões na faixa em que o eclipse vai ser de 100%. Por lá, ninguém viu a última vez em que isso aconteceu. O último eclipse total na Península Ibérica foi registrado em 17 de abril de 1912, 2 dias após o naufrágio do Titanic. A Espanha vai ser um dos principais pontos de observação do fenômeno, que também poderá ser visto em sua totalidade em Portugal, Groenlândia, Islândia e Rússia. A Islândia, aliás, é o país onde a escuridão deve durar mais, 2 minutos e 18 segundos. Como a previsão é de chuva, a torcida é para que ela esteja errada. Mesmo nas regiões fora da faixa de totalidade, a recomendação é não olhar diretamente para o sol sem óculos adequados, que protegem a retina. Sem eles, o risco é de cegueira. A procura pela proteção é tanta que os óculos estão esgotados na maioria das lojas. Olha o tamanho dessa fila na Bélgica. Na França, parques e cafés prometem lotar. Mais de 90% do sol ficará coberto pela lua. Aqui em Paris, o céu deve escurecer de forma perceptível, mas o sol não desaparecerá completamente. No Arco do Triunfo, lá em cima, um dos pontos mais disputados, não há mais ingressos disponíveis para observar o eclipse. A Flávia está de férias e vai ver o primeiro eclipse da vida.
13: Eu tô animada, porque vai ser uma primeira vez, né? Mas eu não faço ideia também de pedido, que não sei nem onde eu vou passar.
2: O surf está ajudando crianças e jovens de favelas do Rio a transformar a realidade. Em cima da prancha, eles encontram oportunidades e também motivos para sonhar.
23: Olhares atentos para não deixar passar a melhor onda. Concentração que exige muita técnica. Agora é hora de cair na água, porque deu praia. Ou melhor, deu onda.
24: Tá muito bom, olha as ondas. É, tem umas que tá abrindo, mas tá muito boa.
26: Para essa criançada aqui, o maior desafio não tá no tamanho da onda. De cima da prancha, eles aprenderam que tudo isso aqui também é deles. E essa sensação de pertencimento muda o rumo da vida. Ensina que há um caminho distante da violência.
24: É que eu tenho uma sensação de paz, que está conectado com a natureza. Isso é muito bom. Lá no morro eu vejo direto pessoa armada, assim. Aqui eu me conecto com a natureza e esqueço tudo.
23: Lucas é um dos cerca de 50 alunos atendidos semanalmente pelo projeto Vivendo um Sonho Surf, que desde 2017 ensina o esporte gratuitamente para crianças da Rocinha e de outras comunidades do Rio de Janeiro. O responsável por essa turma é o Carlos Belo da Silva, mais conhecido como Mister. Criado em uma comunidade, ele também teve a vida transformada pelo surf, graças a um projeto social.
27: Eu tinha tudo para dar errado, aí veio o esporte, deu certo na minha vida. Hoje, o que eu faço pela minha comunidade é uma forma de retribuição da forma que transformaram minha vida.
28: Os projetos vão muito além do seu objetivo central, que é exatamente isso, né? De apresentar outros mundos, às vezes para crianças, adolescentes e jovens que não têm tantas oportunidades de sair do seu próprio contexto, né?
29: Energia da natureza é outra parada, né, irmão?
24: Então... Porra, isso aqui, brother, olha aquilo ali, que visão, meu irmão.
23: Miguel chegou aqui com 11 anos de idade. O desafio era conseguir ficar em pé na prancha. Hoje, aos 18 anos, Ele quer mesmo é voar.
0: O foco e o objetivo a gente
23: Você pensa até em trabalhar com o surf profissional?
0: Até em trabalhar com o surf.
23: Virar um professor?
0: Um professor ou um big rider, surfar Nazaré. Essas paradas, pipeline, piarruco, quem sabe?
23: Pra sonhar não tem limite, né?
0: Pô, esqueça tudo, mano. O céu é o limite, né, como diz.
5: É isso aí. Vamos seguir com a previsão do tempo agora, com destaque para o veranico no interior do país, com termômetros acima dos 40 graus em várias cidades do centro-oeste. No sudeste, interior do nordeste e parte do norte, as temperaturas também estão pelo menos 3 graus acima da média. No fim de semana, o calor vai aumentar também ali no norte do Paraná. Já no extremo sul, a circulação dos ventos favorece a entrada de muita umidade, ou seja, vem chuva forte para os gaúchos. A Serra e o Sul Catarinense também estão na área de alerta para temporais, com queda de raios e granizo. Já no litoral do Nordeste, aí a chuva vem mais forte entre a costa da Bahia e de Sergipe. O sol volta à capital paulista amanhã, esquenta um pouco mais, máxima de 23 e segue esquentando pelos próximos dias. Pancadas de chuva em Porto Alegre, 15 graus de máxima, também em Salvador, máxima de 27. Já em Belo Horizonte, tempo firme, 28, mesma previsão para Cuiabá, com calorão de 37. E o ministro do Supremo, Alexandre de Moraes, determinou busca e apreensão contra um ex-secretário do governo do Maranhão, que seria a fonte de uma denúncia jornalística. O Caian Messina está ao vivo com a gente e traz os detalhes. Boa noite, Caian.
8: Boa noite, Adriana. Boa noite a todos. Exatamente, a defesa do ex-secretário de Segurança do Maranhão, Raimundo Cutrim, afirmou que ainda não teve acesso ao processo de busca cumprido hoje, nem de outros anteriores que tramitam em sigilo no Supremo Tribunal Federal. Cutrim é citado pela Polícia Federal como fonte do jornalista Luiz Pablo, autor de reportagens apontando o suposto uso irregular de veículos oficiais pelo ministro Flávio Dino do Supremo no próprio Maranhão. Os advogados reclamam que o jornalista virou alvo da investigação e não o suposto crime que ele denunciou. Dino negou irregularidades, disse que Luiz Pablo o seguia e cobrava dinheiro para não publicar mentiras. O ex-secretário, apontado como fonte, está atualmente preso, acusado de atrapalhar a investigação de um homicídio que ele afirma que não aconteceu. O jornalista também já foi preso em uma investigação por extorsão contra autoridades, o que ele afirma que é inverídico. Há pouco, uma nota conjunta da Aberte, ANJ e ANER, as associações que representam veículos de comunicação, afirma que ações judiciais que quebram o sigilo da fonte não têm amparo constitucional e abrem precedentes que ameaçam a liberdade de imprensa amparada pela Constituição de 1988. Voltamos a São Paulo.
2: Obrigado, Caian. Falar agora de economia, falar do bolso, né? Juliana Rosa já está aqui para conversar com a gente, porque a inflação oficial do Brasil ficou perto de zero mês passado. Boa notícia, né, Juliana?
10: É, boa notícia. A gente estava esperando bastante por isso, né, Oineg? Boa noite para você, para a Adriana. Boa noite para você. Depois de muitas pressões aí no orçamento do brasileiro, o IPCA ficou perto do zero, 0,07% em julho. Significa que, em média, os preços ficaram estáveis. Claro que alguns sobem, outros caem. Em 12 meses, a gente vê uma tendência de alívio da inflação caindo para 4,44%. Já dentro do limite ali da meta do governo. Os alimentos tiveram deflação, teve uma queda forte de preço, tomate principalmente ali quase 30%, cenoura, batata, café, vestuário, calçados, roupas com queda de preço, gasolina também. A safra e o clima estão ajudando os alimentos, mas também tem efeitos do aperto financeiro das famílias. Isso aí está reduzindo o consumo. Entre as altas de preços, destaco aqui para vocês o levantamento de energia elétrica do IBGE, gastos com saúde, plano de saúde, passagens aéreas também. O resultado geral aumenta a chance de mais um corte de juros em setembro. Não está garantido ainda, porque a gente ainda deve ter alimentos voltando a subir com impactos do El Niño ali lá para setembro, outubro, e serviços, cabeleireiro, dentista, estão ainda acelerando. A inflação demora a cair, você vê, mesmo com esse juro tão alto. Por quê? A gente teve impacto do petróleo esse ano, estímulos do governo, muitos, né? E ainda temos dúvida no ano que vem sobre os gastos públicos, se vão ser contidos. Então, olha, é suada, viu, essa queda da inflação aí para o brasileiro.
1: É isso, vamos aguardar. Vamos.
11: Obrigado. Viu?
10: Tchau, tchau.
1: Uma quadrilha que fraudava medidores de gás natural veicular foi alvo da polícia no Rio de Janeiro. Com o golpe, os postos que usavam o equipamento pagavam menos para a concessionária que fornece o gás.
12: Uma câmera de segurança registrou que, segundo a Polícia Civil, era o início do esquema de adulteração de equipamentos usados na medição de GNV. O homem que aparece nas imagens era funcionário terceirizado da Naturgy. Os investigadores afirmam que ele é flagrado retirando um medidor de dentro da empresa. A suspeita da Polícia Civil é que havia alguém com acesso às dependências da concessionária para monitorar a movimentação dos equipamentos, fornecer informações e facilitar a retirada dos aparelhos. Depois de retirados, os medidores passariam por oficinas. Componentes internos, mecanismos de funcionamento e até identificações seriam alterados. Na etapa seguinte, segundo a investigação, os aparelhos modificados eram vendidos para postos de combustíveis e instalados novamente. O objetivo da adulteração seria fazer o equipamento registrar uma quantidade de gás inferior à que realmente passava pelo medidor. Assim, o posto pagaria menos pelo GNV fornecido pela concessionária. Hoje, agentes da Delegacia de Defesa dos Serviços Delegados saíram para cumprir 12 mandados de busca e apreensão no Rio, em Nova Iguaçu e Belfor Roxo, na Baixada Fluminense, e também em Congonhas, Minas Gerais.
2: A seguir, um grande susto no interior paulista. O carro escapa do macaco e cai em cima de jovem que fazia o concerto.
1: Surpresa na Band em Rio Branco, um bicho preguiça apareceu por lá fugindo dos incêndios na mata e ganhou proteção. Daqui a pouquinho, os detalhes aqui no Jornal da Band.
2: Fica com a gente.
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2: E a gente volta a falar do terremoto na Colômbia, mostrando uma imagem que traz esperança. Uma mulher resgatada depois de quase 30 horas debaixo dos escombros de um prédio que desabou em Cali. Bombeiros escavaram quase 7 metros de concreto para chegar até ela e ela ficou consciente durante toda a operação.
1: Um susto daqueles no interior de São Paulo, um jovem ficou prensado debaixo do carro que caiu do macaco durante manutenção na rua. Ele fica agitando as pernas à espera de ajuda. Um menino chama as pessoas que estavam em casa e o pai consegue erguer o carro para retirar o filho. A aflição durou meio minuto. O jovem saiu, felizmente, sem nenhum ferimento.
2: Ufa. E para encerrar, um bicho preguiça apareceu na TV 5, afiliada da Band, em Rio Branco. Os funcionários se mobilizaram para ajudar. Um tripé foi instalado para o animal descer. Os bombeiros foram chamados e resgataram o bicho preguiça, que foi levado para um centro de triagem. Focos de incêndio florestal têm afugentado animais da mata na capital do Acre.
1: Nossa, lindo demais. Obrigada pela sua companhia. O Jornal da Band está de volta amanhã.
2: Boa noite e amanhã. Tem

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1: Boa noite.
0: Olá. O Conselho Nacional de Justiça afastou o juiz flagrado de bermuda, fumando e bebendo vinho da garrafa, Thaís.
1: Pois é, essas cenas absurdas aconteceram, acredite se quiser, durante uma sessão virtual do Tribunal de Justiça de Minas.
3: O vídeo inacreditável foi gravado por participantes da videoconferência. As imagens mostram o juiz tomando vinho no gargalo. Ele ainda acende um cigarro com um maçarico e fuma durante a sessão. Neste outro trecho, ele faz a leitura de voto num ritmo lento.
4: Ausência de auto-suficiente econômica.
3: A audiência foi suspensa depois da cena. E Milton Lívio Lemos Salles foi afastado por decisão do Corregedor-Geral de Justiça de Minas. O juiz, que bebeu e fumou durante o trabalho, gravou um vídeo falando em difamação e atacou o TJ.
5: Tenho 36 anos de magistratura e quero deixar um depoimento sobre essa difamação que estão fazendo contra mim. Vocês me dão vergonha. Sabe por quê? O tribunal não existe. Eu tenho coragem de bater no peito.
3: O tribunal abriu uma investigação sobre a conduta do juiz, que trabalha há 17 anos na 4ª Vara Criminal de Belo Horizonte. Em junho de 2020, Milton ameaçou matar uma desembargadora do Tribunal de Justiça de Minas Gerais, o que rendeu um processo administrativo disciplinar. Testemunhas disseram que o juiz foi até o prédio onde mora a magistrada em estado de embriaguez e fortemente alterado. O motivo da fúria foi a insatisfação com uma nota que a desembargadora deu a ele numa avaliação para promoção. A defesa de Milton Lívio alegou que a ameaça aconteceu depois de um quadro de depressão profunda. A gente tentou contato com o TJ de Minas sobre o caso, mas ainda não tivemos resposta. Mesmo depois da ameaça, o juiz seguiu na ativa. E só no último mês de junho recebeu R$105 mil de salário bruto, bem acima do teto do funcionalismo público, de R$46 mil.
1: R$105 mil bruto. Agora à noite, o Tribunal de Justiça de Minas Gerais informou que uma mulher tem uma medida protetiva contra o juiz. O pedido foi feito à Polícia Civil em abril deste ano e, segundo o registro, ela mantinha um relacionamento com o magistrado há cerca de 10 anos. O processo tramita em segredo de justiça.
0: 3 vereadores foram presos no interior do Ceará numa operação que investiga a interferência de uma facção criminosa nas eleições.
6: Sobral, a 230 quilômetros da capital, Fortaleza. É mais uma cidade no Nordeste onde o crime organizado tenta se impor além das armas e do tráfico de drogas. Uma investigação aponta que o Comando Vermelho, que já controla territórios na cidade, passou a decidir quem pode ou não fazer campanha eleitoral em alguns bairros. Entre os presos estão 3 vereadores da cidade: Carlos do Caliço, do PSB, Juninho do Povo, do Podemos, e Mário Vitor, do

0: União Brasil. Eles ainda foram afastados dos cargos por 180 dias. Outras 4 pessoas foram presas. A facção, segundo o Ministério Público, cobrava um tipo de pedágio eleitoral. Candidatos sem mandato pagavam cerca de 30 mil reais. Para quem já era político, o valor chegava a 60 mil. Havia também pressão sobre os eleitores, ameaças e coação para determinar quem podia fazer campanha ou quem deveria receber votos. A investigação começou a partir das eleições de 2024. Uma policial militar também foi afastada das funções. Ela é casada com um dos líderes do Comando Vermelho na região, que está preso. O que acontece em Sobral é parte de um fenômeno mais amplo. O crime organizado não concentra mais as atividades só no tráfico de drogas ou roubos, mas estende sua ramificação também no controle de territórios, para cobrar taxas, impor regras, interferir no comércio e tentar influenciar também o poder político. Na cidade de Santa Quitéria, também no Ceará, o prefeito reeleito em 2024, Braguinha, chegou a ser preso por ligações com o Comando Vermelho. Ele acabou caçado por, segundo as investigações, fazer pagamento ao crime organizado para garantir a vitória com ameaças e compra de votos.
1: Seguimos agora com destaque internacional. Chega a 254 o número de vítimas do terremoto que atingiu a Colômbia. Moradores ajudam as equipes de resgate que lutam contra o tempo por desaparecidos, nessa busca por esses desaparecidos. Essa mulher que a gente vai ver aqui no telão, olha só, a gente vê ela na maca, ela foi resgatada depois de passar quase 30 horas debaixo dos escombros de um prédio que caiu em Cali. Olha só essa imagem como é impactante, né? Os bombeiros, eles superaram quase 7 metros de concreto para chegar até ela, que permaneceu assim, consciente durante toda essa operação. Agora a gente acompanha como está a situação na Colômbia nessa reportagem.
2: Durante os pedidos de silêncio, um chamado. E aplausos. Um bebê de 6 meses e a mãe estão entre os sobreviventes resgatados na Colômbia. As pedras dos escombros passam de mão em mão. Bombeiros, militares e vizinhos se uniram numa força-tarefa para socorrer pessoas soterradas. Andrés está procurando a mulher.
3: Onde está
2: a
3: minha esposa?
4: Meu apartamento foi completamente destruído. Minha esposa estava lá dentro. Felizmente, minha filha tinha saído cedo e eu também. Não sabemos se ela está viva ou morta.
3: Não sabemos se está viva ou morta.
2: Uma família escapou de casa segundos antes da vizinhança toda desabar. Saul voltou para o condomínio onde morava e só viu ruínas.
3: Se quer uns sem palavras, que pena.
5: Estou sem palavras, é muito lamentável.
3: É algo muito lamentável.
2: Segundo a ONU, mais de 5 mil casas foram danificadas ou destruídas e 60 prédios desabaram. Unidades de saúde estão no limite e há falta de luz e água. Em Cali, autoridades decretaram toque de recolher para facilitar os resgates e evitar saques.
6: Venda alimentos porque os restaurantes estão...
7: Os serviços de celular só funcionam em 10% e não há gás. Por isso, existe uma crise de alimentos. Não há onde cozinhar, restaurantes estão fechados, assim como supermercados. Moradores precisam de ajuda com comida e água.
2: As cidades mais afetadas pelo terremoto na Colômbia precisam de atenção humanitária para os feridos e também para as pessoas que tiveram que abandonar suas casas. Por isso, aqui em Bogotá, assim como nas outras cidades grandes da Colômbia, foram organizados centros de coleta, que recebem doações de alimentos não perecíveis, também de itens de higiene pessoal e de limpeza, também de água potável. Como a gente pode ver aqui, os voluntários estão organizando as doações. Há voluntários que vêm de empresas que liberaram o dia para eles virem ajudar. Também há voluntários de universidades, há voluntários do exército.
8: É uma iniciativa da empresa onde eu trabalho e eles nos incentivaram a ajudar.
9: Sabemos que é pouco perto do que precisam, mas colocamos nosso grãozinho de areia e convido a todos a fazerem o mínimo.
3: Ahorita somos solo Colômbia, solo Colômbia.
10: A Polícia Federal fez uma operação em São Paulo de busca e apreensão contra dirigentes do PCO. Entre os alvos está o presidente do Partido da Causa Operária, Rui Costa Pimenta, candidato ao Palácio do Planalto. A suspeita é de um esquema de desvio de recursos dos fundos partidário e eleitoral. Segundo a Polícia Federal, existem indícios de repasses de dinheiro público para empresas ligadas a integrantes do partido. Rui Costa Pimenta nega irregularidades nas contratações e classifica a operação como perseguição política.
1: E veja agora como foi a terça dos candidatos à presidência.
11: Um evento definido pelo comando da campanha como um freio de arrumação. Flávio Bolsonaro se reuniu com cerca de 40 candidatos do PL ao Senado para alinhar o discurso da bancada. Foi também o primeiro encontro entre Michele Bolsonaro e o enteado, desde as críticas públicas feitas a ele pela ex-primeira-dama, há 2 meses, e o vídeo de reconciliação em julho. Michele participou hoje de gravação da propaganda eleitoral de Flávio. O encontro teve orações, brincadeiras e um abraço entre os dois.
12: Unidos nós vamos vencer e vamos cuidar de quem mais precisa. Então esse é um momento, é uma virada de chave para a nossa nação, onde a gente tem que trazer Deus em primeiro lugar e a gente unir no bem maior, que é libertar Jair Messias Bolsonaro e os presos do 8 de janeiro.
11: Uma das prioridades de Flávio é tentar aumentar a bancada de oposição no Congresso, especialmente no Senado. A casa tem o poder de abrir processos de impeachment contra ministros do Supremo. Críticas ao tribunal serão base da campanha do PL. Hoje, por exemplo, ele mencionou o encontro de Lula com o presidente do Senado, Davi Alcolumbre, mediado pelo ministro do Supremo, Alexandre de Moraes. E lembrou sobre indicações de ministros ao STF e também a atuação do Senado.
13: O presidente da República, ele indica ministro do Supremo, próximo indicará 4. Quem tira é o Senado. Como a gente está aqui com os candidatos ao Senado, vocês são a favor de impeachment do Alexandre de Moraes? Não, é a população.
11: Lula passou parte do dia tratando do tarifaço imposto ao Brasil pelos Estados Unidos, tema que será incorporado na campanha do candidato à reeleição. Se reuniu com o ministro das Relações Exteriores, Mauro Vieira, e quis detalhes da mais recente sinalização americana. O governo Trump respondeu na Organização Mundial do Comércio que está à disposição para discutir o assunto. Lula vai aprofundar na propaganda eleitoral o discurso, segundo auxiliares, já testado e aprovado pelas pesquisas. O da soberania e que o Brasil não se curva a Donald Trump e que está aberto a fazer negócios com o mundo. Como parte dessa estratégia, ele conversou hoje com autoridades das Filipinas. O país preside a Associação das Nações do Sudeste Asiático. Hoje, o bloco é o 5º maior parceiro comercial do Brasil. Ronaldo Caiado, do PSD, concedeu entrevista. O candidato a vice na chapa, Gilberto Kassab, publicou uma foto de um encontro de Caiado com os ex-presidentes Michel Temer e José Sarney e com integrantes da campanha. Romeu Zema, candidato do Novo, voltou a defender hoje o indulto aos condenados pelos crimes do 8 de janeiro.
14: Vou dar um indulto ao Bolsonaro, sim. Darei um indulto a ele e quero que os julgamentos feitos, que na minha opinião tiveram caráter político, sejam todos refeitos com mais isenção.
11: Renan Santos, do Missão, esteve no interior de São Paulo e participou de um almoço com empresários em São José do Rio Preto.
10: A participação de Michele Bolsonaro na campanha de Flávio. Veja no comentário de Fernando Mitri.
15: Flávio Bolsonaro já tem a abertura de sua campanha no horário eleitoral do jeito que ele quer e precisa, contando a seu lado com a figura que já era forte e agora anda mais revigorada, Michele Bolsonaro. Ela já gravou com ele e anunciou que a página, aquela crise na família, já está virada. Virar essa página era o que Flávio tentava conseguir desde o início dos conflitos. Vamos ver agora qual será o grau de comprometimento de Michele com a campanha de Flávio e se vai além da gravação de vídeos, independentemente de briga de família. Mas ele já deu um passo importante com ela, um apoio fundamental, até por causa do ambiente de tantas dificuldades políticas em busca de alianças, incluindo a frustração de não ter conseguido um nome feminino para ser vice na sua chapa. Thaís, Felipe.
1: Obrigada. A Advocacia Geral da União recebeu uma proposta do Discord sobre proteção de menores na plataforma. Vamos ao vivo a Brasília. Natália Paz tem os detalhes. Boa noite, Natália.
16: Boa noite, Thaís, a vocês e a todos. O documento que foi entregue após uma cobrança do governo ainda não foi detalhado. Essas negociações começaram depois que um relatório do Ministério da Justiça apontou falhas nos mecanismos de verificação de idade e de proteção de crianças e adolescentes. A AGU cobrou da empresa a adoção de medidas consideradas efetivas para cumprir a legislação brasileira, incluindo mecanismos de verificação de idade, prevenção de riscos e proteção de usuários menores de idade. Agora a proposta vai ser analisada e o governo vai estudar a possibilidade de firmar um termo de ajustamento de conduta com a plataforma. Segundo a AGU, essa busca por uma solução negociada não impede a adoção de medidas administrativas ou judiciais, se for necessário para garantir o cumprimento da lei. Na semana passada, a Autoridade Nacional de Proteção de Dados abriu um processo de fiscalização para investigar possíveis falhas da empresa no cumprimento do ECA Digital. É com vocês.
10: Um acidente entre dois caminhões no Paraná terminou em confusão e tentativa de saque. A repórter Ellen Santos tem mais informações.
17: Estamos aqui na BR-277, no quilômetro 478, no município de Nova Laranjeiras, onde um grave acidente entre dois caminhões terminou com um conflito. Esse acidente foi registrado por volta das 4:30 da tarde e no momento em que os caminhões tombaram, vários indígenas de aldeias próximas aqui foram até os veículos para saquear as cargas. Eles ameaçaram socorristas e uma médica que prestava atendimento. Inclusive, os profissionais precisaram se trancar dentro da viatura para garantir a sua integridade. Ao todo, o atendimento durou mais de 6 horas. Os feridos foram atendidos por equipes da EPR Iguaçu e do SAMU e encaminhados ao hospital. Entre eles, um policial militar que teve um ferimento na cabeça. As filas ficaram grandes em ambos os sentidos, tanto sentido a Foz quanto a Curitiba. E assim que o trânsito foi liberado, as equipes das forças de segurança permaneceram no local até que as pessoas pudessem seguir a sua viagem com segurança.
1: E numa publicação feita nesta terça, o governo Trump disse que o domínio dos Estados Unidos sobre as Américas nunca mais será questionado.
18: Divulgado pelo Departamento de Estado, o vídeo cita Donald Trump como recente defensor da doutrina Monroe, uma política histórica dos americanos para limitar a interferência europeia nas Américas.
19: Fast forward to the modern era, where the doctrine has found its latest champion in President Trump.
18: O vídeo mostrou a captura do ditador Nicolás Maduro como um exemplo recente da doutrina.
19: This calculated maneuver delivered a resident signal across the hemisphere.
18: A publicação diz que o domínio americano no hemisfério ocidental nunca mais será questionado. E acontece num momento de competição acirrada entre China e Estados Unidos pela influência econômica na América Latina.
10: O ministro do Supremo, Alexandre de Moraes, determinou busca e apreensão contra um ex-secretário do governo do Maranhão, que seria a fonte de uma denúncia jornalística. Vamos voltar a Brasília. Natália Paz tem mais informações.
16: Exatamente, Felipe. Raimundo Cutrim, que atuou como secretário de Segurança do Maranhão, é citado pela Polícia Federal como fonte do jornalista Luiz Pablo. Ele é autor de reportagens apontando o suposto uso irregular de veículos oficiais pelo ministro Flávio Dino do Supremo. Advogados reclamam que o jornalista virou o alvo da investigação e não o suposto crime que ele denunciou. E a defesa de Cutrim afirmou que ainda não teve acesso aos processos. Dino negou irregularidades. Disse que Luiz Pablo seguia e cobrava dinheiro para não publicar mentiras. Ele já chegou a ser preso em uma investigação por extorsão contra autoridades, o que o jornalista afirma que é inverídico. Já o ex-secretário, que foi apontado como fonte, está atualmente preso. Ele é acusado de atrapalhar a investigação de um homicídio. A Associação Brasileira de Emissoras de Rádio e Televisão, a Associação Nacional de Jornais e a Associação Nacional de Editores de Revistas divulgaram nota conjunta em que manifesta uma profunda preocupação com o cumprimento do mandado de busca e apreensão. Afirmam que ações judiciais que quebram o sigilo da fonte não têm amparo constitucional e abrem precedentes que ameaçam a liberdade de imprensa. É com vocês.
20: O dia de hoje foi marcado por essa operação de busca e apreensão contra as fontes, quando na verdade a fonte, que é um secretário do governo, um ex-secretário do governo do Maranhão, do jornalista Luiz Pablo, que é um jornalista independente lá do Maranhão, que fez uma matéria investigativa sobre o que ele considerou um uso irregular de um carro por parte do ministro do Supremo Tribunal Federal, ministro Flávio Dino, numa ida ao Maranhão. Mas se o uso é irregular ou não, se a matéria é exatamente correta ou não, é do risco do jornalismo, é do risco do jornalismo investigativo. Nesse caso, é um jornalista independente. Poderia ser vinculado a um jornal, a uma emissora de rádio e televisão, mas é um jornalista independente. É para isso que é feito o jornalismo em uma sociedade aberta, numa sociedade livre, para fazer a denúncia, para desvendar os segredos, os sigilos do poder, para tomar o risco da oferta da informação da qual se beneficia toda a sociedade e que pode ser julgada por toda a sociedade. Na medida que se quebra o sigilo de fonte, se ameaça toda a atividade jornalística no país, se cria um efeito de medo. Qual é o jornalista, especialmente independente, que fará, a partir de agora, uma investigação, uma matéria de denúncia, assim por diante, que não se sinta protegido, eventualmente, por um grande grupo de comunicação? E mesmo jornalistas ligados a grupos de comunicação, obviamente, terão medo, e eventuais denunciantes, ou seja, terão também medo de denunciar eventuais problemas que identificam na esfera pública ou privada, o medo da quebra exatamente do princípio do sigilo de fonte. É muito impressionante o apoio que ainda esse tipo de agressão evidente à liberdade de expressão tem no próprio jornalismo brasileiro, ou em parte dele. O último ponto, isto vem acontecendo no Brasil há no mínimo 7 anos. Onde vai parar, a gente não sabe, mas é um dano bastante grave para a nossa democracia.
10: A seguir, tomate, batata e café ficam mais baratos em julho.
1: Bicho preguiça foge de incêndios e é resgatado na Band do Acre.
10: Corinthians não renova contrato e Memphis Depay deixa o time.
1: E ainda a rodada de Libertadores e Sul-Americana com o Fernandinho Fernandes. Não saia daí, a gente volta já.

0: Para fugir da seca e dos incêndios florestais no Acre, animais silvestres buscam abrigo em áreas urbanas. Um bicho preguiça apareceu na TV 5, afiliada da Band em Rio Branco.
1: O repórter cinematográfico Michael Costa trocou a câmera pela missão de ajudar a visitante. Posicionou o tripé que normalmente dá estabilidade às imagens e em poucos minutos o equipamento ganhou outra função.
2: Isso, garota!
1: A visitante é uma preguiça de dois dedos. As duas garras longas nas patas dianteiras ajudam a diferenciar a espécie das preguiças de três dedos, as mais comuns. É um animal encontrado principalmente aqui na Amazônia. Depois da descida, quem assumiu a ocorrência foi o Corpo de Bombeiros. Da TV, ela seguiu para o Centro de Triagem de Animais Silvestres. Nesta época do ano, cenas assim começam a se repetir. A seca aperta, as queimadas avançam e muitos animais deixam a mata à procura de outros lugares para se proteger. Nessas horas, a orientação é manter distância e chamar quem sabe fazer o resgate.
3: Que às vezes você pensa que por ser uma preguiça, ela é um animal dócil e tal, mas é silvestre. Se você dá a mão para ela, ela pode prensar a sua mão, né?
1: Para visitante da TV 5, a aventura termina, por enquanto, no centro de triagem. Se estiver saudável depois da quarentena, o próximo caminho não vai precisar de tripé. Será de volta para a natureza.
0: Legal demais, hein, Fernandinho?
4: É. Boa noite. Essa hora, uma da manhã, dá até preguiça.
5: A gente fica até assim, né? A gente fica até mais devagar.
4: Vou dar uma espreguiçada. Né?
5: Já.
0: Deu preguiça, foi no Fluminense e Rivadavia, 0-0, ninguém fez gol. Pô,
4: arrumaram a bucha, hein, cara? Empatar em casa, vai ter que resolver a parada na Argentina, jogo da Libertadores. Olha, a situação delicada no Fluminense. Deu preguiça no torcedor.
5: Também. E agora São Paulo e Bolívar?
4: São Paulo se deu bem. Não foi preguiçoso.
5: Não
4: lá
5: foi.
4: Na altitude, 3.600 metros, ganhou do Bolívar, ou melhor, empatou com o Bolívar, 1-1. Tava ganhando de 1-0, até que tava jogando bem, mas a altitude, rapaz, cansa.
5: Pesou, né?
4: A altitude é pra preguiçoso, cara, porque cansa. Ó, pra correr, pra andar, é super difícil. Enfim, um ótimo resultado do São Paulo. Amanhã
5: e
4: tem
5: aí?
4: Mais, né?
5: Vamos nessa?
4: Sem preguiça, vamos
5: trabalhar. Sem preguiça, então vamos embora, Libertadores.
4: Quarta-feira tem Cerro Porteño e Palmeiras, mais uma vez Cerro Porteño e Palmeiras.
0: Jogão,
4: Flamengo, hein? E Cruzeiro, jogão de bola também. E tem Sul-Americana também, né? Cadê você, Sul-Americana? Bragantino e Atlético Mineiro, mais um pega interessante. Copa do Brasil.
0: Eu acertei, tá? Eu disse
5: você
0: isso.
5: Falou?
0: Todo mundo aqui na Band ouviu dizer que ia dar isso, eu só não entendi como é que deu.
4: Olha aí, nós teremos Grêmio Internacional, são três confrontos clássicos. Cruzeiro e Atlético Mineiro e depois Vasco e Vitória. Thaís, tá animada?
5: Animada? Eu tô receosa. Vasco ainda é sempre receoso, não tem
4: pois
5: jeito.
4: É, aí tem
5: agora.
4: Palmeiras e Santos, os jogos começam no dia 26, termina semana que vem tem Libertadores Sul-Americano, os jogos da volta, depois começa essa fase quarta de final da Copa do Brasil.
0: Eu só tenho uma certeza. Quatro times de estados diferentes estarão.
5: Engraçadinha.
4: Isso me dá preguiça, hein, Felipe?
5: Olha, tem gente ansiosíssima para ouvir você comentar
0: voice,
5: tudo nem.
4: Bom, há muito tempo eu venho falando que já era um absurdo ele ter vindo. E agora ficar embaçando para renovar, o jogador aceitou redução e tal. Eu não sei o que aconteceu. O presidente do Corinthians foi ontem no Ministério Público. Prestou um depoimento, voltou, falou, não tem contrato. Memphis deve, sabe o que é o pior? Corinthians deve mais ou menos umas 70 milhas pro Memphis, juntando tudo. Ele vai pôr no pau mais um transfer ban e tá bravo, já soltou uma nota dizendo que vai para cima e o Corinthians vai ter que arrumar 70 milhas para pagar o cara.
0: Nossa.
4: Vai ficar caro, hein?
5: E como? Tudo isso?
4: Muito mais, já no Sport Total. Espero vocês. Não tenha preguiça, não durma, nos espere.
0: Isso aí.
5: Até já. Aqui no Brasil, o volume de recursos públicos para habitação cresceu mais de 350% por habitante. O indicador faz parte de um dos pilares avaliados pelo Prêmio Band Cidades Excelentes.
6: A chave gira e abre muito mais do que uma porta. É a certeza de uma vida digna e com segurança. Dona Mari Lourdes, que o diga.
7: Quando a gente não tem uma propriedade nossa, tem a preocupação pagar uma casa, pagar o aluguel. E nós tendo a nossa firmeza, que é nossa casa, não é como eu disse a você, não tem explicação.
6: Essa realidade tem ganhado força no país. Uma nova pesquisa do Índice de Gestão Municipal Áquila aponta que o volume de recursos públicos destinados à habitação cresceu 353% por habitante desde 2022, impulsionado principalmente pelo programa Minha Casa Minha Vida. Não é apenas a construção de novos imóveis que entra nessa conta. O estudo mostra que o papel dos municípios também é fundamental para que esses investimentos virem realidade. Um exemplo é o planejamento urbano, que prevê o necessário para garantir mobilidade e infraestrutura básica. Em Feira de Santana, uma das cidades baianas que se destacam nesse indicador, o volume de recursos contratados chega a mais de R$ 1.000 por habitante, de acordo com o levantamento, o que tem permitido que mais famílias tenham acesso à moradia e à regularização de propriedades.
8: Esses programas desenvolvidos aqui na cidade possibilitam a realização de sonhos, tá? Tanto por meio daquele que recebe a sua casa, através da seleção que a prefeitura faz. O programa é federal, mas é a prefeitura que faz todo o processo de seleção até o momento da entrega.
9: O coração está mil, as crianças estão na felicidade só. Você imaginar que é seu, né? Que é uma coisa que, poxa, você conseguiu, você conquistou.
6: O indicador de programa de desenvolvimento habitacional faz parte do pilar infraestrutura e sustentabilidade, um dos avaliados pelo prêmio Bande Cidades Excelentes. A premiação reconhece as boas práticas de gestão nos municípios brasileiros.
10: Esse indicador equipara todos os 5.570 municípios e permite fazer comparações entre os municípios que são comparáveis, seja por região, seja por macro-região, micro-região. É uma bússola que ajuda o município a confirmar se ele está performando bem, né? Ou se tem oportunidades de melhoria.
6: Depois das etapas estaduais, os destaques de todo o país se encontram na grande final nacional, em Brasília, programada para dezembro. A inscrição de projetos foi prorrogada até o fim de agosto.
0: A seguir, inflação desacelera e fica abaixo do teto da meta do Banco Central.
5: 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O Jornal da Noite volta já.
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5: A inflação oficial do país ficou perto de zero no mês passado e a Juliana Rosa explica o que ajudou no resultado.
12: Do brasileiro esse ano, o IPCA finalmente ficou perto de zero, 0,07%. Significa que, em média, os preços ficaram estáveis. Claro que alguns sobem, outros caem. Em 12 meses, diminuiu para 4,44%, dentro do limite da meta do governo. Alimentos tiveram deflação. Tomate teve uma queda de quase 30%, batata, cenoura, café, vestuário e gasolina também caíram. A safra e o clima estão ajudando, mas também tem efeitos do aperto financeiro das famílias, que estão reduzindo o consumo. Entre as altas de preços, destaque para energia elétrica, saúde, plano de saúde e passagens aéreas. O resultado geral do IPCA aumenta a chance de mais um corte de juros em setembro. O corte não está garantido ainda, porque alimentos devem voltar a subir com impactos do El Niño, final de setembro, início de outubro, e serviços, cabeleireiro, dentista, estão acelerando. A inflação demora a cair no Brasil, você vê mesmo com juros tão altos, porque tivemos impacto do petróleo esse ano, tem muitos estímulos do governo ao consumo e a dúvida se no ano que vem os gastos públicos vão ser contidos. É uma queda suada aí da inflação para o brasileiro.
5: Há quase 40 anos, ela é sinônimo de democracia. Um som que anuncia o momento de decidir o futuro do país.
0: A trilha sonora que acompanha os debates na Band desde 1989 ganhou uma nova versão este ano.
13: Quando as luzes do estúdio se acenderam, a Orquestra Baquiana César São Paulo, sob a regência do maestro João Carlos Martins, anunciava mais um capítulo da democracia no país. Essa história começa em 1989. Após anos de ditadura militar, a Band organizava o primeiro debate presidencial da história. A expectativa era enorme. Só faltava uma coisa: a trilha sonora.
14: E o nosso diretor de operações da época, Zé Emílio Ambrosio, ele começou a pesquisar, e eu também comecei a pesquisar, e a gente encontrou algumas músicas. E num certo momento, nos reunimos lá na rádio, e ele me apresentou quatro músicas. Quando ouvimos aquela última música, não tivemos mais dúvida. Estava nascendo ali a trilha sonora.
13: A música Eyewitness News, algo como notícia em tempo real, é do compositor americano Walter Murphy, premiado por trilhas feitas para TV e cinema. E embora não tenha sido composta para as eleições brasileiras, está na história do país há quase 40 anos. Nesse período, muita coisa mudou, mas a trilha permanece a mesma, ou quase.
5: Já consolidada na memória do brasileiro como a trilha sonora das eleições, em 2010, a música ganhou uma nova versão. Pela primeira vez, foi executada por uma orquestra, ganhou o ar mais clássico. E tudo isso começou bem aqui, nesse piano.
15: Recebi um telefonema da Band no dia anterior, perguntando se eu poderia gravar essa trilha. Ele falou, mas nós só temos amanhã para gravar isso. Era um sábado. Eu falei, eu faço o seguinte, eu vou estar dando um concerto no interior, mas vamos preparar o arranjo e vocês poderão vir, antes de começar o concerto, eu gravo essa trilha. E eu gravei e realmente foi para o debate.
13: Em 2026, com a proposta de trazer a participação de uma orquestra para dentro dos estúdios, ainda que de forma virtual, uma nova mudança acontece, com novos arranjos.
16: Colocou mais elementos, reforçou os naipes, que a gente chama os naipes, são os vários setores da orquestra, né? Naipe de sopro, naipe de metais, percussão. A gente implementou mais instrumentos, mais respostas de frase, que a gente chama, mas sempre mantendo o quê? A essência da música.
13: Novos acordes, a mesma essência, a urgência da notícia, a solenidade dos momentos especiais, a altura da anfitriã, a democracia.
5: O Jornal da Noite termina aqui. 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
0: Uma excelente quarta-feira para você.
5: Obrigada pela companhia. Tchau.

0: Sobre a decisão de voto para presidente. Essa pesquisa divulgada agora apresentando os seguintes pontos principais. 20% dos eleitores brasileiros decidem seu voto para presidente na última semana antes da eleição. Ou seja, aquela história de deixar para a última hora, realmente, neste caso, é verdade.
1: É, a gente traz muito aqui a pesquisa de intenção de votos, mas também é importante saber o comportamento desses eleitores, né? Nesse caso, dentro desse grupo, 10% então dizem que vão escolher o candidato no próprio dia da eleição.
0: Andreasa vai chegar por aqui para trazer o que ele apreendeu dessa pesquisa. Se te surpreende, inclusive, né, Andreasa?
2: É muito difícil, tava pensando sobre essa pesquisa, é muito difícil aferir a formação do voto, né? É um processo longo. Existem aqueles, e isso serve pro voto bolsonarista, pro voto lulista, existem aqueles que são apaixonados, né, que são a base fiel do candidato e que são impermeáveis às circunstâncias, às ocorrências, às denúncias, às falas, e tem um voto formado. De modo geral, e é uma pena que essa margem talvez seja menor do que a gente gostaria, do que eu gostaria. De modo geral, as pessoas formam um voto no curso de um processo longo, né? É muito difícil você dizer que, eu acho, eu decido o meu voto na hora, eu decido o meu voto na semana. Sim, ok, mas eu acho que tem um processo de acúmulo de informações mais longo e mais complexo, que talvez não seja necessariamente percebido e que no final das contas faz alguém achar, porque é bastante diluído, achar que formou a decisão de voto para presidente em cima da hora. Para o Senado eu acho diferente. Para o Senado, ainda mais quando são dois candidatos, como vai ser esse ano, duas vezes votar para Senado, aí eu acredito que as pessoas votem decidindo no dia, muito influenciado por parentes, por amigos, e talvez votem sem nem saber em quem. É uma eleição difícil essa para o Senado, as pesquisas têm dificuldade de captar por causa disso. A questão da formação do voto é mais complexa, difícil de aferir em pesquisa, mas enfim, tem alguns dados importantes aí.
1: Com certeza, né? Inclusive porque a gente tem trazido pesquisas de intenção de voto quase que todas as semanas aqui, né? E a gente considera que as pessoas que respondem, elas estão pensando e têm decidido em quem vai votar. Mas aparentemente, pelo menos 20% dessa galera aí responde, mas não tem certeza. Vai decidir ali mais para perto da eleição, mais para a última hora. Por isso é importante você ficar de olho, acompanhando e vendo essas mudanças, mesmo que pequenininhas aí, conforme a pesquisa se aproxima da eleição. Andreasa, vamos falar de outro assunto. Hoje o ministro do Supremo Tribunal Federal, Alexandre de Moraes, autorizou uma operação de busca e apreensão contra o ex-secretário de Segurança Pública do Maranhão, Raimundo Cutrim. Ele foi alvo da Polícia Federal porque ele foi identificado como responsável por ser a fonte de informações de um jornalista, Luiz Pablo, que também foi alvo da Polícia Federal, depois de fazer reportagens denunciando o ministro Flávio Dino, no início desse ano, uso de carros, né, oficiais, por questões particulares, e aí foram atrás de quem era essa fonte. Uma questão muito polêmica, né? Porque envolve uma matéria jornalística, envolve censura ou não do trabalho desse jornalista, a revelação da fonte, e agora não só a revelação da fonte, como uma operação contra ela, né? Queria saber qual é a sua avaliação
2: disso. Isso é uma violência contra um princípio constitucional. Nós estamos falando do sigilo de fonte, no final das contas. Flávio Dino é um agente político. Ele é líder de um grupo político no Maranhão. Ele é, ao mesmo tempo, ministro do Supremo e líder de um grupo político no Maranhão. É importante ter clareza, separação sobre as coisas aqui. Em Brasília, ele é ministro do Supremo. No Maranhão, agente político. E, tudo mais constante, contando com Alexandre de Moraes, tomando providências com base na sua caneta para influenciar na eleição no Maranhão. Atenção a isso que está acontecendo no ano eleitoral. Não é a primeira vez que acontece. Qual é a história do Luiz Pablo? Eu não sei se o Luiz Pablo é ligado a um grupo político ou a outro. Ele pode ser ligado a quem ele quiser. Quem não pode ter adversários na política é o Flávio Dino. Esse é o ponto da ideia de que Luiz Pablo é de um grupo adversário ao de Dino. O Luiz Pablo pode ser do grupo que ele quiser. Quem não pode ter grupo político é o ministro do Supremo, Flávio Dino. E aí a gente chega à questão do Luiz Pablo. Eu li a reportagem dele. Tecnicamente, a reportagem é essa reportagem que encadeou as reações de Flávio Dino. A reportagem é impecável. Trata de um ministro do Supremo usando carros oficiais do Judiciário do Estado do Maranhão, carros que só podem ser usados pelo Judiciário do Maranhão, sem uma sessão formal, usando o carro para fins privados, Flávio Dino e a sua família. Essa é a denúncia jornalística legítima de Luiz Pablo, para a qual Flávio Dino não tem resposta. Uma denúncia que não é investigada, investigado sendo o jornalista que fez a denúncia. Então, em função disso, Flávio Dino vem com a conversa, porque a conversa fiada de modo a manter no Supremo a investigação, Luiz Pablo não tem foro por prerrogativa de função. Jamais poderia estar sendo investigado ou objeto de busca e apreensão no Supremo Tribunal Federal. Mas é o seguinte, esse é o texto xandônico, do direito xandônico. Eles são vítimas. Tudo vira um ataque ao Supremo. Então, Flávio Dino seria perseguido. O jornalismo que persegue, veja como são as coisas, vira um ataque. Stalker, vítima, Flávio Dino, portanto, vítima o Supremo. É a razão porque o caso está no Supremo Tribunal Federal. E, em função disso, busca e apreensão contra o jornalista. Pegaram o tablet, o computador, o celular do cara. De lá, extraíram as informações, fizeram pesca probatória, extraíram as informações sobre a fonte do Luiz Pablo. Então, vejam, pegaram o celular do jornalista, acessaram o seu conteúdo, descobriram quem era a fonte, portanto, quebra do sigilo da fonte, e em função disso, uma operação policial hoje contra a fonte, quem quer que seja. Ah, mas o cara está preso, a fonte está preso, está em prisão domiciliar. E quem ordenou a prisão dele? Flávio Dino. Cara do grupo adversário. Então tem tantas camadas aí postas nessa história, mas no final das contas, indefensável, nós temos um investimento que começou em março. Eu estou muito à vontade para falar sobre isso, porque já em março eu denunciava, já em março eu escrevi sobre isso e falei sobre isso. A violação do direito do jornalista Luiz Pablo, agora, obviamente, era questão de tempo, chegando na fonte do cara. Fonte do cara. Agora, o Luiz Pablo é jornalista, tem um blog lá no Maranhão, certo? Então ele não está protegido. Mas as coisas vão chegando na base do precedente. Daqui a pouco está todo mundo com medo de Xandão e Flávio Dino na base dessa violação de um princípio constitucional.
1: A defesa do deputado Alfredo Gaspar entregou ao Supremo Tribunal Federal laudos periciais sobre aquela acusação de estupro contra o deputado. É assunto para ele. Cláudio Humberto, boa noite para você. Seja bem-vindo mais uma vez.
3: Olha, essa questão envolvendo o deputado Alfredo Gaspar é daquelas baixarias que surgem em todas as campanhas, né? E de todos os lados. Aliás, os que promovem essa baixaria contra Alfredo Gaspar são os mesmos que no passado, e até no passado recente, foram vítimas do mesmo tipo de ataque absolutamente desmedido, né, sem controle. Até porque o ataque desferido no período pré-eleitoral, esse período é curto demais para que os fatos fiquem devidamente esclarecidos. É por isso que chamou a atenção a retomada desse assunto 5 meses depois de estar na gaveta do ministro Gilmar Mendes, que é o relator do caso no Supremo Tribunal Federal. Chama atenção também a demora do ministro de mandar periciar as provas que foram apresentadas pelo deputado. E as provas são absolutamente contundentes. Ele fez, iniciativa própria, ele se submeteu a um exame de DNA para demonstrar que não tem qualquer vínculo de paternidade com uma moça, uma senhora, uma jovem senhora, que seria produto desse tal de suposto estupro. Inclusive, essa senhora, que não conhece Alfredo Gaspar, que mora em outra cidade, não em Alagoas, mora em outro estado, mora no Rio de Janeiro, ela teve a iniciativa de gravar um vídeo em que ela conta toda a história. Ela expõe a história da família, a história da mãe, e que só aos 15 anos, ela diz, é que tomou conhecimento de que o seu pai biológico era uma pessoa, que ela cita nesse vídeo, e que é produto exatamente da relação entre a mãe e esse cidadão quando eles eram adolescentes. Trata-se disso. E, por acaso, esse cidadão é aparentado de Alfredo Gaspar. Alfredo Gaspar não tem nada a ver com isso. Tanto assim que o exame de DNA prova isso. Além, é claro, desse e de outros documentos, né? Mas 5 meses depois, o ministro Gilmar Mendes ainda não atendeu, não acolheu a um pedido da defesa de Alfredo Gaspar, que move uma notícia, uma queixa-crime contra os deputados que o acusaram, os parlamentares, né, um deputado e uma senadora. Mas assim, o que parece estar em curso, apesar da demonstração da prova da sua inocência, é exatamente esticar esse assunto o máximo possível, a fim de produzir algum tipo de desgaste contra o deputado. Eu sou de Alagoas como deputado, e no estado todos conhecem essa história, né? Então fica ruim para todo mundo, né? Não apenas para os nomes envolvidos, mas também para a própria justiça brasileira, porque trata-se de uma questão de crime contra a honra, né? E que precisa ser logo esclarecido. Outro fato, essa coisa só piora, né? Aí apareceu a denúncia de um camarada que disse ter participado de uma reunião, em que ele é testemunha de uma reunião em que o deputado Lindenberg Farias, diante das evidências de que essa acusação contra o deputado Alfredo Gaspar não ia dar em nada, porque é falsa, ele então teria subornado uma outra mulher, pagando-lhe R$16 mil, para fazer alegações semelhantes contra o deputado Alfredo Gaspar. Enfim, não se sabe se isso é verdade ou não, mas a denúncia foi feita, e é o tipo da denúncia, pela sua gravidade, que deveria ser averiguada, né? Mas, enfim, quem esperava por uma baixaria do tamanho de um bonde, né, como se diz na minha terra, nessa campanha eleitoral, pelo menos uma primeira delas já apareceu, e a vítima é exatamente o deputado Alfredo Gaspar. Mas, gente, só para recordar, isso surgiu no dia em que Alfredo Gaspar fez a leitura do relatório, ele que foi o relator da CPMI que investigou aquele roubo bilionário a cerca de 9 milhões de aposentados e pensionistas. E na leitura do relatório, uma longa leitura, ele pediu o indiciamento, ele propôs o indiciamento e a prisão de Lulinha, o filho do presidente Lula, por envolvimento com o careca do INSS, aquelas coisas todas que nós já sabemos. E aí o deputado do PT e uma senadora aliada convocaram no mesmo dia uma coletiva para fazer essa denúncia, essa acusação que se verificou logo que era falsa contra o deputado Alfredo Gaspar. É o processo eleitoral que está em curso e coisas assim acontecem mesmo, né? E olha, não é privilégio do Brasil, né? A gente acompanha isso onde quer que haja uma eleição, uma disputa eleitoral. Há sempre baixarias assacadas contra adversários.
1: Ô Cláudio, você está trazendo aqui vários fatos. Você sabe que ontem a TV Globo e também o Jornal Folha de São Paulo, hoje de manhã, trouxe mais um que eu vou acrescentar aí, que o deputado Alfredo Gaspar, ele acionou a Polícia Legislativa Federal após ter sido procurado pelo comerciante Luiz Antônio Lopes com a informação de que o também deputado Lindenberg Farias havia montado um esquema para forjar uma denúncia de estupro contra ele. E que essas informações foram enviadas ao Supremo Tribunal Federal com a ajuda das informações obtidas pela Polícia Legislativa. Quer dizer, tem mais um elemento aí para colocar, além desses dois que você já trouxe.
3: Exatamente, Verusca. É aquela coisa, né? A informação que eu tenho é que o deputado não conhece o camarada que fez a denúncia, e também ele é um pouco cauteloso em relação a isso, porque, afinal de contas, esse camarada não é a primeira vez que ele faz denúncias contra o deputado do PT. Então pode ser que seja mais uma denúncia infundada e tal, não se sabe ao certo, né? É preciso investigar, o que não pode é não investigar denúncia tão grave envolvendo a honra das pessoas, né? Se é verdade que um deputado federal tentou contratar ou contratou uma pessoa para prestar um depoimento falso, inclusive perante a justiça brasileira, isso é um crime que merece a punição de perda de mandato, merece até prisão.

0: O Mercado Municipal Adolfo Lisboa é um dos maiores cartões postais de Manaus, no Amazonas. Inaugurado em 1883, foi construído em estilo Art Nouveau, com estruturas metálicas pré-fabricadas na Europa.
1: Ele é um dos símbolos da Belle Époque amazônica, fruto do desenvolvimento e da riqueza que foram trazidos para essa região graças ao auge do ciclo da borracha.
0: Ao longo dos anos, o Mercadão de Manaus passou por diversas obras de revitalização e hoje em dia é um dos pontos turísticos mais visitados da capital amazonense. Os quatro pavilhões abrigam mais de 170 permissionários. É o lugar ideal para conhecer os produtos típicos da região, comprar objetos de decoração e lembranças do Amazonas. O Mercado Adolfo Lisboa é um verdadeiro patrimônio do norte do país.

0: quanto mais eu estudo, mais eu percebo como é difícil você analisar o mundo. 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

0: Michele e Flávio Bolsonaro promovem reencontro após crise em família e gravam um vídeo para a campanha presidencial.
1: Defesa de Anthony Garotinho protocola petição para anular suspensão de direitos políticos em tribunal.
0: Alexandre de Moraes determina a operação de busca contra a fonte de jornalista no Maranhão.
1: Sobreviventes de terremoto na Colômbia buscam desaparecidos em meio a escombros de construções. Número de mortos chega a 254. Mitre, boa noite. Sabino, boa noite.
2: Boa noite.
1: Tudo bem com vocês?
2: Boa noite.
1: Tranquilos. Vamos fazer uma rápida análise com vocês dois do que foram os debates e a repercussão, porque seguem repercutindo, principalmente o de São Paulo. Para o Sabino, já li na coluna dele no UOL, de olho em 2030.
2: Acho que foi uma antecipação. Aliás, nós aqui na Bandeirantes, nós fomos os primeiros a falar isso, que era uma antecipação do debate de 2030. São dois potenciais candidatos, são fortíssimos, são muito bem preparados. E eu diria até mais, eu me arrisco a dizer que seria um alento para o país ter dois candidatos com essa qualidade.
3: Mitre. Eu concordo plenamente. Eu acho que essa possibilidade, dada a realidade do momento, porque a nuvem política muda o tempo todo. Mas nesse momento a realidade nos permite tirar essa conclusão, que é sempre uma hipótese, uma conclusão que não é permanente, mas ela pode permanecer. Porque potencialmente esses dois têm tudo para chegar juntos, um contra o outro, né? Num debate aqui na Band. Agora eu acho o seguinte, e isso é uma história muito interessante, porque eles estiveram aqui há 4 anos e fizeram um debate muito bom. Aquele debate que os dois protagonizaram aqui foi quase uma exceção no mundo dos debates brasileiros na época, porque eles se comportaram muito bem, os dois, trabalharam bem com os seus conteúdos, nas suas posições, e se diferenciaram em relação aos outros debates. E aquilo foi um exemplo. Eu achava o seguinte: talvez seja aquele o maior debate da história da Band, o mais completo. Mas esse de agora deu um salto de qualidade, foi melhor ainda.
2: E sabe o que foi interessante?
1: Sabino, só para fazer a referência, o Mitre puxando para Minas Gerais, para Magalhães Pinto, né? Você olha e a nuvem está de um jeito, como a política, né? Olha de novo e ela já mudou.
2: Ah, mas sem dúvida.
1: Esses mineiros, eu vou te dizer.
3: Vamos corrigir isso de uma vez por todas? Porque todo jornalista fala que foi o Magalhães Pinto.
1: Não foi. Quem foi?
3: Foi o presidente Antônio Carlos, neto do patriarca da independência.
1: Foi mineiro também, não?
3: Mineiro, presidente de Minas.
1: Olha.
3: E ele é que disse isso.
1: Antônio Carlos.
3: Antônio Carlos.
1: E sabe?
3: Mas e depois passou para a história. O Tancredo já foi autor, o Magalhães Pinto já foi.
1: Você
3: é claro,
1: sabe?
3: Que o Magalhães Pinto repetiu isso, mas o pai da ideia é o presidente Antônio Carlos.
1: Eu, para dizer certinho, fui num buscador aqui e dá Magalhães Pinto.
3: Ah, dá. Mas se você...
1: Não, tá.
3: Um depois... Presidente Antônio Carlos, a nuvem política. Você vai achar.
2: E se você for na inteligência artificial, pior ainda.
1: Pior
2: você
1: ainda.
2: Pode achar vários outros.
1: Pior ainda. Por isso que não dá para confiar.
2: Mas só voltando ao debate, que eu queria complementar o que o Mitre está falando. Apesar de ser um debate, não sei se apesar é a palavra correta, mas foi um debate de alta qualidade e, ao mesmo tempo, não foi um debate morno.
1: Não,
2: não foi daqueles debates modorrentos.
1: Não.
2: Foi um debate em que o embate, muitas vezes, aconteceu ali com provocações civilizadas, dentro das regras, mas que traziam conteúdo, obrigavam as pessoas a entender o que estava acontecendo ali.
0: Agora, em relação às ausências, muitas campanhas, muito coordenador de campanha, muito marqueteiro, aconselha o candidato a não ir a um debate. Mas a quantidade de reportagens que a gente viu na concorrência, vamos dizer assim, nos sites, nos jornais, repercutindo o debate, a rede social inteira tinha recorte dos candidatos que participaram desses debates nos estados. Quer dizer, não dá para fazer essa leitura que muito marqueteiro faz, como o próprio Paes fez, né, o Eduardo Paes, no Rio de Janeiro, dizendo que foi aconselhado pelo jurídico da campanha, né? Porque houve uma exposição e a Band já tem essa tradição, né? Muito jornal trazendo, inclusive, a foto, o retrato ali do debate. Perde quem não veio, né, Mitre?
3: É, eu acho o seguinte, na medida em que evolui o sistema de comunicação, a cadeira vazia vai ficando cada vez mais pesada para o candidato Fujão. É, eu acho que neste momento é péssimo negócio, eu não vejo mais vantagem. É, o candidato pode estar muito bem situado nas pesquisas, não quer entrar em confronto desagradável, então ele fica em casa. Pode até ganhar a eleição, ele está com 20 de diferença, vai ter 15 depois, mas ele não ganha com a ausência. Eu não acho mais que ganhe, porque o desgaste permanece durante toda a campanha. E as redes sociais estão aí, e todo o sistema junto, entendeu?
2: É isso, eles ficam de fora dessa discussão. Ontem nós fizemos juntos, Mitre, eu, Fernando Schiller, Thaís Dias, Coeneg, o Band Eleições, tratando exatamente da questão do debate. E o Fernando Schiller falou algo que eu fiquei pensando, refletindo sobre isso, e é absolutamente verdade. O que não pode acontecer com esses candidatos fujões é o eleitor validar essa ausência, não reagir a essa ausência. O eleitor tem que entender que aquele candidato está se negando a... É...

0: Teve. Bom.
1: Será?
0: Bom.
2: Boa!
0: Pra galera. Jogaram pra galera que foi, né?
2: Olha aí, ó. A gente inicia então conferindo a terça-feira dos candidatos.
0: Exatamente.
3: Um evento definido pelo comando da campanha como um freio de arrumação. Flávio Bolsonaro se reuniu com cerca de 40 candidatos do PL ao Senado para alinhar o discurso da bancada. Foi também o primeiro encontro entre Michele Bolsonaro e o enteado, desde as críticas públicas feitas a ele pela ex-primeira-dama, há 2 meses, e o vídeo de reconciliação em julho. Michele participou de gravação da propaganda eleitoral de Flávio. O encontro teve orações, brincadeiras e um abraço entre os dois.
4: Unidos, nós vamos vencer e vamos cuidar de quem mais precisa. Então, esse é um momento, é uma virada de chave para a nossa nação, onde a gente tem que trazer Deus em primeiro lugar e a gente unir no bem maior, que é libertar Jair Messias Bolsonaro e os presos do 8 de janeiro.
3: Uma das prioridades de Flávio é tentar aumentar a bancada de oposição no Congresso, especialmente no Senado. A casa tem o poder de abrir processos de impeachment contra ministros do Supremo. Críticas ao tribunal serão base da campanha do PL. Por exemplo, ele mencionou o encontro de Lula com o presidente do Senado, Davi Alcolumbre, mediado pelo ministro do Supremo, Alexandre de Moraes. E lembrou sobre indicações de ministros ao STF e também a atuação do Senado.
5: O presidente da República, ele indica ministro do Supremo, próximo indicará 4. Quem tira é o Senado. Como a gente está aqui com os candidatos ao Senado, vocês são a favor de impeachment do Alexandre de Moraes? Não, é a população.
3: Lula passou parte do dia tratando do tarifaço imposto ao Brasil pelos Estados Unidos, tema que será incorporado na campanha do candidato à reeleição. Se reuniu com o ministro das Relações Exteriores, Mauro Vieira, e quis detalhes da mais recente sinalização americana. O governo Trump respondeu na Organização Mundial do Comércio que está à disposição para discutir o assunto. Lula vai aprofundar na propaganda eleitoral o discurso, segundo auxiliares, já testado e aprovado pelas pesquisas. O da soberania e que o Brasil não se curva a Donald Trump e que está aberto a fazer negócios com o mundo. Como parte dessa estratégia, ele conversou com autoridades das Filipinas. O país preside a Associação das Nações do Sudeste Asiático. Hoje, o bloco é o 5º maior parceiro comercial do Brasil. Ronaldo Caiado, do PSD, concedeu entrevista. O candidato a vice na chapa, Gilberto Kassab, publicou uma foto de um encontro de Caiado com os ex-presidentes Michel Temer e José Sarney e com integrantes da campanha. Romeu Zema, candidato do Novo, voltou a defender o indulto aos condenados pelos crimes do 8 de janeiro.
6: Vou dar o indulto ao Bolsonaro, sim. Darei um indulto a ele e quero que os julgamentos feitos, que na minha opinião tiveram caráter político, sejam todos refeitos com mais isenção.
3: Renan Santos, do Missão, esteve no interior de São Paulo e participou de um almoço com empresários em São José do Rio Preto.
0: Bom, o assunto do dia foi Michele e Flávio, né? O Sabino já deu uma dica aí pra gente, será?
7: Será,
0: Sabino?
7: Vamos desenvolver o seguinte raciocínio. A gente tem hoje Flávio Bolsonaro candidato, pode ganhar a eleição. É um dos que lideram as pesquisas. Se ganha a eleição, ele deixa de fora, por muito tempo da cena política, Michele Bolsonaro, que tem pretensões políticas, senão não seria candidata ao Senado no Distrito Federal. Então, ele faz com que Michele não tenha espaço nos próximos tempos, principalmente não tenha espaço para uma candidatura a presidente, porque se Flávio for eleito, ele vai ser candidato à reeleição, por mais que diga que não. Por outro lado, se Flávio perde a eleição, Michele Bolsonaro passa a ser um nome forte para 2030, principalmente aí representando e sucedendo o ex-presidente Jair Bolsonaro, né? Passa a ser o nome da família. Então, essa disputa dentro da família, ela, no mínimo, tem um viés político, ainda que vai durar muito tempo. E acho também que tem um viés pessoal, porque não me parece que os dois não sejam rancorosos. Vai sobrar alguma coisa aí desse desentendimento que eles tiveram recentemente.
8: Eu concordo plenamente. E acho que precisa separar as coisas, né? Um ponto é discórdia dentro da família. Isso aí está lá, a gente não tem ideia de como isso será resolvido. Talvez não seja. Outra coisa é a aparência da política, né? A Michele gravou com ele,

0: Ele já tem um bom material para abrir a campanha no horário eleitoral e a gente não sabe até onde ela vai na campanha, até onde vai o comprometimento dela com a campanha do Flávio. Ela pode continuar gravando ou pode frequentar alguma viagem, alguma coisa, talvez um comício com ele.
1: Ela tem uma situação que é a campanha de Brasília, né? Sim. Que ela pode sempre dizer que...
0: Ela tem a campanha de Brasília e tem um presidente, como ela disse, que...
2: Para cuidar.
3: Ela deu entrevista hoje falando do cuidado com o ex-presidente.
0: É. Agora, o que eu acho é o seguinte, tem aí um equilíbrio possível. Vamos ver qual vai ser esse equilíbrio. Independentemente da realidade das relações deles. Eu duvido que eles se tornem amigos. Acho que não. Mas isso não, pode não influir nessa relação, que é uma relação pública e eleitoral. Né?
2: E manter essa relação próxima agora interessa para os dois.
0: É isso que eu quero dizer. Interessa para os dois, mas a Michelle deve estar preocupada com a pior possibilidade de Flávio perder a eleição. Ela deve estar preocupada de ser comprometida nessa derrota. Então, também tem esse lado que tem que levar em consideração. Enfim,
1: por isso
0: a política, no caso, ela tem aí mil sutilezas aí para ser considerada.
1: Mas por isso é importante ela ser candidata e se eleger, no caso, tentar se eleger, porque aí ela é a Bolsonaro com o cargo mais evidente no Senado, já que Flávio fica fora do Senado na próxima legislatura, Eduardo está nos Estados Unidos. Jair Renan pode se eleger, Carlos Bolsonaro podem se eleger, mas não estão também tão visíveis assim nesse momento as candidaturas. Ela seria a Bolsonaro no Senado.
0: Não tem dúvida. Ela, eu acho o seguinte, até é um pouco diferente. Ela não é propriamente uma Bolsonaro. Ela está adquirindo uma personalidade própria e está se fortalecendo muito. A imagem dela hoje é muito poderosa. E esse acerto dela com o Flávio, vamos chamar de acerto, vem no momento em que o Flávio teve várias frustrações, várias dificuldades. Não conseguiu alianças com partidos do Centrão, depois podemos falar sobre isso. Não conseguiu por quê? Porque hoje está muito mais difícil e muito diferente a questão da aliança. Mudou tudo. A relação executivo-legislativa mudou. E, além disso, o Flávio tem duas fragilidades nesse momento. Ele não está bem com as mulheres... E a Michelle é uma presença feminina fortíssima e está perdendo entre os evangélicos. E a Michelle é uma presença evangélica forte. Então, tudo isso você tem que considerar. Você vê que tem muita coisa para somar aí nesse baú.
3: Não, e o vídeo hoje é sensacional. Bota ela ali como figura central, né? Ela reúne ali os evangélicos, eles tocam as mãos, eles rezam e cantam hinos, gospel, né, hinos religiosos, e ela está ali no centro, ela reza, ela puxa as orações.
0: É impressionante como ela cresceu.
2: Cresceu demais, muito carismática.
3: E ela tira foto com todos os candidatos. É.
0: Ela é uma revelação na política, não há dúvida.
3: E sem perder aquela coisa da mulher, né, sem precisar virar, entre aspas, homem, como algumas mulheres.
0: Não, ela está fazendo.
3: Nesse meio político tem que ficar muito grosseiras ou adotar uma posição mais masculina. Não, ela mantém, né, aquele jeito dela, aquela figura dela. Ela domina toda a cena dos vídeos, ela que domina.
2: E ainda para o eleitor dela, com essa história, que pega bem para o eleitor dela,
3: de cuidar do marido,
2: do ex-presidente, né, de estar ali dando apoio.
3: Sim, não abandona nunca, né? Casados até a morte, são os votos que você faz perante Deus. Né?
0: Vamos ver a narrativa das pesquisas, né? Porque as pesquisas estão aí produzindo uma narrativa tumultuada.
1: Sim.
0: Eu sempre digo, quando você analisa uma pesquisa, a melhor conclusão que você chega é a seguinte: vamos esperar a próxima.
1: Falando em pesquisa, temos Quest sobre a decisão de voto para presidente. Essa pesquisa Quest que foi divulgada em 11 de agosto. Hoje, portanto, apresentando os seguintes pontos principais. 20% dos eleitores brasileiros decidem seu voto para presidente na última semana antes da eleição. Dentro desse grupo, 10% afirmam escolher o candidato no próprio dia da eleição. Mitri Sabino, é isso mesmo? Essa é a visão que vocês têm? Deixa para a última hora?
2: Isso para o cargo executivo principal. Imagina o voto para senador, para deputado federal. Imagina para senador que você tem que votar em dois.
1: Ô Sabino, eu não esqueço disso. porque é uma realidade. Eu vivi isso, e vocês devem ter vivido isso aqui em São Paulo, quem está nos acompanhando em outros estados brasileiros. Quem comprava as capas dos jornais do dia da eleição, aqueles que colocavam os santinhos, quando os jornais impressos acabavam eleitos, né? Você tinha, estou dizendo, os deputados, vereadores, deputados, e aquele tapete que se fazia de santinhos espalhados nas zonas eleitorais.
2: Funcionava, né?
1: Funcionava, porque o sujeito não sabia em quem votar, muita gente pegava dali na hora e ia votar, para não dizer que não tinha votado em ninguém.
0: É, hoje,
1: isso acabou, pelo menos.
0: Acabou, mudou tudo. Mas tem uma coisa que não mudou, é o desinteresse do público dentro do nosso sistema eleitoral, que precisa mudar. O nosso sistema eleitoral é horrível, são poucos países no mundo que têm esse troço. Entendeu? Não é possível.
2: Você é a favor do fim do voto obrigatório, Vitri?
0: Não, eu acho que o voto obrigatório ou não, ele não tem tanta importância, porque a multa, ela é tão pequena.
1: R$3,80.
0: O que precisava é o país evoluir mesmo.
3: Quando você fala que é um distrital, sistema, quando você fala que é um sistema tão ruim, você está defendendo
0: isso? Isso que
3: distrital?
0: Eu ia explicar. É horrível esse sistema. Primeiro, a representação política fica completamente...
3: superficial?
0: Não, ela fica inconsequente. O representado não se vê no seu representante.
1: Sim.
0: Nós estamos dizendo aqui, olha, antes da eleição as pessoas nem sabem direito em quem vão votar. Eu digo uma coisa pior: um mês depois da eleição ninguém lembra mais em quem votou. Por quê? Porque não funciona. Essa representação é equivocada, e ela coloca confrontos entre os iguais. Os partidos, eles lutam entre si, um toma voto do outro. Eu conheço deputado que não fala com outro deputado porque foi atacado no seu reduto eleitoral pelo colega do mesmo partido. Então, realmente, esse sistema nosso não funciona. E o voto distrital, o sistema misto, que é um sistema que tem na Alemanha desde 1949, ele não é perfeito, mas ele está muito próximo do que seria uma representação correta. Porque lá você vota duas vezes. Tem o voto distrital, que é o representante do seu município, que é um nome conhecido, você vai acompanhá-lo a vida inteira, e tem o voto em lista, que você escolhe o seu partido. Então, é muito mais político isso, é muito mais eficiente. Eu sei que tem um movimento agora no Congresso para mexer nisso. A gente sempre achou que era impossível. Por quê? Porque nós estamos pedindo para mudar o sistema, aqueles que se nutrem dele. Ninguém vai mudar. Mas agora, esses que se nutrem desse sistema estão sentindo um perigo no sistema atual, que é o jogador de futebol,
2: o influencer,
0: é o cantor, é não sei quem e tal, o ator, não sei o quê, que fica famoso, entendeu? E vai ser deputado. E ganha a eleição. Então eles estão querendo discutir isso lá.
2: Um dos articuladores desse assunto no Congresso Nacional, mesmo não estando lá, mas articulador em quase em tudo, é Gilberto Kassab.
0: Gilberto Kassab, ele acha que hoje tem interesse.
3: Voto ele tem.
0: Eu coloquei para ele esse argumento. Falei, mas nós vamos pedir aqueles que estão se alimentando do processo para mudar o processo. Ele falou, não estão mais felizes com isso. Eles querem mudar. Então, vamos ver, talvez mude. Agora, há uma outra mudança aí muito grave, essa já aconteceu, é muito séria, coloca em xeque o que a gente já conhecia das relações políticas de Brasília, que é a relação do Executivo com o Legislativo. Mudou tudo. Por que que o Flávio está com tanta dificuldade, teve tanta dificuldade para acertar as alianças? Por que que esses partidos preferiram a neutralidade?
3: Por quê?
0: Uma razão muito simples. Antes, o partido precisava de um guia, que era um candidato a presidente. Hoje não. Hoje eles estão preocupados com a bancada deles, eles estão mais poderosos do que sempre foram, eles se elegem sendo neutros, eles podem apoiar um candidato numa região, o adversário na outra região, e aí tiram os votos que lhes interessam.
2: Foi o que aconteceu com o PSD.
0: Claro.
3: Aconteceu ontem com o Mota que...
0: O Mota fechou declarou, com o Lula agora.
3: Declarou apoiar o...
2: O PSD, por exemplo, que tinha tudo para estar com Flávio Bolsonaro, não, acabou optando por liberar os seus congressistas,
0: claro,
2: candidatos.
0: E libera por quê?
2: Isso é de causa da Bahia, né?
0: É claro, é porque ele depois negocia.
3: Pernambuco,
0: aí o presidente se elege, se o outro presidente se eleger, tudo bem. Eles vão lá e negociam. E aí
1: Mas qual foi a lógica de Jair Bolsonaro há 4 anos? Tarcísio vai para o Republicanos, fulano vai para não sei aonde, ciclano vai... Ele espalhou, alguns ficam no PL, ele espalhou candidatos. Tinham vários, e temos, né, até hoje, vários bolsonaristas em vários partidos. Só que os partidos não corresponderam nessa hora. Sim, porque é a expectativa
0: que,
1: era essa. É que no futuro vão fechar, não fecharam.
0: Por quê? É que aconteceu uma coisa. Durante o período, Bolsonaro, o Congresso se tornou mais poderoso ainda.
2: Sim. E agora no governo Lula, mais ainda.
0: Mais ainda.
3: A gente tem um parlamentarismo não oficial.
0: Quase um parlamentarismo, assim, um semi-parlamentarismo, uma coisa assim. Eu sou do tempo, o Felipe não, muito jovem, mas eu sou do tempo em que eu ia tentar falar com um ministro em Brasília, tinha que passar por uma sala cheia de deputados. Era uma coisa. Eu às vezes articulava antes com o ministro, falava, ministro, você me põe para dentro, porque eu não vou ficar na fila lá. Então, hoje, não tem fila mais. E se tem alguém procurando alguém, é o ministro que está procurando os parlamentares.
3: O político não quer mais virar ministro,
2: aliás,
3: não é mais muito justo continuar no Congresso.
2: O ministro Haddad, além de ser ministro da Fazenda, de uma área técnica como a da Fazenda, uma agenda como era de ministro da Fazenda, ele foi um dos principais articuladores políticos do presidente Lula nesse primeiro mandato. Tanto é que agora ele é cotado num eventual segundo mandato para a Casa Civil.
1: Casa Civil.
3: Chefe da Casa Civil.
2: Exatamente, porque foi um articulador.
0: Eu te digo, mas durante um bom período ele se viu muito bem. Ele atuou muito bem lá nas relações políticas. Porque...
3: O que o atual ministro da Fazenda vem fazendo também nas questões econômicas, né? Na dívida pública do agro, né? Quer dizer, a dívida do agro. Né? Ele vem negociando
0: Haddad,
3: diretamente com
0: o Haddad
3: os parlamentares.
0: É político, né? O Haddad foi para o Congresso articular politicamente mesmo. Né?
1: Agora, no Congresso, né? Vai ter uma mudança, tendência muito forte José Dirceu se eleger, fica no Congresso e vai ter um novo articulador dentro da bancada do PT e de todo mundo ali. Esse sabe fazer articulação, né? Alguém pode dizer, olha, por vias tortas, mas sabe fazer articulação.
0: José Dirceu, eu acho, uma figura fundamental para o PT e para o PT no poder.
1: É?
0: Ele sempre foi muito importante.
1: Você vê que a derrocada de José Dirceu marca uma derrocada do PT.
2: Ele faz falta no governo.
0: Ele faz falta, ele é um político competentíssimo e vai... ter uma bela votação e vai ter uma presença fundamental ali.
1: Vai ser líder, já começa, no mínimo, como líder de bancada, se não for líder de governo.
0: Não tem dúvida.
2: Nem precisa. Ele nem precisa desse...
1: Talvez ele nem precise do cargo.
2: Esses,
1: né?
2: Títulos, não precisa. Vai ter uma liderança natural.
1: Vai ganhar, vai ser tão natural.
0: O Zé Dirceu tem uma coisa que a maioria dos nossos políticos, todos deviam ter, mas não tem, que é a visão política. Eles não têm isso. Eles têm uma visão de depois de amanhã, entendeu? A visão do voto ali naquela cidade e tal. Eles não têm a visão
2: da emenda.
0: Eles não, da emenda. A emenda é uma desgraça. Aliás, a emenda é a razão de tudo isso que nós estamos discutindo aqui. Agora, o Zé não. O Zé é capaz, o Zé Dirceu é capaz de estabelecer uma perspectiva.
1: Um outro dado da pesquisa Quest é que 58% dos eleitores decidem em quem vão votar para o presidente com meses de antecedência. Entre os eleitores lulistas e bolsonaristas, 69% afirmam que decidem o voto vários meses antes.
3: Entre os eleitores independentes, 41% costumam tomar a decisão com meses de antecedência e 14% deixam para o dia da eleição.
1: Em relação à escolha de senadores, a proporção dos que deixam a decisão para a última semana sobe para 32%, com 14% decidindo apenas no dia da eleição, indo para a zona eleitoral.
2: Eu me arrisco a dizer o seguinte, mesmo aquele eleitor bem informado, politizado, que acompanha todos, até bastidor, esse mesmo ainda não escolheu seu segundo nome para Senado, por exemplo, em São Paulo. Não escolheu.
0: A eleição para o Senado, ela é especial.
2: Ela é especial. E não é difícil, inclusive, um eleitor de direita votar num segundo nome da esquerda.
1: É por isso que quem está em terceiro, quarto na pesquisa tem que ser olhado dessa forma. Porque ele pode ser o segundo voto e ultrapassar aquele que está em primeiro ou segundo na pesquisa. Pode virar o jogo, né?
0: Agora eu vejo ali, Sabino, o item independentes. Na pesquisa Quest, os independentes, eles têm até uma posição maior do que nas outras pesquisas. A Quest fala em um terço do eleitorado independente. Talvez seja largo demais isso, porque os outros institutos falam também dos independentes, usando outras palavras, mas com um número menor. Agora, o que você tem ali são os eleitores que não estão nem apaixonados pelo Flávio, nem pelo Lula, já votaram no Bolsonaro em 2018, votaram no Lula em 2022 e agora são volúveis, já mudaram ao longo dessas pesquisas, vão continuar mudando. Esse eleitorado que eu localizo, vendo todas as pesquisas, eu localizo ali numa, talvez em 8% a 10% do total. Eles é que vão decidir a eleição. Há institutos que chegam a 3,5%. O IDEA, o meu IDEA, fala em 3,5%, são os que vão decidir. O Paraná Pesquisa fala em 6 a 8%.
1: Isso.
0: O Datafolha, você localiza lá algo parecido com isso, que são 17%. E o, a Quest é um pouco maior. Mas pode ter certeza, nós estamos caminhando para uma eleição que será decidida...
2: A vírgula.
0: Por números muito pequenos.
3: Agora, qual deve
0: e aí,
3: ser...
0: Só para completar, e aí tem um ponto. A abstenção vai ser muito importante. Se tiver uma abstenção grande, isso pode prejudicar mais o candidato Lula. O eleitorado dele perde mais com a abstenção. Então, o Lula tem que ir para a eleição... com uma margenzinha a mais aí que ele pode dedicar à abstenção.
2: E tem mais um motivo para os candidatos virem para o debate, né?
0: Mas não tem nem todos os motivos são isso, porque o debate, aí foi bom você falar do debate, porque onde é que o debate atua? O debate não atua na bolha de cá ou na bolha de lá. O debate atua mesmo é ali onde há dúvidas. É ali onde há dúvidas. É ali
3: e qual
0: que
3: é a estratégia desse candidato? Pra, qual deve ser a estratégia desse candidato para convencer esse eleitor que deixa para a última hora para votar, para escolher o candidato? Qual deve ser a estratégia?
0: Não, esse candidato, esse eleitor, ele é mais difícil para os candidatos.
3: Ele olha o quê, então, Mitre? O que ele olha?
2: Ele vai muito pela rejeição.
0: Não, também, mas eu te digo, esse eleitor, né, o perfil dele não é tão difícil de entender. O perfil dele é o seguinte, ele já foi bolsonarista, não é mais, experimentou e não é. Já foi lulista, experimentou e não é. E hoje ele continua entre os dois. Ele já mudou nesse período agora, nessa campanha ele já mudou. Há pesquisas que davam números maiores ali para ele e de repente os números mudaram. Por quê? Porque ele também está mudando. Eu acho que o que vai ajudar a definir esse eleitor, e estou copiando aqui o Murilo Hidalgo, é a compra da comida, na hora de comprar
3: comida. É o dia da eleição
0: dia
3: dia, ali.
0: É o dinheiro e o dia a dia. Isso aí é que vai fazer a diferença.
3: Entendi. Se o salário está chegando suficiente até o final do mês,
0: essa é a questão.
3: Se subiu muito no supermercado.
0: Essa é a questão, porque quando você tem o desemprego baixo, você tem que ver como é que está a relação com o salário. Não é o desemprego, mas será que o salário satisfaz? Será que o salário atende à expectativa do assalariado? Isso é uma questão.
3: A gente sabe que não, porque as pesquisas têm mostrado que as pessoas têm reclamado bastante.
2: Mas no fim do dia é isso. No fim do dia, e não é à toa, e isso fala muito, conversa muito com todas as iniciativas que o governo federal tem tido na área econômica e populares, exatamente para pegar esse eleitor.
1: Essa é a lição de 1992 do James Carville, naquela frase que é horrorosa, mas é a economia estúpido, né?
0: Quando ele
1: era o marqueteiro do Bill Clinton, e ele definiu assim, ó, quem que vai definir esse negócio? É a economia que vai definir, é o dinheiro no bolso, é a pessoa comprando, a pessoa consumindo.
0: E a gente acompanha a política internacional há anos, você vê, por exemplo, o eleitor francês, ele vota...
1: É no bolso.
3: E aí entra o Congresso agora.
0: Não tem dúvida sobre isso, né?
3: Entra o Congresso agora, porque vai ter essa votação, acho que até o dia 13... Bom, vai ter uma semana aí de intensa votação.
1: Vamos ver se vocês vão fazer, né?
3: A gente tem alguns assuntos muito importantes para o governo. A taxa das blusinhas, que vai caducar.
2: Aquela que o governo vai, volta. Mas que a primeira dama decide, né?
3: É, no mínimo reclama, né? Tem a história também dos combustíveis, por causa da guerra, a isenção de imposto. Tem a PEC da 6x1, do fim da escala 6x1.
1: Essa não vai ser votada.
3: Essa é bem mais difícil, porque ainda não decidiram se a sessão vai ser semipresencial, presencial, ou se vai ser toda remota.
1: Essa não tem.
3: Ainda não
1: vai.
0: Essa aí não vai influenciando.
1: Essa não
0: vai
1: ficar. Essa não tem o Hugo Mota apoiando o Lula que vai ser votado claro, esse ano. Acho que não tem como.
0: Não vai. Agora, é muito interessante você considerar o seguinte. Todos nós nos surpreendemos com a inconsequência daquela medida da isenção do imposto de renda para quem ganha até 5 uhum. mil. Não acontecia nada. Foi anunciado, não acontecia. Vinha pesquisa em nada. Hoje ela está aí. Finalmente ela funcionou, junto com o desenrola. Agora, funcionou bastante até agora. A questão é se ela não...
3: Já cansou,
0: exatamente,
3: né?
0: Exatamente, porque essas medidas também cansam. Elas viram assim, era uma conquista, era um benefício, agora é uma obrigação.
3: Vira um direito adquirido, né?
0: Isso pode acontecer. Agora tem um ponto na campanha do Lula que ele ganhou de presente da família Bolsonaro, principalmente do Eduardo. E ele vai continuar. O dia de hoje foi dedicado a isso, à soberania. É uma palavra que a direita diz que não aguenta mais essa palavra, isso não significa nada. Significa sim. O Lula começou a melhorar nas pesquisas depois dos ataques do tarifaço sobre o Brasil. Foi aí que ele cresceu. E ele, enfrentando as hostilidades estrangeiras e tal, ele tira o resultado eleitoral dele. Está tirando e vai continuar tirando.
2: Sabendo. Nada melhor do que um inimigo externo para você unificar internamente. Claro. Né? Aliás, queria falar um pouquinho sobre essa questão. Muito se comentou hoje sobre a doutrina Monroe, né?
1: Uhum.
2: Muito se falou sobre isso, que a declaração dos Estados Unidos estava baseada nisso. Eu discordo um pouco. Eu acho que a doutrina Monroe falava muito mais sobre colonização.
0: Claro.
2: Sobre a questão dos Estados Unidos.
0: Outro contexto histórico.
2: Outro contexto. 80 anos depois vem algo muito mais importante, que é derivado da doutrina Monroe, que é o corolário Roosevelt.
1: Isso.
2: Esse sim mostra e explica essa posição que os Estados Unidos toma hoje, que é dizer, eu sou a polícia da América Latina. Né?
0: Big Stick.
2: Big Stick, que era o grande porrete. Né? Na base do porrete. É manter... Eu não vou te atacar. Eu finjo que vou te atacar mantendo um exército forte, forças armadas importantes. Não vou te atacar. Mas olha aqui, me respeita.
0: Bom. Não tem dúvida. E eu acho que você tem os três episódios históricos, como o de agora, eles constroem uma narrativa, né?
2: Exatamente.
0: Uma trajetória coerente.
3: Mas a gente não pode esquecer que para o Donald Trump não é nem Monroe, né? É Donroe, né? Que é a doutrina do Donald.
1: Donald com Monroe, é verdade. A gente já tem condições de colocar? Temos uma reportagem de 50 segundos só para todo mundo ficar na mesma página. Foi ao ar no Jornal da Band. A gente vai colocar agora para que você aqui no Edição da Noite também acompanhe do que estamos falando, dessa doutrina Monroe e o assunto do dia puxado aqui pelo Sabino.
4: Divulgado pelo Departamento de Estado, o vídeo cita Donald Trump como recente defensor da doutrina Monroe, uma política histórica dos americanos para limitar a interferência europeia nas Américas.
5: Fast forward to the modern era, where the doctrine has found its latest champion in President Trump.
4: O vídeo mostrou a captura do ditador Nicolás Maduro como um exemplo recente da doutrina.
5: This calculated maneuver delivered a resident signal across the hemisphere.
4: A publicação diz que o domínio americano no hemisfério ocidental nunca mais será questionado. E acontece num momento de competição acirrada entre China e Estados Unidos pela influência econômica na América Latina.
2: Posicionamento, né, do presidente Lula de buscar, tem problema aqui com os Estados Unidos, ô China aqui, me ajuda aqui, peraí, bate na porta lá da China para resolver ou para assustar aqui os Estados Unidos. E eles se posicionaram. O presidente Lula também fica atiçando esse tipo de discussão.
3: Sim, aliás, essa semana ele disse que ia conversar com o Donald Trump, nem que fosse por telefone, né?
2: Vamos ver se Trump vai atender.
0: Isso começou como? Começou com um anúncio do tarifaço numa mensagem do próprio presidente Trump. E qual era a primeira frase daquela mensagem? Foi quando começou tudo isso. Qual era a primeira frase?
1: Era política, a primeira frase.
0: Claro. Libertar o Bolsonaro. Em seguida falava do tarifaço. Então a política nasceu ali. O Lula ganhou de presente também do Trump. Foi ele. O Trump é que começou isso. Entendeu? E aí o Lula não é bobo, né? Ele pegou essa bandeira, nasceu a bandeira da soberania, depois houve aqueles maus momentos também de declarações a favor do tarifaço, dos adversários do Lula. Ele pegou aquilo também. Porque não é boba, a bola passou, ele chutou, está chutando.
2: É importante dizer, né, Mitre, às vezes o eleitor não sabe, mas é o seguinte, os candidatos se baseiam sempre em pesquisa. Eles têm pesquisas internas que a gente não tem acesso.
0: O tempo todo.
2: E essas pesquisas mostraram, provavelmente, em algum momento, que atacar do jeito que Lula está atacando Trump daria voto. E é por isso que ele bate o tempo inteiro no presidente Trump. Porque, no mínimo, ele está falando com o público dele. Está falando com o eleitor dele. No mínimo, ele está motivando aquele grupo que o apoia.
0: Interessante você falar isso, porque eu acho que os dois falam com o público deles. Mas é hora de começar a falar com aquele público que não é nem de um nem de outro.
1: E de novo,
0: é ali que vai estar a decisão da eleição.
1: Exatamente. E, de novo, para isso eles têm que vir no debate, porque eles têm que pegar e mirar esse público que não está na bolha
0: deles.
1: Esse
0: público, eu tenho certeza de uma coisa, vai odiar olhar para uma cadeira vazia, procurar o candidato e não encontrar. Isso eu não tenho dúvida nenhuma.
1: Agora vamos falar de uma outra questão, vamos colocar uma leveza aqui, mas também vamos descobrir um pouco
3: certa
1: da
3: beleza.
1: História.
3: Vamos falar de cultura, né? Cultura com eleição, olha só, combina.
1: Combina.
3: Porque há quase 40 anos, ela é sinônimo de democracia.
1: Cara, tu vai viver isso muito agora que tu chegou à Bandeirantes há pouco tempo. Toca essa trilha, e essa trilha começa a tocar um ano antes da eleição, dá um frio na barriga, sobe assim, vem aí, eleições na Band, porque é muito característica. A trilha acompanha realmente os debates e toda a nossa programação desde 1989.
3: E ganhou uma nova versão este ano.
4: Quando as luzes do estúdio se acenderam, a Orquestra Baquiana SESI São Paulo, sob a regência do maestro João Carlos Martins, anunciava mais um capítulo da democracia no país. Essa história começa em 1989. Após anos de ditadura militar, a Band organizava o primeiro debate presidencial da história. A expectativa era enorme. Só faltava uma coisa. A trilha sonora.
0: E o nosso diretor de operações da época, Zé Emílio Ambrosio, ele começou a pesquisar, e eu também comecei a pesquisar, e a gente encontrou algumas músicas. E num certo momento, nos reunimos lá na rádio, e ele me apresentou quatro músicas. Quando ouvimos aquela última música, não tivemos mais dúvida. Estava nascendo ali a trilha sonora.
4: A música Eyewitness News, algo como notícia em tempo real, é do compositor americano Walter Murphy, premiado por trilhas feitas para TV e cinema. E embora não tenha sido composta para as eleições brasileiras, está na história do país há quase 40 anos. Nesse período, muita coisa mudou, mas a trilha permanece a mesma, ou quase.
3: Já consolidada na memória do brasileiro como a trilha sonora das eleições, em 2010, a música ganhou uma nova versão. Pela primeira vez, foi executada por uma orquestra, ganhou um ar mais clássico. E tudo isso começou bem aqui, nesse piano.
6: Recebi um telefonema da Band no dia anterior, perguntando se eu poderia gravar essa trilha. Ele falou, mas nós só temos amanhã para gravar isso. Era um sábado. Eu falei, eu faço o seguinte, eu vou estar dando um concerto no interior, mas vamos preparar o arranjo e vocês poderão vir, antes de começar o concerto, eu gravo essa trilha. E eu gravei e realmente foi para o debate.
4: Em 2026, com a proposta de trazer a participação de uma orquestra para dentro dos estúdios, ainda que de forma virtual, uma nova mudança acontece, com novos arranjos.
7: Colocou mais elementos, reforçou os naipes, que a gente chama os naipes, são os vários setores da orquestra, né? Naipe de sopro, naipe de metais, percussão. A gente implementou mais instrumentos, mais respostas de frase, que a gente chama, mas sempre mantendo o quê? A essência da música.
4: Novos acordes, a mesma essência, a urgência da notícia,
8: a solenidade dos momentos especiais, a altura da anfitriã, a democracia.
1: O que essa reportagem não revela é que na cabeça do Mitre podia pintar outra música. E antes dele falar, vamos só mostrar um pouquinho de Isaac Karabchevski e a orquestra Petrobras, Pássaro de Fogo, Stravinsky.

0: não seria essa, né?
1: Não.
0: O arranjo, né?
1: Não é essa. Então, mas, é outro trecho.
0: É, mas,
1: é um outro trecho.
0: Mas e
1: um tambores,
0: outro
1: os tambores.
0: E, é, e outro arranjo, né?
1: É, do Stravinsky. E essa peça transformou o Stravinsky numa pessoa famosa em 24 horas, porque foi um sucesso aquilo. Ele tinha 27 anos. E quando apresentou aquilo, acho que foi em Paris, se não me engano, ele já, a coisa já foi. E o Pássaro de Fogo tem uma sequência de tambores.
0: Isso.
1: Que é um começo perfeito para um telejornal, qualquer coisa. E eu tinha aquilo.
0: Fica a dica.
1: Eu tinha aquilo guardado.
2: Mas isso é bom,
1: é, o Sabino pode pensar nisso aí.
3: Quantos
1: programas você tem aqui?
3: É reunião de trabalho agora.
1: Mas e eu estava com aquilo. Mas quando eu vi as quatro que me foram apresentadas, eu nem pensei nisso mais. E quando eu vi a última, que é essa que está aí, falei, acabou, aqui é apoteose total. E alguma insegurança sempre fica. E a gente confirmou isso na hora do debate. Quando aquela música inundou o estúdio, que tinha centenas de pessoas lá dentro, não houve mais dúvida. Aquilo ali virou um hino, assim, à democracia num momento muito especial. Nós tínhamos passado 20 e tantos anos numa ditadura, sem escolher presidente, sem coisa. Gente que ali estava cobrindo, colegas cobrindo, tinha sido exilados. Políticos que estavam ali tinham sido presos. E aquela música ali, aquele negócio foi um festival democrático espetacular. Você olhava para um lado, estava o candidato do Partido Comunista. Andava para o outro, estava a UDR, com o Caiado, 36 anos. No meio está o Lula, um jovem grevista do ABC, querendo renovar o trabalhismo. Ao lado dele, o Brizola, representando ainda a linha do Getúlio.
0: Covas.
1: Aí tinha Covas, a social-democracia,
0: Roberto
1: a
0: Freire.
1: FIFA, essa... Assim, esse liberalismo que depois entrou em moda.
2: Juntos chegaremos.
1: Um vice-presidente de um general.
0: Aureliano
1: já. Quer dizer, a Band deu um show democrático ali, que já tinha um caminho democrático aqui. A história da resistência democrática na Band é uma história bonita. Mas ali abriu um novo caminho.
0: E aí é o seguinte, ó. A gente fala de empoderamento feminino. Marília Gabriela foi escalada.
1: Marília Gabriela,
2: todos esses homens.
1: Uma mulher fortíssima.
0: Pois é, mas foi.
1: Enfrentou aqueles marmanjos todos ali com uma competência enorme. Não é? E nós fizemos o primeiro debate, fizemos o segundo debate, fizemos o terceiro debate e o quarto debate. Aí a concorrência acordou. E para o segundo turno nós fizemos o pool.
0: O pool.
1: Naquele tempo eu participava de debate.
0: Sim,
1: hoje
0: sim.
1: Eu fico longe.
3: Eu para ver você ali.
2: Fica longe, mas a cabeça por trás.
0: Parece que ele fica. Alguém acredita que ele fica longe. Passa pelo switcher, está dentro do estúdio, olha tudo. Era precisão ali. Gente, tem um outro assunto que interessa a todo mundo, né? Que é uma questão que passou hoje pelo Maranhão e uma decisão do ministro do Supremo, Alexandre de Moraes, que determinou busca e apreensão contra um ex-secretário do governo maranhense, que seria a fonte de uma denúncia jornalística. O Caian Messina traz esses destaques. Boa noite, Caian.
4: Exatamente, Felipe. Boa noite a você, boa noite a Verusca. A defesa do ex-secretário de Segurança do Maranhão, Raimundo Cutrim, afirmou que ainda não teve acesso ao processo de busca cumprido hoje, nem de outros anteriores que tramitam em sigilo no Supremo Tribunal Federal. Cutrim é citado pela Polícia Federal como fonte do jornalista Luiz Pablo, autor de reportagens apontando o suposto uso irregular de veículos oficiais por parte do ministro do Supremo, Flávio Dino, no próprio Maranhão. Os advogados reclamam que o jornalista virou alvo da investigação e não o suposto crime que ele denunciou. Dino negou irregularidades, disse que Luiz Pablo o seguia e cobrava dinheiro para não publicar mentiras. O ex-secretário apontado como fonte está atualmente preso, acusado de atrapalhar a investigação de um homicídio, o que ele afirma que não aconteceu. O jornalista também já foi preso em uma investigação por extorsão contra autoridades, o que ele afirma que é inverídico. Em nota publicada mais à noite, uma nota inclusive conjunta por parte da ABERT, a ANJ e a ANER, associações que representam os veículos de comunicação, as entidades afirmaram que ações judiciais que quebram o sigilo da fonte não têm amparo constitucional e abrem precedentes que ameaçam a liberdade de imprensa amparada pela Constituição de 1988. Voltamos a São Paulo.
0: Caian Messina, direto de Brasília. Mitre Sabino, olha, artigo 5º da Constituição está sendo rasgado, olha, pelo Supremo.
5: Vamos lá, eu vou começar cauteloso, depois você veemente. Cauteloso, porque o contraponto a essa questão óbvia que a gente vê que a Constituição não está sendo cumprida é essa fala de que esse jornalista faria extorsão com as pessoas, exigiria dinheiro para não publicar. Isso precisa ser investigado. Isso, infelizmente, como em qualquer categoria, a gente também tem os jornalistas que não são honestos. Então, aqui eu vou ser cauteloso. Agora, vou ser veemente no seguinte aspecto. É sempre o Supremo Tribunal Federal que está envolvido nessas questões polêmicas no Brasil. Por isso, tanta rejeição ao Supremo Tribunal Federal. É sempre ele que acaba ultrapassando o limite do bom senso e atacando, de alguma forma, o ordenamento jurídico. O Supremo Tribunal Federal, que deveria ser o guardião do ordenamento jurídico, é o que abusa, inclusive, na Constituição, inclusive em relação à Constituição, como a gente fala, porque o artigo 5º da Constituição, sem querer me estender, mas garante o direito da fonte, garante ao jornalista a possibilidade de veicular uma informação e não divulgar a fonte que passou a informação para ele. Né, em termos muito simplórios, eu estou explicando. Mas isso não, essa questão não pode ser em nenhum momento desrespeitada e esquecida no Brasil. Eu fico surpreso como as grandes manchetes dos últimos tempos, inclusive escândalos, envolvem o ministro Alexandre de Moraes. Eu escrevi para amanhã, minha coluna do UOL amanhã, é sobre algo que até agora eu não consegui engolir. E, infelizmente, coincidentemente, hoje um candidato falou sobre isso. Eu queria ter escrito antes, só vou escrever para amanhã. Mas é a questão do jantar envolvendo o Alcolumbre e o presidente Lula, intermediado por na casa de Alexandre de Moraes e com a presença de Cristiano Zanin. Eu sou absolutamente inconformado com várias dessas questões que o Supremo Tribunal Federal, várias iniciativas que tem tomado.
0: Antes do mito, só...
5: Fui cauteloso e fui
0: Não, não, foi ótimo. Só para colocar uma questão só.
3: Didático.
0: Tu não passou por ela, que é o foro. Não é foro do jornalista, o Supremo. Não é o foro dele. E não tem como subir para o Supremo essa questão. Não tem.
5: É, a justificativa... Aí é polêmico, que a justificativa é de que Flávio Dino seria vítima, não, portanto... Mas é aquela história.
0: Não eles, é o foro
5: eles,
0: adequado.
5: Eles são vítimas, investigam e julgam.
0: Exato. Mas, Mitre...
1: Mas eu acho que tem uma questão aí que está acima de qualquer polêmica. Entendeu? Primeiro, o jornalista, independentemente da história do jornalista, eu não sei, não conheço. Se ele fez alguma coisa errada... Ele tem que pagar por isso. Se há acusações contra ele, é um problema dele que ele tem que resolver e a justiça tem que agir também. Agora, há um ponto que é o seguinte, um jornalista denuncia um fato. A justiça se interessa mais em investigar o jornalista do que o fato denunciado. Isso não é possível. Outra coisa, a justiça vai em cima da fonte do jornalista. Isso é sagrado. Isso está no coração da liberdade de imprensa.
0: Usando o celular e o computador do jornalista que foram apreendidos.
1: Isso, então não é possível. Eu acho que esses dois elementos que compõem um único, ele só pode provocar a reação que tem provocado. E ainda bem que essa reação existe. Está todo mundo aí protestando e de olho nisso. Porque se essa porta se abre... Como é que fica a história da liberdade democrática no Brasil? A liberdade de imprensa, como é que fica?
0: Em 2015, o Supremo foi provocado a tratar de sigilo da fonte. Celso de Mello escreveu um voto dele. O sigilo da fonte não é um privilégio de jornalistas, mas meio essencial de plena realização do direito constitucional de informar.
1: Claro.
0: Para ele, que era o decano do Supremo naquela época, tratava-se de uma prerrogativa dos profissionais da imprensa a ser usada a critério do próprio jornalista, quando este assim o julgar necessário ao seu exercício profissional. Por isso, e aí ele dizia, né, que é dever do Estado e do poder público respeitar esse direito que se origina na Constituição Federal. Abre aspas para ele. O ordenamento constitucional brasileiro, por isso mesmo, prescreve que nenhum jornalista poderá ser compelido a indicar o nome de seu informante ou a fonte de suas informações. Mais do que isso, e como precedentemente assinalado, esse profissional, ao exercer a prerrogativa em questão, não poderá sofrer qualquer sanção motivada por seu silêncio ou por sua legítima recusa em responder às indagações que lhe sejam eventualmente dirigidas com o objetivo de romper o sigilo da fonte. Dessa vez, o que aconteceu? Romperam porque pegaram o celular, o computador e ali foram fazendo o caminho.
1: Exatamente isso. E esse texto aí tem como subcomponente de base uma ideia que é fundamental. Esse é um direito, não é um privilégio do jornalista, é um direito da sociedade. Isso é muito importante, isso é básico, é fundamental. Sem isso, a democracia não anda.
3: E nas
1: isso.
3: sociedades democráticas do mundo funciona assim, não
5: eu
3: é só aqui
5: isso.
3: no Brasil.
5: Dia que começarem a tentar encontrar fonte, a punir jornalista
1: acabou,
5: que dá informação,
1: acabou
5: a democracia, hein? Esse é um precedente bastante grave, hein?
0: Acabou a investigação, como é que a gente vai investigar?
5: Bastante grave esse precedente. Não pode deixar de ter essa reação indignada que nós todos estamos tendo.
0: Vou pegar o caso mais emblemático. Nixon não cairia. Nixon não cairia.
5: Não, são N exemplos.
0: Porque eles iam grampear os, não, mas eles iam grampear os telefones do Washington Post. Iam ver de onde é que saiu as ligações, como é que... Nixon não cairia.
5: Não, e só lembrando que, infelizmente, isso já tinha acontecido não envolvendo jornalista, mas envolvendo de onde tinham vazado as informações da Polícia Federal, em inquérito da Polícia Federal, já tinha sido o ministro Alexandre de Moraes o protagonista de pedido de investigação para saber quem é que tinha vazado. Não se preocupar com o crime em si, mas quem é que tinha vazado documentos para a imprensa poder publicar.
1: Isso são duas coisas separadas. Cabe ao jornalista ir atrás da informação e informar a sociedade. Agora, o governo, o Estado, as empresas têm lá seus critérios de segredo de Estado, não sei o que cuidem disso. Agora, o jornalista, se puder, ele entra e é obrigação dele entrar. Entrar, revelar e denunciar.
0: E se o jornalista...
1: Isso não pode ser intimidado, não pode ter intimidação aí. Essa é a questão.
0: E se o jornalista errado tem meios de ser punido?
1: Mas é lógico.
0: Pela lei,
1: a Constituição
0: está
1: aí.
0: Ninguém aqui está livrando a cara. Agora tem que fazer de forma...
1: Claro.
0: Lógico. De forma a seguir a lei brasileira e a isso. Constituição brasileira.
1: É claro, é óbvio que o jornalista tem que atuar dentro da lei.
5: É sua responsabilidade.
0: Não.
1: Mas isso, a fonte é absolutamente sagrada, não pode mexer nisso aí.
3: Agora, quem pune o Alexandre de Moraes por esse tipo de medida? Essa é a pergunta. Ele determina, faz e aí?
0: Voltou.
3: Nós vamos continuar falando aqui, mostrando a indignação, ok, estamos no nosso papel, mas quem pune?
0: Voltando à eleição, né, eu acho muito ridículo esse negócio de fazer campanha sobre quem vai empichar ministro do Supremo. Não é por aí também que tem que se eleger os senadores. Mas esse negócio ficou tão evidente nos últimos anos que é uma situação que converge para o eleitorado, né, que tem gente fazendo campanha em cima disso.
1: É.
0: Não é possível que aconteça.
1: É, isso pode ter certeza que vai ter.
3: Sim, mas por causa de situações
0: sim,
3: como essa.
0: É, mas não é possível que seja isso.
1: Né? Não faz sentido isso, mas vai ter.
0: É?
1: Já teve hoje.
5: Argumento eleitoral, né? Coisa de...
1: argumento eleitoral.
5: São coisas diferentes.
1: Eu não sei se vai ter tanto efeito eleitoral. Vamos ver. Eu acho que no fim e ao cabo, o dia a dia das pessoas, a vida das pessoas, os compromissos, o salário,
0: o bolso,
5: a parte, o posto de saúde,
1: é isso aí.
5: A segurança, é isso que...
1: É isso aí.
0: Vamos ver, né, como é que mexe assim, no dia a dia, onde a gente sente exatamente isso. Senhores, muito bom ter vocês dois aqui.
3: Hoje foi profundo.
5: Muito obrigado.
3: Não, hoje foi um debate de alto nível.
0: Inclusive também, depois, né, tiramos uma... Colocamos Isaac Karabchevski na tela, colocamos João Carlos Martins.
1: O Sabino ganhou uma trilha sonora, hein? O Sabino ganhou uma trilha sonora.
5: Ganhou
1: uma
5: trilha aqui.
0: Em breve, na Band News TV, Pássaro de Fogo. Só tem que ver o arranjo, que não é. O Mitra queria mudar o arranjo. Gente, muito obrigado a vocês
5: dois. Obrigado.
3: Boa noite. Sabino, obrigado. Fernando Mitra, muito obrigada. Daqui a pouco tem mais edição da noite. A gente vai falar sobre o Discord e o que ficou acordado com o governo.
0: E tem o comentário do Oineg e mais outras informações. Já voltamos.

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4: A Advocacia Geral da União informou que recebeu do Discord uma proposta com medidas para reforçar a proteção de usuários na plataforma, especialmente, ainda bem, crianças e adolescentes. Verusca.
5: Bom, direto de Brasília, a gente tem a Natália Pazzi, que está acompanhando esse caso e traz os detalhes para a gente. Boa noite, Natália. Quais são as suas informações?
6: Oi, Verusca, boa noite a vocês dois, a quem está na nossa companhia. Prazo que tinha sido dado pelo governo, que terminava hoje, então o documento foi entregue justamente depois dessa cobrança por parte da AGU, cobrança do governo como um todo, né? Até na semana passada, a própria primeira-dama, Janja da Silva, cobrou o que estava sendo feito pelo governo federal para evitar justamente essa exposição e também proteger as crianças e os adolescentes em relação a essas plataformas, a essas redes sociais. A gente trouxe tudo isso aqui na nossa programação na semana passada. E lembrando que essas negociações elas começaram depois que um relatório do Ministério da Justiça apontou ali diversas falhas sistêmicas, né, nos mecanismos de verificação de idade, nos mecanismos de proteção de crianças e de adolescentes por parte do Discord. E a AGU cobrou então por parte da plataforma a adoção de medidas que são consideradas ali de fato efetivas, né, que vão ter um resultado positivo para cumprir a legislação brasileira, a legislação do ECA, né, do Estatuto da Criança e do Adolescente, por exemplo, ali, mecanismos que consigam fazer a verificação de idade corretamente, sem ter falha nesse ponto, também mecanismos ali para prevenção de riscos e proteção dos usuários que são menores de idade. Até o momento, não foram divulgados detalhes do que a plataforma apresentou nessa proposta hoje, mas esse documento, ele vai ser analisado, o governo vai estudar a possibilidade de firmar um termo ali que eles chamam de termo de ajustamento de conduta com a plataforma, né, para ajustar justamente o que está sendo feito de errado ali e tentar criar uma solução, encontrar uma solução para proteger crianças e adolescentes. Até na semana passada, o ministro Jorge Messias disse que caso isso não acontecesse, eles iam pedir a derrubada do Discord do ar aqui no Brasil. Mas também ficou claro por parte da AGU, do ministro Jorge Messias, que essa busca que eles estão chamando de uma solução negociada não impede de fato a adoção ali de medidas administrativas, até mesmo judiciais, se for necessário ali para cumprir o que a legislação brasileira prevê, o que o ECA prevê justamente para proteger as crianças e os adolescentes. A gente vai acompanhar daqui para frente os detalhes que deverão ser tornados públicos em relação a esse documento, se o governo vai aceitar o que foi proposto pelo Discord, qual que vai ser o senso aí, o acordo que vai ser encontrado por parte do Brasil com essa plataforma.
5: Natália Pazzi, muito obrigada. Bom, a gente dá um novo intervalo.
4: E volta com Eduardo Oineg, mais informações para você.

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0: Voltamos com a edição da noite. A NVIDIA anunciou uma série de parcerias estratégicas com grandes instituições financeiras para expandir a construção de infraestrutura de inteligência artificial, Verusca.
1: Esse é o destaque do comentário do âncora do Jornal da Band, Eduardo Oineg.
2: A gente está assistindo a um movimento impressionante no capitalismo. Está acontecendo agora. A NVIDIA, a empresa mais valiosa do mundo, reunindo 6 gigantes para criar uma estrutura capaz de financiar mais de US$500 bilhões em infraestrutura de inteligência artificial. Para entender o tamanho dos atores, NVIDIA vale sozinha quase 6 vezes todas as empresas brasileiras negociadas na Bolsa somadas. Do outro lado, BlackRock, Blackstone, Goldman Sachs e outros graúdos que administram ou então supervisionam recursos que equivalem a 10 vezes todo o patrimônio da indústria brasileira de fundos. Só para ter uma ideia dessa estrutura, e tem que ser grande mesmo para aguentar o que vem pela frente, porque a inteligência artificial custa uma fortuna para implantar. Um processador usado pela IA, chamado de GPU, custa dezenas de milhares de dólares. Um data center pode custar dezenas de bilhões de dólares. Ainda precisa de servidores, refrigeração, subestações e uma quantidade monumental de energia. Olha o que é energia até 2030. O consumo dos data centers do mundo deve crescer o equivalente à produção de 5 Itaipus até 2030. Segundo o Goldman Sachs, a infraestrutura de IA vai precisar de US$8 trilhões nos próximos 5 anos. Dá mais de 1,5 trilhão por ano. Você sabe o que é 1,5 trilhão por ano? É mais de 4 vezes o que o Brasil investe num ano inteiro para fazer tudo. Casa, estrada, fábrica, máquina, empresa, governo. Quando uma tecnologia ela pede investimentos desse tamanho, dessa dimensão, não basta ter empresa interessada em comprar, adquirir essa tecnologia, tem que financiar a expansão. Isso a General Motors descobriu há mais de 100 anos. Ela criou uma financeira lá atrás, porque não adiantava fabricar carro se o consumidor não pudesse comprar a prazo. General Electric fez o mesmo, Caterpillar, fabricante de avião, um monte. O que a NVIDIA está fazendo é repetir uma fórmula numa escala gigantesca. US$500 bilhões. Só que a inteligência artificial não é um produto caro só que precisa ser financiado. É infraestrutura, feito ferrovia, energia elétrica, petróleo, internet. E na infraestrutura, o dinheiro tem que chegar antes do resultado. Primeiro você constrói, depois aparece o uso, depois aparece quem vai usar. Nas ferrovias teve que colocar uma fortuna para fazer um monte de quilômetro de trilho, foram milhares de quilômetros de trilho antes do dinheiro aparecer. Na eletricidade, financiar usinas, redes de

0: nosso colunista Antônio Cabreira.
1: A Ceagesp, ela tem números gigantescos, é a maior central de alimentos da América do Sul. Para você ter uma noção, aqui anualmente transitam mais de 3 milhões de toneladas de alimento. Aqui entram e saem produtos de mais de 1.400 municípios, dependendo do ano, de 22 a 26 países, ou compram ou vendem os seus produtos aqui através da Ceagesp. E por que que eu estou dizendo isso? Porque aqui a gente mostra muito bem como o produtor, ele é eficiente, ele produz bem. Quando você comprar um alimento, você tem toda essa logística aqui agora, por exemplo, acabou a feira de flores, ela vai ser retirada e vai entrar daqui a pouco as hortaliças. Agora, isso aqui é um pouco do retrato, do paradoxo que é o Brasil. E por quê? Aqui circulam diariamente mais de 15 mil veículos. Você imagina a quantidade de caminhões, de carretas que entram e saem daqui. E por que que é um paradoxo? Olha que coisa interessante. Se você pegar aqui a própria nossa Ceagesp, o que acontece? Eu estou aqui, ainda continua aqui a feira de flores, mas se você ver ali ao fundo, o que que a gente tem ali ao fundo? A gente tem o Rio Pinheiros e a gente tem também uma ferrovia, só que elas não são utilizadas. Esse retrato aqui da Ceagesp é um retrato realmente do Brasil. Nós temos a maior bacia hidrográfica do mundo, rios imensos, nós temos 3 Mississippis e eles não são utilizáveis. E por que que eu estou dizendo isso? Há vários estudos que indicam o seguinte: quando você faz o transporte rodoviário e você faz o transporte pela ferrovia, em média o custo da ferrovia é 37% do transporte rodoviário. E no caso da hidrovia é 16%. Então vamos trazer esses números. Imagine então que o transporte de uma tonelada está custando R$100. Se ele não fosse na carroceria de um caminhão, mas ele fosse por um trem, ele estaria custando R$37. E se ele fosse por uma hidrovia, ele estaria custando R$16. Então imagine, o seu alimento, de repente por caminhão, ele está custando R$100 o transporte, e se ele fosse por hidrovia, ele estaria custando R$16. Isso dá um impacto imenso, tanto para o produtor, como também para o consumidor. E para te dar uma dimensão hoje do que é o Brasil, de uma maneira geral, as cargas brasileiras, apenas 5% utilizam as vias hidroviárias. Agora, se você pegar exportações agrícolas, por exemplo, nos Estados Unidos, Golfo do México, 90% dos grãos que são exportados, eles saem de barcaça e chegam ao porto pela via hidroviária. O que significa isso? O produtor americano hoje, ele tem uma eficiência muito maior do que o produtor aqui no Brasil. Ou seja, nós aprendemos e sabemos como produzir atrás de uma porteira, mas ainda não sabemos como transportar. Então, não é aqui que nós estamos criticando e que eu tenho que tirar todo o caminhão, por exemplo, aqui da Ceagesp e substituir por um barco. Não se trata disso. Mas a questão é que o caminhão não é culpado. Tanto é que o caminhão, inclusive, ele é importante, tanto no primeiro como no último quilômetro. Agora, o que a gente precisa de fazer é, às vezes, utilizar o caminhão aonde uma ferrovia ou uma hidrovia, ele é muito mais eficiente. Então, essa talvez seja o grande desafio do Brasil aqui para frente. Esse centro, o maior centro de distribuição de alimentos da América do Sul, utilizando basicamente caminhões, e aqui ao fundo você tem um trem que passa geralmente por aqui, você tem um rio Pinheiros está aqui no fundo, e a gente não utiliza essas hidrovias. Então, o problema não é que o Brasil vai escolher apenas o caminhão, mas ele também tem que aprender a começar a escolher a hidrovia e a ferrovia.
0: Grande Antônio Cabreira, a gente aguarda ele todos os dias, das 5h30 às 7h, com o Estoliar e com a Thalita, né, e fazendo esses comentários maravilhosos, muito bem ilustrados.
2: Estava sentindo falta de você chamá-lo e dizer Antônio Cabreira todos os dias, das 5h30 da manhã, com pessoas... Leandro Estoliar e Thalita.
0: Eu quero dizer o seguinte: quem é que acorda cedo amanhã de manhã?
3: Eu.
2: Eu também.
0: Estou acordando cedo. 6h45 eu estou acordando. Voltamos amanhã.

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0: sobre a decisão de voto para presidente. Essa pesquisa divulgada agora apresentando os seguintes pontos principais. 20% dos eleitores brasileiros decidem seu voto para presidente na última semana antes da eleição. Ou seja, aquela história de deixar para a última hora, realmente, neste caso, é verdade.
1: É, a gente traz muito aqui a pesquisa de intenção de votos, mas também é importante saber o comportamento desses eleitores, né? Nesse caso, dentro desse grupo, 10% então dizem que vão escolher o candidato no próprio dia da eleição.
0: Andreasa vai chegar por aqui para trazer o que, que ele apreendeu dessa pesquisa. Se te surpreende, inclusive, né, Andreasa?
2: É muito difícil, tá pensando sobre essa pesquisa, é muito difícil aferir a formação do voto, né? É um processo longo. Existem aqueles, e isso serve para o voto bolsonarista, para o voto lulista, existem aqueles que são apaixonados, né, que são a base fiel do candidato e que são impermeáveis às circunstâncias, às ocorrências, às denúncias, às falas, e tem um voto formado. De modo geral, e é uma pena que essa margem talvez seja menor do que a gente gostaria, do que eu gostaria. De modo geral, as pessoas formam o voto no curso de um processo longo, né? É muito difícil você dizer que eu acho. Eu decido o meu voto na hora, eu decido o meu voto na semana. Sim, ok, mas eu acho que tem um processo de acúmulo de informações mais longo e mais complexo, que talvez não seja necessariamente percebido e que no final das contas faz alguém achar, porque é bastante diluído, achar que formou a decisão de voto para presidente em cima da hora. Para o Senado eu acho diferente. Para o Senado, ainda mais quando são dois candidatos, como vai ser esse ano, duas vezes votar para Senado, aí eu acredito que as pessoas votem decidindo no dia, muito influenciado por parentes, por amigos, e talvez votem sem nem saber em quem. É uma eleição difícil essa para o Senado. As pesquisas têm dificuldade de captar por causa disso. A questão da formação do voto é mais complexa, difícil de aferir em pesquisa, mas enfim, tem alguns dados importantes aí.
1: Com certeza, né? Inclusive porque a gente tem trazido pesquisas de intenção de voto quase que todas as semanas aqui, né? E a gente considera que as pessoas que respondem, elas estão pensando e têm decidido em quem vai votar. Mas aparentemente, pelo menos 20% dessa galera aí responde, mas não tem certeza. Vai decidir ali mais para perto da eleição, mais para a última hora. Por isso é importante você ficar de olho, acompanhando e vendo essas mudanças, mesmo que pequenininhas aí, conforme a pesquisa se aproxima da eleição. Andreasa, vamos falar de outro assunto. Hoje o ministro do Supremo Tribunal Federal, Alexandre de Moraes, autorizou uma operação de busca e apreensão contra o ex-secretário de Segurança Pública do Maranhão, Raimundo Cutrim. Ele foi alvo da Polícia Federal porque ele foi identificado como responsável por ser a fonte de informações de um jornalista, Luiz Pablo, que também foi alvo da Polícia Federal, depois de fazer reportagens denunciando o ministro Flávio Dino, no início desse ano, o uso de carros, né, oficiais, por questões particulares, e aí foram atrás de quem era essa fonte. Uma questão muito polêmica, né? Porque envolve uma matéria jornalística, envolve censura ou não do trabalho desse jornalista, a revelação da fonte, e agora não só a revelação da fonte, como uma operação contra ela, né? Queria saber qual é a sua avaliação
2: disso. Isso é uma violência contra um princípio constitucional. Nós estamos falando do sigilo de fonte, no final das contas. Flávio Dino é um agente político. Ele é líder de um grupo político no Maranhão. Ele é, ao mesmo tempo, ministro do Supremo e líder de um grupo político no Maranhão. É importante ter clareza, separação sobre as coisas aqui. Em Brasília, ele é ministro do Supremo. No Maranhão, agente político. E tudo mais constante, contando com Alexandre de Moraes, tomando providências com base na sua caneta para influenciar na eleição no Maranhão. Atenção a isso que está acontecendo no ano eleitoral. Não é a primeira vez que acontece. Qual é a história do Luiz Pablo? Eu não sei se o Luiz Pablo é ligado a um grupo político ou a outro. Ele pode ser ligado a quem ele quiser. Quem não pode ter adversários na política é o Flávio Dino. Esse é o ponto da ideia de que Luiz Pablo é de um grupo adversário ao de Dino. O Luiz Pablo pode ser do grupo que ele quiser. Quem não pode ter grupo político é o ministro do Supremo, Flávio Dino. E aí a gente chega à questão do Luiz Pablo. Eu li a reportagem dele. Tecnicamente, a reportagem é essa reportagem que encadeou as reações de Flávio Dino. A reportagem é impecável. Trata de um ministro do Supremo usando carros oficiais do Judiciário do Estado do Maranhão. Carros que só podem ser usados pelo Judiciário do Maranhão, sem uma sessão formal, usando o carro para fins privados, Flávio Dino e a sua família. Essa é a denúncia jornalística legítima de Luiz Pablo, para a qual Flávio Dino não tem resposta. Uma denúncia que não é investigada, investigado sendo o jornalista que fez a denúncia. Então, em função disso, Flávio Dino vem com a conversa, porque a conversa é fiada de modo a manter no Supremo a investigação. Luiz Pablo não tem foro por prerrogativa de função. Jamais poderia estar sendo investigado ou objeto de busca e apreensão no Supremo Tribunal Federal. Mas é o seguinte, esse é o texto xandônico, do direito xandônico. Eles são vítimas. Tudo vira um ataque ao Supremo. Então Flávio Dino seria perseguido. O jornalismo que persegue, veja como são as coisas, vira um ataque. Stalker, vítima, Flávio Dino, portanto, vítima o Supremo. É a razão porque o caso está no Supremo Tribunal Federal. E, em função disso, busca e apreensão contra o jornalista. Pegaram o tablet, o computador, o celular do cara. De lá, extraíram as informações, fizeram pesca probatória, extraíram as informações sobre a fonte do Luiz Pablo. Então, vejam, pegaram o celular do jornalista, acessaram o seu conteúdo, descobriram quem era a fonte, portanto, quebra do sigilo da fonte, e em função disso, uma operação policial hoje contra a fonte, quem quer que seja. Ah, mas o cara está preso, a fonte está preso, está em prisão domiciliar. E quem ordenou a prisão dele? Flávio Dino. Cara do grupo adversário. Então tem tantas camadas aí postas nessa história, mas no final das contas, indefensável, nós temos um investimento que começou em março. Eu estou muito à vontade para falar sobre isso, porque já em março eu denunciava. Já em março eu escrevi sobre isso e falei sobre isso. A violação do direito do jornalista Luiz Pablo, agora, obviamente, era questão de tempo, chegando na fonte do cara. Fonte do cara. Agora, o Luiz Pablo é jornalista, tem um blog lá no Maranhão, certo? Então ele não está protegido. Mas as coisas vão chegando na base do precedente, daqui a pouco está todo mundo com medo de Xandão e Flávio Dino na base dessa violação de um princípio constitucional.
1: A defesa do deputado Alfredo Gaspar entregou ao Supremo Tribunal Federal laudos periciais sobre aquela acusação de estupro contra o deputado. É assunto para ele. Cláudio Humberto, boa noite para você. Seja bem-vindo mais uma vez.
3: Olha, essa questão envolvendo o deputado Alfredo Gaspar é daquelas baixarias que surgem em todas as campanhas, né? E de todos os lados. Aliás, os que promovem essa baixaria contra Alfredo Gaspar são os mesmos que no passado, e até no passado recente, foram vítimas do mesmo tipo de ataque absolutamente desmedido, né, sem controle. Até porque o ataque desferido no período pré-eleitoral, esse período é curto demais para que os fatos fiquem devidamente esclarecidos. É por isso que chamou a atenção a retomada desse assunto 5 meses depois de estar na gaveta do ministro Gilmar Mendes, que é o relator do caso no Supremo Tribunal Federal. Chama atenção também a demora do ministro de mandar periciar as provas que foram apresentadas pelo deputado. E as provas são absolutamente contundentes. Ele fez, iniciativa própria, ele se submeteu a um exame de DNA para demonstrar que não tem qualquer vínculo de paternidade com uma moça, uma senhora, uma jovem senhora, que seria produto desse tal de suposto estupro. Inclusive, essa senhora, que não conhece Alfredo Gaspar, que mora em outra cidade, não em Alagoas, mora em outro estado, mora no Rio de Janeiro, ela teve a iniciativa de gravar um vídeo em que ela conta toda a história. Ela expõe a história da família, a história da mãe, e que só aos 15 anos, ela diz, é que tomou conhecimento de que o seu pai biológico era uma pessoa, que ela cita nesse vídeo, e que é produto exatamente da relação entre a mãe e esse cidadão quando eles eram adolescentes. Trata-se disso. E, por acaso, esse cidadão é aparentado de Alfredo Gaspar. Alfredo Gaspar não tem nada a ver com isso. Tanto assim que o exame de DNA prova isso. Além, é claro, desse e de outros documentos, né? Mas 5 meses depois, o ministro Gilmar Mendes ainda não atendeu, não acolheu a um pedido da defesa de Alfredo Gaspar, que move uma notícia, uma queixa-crime contra os deputados que o acusaram, os parlamentares, né, um deputado e uma senadora. Mas assim, o que parece estar em curso, apesar da demonstração da prova da sua inocência, é exatamente esticar esse assunto o máximo possível, a fim de produzir algum tipo de desgaste contra o deputado. Eu sou de Alagoas como deputado, e no estado todos conhecem essa história, né? Então fica ruim para todo mundo, né? Não apenas para os nomes envolvidos, mas também para a própria justiça brasileira, porque trata-se de uma questão de crime contra a honra, né? E que precisa ser logo esclarecido. Outro fato, essa coisa só piora, né? Aí apareceu a denúncia de um camarada que disse ter participado de uma reunião, em que ele é testemunha de uma reunião em que o deputado Lindenberg Farias, diante das evidências de que essa acusação contra o deputado Alfredo Gaspar não ia dar em nada, porque é falsa, ele então teria subornado uma outra mulher, pagando-lhe R$16 mil, para fazer alegações semelhantes contra o deputado Alfredo Gaspar. Enfim, não se sabe se isso é verdade ou não, mas a denúncia foi feita, e é o tipo da denúncia, pela sua gravidade, que deveria ser averiguada, né? Mas, enfim, quem esperava por uma baixaria do tamanho de um bonde, né, como se diz na minha terra, nessa campanha eleitoral, pelo menos uma primeira delas já apareceu, e a vítima é exatamente o deputado Alfredo Gaspar. Como a gente, só para recordar, isso surgiu no dia em que Alfredo Gaspar fez a leitura do relatório, ele que foi o relator da CPMI que investigou aquele roubo bilionário a cerca de 9 milhões de aposentados e pensionistas. E na leitura do relatório, uma longa leitura, ele pediu o indiciamento, ele propôs o indiciamento e a prisão de Lulinha, o filho do presidente Lula, por envolvimento com o careca do INSS, aquelas coisas todas que nós já sabemos. E aí o deputado do PT e uma senadora aliada convocaram, né, no mesmo dia, uma coletiva para fazer essa denúncia, essa acusação que se verificou logo que era falsa contra o deputado Alfredo Gaspar. É o processo eleitoral que está em curso, e coisas assim acontecem mesmo, né? E olha, não é privilégio do Brasil, né? A gente acompanha isso onde quer que haja uma eleição, uma disputa eleitoral. Há sempre baixarias assacadas contra adversários.
1: Ô Cláudio, você está trazendo aqui vários fatos. Você sabe que ontem a TV Globo e também o jornal Folha de São Paulo, hoje de manhã, trouxe mais um que eu vou acrescentar aí, que o deputado Alfredo Gaspar, ele acionou a Polícia Legislativa Federal após ter sido procurado pelo comerciante Luiz Antônio Lopes com a informação de que o também deputado Lindenberg Farias havia montado um esquema para forjar uma denúncia de estupro contra ele. E que essas informações foram enviadas ao Supremo Tribunal Federal com a ajuda das informações obtidas pela Polícia Legislativa. Quer dizer, tem mais um elemento aí para colocar, além desses dois que você já trouxe.
3: Exatamente, Verusca. É aquela coisa, né? A informação que eu tenho é que o deputado não conhece o camarada que fez a denúncia, e também ele é um pouco cauteloso em relação a isso, porque, afinal de contas, esse camarada não é a primeira vez que ele faz denúncias contra o deputado do PT. Então pode ser que seja mais uma denúncia infundada e tal, não se sabe ao certo, né? É preciso investigar, o que não pode é não investigar denúncia tão grave envolvendo a honra das pessoas, né? Se é verdade que um deputado federal tentou contratar ou contratou uma pessoa para prestar um depoimento falso, inclusive perante a justiça brasileira, isso é um crime que merece a punição de perda de mandato, merece até prisão.

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0: Sonhei que estava morta. Vi um corpo no caixão. Em vez de flores, eram livros que estavam nas minhas mãos. Carolina Maria de Jesus escreveu esses versos imaginando um legado feito de livros, de conhecimento, de palavra. Num país onde tantas histórias foram apagadas, escrever também é existir.
1: Hoje não quer ser brasileiro. A gente tem a alegria de receber um artista que transformou dor em dramaturgia, pesquisa em cena, corpo em memória. E faz da educação e da arte instrumentos para refletir sobre a história do Brasil. O ator Clay Nascimento. Muito obrigada pela presença.
2: Obrigado, prazer estar aqui, viu? Que bom estar aqui com você, Nando, estar aqui com você, Ju. Uma alegria imensa.
1: Feliz demais também. Clay Nascimento, quem é você?
2: Eu sou Clayton Nascimento, sou filho do Crispim Dias do Nascimento, da Maria do Carmo Vieira Santos do Nascimento. Minha família é piauiense, mineira, paulistana. Sou um cara que foi muito bem criado pelos pais, que defenderam muito a educação, que acreditaram muito num filho de 8 anos da periferia que queria fazer teatro nos anos 90. E o Clayton, ele é um cara que ele confia profundamente na educação e na cultura do nosso povo, porque tanto cultura quanto educação mudaram minha caminhada nesse movimento de ser gente no mundo.
0: Você falou sua família do Piauí, né? Também de Minas, enfim, em vários lugares, mas a sua origem é no Piauí, né?
2: É.
0: Como é que era assim a sua vida em família ali, a dos seus pais, na sua localidade?
2: Na verdade, eu brinco disso na peça Macacos, eu sou feito no Piauí, mas eu nasço em São Paulo. Então eu sou piauilistano. Entendeu? Assim que eu brinco na peça. Então eu não tive uma infância lá. Minha infância já é aqui em São Paulo. Mas meu pai, ele tinha uma presença muito piauiense, muito nordestina e muito orgulho disso. Então eu cresci ouvindo Luiz Gonzaga. Eu cresci comendo comidas tipicamente brasileiras. De ver a família tocando sanfona nos finais de semana, a gente fazia nossa festa juntos. Essa tradição piauiense, eu vivi na prática, mas aqui em São Paulo, através do meu pai.
1: E quais são as profissões, o que eles faziam?
2: Meu pai, ele era encanador, depois ele abriu um pequeno comércio de materiais de construção e minha mãe era manicure. Então,
1: tinha nada a ver com arte, né?
2: Nada a ver.
1: Teoricamente, porque eu sei que tem algum resquício aí artístico, né? Que você vai.
2: Meu pai era um contador de história. Meu pai era um enorme contador de história. Ele não tinha essa noção de que ele era um contador de história. Ele só gostava de contar causos. E aí, ao longo dos anos, eu pensava, será que meu pai inventa esses causos? Porque é um contador de história. E eu lembro até hoje, quando eu era muito moleque, eu ficava parado ouvindo ele contando, e ele falava, filho, pra contar uma boa história, você tem que ficar em pé, tem que usar o corpo pra contar a história. Mal ele sabia que tava me dando dicas fundamentais pra um ator de palco.
1: Impressionante.
0: Pois é, porque isso já era uma pedagogia do corpo, né? E teatro é corpo e palavra, não é isso? Da onde você acha que ele tirou isso?
2: Eu acho que da vivência mesmo, porque minha família é sertaneja. Então precisa do corpo pra andar, pra subir, pra poder plantar, pra poder, sabe? O corpo, ele está em jogo. E como a minha família também tem muita gente que toca sanfone, gente que adora dançar, eu também vi muito a minha família dançando. Isso é algo que eu vi. Então, talvez estivesse na escrita do corpo da nossa própria família, sabe?
1: Você fala muito deles, né? Do seu pai e da sua mãe. Acho muito bonito isso. Já vi algumas entrevistas. E o que que eles construíram em você que te sustenta?
2: Eu costumo dizer que eu tive sorte dos pais que eu tive. Meu pai me ensinou que perseverar é algo muito importante. Nem tudo vai vir de... Ele sempre me falava isso, filho, nem tudo vem de primeira. Então tem que ter o prazer da perseverança, tem que saber que você está diante dela. E aí a minha vida segue assim. Para entrar na USP foram, sei lá, 7, 8 vestibulares. Para entrar na Escola de Arte Dramática foram 9 vestibulares. Nada foi de primeira para mim. Só que eu percebia que meu pai tinha me dado valor sobre isso, da perseverança. Minha mãe, assim como meu pai, mas eu lembro muito da minha mãe, que trabalhava em salão de cabeleireiro, então ela tinha que abrir os salões de cabeleireiro que ela trabalhava, né? Ela tinha essa confiança. Toda manhã ela falava, tem que acordar pra trabalhar. A gente precisa trabalhar. Então, esse valor do trabalho, meus pais me passaram muito. O que eu vivo hoje em dia não é aquele trabalho formal, 8 às 18. Uhum. Mas escrever uma peça de teatro, ensaiar uma peça de teatro que você é o protagonista, porque é um monólogo, e você é o diretor e você é o dramaturgo, isso exige disciplina e muito trabalho.
1: Imagina. E conta um pouquinho, eles vieram do Piauí, né? Uhum. Seu pai e sua mãe.
2: Isso.
1: Eram migrantes aqui para São Paulo.
2: Isso.
1: Como que era a vida de vocês aqui em São Paulo?
2: É, meus pais chegaram nos anos 80 em São Paulo, quando teve aquele boom da construção de shoppings. Ah. Meu pai era encanador, então aqui era um grande mercado de trabalho. E a gente vivia no Jabaquara, na rua Charles Darwin, que é periferia, todo mundo brincando na rua. Eu tive uma infância muito gostosa, brinquei muito na rua, do jeito que dava. A gente pegava uma corda, cruzava a rua e virava rede de vôlei. Uma vizinha comprou um patins, todo mundo andava no patins, revezava pra descer a ladeira. A gente construiu o carrinho de rolimã.
1: Você machucou bastante.
2: Eu brinquei, me machuquei demais, eu era o menino do joelho ralado. Então eu tive uma boa infância, eu comi muito bem, eu sou muito fã das comidas do Brasil, assim, sou muito fã. Então comi muito bem.
1: Você comia o quê de gostoso?
2: Cara, minha mãe fazia uma coisa que eu adoro, que era coisa simples, Brasil. Arroz, feijão, carne de panela e molho. Mas o que eu gostava mais era do molho, quando eu encontrava o arroz. Coisas de mãe.
1: E tinha afeto, né?
2: E minha mãe tinha uma coisa dela que ela fazia desde a minha infância, mas o corpo pegou essa informação. Ela preparava ali o pratinho na minha infância e ela sempre dava a primeira garfadinha pra ver, acho por causa da temperatura, talvez. Uhum. Só que eu já tava com 20 anos.
1: Ela fazia isso no seu prato?
2: Seguia pegando mais um. E eu acho que isso é signo de afeto e de amor.
1: Muito.
3: Sim.
2: Comida no Brasil é signo de amor. Quando a gente convida alguém pra comer em casa, quando a gente cozinha pra alguém, isso é signo de amor. Fica pra mim isso, esse momento.
1: Senti até o cheirinho do feijão da minha avó.
2: Ai, meu Deus.
3: Pois é. Eu costumo usar uma frase com os meus amigos e também com a minha arte também, que é o seguinte: saudade é um bolo quentinho. Do que você tem saudade?
2: Que coisa linda. Eu, atualmente, eu tenho sentido profundas saudades dos meus pais. Eles se foram, ambos, e não viram a estreia da peça Macacos. Ah. E a peça gira o mundo. E então é muito comum eu viajar para alguns países e eu falar: nossa, minha mãe adoraria estar aqui comigo. Então, e meu pai também, que era um homem artístico, ele tinha essa verve. E falar para ele: pai, você não acredita, a gente está levando 1000 pessoas ao teatro, pai. Eu gostaria muito de poder tê-los por perto para dividir o cotidiano e a vida que eu tenho. Saudades, eu tenho saudades dos meus pais.
1: Eu tava vendo que sua mãe te levava ao teatro, né? Uma proteção importante à violência, né? Você sente que ela te ensinou dessa forma de que a cultura é uma ferramenta de cuidado?
2: Sim. Eu não sabia que teatro era profissão. Algumas informações não chegam nas periferias do Brasil. Então, hoje em dia pode ser mais comum, mas naqueles anos 90... você não ouvia gente da periferia dizendo: eu quero ser artista de teatro. Não se ouve. Eu lembro que uma vez minha mãe me levou num teatro público, Teatro Paulo Eiró, na Zona Sul de São Paulo, e era pra ver Romeu e Julieta. Eu não sabia nem quem era Romeu, tampouco Julieta, e nem quem tinha escrito aquilo, que é William Shakespeare. E aí minha mãe, eu fiquei lá olhando encantadíssimo, tinha uma coisa que subia, outra que descia pra dar efeito, achei aquilo maravilhoso. Eu lembro que minha mãe me olhou assim de canto e falou: gosta? Eu: gosto muito. Aí ela: isso é profissão no Brasil. Eu sempre me lembro dessa frase. Isso é profissão no Brasil. Aí eu lembro que eu tive um clique e falei: pessoas trabalham fazendo essa coisa divertidíssima. Ela: trabalha. 20 anos depois eu me tornaria ator.
3: Mas você começou cedo no teatro.
2: Pela minha mãe.
3: Eu,
2: na periferia dos anos 90, né, no Jabaquara, eu morava na Divinéia, era assim que a gente chamava aquela nossa quebrada ali. Tinha os seus momentos de tensão.
3: Uhum.
2: E num desses momentos de tensão, eu tava brincando na rua quando minha mãe chega do trabalho. E aí ela vê um monte de criança brincando na rua no meio de um tiroteio. Essa história eu conto também na peça.
3: Uhum.
2: E minha mãe começa a pegar criança e leva pra casa. Quando acaba o tiroteio, minha mãe devolve todas as crianças em casa, vai pro salão de cabeleireiro trabalhar, comenta com uma cliente chamada Rita de Cássia, eu lembro o nome dessa mulher até hoje. E a Rita falou pra ela: por que você não leva então ele pra fazer teatro? Se ele tá brincando na rua e você trabalhando, leva ele pra brincar no teatro. Aí somou A mais B. Aí minha mãe me leva pro teatro, eu chego lá aos 8, chego na casa do teatro, no Célia Helena, aos 8 anos, saio de lá aos 23, bolsista, e aí tive a chance de estudar, eu tive a oportunidade de estudar teatro. E aí eu tava ontem, né, Macacos estava em cartaz ontem, enquanto eu interpretava a cena da minha infância, eu lembrei que eu vi Cleide Acones da aula, só que eu não sabia que ela era ela. Nossa. Eu era muito moleque. Eu tive aula com Nidia Alícia, não sabia que ela era uma dama, que tinha sido companheira de Nelson Rodrigues, eu não sabia dessas coisas. Eu assisti muita palestra do Raul Cortez, eu não sabia que ele era ele. Então, eu tive a sorte de chegar num bom lugar que olhou pra mim e me ofereceu bolsa. Eu sou filho de bolsas públicas, eu sou filho de bolsas particulares, eu sou filho de cursos de bairro, isso me forma. O inglês que eu uso hoje, quando a gente faz a peça internacionalmente, eu aprendi no curso de bairro. Então eu sou realmente muito grato à educação e à cultura.
1: Você fala muito do Macacos, já tem mais de 10 anos, né, que o espetáculo está em cartaz. Venceu os principais prêmios do teatro brasileiro.
2: Você viu?
1: Né? O prêmio Shell. Foi o primeiro, acho que o mais jovem, né?
2: A vencer. Eu sou o ator,
1: mais jovem, né,
2: a ter um Shell.
1: A um Shell, o APCA. Primeiro, por que o nome Macacos?
2: Eu fui aluno da Universidade de São Paulo e eu morei no CRUSP, o Conjunto Residencial da USP, o prédio da moradia. E a Escola de Comunicação e Artes é uma praça à frente, 5 minutos andando. Então eu tinha aula, naquela época era curso integral, acho que até hoje é. E curso integral acaba selecionando muito quem é que vai poder fazer ou não. Então fui morar no CRUSP, meu pai tinha acabado de partir, minha mãe me deu a letra, como boas mães pretas brasileiras: filho, se você tem um sonho, eu consegui te ajudar até aqui. Te coloquei na USP. Você se colocou na USP, a gente te colocou na USP. Agora você precisa ir, cara. Aí eu preciso ir, eu saio do Jabaquara, Zona Sul, vou morar na Zona Oeste, no CRUSP. E um dia eu saio da aula de arte nas artes dramáticas, eu chego e ligo a TV de tubo ainda, ligo a TVzinha ali toda quebradinha, ligo a TV e eu vejo um estádio de futebol promovendo o xingamento. Eu nunca tinha visto aquilo acontecer.
3: Foi com o jogador Aranha, não foi?
2: Com Aranha. Santos. No jogo Grêmio-Santos. Uhum. E eu fiquei impactado, eu sabia que acontecia, mas eu nunca tinha visto. E esse é um traço do racismo. Ele paralisa, porque você não tá esperando que vai passar por ele. Então, quando ele te cruza, você paralisa um tempo. E eu fiquei um pouco paralisado diante da tela, enquanto a câmera girava aqueles rostos todos. Aí eu falei, como eu durmo hoje? Como que ele dorme hoje? Como as pessoas que estão no estádio xingando dormem hoje? Preciso escrever algo, vou escrever algo. Abri o meu computadorzinho ali e falei, vou escrever uma cena, porque eu quero falar sobre esse macaco. De onde veio esse xingamento? Qual vai ser o nome? Macacos. E aí, o título da obra é O Cerne da Pesquisa. Onde nasce o xingamento macaco? Por que que ele está se perpetuando ao longo dos séculos e por que ele é tão forte em alguns países, como Brasil, como Espanha, como Portugal, como um pouco nos Estados Unidos. Então, é daí que vem o título.
3: Você já falou em muitas entrevistas sobre alguns episódios, né, de racismo que você passou. Eu queria saber se a peça, ela te ajuda a elaborar isso.
2: Por causa do teatro, eu percebo que é muito importante acompanhamento psicológico. Na infância, eu fiz a Casa do Teatro e tinha uma figura que, anos, ela entrava, sentava, quietíssima e saía. Aí uma hora eu perguntei, quem é? É a Odete, ela é psicóloga, ela acompanha vocês há anos. Aí eu percebi que psicologia poderia se somar com a feitura de um artista, com as reflexões de uma pessoa da criatividade, né? E eu me aproximo da psicanálise. Eu passei por uma situação racista muito violenta na Avenida Paulista e eu já fazia psicanálise, então eu comecei a elaborar aquilo. Eu percebi que se eu não transformasse aquilo fora de mim em algo material, muito possivelmente eu me tornaria alguém que não gostaria dos centros urbanos, eu me tornaria alguém que evitaria sair às ruas, eu me tornaria alguém que não fosse tão próximo à sociedade. E eu monto a peça. anos depois, eu percebi o que a sua pergunta me trouxe. Caramba, Cleiton, você já não se constrange mais tanto com os racismos do cotidiano e com o que as pessoas acham, porque você tá há 10 anos botando isso pra fora, você tá elaborando. Certamente eu descobri o quê? A arte salva, a arte cura, a arte ensina, a arte forma.
4: Porque nós sabemos que desde a chegada dos portugueses no Brasil até os dias de hoje, passaram-se 522 anos. Esses 522 anos, 388 foram somente de escravidão no Brasil.
3: Uma das coisas que eu acho mais interessante na sua peça, como historiador que sou, é você trazer dados históricos para falar sobre racismo. O que você espera com isso, com esse trabalho de educação também que você promove, não só de arte, mas de educação? O que você espera que o público saia do teatro a partir desses dados todos e dessa educação que você está proporcionando?
2: O Paulo Freire falava sobre isso, que o conhecimento é um passo que se dá para frente. Você nunca mais vai para trás quando você obtém conhecimento. E eu acredito que muitas vezes a gente não tem a oportunidade de ter conhecimento. Então, um dia eu estava na Universidade de São Paulo, numa aula de didática, 1:30 da tarde. E eu me perguntei, nossa, o que você está fazendo na USP quarta-feira, 1:30 da tarde? Aí comecei a olhar ao redor da turma, vi que ninguém novamente era muito parecido comigo e falei... Aí eu tive um clique que eu disse, eu vou anotar tudo que a USP me ensina e que eu acho que os meus colegas lá do Jabaquara não sabem e vou democratizar essas informações. Então eu passo o ano de graduação anotando as informações todinhas que eu recebo e falo, um dia eu vou escrever uma peça, eu sei que eu vou. E aí quando eu escrevo a peça, eu levo essas informações. Quando o público vai embora, eu percebo isso, eles falam, nossa, Macacos foi uma aula. E aí eu brinco com eles dizendo, não, Macacos é teatro que se encena uma aula. Porque lá eu conto alguns fatos da história brasileira que não foram para os livros didáticos, mas que formam a gente enquanto cidadãos. Então, por exemplo, o nosso Brasil, a gente ouviu há poucos anos isso e hoje em dia ouve às vezes também. Não fica pautando tanto nessa questão racial ou da escravidão. Isso já passou faz muito tempo. Será que aconteceu mesmo? A sociedade às vezes pipoca umas perguntinhas dessas. E eu ficava perguntando de onde vem a dúvida histórica. Eu chego nos hinos. O Brasil é um país de muito hino, tem muito hino. O hino da República do Brasil, nós vivemos numa república, portanto, o hino que representa o nosso atual momento político, social, contemporâneo, é aquele que canta liberdade, liberdade, abre as asas sobre nós. Aí eu brinco na peça, né? Existe um trecho do nosso hino que resolve falar abertamente sobre a escravidão no Brasil. Para falar abertamente de um assunto que é espinhoso para essa nação no hino, achei muito curioso. Que parte era essa? Quando eu chego no hino da República, o trecho que fala sobre a escravidão canta assim: nós nem cremos que escravos outrora tenham havido em tão nobre país. Hoje o rubro lampejo da aurora, ache irmãos e não tiranos, hostis pararampampam, nós somos todos iguais ao futuro.
3: É a negação, né, do que aconteceu. É o apagamento do que aconteceu.
2: E aí eu percebo que, historicamente, são episódios que não devem ser revisitados. E eu amei que você começou essa tarde falando da Carolina Maria de Jesus. Porque olha um exemplo de uma alguém. A Carolina Maria de Jesus é a brasileira da literatura que mais vende no mundo. Ela vende em 15 países. Não se sabe isso da Carolina Maria de Jesus. Por que que não se sabe isso da Carolina Maria de Jesus? Será que é porque ela era mulher? Ou será que é porque foi a época que ela nasceu? Ou será que é porque ela escreveu no lixão? Ou será que é porque... né? Então, há essa ideia do apagamento, do esquecimento, do... não é tão importante a gente falar sobre. E eu pego esses dados e transformo em cena. E a turma se deleita, porque eu faço todo mundo voltar para a escola pública no 7º ano.
1: Clay, o que um jovem negro da periferia que assiste a peça Macacos, o que você espera que ele aprenda sobre o Brasil e sobre ele próprio?
2: Eu acho super importante quando a gente fala de juventude negra. Eu acho, porque existe uma coisa chamada a profecia que se realiza. Isso é uma corrente da educação. Uma corrente americana, se eu não me engano. Que essa corrente americana diz assim: cuidado com o que você diz para um jovem, porque pode acontecer. Então é muito comum a gente ouvir, de repente, professores ou professoras, pais, tios, mães, falarem assim: pelo amor de Deus, fica quieta, menina, desse jeito você não vai ser nada na vida. Menino, por favor, não pega nada do outro sem falar, olha que você pode virar ladrão. A vida, ela exige da gente. E aí, quando a vida fica difícil, a pessoa pode pensar: nossa, a vida tá difícil, eu não vou dar em nada. Poxa, até minha professora falou que eu não vou dar em nada. É a profecia que se realiza. Então eu vou aproveitar dessa coisa que eu tô contando para desfazer a profecia. Ou então fazer uma nova profecia que se realiza com a chance de poder falar para os jovens negros do Brasil. Posso falar,
1: Gabi? Lógico.
3: Deve.
2: Eu diria para os jovens pretos do Brasil, quando forem assistir Macacos, ou quando tiverem a chance de consumir educação e cultura, que consuma. E que acredite em si, e que acredite na educação brasileira. O nosso país tem uma história muito interessante. A gente lá descobriu o que é isso. E que dentro da gente, a gente acredite nos nossos sonhos. Quer ser cantor? Investe nisso, vai ser cantor. Quer dançar? Investe nisso, vai e dance. Quer escrever sua peça? Podem dizer que é uma loucura. Você pode se tornar um dos jovens ganhadores dos maiores prêmios do país. Então, sonhe, sonhe muito e estude e aprenda. Se você combinar felicidade com conhecimento, a hora que chegar a oportunidade, talvez você esteja um pouquinho mais pronto. E claro, estou esperando vocês no teatro, porque teatro também é lugar de jovem, também é lugar de negritude, também é lugar da periferia consumir. E esse pensamento de que teatro é caro, não acreditem nisso. Tem muito teatro bom, de graça ou com ingressos populares. É isso que eu gostaria de dizer para vocês.
3: Clay, o seu trabalho, ele educa, ele transforma, ele faz refletir, ele acolhe. Você acredita que isso é uma forma de honrar a história dos seus pais?
2: Ah, com certeza. Com certeza. Eu gostaria muito de dizer obrigado para eles. E eu entendo que o teatro é o lugar para isso. Como eu brinco que lá é o palco que todos os sonhos são possíveis, é lá que eu tenho a oportunidade de encontrar minha mãe toda noite e dizer para ela: mãe, você viu que a gente tá na Paulista e tá esgotado? Mãe, você viu que a gente tá na França? E eu peço sempre um abraço para ela toda noite em cena, porque é raro. Eu acho raro você nascer numa periferia, ter uma mãe manicure e um pai encanador que olham para você e acreditam que a arte é sim o seu lugar. E a gente vai fazer o que for possível para isso. Então, eles não somente me deixaram um poço de amor, que agora eu devolvo em formato de teatro e de agradecimento, como também me ensinaram que sonha, e pode sonhar bem alto, tá? Não paga, pode sonhar bem alto, a gente vai correr atrás para chegar o mais perto possível. Macacos é com certeza um grito de muito obrigado aos meus pais.
1: Eu acho bonito que você fala muito sobre a beleza e a tristeza, ela tá obviamente presente, né? Na sua vida em vários momentos, mas você escolhe dar luz a essa beleza, né? Por que essa escolha?
2: Ah, eu acho que é mais fácil ser feliz. É mais fácil ser feliz. E o público gosta de ir pro teatro. E eu gosto de que eu seja o artista que promove esse encontro. O teatro e a minha vida me trouxe tão bons amigos. Quando eu vou pro mundo afora, eu adoro comer comidas que eu nunca vi na vida. Essas coisas me fazem bem. Eu realmente escolho ser feliz. Porque acho que a gente vibra mais e encontra mais outros corpos quando a gente escolhe ser feliz. Eu tô vivendo isso exatamente neste momento da vida. Eu tô escolhendo ser feliz. Ah, eu poderia reclamar daquilo, mas não reclama não. Ah, já aconteceu, depois se resolve. Eu tô entrando nesse momento. Porque se tudo for tudo, se tudo que acontecer nos abalar e nos apequenar e nos fechar, acho que vai faltar força. Então eu prefiro que isso não aconteça. Prefiro deixar minha janela aberta e o sol entrando.
0: Clay Nascimento, o que é ser brasileiro?
2: Ah. Ser brasileiro é... é você ter muitos percalços, mas ter sorriso no rosto. Eu acho que ser brasileiro é você ter gingado no corpo. Acho que ser brasileiro é você mostrar afeto através da comida. Acho que brasileiro é você ter prazer de chamar alguém pra ir lá na minha casa. Eu acho que ser brasileiro é você se preocupar com o outro. Ser brasileiro é você curtir o seu povo. É você tirar uma semana pra gente se fantasiar e brincar. Se conhecer, ser brasileiro é estar envolvido numa natureza maravilhosa, num prato de comida abundante. Ser brasileiro é ser filho de Donas Marias. Ser brasileiro é ser filho de muita gente trabalhadora. Ser brasileiro é poder ter a felicidade de fazer arte e contar a história de outras Marias, como a Maria Terezinha de Jesus, que eu conto no espetáculo Macacos, que é uma mãe extremamente brasileira que infelizmente perde o filho aos 9 anos de idade no complexo do Alemão. Uma vez eu abri o jornal, eu li sobre ela e eu falei: uma genuína brasileira. O que eu posso fazer com essa história que ela viveu? Eu posso interpretar essa brasileira. E eu interpreto a Terezinha em cena. E a maior alegria é que ser brasileiro é a gente se preocupar com o outro. Por causa dessa cena, por causa dessa história da Terezinha, um advogado, plenamente brasileiro, se junta a nós e Macaco se torna o primeiro espetáculo brasileiro a reabrir um caso na justiça para que essa mãe seja ouvida mais uma vez e novas provas sejam mostradas para saber quem foi que errou, onde foi que errou. É a primeira vez no nosso país que uma peça de teatro reabre um caso na justiça. O que é ser brasileiro é a gente se preocupar com o outro. O que é ser brasileiro é a gente que cuidar e querer manter a nossa vida. O que é ser brasileiro é a gente ter a habilidade de dar a mão pro outro e dizer: tá tudo bem, a gente é a mesma pessoa, a gente tá no carnaval, a gente é feliz.
0: E a gente tem a felicidade de ter a Terezinha aqui hoje.
2: Ah, não me diga.
0: Ela vai nos bastidores e ela vai dar daqui a pouquinho seu depoimento do que é ser brasileiro também.
2: Maravilhosa.
5: Ser brasileiro pra mim é acordar cedo e a luta. Ser brasileiro pra mim é lutar por justiça, que é o que eu faço há 11 anos. Ser brasileiro pra mim é cuidar dos meus filhos, dos meus netos, das pessoas que eu amo. Ser brasileiro para mim é ter samba no pé, é gostar de carnaval. Ser brasileiro para mim é fazer o que eu mais gosto, que é de cozinhar e cuidar da minha casa, né? Isso para mim é ser brasileiro.
0: Obrigado pela sua presença.
5: Eu que agradeço. Obrigada.
0: Clay, muito obrigado pela sua entrevista.
2: Já acabou?
1: Obrigada. Meia. Faz assim, Obrigada por ter vindo aqui em casa. Obrigado.
2: Eu adorei estar na sala de vocês.
0: Pois é.
2: Ao lado de dois bons brasileiros.
0: Maravilhoso.
2: Muito obrigado.
1: A gente quer ser seu amigo.
2: Ah, eu também quero ser amigo de vocês.
1: Obrigada,
2: posso ir na sua casa comer?
1: Por favor, já pode.
0: Eu prometo que vou fazer um bolo.
2: Por favor. Eu chamo vocês pra ir pra minha também.
1: Combinado. Obrigada.
2: Muito obrigado, gente.
0: Obrigado.
1: Valeu. Obrigada. Obrigada a você por estar aqui com a gente no Que É Ser Brasileiro. Até o próximo.
0: Tchau.
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15: Quinto sinal marcando 5 horas. Alô, São Paulo. Bom dia, Brasil. Folhinha virando na alvorada do inverno dessa quarta-feira, 12 de agosto de 2026. Lua minguante vai mudar para nova hoje, às 14 horas e 37 minutos. O sol vai nascer às 6h34, vai se pôr às 17 horas e 48 minutos. Nesse início de manhã, temos uma temperatura semelhante à de ontem. Ontem estava 13, hoje está 14, só que a sensação é de 14 mesmo. Ontem estava com uma sensação mais fria, porque tinha vento, tinha garoa em alguns pontos, mas hoje a sensação é semelhante à temperatura real. Mas vai subir, vai começar a subir a temperatura aqui na cidade de São Paulo e haja saúde, né? Porque hoje a máxima deve ficar aí na base dos 23, 24, mas já na semana que vem, na segunda-feira, por exemplo, se nada mudar, a previsão é de 31 graus, Pedro Campos. Ah, aí não dá pra aguentar, né?
16: É, a temperatura vai subir, Silvânia. Tá acabando essa mini temporada de frio e vem aí um veranico, mais um, no meio desse inverno brasileiro que estamos vivendo.
15: Tem gente que comemora, tem gente que não gosta, né? Do calor ou não gosta do frio, é difícil agradar todo mundo.
16: Todo mundo gosta da Stephanie Toso nesse horário.
15: É isso.
16: Que ela traz a previsão do tempo pra gente se programar para mais um dia. Fala, Stephanie.
17: Um novo veranico começa hoje e deve manter o calor acima da média em todo o interior do país até pelo menos o dia 19. A previsão indica temperaturas de até 42 graus no centro-oeste, no norte e no nordeste. Em algumas cidades de Mato Grosso do Sul, São Paulo, Minas Gerais, Bahia e Rondônia, os termômetros podem chegar a 38, 39 graus. Sete capitais, entre elas Cuiabá, Goiânia, Brasília e Palmas, podem registrar novos recordes de calor no período. O fenômeno é provocado pela dificuldade da entrada do ar frio no interior do Brasil e pelo fortalecimento de uma área de alta pressão, que favorece o predomínio de sol e deixa o tempo mais seco.
16: Hoje é aniversário da cidade de Cananéia. Embora haja aí referência desde o século XVI, né, não tem exatamente uma data. Tornou-se município em 13 de julho de 1600. O nome, segundo a lenda, vem de Caniné, uma índia que se apaixonou por um colonizador português. 12 mil habitantes, Cananéia, que é um destino turístico do litoral sul de São Paulo. Aniversário dos municípios de Prudentópolis, lá no Paraná, e Madalena, no Ceará. Dia Nacional das Artes. Data homenageia a fundação da Escola Real de Ciência, Artes e Ofícios, em 1816, que virou a atual Escola de Belas Artes da Universidade Federal do Rio de Janeiro. Dia Internacional da Juventude, hoje também, 12 de agosto. Fundada a primeira escola de samba nesta data, em 1928, a Deixa Falar, por sambistas do bairro Estácio de Sá, no Rio de Janeiro.
15: E é por causa dela que a escola de samba chama escola de samba. Porque ela, ela ficava em frente a uma escola, né? E aí falou, ah, já que lá é escola, aqui é a escola de samba. Né? É a primeira escola de samba. Então, a escola mais antiga em atividade desde a fundação é a Portela.
16: Portela.
15: Que, nasceu em...
16: da Águia famosa.
15: 1922. Então, aí, brincando com a vizinhança, os fundadores disseram que o local não formava professores, mas sim professores do samba. E aí, popularizou-se chamar escola de samba.
16: Portela de que ano que você falou, hein?
15: 1922.
16: Não, acho que tem alguma coisa errada, então.
15: Por quê? E essa é 1920. Ah, não.
16: Se essa é 1928.
15: Ah, não, tá certo. Não, mil. Peraí. É que começou como bloco, antes de se a escola de samba fundiu-se com, Deixa Falar, fundiu-se com outras entidades e transformou-se na Estácio de Sá,

0: aí, falando um pouquinho aí da história do nosso carnaval, né? Por conta dessa curiosidade que a Silvânia está trazendo para nós. Quem tá completando aniversário hoje aí, Silvânia, hoje?
1: O cantor, compositor, guitarrista e produtor Mark Knopfler, o líder da banda Dire Straits. Só tem sucesso também. É, aí é o Mark Knopfler cantando, já na sua carreira solo, trilha sonora do filme A Princesa Prometida. Em sua carreira solo, ele fez várias trilhas para o cinema, mas o sucesso começou como líder da banda Dire Straits.

A banda de rock britânica Dire Straits foi formada em 1977 pelo Mark, que fazia guitarra, vocais, também compositor, e o irmão David Knopfler na guitarra, além de John Weasley no baixo e Pete Withers na

0: 77 anos do cantor, compositor, guitarrista e produtor Mark Knopfler.
1: Cinco horas e sete minutos, a Bandeirantes, o Pulo do Gato estão sempre ligados aí nos golpes, né? Para contar para você ficar informado e não cair nessa falácia de bandidos criminosos que estão hoje aplicando estas modalidades, né? De fraude, de enganar as pessoas mesmo pela internet principalmente. A polícia colocou atrás das grades mais três suspeitos de envolvimento com o golpe do falso advogado. Mas tem outros dois aí que seguem foragidos, não é, Maria Eugênia Kutaiti?
2: Um acesso mais restrito a dados de processos judiciais poderia impedir novos golpes do falso advogado. A afirmação é do presidente da Comissão de Cybercrimes da Associação Brasileira dos Advogados Criminalistas, Luiz Augusto Durso. Três pessoas foram presas nesta terça-feira e outras duas seguem foragidas em mais uma ação contra a quadrilha do falso advogado em São Paulo. A investigação começou após um mecânico em Barretos, no interior do estado, perder R$10 mil cobrados pelo golpista para a liberação de uma indenização. E esse era o modus operandi do grupo investigado há pelo menos 6 meses pela Polícia Civil. O golpe era concluído quando a vítima clicava em um link enviado pelos criminosos, que utilizavam imagens e dados de profissionais reais da advocacia, além de informações processuais e pessoais obtidas de forma ilícita. A Ordem dos Advogados do Brasil tem um site em que é possível verificar o cadastro de um profissional. Basta colocar o nome e o número da ordem do advogado no endereço confirmadv.oab.org.br. Repetindo, confirmadv.oab.org.br. Mas o advogado Luiz Augusto Durso, especialista em cybercrimes e direito digital, destaca que mudanças no sistema judiciário são necessárias para o combate desse tipo de crime.
3: Acontece que, para o golpe acontecer, o criminoso, ele convence que ali se trata, de fato, do seu advogado. Penso eu que a mudança deveria se dar por uma situação de regulamentação, de mudança estrutural na justiça, trazendo que, para que se tenha o acesso aos dados do processo, daqueles processos que não são segredo de justiça, principalmente aos dados pessoais do advogado, do cliente, deveria existir um sigilo parcial. Então, o próprio sistema do tribunal, do processo eletrônico, deveria verificar os dados da folha da procuração ou dos dados pessoais das partes e ele incluir um sigilo para que apenas aqueles que estão envolvidos diretamente no processo poderiam ter acesso.
2: Foi solicitada uma resposta do Tribunal de Justiça sobre essa colocação, mas até o momento não tivemos resposta.
0: Obrigada, Maria Eugênia. 5 horas e 10 minutos. Diogo Braga, muito bom dia. Dois incêndios de grandes proporções nas últimas horas, não é?
4: Pois é, Silvânia. Bom dia para você, bom dia para o Pedro. No total, 42 equipes estão empenhadas nesses dois incêndios. Um na Avenida do Estado, número 5.747, no Cambuci. O local é uma empresa de autoarmazenagem, não há vítimas e 24 equipes permanecem no combate às chamas, que começou por volta das 6 horas da tarde ontem nessa edificação comercial. E 500 metros depois, na rua Barão de Jaguará, número 407, por volta das 8h40 da noite, duas casas foram atingidas por um fogo em galpão. Então o fogo foi espalhando, ainda continua aceso, assim como o da Avenida do Estado. É uma empresa de produtos, de materiais de limpeza no local. Também não há vítimas e 18 viaturas estão empenhadas. Então, muitos transtornos, muito fogo ali nesses dois locais, que ficam numa diferença de 500 metros cada um.
0: Oxe. E o nosso ouvinte Eugênio manda mensagem pelo WhatsApp dizendo que...

0: uma parte da Avenida do Estado interditada devido ao incêndio no sentido do centro. E um outro ouvinte, o Maza, também já manda mensagem para cá. Ele é motorista de aplicativo e informa sobre um acidente gravíssimo em frente ao shopping Morumbi. Segundo ele, já tem viaturas da CT e da polícia. Obrigada, então, ao Maza, e bom trabalho, bom dia para o senhor.
1: Diogo Braga, nós tivemos sorteio da Copa do Brasil e tem gente aí suspeitando, né? Porque não há indício nenhum, mas que coincidência esses clássicos regionais aí que nós tivemos.
2: Para mim, com suspeito ou não, eu adorei. Que eu adoro o jogo grande, vão ser três jogaços: Cruzeiro e Atlético Mineiro, Palmeiras e Santos, Inter e Grêmio, além de Vasco e Vitória. Os confrontos já começam no final desse mês, dia 25, tem Cruzeiro e Galo, mando do Cruzeiro, 9 horas da noite. Quarta-feira, no dia seguinte, tem Palmeiras e Santos, Vasco e Vitória, mando do Vasco, Palmeiras e Santos, mando do Palmeiras, e Inter e Grêmio na quinta-feira, dia 27 de agosto. Depois, a volta na semana seguinte, mando do Galo contra o Cruzeiro, mando do Santos contra o Palmeiras, mando do Vitória contra o Vasco e mando do Grêmio contra o Inter. Tem palpites para esses clássicos?
1: Vamos lá, fala aí.
2: Ó, para mim, eu acho que passa o Cruzeiro, passa o Palmeiras, o Vasco, apesar que o Vitória aí fez duas viradas incríveis, uma contra o Atlético Paranaense e a outra contra o Flamengo. E Inter e Grêmio, difícil, hein? Os dois times estão muito parecidos. Eu vou de Internacional, que passou pelo Corinthians, vai mais embalado que o Grêmio.
1: Eu acho que vai dar Galo, Santos, Vasco e... aí Inter, aí difícil, hein? Eu vou de Grêmio.
2: Então só o Vasco tamo igual.
1: Só o Vasco tamo igual. E você, Silvânia?
0: Tu vê de novo os confrontos, fala de novo pra mim, por favor.
1: Cruzeiro e Galo.
2: Isso.
0: Cruzeiro.
1: Cruzeiro. Palmeiras e Santos.
0: Palmeiras.
2: Igual.
1: Vasco e Vitória.
0: O Vitória é complicado, né? De vez em quando ele joga bem, mete quatro como outro dia, depois ele perde, né? Mas é Vitória e
1: Vasco.
0: Vasco.
1: Vasco?
0: Não, acho que dá Vitória.
1: Vitória. E
0: o último?
2: Inter e Grêmio.
1: O Inter e Grêmio, que é o...
0: Aí é complicado. Inter.
1: Inter. Quer dar palpite aí, Ailton Dias?
0: Bem que o Grêmio tem mais tradição, né?
3: Eu tô fazendo as contas. Vai dar Galo. Galo. Tudo o contrário.
1: Não, eu falei que vai dar Galo também. O Palmeiras e Santos.
3: E o Palmeiras.
1: Palmeiras. O Vasco e o Vitória.
3: Vai dar Vasco.
1: Vasco. E o último é Grêmio. O clássico gaúcho.
3: Internacional.
1: Internacional.
2: Tem mais uma coisa, que o vencedor de Palmeiras e Santos pega o vencedor de Vasco e Vitória, então não tem mais sorteio, já está definido o chaveamento. E do outro lado, Inter e Grêmio pega o vencedor de Cruzeiro e Atlético Mineiro.
1: Muito bem. Diogo Braga, mais alguma informação? Quem joga hoje?
2: Muita coisa, viu,
1: o São
2: Pedro?
1: Paulo ontem empatou lá na Bolívia.
2: Exatamente. Começando pelo Tricolor, que teve um bom resultado lá na Bolívia. Sempre muito difícil de jogar lá. O gol foi marcado pelo Arboleda, zagueiro do São Paulo, abriu o placar. E o Melgar empatou pro Bolívar 1-1. Semana que vem já tem o jogo da volta aqui no Morumbi. São Paulo tem tudo para se classificar para as quartas da Sul-Americana. Pela Libertadores, quem não tá tão contente é o torcedor do Fluminense, que empatou em casa contra o Independente Rivadavia em 0-0, jogo que o Fábio, goleiro do Fluminense, foi o melhor em campo. Então o Fluminense aí agora vai jogar a vida fora de casa também semana que vem. Pela Libertadores tivemos Estudiantes 1, Universidade Católica 1 e o Boca Juniors 3, o Recoleta fez 1 pela Sul-Americana. Tolima e Del Valle foi adiado por conta dos terremotos na Colômbia. Hoje tem mais, hoje tem Palmeiras, 7 horas da noite, com transmissão aqui da Bandeirantes. Palmeiras joga em casa hoje, aqui em São Paulo, contra o Cerro Porteño, com transmissão, claro, aqui da Bandeirantes. Força máxima pro Verdão, que é líder do Campeonato Brasileiro, está classificado na Copa do Brasil e ainda busca agora se classificar para as quartas da Libertadores. Além desse jogo, tem um jogaço, um confronto brasileiro, Cruzeiro e Flamengo, 9:30 da noite. Que jogaço, dois dos melhores times aí do Campeonato Brasileiro vão se enfrentar. 9:30 da noite, esses são os confrontos brasileiros pela Libertadores. Pela Sul-Americana tem outro confronto brasileiro, Bragantino e Atlético Mineiro se enfrentam 7 horas da noite. A gente lembra que Santa Fé e River Plate, outro jogo pela Sul-Americana, também foi adiado por conta dos terremotos lá na Colômbia. E o Memphis Depay não joga mais pelo Corinthians. Ontem o clube anunciou que decidiu não renovar o contrato com o atleta, agradeceu todo o esforço, os números, os títulos do Memphis Depay, do atacante, mas por conta financeira, o clube anunciou que não vai contar mais com o atacante. Inclusive, para esclarecer dúvidas, vai organizar uma coletiva nos próximos dias, na qual o presidente Osmar Stable vai falar muitas críticas da torcida do Corinthians. Tem gente que acha que foi correto, porque por mais que vá sentir falta no campo, o preço era muito alto. Tem muita gente que também não gostou, e o Memphis foi um dos que não gostou. Vamos ler aqui o que ele falou: muito decepcionado em ler que o Corinthians decidiu não honrar nosso acordo. Eu não queria essa situação e sempre respeitei o clube ao longo de todo o processo, mas agora sou forçado a reagir com firmeza para preservar meus interesses. Nos próximos dias falarei publicamente. O Memphis também, o Corinthians tem uma dívida muito grande com o Memphis, então aí cenas dos próximos capítulos entre Memphis Depay, que não joga mais no Corinthians.
0: E aí, vocês como corintianos, o que vocês acharam?
1: Do horrível, né?
0: Ele ter saído?
1: É, horrível. É
0: um também,
1: dos poucos craques.
2: Eu acho
1: que
2: no campo vai fazer falta, mas financeiramente o Corinthians não tem como pagar. Então, só que a maneira como foi desenhado essa não assinatura de contrato parece ter sido muito ruim, porque se tivesse feito um acordo, ia pagando as dívidas de uma forma gradual e encerrando a dívida sem o Memphis jogar pelo Corinthians. Mas, aparentemente, foi de supetão e o Memphis não estava sabendo. Então, nem a maneira como foi feita, embora eu concorde, foi boa. Então pode prejudicar ainda mais o Corinthians.
0: Talvez ele tivesse deixado...
1: O Corinthians ganha em cada jogo na arena, mais ou menos.
2: De 2 a 3 milhões.
1: Quantas vezes joga por semana na arena? Umas duas vezes por semana?
2: Não, por semana não.
1: Uma vez por semana?
2: Dá pra calcular 4 jogos no mês, vai, mais ou menos.
1: Um por semana, então.
2: Pensando que é 9 jogos no mês, é por aí.
1: Corinthians vende camisa?
2: Vende bastante.
1: Vende copo?
2: Vende bastante.
4: Só torcedor?
1: Pra onde vai essa grana toda, hein?
0: Então. A folha de pagamento é alta também, hein? É bem alta. O pessoal fala muito do Palmeiras, mas a folha de pagamento do Corinthians estava ali quase igual. Li a respeito disso outro dia. Ah, acho que eu vou mudar. Grêmio Inter, acho que eu vou. O Grêmio, viu? Porque o Grêmio tá tão mal no Campeonato Brasileiro.
1: Tá que nem o Milton Neves, hein, Silvana?
0: Vai...
1: Cada programa
0: não,
1: você
0: é
1: fala.
0: Não, sabe o que eu tava pensando?
1: Você vai falar que
0: não, porque eu falei, o Grêmio é bom em Copas, né? Da disputa de Copas. Era copeiro, sim, Ailton Dias. E como tá mal no Campeonato Brasileiro, talvez coloque suas forças aí na Copa do Brasil, né? Tem mensagem de ouvinte.
5: Bom dia, Pulo do Gato. Ariovaldo aqui de Garça. Temperatura aqui tá meio friozinho. Um abraço para você.
6: Pelo campo. E Silvana Alves, bom dia. Bom trabalho para vocês. Eu admiro muito vocês. Sou ligado da Bandeirante desde 67. Pelo campo, eu quero pedir um favor para você. Mandar um miado para minha filha. Tá fazendo aniversário hoje. 51 anos, professora, uma mulher muito dedicada à família, graças a Deus. E agradeço a vocês por isso aí, tá bom? José Carvalho de Santo André, palmeirense, muito obrigado. Depois eu tenho uma coisa para te falar, Pedro Campos. Estão me ligando aqui do INSS, fala que é do INSS, para mim fazer prova de vida. Isso procede? Eu faço prova de vida no meu banco, que eu trabalho com ele, né? E estão me ligando direto para fazer prova de vida. Será que isso procede? Falou que ele pegou no INSS. Tá bom? Muito obrigado. Bom trabalho para vocês aí.
1: É, não procede não, é golpe, viu? Cai fora dessa aí. Não clique em nada não, porque é golpe. O INSS não liga para ninguém para pedir prova de vida. E um miadão aí para a filha dele, então. Obrigado pela audiência.
0: E tá certinho fazer a prova de vida no banco, viu? Quando tá no banco, tá tudo certo. O Antônio Ricardo Gracioli tá mandando mensagem direto do sítio na Serra da Canastra, em Delfinópolis, Minas Gerais. Também quem está mandando mensagem é o Luan Lopes. Ele está em Cruz das Almas, no Recôncavo Baiano, a 1.850 quilômetros da gente. Rádio ligado, ouvindo o programa, e ele manda, e anota aí, o Vitória, maior do Norte e Nordeste, era campeão da Copa do Brasil. Pode ser, tem mais?
7: Bom dia, Pedro Campos, Silvana Alves e ouvintes da Rádio Bandeirantes. Aqui é o Vanderlei 007 de Conselheiro Lafaiete, Minas Gerais. Queria que vocês mandassem um miado especial para o meu amigo João Guerreiro, de São José dos Campos, que ouve todo dia a Rádio Bandeirantes aí, hoje é aniversário dele. Grande abraço, João Guerreiro, feliz aniversário aí, meu amigo. Manda um miado pra ele aí. E vai, Corinthians!
1: Obrigado pela mensagem. Na sequência, temos os repórteres do Pulo do Gato para trazer notícia para quem acorda cedo. Bora, gente, o friozinho tá acabando. Amanhã vai estar melhor.
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1: Cidades do Rio Grande do Sul estão registrando temperatura baixa nesse momento, hein, Vicente Medeiros?
9: O Rio Grande do Sul voltou a registrar temperaturas negativas nesta terça-feira. Segundo o Instituto Nacional de Meteorologia, a menor marca registrada foi em Caxias do Sul, com 0,9 graus abaixo de zero. Outras cidades também tiveram frio intenso. Dom Pedrito marcou 1 grau e 1 décimo e São José dos Ausentes, 2 graus e 3 décimos. Em Porto Alegre, a estação do IMET, no Belém Novo, registrou 4 graus e 3 décimos nas primeiras horas do dia.
10: 5 horas e 23 minutos. Santos entra em alerta para ressaca. Sofia Singota.
11: A cidade de Santos, no litoral paulista, entrou em estado de atenção até quinta-feira por causa de uma ressaca marítima. As ondas podem ultrapassar 2,8 metros, com mar agitado e maré elevada, segundo as autoridades de monitoramento. A chuva deve continuar, mas com menor intensidade, e a orientação para a população é evitar ir às praias e até os calçadões, além de não entrar no mar.
1: Em 24 horas, Minas Gerais tem 200 chamados para incêndio no estado. Tayane Ribeiro.
12: Minas Gerais tem quase 200 chamados de combate a incêndios em vegetação registrados em apenas 24 horas. Segundo o balanço do Corpo de Bombeiros, entre domingo e segunda, foram contabilizados 195 chamados. Só em BH e região metropolitana foram 136 ocorrências.
10: 5 horas e 24 minutos, a justiça converte em preventiva a prisão de mais um suspeito de feminicídio em São Paulo. Humberto Ferretti.
13: Continuará preso João Pedro da Silva Barroso, suspeito de matar Isabela Fonseca Barbosa, de 33 anos, na Vila Mariana, na zona sul de São Paulo. Segundo o boletim de ocorrência, ele e a vítima tinham um relacionamento amoroso. O crime foi na noite de segunda-feira, quando João Pedro foi detido em flagrante. Após audiência de custódia, nesta terça, a prisão foi convertida em preventiva. O crime foi descoberto depois da denúncia de um vigilante, que viu o casal discutir enquanto caminhava pela rua. Na sequência, João Pedro voltou sozinho, o que chamou a atenção do homem, que foi checar o que tinha ocorrido e encontrou o corpo de Isabela. A vítima foi agredida e enforcada. João Pedro confessou o crime e disse que tinha usado drogas.
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1: Acusado de feminicídio com longa ficha criminal está nas ruas depois de ser beneficiado por uma decisão de um juiz que concedeu liberdade a ele. 3 dias depois de ser solto, o Ministério Público chegou a contestar a decisão. A liberdade foi revogada, mas Alex Leandro Bispo dos Santos ainda não foi encontrado. Apontado pela polícia como assassino da própria esposa, Maria Catiane Gomes da Silva, de 25 anos, ele tinha sido preso em dezembro do ano passado em São Paulo. O crime foi registrado por câmeras de segurança que captaram o momento em que ele e a companheira voltam de uma festa. A vítima é espancada já na garagem. Logo depois de uma discussão, o agressor arranca do elevador. 2 minutos depois, Alex Leandro volta sozinho. Catiane já estava morta do lado de fora do prédio. Ela caiu do 10º andar. Para a polícia, ela foi vítima de feminicídio. Alex Leandro Bispo dos Santos ainda viajou até o Ceará, onde a família enterrou Catiane e chegou a chorar, debruçado no caixão. Passados 9 meses, o juiz Antônio Carlos Pontes de Souza, do Tribunal de Justiça de São Paulo, revogou a prisão do suspeito e aplicou medidas cautelares. Alex Leandro Bispo dos Santos saiu da cadeia na última sexta-feira. Ele ficou preso durante todo o período aguardando o início do processo, o que ainda não ocorreu. Após manifestação do Ministério Público e da Justiça, nós tivemos o retorno à cadeia, mas o mandado ainda não foi cumprido. Alex Leandro tem uma vasta ficha criminal. Condenado por roubo, ele fugiu de um presídio em Campinas, no interior paulista, em 2003. No mesmo ano, chegou a ser preso por envolvimento num sequestro. Tutti buona gente esse aqui, hein? Olha a ficha criminal. E o juizão aí? Coleciona outros casos também, Diogo Braga?
2: Tem, inclusive, um que ficou bem famoso, Pedro, relacionado aqui à denúncia de peeling de fenol, que um paciente acabou matando, o juiz Antônio Carlos Pontes de Souza, da primeira vara do júri do Foro Central Criminal de São Paulo, desclassificou a acusação de homicídio doloso para crime culposo no caso da morte de Henrique da Silva Chagas, ocorrido após esse procedimento estético com uso do peeling de fenol. Com a decisão, o processo deixou de ser submetido ao tribunal do júri e agora será encaminhado a uma vara criminal comum para análise. E a denúncia do Ministério Público, a ré Natália Fabiana de Freitas Antônio teria assumido o risco de produzir o resultado da morte ao aplicar a substância química no rosto da vítima. E um segundo caso, depois de 12 anos e 8 meses, o desfecho da execução do ex-secretário municipal do Guarujá, Ricardo Augusto Joaquim de Oliveira, cometida durante uma reunião político-partidária, acabou com nenhum culpado. 4 réus, nenhum culpado. A sentença protocolada justamente por esse juiz, Antônio Carlos Pontes de Souza, da primeira vara do júri de São Paulo, aplicou o princípio da correlação ou conjuência para estender os efeitos da absolvição do único acusado de atirar na vítima aos outros 3 denunciados. A absolvição do principal acusado também foi válida para as outras pessoas que participaram da ação.
1: Maravilha, hein? Olha só, que história maravilhosa desse magistrado, né? Mais um aí que deveria ser investigado num país sério por essas decisões tomadas, né? Afinal de contas, o magistrado tem responsabilidade sobre os efeitos das decisões tomadas. E esse bandidão aí segue à solta porque a justiça abriu a porta da cadeia para ele. Hoje é aniversário de Cananéia. Falamos aqui mais cedo, o professor Vaguinho está comemorando 495 anos da minha cidade, né? Como as pessoas têm uma ligação com a terra natal. É bonito de ver mesmo. Quem mais está participando com a gente aqui do Pulo do Gato, hein? Quero mandar um abraço pro Délcio, que elogia sempre aqui também os nossos comentários. Antônio, que quer deixar um agradecimento público à empresa Dalpet. Ele comprou um produto da marca Ração para Gatos, do qual ele usa há muitos anos, que apresentou um problema. Entrou em contato com o SAC da empresa, na pessoa da senhora Regineia. Foi muitíssimo bem atendido. A empresa resolveu prontamente, sem nenhuma discussão. Como dizia o Zé Paulo, empresa séria não discute, resolve. Mais uma vez, meus agradecimentos. Escreve aqui o Antônio. Está registrado, viu, Antônio? Obrigado. E o Paulo Araújo também está na nossa escuta aqui. O César de Araxá, Timóteo, grande ouvinte aqui também da Bandeirantes. Mais notícias, né, da nossa violência do dia a dia. Pais do menino de 3 anos que morreu espancado no sul são indiciados pela polícia. Vitória Fernandes.
14: O pai de Oliver, o missionário norte-americano Dandre Grayson, e a mãe do menino, Mayanna Rogers, foram indiciados pelos crimes de homicídio duplamente qualificado e tortura majorada em 5 vezes, ou seja, contra todos os filhos do casal. Segundo a Polícia Civil, Dandre também deve responder por injúria, violência psicológica, vias de fato e estupro contra Mayanna em 1 segundo inquérito. Os conselheiros tutelares que visitaram a casa da família em Viamão em outras ocasiões não foram indiciados.
0: São 5 horas e 31 minutos. Vamos para Brasília. Vitor Gomes, muito bom dia.
15: Oi, Silvânia, bom dia para você, bom dia, Pedro, e a todos os nossos ouvintes. A liberação do empréstimo bilionário que promete socorrer o Banco de Brasília depende agora da apresentação do balanço financeiro. O Fundo Garantidor de Créditos afirma que precisa das demonstrações financeiras auditadas de 2025 e do primeiro semestre deste ano, para avançar na análise. No último domingo, a governadora Celina Leão afirmou que divulgar o balanço neste momento poderia levar a graves intervenções do Banco Central. O empréstimo ainda depende da aprovação de outros bancos que atuariam como garantidores. O caso vai ser discutido novamente nesta quinta-feira em audiência no Supremo Tribunal Federal. Volto com vocês.
0: Obrigada, Vitor. 5h32. Vamos continuar girando a nossa reportagem? Assassinato de um gari em Belo Horizonte completa um ano. As informações do Pedro Gelinek.
16: O assassinato do gari Laudemir de Souza Fernandes completa um ano nesta terça-feira. Ele foi morto a tiros durante uma discussão de trânsito na região oeste de Belo Horizonte. O empresário Renê da Silva Nogueira Júnior, acusado do crime, continua preso preventivamente e será julgado pelo Tribunal do Júri, ainda sem data definida. A arma usada no crime pertencia à esposa de Renê, a delegada Ana Paula Lamego Balbino. Ela está afastada da Polícia Civil desde agosto do ano passado e teve a licença médica prorrogada por mais 30 dias. A delegada foi indiciada por porte ilegal de arma e prevaricação e também responde a um processo administrativo disciplinar na Corregedoria da Corporação.
1: Tem certeza dessa notícia aqui que a gente vai dar agora?
17: Tem.
1: São esgotados ingressos para os desfiles do Carnaval do Rio de Janeiro? Já? Não é possível. Nós estamos em... agosto, nem terminou agosto. O carnaval é em fevereiro do ano que vem? Não, peraí, chama a Maria Eduarda Vieira aí que eu não tô acreditando nisso aqui, não.
18: Os ingressos para os desfiles do próximo carnaval da Marquês de Sapucaí esgotam poucas horas após o início das vendas, às 7 horas da noite desta segunda-feira. Segundo a Liesa, os bilhetes disponibilizados incluíam arquibancadas especiais e cadeiras individuais para todos os dias de desfiles do grupo especial, além do sábado das campeãs. O preço era de R$ 250 por noite, com meia entrada a R$ 125. A venda foi realizada pelo site da Ticketmaster. Essa foi a terceira etapa de comercialização dos ingressos para o Carnaval de 2027. Anteriormente, foram disponibilizados o Passaporte Rio Carnaval, que garante acesso aos 3 dias de desfiles competitivos, e o ingresso sambista, que permite a compra antecipada e a escolha da data posteriormente.
1: Caramba, hein? O povo tá animado pro Carnaval, hein, Silvânia?
0: É, tô
1: pra
0: vendo
1: comprar
0: aqui.
1: Ingresso aí pro Carnaval.
0: Os dias esgotaram na noite da segunda-feira mesmo. E a venda contava com entradas para os 3 dias dos desfiles oficiais, em 13 de fevereiro. A comercialização marcou a terceira etapa de vendas para o evento. Antes, a Liga Independente das Escolas de Samba do Rio tinha disponibilizado o Passaporte Rio Carnaval, que era também válido para os 3 dias.
1: Foi o que a Maria Eduarda falou aqui pra gente.
0: Ainda será possível adquirir algum ingresso? Perguntando aqui na internet. Para aqueles que não conseguiram garantir as entradas, novas fases de venda serão abertas nos próximos meses.
1: Ah, tá. Então tá bom.
0: Os ingressos que serão disponibilizados contemplam frisas. O que, que será que é frisa?
1: É uma área lá.
0: E as tradicionais arquibancadas populares nos setores 12 e 13.
1: Então tem ingresso ainda pro pessoal aí. O ar-condicionado aqui tá fazendo um barulho, hein? Nossa, se você ouviu um barulhinho aí no fundo, é o ar-condicionado aqui. Ligou pro Renato já?
2: Já.
1: Tá. O estado do Rio de Janeiro tem 68 voos panorâmicos por dia. Esse balanço foi apurado, né, depois do acidente do fim de semana, que terminou com a morte de 4 pessoas, o piloto e 3 passageiras. Luiz Eduardo Castro.
19: Por dia, 68 voos panorâmicos são realizados no Rio de Janeiro, em média. O dado, que faz parte de um levantamento feito por associações representativas do setor, aponta que, no intervalo de um ano, entre outubro de 2024 e setembro de 2025, quase 25 mil voos panorâmicos foram realizados, transportando 81.390 passageiros. O Ministério Público Federal acompanha de perto a situação em meio ao aumento acelerado da frota de aeronaves em atuação e ao registro frequente de acidentes envolvendo helicópteros no Rio. Em menos de 8 meses, em 2026, 13 pessoas morreram em ocorrências envolvendo esse tipo de aeronave. 2 episódios envolveram voos panorâmicos. O mais recente aconteceu no último sábado no Parque Nacional da Tijuca. 4 pessoas morreram. O piloto, identificado como Alessandro Alessandro Rocha dos Santos e 3 turistas colombianas.
0: 5h36, atualizações do caso de um pitbull atacado por uma onça em São Paulo. Nicole Domingos.
20: Para afastar uma onça, uma moradora de um condomínio na Serra da Cantareira, na Zona Norte de São Paulo, passa a deixar uma caixa de som ligada durante a madrugada. O felino entrou na casa dela e atacou um pitbull, que precisou levar mais de 30 pontos na cabeça depois do confronto. Segundo moradores, na noite seguinte, o animal teria sido visto novamente próximo à casa da família e ainda foram encontradas marcas de patas e arranhões no terreno da casa onde aconteceu o ataque.
0: 5h37.
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4: Bom dia, Silvânia. Bom dia, Pedrão. José Caminhoneiro, Carcuíba. Bom dia mesmo, tô acordando agora, liguei o rádio. Miado pro São Paulo, que o São Paulo empatou.
5: Bom dia, Pedro, bom dia, Silvana. Manda um miau pro meu filho que tá fazendo um palmeirense chato pra caramba. Tá fazendo aniversário hoje, Luan Santos Soares. Um beijo, Cláudia Rosana, São Bernardo do Campo.
6: Sou de Santos, trabalho com transporte executivo. Bom dia, quem fala é Ricardo Rogato. Sou de Santos, trabalho com transporte executivo. Subi de madrugada para Congonha, já estou descendo a serra. Tá uma garoinha fina aqui, quem estiver descendo a serra da Imigrantes tem que tomar cuidado, tá bem escorregadia. E sou fã de vocês há muitos anos, pelo menos 50 anos eu ouço vocês. Queria mandar um abraço para todos aí, pro Pedro. E queria pedir um miado aí para minha netinha, que hoje está completando um ano, a Valência. Ela é cidadã americana, mora nos Estados Unidos, mas está passando férias aqui com meu filho e com minha sogra, com minha nora. Tá bom? Um abraço para Silvânia também, tá bom? Não esqueci não. Fiquem todos com Deus. E um bom final de semana. Tchau, tchau.
7: Uma casa da família em Viamão.
8: Bom dia, Pedro. Bom dia, Silvânia. Rodrigo, de São Bernardo do Campo.
9: 5 horas e 31 minutos. Vamos.
8: Boca no trambone.
9: Vitor Gomes, muito bom dia.
8: É, faço esse caminho todo dia. Imigrantes. Chegando em frente ao Expo Center Imigrantes, debaixo da ponte, onde tem um radar de 70 quilômetros, tem um buraco gigante. Faz muito tempo que esse buraco está ali. Pede para CET, prefeitura, tampar esse buraco, por gentileza. Vai fazer aniversário já. Obrigado. Bom dia para todos.
10: Bom dia. Obrigado pela sua mensagem. Continue mandando para cá, para o Pulo do Gato, participando conosco pelo nosso WhatsApp.
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10: Proposta veta, condenados por maus tratos em cargos públicos de Campinas. Deve ser maus tratos aos animais, né, Aisha Moraes? É isso?
11: A Câmara dos Vereadores de Campinas aprova um projeto de lei que proíbe a nomeação de pessoas condenadas por maus tratos a animais em cargos públicos na cidade. Texto aprovado em 2 turnos segue para a sanção do prefeito de Campinas, Dário Sade, do Republicanos. A proibição passa a valer no momento em que a condenação se torna definitiva e termina com o cumprimento da pena. Se aprovada, a lei entra em vigor na data da publicação.
12: São 5 horas e 43 minutos. Na reta final da campanha eleitoral, o principal palco de manifestações do Brasil é disputado por movimentos políticos. Carolina Ercolim.
13: A Polícia Militar já recebeu 4 pedidos para manifestações na Avenida Paulista no dia 7 de setembro. Havia o principal palco político do país e o feriado nacional, que tem se tornado símbolo de manifestações bolsonaristas, ocorre em meio à reta final das campanhas. Por regra, para decidir quem poderá ocupar a via, a Secretaria de Segurança Pública de São Paulo convida um representante de todos os movimentos que pedem autorização para uma reunião prévia. Eu apurei que o encontro pode ser feito de 30 a 15 dias antes da data prevista para as manifestações e a previsão é de que a reunião seja realizada na semana que vem.
10: Juiz é afastado em Minas Gerais depois de beber vinho em audiência. Eliseu Júnior.
14: A Corregedoria Geral de Justiça de Minas Gerais determinou o afastamento cautelar do juiz de segundo grau Milton Lívio Lemos Salles. O magistrado foi flagrado durante uma sessão de julgamento por videoconferência, usando bermuda, fumando e bebendo vinho. A decisão ainda será analisada pelo órgão especial do Tribunal de Justiça de Minas Gerais. Segundo a OAB Minas, o caso pode resultar em punições que vão desde a censura à exclusão dos quadros do Poder Judiciário.
12: 5h44, a Polícia do Ceará prende 3 vereadores do interior do estado em uma investigação que apura a interferência de uma facção criminosa nas eleições. Repórter Rodrigo Hidalgo.
15: 3 vereadores foram presos no interior do Ceará numa operação que investiga a interferência de uma facção criminosa nas eleições. Sobral, a 230 quilômetros da capital Fortaleza. É mais uma cidade no Nordeste onde o crime organizado tenta se impor além das armas e do tráfico de drogas. Uma investigação aponta que o Comando Vermelho, que já controla territórios na cidade, passou a decidir quem pode ou não fazer campanha eleitoral em alguns bairros. Entre os presos estão 3 vereadores da cidade: Carlos do Calixto, do PSB, Juninho do Povo, do Podemos e Mário Vitor, do União Brasil. Eles ainda foram afastados dos cargos por 180 dias. Outras 4 pessoas foram presas. A facção, segundo o Ministério Público, cobrava um tipo de pedágio eleitoral. Candidatos sem mandato pagavam cerca de R$30 mil. Para quem já era político, o valor chegava a R$60 mil. O promotor de justiça, Igor Pinheiro, fala sobre as últimas interferências do crime organizado em Sobral.
16: Nós temos eventos políticos marcados em 2026 que não foram realizados por ação da organização criminosa de ir até o local, ameaçar os participantes, ameaçar o proprietário do local onde ocorreria, e dizendo que se efetivamente houvesse a reunião, iriam tacar fogo, iriam meter bala, iriam matar as pessoas.
15: Havia também pressão sobre os eleitores, ameaças e coação para determinar quem podia fazer campanha ou quem deveria receber votos. A investigação começou a partir das eleições de 2024. Uma policial militar também foi afastada das funções. Ela é casada com um dos líderes do Comando Vermelho na região, que está preso. O que acontece em Sobral é parte de um fenômeno mais amplo. O crime organizado não concentra mais as atividades só no tráfico de drogas ou roubos, mas estende sua ramificação também no controle de territórios para cobrar taxas, impor regras, interferir no comércio e tentar influenciar também o poder político. O jornalismo da Band mostrou esse avanço do crime organizado no Nordeste no ano passado numa série de reportagens especiais. Na cidade de Santa Quitéria, também no Ceará, o prefeito reeleito em 2024, Braguinha, chegou a ser preso por ligações com o Comando Vermelho. Ele acabou cassado por, segundo as investigações, fazer pagamento ao crime organizado para garantir a vitória com ameaças e compra de votos.
12: 5h47, uma operação mira o comércio ilegal de armas na Bahia e em Sergipe. João Marcos.
17: A Polícia Civil da Bahia cumpre 16 mandados de busca e apreensão contra uma organização envolvida com o comércio ilegal de armas, como parte da Operação Examárcio. A ação foi realizada nesta terça nos municípios baianos de Feira de Santana e Santo Estevão, além de Aracaju, em Sergipe. Um dos objetivos foi bloquear R$38 milhões em bens e valores dos investigados. O chefe da organização criminosa seria o responsável por coordenar o envio de armas do Rio de Janeiro para a Bahia.
10: Operação contra quadrilha especializada em roubo a residências em São Paulo. Isabela Mota.
18: Depois de cumprir mandados de busca e apreensão, a polícia de São Paulo procura por dois homens suspeitos de fazer parte de uma gangue que furtava casas na capital. Eles não foram localizados durante a operação desta terça-feira. Um adolescente também é apontado como integrante do grupo, mas ele já foi apreendido por uma outra investigação em curso. A polícia diz que ainda procura pelos criminosos e levanta informações sobre a possibilidade de outras pessoas agirem junto com a quadrilha. As identidades dos alvos da Operação Domus não foram reveladas.
12: 5h48, a polícia prende quatro bandidos em falsa central bancária em São Paulo. Arthur Coelho.
10: A polícia realiza perícia em celulares e materiais usados para aplicar golpes contra as vítimas de uma falsa central bancária. Na segunda, uma operação prendeu três mulheres e um homem em flagrante em apartamento usado para cometer o crime na Zona Leste de São Paulo. Os criminosos se passavam por gerentes de um banco e diziam às vítimas que seriam responsáveis pelo gerenciamento de contas e usavam informações bancárias para realizar transferências e transações com cartões. Os envolvidos vão responder por estelionato e associação criminosa. Operação contra a quadrilha que alterava medidores de combustíveis no Rio de Janeiro, Clara Neri.
19: A Polícia Civil do Rio investiga um esquema de furto e adulteração de medidores de gás natural veicular para reduzir o valor pago por postos de combustíveis à concessionária Naturgy. Nesta terça-feira, agentes da Delegacia de Defesa dos Serviços Delegados cumpriram 12 mandados de busca e apreensão no Rio, em Nova Iguaçu e Belfor Roxo, na Baixada Fluminense, e em Congonhas, Minas Gerais. Um homem foi preso em flagrante por furto de energia, três veículos, dinheiro em espécie, ainda em contabilização, uma pistola, munições, celulares e notebooks foram apreendidos. O material será analisado para identificar outros envolvidos, rastrear o destino dos equipamentos e calcular a dimensão do prejuízo. Segundo a investigação, medidores eram retirados da concessionária e levados para oficinas onde eram alterados. Depois, os equipamentos seriam vendidos para postos e instalados novamente. A fraude faria o aparelho registrar uma quantidade de gás menor do que a realmente consumida, reduzindo o valor pago à concessionária.
12: 5 horas e 50 minutos. Um dos integrantes de uma torcida organizada do Cruzeiro, acusado de participar de uma emboscada a torcedores do Atlético, vai a júri popular. Pedro Jelinek.
20: Vai ser julgado nesta quarta-feira em Belo Horizonte Samuel Paixão de Souza, integrante da Máfia Azul e acusado de participar da emboscada a um ônibus com torcedores do Atlético em 2021. O julgamento está marcado para as 8h20 da manhã. O caso de Samuel foi separado porque o advogado dele teve um problema de saúde e não pôde participar do júri realizado em junho. Os outros três acusados foram condenados a penas de 20 a 48 anos e 6 meses de prisão e tiveram os mandados de prisão expedidos após o julgamento. O ataque aconteceu no Barreiro, em novembro de 2021. 9 pessoas ficaram feridas e um torcedor do Atlético morreu 2 dias depois. As condenações anteriores foram anuladas pelo Tribunal de Justiça de Minas por irregularidades no processo.
12: 51 aumenta o número de crimes digitais contra menores durante as férias. Humberto Ferretti.
21: O número de crimes digitais contra menores de idade dispara quase 80% nas férias, na comparação com o ano passado. Entre 15 de junho e 15 de julho, 158 ocorrências foram registradas pela Polícia Civil de São Paulo. O principal motivo é o fato de que crianças e adolescentes passam mais tempo na internet, sem supervisão. Parte dos crimes está ligada a questões sexuais. Por exemplo, pessoas que pedem fotos íntimas e depois ameaçam divulgar esses materiais. Além de desafios virtuais que colocam a vida dos jovens em risco. A Polícia Civil diz ainda que ações de prevenção e conscientização impediram mais de 400 crimes.
12: 5h52, chamando agora a Maju Arruda Leite. Bom dia, Maju.
22: Oi, Silvânia, Pedro, bom dia a vocês, bom dia a todos. A gente volta a falar de mega show aqui na cidade de São Paulo, porque ontem o Ministério Público, em mais uma decisão, na prática, liberou a realização de mega shows na Avenida Paulista. Lembrando que o Conselho Superior do Ministério Público estava nessa discussão e ontem rejeitou por unanimidade os 3 recursos apresentados por associações que questionavam a realização desses eventos na Avenida Paulista. Então, essa decisão foi tomada em sessão conjunta na tarde de ontem, com a rejeição desses recursos, passa a valer a decisão que já havia homologado o termo de ajustamento de conduta que firmado entre a Prefeitura e o Ministério Público no começo do ano. Então, a Prefeitura, a partir de agora, pode realizar 2 mega shows por ano aqui na Avenida Paulista, um no segundo semestre e outro no primeiro semestre. Em 2026, está liberado a realização desse mega show. Lembra vocês que a ideia era realizar no dia 5 de setembro. Com essa decisão, eu questionei ao prefeito de São Paulo, Ricardo Nunes, ainda dá tempo de fazer? Vocês pretendem realizar em uma outra data? Ele me disse que ainda não há tempo mais, que os artistas não têm mais agenda, então a expectativa é que o mega show aconteça aqui na cidade de São Paulo a partir do segundo semestre do ano que vem. Lembrando que esse acordo prevê 22 condicionantes, 22 regras para a realização desses eventos. A regra que a prefeitura mais questionou era em relação ao custo zero, né? O Ministério Público disse que a prefeitura poderia sim realizar o mega show, mas que não poderia gastar nenhum dinheiro para isso. Nessa decisão do Ministério Público ficou decidido que na organização do mega show um promotor vai poder decidir como vai ficar essa questão do recurso público, mas que a prefeitura entende que é ilegal e, portanto, vai poder gastar algum dinheiro específico, especialmente para fazer interdições, para colocar segurança no evento, enfim, poder realizar esse mega show na Avenida Paulista. Então, é algo que deve acontecer aqui na cidade de São Paulo apenas em 2026. Volto com vocês.
12: Obrigada, Maju. 5:54.
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2: Eleição 2026. Essa é a trilha que acompanha os debates do Grupo Bandeirantes desde 1989 e que ganhou uma nova versão nesse ano. E vocês foram presenteados, né? Com esse som maravilhoso no começo dos debates que aconteceram na Band no último fim de semana. Debates para governadores de estado. E no comecinho das transmissões, nós tivemos uma surpresa. O som que anuncia o momento de decidir o futuro do país há quase 40 anos é um sinônimo de democracia e foi remodelado por uma orquestra renomada e por um dos músicos mais importantes do Brasil. A Olívia Freitas acompanhou e vai contar pro ouvinte do Pulo do Gato.
3: Quando as luzes do estúdio se acenderam, a Orquestra Baquiana César São Paulo, sob a regência do maestro João Carlos Martins, anunciava mais um capítulo da democracia no país. Essa história começa em 1989. Após anos de ditadura militar, a Band organizava o primeiro debate presidencial da história do país. A expectativa era enorme. Só faltava uma coisa: a trilha sonora. E quem participou ativamente, tanto da organização do debate, quanto da escolha da trilha, foi o Fernando Mitre.
4: E o nosso diretor de operações da época, Zé Emílio Ambrosio, ele começou a pesquisar, e eu também comecei a pesquisar, e a gente encontrou algumas músicas. E num certo momento, nos reunimos lá na rádio, e ele me apresentou quatro músicas. Quando ouvimos aquela última música, não tivemos mais dúvida. Estava nascendo ali a trilha sonora.
3: Virou tema das coberturas eleitorais na TV Bandeirantes, mas nasceu bem longe do Brasil. A música Eyewitness News, algo como notícia em primeira mão, é do compositor americano Walter Murphy, premiado por trilhas feitas para a TV e para o cinema. E embora não tenha sido composta para as eleições brasileiras, está na história do país há quase 40 anos. Nesse período, muita coisa mudou. O formato dos debates, os candidatos e o próprio Brasil. Mas a trilha permanece a mesma. Ou quase. Já eternizada na memória dos brasileiros, a trilha ganhou uma nova versão em 2010. Pela primeira vez, foi executada por uma orquestra. Ganhou acordes mais clássicos. E tudo começou na casa do maestro João Carlos Martins.
5: Recebi um telefonema da Band no dia anterior, perguntando se eu poderia gravar essa trilha. Ele falou, mas nós só temos amanhã para gravar isso. Era um sábado. Eu falei, eu faço o seguinte, eu vou estar dando um concerto no interior, mas vamos preparar o arranjo e vocês poderão vir, antes de começar o concerto, eu gravo essa trilha. E eu gravei e realmente foi pro debate.
3: Em 2026, com a proposta de trazer a participação de uma orquestra para dentro dos estúdios, ainda que de forma virtual, uma nova mudança também foi feita, com a parceria do arranjador José Antônio Almeida.
6: Colocou mais elementos, reforçou os naipes, que a gente chama os naipes, são os vários setores da orquestra, né? Naipe de sopro, naipe de metais, percussão. A gente implementou mais instrumentos, mais respostas de frase, que a gente chama, mas sempre mantendo o quê? A essência da música.
3: Novos acordes, a mesma essência, a urgência da notícia, a solenidade dos momentos especiais, a altura da anfitriã, a democracia.
2: Muito legal, né? A gente acompanhar um pouquinho aí do bastidor dessa trilha que, como nós dissemos aqui, é o sinônimo da democracia. 6 horas da manhã, atenção rede, hora do giro de notícias, o povo tá acordando, hein? Quem não acordou ainda até agora tá atrasado, porque 6 horas é hora de batente, gente.
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0: quarta-feira, é o meio da semana, dia 12 de agosto de 2026. O ministro do Supremo, Alexandre de Moraes, determina busca e apreensão contra um ex-secretário de governo do Maranhão, que seria uma fonte de uma denúncia jornalística. Na decisão de ontem, o magistrado aponta Raimundo Cutrim como fornecedor de informações para o jornalista Luiz Pablo Conceição Almeida, que já tinha sido alvo de operação da Polícia Federal em março desse ano, no âmbito do inquérito das fake news, que está aberto há 7 anos. A denúncia se refere a uma matéria jornalística que fala sobre uso irregular de carros oficiais pela família do ministro Flávio Dino. Raimundo Cutrim é adversário político de Dino no Maranhão. Foi secretário de Estado do governador Carlos Brandão, também rival de Flávio Dino. Alexandre de Moraes é o juiz responsável no Supremo Tribunal Federal, o ministro responsável no Supremo Tribunal Federal, por essa investigação. Entidades ligadas ao jornalismo repudiaram a quebra do sigilo de fonte, que é uma garantia constitucional dos jornalistas no Estado Democrático de Direito, e relataram preocupação com a fúria inquisitória do ministro Alexandre de Moraes em relação a este caso. É claro que as investigações, elas devem acontecer, mas a proteção para a fronte jornalística é uma garantia das mais importantes da nossa Constituição Federal. Silvânia.
1: Lula oficializa Oswaldo Malatesta Neto como novo chefe de gabinete dele. Malatesta já ocupava o cargo desde o fim do mês passado, quando Marco Aurélio Santana Ribeiro, Marcola, foi exonerado. Marcola recebeu R$249 mil da empresária Roberta Luxinger, investigada pela Polícia Federal no esquema dos roubos bilionários em aposentadorias e pensões do INSS.
0: A Câmara dos Deputados cria uma comissão especial que vai analisar a PEC, que reduz a maioridade penal de 18 para 16 anos. A reunião de instalação do colegiado e eleição dos participantes está marcada para hoje, às 14h.
1: O levantamento aponta que os chamados drones do crime se multiplicaram no Rio de Janeiro. Maria Eduarda Vieira.
2: O número de denúncias sobre o uso de drones por traficantes no Rio de Janeiro teve aumento de 1.725% em 2025, na comparação com o ano anterior. Ao todo, foram 73 registros no ano passado, contra 4 em 2024. As informações são de um levantamento do Disque Denúncia. O Comando Vermelho corresponde a 70% das denúncias sobre o uso de drones, com atuação principalmente em Vigário Geral, Complexo do Alemão e Ilha do Governador na Zona Norte, Bangu na Zona Oeste e Rocinha na Zona Sul. A pesquisa não divulgou um percentual atribuído ao Terceiro Comando Puro, que é citado em denúncias no Parque Paulista, em Duque de Caxias, e Complexo da Maré e Cascadura, na Zona Norte. A milícia, que também não teve um percentual divulgado, foi mencionada principalmente em Itaboraí, São Gonçalo, na região metropolitana, e Bangu, na Zona Oeste.
0: Segue para sanção ou veto presidencial o projeto de lei que cria um programa para desenvolvimento e fabricação de fertilizantes no Brasil. Aprovado ontem no Senado, a proposta prevê indícios

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2: Olá, bom dia para você que está acompanhando a programação da Rádio Bandeirantes. Eu sou Ediana Pimenta e chego agora trazendo as principais informações desta quarta-feira, dia 12 de agosto. Em Goiânia, a Prefeitura realiza até dia 31 de agosto a imunização contra o vírus sincicial respiratório, o VSR, para criança menor de 2 anos que possuem comorbidade. A ampliação do anticorpo é feita no Centro Municipal de Vacinação, no setor Pedro Ludovico, todos os dias das 8 da manhã às 6 da tarde. Podem receber a proteção crianças com condições como cardiopatias congênitas, doença pulmonar crônica da prematuridade, imunocomprometimento grave, síndrome de Down, fibrose cística e doenças neuromusculares graves. E em Aparecida de Goiânia, o Sistema Municipal de Emprego, o SIME, oferece nessa semana 2.325 vagas de trabalho. Entre os destaques estão 320 vagas para auxiliar de logística, 236 para auxiliar de produção e 185 para auxiliar de serviços gerais. Também há oportunidade para motorista de caminhão, operador de marketing e ajudante de carga e descarga. Os interessados podem consultar as vagas presencialmente nas unidades do SAC ou pela internet no portal trabalho.aparecida.gov.br. Também é possível obter informações pelo telefone 62 99194-3491. Eu sou a Ediana Pimenta e você continua acompanhando a programação da Rádio Bandeirantes.
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1: 6:20, agora vamos chamar o repórter Guilherme Oliveira. Bom dia, Guilherme.
2: Tudo bem, Silvânia? Bom dia para você, para o Pedro, para quem nos acompanha aqui no Pulo do Gato. Mais uma fase da operação SP Mobile, que manda mensagens para celulares que foram furtados ou roubados, mas que foram comprados depois nesse mercado paralelo, infelizmente, esse grande mercado de receptação. 3.000 avisos foram enviados para aparelhos em todo o estado de São Paulo entre segunda e terça-feira. A pessoa que tem um aparelho que chegou esse aviso tem que devolver espontaneamente numa delegacia mais próxima. Se a pessoa devolver espontaneamente, ela não vai responder criminalmente por aquilo. Mesmo tendo comprado um celular fruto de furto ou então de roubo, a pessoa vai na delegacia, devolve aquele aparelho e aí depois a polícia faz o trabalho para tentar encontrar o verdadeiro responsável pelo respectivo celular. Agora, se a pessoa receber um aviso, não devolver o celular, aí sim ela poderá responder criminalmente por receptação. E esse crime dá cadeia. Então atenção, se você comprou um celular do mercado paralelo, sem nota fiscal, sem procedência, e recebeu esse aviso, é melhor você devolver numa delegacia mais próxima aí de casa. Você tem 7 dias para isso. A polícia dá um prazo de 7 dias contados, portanto, a partir do recebimento desse aviso, seja segunda, seja terça-feira. Desde o início da operação mobile, mais de 15 mil notificações foram enviadas. Essa operação, que começou no fim do primeiro semestre do ano passado, dessas 15 mil notificações que foram enviadas, 10 mil aparelhos foram restituídos. Ainda nesta semana, só para vocês terem uma ideia, ontem, para ser mais específico, em Araçatuba, no interior de São Paulo, isso em razão de outras fases da operação mobile, um homem foi preso por receptação. Ele estava com um celular, ele comprou esse aparelho por apenas R$250. Ele recebeu o aviso no celular, não devolveu o aparelho, a polícia foi até a casa dele, recuperou esse celular e prendeu esse homem, que agora vai responder por receptação. Desde o primeiro semestre do ano passado, de acordo com a Polícia Militar, 32 mil aparelhos já foram recuperados aqui no estado de São Paulo, entre operações que buscam esse crime de receptação, mas também em razão do SP Mobile, pessoal.
3: Esse programa deu certo no Piauí e agora está sendo explorado por todo o Brasil. Eu confesso a você que no começo, quando eu tive notícia pela primeira vez desse programa, eu falei, isso aí não vai funcionar, imagina, né? O cara vai mandar uma mensagem lá pro receptador. O cara já pagou um valor menor do que custa um telefone, vamos combinar.
1: Já é estranho, né?
3: Um telefone, hoje em dia você vai comprar lá na loja, né, esses mais sofisticados aí, tem um valor elevado. Aí você paga menos da metade, tudo bem que é usado. Aí você procura um usado na internet, ele é mais caro do que você pagou. Alguma coisa está estranha ali, tudo bem. Então, o receptador sabe muito bem que aquilo ali não é procedência lícita, né? Alguma coisa de errado tem ali. Mas eu imaginei que o receptador não fosse. Mas no Piauí deu certo. Quando o sujeito recebeu a mensagem, falou, ó, a polícia tá atrás de você, ele foi lá, entregou o aparelho e falou, ó, beleza, desculpa aí, tá aqui e tal. E com isso caiu o roubo e o furto de celular por lá. E agora São Paulo tá adotando a mesma medida nessas operações aí, é, a mesma ideia, né, de você mandar uma mensagem para esses celulares dizendo, olha, porque você tem ali o aviso que o celular é roubado, aí você tem um aviso que o celular tá funcionando novamente, alguma coisa estranha tem ali, ele foi passado para alguém. Então é muito válida essa operação, vamos ver se funciona, mas o mais importante de tudo era aumentar a pena pro receptador. Aí as pessoas iam pensar nisso. Porque como disse o Guilherme, a pessoa vai ser presa aí por receptação, mas se for primário e tal, a gente sabe que acaba não ficando, né? Infelizmente, a legislação é interpretada dessa forma pela maioria dos magistrados. Obrigado, Guilherme.
1: 6:24, Diogo Braga, sua informação.
4: Vamos trazer mais acidentes aqui pro Pulo do Gato, Silvânia, começando pela Raposo Tavares, sentido marginal Pinheiros, tem uma ocorrência ali na altura do Rodoanel, causando trânsito, assim como nas marginais. Começando pela marginal Pinheiros, sentido Castelo Branco, pista local, ali na altura da Ponte Laguna, tem uma ocorrência causando trânsito. Marginal Tietê, do outro lado da cidade, sentido Castelo Branco, pista expressa, ali na altura do Parque Novo Mundo, também tem uma ocorrência. E para finalizar, Regis Bittencourt, quilômetro 283, ali na região de Embu das Artes, sentido São Paulo, também tem uma ocorrência causando trânsito.
1: E o ouvinte traz informação também sobre uma ocorrência.
0: Bom dia, Pedro, bom dia, amigos, bom dia a todos do Pulo do Gato. Pedro, acidente aqui nas Nações Unidas, logo após a Ponte Laguna, tem um ônibus quebrado na direita, no corredor, e tem acidente na esquerda, a 100 metros à frente, motoqueiro e carro, mais um acidente de moto. E aí os caras querem colocar passageiro em cima de moto, vão matar todo mundo. Abraço, ótimo dia a todos. Isso aqui é Flamengo.
3: Obrigado pela mensagem aí. 6h25 ainda, né? Que estávamos falando aí de questões ligadas à segurança pública. Eu quero mandar um miado para o coronel Marcel Sofner, né, que nos acompanha sempre aqui na Bandeirantes, de longa data, além de coronel reformado da Polícia Militar. Ele também é jornalista e agora está com um canal aí no YouTube, Cops in the World, onde ele tem conversas exclusivas com operadores de segurança pública sobre ocorrências que marcaram aí as suas carreiras, focando no que realmente importa para quem está na rua, né? A tomada de decisão sob pressão, detalhe técnico, vivência operacional em diferentes partes do mundo, hein? Conteúdo para quem entende o peso do distintivo. Então, Cops in the World Cast. Esse é o canal no YouTube do coronel Marcel Sofner, da Polícia Militar de São Paulo. Abraço, viu, coronel? 6h26.
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3: 6:29. Aline Araújo, muito bom dia a você. A frente fria, essa frente fria, acabou aqui no Sudeste?
4: Muito bom dia para você, bom dia para todos que nos acompanham. Exatamente, hoje é o último dia de atuação dela e também dessa massa de ar mais frio que está mantendo as temperaturas mais baixas aqui na cidade de São Paulo e também em toda a região leste do estado. Hoje é o último dia de atuação, máxima prevista de 23 graus e a partir de amanhã já teremos atuação do veranico subindo bastante as temperaturas, com uma diferença bem grande entre hoje e amanhã, com máxima nesta quinta-feira de 29 graus.
3: Agora, no sul do país ainda está bastante frio, né, Aline?
4: Exatamente, lá está bastante frio e também sobre a atuação de instabilidades que voltam a deixar o Rio Grande do Sul em alerta hoje para temporais severos. Toda a região central, principalmente, vai receber chuvas muito volumosas, chuvas que vêm em forma de temporal, queda de raios, também rajadas de vento mais intensas e também tem previsão de granizo em algumas regiões do estado. Então, Rio Grande do Sul volta a ser destaque durante essa quarta-feira e até o fim da semana. A previsão é que continue esse destaque para chuvas e pode chover até 120 milímetros ao longo dessa semana. Então, tem muita água para cair ainda no estado. Então, bastante atenção para quem está no sul do país novamente.
3: E no restante do país?
4: No restante do país, a gente vai ter o predomínio de tempo firme durante o restante dessa semana. Inclusive, a umidade relativa do ar vai abaixar novamente em toda a região do Brasil Central. Já vem há dias sem chuva, vai piorar durante essa semana. O calor aperta novamente com esse episódio de veranico e a umidade relativa do ar cai cada vez mais. Então, tempo muito seco e quente é o que a gente enfrenta nesses próximos dias. Então, muita atenção para a hidratação e aqueles cuidados básicos, evitar o sol no horário mais quente do dia, evitar exercícios físicos, entre outros cuidados que esse tempo seco e quente, eles exigem da gente.
5: Vai chover em São Paulo hoje, Aline?
4: Não tem previsão. Hoje a gente tem sol entre bastante nuvem, mas não tem previsão de chuvas mais na capital. A partir de hoje, o tempo vai predominar mais estável e conforme a semana avança, a tendência é que essa nebulosidade também diminua.
5: Fim de semana, sábado e domingo, sol e calor?
4: Sol, calor, na verdade muito calor, principalmente no domingo. A previsão é que as temperaturas ultrapassem inclusive os 30 graus já no domingo, trazendo máxima de 31, 32. Então esse veranico aperta ainda mais no fim de semana. Muito calor, tempo muito seco e aí São Paulo também entra em atenção porque a umidade vai ficar abaixo dos 30% no fim de semana.
5: Obrigado, Aline Araújo, direto do Instituto Climatempo, conosco todas as manhãs aqui no Pulo do Gato. Amanhã tem mais, Aline.
4: Até amanhã, bom trabalho para vocês.
3: Para você também.
5: 6:32, prestação de serviço aqui no Pulo do Gato. A osteoporose é uma das doenças mais conhecidas, mas cuidar da saúde dos ossos vai muito além de prevenir a perda de massa na terceira idade. A atenção deve começar ainda na infância e acompanhar todas as fases da vida. Esse é um dos principais temas do Brado. o maior encontro multidisciplinar de especialistas em saúde óssea da América Latina, que começa hoje em São Paulo e segue até o próximo sábado, dia 15 de agosto. A doutora Vera Schenfeld, reumatologista e presidente do Congresso, falou à Band News TV sobre a importância da alimentação para a massa óssea.
6: O estilo de vida é proteínas, cálcio, que é dieta de cálcio. O que é dieta de cálcio? É leite e derivados. Que derivados? Queijo, leite e iogurte. Não é manteiga e requeijão que todo mundo oferece. Os vegetais verdes são ricos em cálcio, mas ele não é tão bem absorvido. Então, para você conseguir o que você consegue num copo de leite de cálcio, você conseguir com couve, folha, por exemplo, é uma quantidade infinita de couve que a gente não consegue ingerir, porque ele é mal absorvido. As proteínas também são importantes, lembrando que as carnes vermelhas são importantes, porque elas são ricas em fósforo, e o osso não é só cálcio, é cálcio e fósforo. A gente vai fazer agora um trabalho com uma aluna lá da Escola Paulista, e nós vamos ver, a gente vai publicar a dieta vegetariana e o impacto dela sobre a massa óssea. Então, as meninas de 25 a 35 anos de idade já têm uma menor massa óssea, e marcadores da remodelação óssea alterados.
5: Brado, então, hein? Maior encontro multidisciplinar de especialistas em saúde óssea da América Latina começa hoje em São Paulo, segue até o próximo sábado, dia 15 de agosto. Hora do esporte.
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3: 6h35, bom dia, Pedro Cohen.
7: Bom dia, Silvânia, tudo bem? Bom dia pra você, pra todo mundo que nos acompanha aqui no Pulo do Gato. Ó, informações bem importantes e relevantes hoje do mundo do esporte. Claro que a gente vai falar da não renovação do Corinthians com o Memphis Depay, né? As duas partes soltaram notas oficiais. O São Paulo jogou na altitude também, mas antes disso, vamos rapidinho passar pela Copa do Brasil, porque além dos confrontos que a gente já noticiou aqui ontem, a CBF divulgou as datas dos confrontos também, ok? Então temos aqui as datas dos confrontos de ida e de volta dessas quartas de final da Copa do Brasil, inclusive que envolvem Palmeiras e Santos, que jogam na quarta-feira, dia 26 de agosto, às 9:30 da noite, a partida de ida, e depois no dia 2 de setembro, a volta no mesmo horário. Um dia antes, dia 25, tem Cruzeiro e Atlético Mineiro, na quarta-feira também Vasco e Vitória, e na quinta, Inter e Grêmio, 27 de agosto. Ok. Bom. Além disso, ontem tivemos jogos da Copa Sul-Americana e da Copa Libertadores. Inclusive, transmitimos São Paulo e Bolívar, Bolívar e São Paulo pela Sul-Americana. O tricolor foi à altitude de La Paz, mais de 3.500 metros de altura, e ficou só no empate, 1-1. Resultado bom, até porque jogar na altitude é sempre muito difícil. O tricolor saiu vencendo, inclusive, a sua partida, e cedeu o empate na segunda etapa. Volta agora, traz ao Brasil, traz ao Morumbi este resultado de 1-1, para não dá nem para dizer reverter, porque não perdeu, né? Mas para conseguir avançar. Lembrando que não tem mais a regra do gol fora de casa. O Fluminense também entrou em campo ontem, ficou no empate 0-0 contra a equipe do Independiente Rivadavia, time argentino que já tinha enfrentado o tricolor das Laranjeiras na fase de grupos da competição e venceu, inclusive. Até por isso passou com a primeira colocação do grupo, resolve tudo na semana que vem na Argentina. Além disso, o Estudiantes de La Plata e a Universidade Católica do Chile empataram em 1-1. Hoje, Mais jogos com transmissão da Bandeirantes, Libertadores para Palmeiras e Cerro Porteño a partir das 7 horas da noite. Abrimos a nossa transmissão então às 6:30, como já é hábito, sempre meia horinha antes, e às 9:30 um jogaço, viu? O maior, inclusive, dessas oitavas de final da Libertadores, na minha opinião. Cruzeiro e Flamengo, duelo importantíssimo, histórico do futebol brasileiro em plena oitavas de final da Copa Libertadores. E na Sul-Americana, duelo de brasileiros também, o Bragantino recebe a equipe do Atlético Mineiro às 7 horas. Agora sim, vamos falar de Corinthians, porque ontem o Timão divulgou uma nota oficial dizendo que não renovará o contrato de Memphis Depay. Vamos dar aqui a liberdade de ler o primeiro parágrafo dessa nota do Corinthians, que diz o seguinte: o Esporte Clube Corinthians Paulista decidiu não renovar o contrato do atleta Memphis Depay. Essa decisão foi tomada única e exclusivamente em consideração à saúde financeira da nossa instituição, que demanda um rigoroso equilíbrio e responsabilidade na gestão dos recursos disponíveis. Gostaríamos de expressar nosso profundo agradecimento ao jogador Memphis Depay e a toda a sua equipe. Mesmo com o Corinthians agradecendo a participação do Memphis, né, que chegou em 2024, salvou o time, inclusive, de um rebaixamento, o Memphis se posicionou de forma muito forte no Twitter, depois no X, né, antigo Twitter, e publicou no Instagram e marcou o presidente Osmar Stable com a seguinte nota oficial: muito decepcionado em ler que o Corinthians decidiu não honrar o nosso acordo em vigor para estender o meu contrato por mais 2 anos. Nos próximos dias falarei publicamente, mas fiquem certos de que não deixarei esse comportamento inaceitável sem sanção. Ou seja, ele virá a público, Memphis Depay virá a público para esclarecer tudo aquilo que aconteceu, né, nessas reuniões do Corinthians. Até porque é muito esquisito que nos últimos dias Marcelo Paz e Fernando Diniz tenham dito que faltam só detalhes, daqui a pouco a gente vai anunciar a renovação, tá tudo praticamente certo, e aí depois de alguns dias o Corinthians divulga que não renovará com o Memphis. O Memphis se posicionou de forma veemente, de forma forte, e a gente vai ver o desenrolar dessa história nos próximos dias. Corinthians que volta aos gramados amanhã contra a equipe do Rosário Central na Argentina, jogo que tem transmissão da Bandeirantes, pessoal.
5: Obrigado, Pedro Coen, com as informações do esporte, e muita repercussão aí sobre essa questão ligada ao Memphis Depay e a não renovação com o Corinthians nas redes sociais da Bandeirantes. 6:40.
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9: Bom dia para você que está ligado na Bandeirantes 98.7 FM. Eu sou Bruno Goulart e chego agora com alguns destaques para começar esta quarta bem informado. Uma operação do Ministério Público de Goiás investiga um suposto esquema de fraude em licitações e contratos públicos. O prejuízo aos cofres públicos é estimado em mais de 14 milhões. A operação realizada ontem cumpriu 3 mandados de prisão preventiva, 4 afastamentos de servidores e 44 mandados de busca e apreensão em Goiás e também no estado de São Paulo. Segundo o Ministério Público, um grupo empresarial teria usado diferentes empresas para direcionar licitações e conseguir contratos públicos. Os serviços envolviam principalmente a montagem e instalação de estruturas modulares em escolas e unidades de assistência social. Uma das empresas investigadas recebeu mais de 88 milhões dos cofres públicos entre 2015 e 2025. Gestores e servidores públicos também são investigados. O material apreendido agora passa por análise. E mudando de assunto, quase 500 veículos apreendidos em processos criminais serão leiloados pelo Tribunal de Justiça de Goiás. O leilão acontece pela internet entre 19 e 24 de agosto. Há motos, carros e caminhões, alguns em condições de voltar a circular e outros vendidos como sucata. Os lances iniciais começam em cerca de R$ 1.600 para motos e R$ 2.500 para carros. Entre os destaques estão um Hyundai Creta a partir de R$ 70.000 e um caminhão Volvo com um lance inicial de pouco mais de R$ 197.000. Os veículos podem ser consultados na plataforma Caiapó Leilões e a visitação presencial ocorre de hoje até 14 de agosto, conforme as regras do edital. Essas e outras notícias você acompanha logo mais no Manhã Bandeirantes, a partir das 8:30 com Thiago Humberto. Eu sou Bruno Goulart, uma excelente quarta-feira para você.
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3: 6 horas e 45 minutos, cientistas britânicos vão criar miniaturas de órgãos humanos para testar medicamentos. É o destaque do correspondente da Bandeirantes na Europa, Felipe Killing. Bom dia, Killing.
4: Bom dia, Sil, Pedro, tudo bem? Um medicamento pode funcionar no corpo de um camundongo e fracassar quando chega uma pessoa. Cientistas britânicos querem diminuir essa distância usando células doadas por pacientes do NHS, que é o sistema público de saúde por aqui. Num centro em Cambridge, eles vão cultivar organoides, pequenas estruturas de tecido humano. Algumas têm menos de 1 milímetro. Mesmo assim, reproduzem características de um órgão doente e a forma como ele reage a um remédio. Isso permite comparar pessoas com o mesmo diagnóstico. Um tratamento pode funcionar para algumas e falhar em outras. A diferença aparece no laboratório, antes dos testes com pacientes. O centro receberá 20 milhões de libras do Conselho de Pesquisa Médica, algo em torno de 140 milhões de reais. O trabalho começa com doenças inflamatórias do intestino. Outras equipes vão cultivar tumores, tecidos do cérebro e células cardíacas. Historicamente, mais de 90% dos medicamentos que passam pelos testes em animais fracassam depois nos estudos com pessoas. Isso não significa o fim do uso de animais. Algumas reações só aparecem no organismo completo. A proposta é reduzir essa dependência e criar uma biblioteca padronizada para universidades e empresas farmacêuticas. No futuro, o tratamento poderá ser escolhido pela reação das células de cada paciente. Eu volto com vocês.
3: Obrigada, Killing. 6h47, o Líbano se torna o primeiro país do Oriente Médio a abolir a pena de morte após a aprovação de nova lei pelo parlamento. Embora o Líbano não executasse condenados desde 2004, a pena de morte continuava prevista na legislação e era aplicada pelos tribunais em casos de crimes como homicídio, terrorismo e traição. 6h47.
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2: Trabalho em Foco pela Bandeirantes. Estamos novamente trazendo as questões do mundo do trabalho para a nossa programação, para debater com um especialista no assunto, trazer dicas, orientações, tendências para quem está nos acompanhando. Hoje vamos conversar novamente com o Gabriel Gatto, que já esteve em outra oportunidade conosco. Ele é gerente de atração e seleção do Banco da Ecoval. Tudo bem, Gabriel? Seja bem-vindo.
8: Tudo bem, muito obrigado. Obrigado, pessoal, pelo espaço. Estamos juntos mais uma vez.
2: Hoje nós vamos voltar no assunto da automação com você, porque a pergunta que mais chega para nós é o seguinte: morro de medo dessa inteligência artificial roubar o meu emprego, eu vou ficar desamparado, é por aí mesmo? Como é que dá para acalmar essas pessoas e mostrar que não é preciso ter tanto desespero na situação atual?
8: Essa pergunta é muito legal, né? Porque tem gerado vários debates e as pessoas têm pensado: meu Deus, chegou a IA, eu vou perder meu emprego. Mas não, vamos dizer sim e não, né? Porque a inteligência artificial, ela vem para transformar muitas atividades, né? Principalmente aquelas que são mais repetitivas, operacionais. Então, hoje, quem não tiver um conhecimento, quem não tiver um contato, realmente fica atrás do mercado de trabalho, né? Fica atrás de uma pessoa que já tem esse conhecimento, que já está estudando por isso. Mas não vai roubar o emprego de ninguém, porque não substitui o lado humano, né? Ela precisa... o humano precisa estar muito presente também nas atividades. Então não significa menos oportunidades, né? Na verdade, a gente está vendo surgir novas demandas, novas funções relacionadas à análise de dados, tecnologia, experiência do cliente e tomada de decisão. Então ela vem para justamente fazer isso, né? Automatizar e transformar as atividades que eram muito operacionais, né? Então a gente tem que usar a IA como a nossa aliada e não como nossa inimiga.
2: E claro que, pelo que você está dizendo, quem dominar a inteligência artificial, conhecer os seus processos, os seus assistentes e conseguir tirar proveito disso, vai largar na frente, vai ter uma boa qualificação para crescer dentro da empresa ou para disputar vagas, né?
8: Exatamente, é o que eu falei, a gente tem que estar muito atento às evoluções do mercado, né? E a IA é uma delas. Foi o que eu disse, a tecnologia, ela vai ajudar a aumentar a produtividade, mas ainda continua sendo necessário ter profissionais capazes ali de interpretar informações, resolver problemas complexos e construir relacionamentos. Mas realmente, quem tem hoje conhecimento em IA dispara na frente de quem está parado aí esperando as coisas acontecerem.
2: Você diria para nós que hoje, aquela pergunta, né, você fala inglês, qual é o nível do seu inglês, também está relacionada à inteligência artificial, qual é o conhecimento que você tem de inteligência artificial, você já teve experiência com inteligência artificial, isso é perguntado para os candidatos na hora de uma entrevista?
8: Está caminhando para isso, tá? Quando a gente fala de uma área de tecnologia, por exemplo, então, né, para um desenvolvedor, para um programador, uma pessoa que vai trabalhar 100% com o mercado tech, a gente já pergunta, porque isso é importante e é necessário, e talvez até diria imprescindível que ele conheça. Mas para outras posições a gente ainda consegue relevar. Mas como eu falei, quanto mais conhecimento você tiver, quanto mais você usar a IA como seu aliado, você está passando na frente de outras pessoas que estão paradas e não estão olhando para isso no momento. Eu uso bastante aqui no RH, área administrativa eu tenho usado bastante também. Eu acho que a IA ela vem muito forte para ser esse nosso aliado, sabe?
2: Muito bem, conversamos mais uma vez aqui em Trabalho em Foco com Gabriel Gatto, gerente de atração e seleção do Banco da Ecoval, nessas indicações feitas por CIEE, nosso parceiro, nessa iniciativa de discutir o mercado de trabalho nas manhãs na Bandeirantes. Gabriel, obrigado pela participação, até uma próxima.
8: Muito obrigado.
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2: 6:54 da manhã. Agora, informação aqui da área da cultura, dos eventos, para você que está em São Paulo. Nos próximos dias 22 e 23 de agosto vai acontecer no Nacional Clube, na rua Angatuba, 703, no Pacaembu. Um evento muito legal para quem gosta de jazz. Curadoria musical que une blues tradicional ao jazz periférico. O festival reforça que a música instrumental também pertence às ruas, proporcionando uma experiência única para o público, hein? Para você participar, então, é só você acessar o site do Jazz Mansion, para ficar mais claro aí, para achar Jazz, J-A-Z-Z, e depois M-A-N-S-I-O-N, M-A-N-S-I-O-N, tá bom? Que acontece, então, nos dias 22 e 23 de agosto, com participação também do grupo Fogo de Chão, hein? Evento muito legal da música para quem curte aqui em São Paulo. 6h55.
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4: Fazendo aniversário, então parabéns, seu Carlos. Mega Sena, concurso 3.043. Uma aposta acertou as 6 dezenas sorteadas ontem. Leva um prêmio de R$3.077.413. As dezenas sorteadas, 10, 11, 16, 37, 42 e 53. 10, 11, 16, 37, 42 e 53. Com 5 acertos, 48 apostas ganhadoras para cada uma. R$20.836 e a quadra paga individualmente R$440,09. Próximo sorteio amanhã, estimativa da Caixa Econômica Federal para quem acertar as 6 dezenas, R$3,5 milhões.
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4: Artista Mark Knopfler, cantor, compositor, guitarrista britânico da banda Dire Straits e também de tanto sucesso solo. Mark Knopfler está fazendo aniversário hoje, completando 77

0: Bom sinal no pulo do gato. Tchau, gente. Obrigada. Fiquem com Deus. Tchau, Pedro.
1: Tchau. 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
3: Hora Oficial do Brasil, 7 horas.
4: Quarta-feira, 12 de agosto de 2026.
3: Entidades criticam decisão de Alexandre de Moraes, que autorizou busca contra fonte de jornalista no Maranhão, e citam ameaça à liberdade de imprensa.
4: Ministro cita pagamento de R$100 mil ao defender ação. Ex-secretário apontou suposto uso irregular de carro oficial por Flávio Dino.
3: Comissão que vai debater PEC que reduz maioridade penal deve ser instalada hoje na Câmara.
4: Juiz flagrado virando garrafa de vinho e fumando durante audiência virtual em Minas Gerais diz que é alvo de perseguição. Magistrado foi afastado.
3: Oitavas de final da Libertadores, tem clássico nacional entre Cruzeiro e Flamengo. Palmeiras recebe o Cerro Porteño do Paraguai.
4: Na Sul-Americana, São Paulo empata com o Bolívar na altitude.
3: Após meses de negociação, Corinthians diz que não vai renovar com Memphis Depay e jogador promete consequências por atitude inaceitável. Tempo.
5: A quarta-feira será de tempo severo no sul e aquecimento no sudeste. O maior risco está no Rio Grande do Sul, com chuva forte, temporais, raios e possibilidade de granizo. Em Porto Alegre, são esperados cerca de 45 milímetros de chuva, com temperaturas entre 12 e 15 graus. Em São Paulo, o tempo melhora, não há previsão de chuva significativa e a temperatura varia entre 13 e 23 graus. Em Belo Horizonte, também terá tempo seco, com mínima de 16 e máxima de 28 graus. No centro-oeste, interior do nordeste, atenção para baixa umidade, enquanto na Bahia, chuva e ventos atingem principalmente a faixa litorânea, enquanto no norte, continuam pancadas de chuvas entre Roraima e o Amazonas.
4: Bandeirantes 7:02.
3: Entidades criticam decisão de Alexandre de Moraes, que autorizou busca contra fonte de jornalista no Maranhão, e citam ameaça à liberdade de imprensa.
4: Começamos direto da Bandeirantes de Brasília com o repórter Vitor Gomes sobre o assunto. Bom dia, Vitor.
6: Oi, Ana Paula. Oi, Nelson. Bom dia para vocês e a todos que nos acompanham. O ministro do Supremo, Alexandre de Moraes, determinou a realização de uma operação de busca e apreensão contra o ex-secretário de Segurança do Maranhão, Raimundo Cutrim. A medida é fundamentada em investigações da Polícia Federal que apontam Cutrim como fonte do jornalista Luiz Pablo, autor de matéria sobre suposto uso irregular de veículos oficiais por parte do ministro Flávio Dino. A defesa de Raimundo Cutrim afirma que não teve acesso aos autos de busca realizada nesta terça-feira, nem a outros processos que tramitam sob sigilo no STF. Os advogados questionam o foco da investigação, alegando que o jornalista tornou-se o alvo principal em vez do crime denunciado nas reportagens. Por outro lado, o ministro Flávio Dino nega qualquer irregularidade no uso dos veículos. Segundo Dino, Luiz Pablo estaria perseguindo e cobrando valores financeiros para não publicar informações que o ministro classifica como mentirosas. Associações representantes da imprensa, como a Aberte, por exemplo, criticaram essa medida. Volto com vocês.
4: Obrigada, Vitor, pelas informações. Bandeirantes 7:04.
3: Para o cientista político e colunista Fernando da Bandeirante, Fernando Schiller, a operação é uma ameaça à imprensa.
7: Na medida que se quebra o sigilo de fonte, se ameaça toda a atividade jornalística no país. Se cria um efeito de medo. Qual é o jornalista, especialmente independente, que fará, a partir de agora, uma investigação, uma matéria de denúncia, assim por diante, que não se sinta protegido, eventualmente, por um grande grupo de comunicação? E mesmo jornalistas ligados a grupos de comunicação obviamente terão medo e eventuais denunciantes, ou seja, terão também medo de denunciar eventuais problemas que identificam na esfera pública ou privada, o medo da quebra exatamente do princípio do sigilo de fonte. Isto vem acontecendo no Brasil há no mínimo 7 anos. Onde vai parar, a gente não sabe, mas é um dano bastante grave para a nossa democracia.
4: Bandeirantes 75, vamos seguir em Brasília. O repórter Vitor Gomes agora vai falar sobre a volta do trabalho do Congresso e o avanço da PEC da maioridade penal, né, Vitor?
6: Isso mesmo, viu, Ana Paula? A PEC deve ter a comissão especial instalada na tarde de hoje, viu? Isso foi anunciado pelo presidente da Câmara, Hugo Mota, e também publicado no Diário Oficial da Câmara. O deputado Aloísio Mendes, do Republicano do Maranhão, deve assumir a presidência do colegiado. O nome já havia sido anunciado por Mota em julho, ao lado do deputado Mendonça Filho, do PL de Pernambuco, escolhido para a relatoria. A instalação havia sido prevista pelo presidente da Câmara para a segunda semana de agosto. Apesar da instalação, o tema só deve ser discutido depois das eleições. O Congresso também vai dar prioridade às pautas econômicas, viu, nessa semana de esforço concentrado. Um dos projetos é a lei complementar que reduz temporariamente os impostos federais sobre os combustíveis. O tema que foi enviado pelo governo federal tem como objetivo reduzir o impacto de possíveis flutuações internacionais no preço do petróleo, como no caso da guerra entre Estados Unidos e Irã. Uma pauta que também deve ter prioridade nessa semana de esforço concentrado, tanto nessa semana como na próxima, mas esforço concentrado, é o fim da taxa das blusinhas. Essa semana, as votações vão até a próxima sexta-feira. Eu volto com vocês.
4: Obrigada, Vitor, pelas informações. Bandeirantes 77.
3: O juiz flagrado virando uma garrafa de vinho durante uma sessão de julgamento fala em difamação e ataca o Tribunal de Justiça de Minas Gerais.
4: A corte abriu uma investigação sobre a conduta de Milton Lívio Lemos Salles, que há 17 anos atua na 4ª Vara Criminal de Belo Horizonte.
3: Em um vídeo da sessão realizado na última segunda-feira, ele aparece tomando vinho no gargalo da garrafa e acendendo um cigarro com um maçarico.
4: Em determinado momento, Milton Lívio Lemos Salles se levanta e é possível ver o juiz de bermuda por baixo do terno. O
3: material foi gravado pelos participantes da audiência, que acabou suspensa.
4: Na sessão, é possível ver o juiz com uma fala arrastada.
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0: Um depoimento sobre essa difamação que estão fazendo contra mim. Vocês me dão vergonha. Sabe por quê? O tribunal não existe. Eu tenho coragem de bater no peito.
1: Essa não é a primeira polêmica envolvendo Milton Lívio Lemos Salles. Em junho de 2020, ele ameaçou matar uma desembargadora do TJ Mineiro.
2: O caso rendeu ao magistrado um processo administrativo disciplinar.
1: Segundo testemunhas, o juiz foi até o prédio onde vivia a vítima em estado de embriaguez e fortemente alterado.
2: O motivo da fúria foi a insatisfação por uma nota atribuída a ele pela desembargadora em uma avaliação para promoção.
1: A defesa de Milton Lívio Lemos Salles alegou que a ameaça se deu depois de um quadro de depressão profunda.
2: Procurado, o Tribunal de Justiça de Minas não se manifestou.
1: Mesmo depois da ameaça, o juiz seguiu na ativa. Só no último mês de junho, o magistrado recebeu R$105 mil de salário bruto.
2: O valor é bem maior do que o teto de R$46 mil do funcionalismo público.
1: Ontem à noite, o TJ de Minas informou que uma mulher tem medida protetiva contra Milton Lívio Lemos Salles.
2: O pedido foi feito à Polícia Civil em abril deste ano.
1: De acordo com o registro, ela mantinha um relacionamento com o magistrado há cerca de 10 anos.
2: O processo tramita em segredo de justiça.
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1: Bandeirantes 7:15.
0: A campanha de Flávio Bolsonaro classifica como freio de arrumação o encontro dele com candidatos ao Senado para alinhar o discurso da bancada do PL.
1: O evento ontem em Brasília também serviu como o primeiro encontro entre Michele Bolsonaro e o enteado desde as críticas públicas da ex-primeira-dama há 2 meses.
0: Michele participou da gravação da propaganda eleitoral do candidato à presidência.
1: O encontro teve orações, brincadeiras e um abraço entre os dois. A esposa de Jair Bolsonaro aproveitou para falar em união.
2: Unidos nós vamos vencer e vamos cuidar de quem mais precisa. Então esse é um momento, é uma virada de chave para a nossa nação, onde a gente tem que trazer Deus em primeiro lugar e a gente unir no bem maior, que é libertar Jair Messias Bolsonaro e os presos do 8 de janeiro.
0: Uma das prioridades de Flávio Bolsonaro é tentar aumentar a bancada de oposição no Congresso, especialmente no Senado.
1: A casa tem o poder de abrir processos de impeachment contra os ministros do Supremo.
0: As críticas ao tribunal serão base da campanha do PL.
1: Flávio Bolsonaro falou sobre o encontro de Lula com o presidente do Senado, Davi Alcolumbre, mediado pelo ministro do STF, Alexandre de Moraes.
0: E lembrou sobre as indicações de ministros para a corte e também a atuação do Senado.
3: O presidente da República, ele indica ministro do Supremo, próximo indicará 4. Quem tira é o Senado. Como a gente está aqui com os candidatos ao Senado, vocês são a favor de impeachment do Alexandre de Moraes? Não, é a população, é a população.
0: Lula passou ontem parte do dia tratando do tarifaço imposto ao Brasil pelos Estados Unidos, tema que será incorporado na campanha do candidato à reeleição.
1: Ele se reuniu com o ministro das Relações Exteriores, Mauro Vieira, e quis detalhes da mais recente sinalização americana.
0: Nesta semana, o governo Trump respondeu na Organização Mundial do Comércio que está à disposição para discutir o assunto.
1: Lula vai aprofundar na propaganda eleitoral o discurso, segundo auxiliares, já testado. Testado e aprovado pelas pesquisas, o da soberania.
0: O petista destacará que o Brasil não se curva a Donald Trump e que está aberto a fazer negócios com o mundo.
1: Como parte dessa estratégia, ele conversou com autoridades das Filipinas, que preside a Associação das Nações do Sudeste Asiático.
0: O bloco é atualmente o 5º maior parceiro comercial do Brasil.
1: Ronaldo Caiado, do PSD, concedeu entrevista nesta terça-feira.
0: O vice na chapa, Gilberto Kassab, publicou uma foto de um encontro dele com os ex-presidentes Michel Temer e José Sarney e integrantes da campanha.
1: Romeu Zema, do Novo, também concedeu entrevista e voltou a defender o indulto aos condenados pelos atos de 8 de janeiro.
0: Já Renan Santos do Missão esteve em São José do Rio Preto, no interior de São Paulo, onde participou de um almoço com empresários.
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4: Flávio Bolsonaro já tem a abertura de sua campanha no horário eleitoral do jeito que ele quer e precisa, contando a seu lado com a figura que já era forte e agora anda mais revigorada, Michele Bolsonaro. Ela já gravou com ele e anunciou que a página, aquela crise na família, já está virada. Virar essa página era o que Flávio tentava conseguir desde o início dos conflitos. Vamos ver agora qual será o grau de comprometimento de Michele com a campanha de Flávio e se vai além da gravação de vídeos, independentemente de briga de família. Mas ele já deu um passo importante com ela, um apoio fundamental, até por causa do ambiente de tantas dificuldades políticas em busca de alianças, incluindo a frustração de não ter conseguido um nome feminino para ser vice na sua chapa.
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3: 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Bom dia.
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3: Valeu, Renata. Até amanhã. 7h23.
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0: Bandeirante 7:26, Pedro Cohen está com a gente agora para falar sobre o que vai acontecer com Memphis Depay no Corinthians, ou não vai acontecer nada. Tchau.
1: O que tinha para acontecer, Nelson, já aconteceu. Bom dia para você, para Ana, todo mundo que nos acompanha aqui no Jornal Primeira Hora. O Corinthians não renovou com o Memphis, né? O que causou uma certa estranheza, né? Até porque nos últimos dias o próprio Fernando Diniz, treinador da equipe, e o Marcelo Paz, executivo de futebol, vinham dizendo que, bom, tá tudo nos ajustes finais, nos próximos dias deve acontecer. Não aconteceu. Ontem o Corinthians divulgou uma nota oficial dizendo que não renovaria com o Memphis, agradeceu o jogador pelos serviços prestados. Mas, após isso, né, o Memphis Depay respondeu a nota oficial do Corinthians e não parecia estar muito contente com aquilo que aconteceu, não, viu? Com a não renovação de contrato. Disse estar muito decepcionado em ler que o Corinthians não honrou o acordo em vigor para estender o contrato por mais 2 anos e que nos próximos dias falará publicamente sobre o assunto. E depois disso, ele publicou isso no seu X, né, o Twitter, e depois repostou no seu Instagram. Quando repostou no Instagram, marcou o presidente Osmar Stable. Então, veremos cenas dos próximos capítulos. Memphis, que sempre dividiu opiniões aqui no Brasil entre torcedores, se que gostavam ou não, e aqui a gente tem um torcedor muito ilustre do Corinthians, né? O craque Neto, que deixou a sua opinião sobre o assunto. Gostou ou não da não renovação de Memphis Depay, craque Neto?
2: Não é nada contra esse cara, eu nem gosto dele. Eu acho ele muito bom de bola, mas eu não suporto esse cara. Porque eu acho que o Corinthians, nesses últimos tempos, se vive dele. E ele não é ninguém daquilo que é o Corinthians. Agora, cada um que tem as suas visões. E porque é importante que você saiba que o Corinthians não tem dinheiro para pagar a água, a luz. E você acha que um time como esse, um clube como esse, que arrecada mais de 1 bilhão, tem que ficar à mercê de um cara? Ah, vamos lá, o Memphis ama o Corinthians, o ama? Ele não fala que ele é corintiano? Então, vocês acham, e você tava falando aqui, o que que ele vai fazer daqui uns 2, 3 dias?
3: Vai executar o Corinthians na FIFA pelo valor.
2: Mas ele não é corintiano, ele não tem dó do Corinthians, pô, ele não veste a camisa do Corinthians, ele não faz tatuagem do Corinthians, ele não tá com o trap, com o rap, com o raio, com o parta, porque ele é corintiano, ele não tem lá o camarote, ele vai no jogo, ele não veste a camisa do Corinthians? Mas ele tem direito, não tem?
3: Sim.
2: Não tá certo?
3: É um profissional, né?
2: Não é certo?
1: É, profissional. E de fato, né, a explicação do Corinthians foi que essa decisão foi tomada única e exclusivamente em consideração à saúde financeira da instituição, que demanda um rigoroso equilíbrio e responsabilidade na gestão dos recursos disponíveis. Como eu disse, o Memphis não gostou e vai se pronunciar sobre o caso daqui a pouco, nos próximos dias, pessoal.
0: Obrigado, Pedro, que volta daqui a pouquinho com mais informações sobre o esporte no Brasil.
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0: Hora oficial do Brasil, 7:30. 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

0: Teixeira.
1: Muito bom dia, Goiânia, bom dia, Brasil, bom dia, mundo, bom dia, galáxias. Eu sou o Renan Ferreira, jornalista brasileiro como você, que paga mais absurda, injusta e mal aplicada carga de impostos do planeta. Eu e minha equipe não temos rabo preso com ninguém e falamos as verdades que você, ouvinte, gostaria de falar e saber. Eu também sou cidadão de um país onde nós precisamos combater todo tipo de crime organizado. Eu antes falava crime organizado pensando naquelas facções, no controle dos territórios, o que é uma coisa horrorosa também. Um negócio que eu não entendo. Países evoluídos com o porte do Brasil, que está, no mínimo, em qualquer aspecto, entre os 10 países mais admirados, cobiçados do mundo, não tem essa magnitude que nós temos. Mas tem problemas? Claro. Você tem lugares em Marselha, na França, num país que é primeiro mundo, com a democracia consolidada através de muitos séculos, né? Séculos mesmo, né? Então, e ali tem lugar lá que a polícia também precisa pedir licença para entrar. Mas é um bolsãozinho aqui, outro ali. Nós temos territórios inteiros com isso. Mas isso que me parecia o maior problema não é. O que está acontecendo é que esses tentáculos estão encastelados na alta cúpula do governo. Aí não, Cabitinho. Aí a gente precisa fazer alguma coisa. E me parece que a sociedade está acordando para isso. O livro do Dr. Edmundo, O Vácuo do Poder, mostra claramente onde estão todas essas facções. Mas hoje eu tenho um dia muito especial para mim, porque eu estou aqui com meu amigo Frederico Freimer. Falei certo? Freimer. Frederico Freimer, físico quântico, criador da terapia quântica 5D e fundador do Instituto Avatarium. É uma pessoa visionária nessa área de tratamento de física quântica. Isso é a coisa mais moderna na humanidade, é você entrar no processo 5D. E tem gente que, como eu, mal estou no 3D, né? No 2D, sei lá. E ele já está nessa quinta dimensão. A gente pode saber o que é isso hoje aqui. Eu estou também com o Dr. Rodrigo Dias, grande juiz de trabalho, que olha, concursado, passou em primeiro lugar, tudo de bom, mas ficou conhecido, badalado e paparicado, que faz o duelo musical, que é um duelo de famílias que vão pro Bolshoi ali fazer aquela coisinha prosaica, qual é a música, mas de uma forma diferente. Depois tem um show lá e vai ser amanhã lá no Bolshoi. Nós estamos falando aqui a semana toda a equipe está intimada a comparecer. O valor lá, Marcelo, você que não gosta de pôr a mão no bolso, é muito
2: eu
1: alto.
2: Eu pago cultura com o maior prazer.
1: Ah, então pronto, você vai pagar.
2: Pago até show de amigo, porque eu acho que é importante a gente pagar e parar de pedir ingresso pros outros.
1: Perfeitamente, Marcelo. E você vai pagar R$10, que serão integralmente revertidos a instituições de caridade para comprar a cesta básica. Então, é uma coisa maravilhosa. E eu tô aqui com o Luciano Almeida, mais conhecido como Lorde, e o Marcelo Safit, que eu não sei como denominar o
2: palpiteiro Marcelo. Oficial, pode falar assim.
1: Palpiteiro oficial. Só que o Marcelo, ele se chamar de palpiteiro oficial, não seria uma injustiça, porque o palpiteiro é aquele cara que você está jogando xadrez e o cara, eu teria movido ali para a direita, dava um cheque. Não é aquele cara de palpiteiro. Não é aquele que você fala, vou assistir o filme, tá, você não vai gostar não, o cara morre no final. Então, o Marcelo não, o Marcelo sabe o que fala. Se ele é um palpiteiro, uma pessoa plural, qualquer programa que eu tenho, o Marcelo dá um input que eu falo, Marcelo, quantos livros você leu sobre esse assunto? Não, é a minha escola da vida. E uma pessoa assim faz muita falta e é muito importante em qualquer programa. Dito isso, já que eu puxei a orelha dele aí bastante, o seu pitaco de hoje.
2: Bom, Azival, primeiro obrigado, é sempre um prazer estar com você aqui, a gente tendo esse bate-papo aberto, tranquilo, leve, né? E você tem falado sobre essa questão das facções, né? E eu tô pensando muito sobre isso, eu tive no Rio de Janeiro agora e de tanto você falar, acaba que eu vou atrás da informação, né? E o que eu percebo é que a gente tem aí uma coisa endêmica, a gente tá falando de uma endemia, para não dizer uma pandemia. A gente tá falando de algo que contaminou todo mundo. Eu não entendo que nós temos as facções estão infiltradas no governo. Antes de estarem infiltradas no governo, elas estão infiltradas na sociedade mesmo. Hoje, quando você pegar realmente qualquer facção brasileira, principalmente das grandes, elas têm sua base na Faria Lima. Elas têm sua moradia, grande parte delas, em Goiás. Elas têm capital político, elas elegem nas favelas do Rio deputados, elas elegem em São Paulo, elas elegem em vários lugares. Então, hoje, as facções se tornaram uma espécie de um negócio de segurança, um negócio de venda de tijolo, de venda de leite, de gás, televisão. E isso traduz um pouco a sociedade brasileira com as suas deficiências, porque isso só teve campo fértil para essas facções crescerem, porque nós brasileiros sempre fomos muito tolerantes com o jeitinho brasileiro. Todo mundo sempre achou muito normal fazer um gato na internet. Eu acho normal vender meu voto na eleição. O brasileiro normalizou coisas e as consequências estão aí. Por isso mesmo que hoje, quando a gente vê um cara... O que é um Vorcaro? O Vorcaro é um cara de uma facção financeira, né? O que é o Pablo Marçal? É o cara de uma facção que trabalha com iludir as pessoas para fazer cursos e se tornar milionário, né? O que são esses resorts aí, timeshare? São empresas que vendem baseado no alcoolismo. Eles pegam um casal, levam para jantar, dá bebida e vende um timeshare, vende um apartamento em 50 prestações com a pessoa no estado alcoolizado. E a gente acha normal esse tipo de business do Brasil. Então, o que está acontecendo é uma consequência da nossa falta de moral, da nossa falta de ética e da nossa falta de valores. O Brasil está pagando um preço por ser um país muito diversificado, muito diverso, e isso mesmo nos trouxe uma dificuldade em construir valores de uma nação. Essa falta de valores talvez seja o nosso maior adversário para tentar reverter esse quadro.
1: Corroborando o que o Marcelo disse, olha aqui, conheça Jiraiya, o mafioso das bombas e seu império da morte anabólica. De mansão em mansão, quem é Jiraiya? O chefão das bombas que faturava 500 milhões líquidos por mês, fugindo da polícia e viciando marombeiros do Distrito Federal. Quer dizer, então você veja bem, o Marcelo está dizendo, nós temos que decidir que nação que nós queremos, mas o que nós queremos mesmo é coisa boa, e coisa boa tem demais, muito mais do que coisa ruim. A gente foca no ruim para corrigir, mas tem coisa boa demais. 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E vem coisa boa por aí, que eles estão fazendo. 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A maior indústria de bolos que vai ser produzida na América Latina. Vão fazer o bolo, que lá não faz nada pela metade. O Walter Dan Madalena, o Marcelo, a família Madalena... Quando faz uma coisa, pesquisa para fazer o melhor. E enquanto não há essa certeza de melhor, eles não fazem. Impressionante isso, não é? 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O Flávio, o Kaique, esse pessoal, eu não me canso de falar. Meus filhos estudaram, estão muito bem. Mas vamos aqui ao Luciano Almeida, que sempre põe aqui. Ele põe pai. Gente, ser pai é uma responsabilidade fantástica, mas é uma responsabilidade muito grande. E quem é pai para valer sabe o que sofre um pai. Um pai tem angústia, fica com medo de não dar conta de cuidar dos seus filhos, fica com medo do que vai entregar para os seus filhos. Estava subindo com o Marcelo conversando sobre os filhos dele que for lá visitar o Rio de Janeiro. Falou, pai, eu quero um para mim. Né? Mas todo mundo quer isso. Você vai para Morro de São Paulo, eu quero um para mim. Eu vou para Bahia, eu quero um para mim. Mas só que, olha, nunca faça isso. Nunca decida ir para qualquer lugar que você se enamorou nas férias. Férias são férias. Cotidiano é cotidiano. Então não adianta pensar que coisa que aí vai dar caca. Luciano, o seu pitaco de hoje.
0: Bom dia, Rosenval, bom dia ao ouvinte da Bandeirantes, que é a razão da gente estar aqui, bom dia, bancada qualificada. Rosenval, ontem foi dia do advogado, né? Todo mundo comemorou. E do juiz também, né?
1: Do juiz também.
0: Foi um dia muito comemorado.
1: Mas ninguém falou que era dia de juiz ontem, né?
0: É, mas é.
1: Juiz é gente, né?
0: Muito. Muito. É muita gente. E, gente, assim, olha, essa questão das facções, isso é muito, chama a nossa atenção para o tanto que é fácil de você ganhar uma eleição burlando uma eleição. O que é que essas facções têm? De dinheiro. Como é que você ganha uma eleição? Com dinheiro. Essa questão da fiscalização das campanhas políticas é muito séria. Eu lembro que a gente, há uns 10, 15 anos atrás, um candidato começava a fazer uma pré-campanha, o Ministério Público ia para cima dele com tudo. Ele tentava inaugurar uma obra aí debaixo do pano, no outro dia já tinha uma denúncia. Eu não estou vendo essa atividade mais. Eu não estou acompanhando ou elas não estão acontecendo? Porque fiscalizar a campanha é fiscalizar que uma facção não eleja um candidato. Porque se você não fiscalizar, o que vai definir é dinheiro. E essa prestação de contas? A gente via esse negócio de prestação de contas, todo mundo morria de medo. Não, aí as contas não foram analisadas ainda, aí o mandato do sujeito terminou. Essa questão de fiscalização de campanhas, de prestação de contas, é a peneira que a gente precisa para que essas facções não elejam seus candidatos.
1: Olha, isso, gente, não é de hoje. Eu me lembro em Rio Verde. Aí eu falo isso, o pessoal descobre a minha idade, eu fico num desespero tremendo. Mas quando era o DN e a Arena, Arena
2: e
1: MDB. Lá em Rio Verde.
2: Ele é velho mesmo, ele falou o DN, ele falou nem MDB.
1: Era do Ronaldo Caiado, o DN, né? Mas veja bem, lá em Rio Verde era assim, na época da eleição, ele falava, meu pai falava, não, fulano vai ganhar. Falava, porque olha, ele foi lá em São Paulo, ele trouxe dois caminhões de botina. E tem umas três Kombi cheias de dentadura. É ele que vai ganhar. E era ele que ganhava, distribuindo dentadura e botina. Agora, o pessoal não usa mais botina, dentadura acho que já saiu do uso, usa outras coisas. Mas o Andrezinho usa dizer que a gente tem que faturar, não é, Andrezinho? Então, casarão goiano, hã? Repórter Bandeirantes. Vamos lá, Andrezinho.
3: 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Hora Oficial do Brasil, 7:45.
4: O presidente do Partido da Causa Operária classifica como perseguição política a operação da Polícia Federal contra integrantes da legenda.
3: O próprio Rui Costa Pimenta, candidato ao Planalto neste ano pelo PCO, foi alvo da ação batizada de causa própria.
4: De acordo com a PF, o inquérito teve origem na análise de prestação de contas eleitorais e partidárias submetidas à Justiça Eleitoral.
3: Os investigadores encontraram indícios de desvios de recursos públicos dos fundos partidário e eleitoral.
4: O dinheiro teria sido direcionado a empresas e pessoas físicas sem capacidade operacional compatível com os valores recebidos.
3: A Polícia Federal diz que esses beneficiários teriam vínculos diretos ou indiretos com integrantes do partido.
4: Rui Costa Pimenta contestou as suspeitas e ressaltou que os pagamentos feitos após serviços prestados ao PCO foram legais.
3: Em nota, o PCO também condenou a operação da PF.
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10: Rosenval Ferreira.
1: Olha, casarão goiano de doce ou de sal, tudo lá é artesanal. O Frederico Framer, que é uma pessoa altamente espiritualizada, quântico, ele deve estar olhando para essa turma e falar: onde eu fui amarrar minha égua? O que eu vim fazer nesse programa? Mas aqui, Frederico, o pessoal aqui parece assim, meio louco, mas na verdade eles são meus. Isso é que importa. Mas meu grande juiz que vai fazer, tá tudo bem para amanhã?
11: Tá tudo certinho, graças tudo certinho. A Deus.
1: Que horas que nós vamos estar lá?
11: Bom, eu estarei a partir das 7, mas eu aguardo o amigo no máximo até as 8 horas.
1: 8 horas. Então eu estarei lá 8 horas, vai ser aniversário da doutora Mônica. Marcelo, você está intimado.
2: Eu vou, amanhã já está confirmado.
1: Andrezinho, Frederico Freimer, todo mundo, porque nós vamos fazer uma festa bonita lá, que é festa de pessoas que se incomodam, são famílias que vão ali. É uma festa familiar. Quem não gostar de família, não vai lá não, porque você vai encontrar só família lá. Casarão goiano de doce ou de sal, tudo lá é artesanal, rodovia BR-060, distrito Linda Vista, Cesarina, Goiás. Ô Frederico, você come carne?
12: Como?
1: Ah, é? Você não é vegetariano, nada disso. Você é só da quinta dimensão.
12: Sim.
1: Quem
12: sim.
1: É da quinta dimensão pode comer carne.
12: Pode comer carne, não tem nada a ver. Eu posso sim estar numa alta vibração, mas tá vivendo aqui nesse mundo, tá comendo carne, tá comendo churrasquinho.
1: Não tem problema.
12: Não,
1: então, você pode indicar para essas pessoas lá, inclusive você vem, vai fazer uma coisa, vai trazer os maiores magos. Eu estou chamando de magos, porque nós chamamos eles de quânticos do país, né? Que vão estar aqui em Goiás. É uma equipe que, para quem conhece a área quântica, é o Nirvana, é a Fórmula 1 em Goiás, na área da física quântica e do tratamento quântico que ele vai trazer aqui. Aí você pode indicar para eles irem no El Argentino, que é a melhor carne de Goiânia, disparada, não tem para ninguém. A carne do argentino, qualquer lugar que você for, é a melhor carne argentina, na sua mais alta performance, tecnologia japonesa. Bom, meu grande juiz, o seu pitaco de hoje.
11: Muito bom dia, meu amigo Rosenval, meus caros amigos aqui da bancada, ouvintes da Rádio Bandeirantes. Eu sou quase empurrado a título de pitaco do dia, falar e agradecer a sua propaganda aqui, nós, sobre o duelo musical que a gente vai ter amanhã no Bolshoi, dia 13 de agosto, a partir das 8 horas, como eu acabei de dizer. Inclusive, entre outros aspectos, comemorando o aniversário da doutora Mônica, né? Tem até, ela até me mandou uma caneca bacana.
1: Pode me emprestar essa caneca um pouquinho aqui na coisa?
11: E
1: ela tá muito bonita, a caneca dela, convidando pro aniversário dela, tá aqui um que foto bonita da doutora Mônica. Faz jus a ela é uma pessoa iluminada, vai estar lá.
11: E para falar aqui do nosso programa, nessa quase parceria com o Duelo Musical, também a doutora Natália, que faz o programa, eu até imaginei que ela pudesse estar aqui hoje, lá do cartório e da editora Mélios, eu acho que é isso, ela também estará lá e nós vamos sortear um livro de autoria dela, um ou dois livros de autoria dela, além de outras surpresas que nós temos para esse dia. Então, agradeço aqui o apoio aqui do programa e convido todos os ouvintes que quiserem e puderem para estarem lá conosco. Antes de vir para cá, Rosenval, eu li muito brevemente naquelas manchetes de jornais nacionais e do popular aqui. Fiquei chateado, não sei se todos aqui viram, com aquelas luminárias da Avenida Goiás. Quando eu entrei aqui hoje, até parece que você estava falando sobre Paris, né? Eu acho que a Avenida Goiás, no seu projeto original, tinha muito de inspiração da Champs-Élysées, né?
1: Nós copiamos muita coisa da França, né?
11: Pois é. A Avenida Goiás, na sua concepção original, tinha, né, essa Champs-Élysées goiana, e havia até esses dias umas luminárias em arte decó ali naquele canteiro central, e que foram vandalizadas, e a prefeitura agora então está cogitando substituí-la por luminárias comuns, né? O que é uma dó, né? Um ataque à cultura histórica aqui da nossa cidade, do nosso estado. Eu lamento muito. E só para terminar, sentei aqui na bancada, tem uma televisão aqui na minha frente mostrando as notícias da Rádio Bandeirantes, e leio, né? Homem em saidinha temporária comete crimes contra mulheres. O duelo musical desse mês é inspirado no Agosto Lilás, que é justamente o mês em que se propõe a comemorar o combate à violência contra a mulher. E eu me dou de cara ao chegar aqui com essa manchete: homem em saidinha temporária comete crimes contra mulheres. Saidinha temporária na minha visão, né? Exatamente como o Marcelo falou agora há pouco sobre o jeitinho brasileiro. O sujeito comete um crime, em regra, olha o tipo de crime que o sujeito me comete, e qual é a lógica que se tem em alguém que está cumprindo pena pelo cometimento de um crime ganhar um prêmio, um dia de folga para ele passear por aí, fazer o que quiser, e a gente está vendo o que algumas pessoas fazem nesse momento, né? Qual é a lógica de um negócio desse, né? É um jeitinho brasileiro incorporado à política criminal e carcerária, dá nisso, né? Infelizmente, né? Eu acho que era preciso ser mais sério. Se o sujeito foi condenado a 5 anos de prisão, é 5 anos de prisão. Aqui não, condenado a 5 anos de prisão, cumpre 2 meses, já está saindo, tem saída temporária. Isso tem um custo grande para nós, inocentes, que estamos aí. Eu não sei nem quem é que foi vítima desse sujeito, mas lamento, né?
1: Não desses sujeitos, sim, foram muitos. E por alguma razão que eu nunca entendi, o presidente Lula, por exemplo, é o cara que mais defendeu com exidência essa saidinha, certo? Eu acho que o Estado podia ser processado por isso, porque deixou um maníaco sair. O Estado tinha que ser processado por isso. Como que o Estado deixa um sujeito perigoso desse sair? E outros também. Então, mas processar o Estado aqui não dá em nada. É uma coisa horrorosa. A gente sempre foi... E não sei por que a esquerda ela é a favor disso. Porque eu nunca vi um país para demonizar o policial e como que apupar o crime como o Brasil faz. É uma coisa horrorosa. Eu não estou dizendo que deve tratar a pessoa que está presa, tem que ser tratada com humanidade, tem tudo certinho. Mas, pelo amor de Deus, como você falou, pegou cadeia. Mas como que eu vou sair da cadeia para cometer mais crime? E o sujeito sai de lá e está com ódio, ele vai matar a mulher que colocou ele lá. Vai matar a família da mulher dele. Não tem, é horroroso. Mas vamos falar de coisa boa. Frederico Freiman, você tem aí, todo mundo tem 1 minuto, você tem 2 minutos para falar do que você quiser, e depois nós vamos falar contigo para você falar da sua coisa maravilhosa que você faz.
12: Bom dia, Rosenval, bom dia, bancada, bom dia a todos os ouvintes da rádio. Uma alegria estar aqui nessa oportunidade especial, ainda mais nessa semana que teremos aí o Encontro Avatar, e dando também o meu pitaco. Eu vejo que, pelo olhar da física quântica, a gente vê que tudo que acontece tem uma causa antes. E que o mundo físico, da matéria que a gente vê, ele é só uma parte da realidade. Existe uma outra parte energética, vibracional. E muita coisa antes de chegar aqui no físico já começou no outro plano. E eu que tenho esse olhar muito das pessoas, olhar pro espiritual, da mesma forma que a gente vê essas facções aqui na matéria, tem a mesma coisa no outro lado. Então a gente tá muito exposto também ameaças espirituais, até essas facções, forças negativas que atuam no outro plano, e são elas que estão por trás de muitas facções aqui, de muitos crimes, de muitas coisas que acontecem. E aqui na terapia quântica, quando a gente se propõe a olhar a pessoa como um todo e buscar entender a causa do problema dela, a gente vê que tem muitas causas que são questões emocionais, que vêm do passado, que vêm de traumas, de coisas que ela já viveu. E tem muita causa também, pode ser que muita gente não acredite, mas que é espiritual, que são verdadeiros ataques espirituais de facções que também estão no outro plano e que precisam ser combatidas para as pessoas poderem se libertar. Então, ao mesmo tempo que eu busco ser dessa paz, ser disso tudo, a gente olha como a realidade toda, e nesse plano energético também é importante ter esse combate energético, esse combate espiritual para libertar as pessoas. E eu vejo também que quanto mais isso vai acontecendo, também vai permitindo que as coisas se transformem aqui na matéria, então as duas coisas acontecem juntos, é nisso que eu acredito. Então é importante a gente ter esse olhar. Aqui a gente olha tudo em termos de vibração, em termos de frequência, e são essas vibrações negativas que tanto vão causando doenças, vão causando ansiedade, depressão, como essas energias também afloram o crime, alimentam tudo isso. Todas essas coisas estão interconectadas. E a física quântica, ela tem esse olhar como um todo para a gente poder cuidar do ser.
1: Olha que palavras sábias. Isso, quem leu aquele livro e puder ler, chama Legião. Acho que o Frederico Freiberg talvez tenha lido. É bom que vocês tenham lido. É um livro pesado, é um livro espírita pesado, espiritualista, chama do que quiser. Ele mostra como que as facções se organizam no plano espiritual do mesmo jeito que aqui. Eles têm laboratórios para colocar um chip na pessoa, para atrapalhar a pessoa. Eles perseguem a pessoa para poder ir para o mal. Então, o mundo espiritual, ele não é diferente daqui. Ninguém vira santo quando vai lá para cima. Entendeu? Então, você tem que se resguardar aqui. 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Mas muito rapidamente aqui, Frederico Freime, quem que vem aqui, como é que chama o seu encontro mesmo? Vai ser no sábado, não é isso?
12: Vai ser no sábado.
1: O dia
12: agora,
1: todo, né?
12: Exatamente, o Encontro Avatarium.
1: Tá ruim o microfone dele? Tá dando problema, então vamos lá.
12: Então, teremos nesse sábado o Encontro Avatarium aqui em Goiânia, nosso Instituto Avatarium. Nele teremos a presença do pessoal do Paranormal Experience, o Alexandre Minaton, Ellen Rodacos. Teremos a Suzy Mariá, vindo de São Paulo, grande mestra, grande médium. Teremos também o Reginaldo Quântico, grande nome da cura aí, das cirurgias espirituais, tá vindo de Palmelo. E também a nossa turma aqui do Instituto Avatarium, eu, Frederico Freimer, Dri Barbosa, que é psicólogo, terapeuta quântica, Sandra Santos, ser uma equipe de peso aí realmente para promover um dia de expansão de consciência, de autoconhecimento, para você olhar para dentro, se transformar e sair de lá já mais conectada com essa paz interior, né? A primeira coisa que a gente quer é essa paz interior, mais equilíbrio emocional, mais conectado com a essência, com o propósito, com isso que você nasceu para ser. É sobre isso esse encontro, e a gente quer trazer para Goiânia aqui uma nova vibração, né? Vibração de luz para cá, e esse encontro vai ser sobre isso.
1: Olha, essa família aqui, eles têm um local lá em Caldas Novas, que é uma pirâmide, eles fizeram tudo com pedras, inclusive o seu. Eles fazem um trabalho espetacular. O Reginaldo Quântico, para quem não conhece, porque eu não falo disso aqui no programa, porque às vezes não é a pegada, mas o Reinaldo Quântico está fazendo curas espirituais fantásticas. Você vai lá em Palmelo, eu vou lá sempre, inclusive tem muitas atrizes de São Paulo, médicos, gente da França, da Alemanha, tem uma pessoa que veio aqui da Austrália, que eu conheço, que vão lá à procura de curar de coisas que a medicina tradicional nem pensa em curar. E são coisas maravilhosas que eles fazem lá em Palmelo. E o Reginaldo Quântico está fazendo esse trabalho excepcional lá, pouca gente conhece, porque a gente não procura as coisas boas. Goiás é um dos maiores centros de terapia quântica do mundo, me atrevo a dizer. Esse pessoal que está vindo aqui foi o mesmo, boa parte foi no Castro Hotel, não é?
12: Sim, no Interconexões.
1: Foi um encontro que eu, inclusive, ajudei a patrocinar, porque são coisas quânticas que eu faço desde criança, que eu sou espírita, sou filho de Allan Kardec, que você não tem ideia, porque uma pessoa que faz tudo que eu faço aqui, eu preciso de ter proteção quântica, porque eu não posso andar com guarda-costas, nem quero isso. Então, deixa que o alto me proteja. Então, tem coisas maravilhosas acontecendo. Marcelo, você é uma pessoa muito plural, aberta, porque as pessoas têm que ser abertas. A pessoa fala um negócio para mim, a princípio eu falo, não, você está doido, um negócio. Eu falo, vem cá, deixa eu te explicar. A pessoa me explica, eu vou atrás, eu olho tudo, eu fuço tudo. Tudo que eu ouço falar, e agora eu acho assim, eu tô no nirvana, meu Deus do céu. Antes, pra saber uma coisa, eu tinha que ir numa biblioteca. Agora eu vou, tô com o conhecimento do mundo em minhas mãos, eu olho tudo. Fala, tem gente que não sabe, vê falar no Marrocos, acontecendo no negócio, mas não sabe nem onde fica o Marrocos. Eu vou atrás de tudo. Então, Marcelo, você tem essa pegada, já conhece esse mundo quântico que aflora em Goiânia? Você conhece as pessoas aqui que são consideradas assim? Tem um lugar aqui em Goiânia que você vai, como Instituto em Vida, né? Sim, você chega lá no Instituto em Vida, Olha aqui, estou fazendo um propaganda necessária. Você chega lá, você pensa que é um lugar de embaixada. Mas o que tem uma embaixada? Você vê carro lá da França, da Alemanha, da Austrália, da Itália. Fala, o que esse pessoal está fazendo aqui? É um pessoal de Brasília que vem fazer tratamento lá no Cristiano, no Instituto em Vida. Ele faz um tratamento, tem um jardim lá. O camarada colocou milhões que ele nunca vai trazer de volta porque ele gosta de curar as pessoas. Então estão vindo gente do mundo inteiro fazer tratamento aqui, né? Lá no Invida, lá no seu instituto também. E pouca gente sabe que isso está acontecendo em Goiás, né? Então, Marcelo, você conhece esse mundo quântico de Goiás, não?
2: Eu conheço, na verdade, desde pequeno, eu tive essa busca espiritualizada, né? Desde de grupos como Rosa Cruz, como a Eubiose do Brasil, mesmo com, às vezes, grupos também ligados ao Santo Daime. Existe, obviamente, diversas ciências e religiões, assim, é muito complicado porque não é nem ciência nem religião, a gente está falando de um outro assunto, né? Mas são temas, são filosofias baseadas na ciência e na religião, onde você realmente faz essa conexão do plano astral com o plano físico. E eu diria para você que, além dessa recuperação energética no plano espiritual, existe uma conexão direta com a saúde mesmo. Então essas curas, elas advêm porque a produção dos nossos hormônios, os nossos neurotransmissores, eles agem por meio do nosso estado de espírito. É o estado de espírito que produz seus hormônios. Quando você está namorando, o seu estado de espírito produz serotonina, que é um hormônio que produz saúde. Então, quando você consegue ativar, seja por qual mecanismo, os seus hormônios, os seus neurotransmissores, você promove a saúde. Eu, por exemplo, quinta-feira à noite, o que nós vamos ter lá? A gente vai ter uma sessão de reposição hormonal, porque vai estar todo mundo feliz e dançando. É exatamente isso. Esses ritos, essa ritualização do bem-estar, quando você está em família, quando você está praticando um esporte, tudo isso são momentos em que você age com seus neurotransmissores, produz os hormônios corretos. E agora, mais recente, Harvard concluiu, né, que esse programa Saúde nos Hospitais, Saúde e Alegria, em que os palhaços entram nos hospitais, foi medido o nível de melhora basicamente pela mudança do estado de espírito dos pacientes. Então, a física quântica é a ciência, né, que trata desse assunto de forma mais científica, mais pragmática, com metodologia. Então, realmente, a física quântica hoje, ela baseia muito dos meus pensamentos religiosos, entendendo que o todo e o uno, né, são a mesma coisa, e essa, eu acho que é a grande forma de encarar o mundo.
1: Olha, as pessoas às vezes não se atentam para isso. Você, ouvinte, que está aí, é o seguinte, os espíritas, que é uma coisa que nunca devia ter sido chamado de religião, nunca. É uma filosofia de vida. Religião afasta as pessoas. Filosofia de vida une. Qualquer um pode ser espírita, católico, umbandista, tudo pode ser espírita. Então, doutor Rodrigo, as pessoas, os espíritas preconizam que pelo menos uma vez por semana se faça o culto no lar. Chama do que você quiser. Mas toda a família que fala, uma vez por semana nós vamos fazer pelo menos um Pai Nosso unidos aqui na nossa casa, para que nós sejamos protegidos espiritualmente. E isso é muito bom, porque dentro do seio das famílias é que você pega toda uma energia positiva, porque pai joga energia positiva para filho, o filho se ama o pai, joga energia positiva. Aquela energia junto protege a família. Mas tem gente, meu, que já chega em casa, já levanta, chega em casa xingando, sai de casa xingando. Entendeu? Como é que vai ter uma egrégora positiva? E isso é palpável. Você pode notar, quando você vê uma pessoa como o Frederico, quando ele fala, ele emana uma energia, que você sente essa energia. Eu, quando fico vociferando aqui contra as coisas que eu não gosto, eu estou emanando uma energia. Ela tem positividade? Também. Mas isso não pode ser tônica. Por exemplo, o Alexandre Moraes, vou enfiar um colher de pau numa coisa que não tem nada a ver. O cara ir pedir para investigar a fonte de um jornalista, o cara, o Alexandre Moraes agora quer acabar com o jornalismo. Porque eu seria capaz de ir preso, mas não dou a minha fonte. Porque se eu entregar a fonte minha, eu entrego minha profissão. Porque a minha garantia é de que eu ligo para as pessoas, eu vou te contar um negócio aqui, ponta. Eu vou verificar, mas aquela fonte que me deu a informação, ela é sagrada. Agora, Alexandre Moraes autoriza busca e apreensão contra uma fonte jornalista. Eu disse para os meus colegas de imprensa aqui, disse que estou parecendo aquele cara da Segunda Guerra Mundial, que acho que é de Itaberaí, não sei onde, eu falei, o pessoal que não era para fazer a Segunda Guerra Mundial, eles fizeram, né? Mas, olha, eu disse, Alexandre Moraes, com a forma ditatorial e inconstitucional que ele está fazendo uma coisa para proteger a democracia, vai se virar contra a imprensa. E agora a imprensa está vendo isso aí. Porque você pega isso de um jornalista que não seja ligado a uma coisa grande, até passa. Mas vai começar a pegar dos grandes também. Porque denunciou o Dino. O Dino não está acima de lei. Vai ver se a matéria é verdadeira. Vai rebater a matéria. Mas, voltando ao assunto aqui, doutor Rodrigo, faz alguma coisa para proteger sua família? Acredita no mundo quântico? Está em qual dimensão?
11: Bom, antes de tudo, eu até comentei com o Luciano aqui em off, que quando você fez essa pergunta, eu falei para o Luciano, ainda bem que ele dirigiu a pergunta ao Marcelo. Primeiro porque, com toda a franqueza, o Marcelo está na minha frente aqui nesse momento, né? Então fica parecendo rasgação de seda, né? Mas eu queria ter essa capacidade de oratória que ele tem mesmo.
1: Marcelo, você está brincando. Falar sobre, e não é oratória, ele tem isso dentro dele, mas impressionante. Não,
11: eu comentei em off aqui com o Luciano, queria ter de verdade, aliás, me seria muito útil. Eu que gostaria, na medida do que me é possível falar a respeito dessa questão da perseguição da fonte do jornalista, tem um brasileiro que é muito pouco reconhecido, porque ele escreveu um poema chamado No Caminho com Mayakovsky. Aí o pessoal pensa que esse Mayakovsky é o autor do poema, que na verdade é o Eduardo Alves da Costa, que vocês já devem ter ouvido falar isso algumas vezes, né? Na primeira noite, eles se aproximam e roubam uma flor do nosso jardim, e não dizemos nada. Na segunda noite, já não se escondem, pisam nas flores, matam o nosso chão, e não dizemos nada. Até que um dia, o mais frágil deles entra sozinho em nossa casa, rouba-nos a luz e, conhecendo o nosso medo, arranca-nos a voz da garganta, e já não podemos dizer nada. Essa história aí do sigilo da fonte, bom,

0: Mas eles estão aí, por exemplo, a internet aqui, eu não vejo como que ela está chegando aqui, mas ela está aí. Então a física quântica trabalha com isso que é palpável, né? E as forças que jogam negativas para uma pessoa, por exemplo, uma pessoa, como qualquer um de nós aqui, nós temos uma proeminência. Então a pessoa olha e fala, poxa, eu não sou igual àquela pessoa. E a tendência do ser humano é destruir aquilo que vai crescendo. Por exemplo, quanto mais você acende, por exemplo, eu noto que há uma carga muito pesada toda vez que eu faço uma campanha de que eu chamo de billboard, de mostrar minha face na cidade. Aquilo é um peso que eu tenho que fazer orações dobradas. Porque tem muito colega que fala, ó, esse cara é um filho da mãe, esse bobão de cachecol, e põe todo tipo de adjetivo em mim. Nem me conhece o que eu faço. Mas isso é natural. Ver o Lorde aí todo elegante, fala, não, esse cara aí tá elegante demais, deve ter CC, não sei. Enfim, isso a gente brinca, mas é assim. O Lorde, e você, Lorde? Você conhece um pouco da física quântica? Sabe o que é a quinta dimensão?
1: Não conhecia, não sabia, gostei muito de estar aqui nesse programa hoje aí com o Frederico. Tá sendo um privilégio. Uma vez chegar num rabino, o sujeito chegou num rabino e falou assim, rabino, a gente tem alma? Aí o rabino falou assim, não, a gente é alma. E a gente tem um corpo, né? Entendeu? Então, eu acredito nessas... que a gente é a alma. E existem essas emanações de energia. E a energia é que nem uma frequência AM e FM. Se a gente entrar numa energia, numa frequência positiva, nós vamos receber a frequência positiva. Se você sintonizar no negativo, nós vamos receber só o negativo. Acho que se você pensar... os políticos antigamente, e eram pessoas boas, eles elevavam o moral da nação. Eles faziam com que as pessoas buscassem o seu melhor. Uhum. E que elas se doassem. Ó, se doar é uma coisa do bem, sabia? Uhum. Hoje o político, ele sobe no púlpito. Hoje nós vamos odiar tal pessoa. Hoje nós vamos destruir não sei quem. Eu falei, nós estamos muito focados no negativo. Sim. Uhum. E não resta, não tem a menor dúvida. O governo, o político, influencia a sociedade.
0: Muito. Muito.
1: Olha, o Japão, na década, em 1940, ele estava invadindo a Coreia e eles estavam estuprando as coreanas o dia inteiro e faziam delas escravas sexuais na Segunda Guerra, sabia? Hoje, os japoneses estão recolhendo lixo de todo mundo nos estádios. Você ensina a odiar... mas você ensina a amar se você quiser, sabia? Então, olha, eu acho que a gente tem que entrar nessa frequência.
0: 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E no próximo bloco, o Frederico Feimer vai falar o que é a quinta dimensão. Andrezinho, que dimensão que você acha que você está? Hã? Fala aí, Andrezinho. Hã? Na Terra? Não, a Terra também é a dimensão. Nós voltamos já já.
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2: Estamos de volta com Opinião em Debate. 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E tem um negócio que eu queria falar com vocês, mas não vai dar tempo hoje. Eu quero aproveitar o Frederico aqui. Frederico, bom, o que é a quinta dimensão, Frederico?
3: Quinta dimensão, ela é uma frequência vibracional diferente, mais elevada. E para a gente entender sobre isso, tem a ver com os nossos estados de consciência. E a maior parte das pessoas está passando a maior parte do tempo no que a gente chama de terceira dimensão. Aí você fica ali com aquela mente acelerada, aquele turbilhão de pensamentos, um monte de pensamento negativo, preocupação, pensando no passado, no futuro, cheio de medo, angústia, aí entra naquele estresse, aquilo traz um peso, traz um cansaço muito grande, a pessoa não dorme direito e vive aí nessa loucura, sabe? Isso desgasta o nosso corpo, desgasta o nosso emocional, você fica mais impaciente, agressivo, porque você se conecta com o seu pior. Falando igual o nosso colega que falou de estação de rádio, na terceira dimensão você conecta com aquela estação que só vem as piores coisas, com o seu pior lado, que só vai trazer coisa ruim pra sua vida. E aí, quando você acessa a quinta dimensão, é como você colocar numa outra estação de rádio que só vai vir a coisa boa. Aí você vai se conectar com o seu melhor. Você sente mais paz, mais tranquilidade, sua mente fica mais tranquila, mais presente. Você começa a ter um olhar mais positivo pra vida, com mais gratidão, com mais amor, com menos julgamento pras pessoas, ser mais compreensivo, mais amoroso, porque você acessa o seu lado luz. Então a quinta dimensão, ela é essa frequência que te ajuda a se conectar com o seu lado luz, com a sua essência. E isso te traz paz, isso te traz felicidade, te traz tranquilidade. E ainda entra o outro lado que a física quântica fala, né? Também é conhecida a lei da atração, porque o que você vibra, você atrai. Então quando você tá nessa frequência negativa, você vai atrair para sua vida o quê? Um monte de problema, dificuldades, doenças. Quem nunca já percebeu que o dia que você tá mal, tudo tende a dar errado naquele dia? Tudo trava, nada acontece. O carro estraga, tudo dá problema. E quando você eleva sua vibração, as coisas fluem. Que legal, tudo tende a acontecer de uma forma mais leve, mais tranquila. É algo que você percebe no seu dia a dia. É só você analisar o fluxo dos seus dias que você vai perceber essa sincronicidade que tem a ver com a sua vibração. Por isso que a quinta dimensão é como Jesus já falava lá do reino dos céus. Buscar primeiro o reino dos céus e tudo mais será avisado por acréscimo. Porque você encontra paz, você encontra felicidade, aí as coisas começam a fluir na sua vida, começam a prosperar. É lá que está tudo que todo mundo quer encontrar, mas não sabe onde procurar.
2: Olha que coisa maravilhosa. Eu tenho como norma, lá, por exemplo, na minha chácara, que é um santuário para mim, eu só levo pessoas que têm essa vibração, que gostam de mim, que têm uma vibração e que têm uma vida proba. Porque você sintoniza ali naquele ambiente, quando você entra lá na minha chácara, você percebe claramente que ali tem uma egrégora muito positiva. Então, a gente tem que tomar cuidado, inclusive, tem que interagir com todo mundo, mas aqueles, os amigos seus, aqui, ó, eu atraio, eu falo para você que se o mundo fosse os meus amigos, os que vêm trabalhar aqui comigo, e que vêm trabalhar, nós estamos fazendo um trabalho aqui, cada um contribuindo da sua forma. São pessoas que são, eu digo aqui, ó, eu e minha equipe não temos rabo preso com ninguém, falamos as verdades que o ouvinte quer ouvir, porque nós somos pessoas que temos uma vida cotidiana qualificada. Temos erros? Claro que os temos, e muitos. Mas eles não são tão graves a ponto de não poder confessar. Se eu poder confessar amanhã, eu confesso. Foi isso que eu fiz, conto meus filhos, tudo, todos os meus erros. Não é? Então, Marcelo, muito rapidamente, você entende a natureza do que o Frederico está fazendo? Porque ele vai trazer aqui, são oito, eles são oito?
3: Oito pessoas.
2: São oito que eu chamo de magos. Essas pessoas são incríveis. E o que essas pessoas fazem... Se eu contar aqui, olha aqui, tá na minha mão aqui. Se eu contar, a pessoa vai falar assim, você tá mentindo. Isso é coisa da sua imaginação. Mas não é. São coisas prodigiosas. Então, Marcelo, você já participou algum dia desse tipo de equação de física quântica ou não?
4: Não, de física quântica não, mas eu entendi muito bem aqui o que o Frederico falou. É uma coisa... Isso tem muito a ver, me diga com quem andas que te direi quem és. São muitos provérbios no mundo que são baseados nessa coisa, que é o que quem deseja o bem, bem recebe, quem faz o bem, recebe em troca. Eu acho que essa dimensão, a quinta dimensão, nada mais é do que você deixar com que a vida, que você participe da vida com o seu melhor. Acho que essa alegoria que ele fez, essa forma de explicar, ela é muito clara. Porque basta dizer o seguinte, cara, quando você está feliz, as coisas começam a fluir. Mas o que é estar feliz? Estar feliz é você estar conectado com aquilo que eleva as pessoas. Eu não tenho dúvidas. Eu sou um cara bastante altruísta no sentido do meu dia a dia. Eu faço isso não porque eu vou receber em troca, mas é porque me dá prazer. Eu tenho uma frase que eu costumo dizer, é o seguinte, que é bom fazer o bem. Aquela sensação que atravessa a rua com alguém, pega alguém na mão e atravessa a rua. Cara, a sensação que você tem na hora, a sua sensação, é maravilhosa. Então, por que você não faz o bem? Da mesma forma, ao contrário, quando você está conectado com uma energia positiva, você também recebe de volta do universo essa mesma frequência. E eu acho que pelo realmente as pessoas que vão estar aqui, eu acho que é um evento sensacional. Parabéns por vocês terem conseguido reunir, porque eu sei que essas pessoas não saem de casa para se encontrar se não for algo com muita credibilidade. Então, eu não conhecia esse trabalho, me interessei, devo me aproximar. Parabéns, porque eu acho que tudo que nós estamos precisando no Brasil hoje é essa ascensão aí, essa energia positiva.
2: Eu conheci a família do Frederico Freiman, fui lá na como é que chama aquele?
3: Espaço Quântico Vegeton.
2: Espaço Quântico Vegeton. Fiquei maravilhado, o pai dele, o poderoso. Seu pai gosta de falar, todo mundo é poderoso, né? O que eles fizeram ali, cara, é um negócio que é internacionalmente conhecido. E às vezes aqui não é. Igual o Cristiano lá no Envida, é internacionalmente conhecido, às vezes não é. O Sensei Valério, lá no Instituto Kangendô, vem gente de tudo quanto é parte do mundo para fazer tratamento com ele. Poucos goianos conhecem. A Zélia Sul. A Zélia Sul é assim, tem empresário que pega o jatinho, vem para Goiânia de jatinho para fazer um tratamento com a Zélia Sul. Numa região, que é a região que eu moro lá, que é considerada uma das sete maravilhas da natureza em termos de emanação de luz, não é? Mas quantos goianos sabem disso? Isso não é notícia na imprensa, ninguém fez uma matéria sobre isso, muito embora gente do Canadá já fez, da França já fizeram, porque às vezes isso não atrai nenhum tipo de holofote, não é? O que atrai holofote, normalmente eu acabo contribuindo com isso, porque eu fico aqui em cima das mazelas que elas precisam ser corrigidas, mas a gente tem que mudar. O nosso nobre juiz conhece essas pessoas que eu falei?
5: Não conheço. Aliás, até mencionar isso, né? O santo de casa que não faz milagre, né? O pessoal do Canadá, da França que conhece. Mas eu queria perguntar aqui, eu não consigo me escapar desse xiste, né? Como é que você pode estar em contato com essas vibrações positivas, com essa frequência positiva também, essa energia de luz e tal, torcendo pro Vila Nova? Como é que faz? Acho que o Luciano pode responder isso aí também, inclusive. É difícil, viu?
2: Você vê que o capeta está em todo lugar também, né? mas veja bem, ô Frederico, aproveita a brincadeira do nosso nobre juiz aqui para dizer o seguinte: ninguém tem ideia, e tem uma máquina que começou a medir isso, o que emana num campo de futebol. que com a torcida é capaz de fazer, porque ali há um campo vibracional tão
3: muito forte,
2: absurdamente poderoso, que ele pode levantar um time ou acabar com um time, dependendo do tipo de torcida. Vocês já notaram que tem torcida que é mais agressiva, que é violenta, e outra torcida que... Você pega a torcida do Atlético aqui, ela é considerada uma torcida família. Isso não sou eu que estou inventando, é fato. Não. Então, esse campo vibracional num campo de futebol é muito grande, né,
3: Fred? Muito forte.
2: É.
6: Mas a torcida do Vila é pura luz, e de lá emana solidariedade, união e fraternidade e propósito. Porque propósito também move uma torcida e um país, que é ir para a Série A e disputar a final em Tóquio. Então eu acho que, né, Andrezinho, todo mundo torce pro Vila, entendeu? E o Vila sempre deu esse exemplo de união, propósito e fraternidade, sabe? Eu queria dizer isso na condição de vilanovense.
2: Olha, voltando um pouquinho à quinta dimensão que você explicou, é uma dimensão que você entra, e quando você entra nela, você não quer sair.
3: Sim.
2: Eu conheço gente aqui, por exemplo, que quando entrou nela, mudou a vida inteira. Eu não vou falar quem que é, mas tem aí um grande empresário da área que ele mudou toda a vida dele. Porque ele viu que o que nós precisamos mais no mundo. Você já pensou você sentir paz e plenitude o tempo todo? Você pensou o que é isso? Não é? Eu, quando consigo sentir paz e plenitude, eu falo, gente de Deus, eu não quero sair daqui.
3: Sim.
2: Não é? Isso é feito de várias maneiras. Por exemplo, o Marcelo foi no Rio de Janeiro com os filhos, aquilo ali deu um astral tão gostoso, gente, eu quero sentir isso mais vezes, então eu vou mudar pra cá. Aí quando muda, começa a vir uns problemas cotidianos, aquilo já se dissipa, não é? Então você fica sempre na quinta dimensão, porque o Frederico Freimer, ele tá sempre na quinta dimensão, né? Como é que você descobriu isso tão cedo? Você é químico, né?
3: Sou físico mesmo.
2: Físico mesmo.
3: É. Então, o nosso trabalho aqui é exatamente sobre isso. Como que a gente pode manter esse estado? Porque todo mundo, quando você entra um pouquinho, ninguém quer sair. Quem quer deixar de ter paz? Quem quer deixar de ter a felicidade? Mas a gente tem essa dificuldade de acessar e manter esse estado. E realmente isso não é fácil. Porque o tempo todo tem influências internas e externas que vão baixando a nossa vibração. Aí acontece isso. Você tá lá de férias, vai pro lugar, é maravilhoso. Mas na hora que você muda, vem os desafios do cotidiano e aquilo baixa a sua vibração. Por isso que no nosso trabalho a gente desenvolveu muitas técnicas, muitas ferramentas, e isso que é a terapia quântica 5D, para ajudar a gente a manter esse estado. Porque no final das contas é algo interno. Você pode estar numa vibração elevada, mesmo que esteja com problema financeiro, que você esteja doente, que o mundo lá fora esteja do jeito que está, porque é algo interno. E aí com as ferramentas, com conhecimento, tem técnicas avançadas de meditação e outras ferramentas que a gente faz com comandos quânticos que muda o seu campo energético, que ajuda você a entrar nesse estado de equilíbrio, de paz, de tranquilidade, para você poder manter. E aí, como que eu faço para manter? Eu tô o tempo todo usando essas ferramentas. Porque o tempo todo tem energia que vem de fora, tem uma situação que acontece que ativa um gatilho emocional, que você fica mal, que você fica frustrado, e a gente tem as ferramentas que ajudam a lidar com o nosso próprio campo, com o nosso emocional, pra você ficar bem, porque senão não é fácil, sabe? Não é fácil. Agora, o que a terapia quântica faz? É tipo tecnologia. Começar a usar essas ferramentas é como você, em vez de tá fazendo uma viagem lá numa carroça, no sol quente, de repente você entrar num carro com ar-condicionado, som, e fazer a mesma viagem. Usar essas ferramentas é como se você pegasse a viagem que é a sua vida, você parar de andar a pé, andar de carroça, e você entrar num carro chique com ar-condicionado, com todo aquele conforto, porque você tem essas ferramentas, tecnologias quânticas, assim, para te ajudar a manter esse estado, que no final o quê? É a paz, é a felicidade, é a plenitude que todo mundo tá buscando.
2: Esse é o Frederico Freimer, meu amigo. O pai dele é uma figura fantástica também. Bom, no arremate acabou o programa aqui, Frederico Freimer. Eu gostaria que, como que a pessoa que quer entrar, que é uma vagas limitadas, entra onde?
3: Olha, você pode entrar no site da divulgação g6publicidade.com/avatarium, ou procura também lá no nosso Instagram, @FredFreimer, para acessar aí sobre o Encontro Avatarium. Agora, nesse sábado, dia 15, das 9 da manhã até as 21 horas da noite.
2: Se você não conseguiu gravar nada, Avatarium. Aí você põe lá, Avatarium vai te dar as pistas, né? Eu quero agradecer, Frederico Freimer, por você ter vindo aqui. Até gostaria, mas sei que você é muito ocupado, que você participasse pelo menos a cada 15 dias aqui do programa. Frederico, faço esse convite a você no ar, não sei se poderá, para contribuir com a sociedade. Sim. De uma coisa diferente que você faz e que eu, gente, eu agora vou confessar para vocês, nos últimos 2 meses, Frederico sabe disso, eu vim fazer o programa, a Mel também sabe, com dores atrozes. Eu não tô falando de dor fraquinha, não. Eu saía de casa, teve dia que eu chorava primeiro, chorava copiosamente, falou, agora vou me permitir sentir minha dor e eu vou fazer o meu trabalho como se nada tivesse acontecendo. Eu fui agraciado com todas as pessoas que me ajudaram, você me ajudou, todos os que eu citei, os 5 que eu citei aqui me ajudaram a sair de uma coisa que tinha o quê? Tinha a parte física e a parte espiritual, porque eu atraio para mim, sem querer, como eu critico, eu falo, eu atraio olhar de quem não gosta do que eu tô falando, de quem gosta também, mas eu preciso me permitir. Como eu baixei minha guarda, o que aconteceu foi para uma parte do meu corpo, que é a minha coluna, sempre onde eu jogo, e cada pessoa joga para uma parte do corpo, vocês podem ter certeza disso.
3: Sim.
2: Quando você é uma coisa, você joga para uma parte do seu corpo, e aquela parte do seu corpo sofre, você tem que descobrir o que que o seu corpo tá dizendo para você fazer. Então, eu não falo dessas coisas que muita gente não acredita, etc. Fala, ah, Roseval, que é espírita. Não, eu tenho uma filosofia de vida, que é uma filosofia que eu presto contas à minha consciência todos os dias. E aos meus amigos também, que me ajudam a tocar essa vida. Muito obrigado a vocês. Frederico, você não falou se aceita meu convite.
3: Olha, vai ser uma alegria.
2: Uma vez por mês. Mel, então, bora, Frederico aqui uma vez por mês, falando sobre física quântica, quinta dimensão. E tem gente que não consegue sair da primeira, que é a parte animalesca. E isso destrói a sociedade. Até amanhã, se Deus quiser, e vai na física quântica lá do Frederico Freiber.
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4: 8:35.
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4: Bom dia, no ar o nosso jornal Manhã Bandeirantes, aqui pela 98.7 FM, e até às 10 horas tem muita informação para você e com você, participando, claro, deixando a sua pergunta, sugestão de pauta, críticas, elogios, resposta à enquete do dia. É só enviar uma mensagem de áudio de preferência para o 98476110. Nos acompanhe também na live. Olha o endereço aí na sua tela, o Luther colocando para você, arroba Rádio Bandeirantes Goiânia. Inscreva-se no nosso canal, curta, compartilhe a nossa live no grupo da família, dos amigos, para a gente debater os assuntos mais importantes de momento aqui do estado de Goiás. 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Olha a nossa equipe, todo mundo sorridente, contente, feliz. Isso que é trabalhar na Bandeirantes. Vamos aos destaques de hoje, desta quarta-feira. Daqui a pouquinho você vai acompanhar no Manhã Bandeirantes. Mabel recebe homenagem nacional por ações voltadas ao transporte público de Goiânia. A premiação aconteceu durante a Feira Latino-Americana do Transporte em São Paulo. Tem também presidente da Lego avisa: deputado que não participar da sessão vai ter o ponto cortado. Lembra deste assunto que trouxemos semana passada, que não houve sessão em decorrência da ausência dos parlamentares, os nobres, prezados parlamentares goianos na Lego? Agora, depois de toda aquela repercussão aqui, inclusive a única emissora que trouxe à baila esse assunto que é muito sério, não vi em lugar nenhum, não vi ninguém comentar sobre isso. Ficam falando aí de Virgínia, que foi treinar, saiu de São Paulo para treinar, mas não fala de coisa importante. Aqui não. Aqui a Bandeirantes trata desses assuntos. Falamos a semana passada, agora o Bruno Peixoto aparece dando coletiva, falando que vai cortar o ponto de quem faltar. Essa eu pago para ver. Essa eu pago para ver. Vai cortar mesmo? Vai dar tempo?
5: Ele não vai, não.
4: Não foi eu que falei isso. Não foi eu que falei. Mas fica a pergunta. Então vamos repercutir daqui a pouco essa coletiva com o Bruno Peixoto, presidente da Lego. Menina de 4 anos ficou ferida após ser atacada por um pitbull dentro de uma residência aqui na capital. Mais um caso lamentável. A gente vai tratar daqui a pouco. E ainda, Manhã Bandeirantes, direto do Centro de Convenções de Goiânia, na cobertura da Goiânia Cal. Maior feira de negócios do Centro-Oeste, voltada exclusivamente para lojistas. Ao longo do jornal de hoje, todas as tendências para a temporada primavera-verão 26-27. E é moda: roupa, calçados, joias, perfume, relógios, tudo referente à moda você acompanha nessa feira, acompanha na Bandeirantes Goiânia Cal, 23ª edição, e cá estamos. Abre imagem, Quirino, as imagens aqui do nosso estúdio RB 98.7 FM. Olha aí, ao fundo, várias pessoas já passando, chegando ao Centro de Convenções para acompanhar mais uma edição da Goiânia Cal. E é claro que a Bandeirantes está presente. Hoje é quarta-feira, dia 12 de agosto, o Manhã Bandeirantes está começando agora.
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4: O tempo segue firme em Goiás hoje, quarta-feira, com muito sol e sem previsão de chuva. A massa de ar seco e quente faz as temperaturas subirem rapidamente ao longo do dia. Agora está um calor insuportável. Não falo para você quão calor está o centro de Goiânia. E à tarde o calor aperta. São Miguel do Araguaia, por exemplo, pode chegar a 41 graus. A cidade de Goiás, 40, e Goiânia fica entre 36 e 37. A orientação é beber bastante água, evitar exposição ao sol entre 10 e 4 da tarde. Todas essas informações são do Centro de Informações Meteorológicas e Hidrológicas de Goiás, o CIMEGO. Agora, 8h40, o transporte coletivo de Goiânia ganhou destaque nacional nesta manhã. O prefeito Sandro Mabel recebeu uma homenagem durante a Feira Latino-Americana do Transporte, realizada em São Paulo. A premiação reconhece a atuação de Mabel em discussões sobre melhorias e financiamento do transporte público. O prefeito também preside a Comissão de Mobilidade Urbana da Frente Nacional de Prefeitas e Prefeitos. Durante o evento, Mabel defendeu mais conforto para quem usa ônibus com veículos novos, ar-condicionado e Wi-Fi. O prefeito também voltou a falar na prioridade dos ônibus nos semáforos e corredores da capital e sobre a tarifa do transporte.
5: Muitas cidades falou aí de um grande plano de investimentos para as regiões metropolitanas, perto de 500 bilhões aí ao longo dos anos. Esse dinheiro chegou em Goiânia?
6: Sim, ele chegou. Nós tivemos aí o financiamento dos terminais, nós tivemos o financiamento dos BRTs, nós tivemos aí algum dinheiro financiado, mas o grosso mesmo não é esse financiamento, o grosso mesmo é bancar a tarifa, é fazer com que a tarifa fique nesse valor que ela está fazendo, ou ela tenha um aumento natural, sei lá, mas o que é importante, que o governo federal precisa entrar mais, é na questão da tarifa, desse subsídio da tarifa. A tarifa vem ao longo do tempo sendo subsidiada no mundo inteiro, então é uma ajuda ao trabalhador muito grande e que as pessoas precisam realmente ter, isso faz parte do governo. É uma forma de você retornar o imposto que você recebe. Goiânia retorna quase 5% bancando essa tarifa para melhorar o transporte coletivo. Do que ela arrecada, isso vai para diminuir o valor da tarifa. Então, é uma forma de você devolver para o cidadão, principalmente o que usa o transporte coletivo.
4: Goiânia também recebeu reconhecimento pelo projeto de metronização do transporte coletivo. Segundo a prefeitura, a medida aumentou em mais de 30% a velocidade média dos ônibus nos corredores do BRT. O sistema também reduziu o número de paradas durante os trajetos e passou a dar prioridade aos ônibus em mais de 90% dos cruzamentos com semáforos. Mabel ainda participou de debates sobre o marco legal do transporte público, que cria novas regras para financiamento e organização do setor. A ideia é diminuir a dependência da tarifa paga pelo passageiro e abrir espaço para outras fontes de recursos. A gente agradece ao portal Diário de Goiás, diretor-geral, o Altair Tavares, nessa parceria com a Bandeirantes, fazendo essa cobertura do sistema do transporte público no mundo inteiro, esse evento que aconteceu na capital paulista, e o Diário de Goiás presente, entrevistando o prefeito e outras autoridades também falando acerca deste assunto. Agora, 8h44, daqui a pouco a gente vai falar com Gabriel Alves, ao vivo de algum ponto do Centro de Convenções aqui da nossa capital, no centro de Goiânia, acompanhando essa 23ª edição da Goiânia Cal. Você quer saber o que é moda agora no segundo semestre 2027, a tendência é se vestir bem. Você tem que se vestir bem. A sua presença, o que você veste é o que você é. Tiago, eu não ligo para essa bobagem. Eu sou simples, eu boto a primeira camisa que eu acho no guarda-roupa, a primeira calça e saio. Não faça isso porque, feliz ou infelizmente, as pessoas julgam as outras pelo que ela veste. Faça esse teste. Vá a algum estabelecimento, chinelão no pé, camiseta, bermuda, e vá com a outra roupa, mais formal, para você ver, perceber o tratamento, o quão diferente é. Então, não sou eu que inventei isso. As pessoas acabam julgando outras pessoas pelo que elas vestem. É assim em Goiás, em São Paulo, no Rio Grande do Sul, em Alagoas. Alagoas do CRB, que ganhou ontem. Cadê o hino do Galo da Pajuçara, Andrezinho? Lute Sardinha. Ganhou. Fomos lá em Santa Catarina, batemos o Avaí. Passamos o Atlético e o Goiás, mas está abaixo do Tigrão. O Tigrão está aí, o G6, e bora, arruma a Série A. Então as pessoas acabam julgando as outras. E para você se vestir bem, moda, sempre. Olha aí o hino, Luther. Olha aí, querido. O hino do Galo. Solta o hino do Galo. O João vai me arrebentar. Hoje eu sou demitido. Solta o som. É o Galo da Pajuçara. Venceu mais uma. Uma Série A junto com o Tigrão. Olha aí. Vamos. Gente, vamos trabalhar, que a coisa aqui é séria. Bora trabalhar. Então, moda é aqui na Goiânia Cal. Vista-se bem. E a tendência para 2027, você vai acompanhar tudo. Lojista, corre para cá, Centro de Convenções, faça uma visita para o nosso estúdio aqui da Bandeirantes e visite mais de 700 marcas aqui no Centro de Convenções, nessa 23ª edição da Goiânia Cal. Bora por intervalo, Andrezinho. Daqui a pouco a gente vem com o Gabriel Alves ao vivo de algum ponto aqui do Centro de Convenções. Tem ouvinte no ar também, no 98476110. Cadê aquele vídeo? Vamos mostrar esse vídeo, Luther. E a gente vai pro intervalo na sequência, porque eu quero muito ouvir a nossa audiência. Foram dois casos, num curto espaço de tempo, Luther, de violência envolvendo policiais. Um caso em Mineiro, numa abordagem numa casa que estava com som alto, incomodando, segundo as informações, as pessoas, os vizinhos. A polícia foi acionada e uma mulher resistiu. E veja o que aconteceu. Veja o que aconteceu. Tá no ponto esse vídeo, Luther? A gente coloca depois do intervalo, hein? Então bora pro intervalo. Na volta a gente traz um vídeo dessa abordagem em Mineiros e outro vídeo em Formosa de um policial. Aí não tem como defender isso. Uma violência gratuita, covarde. Um policial desse não pode vestir a camisa da polícia mais bem preparada do Brasil. É a melhor polícia do Brasil, PM, Civil, Polícia Penal, as guardas, as mais bem preparadas do Brasil também. Tá tudo aqui em Goiás. E esse policial que agrediu covardemente um rapaz, uma distribuidora, um bar, de maneira covarde, não deveria vestir. Não vai ser expulso porque a legislação é frouxa. Mas a corregedoria, o secretário de Segurança Pública deveriam tomar providências sérias, corretas, dentro da lei, para punir esse policial. Deixa esse sujeito afastado, não pode ir para a rua um cara despreparado como esse. Isso é agressão. Não se combate crime cometendo crime. Isso é frase de efeito de para-choque de caminhão. Este é o caso. Esse é o primeiro caso. Vamos deixar para depois do intervalo, porque estouramos, Luther. Obrigado por terem encontrado já esse vídeo. Mas teremos dois vídeos na sequência, na abordagem, que aí eu acho que foi corretíssima, do policial militar lá em Mineiros. Mulher resistiu, poxa, o cara é uma autoridade. tá trabalhando. Vai na ocorrência, a moça resiste, olha, aí faz o quê? Pede o boné e vai embora. Agora o outro explicitamente demonstrou que é um despreparado, que não deveria a camisa da gloriosa Polícia Militar de Goiás. Bora pro intervalo, ouvinte Andrezinho, ou vai pro intervalo direto, estouramos o tempo, né? 8:49 agora.
7: Bom dia, Thiago, e a todos do Manhã Bandeirante, Vanderlei na voz. Thiago, é bom demais a gente ouvir certo tipo de coisa, né? Eles fazem a pesquisa só do BRT, né, e do Eixo Anhanguera. Anda nas periferias, você vai ver o que que acontece com o coitado do sofredor que anda de ônibus. O cara esperar uma hora, 50 minutos num ponto, pra passar um ônibus e não passa. O cara sai do serviço 5 horas da tarde, chega em casa 9 horas da noite, parece que mora em São Paulo. É muito fácil fazer pesquisa no centro, né? No BRT, no Eixo Anhanguera, é muito fácil. Faz nas periferias, que não tem ônibus.
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6: 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Lojista, a 23ª edição da Goiânia Cal já começou. Até o dia 15 de agosto, o Centro de Convenções de Goiânia recebe a maior feira de negócios do Centro-Oeste, exclusiva para lojistas. São grandes marcas, lançamentos e oportunidades para renovar o mix da sua loja e se preparar para o verão 27. Ainda dá tempo, vem para Goiânia Cal. 8h55, o relógio da Bandeirantes marca 8h55 e você está acompanhando o Manhã Bandeirantes desta quarta-feira, dia 12 de agosto. O ouvinte mais abalizado, qualificado do rádio brasileiro, tá aqui na Bandeirantes. Daqui a pouco a gente coloca as participações. Política pegando fogo, hein? E o debate foi bom? Quem saiu? Se saiu bem? Quem se saiu mal? Qual é a tua opinião? E aí, o que você espera do seu futuro governador, futuro presidente, senadores? Manda sua mensagem aqui, você tem vez, tem voz, você é prioridade na Bandeirantes. Falando em prioridade, vamos dar prioridade agora pro Gabriel Alves, falando ao vivo de algum ponto do Centro de Convenções, acompanhando a Goiânia Cal. Gabriel Alves, bom dia para você. Daqui a pouco, o Gabriel, agora sim, parece que ele tá no ponto. Aposto o Gabriel Alves, agora sim, então vamos lá. Gabriel, deu um corte aqui, eu vou repetir, bom dia para você, boa quarta-feira e fique à vontade aqui no Manhã Bandeirantes.
7: Bom dia para você, Thiago Humberto, bom dia para quem acompanha ao vivo o Manhã Bandeirantes, nesse segundo dia da 23ª edição da Goiânia Cal, a Rádio Bandeirantes sempre presente, desta vez aqui no Centro de Convenções de Goiânia, né? Quem acompanhou a programação ontem já conferiu um pouquinho dessa feira, a gente deu uma volta bacana aqui, mostrou bastante novidade pro pessoal. Hoje, nessa terça-feira, dia 12 de agosto, a gente continua trazendo todas as novidades aqui da Goiânia Cal, conversando com lojistas, expositores, essa feira que vai até o dia 15 de agosto, a próxima sexta-feira. Reúne lojistas, expositores, representantes comerciais, grandes marcas goianas, nacionais e internacionais no Centro de Convenções de Goiânia para apresentar os lançamentos e as principais tendências da temporada Primavera-Verão 2026-2027. Exclusiva para lojistas e expositores e antes, essa feira, ela acontece, essa edição da Goiânia Cal acontece num momento muito decisivo para o comércio, Thiago, porque daqui a pouco a gente tem Natal, tem a Black Friday em novembro, e em outubro a gente tem o Dia das Crianças, então é uma oportunidade para o lojista ele ter na sua loja, né, manter o seu estoque 100% atualizado, né? A gente conta um pouco da história da Goiânia Cal, o Thiago Humberto, a feira regional da Goiânia Cal, ela é resultado da iniciativa proativa de um grupo de representantes comerciais que reconheceu a importância de unir esforços para proporcionar um espaço único, um espaço amplo, onde diversas marcas pudessem se reunir para atender os lojistas do estado de Goiás. Desde o surgimento da Goiânia Cal lá em 2013, a Goiânia Cal evoluiu significativamente. Atualmente, a Goiânia Cal é um evento de grande porte que congrega mais de 650 profissionais da área, incluindo representantes comerciais, supervisores, gerentes comerciais, diretores e proprietários de fábricas que participam como expositores. Com a feira tem mais de 600 marcas representadas e se destaca como esse ponto de encontro essencial para os principais players dos setores de calçados, confecção, acessórios esportivos, relojoaria, perfumaria, bagagem, cama, mesa, banho, itens para criançada também. Então, Thiago, daqui até a sexta-feira, a Rádio Bandeirantes estará presente aqui trazendo todas as novidades. A gente bateu um papo muito legal ontem com alguns representantes do Sebrae, da Facieg, que são alguns dos parceiros da Goiânia Cal para esse evento. Conversamos também com alguns dos organizadores. E ao longo aqui da nossa programação, a gente vai trazer muito mais. Vamos bater um papo com alguns expositores que vieram de longe, né? Porque é uma feira que não se concentra só em Goiânia, só no estado de Goiás. Tem gente de todo o Brasil que vem aqui acompanhar as principais tendências do mercado. Thiago.
6: Valeu, Gabriel Alves. Obrigado pela tua participação. Agora 9 em ponto. Você acompanha ainda as imagens, para quem está nos assistindo na live no YouTube, está acompanhando as imagens do Centro de Convenções, vários estandes. São mais de 700 marcas disponíveis para você, lojista, para você acompanhar, estudar o que é a tendência para primavera-verão 27. Então, corre para o Centro de Convenções, tem estacionamento, brinquedoteca, praça de alimentação, tomar café, pro almoço, pro lanche da tarde, um ambiente climatizado, você tá a despeito dessa temperatura aí fora, quase 45 graus, aqui no centro de Goiânia, nessa ilha de calor, aqui dentro não, estamos, o Quirino que viaja muito, ele falou, Thiago, o clima aqui dentro do centro de convenções tá parecendo na Dinamarca, quando eu viajei para fazer a Copa do Mundo da França, aproveitei para dar um pulo na Dinamarca, a temperatura tão agradável que está no centro de convenções. Então corre para cá, um ambiente, uma estrutura muito especial para você, lojista, acompanhar essa tendência, a moda 26-27. Corre para o centro de convenções. Agora, 9:01.
8: Giro esportivo.
6: Professor Wesley Souza, como vai? Bom dia pra você.
9: Pra você ligado na programação da Bandeirantes, bom dia, Thiago Humberto e a todos do Manhã Bandeirantes. O EAS novamente voltou a falar de salários atrasados. dessa vez por parte do jogador. O jogador Lourenço foi perguntado sobre a situação e o atleta falou a sua versão e o que pensa. Agora, que isso tem que ser resolvido, tem que ser urgente, para que não venha atrapalhar os planos dos atletas na sequência lá no Goiás. O Atlético já está disponibilizando, ou seja, já disponibilizou os ingressos para os jogos, para o jogo contra o Vila Nova. Antecipados, quem for antecipado no estádio Antônio Ascioli terá mais privilégios. Lá no o Vila terá o retorno de alguns atletas para este jogo contra o Atlético. William Maranhão e Rian estarão já numa transição e podem ser avaliados para estar nesse jogo contra o Atlético. Agora, futebol do interior goiano. O time do Goiatuba se prepara para a decisão diante do Asa. Jogo do acesso está batendo na porta para que o Azulão possa passar de fase. E lá no Galo da Comarca, comissão técnica e jogadores comemoram a vitória de virada sobre o Guarani.
6: Valeu, professor Wesley. Não falou do Tigrão, né, Wesley? Isso é uma perseguição ao CRB. Está perseguindo o CRB, não adianta. Essa imprensa de Goiás perseguiu o Tigrão, uma referência do Centro-Oeste brasileiro. Ainda ficam perseguindo o CRB também, só porque é vermelho, só porque lembra o Tigrão também. Mas aqui não, aqui a gente lembra do Galo, que ganhou e está caminhando pro G6. Vai subir junto com o Tigrão. Olha a tabela aí. Criciúma liderando com Juventude, Fortaleza, Operário, Vila Nova em quinto, Bora Vila, Novo Horizontino, CRB em sétimo. CRB pega o Novo Horizontino, né, Gabriel? Jogo próximo e aí vai passar com tranquilidade. E aí o Vila já vai ganhar o clássico, 3-0, pode apostar quem quiser comigo. Tigrão vai bater o Atlético 3-0 na casa deles e vai dar Galo e Vila Nova na Série A. Que alegria, viu? Que alegria. Eu, Nilton, vamos andar na Anhanguera de ponta a ponta, os 12 quilômetros da Anhanguera com o Vila Nova. E o Andrezinho vai também, o Lúter, pra gente comemorar o acesso do CRB e do Vila Nova esse ano. Vamos pro intervalo, a gente volta daqui a pouco, 9:04.
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6: 9:08, de volta com o nosso Manhã Bandeirantes nesta manhã de quarta-feira, dia 12 de agosto. Muito obrigado pelo carinho, pela audiência. Obrigado pela companhia e pela carona aí no seu carro, nas ruas e avenidas da região metropolitana de Goiânia. Você que está no entorno do DF, obrigado pela audiência na internet, na nossa live, no nosso Instagram, em todas as plataformas digitais da Bandeirantes. Está no Norte, Porangatu, Uruaçu, Campinorte, Alto Horizonte, Minas Sul, Posse. Obrigado pelo carinho. Está em Rio Verde, Jataí. Você está lá em Firminópolis, em Faina. Tem Faina? Tem música de Faina, Andrezinho? Obrigado pelo carinho.

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0: 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Bora pro intervalo, Andrezinho. Deixa eu mandar um abraço pro vereador Chiquinho, lá da minha cidade maravilhosa de Uruaçu. Uruaçu é uma beleza, viu, querido? 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A Praia Generosa e a Praia de Pajuçara da minha cidade são as praias mais lindas do Brasil. Esse pessoal fica indo pro Araguaia, não sabe o que é praia bonita. Praia Generosa, Uruaçu. Vereador Chiquinho, presidente também da União dos Vereadores de Goiás, tá do lado do Sandro. na grande liderança política também da região norte, o

0: Sandro dando carona para Bandeiras. Intervalo, daqui a pouco a gente volta, 9:15 agora.
1: Bom dia, Thiago. Fico feliz com as suas colocações. Você é um repórter que você tem coração. Você sabe dos nossos anseios. Você cobra. Essa é a minha indignação lá com o HC. Essa é a minha indignação aqui com o ECAT. Você não consegue fazer um exame da criança. Vão ter que estar gastando em torno aí de quase 11 mil reais com os exames do Miguel, porque o nosso poder público, estadual, municipal e federal não age. Exame represado e nossos filhos morrendo na fila de cirurgias, nas filas de exames. Uma vergonha, Sandro Mabel, uma vergonha, Daniel Vilela. Uma vergonha, Lula, Sérgio aqui do Parque Santa Cruz.
2: Bom dia, Tiago, tudo na Santa Paz aí com vocês, tudo joinha. Tiago, a respeito da Polícia Militar, mais ou menos uns 2 meses atrás, eu vinha de Paraúna, cheguei ali em Campestre, eu fui abordado e o agente, ele veio brincando comigo, rapaz, ele chegou e falou assim: como é que tá o senhor, tudo bem? Ele falou dele assim: eu tô aqui, é forte, bonito e gostosão. Eu peguei e falei pra ele assim: então nós estamos 0-0, porque eu também tô dessa forma. Por que que eu estou dizendo isso? A maioria são truculentos. A maioria, para que isso, gente? Né? Eles querem, sei lá, descarregar em cima de você, não sei o que que eles estão passando, entende? Então, só estou conversando com você a respeito disso aí, por causa desse fato maravilhoso que aconteceu lá dentro da cidade de Campestre. Viu? Obrigado, Jocelino Rodrigues, Trindade.
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2: 9:19 de volta com o nosso Manhã Bandeirantes nesta quarta-feira aqui, direto do Centro de Convenções Lúcia Sardinha. Olha as imagens, nossa equipe nesse momento, ó, imagens ao vivo, você acompanha aqui na nossa live, no nosso Manhã Bandeirantes. Olha a entrada, que beleza, que bonito. Que maravilha, o Centro de Convenções, a 23ª edição da Goiânia Cal. Luther colocando, abrindo imagens ao vivo. Olha só o passeio que a gente está dando. Esse é o Marcelo, que está nosso cinegrafista do lado de fora. Agora, imagem de dentro, o Marcelo lá fora acompanhando a entrada. Daqui a pouco a gente vai passar para o outro nosso cinegrafista, o Marquinhos, para levar informação para você. Onde quer que você esteja acompanhando as imagens de dentro do Centro de Convenções, 23ª edição da Goiânia Cal, você acompanhando tudo aqui pela Bandeirantes. Olha aí, ó, é fácil fazer o seu cadastro, você lojista, e depois você vai acompanhando mais de 700 marcas. Já bem movimentado, hein? Nessas primeiras horas de quarta-feira, bastante movimentado o Centro de Convenções, a Goiânia Cal, 23ª edição aqui, e claro, a nossa Bandeirantes presente. Agora 9:21, obrigado, viu, Luther? Quirino também com imagens. Quirino tá em todas, tá lá no corredor terceiro, no outro piso, também mostrando imagens. Nossa equipe é sensacional. Com os deputados já dividindo a rotina entre a Assembleia e as atividades eleitorais, o presidente da Alego, Bruno Peixoto, fez um alerta depois da sessão de ontem. Quem não participar dos trabalhos da casa pode ter o salário descontado. A cobrança acontece justamente no período em que a Assembleia adotou o formato híbrido, ou seja, os deputados podem participar das sessões e das reuniões das comissões, tanto presencialmente quanto pela internet. Bruno Peixoto disse que a intenção é manter as votações normalmente durante o período eleitoral e evitar que a disputa nas urnas esvazie os trabalhos do Legislativo. Quem não registrar participação fica sujeito ao corte correspondente no salário.
3: Todas as comissões temáticas estarão em funcionamento híbrido, de igual modo, o plenário, sem trazer prejuízo ao seu funcionamento, com aprovações, com rejeições, análise de pareceres. É evidente que temos que respeitar o período eleitoral, mas jamais deixarmos de trabalhar. O deputado ou deputada que não participar das sessões terá o corte no salário. E podemos observar que os deputados e deputadas têm participação e aprovação de matérias e análise de matérias. Então, fico muito feliz de que, nesse momento eleitoral, consigamos ter o quórum e, evidentemente, aqueles que não vierem serão punidos aí com o corte do salário, que não participarem.
2: E na pauta de ontem, os deputados aprovaram projetos nas áreas de saúde e inclusão. Entre eles, uma proposta de incentivo ao empreendedorismo de mães atípicas, com previsão de cursos gratuitos, crédito com condições especiais e criação de rede de apoio. Portanto, houve sessão ontem. A gente está apurando e trazendo daqui a pouquinho para vocês, ao longo da nossa programação, até mesmo no manhã de hoje, talvez amanhã, a lista dos presentes, os deputados que foram, participaram da sessão. Os que participaram de maneira remota, ou seja, em outro local, pela internet, e os que nem assim participaram, nem de maneira remota participaram. Vamos trazer a lista para... Esse é um tema que a gente não pode cochilar, não podemos deixar para lá, porque tem eleição agora, amanhã, é para ontem, daqui a pouco tem sessão acontecendo, sessão não, eleição. E aí, como é que a gente vai votar em alguém que nem vai trabalhar, bons salários, carros novos, SUV à disposição, essas caminhonetes que fazem tudo, tudo, até café, esses carros que esses deputados compram, zero, novos, salários bons, gabinete lotado de pessoas à disposição, funcionários, e os caras não vão trabalhar, sentado numa poltrona confortável lá da Lego, ar-condicionado. Não é o trabalhador que está agora no carro sofrendo nesses 40 graus aqui na nossa região metropolitana, lá em Niquelândia, em Uruaçu, em Posse, no entorno, Rio Verde, calor medonho nesse momento, e o pessoal ralando no campo, a turma do agro, a turma da agricultura familiar, motoristas, quem está no mercado, em vários estabelecimentos trabalhando por um salário, dois salários no máximo, e os caras ganhando 20, 30 pau, não vão trabalhar? A gente é otário, deputado. Só pode, né? A gente só pode ter cara de otário, os goianos e as goianas. Só pode. Eles devem pensar isso para fazerem isso e achando que a gente vai ficar calado. Aqui não, rapaz. Aqui não. Vem com essa não. Aqui a gente, vamos pegar a lista de quem compareceu ontem. E hoje também tem sessão, e quinta, sexta é uma alegria. Sexta partiu. Partiu. Não tem serviço, né? Mas hoje e amanhã tem sessão, tá certo? Hoje e amanhã tem sessão. 9h26, a gente vai daqui a pouquinho voltar com o Gabriel Alves em algum ponto aqui da Goiânia Cal. Só lembrando, amanhã a gente vai trazer a lista dos deputados que participaram das sessões ontem, hoje e amanhã. Vamos trazer a lista de todo mundo. Quem ficou de fora, não vem não, irmão. Dá um jeito de arrumar um atestado aí, porque a gente vai falar o nome aqui. Tá pensando o quê? 9h26 agora. A Prefeitura de Goiânia promove em agosto ações de conscientização e enfrentamento à violência contra a mulher. Iniciativas como a Patrulha Mulher Mais Segura e o grupo Marias Florescer ajudam a aproximar informações e acolhimentos de quem precisa. A reportagem você acompanha agora com Gabriel Alves.
4: Em Goiânia, uma programação reúne palestras, seminários, rodas de conversa e ações educativas em diferentes pontos da capital. A proposta é levar informação para além dos serviços especializados e fortalecer a atuação conjunta de profissionais da assistência social, segurança pública, saúde e sistema de justiça. A programação também busca aproximar a população dos canais de denúncia e dos serviços disponíveis para mulheres que estejam passando por situações de violência. Nesse trabalho, a Patrulha Mulher Mais Segura da Guarda Civil Metropolitana de Goiânia atua diretamente no acompanhamento de mulheres que já buscaram proteção, como explica a comandante Sol.
5: Nós, enquanto Patrulha Mulher Mais Segura, nós estamos, né, fiscalizando as medidas que o Poder Judiciário manda para nós, das mulheres que romperam esse ciclo da violência, foram lá, pediram ajuda. E nós também fazemos esse trabalho de conscientização, diversas palestras, escolas, empresas, hospitais, para levar essa luz desse conhecimento que a violência não é normal, que o silêncio ele é cúmplice mesmo dessa violência, que o silêncio ele vai dar poder para esse agressor continuar realizando aí essas atrocidades, E não só na luz da Lei Maria da Penha, né? Em todos os outros tipos de violência, crianças, adolescentes, idosos. E a Lei Maria da Penha, completando esses 20 anos, é a lei que mais teve alterações no nosso país. É porque os legisladores vão vendo as brechas que vão ficando e vão tentando tapar as brechas. Para quê? Para levar esse conhecimento às mulheres, para que essa lei seja validada, para que essa lei seja cumprida, que ela seja feita.
4: Além da atuação das forças de segurança e dos serviços públicos, organizações da sociedade civil também participam dessa rede de apoio. É o caso do Grupo Marias Florescer, que desenvolve ações voluntárias para que mulheres possam encontrar informações e apoio para romper situações de violência. A presidente do grupo, Jennifer Ala Santiago, explica como essa atuação chega a diferentes espaços da comunidade.
6: O Grupo Marias, assim como até mesmo a patrulha, nós viemos trazer a luz mesmo de conscientização para essas mulheres através de palestras, através de trabalhos voluntários, no sentido de levar, muitas das vezes até mesmo uma cesta, a sol mesmo, quando nos procura. Nós sempre fazemos, quando nós não temos, né, armazenada ali, nós sempre fazemos uma mini campanha entre nós mesmos ali para fazer uma arrecadação. E o Grupo Marias veio para trazer de alguma forma essa desmistificação de que você não pode pedir ajuda e você não pode pedir socorro. Isso é muito importante, é você pedir socorro para quem tá ali do seu lado, que não vai te olhar com um olhar de julgamento. Então, de alguma forma, como a Lei Maria da Penha veio aí, e até mesmo a patrulha, nós viemos trazer essa luz também a essas mulheres através, né, mediante essas palestras dentro das escolas, dentro de hospitais também, principalmente dentro das igrejas, que nós temos uma brecha maior ali, porque algumas integrantes do nosso projeto são cristãs evangélicas, são católicas, então temos como levar essas informações ali para dentro desses templos que muitas das vezes não podia falar de determinados temas.
4: A programação Agosto Lilás segue ao longo de todo o mês em Goiânia, com atividades em unidades de assistência social, órgãos públicos, instituições de ensino e outros espaços simultâneos. Entre os eventos estão seminários sobre enfrentamento à violência, rodas de conversa sobre feminicídio, ações voltadas às mulheres migrantes e à população trans e travesti, além de encontros para integrar os órgãos que fazem parte da rede de proteção. A Prefeitura reforça os canais de atendimento. Em situações de emergência, a orientação é acionar o 190 da Polícia Militar e também é possível procurar a Patrulha Mulher Mais Segura pelo 153. Gabriel Alves, para a Rádio Bandeirantes.
2: Valeu, Gabriel. Obrigado pela sua participação. Bora para o intervalo. A gente volta daqui a pouco com o Gabriel Alves ao vivo, trazendo a entrevista, um bate-papo, mostrando uma das 700 marcas presentes aqui no Centro de Convenções na 23ª edição da Goiânia Cal. Agora 9:31.
7: Bom dia, Thiago, tudo bem? Indignado, Thiago. Tô vendo aqui ao redor de Goiânia, todos os dias, essas blitz do governo estadual aí, tomando os bens, os veículos das pessoas. Muitas das vezes o cara só tem aquela motinha ali para correr atrás, para trabalhar no Uber, para fazer uma entrega, né? E o governo vem e tira o bem da pessoa por causa do não pagamento do IPVA. Isso é inconstitucional, isso não pode, né? Esse governo aí é muito... Muita sacanagem desse governo tá fazendo com a população aqui de Goiânia, né? Aqui à tarde, os quatro cantos de Goiânia, é blitz pra lá, de guincho, tudo cheio, né? E depois eles pegam a moto das pessoas, e que a pessoa não dá conta de tirar mais, que o aluguel lá naquele Detran é muito caro, a diária. Aí o governo vende baratinho no leilão e a pessoa fica no prejuízo. Isso é roubo. Isso é roubo que o Estado faz com a população.
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6: 9:35 de volta com a nossa Manhã Bandeirantes, especial aqui do Centro de Convenções do nosso estúdio RB 98.7 FM. E é claro, falando da Goiânia Cal, essa 23ª edição acontecendo aqui no Centro de Convenções, no centro da capital. Capital mais linda do Brasil. 9:36 e a gente volta a falar ao vivo com o Gabriel Alves, que traz mais informações de algum ponto aqui da Goiânia Cal. Fala, Gabriel.
7: Bom dia novamente para você, Thiago Humberto. Bom dia novamente para quem acompanha ao vivo Manhã Bandeirantes na frequência 98.7 FM no nosso canal no YouTube, Rádio Bandeirantes Goiás. Olha, Thiago Humberto, a Rádio Bandeirantes presente desde ontem vai permanecer aqui até a sexta-feira na Goiânia Cal para acompanhar essa 23ª edição desta feira, que reúne lojistas, expositores e representantes de todo o país. A gente bateu um papo com a organização, bateu um papo também com os principais patrocinadores desse evento, os representantes da Sebrae, da Facieg, da Goiânia Cal também, com representantes, com os expositores. Agora eu vou bater um papo com os representantes dos lojistas. Eu vou conversar com a Karine Dias e com a Paula Ferreira, que são representantes do grupo A Econômica, que tem uma série de marcas, de empresas, de lojas. Dentro dessas marcas, elas vêm de fora do estado representando lojistas aqui para conhecer a feira. Karine, obrigado por falar com a Rádio Bandeirantes. Primeiramente, começar com você. Sua primeira vez aqui na Goiânia Cal, conta um pouco para a gente do seu trabalho na Econômica, quem você representa, quantas lojas esse grupo representa para vocês. Obrigado novamente.
8: Bom dia, Gabriel. Bom dia a todos os ouvintes da Rádio Bandeirantes. Bom dia a você que está assistindo também no YouTube. Então, eu sou a Karine, sou gerente da loja econômica lá em Nova Chavantina, no Mato Grosso. E hoje estou aqui, desde ontem, na verdade, né, na feira na Goiânia Cal, representando o grupo A Econômica, fortalecendo nossa rede de lojas, que são mais de 15 lojas, Gabriel. E então, é minha primeira vez aqui na Goiânia Cal e está sendo um sucesso. Fizemos bons negócios até o momento.
7: É isso. Outra pessoa que veio de fora também do estado para acompanhar a feira é a Paula. Veio de outro estado também, né, Paula, para acompanhar aqui a feira. Sua segunda vez na Goiânia Cal, Paula, bom dia.
9: Bom dia a todos vocês que estão ouvindo. É a minha segunda vez aqui na feira. O ano passado eu vim, gostei bastante. A gente contou bastante oportunidade aqui de fazer negociação boa, porque eu fazendo negociação boa aqui eu consigo oferecer um produto melhor, um preço melhor para o meu cliente. E então, no caso, a gente veio aqui para poder prestigiar vocês aqui, todas as marcas que estão aqui, e também para poder ver todas as pessoal também das outras lojas, né, e fortalecer o nosso grupo, porque quanto mais lojas compram juntos, a gente consegue negociação melhor, preço melhor, um jeito melhor para oferecer para o nosso cliente também.
7: Paula, já vou emendar aqui contigo. Qual que é a importância para o lojista, né? Você que faz um trabalho para vários lojistas, estar presente aqui, poder ter acesso físico aos produtos, né? Poder ver os estoques das principais marcas e manter os lojistas sempre atualizados com as novidades do mercado. Então, qual que é a importância de vir até a feira, de ter acesso físico e presencial com todas essas novidades oferecidas pelo mercado?
9: É muito importante a gente estar aqui participando, porque aí eu consigo estar acompanhando ali o que é a tendência, o que são as coisas do momento, pra gente não ficar desatualizado, porque aí aqui eu vejo o que tá saindo, o que tá na moda ali, o que tá no auge, porque eu consigo oferecer essas novidades pro meu cliente, porque senão às vezes a gente acaba vai ficando defasado ali, você não sabe o que tá no momento. Então é muito importante vir aqui, que você tá sempre atualizando os seus produtos para manter o nosso cliente também atualizado.
7: Bom, perfeito. Voltando agora pra Karine, qual que é a importância da Goiânia Cal? E você falando como lojista, né, já que a gente conversou com representantes, expositores também, a gente ainda não conversou com um lojista, representante dos lojistas. Qual que é a importância para o lojista estar presente onde está sendo apresentadas as principais novidades aí do conjunto Primavera-Verão 2026-2027? A importância disso para o lojista, né, e você que representa vários lojistas lá do Mato Grosso.
10: Bom, para mim, no meu pensamento, para nós lojistas, o que acontece? Quando a gente vem numa feira, que está tudo concentrado, várias marcas, vários fornecedores, a gente conhece as novidades, o que é lançamento, igual a Paula disse, consegue uma negociação melhor. Então, eu creio que nisso a gente sai na frente. O produto vai chegar primeiro na nossa loja, os nossos clientes vão ter as novidades em primeira mão. E o que acontece também? A gente, aqui na feira, temos todas as amostras. Então, o fornecedor, ele vem, coloca tudo à amostra e diz assim, ó, o que está saindo mais é isso, então a gente compra mais assertivo. E como eu venho representando a loja de Nova Chavantina, né, no Mato Grosso, mas a rede econômica tem várias cidades, eu compro a minha realidade. A Paula, que é de Chapadão do Sul, compra a realidade dela. Então, isso fortalece as nossas compras.
7: Bom, perfeito. Tiago Humberto, né? E eu vou agradecer ao seu xará, nosso amigo Tiago, que a gente chegou nele e falou, Tiago, a gente precisa de falar com algum representante de lojista ou lojista, a gente precisa do lojista que fala melhor, aquele que fala mais bem. Ele trouxe pra gente a Paula e a Karine, que deram uma aula aqui de oratória também, estavam nervosas aqui antes de começar, como é normal, mas nem parece, falam muito bem, explicaram muito bem aqui no ponto de vista do lojista, que a gente ainda não tinha batido um papo, né? Então é importante, elas fazem esse trabalho de representação de lojistas do estado do Mato Grosso do Sul também, presentes na Goiânia Cal. A gente segue ao vivo aqui do Centro de Convenções ao longo da nossa programação, conversando também com outros lojistas, expositores, também com a organização desse evento, que é essa referência não só no estado de Goiás, não só no Centro-Oeste, mas também para o Brasil. Afinal, tem gente de todo o país aqui no Centro de Convenções. Até a próxima sexta-feira, Tiago.
6: Valeu, Gabriel, obrigado pela tua participação, agradecendo também as meninas as meninas também que participaram lá do nosso lindo estado de Mato Grosso. E sejam bem-vindos para quem está participando pela primeira vez desta feira sensacional. Uma outra nossa colega já no segundo ano, maravilha. Bem-vindos. E a Goiânia Cal é isso, essa alegria, esse sucesso e essa demonstração de o que é a moda, a tendência. Você acompanha tudo aqui com as 700 marcas presentes nessa 23ª edição. 9h42, antes do repórter Bandeirantes, vamos colocar agora vídeo que está deixando a população goiana indignada. Primeiro, eu quero colocar o vídeo da abordagem a uma mulher que resistiu. A polícia, quando foi ao local lá em Mineiros. Coloca primeiro esse vídeo, por favor, Lúcia. Porque tá dando muito o que falar. Depois eu vou colocar o vídeo. Sem o áudio, Lúcia. Coloca só as imagens, por favor. Coloca só as imagens neste vídeo de uma abordagem. Do que se trata? Havia um pedido, a polícia foi acionada para ir resolver uma confusão de som alto lá em Mineiros. E chegando lá, esta mulher que está nas imagens, ela acaba resistindo. Não cumpre com aquela operação, aquela abordagem padrão da polícia. Olha, deixa eu ver suas mãos, mão na cabeça, e me dá seu documento e vamos resolver o problema. Não teve isso. E o policial faz o quê? Ela resistiu. O que que o policial ia fazer? Não tem outra coisa. Criticar esse policial, olha aí, rasgou, deu bicuda na cara do policial. Aí o cara faz o quê? Faz o quê? Vai embora? Liga pro comando dele e fala: olha, comando, desculpa, não consegui resolver. Aí o cara ia ser piada, né? Motivo de piada. Este é um caso. O policial está corretíssimo. Agora, esse outro caso não tem como defender. Não tem como defender. Vai colocando, Luta, também agora o outro vídeo da covardia deste policial. Andrezinho, fica ligado no repórter Bandeirantes. Manda aquele sinal pra gente devolver pra você, por favor. Mas este outro vídeo não tem o que defender. Essa abordagem de Mineiros, corretíssimo, o policial. Nota 10 pra ele. Agora, 9:45.
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11: 9:45. Informação chegando aqui no Repórter Bandeirantes, direto do Distrito Federal. Para quem nos acompanha, o caso do bandido que foi liberado na saída temporária e cometeu crimes. Rodrigo Vilela, bom dia.
12: Bom dia, Pedro. Bom dia a todos. Leonardo Ferreira de Almeida, de 44 anos, é procurado pela polícia, suspeito de matar uma idosa de 70 anos e estuprar duas jovens de 19 e 23 anos em Samambaia, aproximadamente 30 quilômetros do centro de Brasília. Ele cumpria a pena de 35 anos e 3 meses no regime semiaberto e foi beneficiado pela saidinha do Dia dos Pais. Segundo a polícia, no dia em que deveria voltar à prisão, Leonardo matou Francisca Almeida, que o acolhia durante as saídas temporárias, e manteve as jovens em cárcere privado após dopá-las. Uma delas conseguiu fugir e chamar a polícia, mas o suspeito escapou e ainda não foi localizado. Leonardo está preso desde 2009 e progrediu ao regime semiaberto em 2024. A vara de execuções penais afirma que a progressão seguiu os procedimentos legais, incluindo exame criminológico e acompanhamento psicossocial, e que ele era considerado preso de bom comportamento, sem faltas disciplinares graves. O nome do juiz que autorizou a saída não foi divulgado, Pedro.
11: Obrigado, Vilela. Agora o noticiário internacional, calor no Reino Unido, na Europa. Felipe Killing.
13: Olá, pessoal, tudo bem? O Reino Unido caminha para ter o verão mais quente já registrado, em meio à quinta onda de calor do ano. Hoje os termômetros devem chegar aos 35 graus na Inglaterra e amanhã aos 38 graus. E este parque aqui em Londres ilustra muito bem esse verão com altas temperaturas e pouca chuva. O verde quase desapareceu, a grama está muito seca e num dia de sol, num parque como este, normalmente os ingleses aproveitam para curtir o dia. Mas o clima está tão quente que as pessoas evitam e é claro que eu vim aqui embaixo de uma sombrinha. Esse calor, ele afeta não só a saúde, mas também a agricultura e a economia. Um estudo mostrou que o Reino Unido só este ano perdeu 4 bilhões e 400 milhões de libras, algo em torno de 35 bilhões de reais, por conta das altas temperaturas. Há uma queda na produtividade do trabalhador, muitos ambientes comerciais por aqui não têm ar-condicionado, a infraestrutura inglesa é feita para o inverno, todas as casas e ambientes comerciais têm aquecedor paredes grossas para manter o calor, mas poucos lugares têm ar-condicionado e uma ventilação adequada. Além disso, o maquinário utilizado por muitas empresas também não foi produzido para suportar altas temperaturas. Frequentemente, máquinas precisam ser desligadas. E esse estudo apontou que até 2030, o Reino Unido pode perder 25 bilhões de libras por conta das altas temperaturas. Eu volto com vocês.
11: Obrigado, Felipe Killing, 9h48.
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2: 9:50, de volta com o nosso Manhã Bandeirantes, nesta quarta-feira, dia 12 de agosto. Muito obrigado pelo carinho, pela audiência, pela carona no seu carro, nas ruas e avenidas da região metropolitana. Você acompanhou o repórter Bandeirantes com as notícias do Brasil e do mundo. A gente volta agora com a programação local e o nosso relógio marcando 9:50. Antes do repórter Bandeirantes, a gente estava colocando o vídeo daquela abordagem de mineiros. Agora, a violência gratuita, Luther, coloca aí, por favor, deste policial lá em Formosa, um absurdo total. Aquela abordagem de mineiros, padrão, não tem o que fazer. O policial vai fazer o que? Você que está criticando o policial, vai um dia acompanhar o trabalho de um policial municipal, da GCM, nessas abordagens de madrugada, roubo no centro, bandido, tráfico de drogas, homicídio, por aí vai. Vai sentir na pele o que é. Agora, você está criticando, o policial vai ao local, ele vai fazer o quê? Agora, essa outra abordagem de Formosa, coloca aí, Luther, por favor. Completamente absurda, desnecessária, não dá para defender isso, absurdo total. Cadê a imagem? Cadê a imagem, Luther? Ajuda aí, Andrezinho, coloca a imagem dessa abordagem de Formosa, absurdo total. Olha aí, que coisa horrorosa. Tem como defender isso? Tem como apresentar algum argumento para a gente defender essa covardia? Tem outro nome? Qual a necessidade disso? Policial, você não julga as pessoas. Isso é despreparo total. Você não julga as pessoas. Você é policial. Prende o vagabundo, leva para o delegado, ele vai fazer o inquérito, vai abrir o inquérito. E pronto, o seu trabalho é esse. Você não pode julgar as pessoas. Quer julgar? Presta um concurso para juiz. Vai estudar? Presta um concurso para juiz. E aí você tem essa prerrogativa. O que você fez é um fato isolado. É um absurdo, vergonhoso. Não tem como defender. Corregedoria tem que tomar todos os cuidados para não perder o controle dos maus policiais. Maioria absoluta. Canso de falar. Para mim, a melhor polícia do Brasil. E olha que eu tá mais ou menos em comparação com o Paraná, Santa Catarina e São Paulo. E eu conheço bem também essas polícias por visitar esses estados e conversar muito com policiais e colegas e da imprensa e parte da sociedade sobre esses estados. A nossa polícia é melhor. Polícia militar, polícia civil e também as guardas municipais, além da polícia penal. Tem mais aquela cachorrada que tinha em presídios, polícia penal dando show. Agora, os maus policiais, a gente não passa pano, não passa a mão na cabeça de quem comete esse tipo de crime, de covardia. Vai ser expulso? Dificilmente. Mas o secretário Coronel Brum tem obrigação de tirar esse sujeito das ruas. Isso é uma covardia descomunal. Mancha a honrosa Polícia Militar de Goiás. Olha a violência. Olha o sujeito. Ele é tão despreparado que a arma dele cai. Cai lá no chão e ele acaba dando quase que uma coronhada no rapaz. Seja lá quem foi esse cara. pode ser o maior dos criminosos, mas a polícia não pode fazer isso. Prenda. Prenda. E, se for o caso, o vagabundo tem que ficar apodrecendo na cadeia. Mas não faça isso, porque uma hora a gente dá uma risada. Ah, tava na distribuidora, tô nem aí. Outro dia é o vizinho que a gente não gosta. Ah, porque torce pro Vila, pro Atlético, pro Goiás. Não tô nem aí. Em uma outra oportunidade, pode você indo à distribuidora comprar um refrigerante, um suco para sua casa, porque não encontrou nenhum mercado aberto. E aí chega a polícia na abordagem, mão na cabeça todo mundo, e chega com essa truculência, com essa covardia. Não merece vestir a farda da Polícia Militar de Goiás. É um covarde. Deveria ser afastado e ponto final. Agora, nove... Olha que imagens. Tá bom, Luther. Tira, porque... Impressionante isso. Lamentável. Muito triste isso vir de um policial, de uma polícia tão séria como a nossa, tão correta, tão bem preparada. Então, um caso isolado como esse desanima, desmotiva a gente, nos deixa muito triste, muito triste, uma espécie de cidadão como esse. Lamentável. Agora, 9h56, homem é preso suspeito de estuprar criança de 3 anos. O Marcos Linhares chega agora com os detalhes. Bom dia para você, Marcos.

0: 8 anos, ficou ferida após ser atacada por um cachorro da raça Pitbull dentro de uma residência em Goiânia. Segundo informações da família, a criança, identificada como Evelyn Caterine, foi até o quintal para buscar uma roupa que havia caído do varal. O cachorro estava solto no local e atacou a menina, atingindo principalmente a região da cabeça. Os pais da criança estavam na cozinha preparando o almoço quando ouviram os gritos. Eles correram para o quintal e o pai conseguiu afastar o animal. Ainda segundo a família, o cachorro teria avançado novamente contra a menina. Evelyn foi socorrida e encaminhada para o Hospital Estadual de Urgências, o UGOL, onde permanece internada. De acordo com os familiares, o pitbull não pertence à família. O cachorro é do proprietário do imóvel onde eles estão morando há cerca de 15 dias após a mudança de Jataí para Goiânia. A família informou que o animal normalmente permanecia preso em uma área inferior do terreno, mas estava solto no momento do ataque. A criança deverá passar por um procedimento de enxerto capilar devido aos ferimentos na cabeça. Até o momento, não há previsão oficial de alta. O tutor do animal passou a prestar assistência à família e as circunstâncias que fizeram o cachorro ficar solto ainda não foram esclarecidas. Marcos Linhares, para o Manhã Bandeirantes.
1: Valeu, Marcos. Obrigado pela tua participação. 9h58. Cuidado com o tal do pitbull. É muito cuidado. Os tutores têm que tomar muito cuidado com essa raça. Muito cuidado mesmo. 9h58. A gente está finalizando. Dá tempo de colocar... Ouvinte, Andrezinho, coloca aí, por favor, se der tempo, 9h59, na sequência tem a nossa área. Alô, bom dia! Não dá tempo, né? Então vamos finalizar, 9h59 já, final do nosso Manhã Bandeirantes, aqui pela 98.7 FM. Na sequência tem o Nossa Área com muita informação para você do esporte goiano, brasileiro e mundial. Obrigado pelo carinho, pela audiência. Bom dia para todo mundo e até mais.
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0: Em hora de ser feliz, 10 horas, 3 minutos. Bom dia!
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0: É um prazer poder te chamar de amigo. Seja muito bem-vindo, bem-vinda. Estamos começando pela Bandeirantes Goiânia, mais um Nossa Área. Edição desta quarta-feira, hoje, dia 12 de agosto de 2026. A partir de agora, o que é notícia no seu time do coração? O que é notícia no mundo dos esportes? Você ouve aqui com análise, a opinião, os comentários de Cláudio Rabelo de Castro, o Cacau, o maior craque da opinião. Com as reportagens de Divino Lucena no Goiás, Tandara Reis te conta tudo sobre o Vila e o Igor Adorno não perde um só lance no Atlético. O Nossa Área que tem na mesa de áudio o Andrezinho Villanova. Na central de vídeo, o Luther Sardinha. 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Obrigado pelo carinho, pela companhia. Sinta-se abraçado na manhã dessa quarta-feira e desejamos a você uma excelente quarta-feira, que seja uma quarta-feira bastante produtiva e bastante abençoada por Deus. Quando o relógio da Bandeirantes marca 10:05, tá na hora de sabermos o que é notícia no seu time do coração.
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0: Página, primeiro destaque Esmeraldino, com as primeiras informações do Verdão, ele tá chegando. Divina Lucena, quais são as primeiras do Goiás? Bom dia!
1: Bom dia, Danilo, um grande abraço para você, um abraço especial sempre para o amigo ligado aqui no Nossa Área desta quarta-feira. Fechamento da rodada de ontem, Verdão desceu mais uma posição na tabela de classificação, é o oitavo colocado agora com 32 pontos. CRB venceu a equipe do Avaí ontem fora de casa e ganhou a sétima colocação na tabela. Goiás que briga com o CRB, Atlético Goianiense e também com a equipe do Sport, as quatro equipes com 32 pontos na tabela de classificação. Goiás com 9 vitórias, o CRB também com 9 vitórias, brigando aí essas quatro equipes para chegarem dentro do G6 na tabela de classificação. A técnico Moser comanda agora pela manhã um treinamento lá no CT, trabalha amanhã também pela manhã e no período da tarde o Goiás já viaja para Santa Catarina, onde no sábado pega a equipe do Criciúma pela terceira rodada do segundo turno. Moser, que daqui a pouquinho fala aqui no Nossa Área, ele falou na coletiva passada, admite improvisações e mudança no 11 inicial Esmeraldino para este confronto contra a equipe do Criciúma.
0: 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Olha a hora, 10h08. Primeira página, primeiro destaque Colorado. Com as primeiras informações do Tigrão, ela tá chegando. Tandara Reis, quais são as primeiras do Vila? Bom dia!
2: Bom dia, Danilo. Grande abraço para você, para os companheiros de trabalho e também para todo mundo que nos acompanha aqui na Bandeirantes Goiânia. O Vila Nova segue em preparação para o próximo jogo da Série B do Campeonato Brasileiro. A equipe colorada que volta a campo no sábado diante do Atlético às 16h, em partida válida pela 22ª rodada da Série B do Campeonato Brasileiro. Vila Nova que vive o seu pior momento nessa Série B. Nos últimos 5 jogos foram 4 derrotas. A equipe colorada vem de 2 derrotas consecutivas e precisa se reabilitar justamente num clássico contra o Atlético, jogo fora de casa. Vila Nova que não vence fora de casa desde a 11ª rodada da Série B, quando bateu o Londrina. Desde então são 5 derrotas consecutivas longe do Oba. Para essa partida, o técnico Guto Ferreira pode ter retornos de jogadores que estão entregues ao departamento médico. Daqui a pouco, aqui na Nossa Área, a gente traz detalhes da preparação colorada e vamos ouvir também o técnico Guto Ferreira falando sobre o sistema defensivo do Vila Nova, que nas últimas partidas falhou e acabou sofrendo gols nos primeiros minutos dos jogos contra o Sport e também contra o CRB.
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0: Com as primeiras informações do Dragão do Brasil, ele tá chegando. Igor Adorno, quais são as primeiras do Atlético? Bom dia!
4: Ótimo dia a você, Danilo Santos. Um grande abraço a todos aqui na Goiânia Cal e também a grande audiência ligada no nosso

0: 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Bom Preço Autopeças, peça por peça, continue rodando. 10:11, vamos aos jogos desta quarta-feira. Temos Taça Libertadores da América, oitavas de final, às 19h, Palmeiras e Cerro Porteño, às 21h, Cruzeiro e Flamengo. Pela Copa Sul-Americana, Bragantino e Atlético Mineiro, hoje, às 19h. Também tem final da Supercopa da Europa, às 16h, com Paris Saint-Germain e Aston Villa. 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Laboratório Núcleo, cuidando de você. 10:12, tá na hora de opinião, tá na hora de análise, tá na hora do maior craque da opinião. Querido Cacau, bom dia, tudo bem?
1: Tudo bem, tudo tranquilo, grande Danilo Santos, um abraço para você, um abraço a todos que acompanham o Bandeirantes. Tô olhando aqui pro Quirino. Quirino, gentileza gera gentileza, sabia disso? Você, como é um cara muito gentil, você tem que ser recebido com gentileza onde quer que você vá, meu amigo. Tá certo? Então tô olhando para você e dizendo isso, que eu tenho muita admiração pelo seu trabalho. E espero que você seja bem recebido da próxima vez que você bater naquela porta. Tá ok? Grande abraço nosso Lucena, Tandara, Igor, enfim, a todos os homens e mulheres de bem, eu desejo muita luz e muito sucesso. Você já viu que nesses dois próximos jogos, Vila e Atlético, Criciúma e Goiás, são jogos de 6 pontos. Né? O que passou, passou. O que importa é que os nossos times estão numa boa posição na tabela. O confronto de Atlético e Vila é completamente imprevisível, embora o Atlético esteja em melhores condições. Nós sabemos que isso pesa num clássico, o emocional, o psicológico, né? Então o Vila vai pressionado depois de 2 derrotas, o Atlético bem mais tranquilo, mas é bem verdade que é difícil o prognóstico. Só por estar jogando em casa, diante da sua torcida, e ter um pouquinho de condições de negociar o resultado, o Atlético leva o favoritismo. Mas e o Goiás jogando contra o Criciúma, hein? Que tristeza, hein? Que dureza, hein? O Goiás poderia ter chegado bem melhor se não houvesse tropeçado tanto dentro de casa. Agora, tem que conquistar um bom resultado contra a equipe do Criciúma. E eu digo bom resultado, não vamos nem pensar em empate, não. É derrotar o Criciúma. Aí o Goiás volta definitivamente para aqueles que têm realmente a ambição do acesso. É difícil? Claro que é. Você viu as declarações do Lourenço, mexeu com todo mundo. Né? Não houve justificativa ainda da diretoria do Goiás, que deve estar se mexendo, está sendo muito criticada, né? E é bem verdade, todo mundo quer seus vencimentos em dia, mas nem sempre é possível. Mas agora a diretoria tem essa missão, colocar os pagamentos em dia, e pelo que conheço, né, pelo histórico, o Goiás vai acertar tudo isso e vai seguir bem no Campeonato Brasileiro. É isso aí. E o CRB, hein? Cara, mas que é isso? Eu não acreditava de jeito nenhum numa vitória do CRB fora de casa contra a equipe do Avaí. O Avaí desesperado na zona do rebaixamento e agora se complicou ainda mais, hein? Ficou com 5 pontos atrás do 16º colocado. Então tá ficando bem atolado na zona do rebaixamento, mas a equipe do CRB competente, fez o resultado, 1-0, resultado magrinho, construído no primeiro tempo, mas a verdade é que o CRB vem aí nos últimos jogos jogando um bom futebol e alcança a 7ª colocação,

0: junto do Goiás, junto do Atlético e junto do... são quatro clubes com 32 pontos. Então o Goiás está com o Atlético, com o CRB e com...
1: Tem o Novo Horizonte.
0: O Novo Horizonte.
1: CRB 32, Goiás 32, Atlético 32, Sport 32.
0: É, o Sport. O Sport com 32. O Novo Horizonte está com 33. Ele é o sexto colocado. Então, muito obrigado aí, Luther. E eu pediria ao Luther também que depois de colocar os resultados, você quer falar os resultados do Brasileirão da Série B?
1: Bom, sim. Passando para você então, amigo ouvinte, todos os resultados desta 21ª rodada do Campeonato Brasileiro, que terminou ontem, né? Terminou ontem, então, todos os jogos desde o início da rodada foi o seguinte, coloca na tela aí pra gente, Luther, todos os resultados dessa 21ª rodada do Campeonato Brasileiro da Série B, que teve um encerramento na noite de ontem com esse jogo entre Avaí e CRB. Começando ainda no dia 7, tivemos Operário em casa perdendo para o São Bernardo por 3-1. No sábado tivemos Vila 0, Sport 1, Atlético 2, Criciúma 0, Náutico 1, Atlético também 1, Goiás 1, Londrina 0, CRB 2, Ponte Preta 0, Botafogo de Ribeirão Preto 2, Atlético América Mineiro 1, Novo Horizonte em casa perdeu para o Juventude por 1-0, Cuiabá 1, Fortaleza também 1, Avaí 0, CRB 0. Cacau, qual foi a maior surpresa? Foi o Novo Horizontino perder em casa ou o CRB vencer fora de casa?
0: Ah, o CRB, eu acho que surpreendeu bem a equipe do Avaí. Mas eu tô colocando essa imagem aí, pedi pro Luther colocar, porque eu vou pedir para ele colocar uma outra imagem. Você apostaria nestes resultados aí antes da rodada? Você teria condição de afirmar sempre, com 100% de certeza que esses seriam os resultados?
1: Ah, e dessas surpresas, tem o São Bernardo vencendo o Operário por 3-1 fora de casa, viu, Cacau?
0: Mas antes da rodada, você teria condição de preencher esse painel com essa exatidão aí de números e de imagens?
1: Jamais.
0: Mas a Cazé TV flagrou uma imagem, aliás, algumas imagens, que mostram o painel lá no sorteio da CBF, segundo a Cazé TV, já com o Grêmio Internacional, Vasco e Vitória, e a outra imagem, Grêmio Internacional, a outra imagem, Luther, a outra imagem, que passa também com Palmeiras e Santos, tá vendo, esse é um painel lá do sorteio, Atlético Mineiro e Cruzeiro, uma coincidência, né?
1: Eles até fizeram
0: isso foi antes do sorteio, segundo antes a Cazé TV, esse painel estava lá antes do sorteio.
1: É muita coincidência, né, Cacau?
0: Ou então tem lá uma mãe de Ná, alguém que já fez as previsões antes mesmo do sorteio, mas é só a título de curiosidade, né, a gente colocando isso aí, porque foi uma divulgação que causou uma certa polêmica ontem nas redes sociais.
1: 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Classificação geral da Série B é a seguinte: Criciúma é o líder com 40 pontos, seguido do Juventude com 38. O Fortaleza, terceiro, 35, mesmo a pontuação do Operário em quarto, o Vila em quinto com 34 pontos, fechando o G6. Olha só, meu amigo, Novo Horizontino com 33. Agora, sétimo, CRB, 32, mesma pontuação de Goiás, oitavo, Atlético, nono, e Sport, o décimo, todos com 32 pontos. 11º, Atlético com 31. Apenas um ponto do sétimo colocado e apenas 3 pontos do quinto, que é o Vila Nova. Então dá pra gente ver quanto equilibrada está esta Série B. São Bernardo vem logo ali, ó, na sequência, com 30 pontos na 12ª posição. Botafogo de Ribeirão Preto tem 27, 13º, 14º, Náutico 26, mesma pontuação do Cuiabá. 16º, Ceará com 25. Na zona de rebaixamento, Londrina com 20, mesma pontuação do Avaí. O América Mineiro tem 11 e a Ponte Preta na lanterna com apenas 9 pontos. Cacau, América Mineiro e Ponte Preta estão virtualmente já rebaixados?
0: Virtualmente rebaixados. E o Londrina e o Avaí também no caminho, já com 5 pontos. Do Ceará, que é o 16º. Mas se você observar ali, do São Bernardo para cima, todos com bom posicionamento ainda dentro da tabela. Mesmo o São Bernardo estando aí a 3 pontos, né, do G6, é uma vitória só.
1: Olha que loucura, Cacau.
0: Olha que loucura.
1: Segundo, pro líder, 10 pontos apenas.
0: Mas é o seguinte, o Criciúma e Juventude, a gente pode considerar que já tem uma gordura, certo? Já tem já uma distância boa para a maioria dos times que estão disputando. Mas até o São Bernardo, que tem 30 pontos, tem condições de chegar com uma vitória ao G6. Esse é que é o detalhe. São apenas 3 pontos que separam o 12º do G6. Então está muito equilibrado. Isso aí é só para mostrar a dificuldade do Campeonato Brasileiro da Série B, que vai se arrastar até o final.
1: 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Acerte a hora no relógio da Bandeirantes. 10h23.
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3: Sete a hora, 10:26 no relógio da Bandeirantes. Seja muito bem-vindo ao Nossa Área. Você que está sintonizado pela frequência 98.7, pelo radinho, no carro, valeu pela carona que nos dá. Em casa, no trabalho, onde quer que você esteja. Também conectado no YouTube. Galera que participa com a gente nesta manhã. Aqui é o Daniel Mendes, lá em Maceió, acompanhando a Rádio Bandeirantes no YouTube. O Paulo César da Vila Pai Eterno, em Trindade. O Dilermano. Vilmar Santos, o Nivaldo Araújo, Pedro Aleixo, José Carlos, olha o Maurício, bom dia meu amigo Danilo, o meu Tigrão tem que ganhar do Atlético, porque se perder pode cair até para a 8ª posição. Esse jogo é um divisor de águas. Abraço a todos. Tá lá em Deuslândia, Goiás. O José Carlos também participando com a gente. É o Zé Carlos Miranda de Canhapônia. Ele é torcedor do Dragão do Brasil. 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Cacau, tivemos no último final de semana reunião lá na CBF, onde estão aí discutindo a implementação de novas regras, na verdade adaptação, essas regras que já foram implementadas na Copa do Mundo e agora sendo adaptadas aqui para o futebol brasileiro. A próxima reunião do Conselho Técnico está prevista para o dia 14 de setembro e tratará da organização também de competições. As regras, repetindo para você, amigo ouvinte, 5 segundos para arremesso lateral, contagem começa 5 jogador tiver a bola em mãos, 5 segundos para cobrar tiro de meta, árbitro apita e conta 5 segundos. Caso o goleiro exceda o tempo, concede escanteio ao adversário. 10 segundos para deixar o campo em substituições. Jogador substituído deve sair pelo ponto mais próximo de forma célere, sem caminhada. 1 minuto fora após atendimento. Atleta que for atendido no gramado precisará sair e deverá permanecer por fora por 1 minuto. Daqui a pouquinho a gente continua aqui com as regras, porque eu vou falar agora com o amigo Marcelo Gama. 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
3: 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Então vamos lá, as regras que serão adaptadas, implementadas no futebol brasileiro: 5 segundos para arremesso lateral, 5 segundos para cobrar tiro de meta, 10 segundos para deixar o campo em substituições, 1 minuto fora após atendimento. Após atendimento ao goleiro, um jogador de linha tem que ficar de fora por 1 minuto e o treinador vai indicar quem cumpre o minuto fora. Outro detalhe, somente capitão fala com o árbitro, um único interlocutor por equipe durante toda a partida. Cobrir a boca em discussão, vermelho, é o protocolo Vini Júnior. Checagem de VAR para aplicação de segundo cartão amarelo e checagem de VAR para escanteio concedido por engano, essa foi aprovada para ser implementada somente no próximo ano. Querido Cacau, e aí? que você achou? Vai funcionar no futebol brasileiro? Pergunto, porque tem muita coisa que funciona lá fora, é muito bom de se ver, mas quando chega aqui no futebol brasileiro, a gente tenta daquele jeitinho brasileiro e as coisas costumam não acontecer como deveriam, não costumam sair do papel. Principalmente, Cacau, nessa questão aqui, ó, quando tava falando que o goleiro sendo atendido, aí o técnico tem que indicar quem vai sair. Só que quando que o técnico vai fazer essa indicação? Porque se o técnico demorar para fazer a indicação, ele vai ganhar mais um minuto pro time dele. E quem ele escolher, Cacau? É o menos importante no time? Conte-me tudo, não me esconda nada, maior craque da opinião.
5: É, não é brincadeira não, mas olha, regras, elas existem. Nós temos leis e regras que não são cumpridas. E muitas vezes são mal interpretadas. Porque a sociedade, ela já tem as regras. E o comportamento humano é que tem que ter um pouquinho mais de discernimento, mais de educação, os próprios jogadores serem informados ou tomarem aulas a respeito de comportamentos. Porque existe a regra de que só o capitão tem que falar com o árbitro. Mas você vê, até hoje os jogadores cercam, peitam, discutem com a arbitragem, né? Então é tudo visando doutrinar melhor, controlar melhor e principalmente acabar com a cera, ter um pouco mais de bola rolando, né? Segundo os dados, nós temos uma média no futebol brasileiro de 52 minutos de bola rolando. Então a meta é atingir 60 minutos pelo menos dos 90. Então a bola pode ficar parada com uma intervenção de arbitragem, aquela coisa toda, no máximo até 30 minutos, em 90. Então essas mudanças todas elas são exatamente visando isso. Os 8 segundos já existem. O goleiro pegou a bola, para ele fazer a reposição, já o árbitro já tinha que estar contando 8 segundos. Muitas vezes a gente não está vendo isso. A arbitragem não está fazendo. Agora vai ter que fazer. Os 5 segundos para arremesso lateral é justamente para conter a cera. O cara tá ganhando o jogo no finalzinho. Aí ele pega a bola, olha para frente, olha para trás. Aí olha de novo, deixa a bola cair. Então vai contar 5 segundos. Isso aí também é importante para que o jogo tenha mais minutagem. 10 segundos nas substituições. Aquela coisa do cara sair devagar, lentamente. Para pra tirar a caneleira, conversa com um, vai passar a braçadeira de capitão, vai enrolando e o tempo vai passando. Então agora é um minuto pra quem tá de fora. Se ele demorar a sair, o cara não vai poder entrar de cara. Ele vai ter que entrar depois de um minuto. E o time dele vai ficar desfalcado com menos um jogador durante um minuto. A mesma coisa com atendimento médico. Né, hoje, por exemplo, se o goleiro for atendido dentro de campo e precisar de um tempo maior para ser atendido, aí vem aquela nova regra. O técnico ou o capitão vão ter que indicar um dos jogadores de linha para ficar de fora durante um minuto. Quer dizer, de qualquer forma, o time vai ser penalizado com menos um jogador durante um minuto da partida. Isso nessas situações. E para que isso? O objetivo é sempre o mesmo, é dar mais bola rolando e mais condições para a torcida ver mais bola rolando do que praticamente os jogadores lá parados. O capitão como único interlocutor, é o que deveria ser sempre. Isso aí já existe como regra, mas não é cumprido. Todos os jogadores, inclusive eu fazia isso, na minha época então era muito comum. Você já tinha até um treinamento nas escolinhas, na base, de pressionar a arbitragem. Então hoje, como existe a regra e vai ter punição, então isso tem que ser já uma prática dos jogadores de base para depois chegar ao profissional, porque os caras já estão viciados, eles já vão para cima da arbitragem e isso aí já é uma prática normal, uma prática para intimidar, para pressionar o árbitro dentro de uma partida. Ô Lucena, chega mais.
6: Não, Cacau, até dentro desse assunto ainda, eu tive lendo essa matéria aí, o objetivo da FIFA é fazer com que chegue a bola rolando até no mínimo 60 minutos. Hoje, a média está girando em mundial na casa de 55 minutos por bola rolando em todos os jogos. No futebol brasileiro, está chegando a 52,49 segundos de bola rolando. Ou seja, até o torcedor agora, nesse momento, ele pode ir no Procon, porque ele paga para ver uma partida de futebol que no mínimo 90 minutos mais os acréscimos. E aí, dentro dessa média da que a FIFA fez aí a nível mundial, ele cita lá Champions League, futebol italiano, tudo, alguns chegam na casa de 54 minutos, quase 55, outros aproximam ali dos 56, 57 minutos de bola rolando. Ou seja, é uma prática mundial. Tá certo que no Brasil é campeão em relação a essa engromação por parte dos jogadores dentro do campo de jogo. Mas a intenção da FIFA é dar justamente não só velocidade no jogo, como também atingir uma maior minutagem para o torcedor que paga e tem direito.
5: Maravilha, Lucena. Então, a prática, né, ela não condiz com aquilo que deveria ser, que é simplesmente cumprir as regras do futebol. Então, precisa de repressão, precisa de punição. Porque a base, ela tem que começar agora a ser doutrinada, a ser ensinada, a se comportar de um modo diferente. Porque isso é uma questão de cultura do jogador de futebol, e principalmente aqui no Brasil. A outra, o protocolo Vini. E por que esse protocolo Vini? Porque, olha, essa coisa de colocar a mão na boca para impedir que as câmeras flagrem aquilo que ele estava falando e que não gostaria que ninguém soubesse. Né? Então tem que ter transparência. E agora quem colocar a mão na boca vai ser expulso. Ele pode receber o cartão vermelho de cara. Aconteceu um fato na Copa do Mundo e vocês devem lembrar. O Danilo lembra muito bem. O Messi se encontrou com o Cucurella ali numa confusão no meio-campo. E o Cucurella foi falar alguma coisa com ele num gesto até automático, de costume hoje. Ele pegou e botou a mão, né, na boca, e já estava já em andamento o protocolo FIFA, e o Messi vira pro árbitro e fala, ó, ele botou a mão na boca, tem que expulsar. Quer dizer, o Messi está errado? Não, o Messi estava certo, porque a regra já estava implantada e teria que ter sido cumprida ali com o Cucurella, mas o árbitro não levou em consideração, fez vista grossa. Então, quer dizer, não cumpriu a regra. Então, nesse caso, o Messi estava com razão. Se a regra estava em vigor, então o Cucurella deveria ter sido advertido ou com cartão amarelo ou com cartão vermelho. Agora não vai ser permitido mais. É cartão vermelho de cara. Isso lá na Copa do Mundo já aconteceu, e agora aqui no Brasil, a partir da próxima rodada? É a partir da próxima rodada, ou das próximas.
6: Então, Cacau, na matéria que eu li, lá não determinou data ou rodada para entrar em vigor, mas ainda terão mais duas reuniões.
5: O presidente do Atlético, Adson Batista, diz que já vai ser implementado. Ele participou da reunião, ele deu aval, assinou pelo Atlético, concordando e dizendo que nos próximos jogos já vai estar.
6: Me parece que na Série A será na próxima rodada.
5: Na próxima rodada.
6: E na Série B na segunda rodada. Perfeito. Depois contra o jogo contra o Juventude. Porém, dessas 5 reuniões que estão tratando dessas situações, orientações, ainda restam 2. Essa foi a terceira. Então ainda restam 2 para efetivamente chancelar ali o que estão acertando para começar então a aplicar.
5: Perfeito. E a outra é a ampliação da ação do VAR. Então ele pode interferir agora no escanteio
3: e segundo cartão amarelo.
5: Então isso já é uma regra que amplia o poder do VAR dentro das partidas.
3: Só trazendo aqui a informação, no site da CBF está dizendo o seguinte, que a Confederação e os clubes da Série A e B aprovaram a implementação imediata das 10 novas regras. Ou seja, tanto Série A quanto Série B já na próxima rodada. Então, atenção. Atenção para essas novas regras já na próxima rodada do Campeonato Brasileiro. 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
5: Ô Danilo, você sabe que nada disso seria necessário se o ser humano já tivesse evoluído um pouquinho mais, né?
3: Com certeza.
5: Tivesse um pouquinho mais de consciência, ele mesmo, e você vê isso em outros esportes, o próprio atleta, ele ajuda a arbitragem, ele ajuda na transparência do jogo, e isso é importante para a credibilidade do esporte, mas a cultura dentro do futebol é de levar vantagem. A cultura do futebol é de na malandragem ganhar ali alguma vantagem sobre o adversário.
3: Eu ampliaria que a cultura do brasileiro, viu, Cacau?
5: E principalmente, não, e o que falar do argentino, né? Tem uma cultura sul-americana, talvez lá na Europa os jogadores se assustem muito e existe muita crítica de jogadores que europeus contra os jogadores sul-americanos justamente por causa desse comportamento. Comportamento da malandragem, de querer levar vantagem e querer ludibriar exatamente no jogo para levar vantagem. Quantas vezes você já não viu o jogador que ele não é atingido e ele se lança como se ele tivesse sido agredido? Eu acho que esse jogador tinha que ser. É por isso que eu defendo que o VAR, ele tem que pegar os mentirosos, ele tem que pegar os inventores, os caras que querem trapacear. Para que a gente tenha aquela célebre frase, fair play. Fair play é jogo limpo. Então, se todos tivessem consciência do jogo limpo, tivessem um comportamento com a cultura mais adequada para a gente conviver em sociedade, a gente não precisaria de tantas maneiras.
3: Perfeito, Cacau, tô contigo. 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Acerte a hora no relógio da Bandeirantes, 10h47.
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3: Acerte a hora, 10:50. É um prazer poder te chamar de amigo, um prazer estar junto com você aqui na Rádio Bandeirantes. 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Quem tá chegando com as informações do Verdão? Divino Lucena, você de volta aqui no nossa área.
4: Beleza, Danilo, então aqui no nosso momento BYD Vitória Motors, para trazer uma fala do técnico Moser no pós-jogo na vitória da última segunda-feira em casa contra a equipe do Londrina pelo placar de 1-0, e ele foi questionado em relação às alterações que ele promoveu no segundo tempo. Ele tinha no banco de reservas ali o único jogador de ataque, seria o Jean Carlos, que ficou no banco e não entrou no decorrer do jogo. Ele acabou optando mais uma vez pela alteração ali do Djalma Silva, ali como um atacante de beirada pelo setor de esquerda do time esmeraldino. E ele justificou a situação dessas alterações e já emendou falando em relação à equipe do Criciúma, onde ele admite alterações na formação esmeraldina para o confronto de sábado contra o Criciúma. Vamos ouvi-lo.
5: É, para nós aumentarmos a estatura do time, a parte física do time também. O Londrina é um time muito físico, talvez um dos times mais físicos da Série B. Então, e nós mudamos a estrutura para atacar, né? A nossa ideia era segurar o Nicolas e deixar o corredor pro Djalma de um lado e pro Marcos Vinícius do outro, né? Então, como a gente muda a estrutura para atacar, eu queria um canhoto pro lado esquerdo, um destro pro lado direito e com o Anselmo na frente, né? Então, a ideia do Djalma foi por esses dois motivos, para aumentar, três motivos, né? Estatura, parte física e ter um canhoto na esquerda e um destro na direita. Eu tô aqui somente há 40 dias, então ajustes eles serão necessários diariamente, que é natural que seja assim. Com certeza o Criciúma tem coisas positivas que faz com que eles tenham 40 pontos, né? E aí eu citei algumas, né? Nós temos ainda 4 dias de preparação, eu vou definir a equipe, com certeza nós faremos algumas trocas para esse jogo, pensando na característica do Criciúma, né? Eu não sei se eu vou com 3 zagueiros, não sei se eu vou manter a linha de 4, não sei se eu vou espelhar eles, enfim, eu vou decidir nesses próximos dias, né? Até para tentar gerar uma dúvida também para o Eduardo, né? Mas com certeza nós vamos fazer algumas adaptações no nosso time para poder enfrentar o Criciúma, e neutralizar as principais características dele.
4: Técnico Moser falando então aqui no Nossa Área. Ele que nos 6 jogos até aqui foram 3 vitórias, 2 empates e 1 derrota, onde nos 4 primeiros jogos sob o seu comando ele utilizou o esquema 4-3-3. Já nos 2 últimos, nestas 2 rodadas do segundo turno, ele passou para o esquema 4-4-2.
3: Obrigado, Divino Lucena. 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Com as informações do Tigrão, ela tá de volta. Tandara Reis com mais informações no Vila.
6: Bom, e no momento BYD Vitória Motors de hoje, nós vamos ouvir mais um trecho da entrevista coletiva do técnico Guto Ferreira, em que ele foi questionado sobre o sistema defensivo da equipe colorada, já que nas 2 últimas partidas o Vila Nova sofreu gols muito cedo. Diante do Sport, sofreu um gol aos 5 minutos do primeiro tempo, e no jogo anterior, diante da equipe do CRB, sofreu um gol aos 12 minutos e outro aos 18 minutos. E ele destacou o que ele pensa sobre essa situação do sistema defensivo do Vila Nova. Vamos ouvi-lo.
7: São vacilos, né? São vacilos. Lá em Maceió a gente já tinha falado, lá nós não jogamos. Aí eu terminei o jogo pedindo desculpas pro nosso torcedor. Hoje também pediria pelo resultado, mas pela entrega, talvez não o jogo ideal, mas pela entrega, não dá para pedir, os caras se entregaram, os caras se dedicaram, os caras buscaram tem situações que acontecem, o emocional começa a oscilar, né? E isso está muito o ritmo do jogo. A gente tem que, não pode estar se abatendo, né? Tem que estar refletindo e recuperando de maneira mais rápida possível. Até para quem chega é quem é resiliente. Tá? Eu falei que nenhum time que chega vai ter só fase boa. Os que estão hoje no topo, não sei se seguram o tempo todo no topo. E nós que baixamos, temos que subir de novo. Agora não podemos desesperar. Se a gente entrar em desespero, entra na ciranda ali, aí não recupera. Nós temos que ter tranquilidade, positividade, trabalho, consciência do que tem que se buscar e entregar um pouco mais e depois mais até retomar o que a gente vinha fazendo.
6: Aí o técnico Guto Ferreira destacando que foram vacilos do sistema defensivo e destacando também que o Vila Nova não pode se abalar com o que está acontecendo, né? São duas derrotas consecutivas nas últimas partidas, sofrendo gols muito cedo, ainda no primeiro tempo, e não conseguindo reagir ao longo da partida. Lembrando que nesses dois últimos jogos, os titulares da zaga do Vila Nova foram os Douglas Mendes e também o Breno Bora, jogadores que foram contratados nessa janela de transferências e acabaram assumindo a titularidade nesses últimos jogos por conta de uma suspensão do Thiago Pagnussá, que não jogou naquela partida diante do Fortaleza, e também por uma lesão do Anderson Jesus, eles que eram aí os titulares na zaga do Vila Nova. Na última partida, no segundo tempo, ele inclusive fez uma alteração, né? Tirou o Douglas Mendes e voltou o Thiago Pagnussá para a zaga. Fica a expectativa para saber quem será a zaga titular na partida diante do Atlético, no sábado, às 16h, no estádio Antônio Scioli.
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8: Beleza então, Danilo, momento BYD Vitória Motors no Dragão. Olha só, o Atlético vive a expectativa do clássico. No sábado já tem Atlético e Vila Nova às 16h no estádio Antônio Ascioli. E falando das preparações para esse clássico e tudo que envolve o contexto desse jogo, há uma expectativa muito grande. O Dragão, que vem aí numa recuperação no campeonato e quer consolidar essa boa fase mediante a, quem sabe, uma vitória contra o rival Vila Nova, a CBF se antecipou e já divulgou a escala de arbitragem para esse confronto. Inclusive, o presidente Adson Batista até tinha falado sobre questões de arbitragem envolvendo esse clássico. E a CBF definiu um árbitro FIFA, arbitragem FIFA, para esse confronto contra o Atlético. Mas, apesar disso, a escolha não é uma unanimidade. Aliás, longe disso, o escolhido para apitar o jogo foi o árbitro Matheus Delgado Candansan, ele que é da Federação Paulista de Futebol, como dito, árbitro FIFA, mas já apitou dois jogos do Atlético em toda a sua trajetória como árbitro profissional e acabou aí cometendo algumas situações que não agradou de certa forma o lado rubro-negro, como por exemplo em 2024, na partida entre Atlético e Vasco da Gama, ele acabou marcando um pênalti para o Vasco num contato do Adriano Martins no atacante Vegetti, naquela época muito contestado, muito duvidoso, acabou gerando muita insatisfação pelos lados do Atlético. O Vegetti acabou errando o pênalti, na época o goleiro Ronaldo efetuou a defesa, mas ficou esse asterisco aí em relação à atuação do Candansan. E o outro jogo também que ele apita pelo Dragão, totalizando dois jogos. Com isso está definido a arbitragem e fica aí a observação: será que o Candansan terá uma boa atuação no clássico? A gente aguarda para ver o árbitro FIFA que apita Atlético e Vila Nova. Danilo.
3: 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Cacau, separei um tanto de pergunta aqui pro senhor que daria quase um programa.
9: É um livro.
3: Vamos começar de trás para frente, no Atlético. É. Tem aquele ditado antigo, Cacau, que diz que não dá para elogiar árbitro antes do jogo.
9: É claro.
3: E para criticar, dá, Cacau?
9: Dá. Pelo que ele fez. Agora mesmo o Igor trouxe que os atleticanos lembram de algumas atuações em que não foram assim de se esquecer, de passar em branco. Uma penalidade, foi muito contestada, então dá para você lembrar de atuações. Mas ele pode fazer um grande jogo desde que não interfira, né? Não crie para si aquelas situações que possam favorecer a um ou ao outro. Hoje nós temos um VAR agora, que a gente estava falando há pouco, que tem uma liberdade muito grande de interferir, né? E de corrigir determinados erros que talvez naquela época ele não tinha. Então vamos torcer para que seja uma boa arbitragem. O Candens faça uma boa arbitragem. A outra pergunta, vai lá.
3: Vila Nova, Guto fala sobre emocional começa a oscilar. Como trabalhar isso, Cacau?
9: Não tenha dúvida. Ele fala que o time precisa ser resiliente. Você sabe o que é ser resiliente?
3: Resiliente está bem junto ali também com nunca desistir, capacidade de se reinventar,
9: se superar,
3: de estar sempre se superando.
9: Superar as adversidades, superar as dificuldades. Então, no momento em que o Vila tem duas derrotas consecutivas, um jogo decepcionante, o outro nem tanto, né? Os jogadores sofrem alguma pressão e tem que focar no presente. Qual é o presente? É treinar para o próximo jogo e jogar bem, tentando novamente somar pontos, porque a coisa é no Campeonato Brasileiro é assim: você ganhou duas, você vai lá em cima, você perdeu duas, você começa a descer rapidamente. Então precisa ter controle emocional. Por isso é que ele usou a palavra resiliência. É para ter foco no presente e também para ter força mental para superar os obstáculos. Não é isso, Danilo?
3: Perfeito.
9: E vamos para a próxima.
3: Mozart justificou as mudanças no segundo tempo, aumentar a estatura, e diz que o Londrina é o time físico mais preparado, mais forte fisicamente do campeonato. Concorda com o Mozart, Cacau?
9: É um time forte fisicamente, né? O Criciúma não é líder por acaso. O Eduardo Batista, que aprendeu demais com a experiência dele, principalmente dentro do futebol paulista, e ele deve ter levado muitos jogadores com esse perfil, é lógico que traz alguma preocupação para o Mozart. Agora, falando do Djalma, quando ele fez a escolha pelo Djalma, você viu que ele colocou muito bem a palavra força física. Então ele olha para o banco e vê o Jean Carlos, pequenininho, magrinho. Ele vê o Wesley Garcia, pequenininho também. Então ele entendeu que o Djalma, inclusive quase que o Djalma faz o gol, e se tivesse feito, estava todo mundo batendo palmas para o Mozart, mesmo o Goiás fazendo um jogo muito ruim no segundo tempo. Agora, o que eu não consegui entender foi por que que ele recuou o time daquela forma, entregou de mão beijada a bola para o Londrina e ficou com dois jogadores lentos, já rodados, que não tem condição de fazer nenhuma puxada de contra-ataque, que foram o Lucas Lima e depois o Anselmo Ramon. Então ele ficou completamente sem poder agredir o time do Londrina quanto da retomada de posse de bola. Foi a minha observação do jogo. E eu acho que ele fez uma escolha errada nesse sentido. Mas se o Djalma tivesse feito aquele gol, estava todo mundo batendo palmas para ele. Futebol é assim. E muitas vezes o resultado traduz. Né? E ele, inclusive, disse uma coisa interessante. E o Lucena, quando fez os questionamentos, e fez bem. Ele pode utilizar, inclusive, a formação de três zagueiros, que ele não utilizou ainda, utilizou só no transcorrer dos jogos, mas ele pode inclusive fazer a opção por jogar com três zagueiros. Daí vamos ver quais são os jogadores de contra-ataque que ele vai ter. Um ele já tem, e ele sabe que ele pode contar, que está numa boa fase, que é o Cadu Souza. Agora o outro, ele tem que conversar. O outro ele tem que sentar com ele, mostrar os vídeos dos jogos, né? E fazer o Mineiro, o Cadu Mineiro, entender que a principal função dele é fazer gols. É puxar lá na frente, é incomodar a defesa do adversário. Mas lá na hora da definição. E não do jeito que ele está jogando. Porque do jeito que ele está jogando, ele não ajuda. Ele é assim, é como se ele tivesse. É a lei do mínimo esforço. A minha principal função eu não faço, mas eu vou fazer um pouquinho pro treinador porque ele gosta. Então não é bom para ele, não é bom pro time. E eu acho que ele tem que doutrinar, ensinar, fazer uma cultura com esse jogador para que ele aproveite a velocidade e a força dele no ataque e menos na defesa.
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5: Hora certa em Goiânia, hora da coincidência, 11:11. Bom dia pra você que eu tenho prazer em chamar de amigo. Você que tá no YouTube da Rádio Bandeirantes Goiânia, essa galera aqui participando junto com a gente, ó. O Célio Lopes. Célio Lopes tá pedindo a saída do Cadu Mineiro. O Edson Dias, Ângelo e Dalêncio.

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5: No último confronto, na vitória contra Londrina, pelo placar de 1-0 na Serrinha, o técnico Moser promoveu o retorno do atacante Cadu Souza, artilheiro do Goiás, na competição com 6 gols até agora. Ele que atuou ao lado do atacante Cadu Mineiro no esquema 4-4-2 implantado nesse início de segundo turno pelo técnico Moser. Outros dois jogadores, um deles inclusive não atuou no jogo contra Londrina, o Giancarlo, que nos 6 últimos jogos com a camisa esmeraldina foi titular em todos. Não atuou só nesse jogo contra a equipe do Londrina. O Cadu Mineiro, titular também nos 6 jogos no comando do técnico Moser, marcou apenas 1 gol. E o Cadu Souza, titular absoluto do time esmeraldino, não atuou contra a equipe do América na derrota por 1-0, retornou, marcou novamente. E nos outros jogos, ele já havia balançado as redes 5 vezes com a camisa esmeraldina.
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6: Vila Nova se prepara para o clássico diante do Atlético no sábado às 4 horas da tarde. A equipe colorada treina nesse momento no CT Vila do Tigre e para essa partida o técnico Guto Ferreira volta a contar com o lateral esquerdo William Formiga, ele que cumpriu suspensão automática na última rodada. Em relação aos jogadores que estão no departamento médico, Bruno Xavier, Rian e também o William Maranhão estão em fase de transição. A tendência é que pelo menos o William Maranhão volte a ser relacionado. Enquanto isso, Rafa Silva e também Anderson Jesus continuam fora, não devem ser relacionados para o clássico diante do Atlético.
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7: A CBF definiu a escala de arbitragem para o confronto entre Atlético e Vila Nova, clássico do próximo sábado às 4 horas da tarde no estádio Antônio Scioli, e arbitragem FIFA para esse confronto. O dono do apito será o Matheus Delgado Candansan, ele que é da Federação Paulista de Futebol. O assistente número 1, o Nailson Júnior de Souza, do Ceará. Assistente 2, Evandro de Melo Lima, da Federação Paulista. Já na sala do VAR, teremos o Rodrigo Nunes de Sá, ele que é da Federação Carioca de Futebol.
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5: Para o jogo contra a equipe do Criciúma, no próximo sábado, 4 da tarde, lá no Heriberto Rio, seu técnico Moser não vai contar com o lateral esquerdo Djalma Silva, que recebeu o terceiro cartão amarelo.

0: A vitória contra a equipe do Londrina na última segunda-feira. E dos 5 jogadores que estavam pendurados, Djalma agora foi eliminado, porque terá que cumprir a automática, mas 4 jogadores ainda estão pendurados com cartão amarelo e podem desfalcar o Verdão a qualquer momento. 2 deles, inclusive, são titulares hoje pelo técnico Moser, o meio-campista Lourenço e também o lateral direito, o Rodrigo Soares, jogadores que a qualquer momento podem desfalcar o Verdão na sequência do brasileiro da Série B, coisa que é natural. Além de outros 2 jogadores que hoje são reservas, o volante Baldória e também o atacante Esli Garcia.
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2: Vila Nova vive o seu pior momento na Série B do Campeonato Brasileiro desde o início da competição. Nos últimos 5 jogos foram 4 derrotas e apenas 1 vitória diante do Fortaleza no estádio Onésio Brasileiro Alvarenga. A equipe colorada, que já chegou a liderar a competição com 4 vitórias consecutivas, hoje não consegue vencer há 2 rodadas consecutivas. É a primeira vez que o Vila Nova sofre 2 derrotas consecutivas e vale ressaltar que, se a gente aumentar o recorte para as últimas 9 rodadas da Série B do Campeonato Brasileiro, o Vila Nova venceu apenas 3 jogos, ou seja, somou apenas 9 dos últimos 27 pontos disputados na competição nacional.
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3: Pronto contra o Vila Nova, o Atlético deve ter alguns desfalques. O Guilherme Marques ainda é dúvida. Ele não foi relacionado na última partida, pois estava com alguns desconfortos no tornozelo. Ele retorna aos trabalhos, mas ainda não se sabe se terá ou não condições de estar à disposição de Roger Silva. E também a situação dos outros reforços que ainda não foram regularizados. O caso do Terans, do Varley e do Kaiser Lenis, o panamenho, também ainda ficam com um ponto de interrogação se terão condições de atuar contra o Vila Nova. No demais, os outros 7 reforços que já foram relacionados para a partida contra a equipe para o último jogo do Atlético, esses sim estarão à disposição. O Atlético, fora isso, não deve ter nenhum mais desfalque e todos os jogadores à disposição do técnico Roger Silva.
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0: Na coletiva pós-jogo, depois da vitória contra a equipe do Londrina na última segunda-feira, o técnico Moser já adiantou uma situação que pode ocorrer no confronto contra a equipe do Criciúma no próximo sábado. Mudanças na equipe inicial esmeraldina. Ele que já no segundo turno vem utilizando uma mudança, o esquema de 4-3-3 para o 4-4-2. Ele utilizou nos 2 últimos jogos neste segundo turno o esquema 4-4-2 e declarou que pode até vir no esquema de 3 zagueiros, protegendo um pouco mais ali o sistema defensivo para tentar um resultado positivo contra o Criciúma, que é líder do brasileiro com 40 pontos e, conforme o próprio técnico Moser vem declarando, tem as suas qualidades e por isso ele tenta surpreender o técnico Eduardo Batista no confronto de sábado contra o Criciúma.
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2: Apesar da oscilação na Série B do Campeonato Brasileiro, Vila Nova segue dentro do G6 da competição nacional. Nesse momento é o quinto colocado com 34 pontos somados. Em 21 jogos são 10 vitórias, 4 empates e 7 derrotas, 27 gols marcados, 25 gols sofridos e um saldo aí de 2 gols e um aproveitamento de 53%. Vila Nova que nesse momento está 6 pontos atrás do Criciúma, que lidera a competição com 40 pontos. No entanto, se o Vila Nova não vencer o Atlético no próximo sábado e os seus concorrentes diretos vencerem seus respectivos adversários, a tendência é que o Vila Nova deixe o G6 depois de 18 rodadas consecutivas dentro da faixa de classificação para a Série A do Campeonato Brasileiro.
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3: Atualizando a situação do Atlético em relação ao G6. O Dragão, que após o encerramento da rodada, caiu 2 posições para a 9ª colocação após as vitórias de CRB e Goiás, que consequentemente ultrapassaram o Atlético na tabela. Com isso, o Dragão precisa vencer o Vila Nova, que se torna um confronto direto para assumir a posição do próprio Vila Nova, claro, dependendo aí de combinações de resultados como do próprio CRB, do Goiás e do Novo Horizontino, equipes que estão acima do Atlético. No melhor dos cenários, o Dragão pode encerrar essa rodada, em caso de vitória, na 5ª colocação e a 3 pontos do 2º colocado. Isso num cenário mais otimista, onde uma combinação favoreça o Atlético. Fato é que o clássico se torna muito mais atrativo por ser um confronto direto, o Dragão que ultrapassa o rival Vila Nova no caso de uma vitória simples.
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5: Olha, quem perdeu o clássico fica numa situação meio complicada. Aumenta a pressão, críticas, né? E aquilo tudo que a gente já sabe dentro do futebol, e se tratando de perder para rival regional. Mas o empate até não é ruim para nenhum dos dois, né? Se você olhar para a tabela, você vê que se você não for derrotado, você segue, né? Ainda no bolo, ainda dentro de uma boa perspectiva de pontuação. Então eu acho que ninguém vai se arriscar tanto nesse jogo. O Atlético pode talvez tomar um pouco mais de iniciativa, mas se eu fosse um dos técnicos, de um lado ou do outro, eu entraria com 4 jogadores no setor de meio campo. Olha só, Cristiano de um lado, Maranhão do outro. Acho que seria essa formação e explorar o seguinte: o erro do adversário, é jogar no erro. Neste momento é jogar no erro do adversário. Depois, os outros resultados, se eu permanecer ali nessa situação, eu tenho condição de arriscar. Mas perder o clássico é doído para qualquer um deles.
1: Olha a hora no relógio da Bandeirantes, 11:26.
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4: Orgulho de ser goiano. Prazer e alegria estar junto com você nessa manhã aqui na Rádio Bandeirantes, junto com Cláudio Rabelo de Castro Quecal, o maior craque da opinião, com Divina Lucena, Tandara Reis, Igor Adorno, junto com o Andrezinho Vila Nova, também com o Luther Sardinha, direto aqui da Goiânia Cal, do Centro de Convenções da capital mais bonita do Brasil. E aqui a gente tem a gerência técnica dele, do melhor, do Joaquim Quirino. Lembrando que a partir do meio-dia tem um Esporte em Debate aqui na Bandeirantes, com o Gustavo Ramos, com o Guga, com o João Batista Josão, Wesley Souza Motorzinho, Newton César Moramesa e também o Iago Vinícius. Pontualmente 11:30, fala agora com você, meu amigo homem. 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
4: Valeu, valeu demais, Marcelo Gama. 0800 016 1111. Agora 11h35 no relógio da Bandeirantes. Agradecendo você, amigo ouvinte, está junto com a gente mais esta manhã. Cacau, hoje teremos times brasileiros na Libertadores da América. Sua análise para Palmeiras e Cerro Porteño às 19h e às 21h, Cacau, tem Cruzeiro e Flamengo.
6: Esse é o jogo. Esse é o jogo. Você vai assistir?
4: Ah, eu quero, viu, Cacau?
6: Claro, eu quero. Claro que vai assistir. Dois grandes clubes do futebol brasileiro. O Cruzeiro vem para desafiar o grande Flamengo, na verdade, porque o Flamengo tem um time melhor, tem um time mais estruturado, mas são duas grandes equipes do futebol brasileiro e joga uma moedinha para cima. Agora, no outro, eu sou Palmeiras. Palmeiras jogando ainda no Allianz Parque, não vai ser o jogo?
4: Isso, exatamente.
6: Não, tem um grande técnico, né, tem arbitragem junto, o Palmeiras tá com tudo.
4: Cacau, e para quem gosta de futebol, já começa, já pode emendar, ó. 16h tem a final da Supercopa, que é o campeão da Champions League com o campeão da antiga UEFA Champions League, né? Era outra competição, como se fosse a Sul-Americana nossa, né? Lá na Europa, que é o Aston Villa e o Paris Saint-Germain, que foi campeão da Liga dos Campeões.
6: Paris Saint-Germain é favorito, né? É favorito. Paris Saint-Germain tem um orçamento infinito, porque o dono do Paris Saint-Germain tem posto de petróleo. Então ali não falta dinheiro, não faltam bons jogadores, não falta influência, e o peso do Paris Saint-Germain hoje no futebol mundial, ele é gigante. É o favorito do PSG.
4: 11h36, Cacau, acho que lá não falta dinheiro e não, acho que não sabe nem quanto dinheiro tem também, viu?
6: É exatamente, ali é infinito, é o que brota, é o ouro negro, né?
4: Acerte a hora no relógio da Bandeirantes, 11h37.
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4: Hora certa em Goiânia, faltando 20 minutos para o meio-dia. Seja muito bem-vindo ao Nossa Área. Só completando aqui a informação, hoje às 16h tem a final da Supercopa da Europa, que é o campeão da Liga dos Campeões, que é o PSG, e o campeão da Liga Europa, né? Ou Europa League, que é o Aston Villa. Antigamente era chamado apenas de Copa da UEFA.
6: É um time inglês, né?
4: Pra Liga Europa, sim. O Aston Villa é time inglês.
6: É um time inglês.
4: 11:41, vamos com mais informações no Verdão. Divino Lucena, com o time tudo, não me esconda nada sobre o Esmeraldino.
16: Legal, Danilo, apenas atualizando a situação em relação à situação que acabou sendo vindo à tona semana passada em relação ao transfer ban do time esmeraldino e ainda também daquela ação trabalhista do jogador Ramon, que passou aqui na temporada de 2012, 2013 a 2015. E aí, com alguma coisa pendente, acionou a justiça e hoje o Verdão terá que pagar aí na casa de R$1.700.000. Além do transfer ban também, que o Goiás acabou sofrendo a semana passada, o time está correndo atrás, a diretoria correndo atrás para regularizar essas situações nos próximos dias. Mas fato que não impede de que o Goiás vá ao mercado ainda para estar qualificando a equipe, principalmente naquelas duas posições, um atacante de beirada e também de um centroavante. Inclusive, a informação que temos em relação ao Michel Alves ter carta branca para encaixando um jogador daqueles que ele já tem aí relacionados para qualquer momento estar reforçando o Verdão, a diretoria disse para ele: pode contratar. Contratando, a gente regulariza as situações que impedem, principalmente o transfer ban de Goiás, estar regularizando jogadores nesse momento. Situação está toda ela ciente da diretoria e pronta para a qualquer momento também estar regularizando estas situações. Em relação ao campo de jogo, para o jogo do próximo sábado em Criciúma, às 16h, no Heriberto Rilse, o técnico Moser terá uma novidade. Ele próprio falou que o Wellington Rato, meio-campista, que vai ser utilizado um pouco mais como atacante de beirada, será relacionado e poderá ser uma das grandes novidades para o Verdão na sequência do Campeonato Brasileiro da Série B.
4: 11:43, Cacau gosta dessa ideia, dessa possibilidade, Wellington Rato como ponta?
6: É quase um ano parado, não é a dele, né? Ele é um jogador de meia. Eu acho difícil o aproveitamento dele como um atacante de beirada, a não ser que seja como um quarto homem, um jogador que vai construir jogadas ali, jogando por trás, fazendo uma, praticamente uma dupla, como aconteceu com o Djalma também, jogando com o Nicolas do lado esquerdo. Agora, fora isso, ele ser jogador de velocidade na frente, não sei, vamos aguardar. A verdade é que o Goiás vai ter que resolver esse problema financeiro. Incomodou muita gente aquela declaração do Lourenço. Estão se mexendo, estão prometendo que em breve o Goiás não terá mais problemas financeiros no Campeonato Brasileiro. Esperamos que isso aconteça e que o Michel Alves encontre esse jogador. O Goiás precisa de um reforço, e precisa de um reforço para ontem, principalmente para atuar lá na frente nos contra-ataques, onde o Goiás só tem dois jogadores, o Cadu Souza e o Cadu Mineiro. Cadu Souza trazendo resultados e o Cadu Mineiro precisando acordar para a vida.
4: Cacau, falando em reforço, cartão de visita do Marcos Vinícius te agradou?
6: Olha, a qualidade dele, a característica dele agradou. Agora, vamos ver durante 90 minutos. Não dá para você enxergar o jogador apenas por 20 minutos. Ele vai ter novas situações, novas oportunidades, e se ele jogar 90 minutos do jeito que ele jogou os 20 minutos em que ele teve oportunidade no último jogo, ele vai tomar a posição do Rodrigo Soares.
4: 11:44, tá na hora de Vila Novar, chegando Tandara Reis com mais informações sobre o Vila.
17: Bom, depois de duas derrotas consecutivas, o Vila Nova busca a sua reabilitação diante do Atlético no Clássico, sábado às 16h, no estádio Antônio Ascioli. E o Guto Ferreira falou um pouquinho sobre essa situação do Vila Nova, né, que chega em baixa para essa partida diante do Atlético, enquanto a equipe rubro-negra passa aí por um momento de ascensão na tabela de classificação da Série B do Campeonato Brasileiro. Vamos ouvi-lo.
18: É o Clássico, é sempre muito difícil, divide responsabilidade, né? Divide bastante a responsabilidade. É o jogo em Goiânia, eles vão estar nos domínios deles, pode ter um leve favorecimento, mas como eu falo, clássico é clássico, então tudo pode acontecer. O que nós temos que fazer, nos preparar da melhor maneira possível. Não podemos nos jogar para baixo, né? Não podemos aceitar essa situação de nos jogar para baixo. Temos que enfrentar essa situação e chegar forte. E difícil, mas uma vitória no Clássico já começa a reverter.
17: Tá aí o técnico Guto Ferreira destacando, né, que o Atlético pode ter um leve favorecimento por jogar em casa, já que a equipe colorada não vence fora de casa desde a 11ª rodada da Série B, quando bateu o Londrina. Desde então foram 5 derrotas jogando longe do estádio Onésio Brasileiro Varenga. Vila Nova vivendo um momento de oscilação, pior fase do Vila Nova nessa Série B do Campeonato Brasileiro, precisando reencontrar o caminho das vitórias, e terá pela frente o seu maior desafio, um jogo fora de casa, justamente em um clássico contra o Atlético.
4: Cacau, esse caminho das vitórias, diante de um clássico, ele passa ou ele começa por onde e onde?
6: Ah, ele já começou lá atrás, né? Com treinamentos, com palestras, resolvendo problemas internos, recuperando jogadores. A verdade é que o clássico, ele reabilita qualquer um. E no caso do Guto, para dizer a verdade, é a redenção dele nesse momento. Você pode ver, na entrevista dele, ele tá farol baixo, ele tá preocupado. Ele não esperava ter duas derrotas consecutivas. Para quem conhece o Guto, né, que tava tudo correndo às mil maravilhas, tava vendo a alegria estampada no rosto dele, nas palavras, na confiança, e hoje vê traduzido em preocupação nas entrevistas, é lógico que o Vila entra pressionado. E olha que isso é preocupante também para o Atlético, porque o Vila não vai entrar relaxado, ele vai entrar aceso, ligado, cobrado, né, com fome. Então, chama muita atenção a maneira, a postura, né, com que o Guto está tratando esse jogo, e está tratando principalmente nas entrevistas.
4: Olha a hora no relógio da Bandeirantes, 11:48, do outro lado do clássico. Vamos falar do mandante, rubro-negrando com o Igor Adorno e as informações no Atlético.
19: Beleza, Danilo, de volta ao vivo aqui com as informações do Dragão Atlético, que manda o clássico contra o Vila Nova no próximo sábado. Mas ainda repercutindo o último resultado, empate 1-1 fora de casa contra o Náutico, nós conversamos com o treinador Roger Silva, diretamente do Estádio dos Aflitos, e ele falou um pouco sobre o jogo e também, Danilo, uma avaliação geral de como foi a atuação dos novos jogadores do Atlético. Vamos ouvir.
20: Estamos muito satisfeitos com todos os reforços. Eu já vinha dizendo que eles só vão aumentar o nosso nível de trabalho, a competitividade. Quando as coisas não estiverem funcionando, nós vamos trocar para melhorar, para buscar o ajuste. A gente está satisfeito com o trabalho do Henrique. É um atleta que tem treinado muito bem, tem chamado atenção nos treinos e traduz o jogo. Acho que no meu tempo, quando eu jogava, a gente conseguia daqui a pouco economizar um pouco no treino e jogar, mas hoje não. Hoje você tem que treinar muito forte, ele tem feito isso. A gente está satisfeito demais com ele. O Peixoto também fez um grande jogo, né? E os demais, o Yuri também, muito seguro. A gente está satisfeito com essa rapaziada, todo mundo trabalhando muito, todo mundo com muita humildade, assim, sabe? Esperar a sua oportunidade, respeitar aquilo que nós estamos propondo como início, quem começa. E é isso, é só assim a gente vai fazer um Atlético forte. Então, a gente tem muita gente ainda boa para entrar, competitividade vai aumentar, tem a volta de Marrone, de Guia agora, o próximo jogo, a gente fica cada vez mais forte.
21: Professor, tendo em vista essa situação que o senhor próprio falou, né, um primeiro tempo um pouco abaixo, um segundo tempo bem melhor, quais lições que esse jogo deixa para a sequência da competição?
20: Bom, jogo a jogo sempre. Eu vou sempre pregar o jogo a jogo. Agora é um clássico. Eu não preciso fazer nenhum tipo de motivação essa semana. Essa semana ela é por si só especial na cidade, para os atletas, né? Tive a oportunidade de jogar alguns clássicos e sei como é a concentração, como é, todo dia de treinamento, enfim. Então, cara, eu vou olhar o copo cheio. É óbvio, nós temos coisas a melhorar, claro. Não dá para iniciar tão mal como a gente iniciou, né? Pegando bolas fáceis, errando passes de construções que nós não erramos, que essa é uma característica nossa. Mas eu vou olhar o copo cheio e valorizar o ponto aqui. É um ponto importante. Muitas equipes que vão brigar pelo acesso vão perder ponto aqui dentro. O Náutico é uma equipe muito bem treinada. E eu tenho certeza que nós vamos, se Deus quiser, uma vitória sábado, valorizar muito esse ponto.
19: Bom, tá aí então o treinador Roger Silva falando na Bandeirantes após o confronto contra o Náutico. Esse que foi o quinto jogo do Roger Silva e ele continua invicto no comando do Dragão e agora já conduz seus atletas para o confronto contra o Vila Nova, Danilo.
4: Cacau, ouvimos o Guto e na sequência já ouvimos o Roger. Serão os técnicos do clássico. O que dá para sentir, o que dá para analisar da fala, do ânimo de um e de outro?
6: Completamente diferente. Você viu o ânimo do copo cheio, analisado pelo Roger. 5 jogos de invencibilidade, 3 vitórias e 2 empates. Completamente diferente a postura de um e de outro. O Guto preocupado, com a voz mais baixa, né? O Roger mais para cima, otimista, vendo resultados. Então vai chamar muita atenção isso e depois do jogo nós vamos ver quem que vai estar com o astral alto e quem que vai estar com o astral lá embaixo, né?
4: Cacau, dizem que um bom time começa com um bom goleiro. Nesse clássico, quem tem o melhor goleiro?
6: Os dois são muito bons, mas tem muita gente criticando o Elton Leite por aquele gol que ele levou na última partida. Eu achei aquela bola indefensável.
4: Eu concordo.
6: Eu acho que aquela bola pegou uma trajetória, inclusive na entrevista, o próprio jogador que disparou aquela bola, ele não entendeu Paneta. Como é que a bola entrou. Ele não queria fazer aquilo exatamente. Aquela trajetória, ela surpreendeu até ele mesmo. Então ela pegou um efeito muito, muito grande, que ela subiu e desceu rapidamente. E essa bola, ela é muito leve e ela varia muito, então traz dificuldade para os goleiros, tanto é que os goleiros hoje não seguram tanto a bola. Eles rebatem a bola. Então, eu acho que não foi falta, não foi falha do Elton Leite. Mas entre os dois, eu teria dificuldades para dizer para você qual que é o melhor. Mas o Elton Leite tem feito grandes partidas com a camisa do Vila.
4: E agora, neste momento, vamos fazer um recorte aí do segundo turno. Recorte apenas do segundo turno. Sistema defensivo. Dois zagueiros e os dois laterais. Quem tem o melhor sistema defensivo?
6: Eu acho que o que vai ter o melhor sistema defensivo foi aquele que tiver o melhor meio campo no jogo. O que vai ter o melhor meio campo no jogo. Por isso que eu estava pensando que a melhor escalação seria com 4 até 5 jogadores nesse setor. Mas no momento, é o Atlético que está tendo a melhor performance no sistema defensivo.
4: Igor Adorno, e a expectativa do torcedor rubro-negro é de ver Terans em campo. Essa expectativa será atendida já nesse jogo? Terans terá condição de atuar com a camisa rubro-negra no clássico?
19: Pois é, Danilo Santos, essa é a grande pergunta, né? Como você disse, a grande expectativa do torcedor atleticano. Mas, infelizmente, em relação a isso, não trago boas notícias. Não será contra o Vila Nova que o torcedor do Atlético verá o Terans vestindo a camisa do Dragão. Isso porque ele não reúne condições, Danilo. É, foi constatado uma pequena lesão no tornozelo, inclusive região que o Terans já havia tratando aí em temporadas passadas. Acendeu um pequeno sinal de alerta e também uma questão de desequilíbrio muscular foi detectado no aparelho específico em testes ali no CT Dragão do Brasil. Lembrando que o CT do Atlético oferece toda a estrutura de fisiologia, fisioterapia e também de exames e equipamentos. Então, em relação a isso, o Terans está sendo muito bem tratado, muito bem cuidado e, é claro, lapidado para que ele volte a campo. Mas, nesse momento, a tendência é que isso demore um pouco mais, viu, Danilo? Não teremos o Terans contra o Vila Nova e também não nos próximos jogos. A gente não tem uma previsão concreta de volta do atleta, mas o Adson Batista chegou a citar em uma das suas entrevistas que pensa no Terans para a reta final do campeonato e também num possível acesso do Atlético para a Série A. A possibilidade do Terans permanecer para a próxima temporada, ela é real, Danilo.
4: Muito bem, tá aí Igor Adorno trazendo as informações sobre o Terans. Grande expectativa da torcida rubro-negra diante desse jogador. Cacau, falei do cartão de visitas do Marcos Vinícius no Goiás e do Mateuzinho no Atlético. Gostou, ô Cacau?
6: É uma estreia discreta, né? Pode jogar muito mais e vai brigar pela posição. A hora que se condicionar bem, vai brigar. Essa questão do Terans aí ficou muito clara. Ele teve uma certa lesão, não sabe se é a gravidade, pequena, média ou grande, ou grave. A verdade é que ele veio como um grande nome, mas vai demorar a jogar. Então, o torcedor atleticano, né, o próprio Roger, tem que ter essa consciência. Se volta agora, ele pode se lesionar ainda mais, pode ter uma dificuldade ainda maior, talvez nem jogue mais o Campeonato Brasileiro. Então, ou ele está 100%, ou ele vai ter que aguardar realmente a oportunidade, seja ela na reta final do Campeonato Brasileiro.
4: Querido Cacau, tchau e benção.
6: Tchau e benção.
4: Agradecendo a Deus por mais essa oportunidade. A você, amigo ouvinte, pelo carinho da audiência, pela companhia. Valeu, Andrezinho Vila Nova. Aquele abraço, Nutri Sardinha. Gerência técnica do Joaquim Quirino. Trabalhos técnicos do Anflígio Rodrigues Opisquila. Fique com Deus. O mesmo Deus que cuida de mim, ele cuida de você também. Aquele abraço. E até a próxima. Deus assim nos permitindo.

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0: Goiânia, meio dia e 1.
1: 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Gustavo
0: Ramos. E aí, ouvinte, tudo bem? Boa tarde, bem-vindo, bem-vinda a mais uma edição do Esporte em Debate na sua Bandeirantes Goiânia, maior do Centro-Oeste, em FM 98,7 e YouTube Bandeirantes Goiânia. Bem-vindo aqui ao seu melhor programa de debates esportivos no seu rádio, no seu YouTube, Bandeirantes Goiânia. Agora, meio-dia, mais 2 minutos. Tá começando mais uma edição do Esporte em Debate. Hoje é quarta-feira, 12 de agosto, ano 2026. 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Meio-dia, mais 3 minutos. 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Meio-dia, 4 minutos, aos destaques do programa, semana de clássico. Vamos traçar aqui, né, as equipes, os planejamentos, os trabalhos de Roger Silva e Guto Ferreira para o clássico do próximo sábado no estádio Antônio Ascioli. Vamos falar do bastidor deste jogão que agita a 22ª rodada Série B do Campeonato Brasileiro na sequência aqui do nosso Esporte em Debate. 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Meio-dia e 5, destaque também para o Goiás, que se reapresenta, começa a trabalhar para os jogos da sequência da Série B do Campeonato Brasileiro. E o primeiro desafio é sábado no Heriberto Wilson contra a equipe do Criciúma. É o líder do Campeonato Brasileiro da Série B contra o agora oitavo colocado da competição. Vamos falar também dessa preparação do time esmeraldino aí para enfrentar a equipe que lidera a segunda divisão do ano de 2026. 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Agora, 6:30, destaques da opinião. Começo hoje com o motorzinho da galera. Ótima tarde. Fala aí, Wesley Souza.
2: Grande Gustavo Ramos, boa tarde pra você, pro nosso Newton César, João Batista, nosso Iago Vinícius, né? E a todos aqui da Bandeirantes e a galera aqui do Goiânia Cal, né? Todo aquele carinho, aquela recepção com a Bandeirantes, é bonito esse carinho que o ouvinte tem conosco, todos os lojistas, onde a gente passa aqui, ó, tô escutando a Bandeirantes agora há pouco, né? Veio o Serginho da Moleca falar aqui com a gente, é Vila Novense, então é bonito, eles estão gostando demais desse debate, principalmente, né? Do confronto aí entre Nilton, João, eu, Iago, com, né? Com ideias diferentes, com pensamentos diferentes. Então, para esse clássico aí, nós já temos, né, algumas situações. Né, o William Maranhão pode voltar, né? Se voltar, eu penso que não pode ir com o time aberto, né? Dá para jogar os dois ali, o William Maranhão e Miritão. Vai no erro do adversário, vai no erro do Atlético. Se for com o time aberto, corre sério risco de perder. Já o Atlético tem um retorno dos jogadores que estavam, né, suspenso. Então já teve um treino aí coletivo lá no Atlético, já mostrando mais ou menos como que será a formação do Atlético, e pode vir muito ofensivo para esse jogo, Guga.
0: 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Deixa eu pegar o destaque da opinião aqui do Nilton também. Ótima tarde, Nilton César. Fala, liderança.
3: Boa tarde, Kuga. Um abraço a você, ao Iago, João, ao nosso motorzinho, ouvinte do Esporte em Debate. Meu destaque hoje vai para a torcida atleticana, cara. O Atlético, ele tem que levar no mínimo 12 mil torcedores nesse clássico de sábado. Eu espero isso. Ingresso baratíssimo, a equipe vivendo aí um bom momento. Não tem desculpa, quem é atleticano, ele vai ter que estar no estádio Antônio Scioli. Eu espero, mínimo do mínimo, 12 mil atleticanos no sábado no estádio Antônio Scioli.
0: Expectativa então alta do Nilton para a torcida atleticana no próximo final de semana, Série B do Campeonato Brasileiro, clássico do estádio Antônio Scioli entre Atlético e Vila. 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Destaque da opinião também do Iago Vinícius. Ótima tarde, bem-vindo aqui ao Esporte em Debate, Iago.
4: Boa tarde, Guga, boa tarde a todos os ouvintes, boa tarde ao Nilton, ao Wesley, ao Joãozão. E o meu destaque não tem como ser diferente, né, Guga? Fica pro clássico, né? O estádio já começa a se movimentar pro final de semana, um grande clássico, todo mundo aí na espera desse clássico. Eu quero ver aqui o que meus amigos da mesa vão falar, porque assim, semana passada tava uma empolgação danada, parece que eu tô sentindo o Nilton meio que assim com anemia, tá meio amarelo, meio triste, mas vamos ver se o Nilton... O que que o Nilton espera desse clássico? Eu acho que tá todo mundo aguardando aqui a opinião do Nilton, né? Quem que é o favorito pro clássico? Nós já temos o Wesley do outro lado aqui que já falou que o Atlético vence a partida, então fica o destaque para esse clássico aí que promete balançar Goiânia no final de semana, Guga.
0: Beleza, Iago Vinícius falando do clássico, mais um destaque para o clássico, Atlético e Vila Nova pela Série B do Campeonato Brasileiro. 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Meio-dia, 12 minutos.

0: Viu, João? Nem eu aguento. Meio-dia, 13 minutos. 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Agora em Goiânia, meio-dia e 14 minutos, meio-dia e 14. Vamos aqui com Wesley Souza, falando do clássico, o principal assunto dessa semana que antecede esse jogão da Série B do Campeonato Brasileiro. E a pergunta, ela não é difícil, Wesley. Falamos na semana passada de momento. Quem tem o melhor momento? Quem tá vivendo a melhor fase? A pergunta dessa semana é outra. Quem tem o melhor elenco? Vila Nova ou Atlético, hein, motor?
1: Cara, O Atlético hoje tem um melhor elenco, tem mais reposições, haja vista a dificuldade que o Guto teve no segundo tempo para repor alguns jogadores ali nas mexidas, né, nas suas trocas ali. Então eu vejo hoje o Atlético com jogadores melhor, não vou dizer que estão melhor, estão numa condição de preciso ver outros jogadores aí estrear, mas as opções que o Roger tem, eu penso que elas são melhores do que a do Guto.
0: 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Para você, Nilton, quem tem entre Atlético e Vila Nova o melhor elenco?
2: Vila.
0: Por quê?
2: Vila. Olha, eu analiso até agora a competição. O Atlético tem muitos jogadores que foram contratados e que ainda não estrearam. Aí você tem que ver para você fazer uma avaliação, pelo menos do meu ponto de vista. Eu entendo que o Vila hoje, ele tem um elenco mais qualificado, até o presente momento. Tudo pode mudar, futebol é dinâmico. O que foi bom ontem pode não ser hoje. O que foi ruim ontem pode ser bom hoje. Então, assim, como você perguntou em termos de elenco, você não fez um quem é quem para poder ter uma percepção dos 11, como é que ficaria? Eu penso que o Vila, na atualidade, ele tem mais técnico e tem o elenco melhor.
0: 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Agora em Goiânia, meio-dia, 17 minutos. Para você, Iago, quem tem o melhor elenco entre Atlético e Vila?
3: Cara, eu acho que é bem igual esses elencos aí, Atlético e Vila. Eu acho que os dois têm um bom elenco. Acho que é difícil a gente falar, porque o Atlético tem muitos jogadores que ainda vão estrear, ainda tá encaixando o time. O Vila não. O Vila a gente já viu praticamente, acho que todos, né? Acho que todos já tiveram oportunidade, alguns começou muito bem, surpreendeu na primeira partida, na segunda partida nem tanto, mas já começa a ter uma configuração de time titular, de o que vai ser aproveitado. No Vila, por exemplo, eu vejo alguns jogadores aí precisando mostrar muito a que veio, né? O Cariús, para mim, até agora, não demonstrou que agrega em nada. Então tem alguns outros jogadores, o próprio Galdino, que chegou como grande contratação, precisa mostrar mais. Eu acho que tá muito cedo pra gente avaliar. Vejo aí com bastante igualdade o elenco de ambos os times. Vai ser um grande jogo, um jogo muito disputado, e quem tiver um pouquinho mais ali de fôlego e vontade pode sair com resultado positivo no clássico, Guga.
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0: 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Só respondendo aqui o Paulo Gomes, que é nosso membro bandeirantes, e também o Danilo Rodrigues, ambos pedindo aqui para fazer um quem é quem. Essa dinâmica a gente vai promover na sexta, porque aí teremos um time titular das duas equipes já praticamente definido, e aí a gente pode fazer um quem é quem lá na sexta-feira, tá bom? Então aguardem, porque o quem é quem tem certeza que vai esquentar aqui no Esporte em Debate da Bandeirantes. Agora, meio-dia, 19 minutos. 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E para você, João, entre Atlético e Vila Nova, quem hoje tem o melhor elenco, hein, João?
1: Não, hoje o do Vila já foi provado. Do Atlético, eu disse aqui, em termos de nomes, isso antes, lá atrás. Em termos de nomes, para mim, o Atlético, ele tem, sim, tudo para se tornar o melhor elenco do futebol goiano. Agora, o do Vila já foi provado. Para este clássico, eu penso que se o Ian voltar, o elenco do Vila Nova é um elenco. E também a gente não sabe quem o treinador do Atlético vai colocar, né? Será que vai ter coragem de mexer no time? Será que vai colocar os jogadores que foram contratados, estão treinando bem? A gente não sabe, é aquilo que você disse, nós precisamos aguardar até sexta-feira. Agora, do time que vinha jogando do Atlético pro time que vinha jogando do Vila Nova, o Vila, para mim, tem um time melhor. Agora, o Atlético pode vir a se tornar um time melhor e mais efetivo com as novas contratações que praticamente foram regularizadas aí há uma rodada atrás. Então, eu penso o seguinte, Guga, um jogo duro, um jogo muito difícil, um jogo equilibradíssimo pelo fato de jogar em casa. Eu penso que o Atlético leva um ligeiro favoritismo, porque em casa, realmente, o time mandante, ele pode ser considerado, né, favorito, mas o Atlético tem um problema gravíssimo ao longo da temporada. Ele não aproveita bem, né, o mando de campo. Ele ainda precisa ser um bom mandante. Precisa confirmar, pelo menos, ser um bom mandante. E o Vila precisa demais confirmar ser um bom visitante. Então, é um encontro de opostos. E num clássico tudo pode acontecer. O Vila pode, de repente, vencer o jogo e definitivamente espantar esta crise ou suposta crise que ronda o estádio Onésio Brasileiro Alvarenga, e o Atlético vencendo, ultrapassa o Vila e vai para cima ali do G6 de qualquer forma. Então, um jogo importantíssimo e que será decidido nos detalhes. Ontem eu estava perambulando pelas redes sociais, né, e estava vendo um gol narrado pelo Ronair. Um clássico Atlético e Vila, no Antônio Ascioli. Cara, não lembro se foi Bambu, Jorginho e gol do Pedro Raul. Meu Deus, deu saudades, viu, Guga?
0: Bons tempos, hein? 2019, elenco do Atlético. É esse que subiu da Série B para a Série A do Campeonato Brasileiro. 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Ô Nilton, o Joãozão já deu um ligeiro favoritismo à equipe do Atlético pelo fato de jogar em casa. No clássico, já dá para apontar favorito, Nilton?
2: Dá. Eu penso como o João. O Atlético, ele chega como favorito e, para mim, com obrigação de ganhar, é o clássico. Pelo desempenho pífio do Vila fora de casa. Não tô nem obrigação, analisando o cara, jogo.
3: Obrigação, um clássico.
2: É claro, é
1: bonitão.
3: Como assim?
2: Você falou que o Atlético tem o melhor elenco. O jogo é na casa do obrigação.
3: Não transfere
2: pelo
3: não,
2: investimento. Não tô transferindo, não. Não estou transferindo, motor. Eu não posso, seria leviano afirmar nesse microfone tão potente de uma emissora gigantesca
3: ter obrigação
2: que o Vila,
3: e o Vila ter o melhor
2: seria
3: elenco
2: favorito para o jogo de sábado. O Vila vem de 5 derrotas consecutivas jogando fora de casa. Eu gostaria de ter um arsenal, eu gostaria de ter recursos para poder debater com os meus pares de mesa, mas eu me sinto desarmado, impotente, eu não tenho como. O Atlético, ele é favorito, ainda mais com o apoio da massa atleticana.
1: Mas o Milton...
2: Sim.
1: Como
4: joga o, não,
1: o Atlético, o Vila é melhor que o Atlético ou o Atlético é favorito?
2: Me explica. Porque ele joga em casa com o apoio do seu torcedor e principalmente por 5 derrotas consecutivas que o Vila obteve jogando fora do seu estádio. Por isso, João, por isso, se fosse dentro do Onésio Brasileiro Alvarenga, mesmo com a derrota para o Sport, seria diferente. Mas o problema é que o Vila não transmite segurança quando o assunto o é jogar fora.
1: Não transmite confiança jogando em casa, não.
2: Pois é, mas ele é o mandante. Pois é. Quem está jogando com o Vila fora de casa,
1: eu falo
2: ganhou.
1: Para vocês, o Vila não vai perder todas jogando fora, não.
2: Sim, concordo
1: aí,
2: com você.
1: Igual eu falava, esse negócio de tá confiando demais que vai ganhar todas em casa, isso não vai acontecer. Em algum momento vai acontecer o tropeço. Aconteceu contra o Sport, nem considero tropeço porque o Sport vai disputar lá em cima. Mas assim, então tá todo mundo colocando, o Vila fora de casa é mamão com açúcar. Lê do engano. Quem estiver pensando dessa forma, pode colocar as barbas de molho. O Atlético pode ganhar o jogo, claro, joga em casa, como bem disse o Nilton, para mim também, ele leva um ligeiro, mas o jogo para mim é equilibradíssimo. Para mim o resultado mais provável, para mim é empate. Resultado mais provável, né? Mas assim, o Atlético pelo fato de jogar em casa com a força de seu torcedor, né? Ele leva um ligeiro favoritismo, mas não acreditem que o Vila Nova será essa baba do boi que foi, por exemplo, lá contra o CRB, que vem sendo aí contra o Novo Horizontino, que foi contra o Juventude, a moleza, principalmente a moleza do último jogo. Não vai ser. Não será.
4: Esse jogo aí não tem empate, não. Tem um ganhador nesse jogo. Tomara. Tranquilo, tranquilo.
1: E esse ganhador é o Vila ou o Atlético?
4: Vai ter um ganhador nesse jogo. Vai por mim.
1: Não, porque você já falou durante, tem 15 dias, você tá batendo aqui que o Vila vai, que o Atlético vai ganhar. Então, bom, tomara que o Atlético realmente...
4: Não, é assim. Eu queria entender a lógica do Nilton. O Vila tem o melhor elenco e o Atlético tem a obrigação de ganhar o jogo. Pelo amor de
2: Mande
4: Deus, velho.
2: Campo,
4: pelo essa. Amor de Deus,
1: velho. Mande de local campo. Público, hein?
5: Ô, Nilton, eu acho que você vai ter que tomar um Int Pro, cara. Você tá sabendo de alguma coisa que a massa colorada não tá sabendo. Porque, Nilton, você chegou aqui... amarelo, decaídos. Semana passada você tava cravando o Vila, você falou pra gente, ó, na segunda a gente conversa, aí a gente vem conversar, você chega cabisbaixo, amarelo, triste, o que que tá acontecendo? Conta pro torcedor, o que que você tá sabendo?
1: Na verdade o Nilton falou o seguinte, semana passada, Wesley, presta atenção, foi. Wesley, nos próximos 3 jogos, eu espero no mínimo 7 pontos. O ideal seriam 9.
4: Foi.
1: Mas eu espero no mínimo 7 pontos. Aí perdeu os primeiros 3 e o Nilton já jogou a toalha. Que homem da
4: tristezinha, sem fé. João.
1: Tristezinha. Ô, Nilton, vamos pra cima, mestre. Vamos, reage.
2: Não, eu sou o cara.
1: Você tá jogando a responsabilidade pro Atlético, é isso?
2: Não, mas é dele, uai. Você quer que eu fale aqui que é do Vila?
1: Mas claro, o Vila tá no G6,
2: é do Atlético, rapaz. Torcida do Atlético. Quem mais investiu em contratação foi o Atlético. O Atlético perdeu o primeiro turno lá pro Vila. Se vocês acham que a obrigação não é do Atlético, aí
1: obrigação,
2: eu tenho que parar de fazer comunicação.
1: O Vila tem... Não, você não vai parar, você vai aprender, continuar aprendendo, porque nós aprendemos todos os dias. O Vila
4: exatamente.
1: Tem a mesma obrigação de vencer que o Atlético tem, Nilton.
2: Não.
1: Se o Vila perder, Nilton, será a sexta derrota fora de casa, mestre. Seguida.
2: Aí a casa
1: então
2: cai.
1: Não pode perder, a obrigação do Vila é chegar lá e fazer um grande jogo e vencer também. Tem a obrigação sim de vencer, tem a obrigação de fazer um grande jogo, tem a obrigação de trazer um bom resultado, se não... O Vila corre risco de, inclusive, sair do G4.
2: Mas todo mundo sabe.
1: Então,
2: agora,
1: tem
2: fala
1: obrigação.
2: Pro Guto.
1: Se a gente tirar a responsabilidade, se tirarmos aqui a responsabilidade do Vila, nós estamos tratando o Vila como qualquer um e ele não é, ué.
2: Obrigação é do mandante. O Vila foi broxante nos últimos 5 jogos, time sem sangue, sem vida, sem vontade de ganhar. O Atlético, para mim, ele é favorito pelos investimentos e por jogar em casa.
6: Mas
2: e
6: com agora, apoio você, do seu torcedor. Essa questão
2: ele
6: você
2: pega
6: fala.
2: Um time, João, que perdeu 15 pontos dos Sim. últimos 15 disputados
6: você tem razão.
2: Fora de casa.
1: Mas você falou agora há pouco, Wesley, o melhor é o Vila. Porque nós não vimos ainda o time do Atlético jogando com os reforços.
2: Mas
1: agora
2: o
1: você
2: está
1: colocando que o Atlético é favorito pelo falar. Investimento.
2: Mas o jogo.
1: Milton!
2: O jogo é na casa do Atlético.
4: Você está se complicando com a sua
2: o
4: fala.
2: O jogo é na casa do Atlético.
4: Pensa antes de falar.
2: Cara pálida. O Vila. Vamos lá. O Vila perdeu pro Cuiabá.
4: Sim,
2: aonde
4: sim.
2: foi? Hã?
4: Fora.
2: Onde foi?
4: Fora.
2: O Vila perdeu pro Juventude.
4: Fora.
2: Criciúma.
4: Fora.
2: Pro CRB.
4: Fora.
2: E onde é o jogo do Vila no final
4: de Esporte.
2: Semana?
6: O jogo é em Goiânia.
2: Pois é, ué.
6: O jogo
2: e
6: é em Goiânia.
2: Goiânia. E em Goiânia não, o Vila é um míssil.
4: Você cantou de tigre pra mim, não vou dizer de galo, porque o
2: jogo no estádio
4: Onésio Alvarez. Você cantou de tigre
2: Alvarez.
4: Pra mim na semana... Que você falou assim, ó, o Vila vai ter 3 jogos em Goiânia. Aí nós vamos conversar depois. Eu falei, tamo aí, ó, tá aí.
2: É que você tá não viu. Você não viu o jogo do Vila na derrota pro Sport?
4: Claro que eu vi, amigo. Eu tava lá assistindo. Só que vocês não contaram com a minha astúcia. Eu avisei antes. Eu falei, olha, esse negócio aí vai dar B.O. Monta o time que tava ganhando. Por isso que eu tô batendo na mesma tecla. Se não vier com o mesmo. Ó, vou falar agora, hein? Vou falar agora. Hoje é que dia? Hoje é quarta-feira. Quarta-feira, dia 12. Vou falar agora. Se não vier com o time que tava ganhando, pede pro Atlético.
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7: 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João, acabei te interrompendo, pode seguir aí com o debate aqui em relação às escalações, ou melhor, o elenco de Atlético e Vila Nova que está sendo colocado à prova aqui.
1: Eu não lembro o que que era, não. Mas não.
7: Não, ok. Então, só puxando o gancho aqui, o Nilton, na semana passada, ele citou que esperava 9 pontos, 7, e agora a possibilidade nesse recorte é de chegar a 6. Só que o Nilton, o Iago, já não coloca mais o Vila como favorito, pelo menos não para a próxima rodada contra o Atlético Nacional. Iago.
5: É, o Nilton tá sabendo de alguma coisa, não sei o que que é, não, mas eu tenho uma opinião diferente do Nilton, viu? Eu acho que o Vila chega forte pra esse clássico aí e o Atlético se cuide, coloque as barbas de molho, porque eu assisti, o Guga, no final de semana, o jogo do Atlético e eu vi um time como zaço. Eu vi um Atlético que não coloca medo em ninguém. E eu acho que vai ser um jogo pegado, um jogo disputado, mas, cara, eu vejo o Vila não favorito, porque joga fora de casa, o Nilton tem razão nisso, o fator casa, ele é importante. O Atlético vai jogar com o apoio da sua torcida, né, no seu gramado, no seu estádio, joga à vontade, sabe jogar, conhece os atalhos, mas eu não vejo o Vila essa baba de calanga aí não, meu amigo. O Atlético pode abrir o olho, porque a chance do Atlético ser surpreendido jogando Oba é grande. E ó, eu tô errando pouco. O Vila Nova tem chance demais de bater o Atlético no Oba. E pode, motorzinho aí que tá achando que esse Atlético dele é o Real Madrid, bota a barbinha de molho, porque o Atlético vai acabar ramelando pro Vila lá no Acioli.
7: Ô Iago, isso é uma análise, né, técnica dos momentos, é um pouco de torcida, é o quê? Porque você tá falando que o Atlético não é essa, é o Real Madrid, isso tudo que você tá falando aí, e o Vila não seria essa baba de calango, mas se a gente pegar os 5 últimos do Vila e os 5 últimos
5: não,
7: do Atlético.
5: Não, mas o campeonato você não analisa nos 5 jogos, mano, você analisa o campeonato
7: todo. Mas o que define um campeonato é a sequência de 5 bons jogos na reta final do campeonato.
5: A sequência ela pode definir até quem rebaixa e quem é campeão, Guga, mas deixa eu te falar um negócio. O recorde se analisa é o total. O Vila Nova já mostrou dentro do campeonato, tem poder de reação. É um time mais interessante do que o do Atlético, que está sendo remontado. O Atlético contratou muitos bons jogadores que ainda não entrou em campo. pode colocar agora para jogar? Ok, pode render, assim como alguns que o Vila contratou não rendeu, né? Então eu tô falando para você assim, uma análise geral. O Vila Nova precisa voltar a jogar bola, porque até agora, se tem um time goiano que mostrou que está bem nessa Série B e tem um bom elenco, é o Vila. Só que agora está passando por algum problema que precisa entender internamente o que está acontecendo para o Vila voltar a jogar bola. Mas eu falo assim, é um clássico extremamente disputado. O favoritismo é pequeno do Atlético para jogar em casa, mas tem esse favoritismo. Mas é porque eu fico olhando aqui, o Nilton semana passada colocava o Vila como time que ia fazer 9 pontos e não tinha discussão. Agora já jogou a toalha, aí deixa o motor ficar grandão em cima dele? Não é assim não, você vai crescer em cima dele, vai tomar uma rasteira só porque você veio grande do final de semana, cuidado.
4: Ô Iago, deixa eu te falar, eram quantos pontos o Vila tinha do Atlético?
9: Mais 10.
4: Não, 13.
9: Então mais 10.
4: 13 pontos, bicho. Hoje tá um, né? Dois. 2 pontos. Pô, hoje tá 2 pontos. Vocês pegaram esse recorte assim de reação ou não? Não serve de nada. Não serve pra nada. É um time que tá reagindo e o Vila tá o quê? Você lembra do exemplo do avião que eu falei que quando embica assim, pra remeter é difícil de voltar? A oportunidade de voltar é diante de um clássico. Agora, se continuar com essa situação, se não identificar o que está acontecendo lá, entra no clássico, perde. O Vila passou alguma fase pior do que essa no campeonato?
9: Não.
4: Sabe como lidar a situação? Eu tô vendo que não tá sabendo. Não tá sabendo, porque se para saber, você precisa no próximo jogo dar a resposta. E que hora que o Vila deu a resposta no próximo jogo? Então a fase, se não mudar rápido, virar a chave rápido, você entra na fase e não sai dela.
0: 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E algo que tem sido aqui discutido desde ontem nessa mesa de debates aqui, João, é que algo pode estar acontecendo. Algo aconteceu. O que está acontecendo? João, você tem experiência no futebol e experiência de bastidor.
1: Uma fase.
0: Só fase.
1: Ué, lógico, ué. O que tá acontecendo no Vila? O salário tá em dia, a premiação é boa. Fase, cara. Todos os times vão passar. O Vila, ele perdeu, nos últimos 2 jogos, ele perdeu para 2 times que vão brigar. Um, inclusive, ganhou ontem mais uma vez, que foi o CRB. Perder pro CRB lá hoje, lá não é demérito para ninguém. E perdeu pro Criciúma, que tá lá em cima, que é o primeiro colocado. Né, o ponto fora da curva aí está sendo esse jogo contra o Sport, que o Vila. Mas a gente fala, jogou mal, mas ninguém lembra que do outro lado era o Sport, pô. Então o Vila tá bem demais no campeonato ainda. Claro que sofreu uma queda muito grande, mas esta queda todos vão sofrer no campeonato. O campeonato começa. É só um campeonato disputado em 8 meses. Então isso vai acontecer. É o que eu disse. Não pense que o Vila Nova será aquele time mole que vem sendo, que por exemplo jogou no primeiro tempo contra o Sport, contra o Atlético. Não será. Não será. E o Atlético também terá que jogar muito mais futebol, porque contra o Náutico no primeiro tempo foi um arremedo de time. O treinador escalou mal, só foi arrumar o time no intervalo de jogo quanto fazer 3 substituições. E o Vila tem um treinador que é muito bom, que é o Guto. Tá na hora do Vila também dar a resposta. Por isso que eu acredito num grande jogo. O Atlético precisa demais da vitória. E o Vila também. O Vila também. Por isso que eu não. Ó, a obrigação do Vila é de vencer o jogo. A obrigação do Atlético também. Aí quando o motorzinho fala que vai ter um ganhador, tomara. Mas eu penso que assim, é um jogo, se fosse pra mim jogar, eu jogaria um empate. Um empate no jogo. Mas eu tenho certeza e convicção de um grande jogo, porque a necessidade dos dois é de vitória. O Vila precisa dar uma resposta. Olha aí, não sei se foi o Nilton, se foi o Wesley. Cuiabá, perdeu. Novo Horizontino, perdeu. Criciúma, perdeu. Juventude, perdeu. CRB, então tá na hora de vencer fora de casa. Inclusive, quando jogou contra o Goiás, acabou perdendo também por 1-0. Então, o Vila precisa, o Guto precisa dar esta resposta jogando fora de casa, porque a cobrança, ela já está grande. Caso venha perder para o Atlético, o Vila vai dar, né? Vai passar o foguete, vai tirar do Anésio Brasileiro Alvarenga e levar lá para o Atlético, porque vai ser difícil pegar o Atlético. difícil pegar o Atlético. Então esse jogo ele pode nos dizer muita coisa. Se o Vila realmente vai brigar lá em cima ou se vai transferir de bairro o Foguete. Porque se perde pro Atlético, o Foguete vai embora, vai para Campinas.
7: 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Deixa eu trazer aqui a mensagem, a participação da nossa audiência, aqui o Sargento Nunes. E o Brizado foi chamado pelo Joãozão na regulagem, mudou o discurso e está repetindo tudo que o chefe falou.
5: É não, mestre, eu dei a opinião primeiro que é do João hoje, ele foi depois que eu falei que ele falou. O negócio é porque assim, o torcedor a gente tem que falar o que agrada a ele, né, mestre? Aqui a gente analisa jogo a jogo. E eu não acho que o Atlético seja favoritaço contra o Vila só pelo fator campo. Eu, é coisa de sentimento isso, eu acredito que o Vila vai querer dar a resposta nesse jogo, né? Você pode ter certeza que deve ter tido uma reunião, né? Os jogadores devem ter conversado entre si e vão dar a resposta nesse jogo. É um grande jogo, é um grande clássico e assim, porque o torcedor, assim, se analisa um jogo aqui,
1: é outro ali. Foi isso mesmo, eu que falei primeiro, foi isso mesmo, pronto, acabou. Pronto, vai, sargento, cara, a viatura tá esperando o senhor lá.
5: Vai trabalhar, sargento.
7: Lucas Marinho, todos os goianos tiveram seus momentos ruins, como se diz o presidente, acredito que torce pro Vila. Não tem deserto que dure para sempre, vamos ganhar na casa do dragão, aí ele coloca dragãozinho. O Maxley José acredita que vai ser jogo de empate. O Luiz Dias está comentando aqui que o Guto tá escalando errado, que não pode tirar o Dudu e que o Galdino está fora de forma. Concorda, Newton? Não poderia ter tirado o Dudu e que o Galdino está fora de forma?
2: Não ter tirado o Dudu?
7: Isso.
2: O Galdino. Não, o Dudu entrou bem. Para mim, ele tem que ser mantido. Ruim. Nesse jogo passado foi o Igor Militão. Agora em relação ao Marquinhos, que é o Everton Galdino, na minha modesta opinião, só cabe um na equipe, não dá para jogar com os dois não.
7: Quem mais participa aqui é o Eldon Pereira. Joãozão, não pense que o Atlético vai ser aquele time sonolento que foi contra o Náutico nos primeiros 15 minutos. Vocês estão desmerecendo o Atlético para crescer o Vila e o Vila tá com uma fase horrível.
1: E essa fase horrível tá na frente do Atlético.
7: Pois é.
1: Imagina o dia que imagina o dia que melhorar.
7: Aqui o Lucas Braga também comenta, e aí já serve de pergunta aqui pra mesa.
1: O problema do torcedor é que ele só olha pra um lado, né? Ah. O Atlético pode melhorar, o Vila não pode não. O Vila vai ser esse time cagão aí que tá sendo no campeonato inteiro até acabar o campeonato. O Vila não pode melhorar não, agora o time dele melhora. E eu não olho só pra um lado, eu olho pros dois lados, os dois precisam melhorar.
4: A fase do Vila é ótima.
1: O rendimento do Vila fora de casa precisa melhorar e o rendimento do Atlético também dentro de casa precisa melhorar. Senão não vai subir nenhum. Nenhum sobe. Então por isso que eu espero um grande jogo no próximo sábado. E um detalhe, jogo 4 horas, né? Vamos ver quem tá melhor preparado fisicamente.
7: O sol vai estar tinindo no sábado que vem agora. O Lucas Braga, ele afirma, e aí vai virar uma pergunta aqui da nossa mesa. Se o Vila Nova perder, o Guto balança, Newton?
2: Não.
7: Por quê?
2: Não, porque para mim ele vai permanecer até o término do contrato dele, que é até o final do ano que vem. A não ser que pinte algo aqui,
4: O Guto termina. O Guto termina o trabalho dele, sério mesmo. Ele termina o trabalho dele até o final do ano. Acho que proposta, esse tipo de negócio aí não vai fazer com que ele mude. Eu não vejo ele fazendo essa situação nos últimos 3 anos da carreira dele. Até contra o Goiás, ele estava num momento pior, mandaram ele embora. Né? Então eu penso que ele tem essa moral ainda com a diretoria, porque o trabalho que estava fazendo estava bem feito. É entender por que esse trabalho desviou. Eu já entendi, mas ninguém quer me escutar. Então eu tô tentando passar muito tempo, só que tem hora que eu pareço aqueles papagaio que fica repetindo, sabe? Uma hora eu vou parar de falar.
1: Repete mais uma vez pra nós entender em alto e bom som, vai.
4: O quê?
1: Repete mais uma vez pra nós entendermos o que você está falando.
4: Não, já falei.
1: O que é?
4: Já falei.
1: O que que é?
4: Falei, não pode, não pode diminuir quem tava te ajudando. Os caras estavam ajudando
1: pra caramba.
4: Ah, mas o Vila precisa ter uma melhora no elenco. Beleza, isso é fato. Mas como que você bota um Everton Galdino sem ritmo nenhum?
1: Deixa eu explicar um negócio aqui. O Emerson Urso tava voltando de contusão, não tava? Ele tinha entre o Emerson Urso e o Galdino. Porque o Rian tá machucado.
4: Não, o Urso já tava jogando já, João.
1: Não, mas tá voltando, tá voltando agora e tá muito mal. Se você acompanhar os jogos do Vila, você verá que o Urso tá muito mal. Muito longe daquele Emerson Urso, acho que foi no começo do ano agora ou ano passado, que ele fez aquele golaço contra o Atlético.
4: Ano passado, inclusive. Goiano.
1: Então assim, de lá pra cá, cara, só saudades. Só saudades. E aí, eu penso que nessa mesa aqui nós fomos unânimes. Unânimes, inclusive com o voto do senhor. Coloca o André Luiz centroavante. Aí sobrava quem pra jogar na ponta? O Galdino. Aí o cara foi mal, agora a culpa é do Guto.
4: O Urso, hein?
1: Agora, mas ninguém nem lembrou do Urso. Agora o Galdino foi mal, todo mundo agora.
4: Ele tá lá no elenco,
1: coloca...
4: ele é funcionário. Peraí,
1: mas
4: aí.
1: Tô falando nós aqui. Nós, durante toda a semana, ninguém lembrou de Urso. Não, a melhor opção é colocar o André Luiz centroavante, porque o De La Torre tá mal, e coloca o Galdino lá de centro de ponta direita. Então, assim, agora não deu certo. Agora a culpa é só do Guto. Nós não temos culpa, não. Nós não avalizamos isso, não.
4: Tinha André Luiz, De La Torre e Janderson.
1: Lindo. Você mesmo foi o cara que levantou a bandeira pro André Luiz jogar de centroavante. Você convenceu a mim
4: Sim,
1: e penso que até
4: certo.
1: Mesmo o Newton. Porque você foi um expert e levantou a bandeira do André Luiz centroavante e deu certo. Então você trabalhou na sua bandeira. André Luiz centroavante saca o De La Torre. E aí sobra quem pra colocar na ponta? O Galdino. Não tinha outro. Então aí o treinador escala certo. Aí o Galdino vai mal, a culpa é dele? Não é,
4: isso, cara. Isso aí saiu do meio de semana pra frente.
1: Pois, mano. É, mas não é dele.
4: Não, João,
1: então, assim,
4: ele tinha
1: culpa
4: opção,
1: o treinador
4: pô.
1: Tem de escalar certo o time com as armas que ele tem? Não tem. Então eles querem transferir uma culpa pro Guto, que isso vai acontecer com todo mundo. Eu penso,
4: João,
1: que
4: como que o Vila é no Oba?
1: O
4: Vila no Oba é um time de muita velocidade.
1: Tá.
4: Muita velocidade.
1: O Vila ganhou todos
4: lados.
1: Os jogos no Oba?
4: Agora não tem como eu falar.
1: Não,
4: porque
1: ele não ganhou. Ele sofreu gol contra o Atlético no finalzinho do jogo. Ele não ganhou, acho que foi o CRB. Depois ele vinha jogando bem. Então, essa questão, como o Vila no Obo, e no segundo tempo, o Vila foi bem, poderia ter empatado o jogo. Não aconteceu. O problema é que nós estamos comentando.
4: Ah, você me desculpa, o Vila tinha caixa, era pra tomar mais.
1: Sim.
4: Eu não vi esse Vila bom no segundo tempo, não.
1: Então, bom, você não viu, assim, não foi brilhante, mas foi um time que poderia, não tô falando que foi bom, ele poderia ter empatado o jogo. Não falei que ele foi bom, muito menos brilhante. Poderia ter empatado o jogo, como poderia ter tomado o segundo num contra-ataque, isso é normal. Mas agora tá pegando agora o Guto pra Cris por conta da primeira derrota dele em casa. Aliás, vocês levantaram aí, o Guto, se ele perder, ele pode cair. Eu penso que quem pode cair é o treinador do Atlético, caso perca o jogo.
4: Ah, eu não vejo
1: tic-tac,
4: isso
1: tic-tac, tic-tac,
4: eu não vejo
1: tic-tac,
4: nenhum dos dois
1: porque
4: cair.
1: Porque o Guto vai permanecer,
4: mestre.
1: O Guto vai permanecer.
4: Dos dois cair,
1: o Guto é um
4: momento.
1: Grande treinador. É o cara
4: porque
1: mais
4: pra
1: vitorioso.
4: Mim seria muito amadorismo do Adson.
1: Pois é, o cara mais vitorioso da Série B chama-se
4: tá
1: Guto.
4: Invicto no campeonato ainda.
1: O cara mais vitorioso da Série B chama Guto. Se chama Guto. Guto, Guto, Guto.
5: Sabia que o Vila vai ter um reforço à disposição pra esse jogo contra o Atlético, né, João?
1: Newton vai estar lá no estádio.
5: Não, o Rian, ele volta, vai estar no banco de reserva, já passa a ser opção, hein? Informação.
1: É, não, mas nós já sabíamos já.
5: Então, esse aí.
1: A dúvida era se ele entraria como. Não, falamos ontem. A dúvida é se ele entraria como titular.
5: Começar no banco.
1: Ou no banco.
2: Eu o seguinte: eu voltaria o Pagnussar. Eu voltaria o Pagnussar para ser titular.
4: Eu também.
2: Eu colocaria, vou bater na tecla de novo. O Rian tá bem, pronto, titular. E eu retornaria à equipe, se tiver pronto, o William Maranhão.
10: Meio-dia,
2: basicamente, eu cheguei à conclusão, viu, ô Joãozão?
1: Ah.
2: É o seguinte, Vila precisa de voltar às suas origens. Então, eu cheguei a essa conclusão aí, viu, João? E penso que se voltar, melhora sensivelmente. Repito, Thiago Pagnussá precisa de voltar como titular. O Rian, assim que tiver apto, volta. Cara, eu na minha vida, eu já errei e já acertei. Eu lembro quando eu ficava aqui nesse microfone batendo no Jajá. Batia cedo, batia à tarde, batia à noite, na madrugada. Quando o Jajá foi embora, eu disse nesse microfone, vai fazer falta.
4: Até hoje faz.
2: Até hoje o Jajá tá faltando. Se o Jajá tivesse no verde, o Goiás teria mais pontos.
4: Exatamente.
2: Então, João, definitivamente eu cheguei à conclusão. Três coisas do Vila. Rian precisa voltar ontem. Pagnussá, ele precisa de voltar a ser titular. E olha que eu já bati nesse Pagnussá. E o William Maranhão, Joãozão, tem que ser titular. Tando pronto, eu reconheço, eu insisti e depois de ver, ouvir, acompanhar, checar, cheguei à informação que o Maranhão tem que ser titular.
1: É nada melhor que um dia após o outro. Esses dias eu fui favorável aqui do Lourenço voltar. Vocês quase me bateram, porque não pode, porque ficou muito ausente muito tempo. Tal. Agora o Maranhão tem 2 meses que não joga. Essa é a solução pro Vila no Clássico. William Maranhão, pasmem. A solução pro Vila no Clássico, William Maranhão. Tô quase igual o motorzinho. Acho que o Atlético
2: vai ganhar no Sá também.
1: É, assim, cara, Pagnussá, aquele outro, o moreno lá, como é que é o nome dele?
4: Douglas Mendes. Douglas.
1: 6 por meia dúzia. Nós não estamos falando do Timoura. Nós não estamos falando do Roberto Oliveira. Nós estamos falando de Douglas Mendes e Pagnussá, que também o Pagnussá já falhou demais nesse campeonato. Todo mundo queria ver ele fora. Nós também falávamos aqui, ó, se o Vila quiser subir, precisa reforçar a sua zaga. Esse Pagnussá não dá conta. Esse Pagnussá. Agora, a primeira derrota, o Pagnussá virou a solução como se fosse o Timoura. Como se fosse assim, cara, o melhor back da história do Vila. Não é assim. Não é assim.
4: Agora.
1: Não é agora... assim. O Maranhão se tornou a solução para um time que quer subir. Se eu tivesse cabelo, estaria colocando, puxando. Quer que eu pego no saio, tá vendo? Não sai cabelo, ó. Mas, gente, como que nosso futebol tá acabando? O Maranhão é a solução para ganharmos o jogo contra o Atlético.
4: Você não quer aceitar.
1: Arruma cabelo para me puxar, gente. Arruma.
4: Doutor, traduzindo tudo isso, doutor, que o Nilton falou.
2: Eu vou fazer o seguinte, me perdoe.
4: Oi!
2: Eu fui injusto com você.
4: Em relação ao Maranhão. Meio dia 55 de quarta-feira.
2: Me perdoe. Eu fui injusto.
4: A palavra é sua.
2: Com você. Eu reconheço.
4: Aceito.
2: Eu tava errado. Hoje, mais do que nunca, eu sou Maranhão Futebol Clube, cara, e Pagnussá. E o Rian.
4: Falta só o João agora.
1: O Rian, o único jogador do Vila contundido, que faz falta pro time titular, porque todos fazem falta, mas pro time titular se chama Rian. Este fez
4: João,
1: muita falta. Este aí, o
4: João,
1: Vila pode ter caído no nível.
4: Tá aí, João.
1: O nível
4: João,
1: pode ter. Não, mas
4: tá
1: não, dada. Ô, motorzinho,
4: o tem um negócio. Então já pediu, aproveita o momento.
1: Se tem um negócio que eu entendo é de futebol.
4: Perdoa.
1: Eu não
4: pede.
1: Não, perdoar quem?
4: Não, é sério.
1: Eu vou ficar aqui bajulando o Maranhão, motorzinho. Bajulando o Pagnussá.
4: João,
1: pelo amor de Deus, meu Deus, eu quero o bem do Vila. Eu vi foi Roberto Oliveira jogando como volante no Vila. Eu vi Timoura jogando na zaga do Vila. Né?
4: Então, bom, até 2 horas você tem oportunidade.
1: Não, meu filho, eu não vou ficar aqui no negócio de Maranhão, não. Se escalar Meritão e Maranhão, é 6 por meia dúzia. 6 por meia dúzia.
4: Vila, certo,
1: eu só sou contra quando vocês falaram ontem de tirar o João Vieira, por exemplo.
4: Aqui,
1: que
4: ó,
1: culpa
4: ó,
1: o João Vieira
4: a
1: tem,
4: diferença,
1: gente?
4: É que com o Maranhão tava ganhando, com o Meritão não tá.
1: É tênis, né?
4: Tic-tac,
1: fica,
4: tic-tac,
1: não, fica Maranhão tic-tac de um lado e Militão do outro. Só os dois que jogam, só os dois que perdem. É muita injustiça pra assim, motorzinho. Você jogou futebol, é a mesma coisa, motorzinho, de crucificar você pela derrota contra o Santa Cruz naquele possível acesso do Atlético.
4: Não,
1: não era só você. Não. Foram vários fatores que
4: eu
1: fizeram.
4: Eu nem sabia.
1: Né? Não tô falando do que você sabia lá ou não. Tô falando do jogo. Não pode crucificar só você, crucifica todos. Agora vocês estão crucificando só o Militão, estão crucificando, não pode ser assim, pegaram o Guto agora pra Cristo.
4: É, pegaram o Pagnussá e o Militão, hein?
1: Então tá bom.
4: Não crucificaram
1: João,
4: os dois?
1: João, cara pálido, o Militão, o Pagnussá saiu do time porque tava suspenso, cara.
6: Não tem jeito de jogador suspenso jogar, não. Ele não tem jeito de jogador suspenso jogar, não, pelo amor de Deus, ué. Você tá falando do Dudu. Homem. O Dudu saiu do time porque teve uma expulsão infantil contra o Novo Horizontino. O Guto não cometeu nada que fizesse com que o elenco rachasse, não. Para com isso. Para de a gente ficar desenvolvendo problemas no Vila onde não existem problemas. O problema foi o resultado. Nós vamos falar só de resultado? O resultado é ruim. Agora, o problema precisa ser resolvido, voltar a jogar e ganhar, pronto. E a oportunidade é domingo. Vocês estão colocando o Vila como um time acabado. O Vila, ele passou a ser pro Wesley uma terra arrasada, tem 15 dias. E, ó, o Vila pode terminar na 20ª colocação. Mas nesse momento, motorzinho, o melhor time ainda é o Vila. Até 4 horas da tarde do sábado, certo. O melhor time do futebol goiano chama-se Vila Nova Futebol Clube. 6 horas do sábado, ele pode vir a não ser. Mas até aqui, o Vila ainda é o melhor.
4: Muito contrário que você está falando, eu falei que isso iria acontecer. E aconteceu. Agora eu tô dando o caminho das pedras ali para voltar novamente.
6: Então fala claramente, qual seria o caminho? Qual, me fala aí, já fala falei. Aí.
4: Coloca
6: fala aí.
4: Os caras para jogar. Coloca
6: Maranhão
4: aqueles
6: e
4: que estavam resolvendo. Não sei quem.
6: Ué, mas então como saber. Você quer que a gente...
4: Ele sabe.
6: Mas motorzinho...
4: Ele sabe.
6: Você não sabe quem você tá falando. Eu tô falando. Mas a gente... quais são os caras? Eu não sei. Ué, mas como que...
4: João, já foram feitas substituições, os caras já estão jogando, quem tá fora não serve pra nada. Ah não, obrigado até aqui, você me ajudou, fica aí no banco. Ah, obrigado, fica aí.
6: O cara tá machucado, gente.
4: O cara
6: machucado,
4: que sabe que ele
6: gente.
4: Tem um lugar dele, não,
6: como
4: é mesmo
6: que você
4: machucado,
6: coloca
4: ele arruma um jeito de
6: como
4: tratar
6: que você coloca
4: rápido.
6: O Maranhão tá com a perna quebrada, motor. Pelo amor de Deus, cara.
4: Não, moço.
6: O Maranhão tá machucado tem um mês, como que meu Deus do céu, ué. Como que você vai jogar? Como que vai colocar o Maranhão em campo se um cara tá no departamento médico? Que culpa o Guto tem de um negócio desse, bicho? Pelo amor... O Pagno Sá saiu do time porque tava suspenso, o Dudu saiu do time porque foi expulso contra o Novo Horizonte. Que o cara suspenso, ele não pode jogar, ué. Ah, não?
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7: 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Agora, 1h04, motor.
4: Ô, Guga, deixa eu mandar uns parabéns aí pra uma pessoa especial, né? Uma pessoa que eu conheci e uma pessoa que tem um carinho muito grande, né? É a Maria Louredo. Ela é ouvinte nossa. Todos os dias ela tá com o radinho dela ligado lá em Anicuns, junto com seu Peri. Então, dona Maria Louredo, parabéns pra senhora. Tudo de bom. Que hoje seja um dia espetacular. Mais um ciclo renovando. Você é um exemplo de mãe, você é um exemplo de esposa, um exemplo de avó. Então, meus parabéns, feliz aniversário, Maria Louredo.
2: Eu abraço aqui rapidamente os Zitos, lá no Zitos Bar Vila Novense, na Vila Brasília. Os Zitos é ouvinte cativo, nós sempre nos ouvindo. Um abraço para ele, para o Júnior, para o Assis, para o Newton, lá na Mundial Borrachas, e o Edson Arroio, que é o proprietário lá da Termosul, que está anunciando conosco aqui na Bandeirantes.
7: Abraçando aqui o Luan Silva também, que mandou um super chat, mandou R$5. Tá aqui fazendo uma comparação, ó, esse debate entre Joãozão e Motorzinho é muito bom, é tipo Neto e Edilson Capetinha. O Edilson sempre discordava do Neto,
6: e ele ficava bravo. Mas eu aqui, eu e o Motorzinho, nós dois estamos concordando. Eu só discordo do Motorzinho quando ele vem com esse negócio de, tem que colocar o Maranhão, tem que colocar o Pagno Sá, senão o Vila não ganha. Eu discordo disso, eu discordo disso aí.
4: O negócio é que eu não dou volta, eu vou direto no ponto.
6: Não, eu não, você não dá volta
4: pra falar, eu falo direto.
6: Então, eu não entendi esse raciocínio até hoje. Eu te perguntei agora e você falou assim:
2: O motor, João, ele entende o seguinte: que a saída desses jogadores prejudicou o Vila. Que o Guto ainda tem tempo. Coloca o Rainer de lateral, coloca o Pagno Sá na zaga. O William Maranhão tá pronto, volta. O que ele está pedindo é o Vila voltar às suas origens.
6: Isso aí eu entendi até disso. Falei, Pagno Sá e o outro zagueiro lá, pra mim, 6 por 12. Maranhão e Militão, 6 por 12. Esse não é o meu ponto de discussão com ele. O meu ponto de discussão com ele é quando ele fala que pela saída desses jogadores o grupo do Vila rachou porque tem entrada de outros. Aí é que eu tô discutindo com ele. O ponto crucial da discussão é exatamente esse, que eu discordo eu ia falar fudido, mas eu vou falar outra coisa. Discordo muito dele, é só isso. Agora, se vai voltar Pagno Sá, se vai voltar o Maranhão, beleza, é 6 por 12, pra mim não tem problema nenhum. Agora, não, a saída dos caras não rachou o grupo, porque o Maranhão tá 2 meses no departamento médico. Não tem como
4: jogador 2 meses machucado. O Vila tá quase sem ganhar.
6: Pois é, e não tem como jogador machucado jogar. Não tem como. O Pagno Sá saiu do time porque tava suspenso. Então, assim, a discussão é só essa.
4: E não voltou mais.
6: A discussão, ela é só essa. Então, o Maranhão não tem como jogar. O Rainer, o Rian, não tem como jogar. Eu se sou treinador do Vila, eu colocaria como titular lá contra o Atlético. Tá voltando? Titular. Ele mais 10, que é o melhor atacante do Vila.
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0: Estamos de volta, Esporte em Debate na Bandeirantes Goiânia, 1h14. 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Goiás está se representando, iniciando trabalhos para ir ao sul do país para enfrentar o Criciúma. E aí fica aquela pergunta: será que o Mozart, ele acredita que a escalação aqui bateu a equipe, né, do Londrina na última segunda-feira, seria a melhor escalação para enfrentar o Criciúma jogando fora de casa? Te pergunto, Iago.
1: Cara, eu acho que não. Eu acho que uma escalação que tem o Juninho e o Cadu não é, nunca vai ser uma boa escalação para vencer ninguém, né? Não vence nem o Camila Gás, meu amigo, só se for uma tragédia para jogar fora de casa. Eu acho que até ele já entendeu isso, na última coletiva de imprensa ele falou que vai ter que fazer algumas mudanças no time, e eu acho também que vai, né? E esse time que entrou em campo aí, cara, difícil vencer lá. Talvez um empate pro Goiás seja um importante, interessante o resultado, mas vencer com esse time aí, com Juninho jogando praticamente de atacante e Cadu no ataque, é muito difícil, cara. Se não promover algumas alterações, o Goiás vai ter muita dificuldade, a não ser que o Goiás apresente lá em Criciúma, o que ainda não mostrou ainda, porque tem que jogar um futebol muito bom para trazer uma vitória lá do Sul.
0: 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E para você, Newton, a escalação que bateu Londrina na última segunda seria, né, ao seu ver, a escalação para sábado também, para enfrentar o líder?
2: Cara, eu entendo o seguinte, eu acho que ele vai mexer pela entrevista que ele acabou dando lá, né? Eu vi ele já falando muito bem do Rato, vai ser relacionado para o jogo e vai utilizar o Rato como ponta, jogando pelo lado direito para ele fazer aqueles cortes com a perna canhota. E já é uma opção. Eu entendo o seguinte, chefe, Goiás, com o time que entrou lá, tem que ir para buscar a vitória. Quem joga em casa e quem está precisando desesperadamente de voltar a vencer é a equipe do Criciúma. O time do Goiás, para mim, correspondeu. Às vezes a gente analisa demais o adversário e esquece de ver virtudes no nosso time. Goiás tem o Mozart. O Goiás tem um time que, com ele, queira sim ou não, vem pontuando e bem em termos de campeonato brasileiro. Eu estava pensando no empate, mas essa altura do campeonato eu penso que o Goiás tem que ir lá e ganhar. Tem que ir lá e ganhar, porque o Goiás aí, ele se insere grandão dentro da Série B. E outro detalhe, o Goiás geralmente, quando ele vai para um compromisso desacreditado, ele consegue sobressair. Eu penso que aquele time que começou o primeiro tempo pode colocar em campo lá.
0: O Nilton acredita que o Moser pode mudar, mas manteria o time que começou o primeiro tempo.
2: É outro detalhe, eu gostei do Nicolas como lateral esquerdo, jogou pra caramba, apoiou pra caramba. Eu gostei, depois no segundo tempo, até do lateral que estreou, ele entrou com vontade, o Marcos Vinícius, disposição, correndo, meio de campo do Goiás, pra mim, beleza, zaga, enfim. E o Goiás

0: Palmeiras tem que explorar o bom momento do atacante, o Souza, o Cadu Souza, bicho. É ter oportunidade de guardar, jogar por uma, duas bolas e aí deixa o Criciúma espernear.
1: E pra você, Wesley, o Newton gostou do primeiro tempo do Goiás e manteria a escalação pra enfrentar o Criciúma.
2: Falando do Goiás, eu abraço aqui o Alessandro, torcedor esmeraldino. Um grande abraço, Alessandro. Tá aqui na audiência também. Cara, por que que você não coloca o Cadu Souza como centroavante? Deixa ele lá como centroavante. Ou você traz um GG pra trabalhar. O jogo é fora? Você pode usar um GG também, ué. Aí você tem um GG, você tem o Lucas Lima, você tem o Cadu Souza. São jogadores de ofensivo. Então a ideia tá aí, mais um jogador que eu penso que pode ser utilizado. O Cadu, ele tá nesse momento dele, tudo que bate nele entra pra dentro do gol. Coloca ele mais perto do gol, hein? Que aí você vai ver o poder de finalização dele. Ele tá jogando mais aberto, ele tem que fazer mais força, tanto é que ele sai com cãibra, né? Ele sai puxando a perna. Então pega ali, Mose, ó, Cadu, você vai jogar mais na linha do gol. Ah, professor, não tem problema. Fica ali, ela tá vindo. Você tá num momento que a bola tá batendo em você, a bola tá sorrindo pra você. Então deixa ele pertinho do gol, coloca o GG pra municiar, coloca o Lucas Lima pra municiar. Só que aí você fala pro Lucas Lima assim, ó. Eu vou pôr uma cerca elétrica aqui até no meio-campo. Se você passar no meio-campo, você vai tomar choque. Pra marcar, eu não quero ser marcando lá não, eu quero você segurando pelo menos um lateral ou um zagueiro, né, do time adversário. Não vai inventar de pegar a bola lá no pé do zagueiro, lá no pé dos volantes, dos laterais, fica que ela vai chegar, porque se você voltar, o Cadu fica sozinho, e aí ele não tem referência pra tabelar, ele não consegue fazer parede, ele não consegue fazer um dois, então centraliza mais o Cadu Souza. Não tá no momento bom? Aproveita esse momento dele.
1: Meio-dia não, 1h21, ótima tarde para você aqui no nosso Esporte em Debate, João Batista Joãozão, e a análise que você faz sobre o momento do Goiás, né, que enfrentou Londrina, teve dificuldade principalmente no segundo tempo, mas venceu para enfrentar agora o líder Criciúma jogando fora de casa. Aqui eu entendi que para a maioria o primeiro tempo credencia o 11 que começou para enfrentar o também líder jogando fora de casa, João.
3: Não, Juninho não pode ser titular no time, não. Juninho pode ser um bom reserva. O GG joga mais do que ele, mas não pode mudar, né, o time, senão perde o grupo. É, o ataque, qual foi o ataque mesmo? Do Goiás foi Cadu, e qual era o outro ataque?
0: Cadu Souza. Cadu
2: e Lucas Lima.
3: E o quarteto do meu campo foi o Felipe, o Juninho.
2: Felipe, Machado e o Juninho. Ah,
3: então eu tiraria. É, nessa escalação sua aí, Wesley, você tiraria quem para a entrada do GG?
2: Nessa aqui?
3: É, na sua, que
2: o você Cadu falou, Mineiro.
3: Coloca o GG.
2: Hã? Cadu Mineiro.
3: Mas jogaria com 4, 5 jogadores do meu campo e um atacante.
2: Aí cê, é isso, exatamente. O time do Criciúma, ele joga com 3 zagueiros, ele joga com uma linha de 5 no meio.
3: Vai ter que armar um negócio diferente, né, pro Goiás, porque o jogo é duríssimo, mas também assim como o Nilton, não tem essa que, ah, perdeu, porque o ano passado o Goiás saiu daqui, ah, do Criciúma não ganha, foi lá e ganhou. Então o Criciúma já tem 2 derrotas seguidas, claro que o Criciúma é favorito, né, o melhor time do campeonato. O Goiás, se ganhar, para mim será uma grande surpresa, não é uma surpresa, mas precisa trabalhar para tentar um resultado positivo. Né, precisa, né, se quiser continuar sonhando, trazer um resultado positivo. É tentar arrumar uma escalação. O GG no meu time joga, cara. No meu time joga. E aí se você, pô, você vai tirar o Juninho entre o Cadu Mineiro, cara, aí eu até prefiro mais o Juninho, para falar a verdade. De repente essa escalação do Wesley pode até ser boa, né? Porque o Cadu não dá, cara. Aí você olha pro outro lado, você olha lá, você tem o Anselmo Ramon. Ele entra, não acrescenta, né? Joga muito longe da área, muito preguiçoso o Ramon. E é um jogo que você precisa, né, também marcar ali a saída de bola do time do Criciúma, tirar o Criciúma também da zona de conforto, não pode ficar só se defendendo.
2: Ô, você, João, você vai tirar o capitão pro banco de reserva?
3: Eu acabei de falar aqui que quem sai é o Cadu Mineiro, que pode dar certo. Agora, eu não tenho esse negócio de capitão não, motorzinho. O Juninho, pra mim, no meu time, não é capitão e nem titular. Porque não tem como o capitão ser reserva, né? Você precisa do capitão jogar. Então, no meu time, ele não seria capitão porque ele não jogaria. Porque entendo que o GG é muito melhor que ele. né? Entendo que o melhor meio campo do Goiás foi Lucas, GG e Lourenço. Esse foi o melhor meio campo. E se o treinador tiver coragem de repetir esse meio campo quando todos estiverem em forma, que ele o faça. Se ele quiser jogar no 4-4-2, o melhor meio campo do Goiás é GG, Felipe, Lourenço e GG, Felipe, Lucas e Lourenço. Os quatro. Tira o Lucas Lima. Se quiser jogar no 4-4-2.
4: Ô, João. Conhecendo o Mozart, sabe qual que vai ser a mudança que ele deve promover aí?
3: Nenhuma.
4: Jogar com três zagueiros. Escuta o que eu tô te falando.
3: É, mas assim, ele não vai. Igual, cara, agora, eu discordo dele frontalmente. O Juninho, pra mim, não pode ser titular. O Luquinha voltando é Luquinhas, Felipe, GG e Lourenço. Quatro no meio campo. Quer jogar? Já jogaram 4-4-2. Se contratar um atacante, aí você pega Luquinha, você pega Lourenço e GG. Esse foi o melhor meio campo, cara. Foi o melhor meio campo do futebol goiano, né? Por isso que foi campeão invicto. Ah, mas o campeonato goiano é uma coisa, o brasileiro é outra. Quando tinha esse praticamente. Aí depois, com o Lucas Lima ali fazendo o quarteto, só que nesse momento o Lucas Lima não jogaria, porque o Goiás precisa ter um meio campo mais forte. Cara, se quiser fazer o 4-4-2 é Lucas, Lourenço, GG e Felipe. Aí se coloca lá na frente o Cadu e contrata um centroavante.
1: 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Tem aí, né, um sinal de mudança. Ele comentou que pode vir a fazer mudança, mas também não podemos esperar uma mudança radical para esse jogo contra a equipe do Criciúma, até para não perder o padrão Mozart de jogar, né, desde quando ele chegou e assumiu a camisa do Goiás, né, Iago Vinícius?
4: Cara, eu acho que sim, mas nós estamos falando aqui, o Wesley, ele tem isso que, jogador não pode ser substituído, que chega não pode entrar. Eu acho que se ele tiver um pouquinho de coerência, ele vai entender o seguinte: ele usou o Juninho para jogar aqui na Serrinha. Ele usou o Juninho da seguinte forma, quase um atacante. E o Juninho totalmente perdido. Ninguém tá falando aqui que o Juninho deixa de entregar em campo. Ele corre pra caramba o tempo todo. Talvez seja um dos jogadores que, se você puxar lá naquele aparelhinho que tem lá no GPS deles, seja o jogador que mais entrega dentro de campo. Cara, mas correr só por correr não adianta. Ele corre errado demais. Ele tá perdidão ali, flutuando ali no ataque. E aí você tem que ver o Lourenço, que é um jogador de qualidade, jogar mais recuado, mais como volante. Sempre poderia ser um cara que chega mais próximo à área, que finaliza. Porque olha aqui, se você jogar com Lucas Lima, Lourenço e GG no time, também não vai dar certo. Porque o GG chuta bem pra caramba de fora da área, mas aí você pega o Lourenço, recua o Lourenço pro Lourenço jogar mais de volante e avança o Juninho pra virar um atacante, ninguém chuta, porque o Juninho não sabe finalizar. O Lucas Lima parece que tem um problema na perna, que ele chega na área, a bola abre, você vê o gol, você fala, cara, dali com a qualidade que tem, ele vai fazer um golaço. Ele desiste do chute, ele roda a bola pra trás e tenta achar um companheiro em uma melhor situação. Então você não tem ninguém pra chutar a bola no gol. Quando o João tira o Lucas Lima aí da escalação, que é nesse meio campo que ele falou, ele coloca o Lucas Lima no banco. Eu acho interessante, você passa a ter uma opção pro segundo tempo. Eu acho que esse seria um meio de campo interessante para jogar, você avançando o Lourenço mais próximo da área, porque se tem uma coisa que o Lourenço tem é a qualidade na finalização. Ele não perde a oportunidade de chutar em gol, e quando ele chuta, você pode ver, seja na bola parada ou com a bola rolando, ele sempre dificulta a vida do goleiro adversário. Então gostei dessa escalação do João aí, cara. Eu também faria, mas eu sacaria o Juninho. Pode ser capitão, ele vai ajudar agora, mas ele não precisa ser o titular para ajudar, não. Ele ajuda no banco, entrando no segundo tempo.
2: Você pode usar o Felipe Machado, coloque ele como primeiro. O Goiás, ele entrou com o triângulo invertido. Felipe Machado como primeiro, Lourenço pela direita e Juninho pela esquerda. As bolas que o Juninho estava chegando eram do lado dele.
3: O Juninho jogou pela direita, motor, fechando pela direita. A esquerda é o Cadu.
2: Muda o lado, inverte.
3: Inverso.
2: Aí você pega o Juninho chegando, do lado do Lourenço ele também chegou. Então,
3: mas
2: dá
3: ele não
2: pra
3: acerta
2: você
3: o passo,
2: jogar
3: motor.
2: Com esse.
3: Ele não acerta,
2: eu sei,
3: o passo.
2: João,
3: não adianta.
2: Tecnicamente, quando, ele não é tão
3: pois
2: bom.
3: Pois é, então assim, quando a gente forma um meio campo, é o seguinte: quando você falou da possibilidade de tirar o Cadu Mineiro, primeiro eu não acredito que ele tire o Cadu Mineiro, centroavante, porque ele gosta dele, porque marca ali a pressão, e penso que esse é o jogo até para ter um centroavante. Agora, quando essa questão do Juninho, eu, assim, o meio campo pra mim, o GG joga. O Felipe Machado joga, o GG joga e o Lenço joga. Os quatro jogam. Aliás, os três. Esses três, pra mim, titulares. Quando o Luquinha voltar, pra mim é titular também. Quiser jogar com quatro, ele acrescenta o Lucas. Se for com três, aí ele terá que sacrificar ou o GG ou o Felipe. Agora, vocês vão lembrar aqui, quando o Goiás tinha ali Lucas, GG e Lourenço, lá nós falávamos aqui, o Goiás tem um trio meia baixa, lembra disso? Que era o Luquinha caindo ali pela direita com o Diego Caetano e o Jean Carlos. Melhor momento do Jean Carlos na temporada foi com o Lucas jogando, inclusive quando às vezes entrava o Felipe, o Luquinha vinha para segundo volante, ele aproximava ali pelo setor direito ali, eles faziam um triângulo, o Caetano, Lucas e Jean, que deu samba vários jogos. Aí depois um contundiu, o outro saiu, o Caio caiu de produção, mas assim, eles não conseguiram jogar juntos mais. Só que o meio campo do Goiás rendia pra caramba, cara. Rendia. E um detalhe importante que o Iago levantou aí, o Lourenço chuta de fora da área, GG chuta de fora da área, jogo contra o Criciúma, uma bola parada, uma falta ou um chute arriscando de fora da área pode ser uma arma letal contra o adversário, porque a tendência é o Criciúma partir para cima do Goiás e jogar exatamente no erro, pressionando a saída de bola do Goiás. Então você precisa ter qualidade na saída de bola, mas ter agressividade também quando tiver a posse de bola, principalmente acreditando que é possível marcar um gol fora da área, porque o Lucas Lima não chuta. O Juninho não tem essa característica para correr, correr, correr, correr. Ele, cara, eu tinha que pegar os números do Juninho para não ser injusto com ele e saber qual a produtividade dele em roubada de bola. Quantas bolas ele rouba por jogo? Porque a produção dele com a bola nos pés, ela é mínima. Ela é mínima. Agora, correr, ele corre pra caramba. Ele é dedicado, ele é um cara de grupo. Aí só resta saber. Não, não tire ele do time porque ele é o maior ladrão de bolas do Goiás hoje é o Juninho. Aí você tem um argumento para deixar o Juninho em campo. Agora, se for só o argumento dele criar, ele não cria. De marcar, ele não marca. A única coisa é que ele corre pra caramba. Mas isso é muito pouco para um time que precisa de uma vitória fora de casa.
1: Em Goiânia, 1:31. Rápida parada no nosso Esporte em Debate. Na volta, vamos falar do Atlético também aqui no nosso Esporte em Debate.
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16: Gustavo Ramos. Em Goiânia, 1:30.
15: 8h38, este é o Esporte em Debate, seguindo aqui para nossa reta final de programação esportiva na Bandeirantes, ao vivo aqui direto do Goiânia Cal, no Centro de Convenções. Vamos falar do Atlético a partir de agora para Mundial Borrachas, tudo em mangueiras da linha automotiva nacional importado, kit tensor e correia dentada, venha revisar o seu carro gastando pouco e com qualidade. 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Agora este sim, o Atlético precisa mudar para o jogo contra o Vila. Primeiro tempo contra o Náutico foi um primeiro tempo preocupante. Eu, particularmente, não gostei do primeiro tempo lá em Recife. Motorzinho?
16: Cara, eu também não gostei. É, foram 20 minutos de apagão. O Atlético correu um risco de tomar uns três ali no primeiro tempo. Bola na trave, fora a bola que entrou, né? E o goleiro do Atlético fez um milagre. O Paulo Vitor fez uma defesaça. É aquela situação, todo técnico que eu trabalhei, ele fala assim, ó, atento nos 10 primeiro, atento nos 10 últimos minutos, né? No decorrer do jogo, tudo se iguala, que aí você faz a leitura do seu adversário, você já sabe onde ele ataca, você já sabe onde ele tem a deficiência. Mas o início de jogo que o Atlético fez contra o Náutico, se fizer no Ascioli, é surpreendido. Então, amigo, é aquela situação, é pilhar no vestiário, é carrinho de cabeça no vestiário para entrar no campo pilhado, porque o Vila vai vir pilhado. Uma coisa eu sei, o Hugo vai fazer uma semana para pilhar o jogador dele. Então o Atlético já tem que ser sabedor de tudo isso. Tiver a bola, joga o tempo inteiro. Aí você vai ver um clássico nivelado, né, numa condição entre Atlético e Vila Nova no Ascioli.
15: Daqui a pouco eu quero saber a opinião do Nilton, mas antes eu preciso ter uma conversa direta com você, sem tabu, sem rodeio, e que eu prometo que vai ajudar você aí do outro lado do rádio, do outro lado da tela. 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
15: 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Valeu, Marcelo, ótima tarde para você e até amanhã. Agora, 1:45, estamos falando do Dragão do Brasil, o Nilton César, o Wesley já trouxe aqui a sua opinião em relação ao primeiro tempo lá em Recife, né, Wesley?
16: Só falar mais um pouquinho sobre esses reforços, certo?
15: Sim.
16: O Atlético reagiu sem a estreia dos reforços. Isso é pra deixar bem claro. A reação do Atlético foi sem esses reforços. Ou eu tô errado?
15: E com o Léo Tocantins jogando.
18: Quem marcou o gol? Foi do estreante.
16: Não.
15: Foi Giovani.
16: Antes do Náutico, né? Antes do Náutico, o Atlético tava 4 jogos sem perder. 3 vitórias e 1 empate. Então a reação foi, até porque o Atlético tava no transfer ban. Então o Atlético tava com aqueles jogadores se recuperando. Então esses caras que chegaram agora, ele tem que melhorar o nível técnico. Não pode ser como o Mateuzinho estreou, que eu não gostei da estreia dele, né? O lateral esquerdo, o Iro Silva, beleza, ele teve uma participação lá no... chutou forte e tudo, mas o Guilherme tava na frente, como o Marrone também estão. Então esses dois aí tem que retornar. E o João Pedro, não gostei da entrada do João Pedro, tem que soltar mais. Demora pros caras entrosar, Nilton.
18: Ou seja, o Atlético pro jogo com Vila tem que ser o que vinha jogando.
16: Exatamente.
18: A volta do lateral esquerdo,
16: o Guilherme Lopes,
18: no meio campo ali,
16: o Marrone volta.
18: E o volante?
16: Aí aquela situação, pra mim, Nilton, eu não sei o que, que o Cristiano fez pra estar fora desse time.
18: Não, o técnico, eu já ouvi ele falando que ele gosta de jogador que joga pra frente.
16: Pisa na área.
18: Exatamente. Ele entende que o Cristiano não atende esse perfil, mas que ele vai disputar a posição pela 5.
16: Aí eu vou te falar, os 15 minutos que o Atlético teve de apagão...
19: E o Vilela pisa muito na área, né?
16: O Vilela, né?
19: É, o Vilela tá lá toda hora chutando pro gol, pisando na área.
16: Agora o outro já não vi pisar. É Danilo Peixoto? Daniel. Daniel Peixoto.
19: Daniel.
16: Isso eu não vi pisar. Então pra mim ele já tá sendo incoerente. Né? Ele tá sendo incoerente. Não
15: e
16: tem
15: o Henrique.
16: Como?
15: Henrique Freitas.
16: Não, eu achava que ele era atacante.
15: Ele é volante.
16: Ele é volante.
15: Esse depois... pisou na área.
16: Não, esse pisou demais. Moço, ele deu umas 3 arrancadas no fundo do Atlético e empatou por conta dele, ué. As tomadas de decisões dele. Agora, se não coloca o Cristiano ali, não empatava não, hein? Tomava outro. Onde foi que o Atlético errou pra sair o gol? No meio campo. Errou 2 bolas no meio campo, a defesa saindo, porque você não tem um volante construtor como o Cristiano. Depois da entrada do Cristiano, aí as bolas saem dos zagueiros, sai construída, sai com confiança e você tem, cresce na partida. Foi assim que empatou. Eu quero ver o Cristiano no time titular. Nesse jogo
19: não
16: contra o Vila.
19: Não, moço. Não, ué, pode
16: ele era
19: mexer,
16: titular,
19: perde,
16: ué.
19: Perde o grupo.
16: Não, ele era titular, ué.
19: Pois é, mas perdeu a posição, não tá jogando.
16: Ele vai perder o grupo se ele não voltar o Cristiano.
19: Nessa reação do Atlético aí, o Cristiano tava na reserva. Não mexe,
16: tava,
19: não perde. Tava
16: jogando.
19: Tava. Lá, a última vitória do Atlético, qual foi? 1-0 aqui, ele tava na
16: aí
19: reserva.
16: Ele já começou a colocar ele no banco agora.
19: Tava, ó, não mexe.
16: Nas duas últimas partidas.
19: Ó, mesmo sabendo que o Cristiano é melhor do que o Vilela, não pode mexer. Isso é gestão de grupo.
16: João, para com
19: isso. Gestão de grupo. Porque, ué, pra não, um tem João, gestão de grupo, pro outro não. Pro outro tem que jogar os melhores.
16: Gestão de grupo é quem tava jogando, aí o Cristiano tava jogando.
19: Você falou de reação aí agora, a reação do Atlético.
16: Com a reação com ele,
19: ué. Foi sem o Cristiano. Pelo amor de Deus, motorzinho, o Cristiano tá na reserva.
16: Reagiu com o Cristiano.
19: O Cristiano tá na reserva, motor. O Vilela é o titular,
16: João, não tá
19: na
16: reserva, não. Para com isso. Ele tá jogando.
19: Ele jogou contra o Náutico no segundo tempo, motor. Ele é reserva.
16: O Cristiano chegou agora, João.
19: Quem?
16: O Cristiano chegou agora.
19: Cristiano? Quando ele tava jogando, o time tava mal, ok?
16: Tava não.
19: Eu tô fazendo um recorte que você falou aí. Você falou, não. A reação do Atlético foi com esses jogadores. E com esses jogadores o Cristiano não fazia parte, motor. Sinto muito decepcioná-lo. Mas o Cristiano
16: ele
19: não
16: tava jogando.
19: Na sua filosofia de jogo, de gestão de grupo, se colocar o Cristiano, perde o jogo.
16: Não perde.
19: A filosofia é sua, porque, não é a minha.
16: Ainda colocam ele no banco.
19: Olha aqui, ó, no meu time.
16: Ele resolve.
19: Você pergunta, no meu time, Joãozão, Cristiano joga. Agora, na sua filosofia, ele não pode jogar. Porque o titular na reação vinha sendo o Leandro Vilela.
15: O Roger chegou a 5 jogos. São 3 vitórias e 2 empates.
16: Isso.
15: E o titular dele sempre foi o Vilela.
19: Essa você aceita. Essa você pede bênção aqui, porque você caiu na contradição do microfone.
16: Não. Contradição seria quem chega. Ué. O Cristiano não chegou, ué.
19: Então tá bom. Não perde, pica pauzinho. Vai. Você falou pro Nilton. Nilton, não pode mexer, Nilton, porque a reação desse time foram com esses jogadores.
16: O Cristiano estava inserido nesses jogadores.
19: Ele é reserva, lindo.
16: Ele é reserva. O Roger tirou ele 2 jogos. E agora vai ter que colocar, porque não tem outro melhor que ele.
19: Tá bom, tá tudo certo, beleza. Tá tudo certo.
18: Eu
19: colocaria o Cristiano, motor. No meu time, o Cristiano joga porque ele é mais jogador que o Vilela. Agora, dentro da sua filosofia, não pode tirar o Vilela, senão perde o grupo. É gestão de grupo.
16: Mas os dois jogam. Joga o Cristiano
18: jogando como titular aí.
16: Já jogaram os dois,
19: velho. Neste recorte de ascensão do Atlético, não. Até o Igor Henrique jogou. Os dois juntos, começando, não jogaram.
16: Jogaram o Cristiano e o Vilela, João.
19: Então tá bom.
16: Já jogou até os 3.
19: Então tá bom, tá bom.
18: Olha aqui, começo de jogo. Eles podem ter jogado.
19: Igual, nem sei se o Vilela saiu no último jogo. Mas assim, o Cristiano...
16: Saiu no último jogo, ele tava mal demais.
19: Cristiano entrou bem, Cristiano pra mim é titular. Motorzinho, essa aí na gestão de grupo sua aí não tem jeito não. Sua gestão aí pro Atlético, você vai acabar com
16: o
19: Atlético.
16: Tá bom, João, tá bom, tá bom.
19: Não, tá bom não. O microfone te pegou.
15: 1:52. O bom é que o motorzinho fica rindo, olha o sorrisinho dele. Vai, motor,
19: aqui,
15: fala.
19: Aqui, ó, jogou o Vilela.
16: Eu falei pra ele que o Cristiano tá aqui desde o começo.
19: Ué,
16: o Roger arrumou um jeito de tirá-lo do time.
19: E aí você falou...
16: Aí o time cai de produção.
19: A reação foi com quem?
16: Com o
19: Olha
16: Roger...
19: Aqui, ó.
16: O...
19: aqui, ó. Vilela, Klebert e Igor Henrique. Vilela, Klebert e Igor Henrique.
16: Moça,
19: no último, Klebert, Vilela e Daniel Peixoto.
16: Nem configurando time titular. Ficou um jogo time titular. Pera, foi o
19: Messi,
16: jogo que ele fez gol de falta.
19: É informação, aí. Meu lindo. No último jogo começaram. Vilela e Daniel Peixoto. O Roger chegou, Cristiano é reserva. Motorzinho, você falou que a ascensão do Atlético...
16: Cristiano não é reserva, com isso. Você tá achando o Cristiano na reserva. É você e o Roger que vê o Cristiano na reserva. A torcida do Atlético não vê isso,
19: meu filho, É, o Cristiano no meu time ele seria titular, ok? No seu também, só que do treinador ele é reserva. É, aí você falou o seguinte, presta atenção, Nilton, não pode mudar, porque esses reforços, o time da ascensão do Atlético foi com esses jogadores.
16: Para com isso.
19: Mas você não falou isso não?
16: Não. O certo é o Cristiano no time titular como vinha sendo. Aí o cara vai punir um jogador por conta de uma situação
19: ou
16: outra
19: lá no Horizontino? O time não tá ganhando? Doutorzinho, o time tá ganhando ou não?
16: Com ele.
19: Não, sem o Cristiano, ele não é titular, meu lindo.
16: Para, fi, com o Cristiano o Atlético melhora. O Roger arrumou um jeito de colocar ele no banco, ele é obrigado a colocar ele no jogo com a Cioli, o Atlético melhora e ganha.
19: Motor, titular é quem? É quem começa ou quem entra?
16: Titular é o Cristiano.
19: Não, titular são os que começam ou os que entram?
16: Titular é o Cristiano, rapaz.
19: Ah, então tá bom. Então, depois dessa aí, pica-pauzinho, beleza. Eu aprendi no futebol o seguinte: titulares são aqueles que começam jogando. E o dos 11 titulares do Atlético na ascensão rubro-negra, Cristiano foi reserva. Podemos discutir aqui. Pra mim, ele deveria ser titular. Mas ele é reserva no Atlético. Ele está sendo reserva. Isso são fatos.
16: Ele não é reserva. O Roger quis tirá-lo, mas não tá dando conta. Que ele tá resolvendo.
15: Inclusive, motor, o último jogo do Cristiano titular foi aquele horrível jogo no interior de São Paulo, Novo Horizontino, 3 Atlético 0.
16: Foi, nesse jogo aí teve alguma coisinha lá, aconteceu alguma coisinha lá, tiraram ele.
19: É,
16: pegaram aí, ele pra Cristo.
19: E depois, pegaram ele pra aqui, depois o Atlético começou a ganhar. E agora tem que voltar. Não pode, a sua filosofia.
16: É, mas ganha quando ele entra e arruma o time.
19: A sua filosofia não permite,
16: João,
19: mexer
16: faço
19: em time
16: jogo
19: que ganha.
16: Do Atlético direto. Eu só também melhora vejo, depois aí. Que ele entra.
19: Eu faço e
16: só
19: vejo.
16: Só depois que ele entra.
19: Eu faço e vejo, motor. Motor. Olha, presta atenção. Nós estamos discutindo a titularidade do Cristiano. Pra mim, ele deveria ser titular. Ele joga mais que o Vilela. Ok?
16: Pra mim também.
19: Agora, pra você também, né? Agora, na sua filosofia de trabalho, de gestão de grupo, você não troca time que está ganhando. Senão você perde o grupo. Não foi assim com o Vila? Não foi assim com o Goiás? Por que no Atlético é diferente?
16: Ele ganhou a última?
19: Mas. Pega os últimos resultados dos últimos cinco jogos.
16: Ele ganhou a última, ele não ganhou.
19: Oh, meu Deus. Pega
16: o Cristiano
19: os últimos...
16: entra, o Atlético
19: tá, então
16: perdendo.
19: Tudo bem. Não ganhou a última, mas ele ganhou a penúltima? Ganhou?
16: Ele ganhou
19: nos últimos cinco jogos, quantos pontos o Atlético conquistou? Motorzinho.
16: 4 pontos.
19: Ó, o microfone te pegou. Mas isso aí faz parte
16: como?
19: Do microfone. Isso faz parte do microfone.
16: Não, pegou como, João? Eu venho falando
19: pegou
16: aqui do time que
19: da...
16: não tava ganhando de ninguém.
19: Pegou na tal da gestão de
16: embaixo.
19: Grupo. Pois é, tirou
16: não,
19: o Cristiano.
16: Minha gestão de grupo é essa. Você sabe que é essa, é quem chega. Não é quem está.
19: Espera aí. Qual a diferença de quem chega e de quem está lá? Não é grupo?
16: Quem está, tá lá, ué.
19: E quem chega não tá lá,
16: não. Tá fazendo um bom trabalho?
19: E quem chega não está lá.
16: Quem chega tem que esperar. Minha gestão é essa. Agora não dá você empurrar a goela abaixo. Igual tô tentando empurrar lá no Vila.
19: Viúva do Cristiano, tem que jogar o Vilela mesmo. Vilela
16: vai ganhar.
19: Nesse recorde de campeonato,
16: não vai ganhar, vai por mim. Não vai ganhar. Não vai ganhar.
19: Então joga empate.
16: Vem com o Vilela que você não ganha.
15: 1:56. Então você tá reconhecendo que o Vila vai ganhar, então?
16: Não, eu dou minha opinião do que eu vejo.
19: O motorzinho tá teimando com o treinador, que o treinador tá errado. Ele não perdeu nenhum jogo. Ele tá errado.
16: Porque ele corrige a cagada que ele faz.
19: Ô, filho, você não joga só com 11, não. Você tem 5 substituições pra fazer, ué. Ele tá lá na beira do campo pra trabalhar, pra trocar, ué.
16: Exatamente, ué. Mas ele tem que colocar quem dá o resultado pra ele, ué.
19: Ah.
16: O Cristiano não merece começar o jogo, não.
19: É, eu vou dar seu sorrisinho agora.
16: O cara foi pra reserva injustamente.
19: Vou dar o seu sorrisinho.
16: E agora ele merece ser titular, ué.
15: Chega com atraso aqui pra gente, ó. Dorinho Wesley V.
19: Mas olha, ó. Não, Nilton, não pode mexer no time. Se mexer, perde.
16: Ué, mas não pode mesmo não, ué.
15: 1:58, vambora então. Tchau, Iago. Um abraço pra você.
20: Tchau, Augusto.
15: Tchau, Wesley.
20: Valeu, Guga.
15: Valeu, Nilton.
18: Eu acho que o técnico vai mexer.
15: Vamos ver então nos próximos dias. Um abraço, João Batista Joãozão. Até uma próxima, 17h eu volto no Bandeirantes Esporte Clube. 7h30 tem o Boleiragem.
19: Um abraço, ele tá invicto e só tomou 2 gols. E o motorzinho quer mexer no time. Se mexer, perde. Ó, se mexer no time na gestão de grupo, perde. O time tá ganhando, tá rendendo, só tomou 2 gols e o motorzinho quer mexer no time. Na gestão de grupo, hein? Isso é gestão de grupo. Se mexer, perde.
16: Eu não tô mexendo no grupo, só tô falando que o Cristiano, ele tá resolvendo o problema do Atlético, tá. Só isso.
19: Marcou 58 gols, 39 mil assistências, realmente, Brasil.
15: Um abraço, João, um abraço,
19: fica,
15: ouvinte.
19: Fica tranquilo, votos. Guguinho. Hoje é o programa do torcida, nós estamos em casa, tá? Fica tranquilo, se quiser levar até 3 horas. O Nilton parece que tá com pressa.
15: Ah,
19: tá com medo do Wesley, Nilton?
18: Não, tô bem aqui, ué. Porque eu achei que eu tinha encerrado.
19: Não, mas encerrou mesmo.
18: Ah.
19: Eu tô com fome também, mano. É porque a gestão de grupo, Nilton, não podemos entregar atrasado.
18: Sábado é dia D pra ver em relação ao fator gestão de grupo. É o clássico.
16: O time que tá ganhando, você não pode mexer.
19: Ah, o motorzinho
16: tá aparecendo. Agora, o time que tá ruim, você tem que mudar.
19: É, e o time tem
16: o Atlético tava ruim.
19: Tirou o Cristiano, ficou bom. Exatamente, tava ruim, tirou o Cristiano, ficou bom. E outra coisa, sua filosofia.
16: Colocou o Cristiano, o time melhorou. Ué.
19: A sua filosofia, motorzinho, é a filosofia do comunismo.
16: João, colocou o Cristiano, o time melhorou. Outro. Você não percebeu isso, não?
19: A sua filosofia do comunismo é só serve pros outros. Ah, porque a sua é o capitalismo.
16: Para, João, não vem com essa, não. Mistura de iPhone. As coisas, não. Perdeu uma, pica-pau, não fica sentido, não.
19: Motorzinho, essa o microfone te pegou. Ei, microfone que é bom.
15: Um abraço, João. Vem aí o Bons Amigos na Bandeirantes Goiânia. Eu volto 17h com Bandeirantes Esporte Clube. Tchau.
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5: 2:06:22. 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De bons amigos, boa prova se faça na hora do perigo e não da taça. Hoje nós temos uma bancada aqui, o programa está sempre inovando, né? Primeira coisa que eu quero falar para o pessoal que vai ser entrevistado hoje é que fala perto do microfone, senão não escuta. Outra coisa, o programa não tem script, não tem pergunta ensaiada e não tem também regra de comportamento, não. Vocês podem perguntar para quem a hora que quiser e tal. Ele tem uma certa sequência, porque nós começamos explorando a infância e depois vamos seguindo, mas também pode ser quebrado do jeito que quiser. O programa realmente, a característica dele é não ter nada rígido e formal. Eu estou aqui com meu guru, que é o sem o qual eu não faço programa, que é esse jornalista reconhecido, que é o Thiago Humberto. Estou com o meu outro guru, que vem toda vez aqui, que me substitui muitas vezes também, e nós estamos com a doutora Ana Carolina, que está acompanhando o programa, e com a
6: Ana Carolina.
5: Nossa, que fartura, hein? Aguinaldo. Fartura de Ana Carolina. Bom, o programa vai ter uma inovação hoje, porque vai ter uma bancada mista, composta do Aguinaldo Caiado Parrote, conhecidíssimo médico e político, né? Com influência em todo o estado de Goiás. O Emílio Brasileiro, que é professor e escritor, que está aqui para participar da nossa bancada, e uma figura feminina, que a gente não vai alterar o nome do programa, mas bons amigos e uma amiga muito importante para nós, que ela é a doutora Marisley Brasileiro. Olha que sobrenome importante desse povo, brasileiro. as entrevistas seguem o sentido anti-horário. Então, o primeiro a ser perguntado vai ser o doutor Aguinaldo Parrode. Aguinaldo Parrode, onde você nasceu?
7: Ou seja, eu nasci em Goiânia, na Santa Casa de Misericórdia. Meus pais, José Ribeiro Parrode, era fazendeiro da região de Enicuns, morava na cidade de Goiás. Minha mãe é da antiga cidade de Goiás, Goiás Velho, filha do doutor Brasil Ramos Caiados, que era médico também, foi senador, foi prefeito da cidade, faleceu inclusive no acidente como prefeito da cidade. E eu naquela época não tinha e na cidade de Goiás, aí minha mãe casou com meu pai, não foi para a fazenda, onde eu morei até os 5 anos de idade na fazenda. Lá eu fui alfabetizado pela minha mãe. E minha mãe estava grávida, e quem fazia os partos lá em Goiás, meu avô, como era médico, ia fazer, ela não queria que ele fizesse o médico, era na época de chuva, nasci em fevereiro, que a chuvarada, a estrada toda. Ela alugou um carro lá escondido do meu avô, eu era parteiro, era meu avô que fazia os partos lá. E veio para Goiânia e o carro atolava na estrada e saía, foi atrás, e chegamos já de madrugada. E era uma noite de carnaval, parece que era um sábado de carnaval. E ela foi lá para Santa Casa, que tinha na Santa Casa, ainda com as pernas lambeadas, tendo coisa, tempo de tomar banho. E a história que ela me conta, né? E eu nasci ali com uma parteira lá na Santa Casa, também não era médico, fazia parto. E como era carnaval, meu pai foi pro carnaval no Jockey Club. Eu nasci às 2 horas da manhã lá. Então, aí, casado, eu voltei para Goiás com eles e fui morar na fazenda até os 5 anos de idade. Tá? Esse é o início da minha infância aí.
5: Olha aí.
7: Depois
5: olha.
7: Nós podemos continuar mais.
5: Vai sim,
7: na sequência.
5: Vamos continuar. O Emílio Brasileiro, professor de escritório, aqui nós não vamos chamar ninguém de doutor nem nada, não. Aqui é amigos mesmo, sabe? Meu amigo Emílio Brasileiro. Você nasceu onde?
8: Eu tenho duas datas de nascimento. Em primeiro lugar, quero agradecer essa oportunidade de estar aqui, doutor Cid. Muito bom, sou seu admirador, seu trabalho, conhecendo aqui o doutor Aguinaldo. Eu tenho duas datas de nascimento. Eu nasci numa cidade do interior da Bahia chamada Irará, Bahia. Irará vem do nome Tupi-Guarani, significa Nascidos da Luz. É a terra do Tom Zé, do goleiro Dida, de várias personalidades baianas. E lá, sou filho de um farmacêutico e de uma enfermeira. Meu pai, João Falcão de Albuquerque brasileiro, e minha mãe, Genuci Silva Falcão brasileiro. Meu pai é alagoano e minha mãe baiana. Meu pai passou pela Bahia para se despedir dos pais dele, e iria para Venezuela naquela época. Conheceu minha mãe e nunca mais pensou em ir para Venezuela. Né? E aí nasceu primogênito. Meu nome é Emídio, é o nome em homenagem ao meu bisavô. Emídio é o nome que significa M, pedaço de Dio, Deus. Emídio, pedaço de Deus. Em homenagem ao Santo Emídio, que é o padroeiro da Igreja Católica dos terremotos. Então, meu bisavô nasceu no dia 7 de agosto, que é o dia de Santo Emídio. Então, sou o primeiro de 4 filhos. Né? Depois tem mais 2 irmãs, Maria Aparecida Maria Sueli, e um irmão, Antônio Marcos. Aí eu tenho outra data de nascimento. Primeira data, 19 de fevereiro, 62. A segunda data é 2 de julho de 86, quando eu cheguei em Goiânia. O escritor é goiano, todas essas obras são goianas. Casei com a goiana, a doutora Marisei. Tenho 2 filhos, né? E depois a gente comenta mais e os netinhos. Então, aqui eu cheguei com 24 anos, nasci, foi outro nascimento, outro momento da vida. Então, sou muito agradecido por essas duas datas. O nascimento biológico, a família, e o nascimento, que eu poderia dizer assim...
7: Goiano.
8: Goiano. Então, eu sou um baiano naturalizado goiano.
5: Aí, ó, tá vendo como nós vamos ter uma modificação no programa, não podia faltar a figura feminina, né? Por sinal, vai ficar bem, olha como é que ela está bem, ela, diante das câmeras.
9: Obrigada.
5: É, Marisley Brasileiro, onde você nasceu?
9: Eu nasci em uma fazenda chamada Fazenda Santa Bárbara, entre Cromínia e Piracanjuba, no dia 27 de abril. Sou a terceira de quatro irmãs. E naquela época se nascia de parteira. E a parteira era minha tia-avó, irmã do meu avô, que fazia os partos ali da região. Apesar do meu tio, da família Espíndola ali de Piracanjuba, né? Tio Wilson. Então, mas não se fazia com médico, se fazia com a parteira. Então, nasci nessa fazenda, mas nós ficamos ali mais ou menos até os 7 anos, porque na falta de escolas, né? Então, meu pai nos trouxe para Goiânia, para que as filhas pudessem estudar, né? E terem uma formação. Mas a minha mãe conta que no meu nascimento, quando a parteira me tirou, depois de muitas dores, ela me pegou e colocou assim, e disse... Ô, oh, abobrona cor de rosa, né? Diz que eu era branca, gorda, né? E cor de rosa.
5: Que é? Bonito.
9: Então, essa é a minha história.
5: Isso. Muito bom.
9: Muito bom.
5: Agora vamos começar com... Como é que era a fazenda que você morava logo que você veio conhecer os primeiros dias?
7: Bom, a fazenda era do município de Anicuns, um povoado chamado Chopana. Era do meu avô, foi a primeira fazenda do meu avô, já tem uns 150 anos mais ou menos essa fazenda, hoje me pertence. E dificuldade, naquela época não tinha nem carro, meu pai tinha um carrinho lá, um Ford lá daqueles 29, sei lá que. E ele fazia as estradas mesmo para ir chegando, e ponte de rio, não tinha ponte, tinha nada para chegar lá. E sempre nós íamos à cidade de Goiás e íamos por lá. E por ali eu vivi, minha mãe me alfabetizou até os 5 anos. Eu já sabia ler e escrever perfeitamente quando vim para a escola. E aos 5 anos eu já tinha minha irmã que já tinha 4 anos também, e ela falou, nós temos que mudar agora para a cidade, não podemos morar mais aqui não. E meu

0: Senado São José, naquela época meu pai tinha caminhonete, e eu e minha irmã, né, pra escola. Então a gente ia na carroceria da caminhonete. Aí eles iam nos pegar pra descer, a gente ficava correndo pra um lado, pra cá, às vezes não dá conta de pegar a gente pra descer pra escola. Aí eu fiz o primário no Senado São José, depois do primário, que tinha o primário, você tinha uma admissão para entrar pro ginásio, que era o estudo, né? Aí fiz ali no Instituto Goiás, Educandário Goiás. Aí fiz a admissão, passei pro ginásio e fui estudar no Colégio Vera Cruz. O Colégio Vera Cruz era da dona Célia Teixeira, e com as senhoras que ajudavam lá, a dona Augusta era diretora do colégio, mas elas não tinham sede. Primeiro funcionava era a Universidade Federal, onde a Católica hoje ali, eles alugavam os prédios lá, funcionavam por ali. Aí depois tiveram que sair de lá, foram para aquele, era um grupo escolar, funcionou no Martim Sererê, onde é o Martim Sererê, era um grupo escolar e lá funcionou também a escola, mas foi por ano. Aí terminou a escola, tiveram que sair também, e a escola encerrou. Aí eu fui pro Ateneu, fiz o último ano no Ateneu do Mosco, e com 15 anos eu mudei pro Rio de Janeiro. Vamos passar essa parte aí.
1: Já chegou na... Nem saiu da infância, já tá chegando na adolescência aí. Já tá mudando pro Rio de Janeiro. Progredindo rápido demais. Não, mas tá bom, eu quero dizer para vocês que o nosso programa está bombando, tem inúmeras pessoas assistindo, parece que vocês combinaram com alguém para escutar, né? 132 pessoas ao vivo.
2: Que beleza.
1: Bom, nós queremos mandar um abraço aqui para os nossos motoristas de táxi, de Uber, que estão sempre acompanhando, de caminhão, de ônibus, que estão sempre acompanhando a gente no volante e são responsáveis pela grande audiência que tem a Rádio Bandeirante, principalmente nesse horário. Emílio, como é que era a sua vida lá em Irará?
3: Era a vida de uma criança que trabalhava. Mesmo estudando. Eu aprendi a caminhar numa farmácia. Eu cresci num ambiente farmacêutico. Né? Então, desde garotinho, eu aprendi a trabalhar com meu pai, ajudando meu pai. Nós trabalhávamos de domingo a domingo. Vida de farmácia não é fácil, né? Mas também nós tínhamos um momento da recreação, da brincadeira. Mas eu sempre fui muito vocacionado à vida religiosa. Eu era o coroinha da cidade. O sonho de toda mãe é querer que a sua filha namorasse o coroinha da cidade. Era um rapaz que era bem requisitado, mas o rapaz tinha que ter bom comportamento, né? Eu gostava, na hora da missa, na hora do sino era meu momento de aparecer, eu gostava de aparecer, né? Então eu frequentava a igreja, ia muito à igreja, antes de ir para a escola, ia para a igreja. Tinha a reunião, a missa das 6, das 7 e das 8. Domingo já tinha missa das 9. E depois tinha que viajar pelo interior com o padre José da Rocha Bruno, porque eu tenho muito carinho. E foi uma criança envolvida entre trabalho, vida religiosa e o estudo, né? E claro que eu me diverti bastante, eu gostava muito de jogar bola. Mas sempre eu gostei mais de leitura. Uma criança muito voltada à leitura. Eu me lembro que com pouca idade eu li uma enciclopédia de 6 volumes, a enciclopédia Formar, lembra?
1: Eu lembro da Barça.
3: A Formar tinha 6 volumes. Então eu gostava de ler, né? Gostava de o meu passatempo por predileto era a leitura, né? Então uma criança que nasceu mas nunca fui assim, nunca me considerei um bom aluno. Eu sempre fui um aluno mediano. Até que um dia uma professora elogiou o aluno, eu tive, agora tem que estudar. Até agora a mulher disse que eu era um bom aluno sem ser, né? É muito difícil receber elogio sem merecer, porque depois você tem que fazer jus ao elogio. Então, uma criança feliz, com os pais maravilhosos, com amigos excelentes, uma cidade pequena naquele tempo com 6 mil.

0: habitantes. E gostava tanto de religião que no domingo de manhã era o coroinha, à tarde ia para a Igreja Batista e à noite ia para o Centro Espírita. Ali existia o ecumenismo. O padre ia para o Centro Espírita, o pastor ia para a igreja. Existia. Eu fui entender as divisões de religiões quando eu saí da minha cidade. Mas naquela cidade existia fraternidade.
1: Olha, tá bombando realmente o programa aqui. Mas eu agora vamos passar a pergunta para a ala feminina, né? É, como é que era a fazenda
2: Santa Bárbara
1: entre Piracanjuba e
2: Cromine,
1: que você nasceu nos primeiros dias da sua infância?
2: A fazenda era e ainda é um paraíso, um verdadeiro paraíso. Tem uma casa grande, tem uma cachoeira. É, hoje, depois do falecimento dos meus pais, a fazenda ficou com a minha irmã. Então, ela que tem uma outra do lado também, junto com o marido, eles cuidam. Mas essa fazenda era parte da herança do meu avô, do lado da minha mãe, meu avô materno, que tinha a casa do outro lado também. Mas a minha infância nessa fazenda foi diferente, um pouco diferente das infâncias de outras crianças, né? Talvez existam algumas iguais. De duas formas. Como meu pai não teve filhos, teve filhas, então eu e minha irmã mais velha éramos as maiores, as mais fortes, então nós ajudávamos os peões nos serviços. Então, assim, um cavalo, ajudar numa cerca, alguma coisa, nós ajudávamos, né? Então, às vezes eu falo pra mim, talvez eu tenha esse tino um pouco mais masculino, vem um pouco disso, né? De trocar um pneu, né? E quando eu conheci a Emídio, então nós nos encaixamos direito, porque ele é um lorde, né? E eu sou aquela que troca o pneu e gosto disso, né? Mas esse detalhe,
0: o meu lado feminino combinou com o lado masculino.
2: Combinou, né? Perfeitamente. Então, mas o que tem de diferente nessa minha infância é que desde pequena eu nasci com, não sei se é um dom, de ouvir e ver coisas que normalmente as pessoas não veem nem ouvem, né? Então eu via coisas na fazenda, pessoas, ouvia, né? Então você perguntava, tem uma pessoa ali? Ah, tem, não, não tem, não, tá, então tá bom. Mas o que eu via e ouvia, né? No começo eu contava para as pessoas, mas aí com o tempo eu parei de contar, porque naquela época era visto como assombração, né? E poderia não ser, né? Então, o que eu comecei a fazer? Eu comecei a escrever aquilo que eu via e ouvia. Então, aos 12 anos, eu já tinha um livro escrito, um romance com todos os personagens.
1: Que bacana.
2: Então, a minha infância foi essa, entre o visível e o invisível, entre o tangível e o intangível, entre o real e o imaginário.
1: Muito bom. Uma pergunta agora daquela infância sua. Você já escorregou na lama?
3: Vixe, isso aí eu brincava na enxurrada. Eu quando eu falei que eu vim para Goiânia, eu fui pro centro ali na rua 22, na rua, aquela ruazinha que desce pro Liceu. Aí minha mãe queria construir uma casa e pegou o mapa de Goiânia e escolheu ali no setor oeste, onde que ela queria, que era na Avenida E, esquina com a Avenida B, que hoje é a República do Líbano. E tinha um outro dono ao lado do Castotel ali. E já tinha um proprietário lá do terreno. Ah, foram atrás, então, adquiriram o lote e construiu. E não tinha nada. Meu pai embarcava gado daquela época, não tinha frigorífico aqui em Goiás, só tinha em São Paulo, não tinha caminhão de carregar gado nem nada. O caminhão ia tocado até Senador Canedo, que tinha estação ferroviária, de trem, e abatia em São Paulo os frigoríficos americanos, Arno, Swift e tal. Então, ele juntava boiada e anicuns e vinha tocado até Senador Canedo. Só de falar negócio de lama. Quando o gado estava passando por Goiânia, ele recebia notícia. Então ia ali onde é a Praça da Mandaré, via a passagem do gado, passava ali.
1: É, quer ter um ouvinte aqui querendo participar do programa, vamos colocar na linha.
4: Boa tarde, doutor Cid, boa tarde a todos os convidados, principalmente a um convidado aí que falou que ele nasceu na Bahia e mora em Goiânia hoje. Eu também, doutor Cid, meu nome é Jailson, do Parque Ateneu, assíduo todos os dias. Eu também nasci no Pará, tenho muito orgulho do meu estado, mas eu vivi a metade lá e a outra metade eu estou vivendo aqui. Eu me considero já goiano, porque eu estou com 49, a metade da vida eu vim para cá em 2003, então já tem a metade, lá, metade cá. Esse estado é bom demais.
1: Pela participação, Jailson, e continue ouvindo a gente aqui. Eu estou vendo que você identifica muito com as histórias que são contadas aqui, e a frequência de baiana aqui para nós é muito grande aqui no estado. Muito obrigado pela sua participação. Eu quero também atender o ouvinte Mariana. Boa tarde, professor Alcides. Pergunte ao Daniel Parrode qual o grau de parentesco ele e de Carlos Augusto Parrode. O Carlos Augusto Parrode é casado com a irmã do meu irmão. Sou aqui de Olímpia, São Paulo.
3: O Carlos Augusto Parrode, ele é filho de um médico também, primo primeiro do meu pai. E eu tenho muito relacionamento com Carlos Augusto, também da região de Anicuns. Então o avô do Carlos Augusto era o irmão mais novo do meu irmão, caçula do meu avô.
1: Isso. Respondendo aí, viu, Mariano, a resposta aqui do parentesco existente. Mas nós vamos continuar, viu, com as suas peripécias de infância, escorregar na enxurrada, na lama, andar na enxurrada. Quero saber o seguinte: você já cortou, arrancou o tampo do dedão do pé ou de outro lugar?
3: Rapaz, eu teve um acidente, era muito moleque, assim, com 11, 12 anos, né? Eu jogava futebol na rua. O Castro Hotel era meu campinho de futebol. Mas eu era tão bom em futebol que quando eu era dono do campo, dono da bola, e tinha tudo. Tinha um jogo importante, eles pediam pra mim não jogar, não, pra mim ficar na reserva. Então eu me lembro que tinham dois campos lá. Tinha um onde era o Castro Hotel, o outro ao lado do Zimagangô Falso Xavier de Rezende, que hoje tem um prédiozinho lá. Então, às vezes a bola, e um dia a bola caiu no vizinho, eu estava viajando, doutor Geraldo Queiroz, fazendeiro também. E lá era uma casa no fundo e tinha umas grades no enfiado para fora, fechando o muro, né? Aí eu subi na corda do banho e escorreguei aqui, ó, tem um sinal aqui até hoje aqui, e furei aqui e saiu embaixo. Aí eu voltei para trás, cheguei lá, meu pai estava no banho, meu pai quase desmaiou. Me levou no hospital, antes era do Eduardo Jacobs, que era lá na Minas Goiás,
1: né?
3: E lá foi costurado e tal, foi feito isso. E na lama, era só vir a chuva ali, aquela enxurrada doida, a gente já tava banho de lama.
1: Fazer mais um ouvinte.
3: De chuva
1: agora,
3: ali daquelas enxurradas, né?
1: A participação de mais um ouvinte.
3: O setor aeroporto era campo de aviação, era o aeroporto de Goiânia. E depois nessa época já tinha fechado, mas demorou para vir construir, quando mudou para outras coisas. Então a gente já tava ali muito, era um campo, já com você fazendo, pegar gabiroba, aquelas coisas, tudo, e vivi minha infância por ali.
1: Aí tem uma...
5: Boa tarde, doutor Cid, senhor da bola, não conheço pessoalmente, mas gosto de ouvir o rádio Bandeirante toda semana, né? Só em esporte e no dia das quartas, senhor. Nasci em Minas Sul, porém morei em Formosa até os 6 anos, ali no norte do Goiás, e depois em 1980 vim para Goiânia. Minha infância foi maravilhosa demais, fiz bagunça demais, roubei galinha dos outros no sábado, aleluia. A molecada mais fazia fogueira na rua. Agora só me chama que eu faço questão de ir para contar a minha infância. Eu Minha infância foi a melhor, acho, da época aí. Foi a nossa.
1: Tá convidado. Um abraço pro próximo quarta-feira,
5: Osney.
1: Osley, já está convidado para a próxima quarta-feira para você vir contar suas peripécias. Agora vamos ver a pergunta que eu vou fazer ainda para o Aguinaldo Parrote. Usou Meteorlate?
3: Ixi, isso era de praxe, né?
1: Com aquela redinha.
3: Como?
1: Chorava?
3: Nada.
1: Não?
3: Não foi chorar, não. Você não tinha eu, não.
1: Muito bom. Agora vamos para a pergunta para o nosso querido Emílio. Emílio, já brincou na enxurrada?
0: Já.
1: Já escorregou na lama?
0: Também. E a lama já caiu em cima de mim. Eu era criança muito ativa. Eu sempre gostei também de atletismo. E gostava de salto em distância. Gostava de salto em distância. Era o que eu gostava. Salto triplo e tudo. E aí, eu calculei mal. Eu não sabia que daria conta de ir além. Aí o pessoal, não, até aqui dá certo, porque daqui pra cá é lama. Não pode ultrapassar. E ultrapassei. Foi triste. Foi uma escorregada. Escorreguei bonito. Foi assim, muito interessante. A lama faz parte. Agora eu queria fazer uma pergunta para o doutor Aguinaldo. Se experimentou benzetacil na infância, então sofreu.
3: Tá bem. Aí essa doía, mas vou ficar uma semana. Eu esqueci de falar uma coisa de infância de lama que você falou. Quando eu morava no centro da cidade do Novo 22, era próximo ao Cor Botafogo ali. E ali vinha aquelas enchentes que vêm até hoje, e depois ficava um lamaçal. E aí a gente ia lá pra atolar na lama, ficava até aqui atolado. Era eu com os filhos do Vilmar Guimarães, que morava em frente, o Luiz e o Guima, aquela turma toda ali. Então, ia pra lá, era tudo no lamaçal, eu já fiquei atolado até no peito da lama lá.
1: Agora nós vamos fazer essa pergunta para essa menina, né, que morou na fazenda também. Já brincou na lama, moça?
2: Demais.
1: Olha.
2: Demais, brincar na lama. Só que a diferença é que quando nós morávamos na fazenda, tinha a cachoeira, tinha o curral, né? Então tinha um cipó que a gente pulava da árvore para dentro da cachoeira, né? E perto do Rio Dourado também, aí a gente pulava da ponte. Minha mãe não sabe disso até hoje, que eu pulei da ponte. Mas quando nós mudamos aqui para Goiânia, nós mudamos ali para a rua Pouso Alto, Campinas.
3: Campinas.
2: Então, pensa, uma menina que veio de um ar puro. E quando nós mudamos para Goiânia, eu não gostei do cheiro de Goiânia. Campinas tinha um cheiro, para mim tinha um cheiro ruim.
3: Mas ela...
2: Não gostei.
3: Tinha muita urina na rua ali, né?
2: Não gostei do cheiro da rua, não gostei do cheiro da cidade, não gostei. E eu falava para minha mãe que queria ir embora, né? Queria voltar. E então, ela não deixava a gente brincar muito assim nessa enxurrada, nessa lama de rua. O que a gente fazia era fazer cobrinha com meia no anoitecer, para colocar do outro lado da rua com a linha, para quando alguém passasse, a gente puxasse essa cobrinha. Então, se eu brinquei na lama, foi na fazenda, porque aqui em Goiânia, nos 2 anos que nós moramos em Campinas, não. Mas aí depois nós viemos mais um pouco mais para a região sul de Goiânia, aí eu já me agradei um pouco mais de Goiânia.
1: E já ralou a perna?
2: A perna?
1: Teve que usar. Você já usou Meteorlate?
2: Eu usei Meteorlate, mas eu gostava de colocar Meteorlate nos outros. Eu gostava.
1: Que bondoso.
2: E esse galo aqui, ó, foi em janela, né? De cair de janela. Um galo enorme. Minha mãe disse que demorou muito, né? Demorou muito pra sarar. Mas eu tive uma infância assim, muito ativa de ralar joelho, de arrancar tampo do dedão, do pé.
1: Você conheceu um remédio chamado emulsão de Scott?
2: Meu pai dava pra gente emulsão de Scott e biotônico.
1: Biotônico Fontoura. Biotônico Fontoura, o pessoal gostava, porque tinha um pouquinho de álcool, já ia.
2: Pois é, gente. Era, mas e tutano também, né? A gente tomava muito tutano.
1: O óleo de figo de bacalhau, como é que seu pai fazia você engolir aquilo?
2: Fazia a
1: Tapava
2: fila.
1: Tapava o nariz?
2: Fazia a fila e lá vinha ele com a colher. E aquilo era muito ruim, né? Aquilo era muito ruim, gente. A gente tomava, tapava o nariz, tomava e saía correndo. E quando aparecia alguém da Sucana, alguém de amarelo? Meninada escondia toda debaixo da cama porque ia tirar sangue, né? O senhor passou por isso? Ia tirar sangue, né? Era pra ver malária. Acho que era pra ver malária, era aquilo, não era? Malária ou chagas? Vocês não receberam, não, esse pessoal de amarelo em casa?
1: Não. Ainda não.
0: Doutor Cid, mas quando ela veio pra cá, em Campinas, ela escrevia para as amigas lá de Cromínia. E aí, o que ela escrevia? O que ela escrevia?
2: Ah, mas isso foi uma peripécia. Nossa, isso é segredo. 7 anos. Escrevi, mudamos para Goiânia, então eu escrevi um bilhete, uma carta, né, para uma amiga minha que tinha ficado, né, para trás. E pedi, dobrei, colei, pedi para o meu pai entregar para essa amiga. E estava escrito assim: que eu havia chegado em Goiânia e havia sido entrevistada pelo padre Jesus Flores na Rádio Difusora. Por quê? Porque lá na fazenda era a única rádio que pegava. Isso não é verdade, né?
1: Não,
2: aí meu pai, antes de entregar, olha a imaginação, né? Antes de entregar, leu, falou, mas será que eu entrego? Será que eu não entrego? Achou melhor não entregar. Aí depois, quando ele voltou, ele falou, você escreveu, você viu o que você escreveu para sua amiga nessa carta? Isso não é verdade, né? Meu pai, assim, muito rígido, não é verdade. Aí eu falei, ué, não é verdade agora, mas pode ser um dia no futuro. Aos 21 anos, onde que eu fiz a entrevista? Padre Jesus Flores, na Rádio Difusora. E contei isso pra ele o dia que ele foi. Ele falou, tá vendo? Tá vendo?
1: O sonho se realiza.
2: É, foi só uma questão de tempo. Olha só.
1: É, só falando que o Padre Jesus Flores, ele é parente nosso, ele é lá da minha cidade, Luziânia, Goiás, e é uma pessoa que marcou a época aqui, não só como radialista, mas também como político, como ele teve uma influência muito grande aqui em Goiânia, né?
2: Foi.
1: Na Difusora. É, nós já consumimos mais da metade do programa e continua com assistência muito grande aqui a presença de ouvintes e nós não saímos ainda da primeira infância, mas eu vou perguntar agora pro Aguinaldo. Aguinaldo, você já jogou finca?
3: Não é muito. Finca, bolinha de gude, bete, essas coisas eram brincadeira nossa.
1: Carrinho de rolimão?
3: Brincadeira nossa de área lá, né? Com a meninada aí. Eu me lembro de um caso, que a gente tinha mania de pegar, tinha muito pombo voando, pegar pombo, né? E tinha os vizinhos lá da minha residência, já disse aqui no Centro-Oeste. Aí passava um pombo voando, pô, aquele lá é meu, viu? Você não vai pegar, não. Eu falei, tá bom. Então, isso foi bolinha de gude, finca, é brincadeira normal da criançada aqui.
1: E, Emílio, você já jogou finca?
0: Também. Eu tive a oportunidade de, desde cedo, gude também, nossa, bolinha de gude era, tinha cada adversário, né? Eu gostava muito de jogar futebol no gol. Gostava de ficar no gol porque era o único lugar que me cabia. Porque também o uniforme era meu, campo era meu. Então, chama ele pra ficar no gol, pra levar bolada, né? Porque não servia pra mais nada, né? Mas é interessante. Eu acho que a infância que tem um aspecto lúdico muito forte, é uma base de segurança para o adulto, né? Quando nós temos uma infância voltada, claro que eu trabalhei muito também na infância, eu passei a descansar com 16 anos, né? Então, quando a gente trabalha e tem a oportunidade de se divertir, a gente constrói, não queima etapas, né? Então, a gente aprender a aproveitar bem a oportunidade de se divertir, de conviver com os colegas, né? Isso é muito interessante. Eu gostava muito de brincar. Gostava tanto de brincar que uma vez minha mãe tinha farmácia, tinha um quintal e tinha a casa onde a gente morava. Minha mãe conta que eu um dia estava brincando com a cobra coral no quintal e ria, minha mãe desmaiou. Aí meu pai olhou, aí meu pai foi com calma, né? E eu rindo ali, brincando com a cobra, achando linda a cobra. Eu não me lembro disso, eu não me lembro, né? Então eu gostava tanto de brincar, até que a cobra brincava. Eu gostava muito de animal na época. Meu pai comprou 8 coelhos, fez a casinha dos coelhos pro filhinho, né? Tudo que eu queria, meu pai era o primeiro filho, primeiro neto, primeiro bisneto. Então, uma criança muito paparicada, muito cortejada, sempre com boas oportunidades de se divertir. E gostava de jogar sinuca, escondido no bar. Era o bar do São Inácio. E meu pai não podia saber.
1: Onde?
0: Irará.
1: Irará.
0: Irará. Até que alguém falou: ó, seu filho tá ficando bom em sinuca. E gostava depois dos torneios do Roberto Carlos, Rui Chapéu. Eu gostava da sinuca, né? Aí o meu pai: você anda jogando lá no bar do Inácio? Eu falei: só um pouquinho, meu pai. Só um pouquinho. Boas lembranças, viu? É. Jogar sinuca é uma coisa muito boa.
1: Eu quero aproveitar a oportunidade aqui para mandar um grande abraço para o delegado Gilberto Ferra, que é um assíduo ouvinte do nosso programa e nesse horário está assistindo as peripécias de vocês aí, viu? E agora nós vamos fazer uma pergunta para a nossa entrevistada, né? Que é a Marisley Brasileiro. Bom, nós não vamos perguntar para ela se ela andou de carrinho de rolimã. Eu, pelo jeito, essa menina foi um furor na minha infância. Já andou de carrinho de rolimã?
2: Já andei de carrinho de rolimã, descendo rua com tudo.
1: Isso. Já matou passarinho?
2: Com estilingue.
1: Com estilingue.
2: E filobé, quem conhece?
1: Filobé.
2: Meu pai,
1: conta o que é
2: meu pai ensinou a gente a tirar. A filobé é uma espingarda, ela é um pouco mais leve, fina, mas ela tem um bom coice.
1: Então ela
2: recarregar.
3: E a de chumbim também, você usou? A de chumbim?
2: Não, só a filobé.
3: Só a filobé. Não, só tinha, filobé. Tinha que pegar chumbim também, que era bom. Que
1: você já aconteceu de você acertar um passarinho e não morrer direito? E aí você correr pra
3: salvar.
1: Pôr água na cabeça dele pra ele reviver.
2: Olha, na verdade
1: você era boa de pontaria.
2: É, na verdade eu era boa de pontaria, mas eu morria de dó. Porque, principalmente quando era passarinho bonitinho, assim, né? Mas aí meu pai ensinava a gente a pegar uma mira melhor, né? Lá na fazenda tinha um tronco assim, onde ele desenhava lá pra gente acertar. Né? Mas eu ficava com muita dó, então foi uma prática que eu não me senti muito confortável, né, de fazer.
1: Professor Estilingue, qual é a árvore que servia a forquilha dele? Testa ela mesmo, né?
2: Eu não sei o nome da árvore, mas tinha uma que era mais flexível, que a gente chamava de arvinha, que ficava lá na porta, que aquela de folha bem pequenininha, que agora não tô lembrando o nome dela, que tem uma sementinha verde pequenininha, esqueci o nome dela agora. Mas a gente fazia, nós fazíamos o nosso próprio estilingue, só que como não existia, a gente não tinha muito acesso àquela, tipo aquele de soro, né, de garrote, de garrote, a gente fazia de câmara de pneu.
1: É, câmara de ar de pneu.
2: Câmara de ar de pneu, de bicicleta. E aí a gente cortava direitinho, fazia o estilingue. Então assim, se o senhor vasculhar muito, o senhor vai perceber que a minha infância foi mais de brincadeiras de meninos, né? A gente brincava de bete, éramos quatro, né? Então brincávamos de bete, de queimada. E quando nós mudamos aqui pro setor Pedro Ludovico, um pouquinho mais em cima ali perto do terminal, e aí era uma casa com um quintal grande, né? A rua era calma, e aí eu tinha a bola de vôlei. Então os meninos juntavam para jogar vôlei. Aí daqui a pouco tava lá eu de mulher brincando, jogando vôlei com os meninos. Daqui a pouco minha mãe gritava lá: Marisley, vem pra dentro, né? Só eu brincando com os meninos. Mas era muito bom, era muito tranquilo naquela época, não era? É. A gente perdeu um pouco essa essa liberdade, né, de brincar na porta da rua, de casa. Mas finca não, eu não acertava a finca.
1: Também pudesse. Já passou assim, né? Das medidas, se ela fosse bom de finca também. Bom, matou passarinho?
3: Passarinho eu gostava muito, era de pegar nas armadilhas passarinho para criar.
1: Ah, é?
3: Eu fazia as armadilhas, meu avô tinha uma chácara. Eu passava minha infância de férias assim, a maior parte foi na cidade de Goiás. Então ele tinha uma chacrinha lá perto, eu ia lá para caçar os pegarinhos, fazia as armadilhas lá, as gaiolas lá e tal. Eu pegava muito passarinho assim para criar. De matar até não. Eu fui muito caçado com ele, que agora era um grande caçador, a gente caçava perdiz. Então saía daquelas desbastadas pelo mundo aí do estado de Goiás aí. E pescaria e caçada, a gente passava às vezes uns 15 dias, o menino ainda com ele. E nas pescarias ele não tinha muita paciência com a coisa, não. Na época ele pescava era com dinamite. O cara entrava na boca, soltava que... dinamite, você ficava no raso pegando os peixes pra comer.
1: Ainda bem que já foi escrever.
2: Essa aí eu nunca vi.
1: Usa muito, né? Usava. E aí, matou passarinho?
0: Não matei passarinho. Não participei de caçada, não. Mas eu tinha uns primos que, quando eu ficava na fazenda do meu tio, tinha um tio, ele era juiz de direito. E aí o pessoal levantava de madrugada e eu ficava dando, vocês podem ir que eu vou ficar dormindo, né? Então eu não tive essa oportunidade, né? Provavelmente eu nunca o estilingue aqui, lá no interior da Bahia, chamava de badog.
3: Badog.
0: E aí eu gostava de atirar, de acertar algum alvo, né? Gostava. Mas nunca de acertar assim, um ser vivo. Eu sempre.
3: Não... Outra coisa que você sempre brincava, mandoca, papagaio, pipa, né?
0: É essa pipa aí também.
1: Aqui, ó, tem o nosso Marion aqui, que falou o seguinte: eu tenho 67 anos. E essas histórias da bancada são muito parecidas com a minha infância aqui em Olímpia, São Paulo. Tá lá em Olímpia, prestando atenção em nós. E ele tá dando um conselho para você, tá? A melhor forquilha para estilingue é a de jabuticabeira.
3: É, jabuticabeira.
2: De jabuticabeira?
3: É. Era porque ela dá muita
1: galha. A de goiaba também é muito boa, né?
2: É de goiaba.
1: Né?
3: Goiabeira também.
2: Essa peixe é frágil. Boa.
1: Uma pergunta, agora nós estamos também com a assistência do meu amigo Gladstone Magalhães. E as Anas também.
2: As Anas.
1: Você fez seu estudo de aprendeu a ler com a sua mãe?
3: Sim.
1: E você foi ao grupo? Escolar, algum estabelecimento?
3: Eu estudei no Internato São José, depois no Professor Moacir e no Ginásio Vera Cruz, no Ateneu Dom Bosco.
1: Ficou aqui na Goiás. Sua lembrança?
3: Depois eu fui pro Rio para fazer o segundo grau, fui para a Fundação Getúlio Vargas.
1: Ficou na sua lembrança alguma professora da época? Da
3: Sim,
1: sua infância?
3: Sempre me lembro delas. De vez em quando minha mãe convidava minhas professoras lá. A gente era muito tímido naquela época, um professor respeitava muito, né? Aí eu me lembro de uma história que foi almoçar lá em casa. Ela me falou que foi almoçar também na casa de um aluno dela também, que era muito tímido, e o cara ficava mais sem braço. E ele foi puxar o bife, e em vez de cortar o bife, puxou na boca, assim, o bicho morreu em cima dela. Eu lembro desse caso, ela me contando lá. Mas, pois é, boas recordações das minhas professoras.
1: Teve alguma professora que você chegou a curtir uma paixãozinha?
3: Não, por ela? Não, nesse sentido, não.
1: Não, né? Mas que guarda na sua lembrança, tem muitos, né?
3: Muito.
1: Ótimo. Ó, a gente já tá quase passando uma hora, vocês não saíram da infância. Mas tá ótimo, é isso aí mesmo. Depois a gente faz outro. Ô, Emílio, é, primário, ficou na sua lembrança alguma professora?
0: Ficou na lembrança, professora Sônia.
1: Sônia.
0: Que era uma espécie de mãe. Inclusive, quando ela saiu de Irará, o esposo dela era gerente do Banco do Brasil, o senhor Góes. Quando ela saiu, ela disse para minha mãe: Dona Genucci, não diga a ele que eu viajei. Porque quando eu soube, eu fiquei, chorei. Eu tinha ela como uma segunda mãe. Mas grandes professores, professora Terezinha Baixos da Silva, era uma professora que ninguém conseguia tirar 10, professora de língua portuguesa. Se não colocasse o ponto no I, não tirava o 10. Ela descontava se tivesse ponto no I. Mas excelente professora. Eu tive grandes educadoras. Agora, eu fui alfabetizado por uma senhora chamada Dona Filhinha, né? E eu, de vez em quando, chamava ela de Dona Senhora. Foi com ela que eu fui alfabetizado. O ensino era muito novo, 4, 5 anos. E depois eu fiquei sabendo que ela era mãe do homem que fundou o Centro Espírita lá em Irará, meu tio Rafael, chamava de tio. Então tive grandes professoras. Essa base do ensino fundamental naquele tempo, ensino primário, foi muito bom. Professora Lindinalva, professora Sônia, foi muito uma boa lembrança. Foi bom. Há muito tempo que eu não lembrava.
1: Gostou da pergunta, né?
0: Gostei da pergunta.
1: Então agora tem uma mensagem aqui. Boa tarde. Mensagem para o Dr. Cid. E bancada, é para nós todos, né? Sou nascido em Goiânia, tenho 73 anos, advogado aposentado, mas em atividade profissional. Se tivesse aí, colocaria na mesa a seguinte pergunta: vocês sabem o que é um banho só, a cara e os pés? Um abraço para vocês. Meu nome é Elide Oliveira Santos.
3: Eu não entendi isso.
2: Banho só? Lavar sua cara e os pés?
1: Eu conheço o banho feijoada.
3: Não, não sabia disso.
1: O banho feijoada eu não vou poder falar todo, mas é orelha, pé, a linguiça. E tem mais uma. Bom, esse é o banho feijoada, que eu acho que é o que o Eli queria perguntar aí pô, a gente aqui em Apu.
2: Agora que eu peguei os ingredientes da feijoada, o pé. Ah, entendi.
1: Bom, não é isso? Você queria pôr a gente em apuro, né, Eli? Conseguiu. Mas todo mundo ficou sabendo do banho feijoado. Bom, obrigado. Bom, tá terminando o programa, já passou quase uma hora. Quase uma hora. Eu já perguntei se tem alguma professora sua infância que você tem lembrança dela.
2: Muitos, mas vou resumir em três. Uma professora da quinta série, professora Lélia. Um professor do ensino médio, professor Ademir Amu, e uma professora de faculdade, a professora Milka Severino. Professora Lélia, que eu, muito tímida, sabe aquela redação que a gente escreve depois que volta das férias? Todos nós fizemos isso um dia, né? Só que eu escrevi 3 páginas. E aí, quando ela viu, ela pediu para que eu lesse essa redação em voz alta para a turma. E eu, tremendo, né? Muito, muito envergonhada, li a história direitinho, com uma voz boa e pontuação. E aí a turma aplaudiu de pé. Foi aí que eu me tornei realmente escritora. Falei, olha, funciona esse negócio, hein? Escrever e ler. Parece que é bom, né?
1: É.
2: Aí eu comecei a escrever mais e hoje 40 livros, né?
1: Agora eu vou abrir.
2: O segundo, Ademir Amu, no ensino médio, que me estimulou para a área da saúde. Ah. E a doutora Milka Severino, que me estimulou a continuar me aperfeiçoando, aí fui fazer doutorado, etc. Os três.
1: Bom, depois eu vou abrir aqui a pergunta para meus assessores aqui, né? O meu guru e o outro, né? Isso, mas antes disso eu quero dizer que hoje é um dia muito triste para nós. Faleceu uma grande amiga nossa, uma médica doutora Maria de Lourdes Puti Costa, e daqui um pouco ela vai ser enterrada, ela está sendo velada no Jardim das Palmeiras. E eu mando aqui os pêsames para a família, e realmente um momento muito triste o dia de hoje para nós. Mas, de qualquer forma, o programa tem que continuar, né? E a gente vai fazer isso. Então, vamos primeiro fazer uma pergunta aqui para a bancada.
6: Pergunta, vou fazer um comentário, doutor Cid, se o senhor me permite. O professor, o escritor, ele estava falando aí, enquanto ele falava de Irará, eu ia lembrando da minha infância. Eu morei lá na região, morei em Riachão do Jacuípe. E aí, e o seu pai é alagoano, eu também sou nascido em Maceió, então o programa é muito bom, como os ouvintes falam, né? A gente faz essas lembranças. E uma outra pergunta que tem ouvintes fazendo aqui é pro doutor Aguinaldo, se ele tem grau parentesco com o ex-governador, se é dessa família Caiado, pergunta dos ouvintes, doutor Aguinaldo.
3: Sim, a família Caiado é uma só, todos Caiados são parentes. O avô do último governador Caiado, que é o Ronaldo Caiado, é o irmão mais velho do meu avô, que ele era o caçula. Meu avô também foi o governador mais novo que já teve no estado de Goiás, com 32 anos ele foi governador. Depois disso, nós tivemos alguns outros parentes mais afastados, e tivemos o Leonino Caiado também, que para mim foi o governador que mudou a história de Goiás, com a criação do Goiás Rural. Ele fez grandes obras, como Serra Dourada, o autódromo, mas isso para mim não é tão importante tão grande a mudança que teve no Goiás, que foi o Goiás Rural, que mudou o estado. Eu morava no Rio de Janeiro nessa época, inclusive eu ia para a faculdade com um grupo de amigos, sempre dividia os carros lá, cada semana aí com, passava na casa do, não é só a casa aí, casa do índio, né? Goiás era casa de índio. E ele mudou o desenvolvimento do estado de Goiás, fez a parte dele. Leonino Caiado, que é filho de um outro tio avô meu.
6: Aquele Brasil Caiado, que é médico do presidente
3: Caiado,
6: da família?
3: Brasil, tem o Brasílio Caiado, que foi deputado, e tem o Brasil Caiado, que é meu avô, que é o mais velho, que foi em 1923 ou 26, uma coisa assim. Ele foi governador do estado com 32 anos de idade.
1: E agora o César Nanini.
7: Doutor Cid, é sempre bom estar aqui na bancada, né? Com você, com os convidados ilustres nessa tarde e com os nossos ouvintes. A pergunta que eu deixo para a bancada, já estamos falando de histórias desde a infância, adolescência, chegando até os dias de hoje. Eu quero deixar para a bancada responder se você já apanhou injustamente por alguma coisa que você não cometeu?
1: Conversa aqui.
3: Pra mim? Ah, injustamente não, mas minha mãe, ela até me pedia desculpa demais, que ela era muito brava. Ela deitava você no chão, pisava em cima de você, ela era dureza. Agora do meu pai não, era sempre meu amigo, porque acontecia as coisas, eu contava pra ele falar com a minha mãe, né? Mas um dia, eu novinho ainda, eu saí com os amigos, e naquela época a gente tinha 8, 9 horas, já tava em casa, né? Eu cheguei 1 hora da manhã. Tava só conversando, entramos ali dentro do liceu, inclusive estava por lá, estava fechado, era noite, eu morava lá perto, aí levei uma surra do meu pai, foi a única que eu apanhei dele, depois botaram a banheira assim, que o pessoal mandou entrar dentro. Mas não foi injusto, que eles ficaram com medo, mas realmente eu estava de boa fazendo as coisas. Isso foi os 14 anos, 13 para 14 anos.
1: E aí? Responde?
0: Que eu me lembre não, mas eu apanhei por causa da mentira. Porque às vezes minhas irmãs aprontavam, eu dizia que era eu, para elas não. E aí meu pai dizia, agora você vai apanhar porque você mentiu, cobertando as irmãs, né? Mas lá em casa era o seguinte, a gente tinha que escolher castigo ou palmatória. Existia palmatória, né? E o castigo era triste, era não assistir sessão da tarde na TV às 4. Então, papai, pode, eu ia lá, pode bater, eu não quero perder a sessão da tarde de jeito nenhum. O castigo era pior, e para mim era não ver televisão. Então eu preferia a palmatória pela mentira, ao dizer que eu que tinha quebrado alguma coisa quando foram minhas irmãs, né? Mas meu pai nunca foi de bater, nem minha mãe também não. Mas eu apanhei mais por causa da mentira, para cobertar o erro do outro.
1: Essa menina agora vai ter que responder também.
2: É. Que eu me lembre assim, eu não apanhei assim. Não me lembro de levar assim, varada, chinelada. Mas teve uma, agora perguntando assim. Nós ganhamos uma bicicleta e assim, o que eu sempre fui chamada a atenção é por viajar demais na maionese. Então, no dia que eu ganhei essa bicicleta, eu peguei a bicicleta e fiquei dando voltas no quarteirão. Gostei demais da bicicleta, mas eu tinha o quê? Uns 13, 14 anos. Dando voltas e pensando e pensando e viajando e dando voltas, só que eu demorei demais. E minha mãe não me via chegar. E aí, a hora que eu entrei, portão adentro, assim, ela só veio com a chinela, assim, onde você tava? E foi, e aquilo pra eu que eu apanhava, né? Aquilo pra mim, uma chinelada, assim, nas costas, foi muita coisa. Eu tava andando de bicicleta, né? Acho que foi a vez que eu achei, assim, que... Mas eu acho que eu já corria antes, ou eu já ficava esperta, né? Minha irmã mais velha que apanhava mais.
1: A Zana, uma quer fazer alguma pergunta? Não vamos perguntar, mas está chegando o fim, já devia até ter terminado o programa. Eu vou saltar uma parte grande, e nós vamos assim perguntar uma coisa que não pode deixar de ser perguntada. Talvez vocês voltem para completar a juventude, o período mais recente também da vida de vocês, mas agora não. Agora, Aguinaldo, nós sempre temos em nós uma imagem, uma lembrança, alguma coisa do nosso pai que fica em nós. Às vezes é um gesto, uma palavra, um jeito de comportar e tudo mais. O que de seu pai ficou em você?
3: O meu pai me deixou o seguinte: a grande hombridade que ele tinha, lealdade e ser um cara super correto. Então, isso ele me deixou. Aliás, isso é da família Parrode, tipo disso. Não, nada escrito, a palavra é cumprida.
1: Bom. Emílio, o que do seu pai ficou em você?
0: Organização. Foi a pessoa mais organizada que eu já conheci. Não me acho organizado.
2: É muito organizado.
0: Todo eu engano bem, né? Mas eu não me sinto organizado. Mas ele foi a pessoa mais organizada que eu conheci. Ali foi uma pessoa muito honesta, muito séria, mas a organização era impressionante. Simples e muito organizado. Não era uma pessoa doente pela organização. Mas a organização dele vinha da simplicidade, do foco, da concentração, uma coisa de cada vez. Começa e termina o que começou. Pensar bem antes de prometer, pensar bem antes de agir. Então, ele foi a pessoa mais organizada que eu já conheci. E eu luto bravamente para ter essa organização, para manter esse legado. Muito organizado.
1: Eu sei que as mulheres são muito focadas nos pais. Inclusive o Freud explica muito bem isso. E eu quero perguntar para a nossa querida Marisley, brasileiro, que teve uma infância também muito rica. Mas o que de seu pai ficou em você, Marisley?
2: Meu pai, ele era muito do diálogo. Meu pai era um homem bonito, elegante. Nunca vi meu pai cometer qualquer ato de grosseria ou de violência. E eu sempre tentei me inspirar nele. Quando ele tinha um problema para resolver, ele sentava, esquecia, o mundo estava desabando, sentava, olhava nos olhos, e falava, então, como é que nós vamos resolver isso? Isso é algo que eu e minhas irmãs pegamos muito dele. Essa tranquilidade diante dos conflitos, de ouvir a outra parte e de ser calmo. E no final tudo se resolvia. Era um lorde.
0: Doutor Cid, eu queria acrescentar uma coisa. A Mário Zé tem uma capacidade impressionante de solucionar problema. É impressionante a capacidade de acalmar o problemático, o problema. Como ela consegue articular de uma maneira brilhante, conciliar, realmente é algo que eu admiro muito nela. Essa capacidade.
1: O Marion está ligado conosco mesmo, viu? E agora ele está reportando aqui a uma pergunta anterior, está perguntando para alguém de vocês aí da bancada, já apanhou de espada de São Jorge, que é uma planta?
3: Não.
0: Também não.
1: Não, não.
2: Essas bate bem ao mesmo tempo.
1: Maria, eles escaparam dessa, viu? Ó, gente, infelizmente nós temos que terminar o programa, porque o dono da rádio mandou. E eu preciso também dar um recado da Dama de Vermelho. É, que se eu não der esse recado da Dama de Vermelho, vai ser ficar difícil voltar para casa. 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E dizer também que um exame que está sendo muito feito lá na madrugada, sabe qual que é? O teste de gravidez. Olha. Acho que as moças deitam, fica preocupado um pouquinho.
2: Corre lá.
1: Aí corre lá para saber.
2: Olha que beleza.
1: Não sei se recebe o resultado com alegria ou dependendo do resultado, mas é isso. Eu só estou contando um episódio. Falar também que o laboratório Núcleo, o slogan dele é a nossa família atendendo a família goiana. Muito obrigado, tá dando o recado. Agora depois vem a musiquezinha, né? Gente, ó, não deu jeito, são 3 horas e 11 minutos, né? passamos o tempo que a gente começou. E o sistema muito grande, a gente hoje não teve do exterior, né?
3: Teve.
1: Oceânia. É. Teve até do exterior, viu?
2: Internacional.
1: Boa tarde, doutor Cid, da bancada. Mais uma vez, um ótimo programa. Abraço. Luzinei Wagner, Atlanta, os Estados Unidos.
2: Oh, que beleza.
1: Eu falei pra você que você ia ser vista.
2: Tá vendo?
1: Então, mais uma vez, vamos encerrar esse programa, prometendo voltar na próxima quarta-feira. E eu tenho a impressão que nós precisamos trazer esses mesmos convidados aqui pra fazer. E hoje com uma inovação, né? Uma mulher que teve uma infância quase igual a de todo mundo aqui.
2: Foi uma honra.
1: Obrigado a todos. Boa tarde.
3: Obrigado, boa tarde.
2: Obrigado, boa tarde.
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3: Três horas e 14 minutos.
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0: A Assembleia Legislativa de Goiás mantém as atividades durante o período eleitoral, com sessões plenárias e reuniões de comissões em formato híbrido. 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O jornal Bandeirantes Acontece tem produção de Ediana Pimenta, reportagens de Gabriel Alves, Maria Tereza Lemes, Marcos Linhares, Vitória Farias e Luan Alves. Os trabalhos são de Antônio Macedo, Vitória Farias e Piscuila. Hoje eu não esqueci de você, Piscuila. Você achou que eu ia dormir? Você achou que eu ia pescar? Negativo. Direção de jornalismo Danilo Santos, direção geral de João Batista, o CEO Dr. Cid de Oliveira Reis. A apresentação é comigo, Gabriel Alves. Eu tenho aqui o apoio para manter isso aqui funcionando, o programa de pé, claro, da nossa Isabelle Caroline, a nossa comercial aqui da Rádio Bandeirantes Goiânia. O Bandeirantes Acontece desta quarta-feira, dia 12 de agosto de 2026, está começando agora.
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0: O prefeito de Goiânia, Sandro Mabel, foi homenageado nesta terça-feira durante a Feira Latino-Americana do Transporte em São Paulo. O reconhecimento destaca a atuação de personalidades na melhoria e no fortalecimento do transporte público coletivo. Mabel, que preside a Comissão de Mobilidade Urbana da Frente Nacional de Prefeitas e Prefeitos, participou das articulações para aprovação do marco legal do transporte público coletivo. Durante o evento, o prefeito defendeu mais investimentos em conforto e qualidade para os passageiros, como ônibus com ar-condicionado e Wi-Fi.
2: Bom, recebemos uma homenagem aqui pela mobilidade urbana de

0: Daniel também destacou a metronização do transporte público em Goiânia, que segundo a prefeitura, aumentou em mais de 30% a velocidade média dos ônibus nos corredores de BRT e garantiu prioridade semafórica em mais de 90% dos cruzamentos. Goiânia ainda foi reconhecida como prêmio Plínio Asman de Boas Práticas da Associação Nacional de Transportes Públicos pelo projeto de metronização. Então, o prefeito Sandro Mabel viajou até a cidade de São Paulo, né, para trazer aí algumas novidades quando a gente fala de transporte público coletivo, que já teve aí de uns anos para cá muita melhoria aqui na cidade de Goiânia. 3:20, a Câmara de Goiânia retomou os trabalhos após o recesso. A presidência afirmou que todos os projetos são prioridade neste semestre. Mesmo com 18 vereadores candidatos, os trabalhos seguem sem prejuízos. Mais detalhes você confere agora na reportagem.
1: Boa tarde, Gabriel, aqui na chamada. Boa tarde, Gabriel.
0: Com o retorno dos trabalhos legislativos na Câmara de Goiânia, os vereadores destacaram as prioridades para os próximos meses. Entre elas estão projetos da Prefeitura que estão tramitando na Câmara, como morar no centro, com incentivos para atrair moradores para a região e o que concede benefícios para pessoas em situação de vulnerabilidade social, como auxílios-morte.

0: de natalidade e pagamento de aluguel social para famílias desabrigadas, como explica o presidente da casa, Romário Policarpo.
1: As prioridades são aqueles projetos que a prefeitura mandarem, há aí a conversa de alguns projetos que serão enviados para cá, mas a prioridade é todos os projetos que estão aqui hoje em votação. Nós vamos seguir o fluxo da Câmara Municipal da mesma forma. É claro que a prefeitura pode indicar alguns projetos que são prioritários, mas até o momento isso ainda não foi indicado.
0: 18 vereadores são candidatos nas eleições deste ano, mas o vice-presidente da Casa, Anselmo Pereira, fez questão de tranquilizar a população. Segundo ele, as sessões não serão prejudicadas.
2: Estou aqui junto com o presidente Romário, nós não tivemos praticamente nenhuma sessão que deixou de abrir sem quórum. Todas abriram. E nós vamos fazer esse mesmo pragmatismo, que todas as sessões tenham. Agora, um ou outro vereador que não vier por excesso de falta, existe no regimento interno da casa suas punibilidades. Mas não tem acontecido isso, até porque o novo modelo online e o modelo realmente remoto permite a sua participação com mais facilidade.
0: Gabriel Alves para a Rádio Bandeirantes.
3: Muito obrigado, Gabriel, pelas informações. Antes do intervalo, 3 horas e 22 minutos, tem ouvinte participando com a gente. Eu já te faço, reforço o convite, né? O presidente Lula aparece com 44% das intenções de voto no primeiro turno, contra 40% de Flávio Bolsonaro em pesquisa recente divulgada pela Palver, que ouviu 5 mil pessoas de forma digital. Flávio está ganhando força nessa disputa ou Lula ainda está muito distante? A gente vai com o ouvinte depois para o comercial e eu volto já já.
4: Boa tarde, Rádio Bandeirantes. Boa tarde a todos. Eu vou falar uma coisa para vocês. Flávio está ganhando sim. Muitos seguidores, eleitores, né? Vamos dizer assim. E eu vou falar, se o Lula ganhar, você pode ter certeza aí que nós já está dito que nós vamos ter uma recessão em 2027. Então, com o Lula, com essa gastança dele, que ele teve esses 4 anos aí, vocês imaginam o que vai virar nosso país, né? Não é que não vai ter com o Flávio, mas pelo menos eu acho que vai ter melhorias.
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0: 3:26, falando diretamente da Goiânia Cal, onde acontece a 23ª edição desta feira. E é claro, a Rádio Bandeirantes Goiânia sempre presente. 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A Assembleia Legislativa de Goiás vai manter as atividades durante o período eleitoral, com sessões plenárias e reuniões de comissões em formato híbrido. O anúncio foi feito pelo presidente da Casa, Bruno Peixoto, nesta terça-feira. Segundo o presidente, a medida permite garantir a continuidade dos trabalhos legislativos sem descumprir a legislação eleitoral. As sessões ordinárias continuam normalmente e os deputados poderão participar de forma presencial ou remota. Vamos ouvir.
14: A Assembleia Legislativa continua funcionando normalmente e, evidentemente, respeito à legislação eleitoral. E não vamos deixar, em momento algum, que este período traga prejuízos à sociedade. O programa Deputados Aqui foi suspenso em virtude à legislação eleitoral. E nós, posterior a este período, estaremos retornando com o programa Deputados Aqui. A casa continua com atendimento normal, das 6 da manhã às 22 horas, inclusive aos sábados, domingos e feriados. Nosso plenário, com sessões solenes, nossos auditórios, nosso departamento de cultura, estão funcionando normalmente, os gabinetes de igual modo. Em relação ao plenário, sessões de terça, quarta e quinta pela manhã, adotamos medidas para que não haja prejuízo ao trâmite de matérias. Nós permitimos nesse período sessões híbridas, como vocês podem ver, nós estamos aí apreciando matérias, temos um quórum suficiente, os deputados estão participando independentemente desse período.
0: O atendimento da Assembleia também continua funcionando das 6 da manhã às 10 da noite, inclusive aos finais de semana e feriados. Gabinetes parlamentares, auditórios, eventos culturais e sessões solenes também serão mantidos. A exceção é o programa Deputados Aqui, que foi suspenso temporariamente por conta das restrições eleitorais. Deverá ser retomado após o período eleitoral. Bruno Peixoto também informou que os deputados que não participarem das sessões estarão sujeitos ao desconto correspondente no salário. Entre as matérias que podem ser analisadas estão propostas relacionadas ao refis estadual, recuperação fiscal e medidas de apoio ao futebol goiano. Então, uma das falas que repercutiu, né, do Bruno Peixoto, presidente da Assembleia Legislativa do Estado de Goiás, sobre cortar o salário, parte do salário dos deputados que não comparecerem às sessões, né? A gente relembra que na última terça-feira da semana passada, a retomada dos trabalhos ordinários lá na Alego foi interrompida, né? Ela foi marcada pelo encerramento da reunião por falta do quórum. Dos 41 deputados, apenas 15 registraram presença na segunda verificação realizada. Isso gerou uma repercussão muito negativa, e aí ontem, nessa entrevista, o presidente da Alego, Bruno Peixoto, afirmou que os deputados que não participaram das sessões estarão sujeitos ao desconto correspondente no salário, né? Os deputados acabaram de voltar aí de um período de recesso no mês de julho. 3:31, eu vou para um rápido intervalo, mas antes tem ouvinte participando aqui ao vivo no Bandeirantes. Acontece.
15: Boa tarde, pessoal do Bandeirantes. Estanislau. Deixa eu te falar, essas últimas pesquisas, o Bolsonaro tá na frente, né? Tem pesquisa aí que até no segundo, até no primeiro turno ele já tá passando o nosso nove dedo, né? Então é interessante, né, gente? Eu vou falar uma coisa pra você, eu não acredito muito nessas pesquisas, não. E eu tenho uma desconfiança que o filho do Bolsonaro aí vai ganhar no primeiro turno. Você tá entendendo? O Lula acho que não vai chegar nem no segundo turno, né? Pelo andar da carruagem aí, né? O tanto de escândalo que está aparecendo, ainda vai aparecer ainda, né? Que hora que ficar comprovado no papel que o filho está envolvido até o pescoço, que o onde a gente sabe que está, né? A imprensa fica caladinha, não fala nada, né? Eu tenho certeza que esse ano a gente fica livre desse povo. É porque ele não vai poder candidatar mais. E essa praga da esquerda desapareceu do mapa, né? Em todos os países da América Latina aqui. Falou, boa tarde.
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4: 3:37. Lojista, 23ª edição da Goiânia Cal já começou. 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A Rádio Bandeirantes presente na 23ª edição aqui da Goiânia Cal, esse segundo dia de feira, e hoje eu vou bater um papo com Clayton, representante da Maskell ou Maskell. Ele vai explicar para vocês isso, um pouco mais sobre isso aí também, que é uma fábrica de travesseiros, uma das empresas que está aqui na Goiânia Cal, que veio prestigiar esse evento. Clayton, obrigado por participar aqui com a Rádio Bandeirantes Goiânia. Terceira vez da marca aqui na Goiânia Cal. E por quê que essa feira é importante para esse setor de vocês, Clayton?
5: Ah, Gabriel, primeiramente gostaria de agradecer a oportunidade de falar com todos os ouvintes da Rádio Bandeirantes. Para a gente é uma alegria muito grande estar aqui com vocês nessa tarde. A Goiânia Cal realmente é uma feira referente aqui no estado, né? E recebe lojistas de boa parte do Brasil, e esse é o nosso objetivo. Nós estamos lá em Brasília, estamos lá há 14 anos fabricando travesseiros e sempre procurando essa visibilidade nacional, né? Nós somos muito conhecidos em Brasília, mas ainda tem um Brasilzão para a gente atender. E a Goiânia Cal traz essa visibilidade interessante para a gente.
4: Bom, a Goiânia Cal reúne lojistas, expositores, representantes não só de Goiânia, de Goiás, mas também de todo o Brasil. É o caso da... É Maskell ou Maskell, o Clayton?
5: Olha, Maskell é a junção de Marcelo, Kelly e Lorena, né? Os fundadores, e a sua filha Lorena, mas eles até agora não decidiram. Então a gente usa Maskell e Maskell. Ainda não sabemos como batizar nossa marca em 14 anos.
4: Mas é bom que aí o apresentador aqui não vai apanhar por falar o nome errado da marca. Fala um pouco da marca de vocês, o Clayton. Vocês estão presentes em Brasília, mas conversando aqui nos bastidores, é uma empresa que atende quase o Brasil inteiro, né? E aí, vir para a Goiânia Cal é muito importante para ter esse contato com lojistas de todo o Brasil.
5: Sim, hoje nós estamos em Brasília há 14 anos, né? Nós somos uma indústria, nós fabricamos travesseiros, temos hoje 40 produtos no nosso mix, travesseiros e protetores impermeáveis, e nós temos clientes em Brasília, Goiás, Tocantins, Pará, Amapá e Maranhão. E hoje nós temos como principal objetivo nos tornarmos uma marca nacional, né? Brasília não é um grande polo industrial, então poucas pessoas sabem que podem ir a Brasília procurar uma indústria. Mas acredito que nós estamos hoje entre as maiores fábricas de travesseiros do Brasil. Por isso a gente precisa de eventos como esse para ter essa visibilidade e aparecer, mostrar para o Brasil quem somos e o que entregamos.
4: Bom, e falando do produto de vocês, né, o Clayton, é um produto que é muito importante o lojista ter esse contato com ele físico, né? Porque a pessoa sente, é um produto que a pessoa tem que sentir para poder repor na sua loja. E aí, qual que é a importância de vocês terem esse contato físico, presencial, olho no olho, poder expor, né? Porque eu conversei com alguns representantes, lojistas, por exemplo, aqui você consegue trazer para a feira quase todos os seus modelos, posicionar todos esses modelos para ficar aberto a esse público. A importância desse contato presencial, principalmente quando a gente fala de um produto que ele é vendido também por ser muito confortável, né, que é o travesseiro.
5: Totalmente, Gabriel. O travesseiro é algo que todos os brasileiros usam, mas que ele precisa ter um diferencial. Esse travesseiro que eu trouxe aqui para vocês, por exemplo, ele é um travesseiro de tecnologia da NASA. De fato, foi a própria NASA, né, a agência espacial americana, que desenvolveu esse produto. Era usado em foguetes. Hoje é patente livre, então todo mundo faz. Mas a gente tem um tecido nele que tem uma camada gelada. Então esse tecido é gelado. Isso não tem como a pessoa descobrir só com o catálogo, né? Tá lá no nosso site, tá anunciado, mas é interessante quando o lojista pode tocar e falar assim: vou trazer esse conforto para minha loja para passar para os meus clientes, principalmente aqui em Goiás, uma região tão quente, né? Esse tipo de produto faz muito sucesso e o sensorial é diferencial, né? Poder pegar, poder abraçar um travesseiro e falar: eu quero ter esse produto na minha loja, o meu consumidor final merece ter um produto desse, é muito legal. E esse contato só dá para fazer assim, presencialmente, né? O lojista vir, experimentar, abraçar o travesseiro, entender de fato o que aquele produto vai trazer de conforto para a casa do consumidor, né?
4: Bom, Clayton, caminhando aqui para finalizar, para te liberar, porque você está aqui a trabalho nessa feira, né? E assim, a importância dessa Goiânia Cal, do contato, né? Vocês que estão vindo pela terceira vez, a gente conversa, todo mundo que a gente conversa vem muitas vezes. É pessoa que vem há 5 anos, pessoa que estão aqui desde o começo. Quem vem pela primeira vez, volta a segunda, volta a terceira, volta a quarta. Quais as expectativas de vocês para essa terceira vez que vocês estão presentes, né? Vocês vieram no preview e em duas feiras. As expectativas de vocês como empresa para essa 23ª edição da Goiânia Cal?
5: A gente quer essa visibilidade nacional. Realmente nós queremos deixar de ser regional, de atender o Centro-Oeste e o Norte, para a gente conseguir passar para o Brasil inteiro. É expor realmente o nosso produto, fazer com que vocês possam passar lá no nosso stand, sentirem-se atraídos pelo visual do produto, abraçar o travesseiro e dizer: realmente eu gostaria de ter esse conforto na minha casa. O desafio de todas as marcas, Gabriel, assim como a Bandeirantes, né, que é uma referência, é ser lembrado pelo consumidor final, né? Então o nosso principal objetivo é fixar o nosso nome, né, a máscara e o travesseiros na cabeça do consumidor. Esse é o principal objetivo. E acredito que a Goiânia Cal vai ser muito importante nesse processo.
4: Bom, perfeito. Para finalizar contigo, Cleiton, faz um convite para o lojista, né? Porque a nossa audiência é muito grande, principalmente na frequência 98.7 FM no rádio. Para o lojista que ainda não teve a oportunidade de estar aqui, para ele fazer uma visita lá para o stand da Maskell.
5: Ah, eu gostaria sim que você, lojista, que está nos ouvindo agora, que trabalha com cama, mesa e banho, loja de colchões ou enxovais, que venha até a Goiânia Cal e, se possível for, vá até o Pavilhão Verde. Nosso estande é o número 70, ficamos ali de frente do banheiro. Estamos lá esperando vocês, são mais de 40 travesseiros, todos os tipos de tecnologias de tecido existentes hoje para a tecnologia do sono estão presentes no nosso stand, e eu acredito que algum produto vai faltar na sua gôndola. Espero vocês. E se você me permitir, Gabriel, eu gostaria muito de mandar para vocês um travesseiro de presente aí, para que vocês possam encaminhar para algum ouvinte sortudo aí que esteja acompanhando a jornada, tá bom? Se puder.
4: Perfeito. Eu acho, pô, é um dos grandes presentes já sorteados quando a gente fala aqui da nossa Rádio Bandeirantes, hein? Porque isso aqui é elite, né? Né? Não é enchendo a bola, não, porque você trabalha lá, mas você dormir num travesseiro desse aqui é outro patamar.
5: É, dormir bem é fundamental. E como eu disse pra minha amiga ainda há pouco, é um presente que a pessoa vai usar todos os dias, né? Então é um presente que vai estar ali na intimidade da pessoa. Eu acredito que é um bom presente, espero que a pessoa que vai ganhar aí seja bem feliz com o nosso travesseiro.
4: Bom, perfeito. Nós vamos organizar esse sorteio aqui. Eu e a Isabela, a gente vai planejar aqui, provavelmente nessa transmissão aqui de hoje, talvez para amanhã. Cara, quem vai ser o sortudo, viu? Porque, enfim, lá em casa eu tive todo mundo que eu trago aqui. Ontem eu trouxe também um convidado, falei da minha mulher lá em casa. Minha mulher, ela enchia o meu saco para comprar um travesseiro bom, cara. Nossa, recentemente a gente teve que comprar, mas ficava assim... Cara, não tem importância. Eu não sou muito de usar travesseiro. Eu ficava pra ela, cara, não precisa. Depois que ela comprou, eu roubei os dela pra mim. Então, é um produto que é essencial, principalmente pra hoje, né? Que a gente é muito corrido, é tão corrido, a gente deita na cama pra descansar. Qualquer conforto é o máximo possível. Então, obrigado, Cleiton, por participar aqui com a gente. Boa sorte nesse restante de feira. Boas vendas pra você. Bom trabalho.
5: Gabriel, mais uma vez, obrigado pela oportunidade. E assim, já que você disse que não é muito travesseiro, eu vou lançar um desafio. Vou mandar pra você um travesseiro e eu espero que você durma menos e melhor. Com um bom travesseiro, você vai precisar de dormir menos horas e vai acordar menos descansado. Vou te lançar esse desafio. Depois você me diz se funcionou, tá bom?
4: Ah, perfeito. Nossa, capaz. Eu tô feliz demais. Nossa, Isabelle, obrigado, Cleiton, obrigado,
5: por
4: de
5: nada.
4: Verdade. Provavelmente não vai ser meu, vai ser dela, porque ela vai tomar de mim, mas maravilhoso, perfeito, Cleiton, porque você sabe como é que funciona isso.
5: Vou mandar um grandão que cabe você e ela, não, um do
4: perfeito.
5: Lado do outro.
4: Nossa, perfeito, Cleiton, muito obrigado pela sua participação, desejando novamente para você um bom restante de feira, boas vendas para você, para sua marca, enfim... Rádio Bandeirantes Goiânia sempre presente na Goiânia Call, nessa 23ª edição, trazendo grandes novidades para os lojistas. 3:46, eu vou para um rápido intervalo, mas antes tem ouvinte participando ao vivo com a gente no nosso canal do YouTube, na nossa frequência, já reforçando o convite, manda sua mensagem, sua participação lá no nosso número do WhatsApp 629-9847-6110.
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1: 3:50. 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Homem é detido com aproximadamente 150 quilos de maconha durante o transporte da droga. O repórter Marcos Linhares traz todas as informações. Boa tarde, Marcos.
2: Boa tarde para você, Gabriel. Boa tarde para o ouvinte da Bandeirantes. A Polícia Rodoviária Federal, a PRF, apreendeu na manhã desta quarta-feira cerca de 150 quilos de maconha durante uma abordagem realizada nas proximidades de Caldas Novas. A ação ocorreu após uma análise de risco indicar o veículo suspeito. Ao receber ordem de parada, o condutor, um homem de 19 anos, confessou aos policiais que transportava entorpecentes. A droga estava em um Fiat Uno que vinha de Ponta Porã, no Mato Grosso do Sul, e tinha como destino Caldas Novas, aqui no estado de Goiás. Durante a vistoria, os policiais encontraram aproximadamente 100 tabletes de maconha distribuídos no porta-malas e no banco traseiro do automóvel. A carga totalizou cerca de 150 quilos. Diante dos fatos, o condutor foi detido em flagrante pelo crime de tráfico de drogas. O jovem, o veículo e a droga ilícita foram encaminhados à Polícia Civil em Caldas Novas para os procedimentos legais cabíveis. Marcos Linhares, eu volto com você, Gabriel Alves, no Bandeirantes Acontece.
1: Muito obrigado, Marcos, pelas informações, né? Mais uma apreensão aí da polícia com drogas aqui no estado de Goiás. Semanalmente, né, a gente traz esse tipo aqui de informação. Parabéns, é claro, aí para as forças policiais. 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A Guarda Civil Municipal de Aparecida de Goiânia recuperou ferramentas furtadas de obra de reforma da Escola Municipal Francisco de Assis Nunes. Os materiais pertenciam à empresa terceirizada responsável pelos serviços na unidade. O furto aconteceu durante a noite. A direção da escola acionou a GCM após constatar que o cadeado do local havia sido arrombado e que diversas ferramentas tinham sido levadas. Com o apoio das imagens das câmeras de segurança, equipes da 4ª Regional do Serviço de Inteligência e da Ronda Ostensiva Municipal identificaram o suspeito e iniciaram as buscas. Durante a abordagem, o homem informou que havia vendido as ferramentas para um ferro velho próximo à escola. Os agentes foram até o estabelecimento e encontraram os materiais. O proprietário afirmou que não sabia da origem dos objetos e fez a devolução. As ferramentas foram reconhecidas como pertencentes à obra, os envolvidos e os materiais recuperados foram encaminhados à delegacia da Polícia Civil, que vai adotar as medidas cabíveis, né? Inacreditável, né? Olha, para você que nos acompanha no nosso canal no YouTube, né? Eu faço novamente o convite para quem nos acompanha na frequência 98.7 FM, lá no nosso canal no YouTube, Rádio Bandeirantes Goiás. Você confere também as imagens aqui ao longo do nosso programa, né? A polícia divulgou as imagens aí dos suspeitos que furtaram, cara, ferramentas de uma empresa que realizava obras em uma escola, lá na Escola Municipal Francisco de Assis Nunes. Eles venderam depois esses materiais roubados. O proprietário: ei, rapaz, tô de olho em você, viu? Até parece. Claro que dá para saber, né? E eu não vou também entrar muito nessa questão, mas a gente sabe, sempre dá para saber, porque não vão aparecer ali ferramentas com preço baixíssimo Enfim, isso aí são coisas que dá pra gente saber. Então fica aqui a nossa indignação, né? Não tem como, cara. Você vai ver uma obra sendo realizada numa escola, você vai lá e vai pular o muro, vai arrombar o cadeado para roubar ferramenta, depois vender. E aí, bem, o proprietário disse que não sabia da origem. Rapaz, você é muito inocente ou você acha que eu vou cair nesse papinho seu, viu, o doutor? 3 horas e 55 minutos. 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A repórter Vitória Farias tem mais informações. Boa tarde, Vitória.
3: Boa tarde, Gabriel Alves. Boa tarde, você ouvinte do Bandeirantes Acontece. O atendimento digital da Saneago permite que os clientes acessem informações e solicitem diferentes serviços pela internet. Entre as ferramentas disponíveis estão a agência virtual no site www.saneago.com.br. Tem também o WhatsApp 62-3269-9115 e o aplicativo oficial da Saneago. Além dos canais digitais, o cliente pode solicitar serviços por meio do call center da companhia, pelo telefone 0800-645-0115. Disponível 24 horas por dia, o canal permite registrar solicitações sem a necessidade de interação com atendentes. Entre os serviços disponíveis estão a comunicação de vazamento e de falta de água, consulta de débitos, emissão da segunda via da fatura e entre outros vários serviços. Também é possível solicitar a correção de ocorrências de extravasamento de esgoto, que é quando a rede pública de esgoto sofre algum entupimento ou sobrecarga e não consegue dar vazão ao volume recebido. Nesse caso, para ser registrada a ocorrência, basta informar o número da conta e, em alguns casos, validar os dados com o CPF ou CNPJ do titular. Vitória Farias, eu volto com você, Gabriel Alves.
1: Muito obrigado para você, Vitória Farias, pelas informações. Quarta-feira, 12 de agosto. Eu vou reforçar o convite aqui para você, ouvinte, participar com a gente da nossa enquete do dia. O presidente Lula aparece com 44% das intenções de voto no primeiro turno contra 40% de Flávio Bolsonaro em pesquisa recente divulgada pela Palver, que ouviu 5 mil pessoas de forma digital. O Flávio está ganhando força nessa disputa? Ou o Lula ainda está muito distante? Manda sua participação em áudio, em vídeo, mensagem, em texto também lá para o nosso número no WhatsApp 629-9847-6110. Você pode mandar a sua participação em vídeo, em áudio, em mensagem de texto, a sua indignação, seu áudio, seu elogio, a sua pergunta, sua mensagem sobre essa enquete, também alguma denúncia que você queira fazer aí na sua região, porque a Rádio Bandeirantes Goiânia tem essa fama também, viu? Não sei se você sabe, você que está nos acompanhando aí dentro do seu carro no 98.7 FM, aqui o ouvinte que manda aquela reclamação: olha, tem isso aqui na minha, é uma árvore, é água, tem alguma coisa aqui no asfalto da minha região, na energia da minha região, é fio solto. A Rádio Bandeirantes, a partir do momento que a gente coloca isso no ar, resolve. Recentemente a gente teve um caso lá em Aparecida de Goiânia, de um motorista que tinha problemas frequentes lá com a 7 sobre carros ali estacionados em local irregular ali em frente à sua residência. Ele não tinha como sair com o carro dele, isso acontecia de maneira muito frequente. A gente foi lá, entrou em contato com a 7, que afirmou que as equipes ali estavam reduzidas por conta do mês de julho, mas que iam mandar uma viatura lá para resolver essa questão. Então manda a sua participação, você que nos acompanha também no nosso canal no YouTube, lá no nosso número do WhatsApp 629-9847-6110. Eu vou para um rápido intervalo e volto já já.
4: Boa tarde, Rádio Bandeirantes Goiânia. Aqui é o Ademir do Santos Dumont. Olha, sobre a enquete aí, essa pesquisa está sendo feita só na região que o Lula tem mais voto, né? Na região do Nordeste lá. Porque se fizer na região do Centro-Oeste, Sul e Sudeste, vai dar muito mais o contrário. Hein? Um velho já está gagá, moço. O velho está falando coisa com coisa. Um velho de 80 anos. Você tá doido, rapaz? Como é que vota no homem desonesto desse Lula, rapaz? Ex-presidiário. Ah, nem dá um tempo pra mim. Um abraço.
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1: 4:04, ao vivo aqui na Rádio Bandeirantes Goiânia, diretamente do segundo dia de feira Goiânia Cal, a 23ª edição da Goiânia Cal. 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Sempre que tem Goiânia Cal, os programas aqui da Rádio Bandeirantes, seja do esporte, seja do jornalismo, acontecem aqui diretamente do Centro de Convenções, no Preview ou na feira. E nessa 23ª edição a gente não podia ficar de fora. A gente já conversou aqui com representantes de algumas marcas, com lojistas, e agora a gente vai para um outro caminho, né? Que é, e eu vou arrisco dizer, que é a principal referência nesse meio. É a principal referência, a Galzerano, nesse meio aí. Aí eu vou pedir aqui para as representantes falarem o nome, né? Porque você falou, eu não consegui captar e eu não vou me arriscar, apesar de ter de trabalhar com isso, eu não vou me arriscar a falar para passar essa vergonha, não. Então, Cássia, bom dia para você. Explica um pouco mais para a gente sobre o que é a Galzerano, apesar de ser, todo mundo conhece, né? Principalmente quem já teve filhos. Sim. Como é que é o nome da marca?
13: O segmento. A Galzerano está no segmento da puericultura. O que, que é a puericultura? São produtos voltados para o bebê. Então, tudo que envolve para o bebê está no segmento da puericultura. Não é tão difícil, mas...
1: Não. Eu vou pegar. Na terceira vez que eu tentar, eu vou conseguir. E eu não exagerei, né? A Galzerano é a referência.
13: Ela
1: nesse
13: é uma empresa brasileira, né? Com muito know-how, muito conhecimento. Ela ajudou a construir a história da puericultura no Brasil. A gente está completando 68 anos de indústria brasileira. Então tem muita história para contar, muita coisa. Eu ouso dizer, assim como você falou sobre, né, a ousadia, de que a Galzerano é a empresa, é a marca que possui mais carrinhos no mercado do Brasil.
1: Bom, perfeito. E aí, o ouvinte da Rádio Bandeirantes, ele já está acostumado, né? Quando a gente sempre traz aqui para o nosso microfone empresas desse calibre, porque sempre que acontece a Goiânia Cal, essas empresas vêm aqui. E aí eu vou perguntar agora para nossa outra representante, a Solange. Desculpa, Solange. É a primeira vez que vocês vêm, vocês já participam há quanto tempo da feira? Porque assim, todo mundo que eu converso, eu vi a Goiânia Cal crescer, eu conheço a Goiânia Cal quando ela era pequenininha, mas eu entrevistei um pessoal agora que isso é só a terceira vez que eles vêm. Como é que é essa relação aí da Galzerano com a Goiânia Cal? Eu costumo dizer que isso é uma via de mão dupla, né? Tanto para as empresas estarem aqui, tanto para a Goiânia Cal ter aqui no evento a presença de lojistas e expositores de todo o Brasil. Então, como é que é essa relação da Galzerano com a Goiânia Cal? Quanto tempo vocês estão aqui na feira?
14: Então, boa tarde. E estamos aqui sempre com a parceria junto com a Goiânia Cal. Já é a nossa 10ª edição.
1: Olha, vocês têm mais participação do que eu. É a minha 6ª vez na Goiânia Cal, perdi essa.
14: E assim, com prazer, né? A gente participa aqui nesse espaço, junto com os lojistas, que a gente pode ter proximidade com eles. Vocês, a Goiânia Cal proporciona isso pra gente. A gente está sempre gostando de estar mostrando produtos novos. Imagina, Galzerano é uma Galzerano, né? Tem sempre produtos novos. Tá aqui a minha chefe, que essa vez está participando junto com a gente com bastante maestria, que ao céu ela sabe fazer.
1: Ô Cássia, como é que você definiria a relação, a importância, aliás, da Goiânia Cal para esse segmento, né? A gente conversando aqui com lojistas, com expositores, com a organização também do evento, é a grande feira do Centro-Oeste, que está do Brasil também nesse segmento, né, Cássia?
13: Eu acho que a iniciativa da Goiânia Cal e trazer esse polo de lojistas para cá, concentrar, trazer os parceiros, eu acho uma ideia genial. Porque você consegue, em uma semana, interagir com pessoas que você talvez não consegue manter uma relação ou uma convivência mais próxima. Além de fortalecer relacionamento comercial, inclusive de apresentar produtos, como a Solange falou. Então, a iniciativa ela é super acertada, né? Porque você consegue num período mais curto, ser mais efetivo e ser mais eficiente em termos de interagir comercialmente com esse lojista, apresentar produto, trazer condição comercial também especial, né, que é sobre isso também, e buscar ver como é que a gente faz para escalar o negócio. Eu acho que é realmente uma super iniciativa e muito bem acertada de concentrar em uma semana toda essa interação comercial.
1: Bom, perfeito. Solange, trazendo um assunto aqui muito importante também, o que eu percebo também, que todo mundo aqui da feira trata essa importância de você ter a exposição física, né? Olho no olho, você ter o contato olho no olho com representantes, com o lojista, né? Qual que é a importância disso, falando para Galzerano também? Porque, e daqui a pouco eu vou até dar um spoiler, porque, por exemplo, isso aqui que aconteceu aqui, eu vou deixar vocês na curiosidade, muito legal o que aconteceu aqui, a pessoa só vai ter essa reação que eu tive, por exemplo, aqui vindo aqui, tendo esse contato. Então explica um pouco pra gente como isso, essa importância da feira para promover esse encontro aí presencial, físico, entre o lojista, o expositor, o representante.
14: Então, a gente, enquanto representante, a gente representa realmente a indústria e a gente está sempre junto com o cliente. Só que a gente está sempre no cliente, ainda no burocrático, a gente não está mais no papel e tal, a gente não consegue trazer todos os produtos, todo este momento desta proximidade realmente com o produto, né? E que é muito importante o cliente estar sempre junto com a gente, estar vendo, tocando no produto, né? Isso é muito legal. Para apresentar realmente mix melhores e colocar os produtos mais interessantes e necessários no mercado. E principalmente que a Galzerano está sempre inovando.
13: E trabalhar com boas práticas. Então, às vezes, o que funciona numa loja muito bem, você consegue multiplicar para outra, já que são muitos lojistas, né? E com modelos diferentes de negócio. Então, acho que essa troca ela é muito legal. Tá no olho a olho, poder mostrar um mix mais amplo, a gente consegue ser mais assertivo para o negócio do cliente.
1: É, a Galzerano é de São Paulo, ou Cássia?
13: A fábrica é Limeira, interior de São Paulo.
1: E aí, claro, São Paulo é um polo, né, que dialoga com todas as regiões do Brasil, mas aí vocês saem ali do Sudeste para vir aqui para o Centro-Oeste, reforça também o contato que vocês têm com a região aqui,
13: sim,
1: né? Tanto com os
13: hoje a cobertura, também do Norte, cobertura da Galzerano é Brasil todo, né? A gente atua de uma forma muito presente em todo o Brasil. Mas com certeza, o Centro-Oeste pra gente é uma área muito estratégica, né? Goiânia, Brasília especificamente, são realmente polos, né? Concentração, a gente também observa muito crescimento, desenvolvimento, né? Porque o nosso negócio são bebês, né? Então a gente acompanha muito essa taxa que vai crescer e a gente observa que aqui nessa região é uma região muito próspera nesse sentido. Então nós atuamos com todas as linhas, né? Porque, apesar da Galzerano ser muito conhecida pelo carrinho, hoje a nossa penetração ela é muito ampla quando fala de bebê. É desde cadeiras de refeição, cadeiras de carro. A gente também, quando a gente fala de público, de criança, nós estamos falando de momentos diferentes. Então, assim, eu tenho o produto para fase 1, que é quando a mamãe ainda está grávida, fase 2, quando a criança já nasceu, começa a introdução alimentar e por aí vai. Então, o fato da gente estar presente num período muito significativo na fase de uma criança permite que a gente tenha essa cobertura e trabalhe muito bem aqui no caso Centro-Oeste.
1: E Solange, para esse meio de vocês, para esse segmento de vocês, tem um trato diferente também, né? Pelo menos na minha visão, eu enxergo assim, porque são produtos, né? São o que estão presentes ali num momento muito marcante na vida de uma mãe, de um pai, de um casal, né?
14: Realmente, é o primeiro... Quando a mamãezinha ela tá grávida, a primeira coisa que ela imagina, qual carrinho que eu vou estar pro meu bebê? E é gostoso a gente pensar nisso e participar deste momento com as mães, com os pais, os avós, né? Então, realmente, isso é um momento único e que a gente pode proporcionar isso daí, né?
13: Não, e eu vou dizer uma coisa, Gabriel e Solange, nós estamos num negócio que é uma venda emocional, né? Você tem lá situações de impulso, né? Mas essa é uma compra planejada e 100% emocional. Que mãe não quer dar o melhor produto para o seu filho, ainda mais esse que está por nascer? Então, realmente, a gente trabalha muito esse aspecto emocional para que a mãe realmente faça a escolha correta para a necessidade dela, para aquilo que ela está vislumbrando. Então, existe todo um trabalho aí feito para poder orientar essa mãe a fazer a sua escolha correta para o produto que ela quer. E uma curiosidade, a gente falou do tempo de Galzerano, né? 68 anos. Chuta quanto tempo a Solange, ou, né, a família da Solange representa a Galzerano. Porque isso fala muito sobre a marca, né?
14: Ela vai contar a minha idade, hein? Olha só.
13: E te comprometi
1: só,
13: agora.
1: Vai jogar na fria, ou não? Quanto tempo?
14: Olha, nossa família está há 42 anos com a Galzerano. Eu, particularmente, 30.
13: Olha só.
1: Então, digamos assim, que a família de você, cara, se você tem 68 anos, a família, sua família é 42, você é a 30, então você talvez seja. E você há quanto tempo?
13: Eu, na Galzerano, tô há 3 anos.
1: Há 3 anos, é. Você é a 30.
14: 30 anos.
13: Ela entende pouco de Galzerano, você faz ideia, né?
1: É praticamente o rosto da marca, o Solange.
13: Sim,
1: é.
13: Ela construiu, a mãe dela, né? Construiu a história da Galzerano aqui na região de Goiânia e Brasília, né? No Goiás,
14: é,
13: né?
14: É verdade.
13: Em todo o estado.
14: Mas a pessoa já fala assim, a Solange da Galzerano.
1: Mas conta um pouquinho sobre essa relação que a Galzerano tem com Goiás. Não sabia, com Goiânia não sabia dessa informação, não. A Galzerano nasceu aqui, teve um crescimento aqui?
14: Não, nós somos representantes comerciais, então a gente trouxe a marca até os lojistas,
1: perfeito,
14: né?
1: Perfeito. Então, a Galzerano chegou aqui por meio de você, da sua família.
14: Da família representante.
1: Perfeito. Agora, bom, é claro que a Galzerano, ela deve ter, assim, uma lista imensa de produtos, de novidades, né? Porque a Goianacal, ela apresenta isso. A importância da Goianacal também passa disso, né? De manter pro lojista as novidades do mercado. E aí, um produto aqui em específico, aqui me chamou a

0: impacto, né? Então, antigamente, e era muito normal e muito usual que as mães comprassem dois carrinhos, né? Então ela comprava um no início, quando o bebê era muito pequenininho, e depois que o bebê crescia, ela acabava... Ai, muito obrigada. Ela acabava comprando um segundo carrinho, porque a criança já estava maior e tal. Então, o Alpe, ele traz essa proposta de carrinho compacto. Então, ele é um berço passeio. Você consegue usar tanto no início da gravidez, né, de quando a criança nasce, até ele estar maiorzinho. Então, ele traz essa proposta de compacto. Ele é prático, então ele tem um design também muito moderno. Ele é alumínio. Isso quer dizer o quê? Muito leve, porque o que as mães reclamam, né, na... de ser pesado, de ter que fechar, botar no carro. Então ele é muito leve. Ele tem o tecido dele todo com esse acabamento em UV impermeável, que também traz comodidade, porque a gente sabe que bebê suja, derrama. Então para você limpar fica muito fácil. Esse carrinho específico, ele tem um cinto magnético. Tudo hoje está voltado para a praticidade da mãe. Gente, vocês não fazem ideia, tá vendo, ó? Com um clique você consegue deixar o bebê em segurança e muito bem com o cinto ajustado. Ele tem uma série de diferenciais, mas o grande tchan deste carrinho é o fechamento. Acabou-se aquelas preocupações de ficar fechando, de não saber como fecha, de depois abrir. Esse carrinho é o que a gente chama de fechamento automático. Então você aperta e fechou o carrinho.
1: Sozinho.
0: Muito simples, muito leve e muito prático. Dela mãe vai lá e... coloca no porta-mala do carro.
1: E no avião.
0: E no avião também, porque você consegue levar, é muito fácil. Ele tem o picabu, extensão, enfim, o carrinho em si, ele traz essa proposta tanto de cuidar do bebê ainda logo no início, porque ele é um berço passeio, a criança fica dormindo ali muito confortável, assim como o maiorzinho, nesse modelo que você consegue ajustar e fechar muito prático. Então assim, esse é o carrinho Alpe e essa é uma novidade da Goianacal para os nossos parceiros aqui da feira.
2: Bom, cara, é uma máquina esse carrinho de bebê, ué, tá mais chique do que o meu carro. Que isso, a gente fica até perdido na quantidade de coisas que tem de novidade, né? Mas claro. E aí uma questão muito interessante do carrinho, né? Sempre pensando em dificuldades que a mãe passa, né? Vocês foram adequando essas dificuldades no carrinho. O carrinho sem perrengue, gritou aqui a Cássia pra mim, né, ô Solange?
1: Sim, é um carrinho que realmente você tá com o bebê no colo. Imagina, bebê, sacola, e aí a mãe sozinha e tal. Então você precisa de agilidade, né? Então na hora que você solta o carrinho, que é uma suavidade, você pensa a tranquilidade de uma mãe?
0: E eu quero, o Gabriel, que é um futuro papai, eu quero saber se você gostou do produto, porque você é um público pra gente.
2: É, perfeito,
0: você nunca imaginou que um carrinho tivesse tanta coisa.
2: Cara, o meu sonho, um grande sonho que eu tenho é ter filhos, né? Um menino e uma menina, se Deus quiser. Eu tive até coragem de contar o nome do meu filho, Gabriele. Gabriele, a Cássia e a Solange, elas disseram que gostaram do nome que eu escolhi pro meu filho. Agora não vão fazer
0: eu
2: passar vergonha ao vivo, não. Vocês me disseram no
0: gostei,
2: que o nome é bonito.
0: Eu gostei, achei forte.
2: Salomão, o nome forte. É o filho de Davi,
0: rei,
2: o homem mais
0: filho de Davi, exatamente. E segundo a Bíblia, foi a fase mais próspera. Foi na gestão de Salomão.
2: Porque ele era o rei mais sábio.
0: O rei mais sábio.
2: Mais sábio do mundo. Ele pediu a Deus inteligência. Enfim, eu quero. E é um produto muito interessante, cara. E aí, quando você fala das dificuldades que a mãe passa, né, principalmente nessa questão dele fechar a face dele, ser leve. O carrinho é leve, o Cássia.
0: Exatamente. Ele cuida do bebê e também cuida da mamãe. Olha só que perfeição. O pacote completo.
2: Bom, perfeito. Conversando aqui com a Cássia e com a Solange, representantes aqui da Galzerano, que é referência nacional. Não vou conseguir falar, não lembro mais.
0: Puericultura.
2: Puericultura. Eu não vou errar mais. Eu vou chegar lá em casa falando esse nome. Puericultura.
0: Segmento de bebê, pronto.
2: Segmento de bebê. Ô, Gabriele. Vi um carrinho aqui, ela já vai me dar um tapa. Não, calma, espera um pouco. Mas bom, brincadeiras à parte, para finalizar aqui com vocês, para liberar vocês, porque vocês têm muito trabalho pela frente. Que mensagem que vocês deixam aqui pro lojista de Goiânia, de Goiás, do Centro-Oeste, que ainda não veio à feira para fazer uma visita lá no stand de vocês e conferir as novidades da Galzerano para a temporada?
1: Ainda tem tempo, é até sábado. Vem que você vai adorar.
0: Isso aí. Confira tudo que a Galzerano tem pra você. Tem bastante coisa pra gente apresentar.
2: Bom, foi um bate-papo muito interessante, né? É sempre bom, né? Eu tava vendo... É de Campinas?
0: Eu sou de Campinas.
2: Bom, lá a Rádio Bandeirantes também é forte, viu? A Bandeirantes de São Paulo, Bandeirantes Campinas é muito forte lá também. Então, um abraço de antemão para os nossos parceiros.

0: Os paulistas lá da Rádio Bandeirantes. E aí fica aqui o meu agradecimento a vocês, a Galzerano, por poder tirar um espaço na agenda muito corrida de vocês aqui para falar com a gente. Eu desejo para vocês um bom restante de feira, boas vendas e bons negócios, boa sorte no período que vocês ficarem aqui na cidade de Goiânia. Espero que vocês gostem da nossa cidade, voltem mais vezes.
1: Opa!
2: Nós é que agradecemos a oportunidade de estar aqui, especialmente na Goiânia Cal e principalmente na Rádio Bandeirantes, que a gente sabe.
1: Obrigada pelo espaço.
0: Bom, perfeito. Gente, muito obrigado. 4 horas e 22 minutos. Eu vou para um rápido intervalo e volto já já.
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1: 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Brinca não, fala de questões sérias que se passa na nossa cabeça, se passa aqui, quando a gente vai fazer terapia, né? 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Vamos, amigos, famílias, e garanto o seu ingresso. 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Tá? Vamos lá. 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
3: 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Aqui, Bandeirantes, lembrando para você, né? Presente na 23ª edição da Goiânia Cal, onde acontece aqui a principal encontro de lojistas, representantes e expositores aqui no estado de Goiás. A GO020 será a primeira rodovia estadual de Goiás a receber o revestimento asfáltico SMA, uma tecnologia desenvolvida para aumentar a resistência do pavimento em trechos de tráfego intenso e com grande circulação de veículos pesados. A tecnologia será aplicada na restauração de 30 quilômetros da rodovia entre Goiânia e Bela Vista de Goiás. O trecho começa no entroncamento com a BR-153 e segue até a GO-414. O investimento é de R$ 62.500.000 em obras executadas pela Goinfra. O revestimento SMA utiliza uma concentração maior de agregados e fibras de celulose, o que permite aumentar a resistência do asfalto à deformação causada pelo tráfego intenso e pela circulação de caminhões. Durante vistoria às obras hoje, o governador Daniel Vilela destacou que a escolha da tecnologia levou em consideração o volume de veículos que circulam pela GO020. Segundo a Goinfra, a expectativa é ampliar a vida útil do pavimento e reduzir as necessidades de novas intervenções e gastos com manutenção. As obras estão em andamento nas proximidades do posto de fiscalização do Batalhão de Polícia Militar Rodoviária. O trecho está sinalizado e os motoristas devem reduzir a velocidade, respeitar a sinalização e manter distância segura dos demais veículos. 4:28, reforçando o convite para você participar com a gente aqui no microfone da Rádio Bandeirantes Goiânia, né? A enquete do dia é o Flávio Bolsonaro e Lula. Lula aparece com 44% das intenções de voto no primeiro turno contra 40% de Flávio Bolsonaro em pesquisa recente divulgada pela Palver, que ouviu 5 mil pessoas de forma digital. Flávio está ganhando força nessa disputa? Ou Lula ainda está muito distante? Mande a sua opinião, mande a sua participação para a gente no 629-9847-6110. Mande também sua reclamação, sua sugestão de reclamação, de pauta, seu agradecimento, vídeo, mensagem de texto. Participe com a gente no telefone 629-9847-6110. 4:29. Eu vou para um rápido intervalo e volto já já.
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11: 4:33. 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Eu continuo aqui do Centro de Convenções de Goiânia, onde acontece a 23ª edição da Goiânia Cal, para conversar agora com outro segmento. A gente já está tentando conversar de tudo, porque basicamente a Goiânia Cal reúne uma gama muito grande, né, de segmentos. Vou conversar agora com o Edson Rezende, representante da Aero, uma marca muito forte aí no mercado de moda masculina. Edson, pode... Isso, Edson, boa tarde para você. Obrigado por falar com a Rádio Bandeirantes Goiânia. A Goiânia Cal, né? E para vocês que são daqui de Goiânia, queria que você já começasse falando sobre isso. Como é que é a relação da Goiânia Cal com a marca? Quanto tempo vocês vêm até a Goiânia Cal?
12: A nossa relação com a Goiânia Cal é uma relação
4: Boa tarde a todos os ouvintes. A nossa relação com a Goiânia Cal é uma relação muito forte, porque nós compreendemos que a força que a feira tem e representa dentro do estado, ela contribui muito, né, para que a marca seja mais vista, para que o produto seja mais conhecido pelos nossos clientes, e é uma oportunidade que a marca tem, estando participando dessa feira, de conseguir expor para os seus clientes de uma forma mais profissional e mais ampla, né, tudo aquilo que ela tem criado e levado para o mercado com muita maestria.
11: Bom, conta mais um pouco sobre a marca de vocês, né? Daqui de Goiânia mesmo, voltada para o público masculino. Como é que funciona? Para quem não conhece a... É difícil não conhecer, né? Porque é uma referência muito grande.
4: É uma marca bastante conhecida. Mas conta um pouco
11: mais sobre... É, bastante conhecida. E aí, partindo dessa importância da marca, juntando com a importância para a Goiânia Cal, a importância de vocês terem um contato com o lojista que vem do estado de Goiás, vem de outros estados, vem do Brasil inteiro. Tem gente do Brasil inteiro aqui, né, Edson, na Goiânia Cal?
4: Isso, a Goiânia Cal hoje é uma feira de expressão nacional, né, uma feira que comporta e atrai, consegue atrair nesses dias do evento parceiros do Brasil inteiro, né, esse é o nosso foco, né, sendo uma marca já regional aqui do estado de Goiás, poder tá levando pro Brasil inteiro todos os nossos produtos. A marca já é uma marca que já tem 32 anos no mercado, é uma marca que o forte da marca é o masculino, né, compondo o look completo da linha masculina, mas nós temos a divisão também infantil e temos uma divisão também feminina. Então a marca vem crescendo de uma forma exponencial durante os últimos anos, aonde nós temos batido aí recordes e recordes atrás de recordes, crescendo aí em média de 30% a 40% anual, mesmo com a crise que nós temos enfrentado aí, né, na parte política e comercial também no Brasil. Então a gente acredita muito que enquanto a gente estiver fazendo roupa bonita, roupa de qualidade, a gente vai conseguir ter um retorno e pegar uma fatia do mercado que a gente acredita que ainda está em aberta para nós.
11: Então, com certeza. E aí é importante, né, a gente valorizar o que é daqui também. É de Goiânia, é de Goiás, uma marca desse tamanho que está presente aqui. Você falou dessa dificuldade aí do cenário, né? Que é um momento muito delicado, né, Edson? E aí, partindo desse princípio, como é que os lojistas, os representantes, né? Vou falar como representante, como você, como representante da marca. Quais são as estratégias para driblar esse momento nebuloso do mercado? Porque daqui a pouco a gente tem Black Friday, a gente tem Dia das Crianças, a gente tem no final do ano o Natal, a gente acabou de passar também pelo Dia dos Pais. Essas datas comemorativas são suficientes para atrair o mercado, atrair o dinheiro, porque é um momento muito delicado, né, Edson?
4: Bom, a gente sempre acredita e isso sempre representa um fluxo maior dentro do ponto de venda. As datas comemorativas, isso contribui diretamente para o lojista. Mas a principal forma e estratégia que a gente acredita é sempre fabricar e ter um produto que faça o cliente apaixonar no produto, que faça o cliente desejar o produto. E nós nunca fazemos uma venda pensando somente naquela venda que você está fazendo no momento. Nós fazemos a venda de hoje pensando na venda de amanhã, porque se aquele produto tiver um alto giro na venda, no ponto de venda, com certeza vai facilitar o nosso trabalho no próximo contato com o cliente. Então, enquanto a gente estiver fabricando produtos de qualidade, de bom gosto e que atendam o público final, nós vamos conseguir manter essa meta e esse percentual de crescimento que, graças a Deus, a gente vem conseguindo fazer ano a ano.
11: Ó, o trabalho, né? O trabalho, ele resume tudo, né, o Edson? Agora, falando contigo dessa importância aqui da Goiânia Cal, para vocês terem um contato com lojistas de outras regiões, creio que isso acontece, né, com muita frequência aqui quando vocês vêm na Goiânia Cal. A importância de ter esse contato com quem está fora daqui de Goiânia, fora de Goiás, para fortalecer a marca da Aero. Eu conversei agora há pouco também com representantes da Galzerano, que vem de São Paulo, vem gente do Rio Grande do Sul, vem gente de todo o país. A importância disso, desse contato que a Goiânia Cal permite que o representante tenha físico, olho no olho, com um lojista para o fortalecimento da marca?
4: Ah, isso é extremamente importante. Hoje, com o mundo digital, facilitou muito também essa questão de você estar demonstrando, levando o seu produto com mais rapidez para o seu cliente, mas nada substitui o contato direto, olho a olho, né? Aquilo onde o cliente pode tocar no seu produto, sentir a qualidade da peça, não só ter uma experiência visual, né, através de algo que foi feito fotograficamente ou dentro de um vídeo, mas onde ele possa tocar no produto, sentir, né, ou até experimentar aquele produto e ver a qualidade que ele tem, né? E acho que é uma forma também dessa proximidade gerar mais credibilidade, mais confiança, né? Você negociar com o cliente onde você sabe quem que ele é, onde você bater um papo com ele, ele vai gerar mais confiança em você, saber que está fazendo negócio com uma empresa que é sólida, que é bacana e que não vai ter nenhum problema comercial com ela, né?
11: Bom, perfeito. Esse encontro presencial, olho no olho, ele realmente agrega muito valor, né, ao
4: produto.
11: Então, agora, uma questão assim que você citou, que é o digital, né, hoje, né? Como é que está hoje essa... quem não está ali no meio digital, vocês tentam se adequar um pouco ao meio digital? Como é que fica, né? Porque cada vez mais crescem, né, as empresas ali de forma digital. Muita gente compra ali online. Mas assim, eu falo por mim. Eu não compro roupa no digital porque eu preciso experimentar. Eu tenho essa necessidade ali de ver se cabe em mim. Já tive alguma experiência. Eu, por exemplo, não gosto. Como é que está no segmento de vocês essa relação? Caiu muito? Quais são as estratégias devido a essa concorrência que surgiu, principalmente cresceu nos últimos anos?
4: Normalmente, hoje eu vou falar para você assim, uma experiência, algo que eu sinto baseado no do que eu passo no dia a dia. O digital hoje, ele contribui para a gente na questão do conhecimento do produto, aonde o cliente vai despertar aquele primeiro desejo, né? Você, saiu a sua coleção, bacana, como é que tá? Tá bonita? Me manda o seu catálogo. Então, assim, aí você manda um catálogo para o cliente e ele vai despertar aquele primeiro desejo em conhecer a sua coleção total, né? Então, você trabalha essa forma digital inicialmente, principalmente nós, representantes, para despertar aquele desejo do cliente a respeito da sua coleção. E a sequência desse trabalho vai ser realmente o trabalho presencial, aquele que você vai estar em loco, vai estar no ponto de venda ou participando de uma feira como essa para demonstrar o seu produto de forma física, de uma forma completa, né? Aí sim você fechar esse ciclo e ter o melhor resultado possível, né?
11: Bom, caminhando aqui pro final, tá? Porque eu tenho que liberar o Edson, né? Todo mundo aqui tem que trabalhar, eu tô tomando aqui o tempo do cara. Edson, pra finalizar contigo, um convite que você faz pro lojista que não teve a oportunidade ainda de vir até a Goiânia Call, né? Então faça um convite, principalmente lá pra marca, pra Aero.
4: Eu vou fazer um convite de uma forma bem ampla, porque eu acredito que a feira, apesar de eu ser o representante da marca Aero e saber a importância que é o produto também dentro desse evento, eu vou convidar o cliente para que ele conheça e tenha a oportunidade de vir à feira. Aqui é uma central de oportunidades, onde o cliente vai vir e encontrar todo um mix de forma completa que ele vai poder abastecer a sua loja e ter um sucesso mais garantido, onde ele vai ter opções em todas as linhas completas para ele poder comprar e ter no seu ponto de venda. Em especial do meu produto, da marca Aero, que é uma das marcas que mais crescem no estado hoje e que tem um produto de qualidade e que vai poder atender você em toda a linha masculina de forma completa e tendo também o feminino e o infantil para poder agregar e valorizar mais o produto no seu ponto de venda.
11: Bom, perfeito, né? É sempre bom a gente bater um papo com essas marcas grandes, né? Esses representantes de marcas que são referências. A Rádio Bandeirantes é bom estar presente, cara, na Goiânia Call, né? Essa que é a 23ª edição. Você participa há quanto tempo, Edson?
4: Na Goiânia Call eu já participo há 7 anos.
11: 7 anos. Olha, mais um que já está aqui há muito mais tempo que eu, né? Essa é a minha 6ª edição e eu já gosto muito da feira. É um lugar que eu gosto muito de vir. A gente conhece pessoas novas, conversa com pessoas novas, conhece histórias novas, né? É muito legal estar aqui. É um ambiente de um network muito bom também, né, Edson?
4: Ah, com certeza. Aqui você vai ter representantes e fabricantes da velha guarda, gente que já está aí há muito tempo de mercado, como diz o nosso dialeto goiano aqui, já passaram muita água debaixo da ponte aí, e gente que com certeza tem muito a ensinar pra gente e a compartilhar a experiência.
11: Bom, 4:44, a Rádio Bandeirantes presente nesse segundo dia da 23ª edição da Goiânia Call, essa feira exclusiva para lojistas que reúne marcas, representantes, lojistas de todo o país, não só de Goiânia, não só de Goiás, mas também a nível nacional. Obrigado, Edson, por separar um pouco do seu tempo, né? Te atrapalhando aqui, porque tempo é dinheiro nesse ramo, né? No nosso ramo, né, Edson?
4: Não, com certeza, mas eu agradeço, espero ter contribuído e ter incentivado aí o nosso ouvinte da Rádio Bandeirantes a poder estar vindo e participando do nosso evento.
11: Com certeza. 4:45, vamos pro repórter Bandeirantes, já eu tô de volta.
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13: O relógio marca 4:45 e você acompanha o repórter Bandeirantes. O Congresso Nacional articula a votação do projeto de lei complementar dos combustíveis, que trata sobre a desoneração de itens como gasolina, diesel e etanol e também da ampliação de incentivos para fertilizantes e minerais críticos. Os detalhes com o repórter Afonso Marangoni.
14: O governo Lula fecha um acordo para ampliar o projeto de lei dos combustíveis e incluir medidas de diferentes áreas. O texto foi negociado pelos Ministérios da Fazenda e do Planejamento, segundo o ministro das Relações Institucionais, José Guimarães. A proposta trata da desoneração de combustíveis, incluindo etanol e gasolina, e deve ser votada hoje na Câmara e até sexta no Senado. A versão ampliada também incorpora medidas sobre minerais críticos, fertilizantes, saúde, defesa e Copa do Mundo Feminina de 2027.
13: O setor de serviços no Brasil ficou estável em junho de 2026 em relação ao mês anterior, segundo a pesquisa mensal de serviços do IBGE. No segundo trimestre de 2026, o setor avançou 0,4% ante o primeiro trimestre. Mais informações com a repórter Luana Bernardes.
15: A pesquisa mensal de serviços do IBGE aponta que o volume de serviços no país ficou estável em junho na comparação com o mês de maio. Com o resultado, o setor está 19,9% acima do nível pré-pandemia em fevereiro de 2020. Regionalmente, 16 das 27 unidades da federação tiveram retração no volume de serviços em junho na comparação com o mês anterior. Entre os locais com taxas negativas, o impacto mais importante veio do Rio Grande do Sul, com queda de 2,1%.
13: O relógio marca 4:47 e obrigada por acompanhar o repórter Bandeira.
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3: 4:53. 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Hoje aqui na Goiânia Cal, eu conversei com o Rogério Rapa, representante da marca Boa Onda, aqui durante a Goiânia Cal. Ele falou sobre a importância da feira para o setor, as oportunidades de negócios e a relação com os lojistas. Boa tarde, Rogério.
4: Boa tarde, Gabriel, aqui na chamada. Boa tarde, Gabriel, aí no estúdio. Boa tarde aos ouvintes da Rádio Bandeirantes. É um prazer, uma honra poder estar nos divulgando aqui para vocês. Sou o Rogério Rapa, 14 anos, representante da marca Boa Onda, que é produzida no Rio Grande do Sul, divulgada, comercializada em todo o mapa nacional e exportada para mais de 30 países dentro da esfera global.
3: Qual que é a importância de uma feira do tamanho da Goiânia Cal, né, para manter esse contato entre os representantes, os comerciantes com os lojistas?
4: Bom, a Goiânia Cal hoje ela é a principal vitrine onde os lojistas podem buscar por atualizações, pesquisar as tendências, fazer comparativos entre qualidades, valores, enfim. É o principal local onde o lojista vai poder estar atualizando as suas vitrines, os seus estoques e levando tudo o que há de mais moderno, de mais recente dentro do mundo da moda para as suas lojas. O lojista já conhece bem a rotina, ele sabe bem como é que funciona essa prática. Então, se você acompanhar aqui o tamanho e a diversidade da nossa coleção, no mínimo, trabalhando muito rapidamente, eu vou tirar a atenção do lojista por no mínimo 2 a 3 horas da sua loja, onde ele vai abdicar de estar se dedicando ao funcionamento pleno da loja. Aqui, ele já tem tudo exposto, tudo aberto e pratifica muito mais. Em 30 minutos a gente resolve o semestre inteiro para ele. É economia de tempo, ganho de lucros com essa economia, onde ele vai poder se dedicar totalmente na loja deles.
3: Bom, e para o lojista que ainda não teve a oportunidade de comparecer aqui, que convite que você faz, principalmente falando sobre a Boa Onda, obviamente, né? O que vocês têm de novidade aí para o mercado, para essa nova coleção Primavera-Verão? O que vocês estão apresentando para os lojistas nessa 23ª edição da Goiânia Cal?
4: Claro, Gabriel, o consumidor que busca hoje por um produto de valor acessível, mas com extremo conforto, e onde ele vai poder estar demonstrando verdadeiro cuidado com seus pés e com a sua saúde, ele precisa conhecer a marca Boa Onda. Trabalhamos no segmento de chinelos, babuches, tênis, papetes, mas o nosso DNA é formado em cima de conforto. 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
3: Mal pergunte, Rogério, você tem muita facilidade com isso aqui, você tem alguma, você comunica bem, fala bem, você tem uma oratória boa, você vai acabar tomando o meu lugar, não deixa o Gabriel de lá ver isso não. Você tem alguma experiência nesse cargo? É muito tempo fazendo isso aqui, né? Muito tempo apresentando essas novidades, o porta-voz da marca?
4: Gabriel, é assim, eu já, como eu mencionei inicialmente, 14 anos sendo à frente da marca na região Goiás, Distrito Federal e Tocantins, mas muitos podem confundir isso como um discurso ensaiado, mas quando você conhece e confia no produto que você está disponibilizando ao consumidor, você não precisa de ensaio, é só falar a verdade.
3: Pef, cara, o mesmo aqui na Goiânia Cal, essa maior feira aí do Centro-Oeste, que reúne lojistas, expositores, marcas de todo o país. Eu volto com você aí no estúdio, Gabriel. Daqui a pouco eu trago mais novidades aqui, diretamente do Centro de Convenções de Goiânia.
5: Boa tarde, Bandeirantes. Boa tarde a todos vocês, os ouvintes. Eu vou falar uma coisa para você. Essas pesquisas, a grande maioria delas, quando as pessoas vêm entrevistar a gente, eles dão um gancho para você estar votando em quem eles querem. Então, as pesquisas são direcionadas. Você olha, o Brasil está uma recessão, o Brasil está uma coisa horrorosa. Você vai na porta dos comércios, supermercado, tudo, não tem ninguém. Eu trabalho nas ruas vendendo, eu andava 100 quilômetros e vendia tanto. Hoje eu tenho que andar quase 180, 200, eu não vendo a metade do que eu vendia. Então, o Lula, o PT, é encantador de serpente, é tudo mentira. A vida deles é a mentira. Tudo que eles falam é mentira. Toda pesquisa é mentirosa, que é programada, infelizmente.
3: 4:59, falando aqui ao vivo da Goiânia Cal, diretamente do Centro de Convenções de Goiânia. Foi um prazer estar contigo nesses dois primeiros dias aqui da Goiânia Cal. A feira segue até a próxima sexta-feira, dia 15, e a Rádio Bandeirantes, claro, presente aqui no Manhã Bandeirantes, nossa área Esporte em Debate e também aqui no Bandeirantes Acontece, né? Eu vou ficando por aqui até uma próxima oportunidade, amanhã bem cedinho ao vivo no Manhã Bandeirantes. 4:59, até a próxima, amigo ouvinte, foi um prazer estar contigo nesta terça-feira, dia 12 de agosto.
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0: Em Goiânia, 5:04.
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0: tarde, bem-vindo, bem-vinda ao Bandeirantes Esporte Clube, edição desta quarta-feira, dia 12 de agosto, ano 2026. Chega pra cá, tá iniciando aqui o seu melhor folhetim esportivo do seu rádio, o Bandeirantes Esporte Clube, em FM 98,7 e também no YouTube Bandeirantes Goiânia. Você é meu convidado especial, tá liberado a partir de agora no 629-9847-6110. Você participar da nossa dinâmica de hoje, na nossa enquete. Daqui a pouco eu vou revelar qual é a enquete de hoje aqui do Bandeirantes Esporte Clube. Mas antes, cumprimento na mesa de áudio o Antônio Macedo Macedão e daqui a pouco o Zé do Norte. A live Bandeirantes é com ela, Vitória Farias. Produção hoje do Luan Alves e também do Marcos Linhares. Área técnica Joaquim Quirino, coordenação do João Batista Joãozão, diretoria comercial da Thaís de Paula. E o nosso diretor-geral é o Dr. Cid de Oliveira Reis. 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Repito o telefone: 629-9847-6110. 629-9847-6110. Sei que o clássico é só no sábado, mas a enquete do dia hoje é sobre o clássico. Pra você, ouvinte, aí do outro lado do rádio, do outro lado da tela, quem é o favorito para ganhar o clássico? Atlético ou Vila Nova? O Atlético joga em casa, somente com um torcedor rubro-negro no Ascioli. Torcedor do Vila vai ter que ir acompanhar aqui na Bandeirantes, mandar aquela energia positiva, acompanhar pelo radinho e pelo YouTube Bandeirantes Goiânia o seu time jogar na condição de visitante. É clássico, Atlético e Vila, e a enquete é quem chega na condição de favorito. Quem é o favorito a ganhar o clássico entre Atlético e Vila Nova? Tá valendo. 629-9847-6110. 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E Adonai Construções, projetos grandes exigem, quem sabe, executar. 5 e 7, deixa eu já pegar o primeiro destaque. Boa tarde dela hoje, me acompanhando aqui na ancoragem, na apresentação do Bandeirantes Esporte Clube. Oi, Ivana Mamed, tudo bem, Ivana?
1: Tudo sensacional, Gustavo Ramos, uma ótima tarde para você, para o Marcos Linhares e também para Vitória Farias e para o Macedo. E também para o nosso ouvinte aqui da Rádio Bandeirantes, uma ótima tarde, que ele também possa nos ajudar a fazer esse programa hoje, né, Guga? Dando a sua opinião, quem é o favorito, mandando mensagem aqui no nosso chat. E manda seu vídeo também para a gente conhecer, né, ver sua carinha aqui na tela aqui da Rádio Bandeirantes. E vamos juntos fazer um belo trabalho, se Deus quiser, assim ele permitir.
0: Muito bem, então, 5 horas, 8 minutos. Você não vai fazer feio e deixar a Ivana Mamed, né, chupando o dedo. Já participa. Vamos fazer aqui o Bandeirantes Esporte Clube de hoje, mandando a sua mensagem, a sua opinião no 629-9847-6110. 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Oi, Ivana, já de cara, quero saber pra você, quem é o favorito para o clássico de sábado no Ascioli, Atlético ou Vila Nova? Não vale empate.
1: Não, muita gente fala que pra clássico não tem favoritos, né? Eu sempre, quando tem um clássico, eu dou favoritismo pra algum dos times. E pra mim, eu vou dar o favoritismo para o time do Atlético, né, por jogar em casa diante da sua torcida, vem no melhor momento. O Atlético nos últimos 5 jogos tem o quê? 3 vitórias, 2 empates. O Vila Nova dos últimos 5 jogos tem 4 derrotas e 1 vitória. Então, assim, a gente sabe que nesse momento, o melhor momento, quem está vivendo é o time do Atlético. E vai pegar o Vila Nova dentro de casa. E eu tenho certeza, Guga, que vai estar lotado o Ascioli. Para mim, lotação máxima no Ascioli. E eu, se eu não tiver escalado, eu também vou estar lá para poder presenciar esse clássico.
0: 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E já que você dá sempre o favoritismo para um dos lados, já trazendo aqui Criciúma e Goiás para a mesa, quem que é o favorito para sábado lá no Heriberto Wilson, hein, Vana?
1: Olha, quem é o favorito lá é o Criciúma, claro, né? O Criciúma tá na primeira colocação. Dentro de casa, né, o Criciúma não perdeu ainda. São 6 vitórias e 4 empates. Mas o Goiás pode surpreender, assim como surpreendeu o ano passado, quando jogou lá. Todo mundo achava que o Goiás não ganharia, devido ao fato do Goiás nunca ter ganhado do Criciúma. Então, assim, lá em Criciúma, né? Então, assim, dessa vez o Goiás está indo também da mesma forma que foi o ano passado, né? Sem ser o favorito, mas ele surpreendeu lá. E hoje também pode surpreender. Quem sabe ele não faz aquele mesmo jogo aí com Londrina, faz um gol e segura. Não é mesmo? Mas tem que jogar mais, né, Guga? Vai ter que jogar muito mais do que jogou com a Londrina para poder tirar nem que seja um pontinho, né, lá de Criciúma.
0: 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Vamos aos destaques do programa de hoje. Moza, treinador do Goiás, deve promover mudanças no Verdão para enfrentar o Criciúma no sábado. Atlético Goianiense e Vila Nova seguem preparação para o clássico do fim de semana pela Série B. Futebol brasileiro, os principais destaques do futebol nacional, você acompanha aqui no Bandeirantes Esporte Clube. E ainda hoje tem entrevista com o diretor de futebol do Anápolis, Varditon Dutra, o Mineirinho, aqui na Bandeirantes, no Bandeirantes Esporte Clube. 5:12, mais uma vez te convido, 629-9847-6110. Pra você, quem será ou quem é o favorito a ganhar o clássico do próximo sábado? Atlético ou Vila Nova? Tá valendo, 629-9847-6110. Vamos às manchetes do programa. Tocou o hino do Goiás e quem chega com as informações esmeraldinas é ele, Divino Lucena.
2: Legal, Mariana, um abraço pra você, um abraço pra um amigo ligado aqui no Bandeirantes Esporte Clube desta quarta-feira. Time esmeraldino volta a campo no próximo sábado, 16h, fora de casa, no Heriberto Rilse, contra a equipe do Criciúma, que é o líder do campeonato, em 40 pontos conquistados até agora e vem muito bem qualificado na competição. O técnico Moser já adiantou na última coletiva e ele fala daqui a pouquinho aqui no Bandeirantes Esporte Clube em relação a estar promovendo mudanças. Alterações no time esmeraldino para este compromisso. Verdão, que se reabilitou na competição vencendo Londrina na última rodada, e terá desfalques para este compromisso. Daqui a pouquinho, mais informações em relação a isso. Não só desfalques, mas também terá novidades. O Wellington Rato deve estar voltando, pelo menos, para figurar no banco de reservas por ali. Daqui a pouquinho trazemos essas e outras informações do Verdão aqui no Bandeirantes Esporte Clube.
0: Este é o Bandeirantes Esporte Clube, o seu folhetim esportivo do seu rádio. 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E saiba mais, 5:14. Vem aí o próximo destaque do programa. Este é o hino do Vila, o tigre da Vila Famosa, e quem traz a informação no Colorado é ela, Tandara Reis.
3: Boa tarde, Mariana. Grande abraço para você, para os companheiros de trabalho aí no estúdio. E, é claro, um abraço especial também para todos que nos acompanham aqui na Bandeirantes Goiânia. Vila Nova segue em preparação para o próximo jogo da Série B do Campeonato Brasileiro. A equipe colorada volta a campo no sábado, num clássico diante do Atlético, no estádio Antônio Ascioli, às 16h, em partida válida pela 22ª rodada da competição nacional. E para essa partida, o técnico Guto Ferreira conta com o retorno do lateral esquerdo, William Formiga. Ele que recebeu o terceiro cartão amarelo no jogo contra o CRB, cumpriu suspensão automática na última partida e agora volta a ficar à disposição da comissão técnica colorada. Hoje, no Bandeirantes Esporte Clube, a gente vai trazer detalhes da preparação do Vila Nova e também possíveis retornos de jogadores que estão entregues ao departamento médico. E daqui a pouco a gente vai ouvir o técnico Guto Ferreira falando sobre os gols que o Vila Nova tem sofrido nas últimas partidas, principalmente nos minutos iniciais dos jogos diante do CRB e também diante do Sport.
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4: Meu Atlético, meu
0: hino. 5:16, este é o hino do Dragão do Brasil. O Atlético é notícia e quem chega com a informação no Dragão é o Igor Adorno.
5: E aí, Guga, Mariana, ótima tarde pra vocês, um grande abraço e também a toda a audiência ligada no Bandeirantes Esporte Clube. Falo diretamente do CT Dragão do Brasil, a casa do Atlético, aqui onde o Dragão segue a sua preparação para o clássico diante do Vila Nova. Já é no próximo sábado, 16h, no estádio Antônio Ascioli. O Dragão que busca a confirmação da boa fase e, claro, só olha para o G6. Falamos aqui com Gustavo Coutinho, atacante do Dragão, camisa 9, e ele falou sobre a expectativa de jogar mais um clássico vestindo a camisa rubro-negra. Isso e muito mais, tudo sobre o Atlético a partir de agora aqui no Bandeirantes Esporte Clube.
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0: Tem Goiânia e Trindade. 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
1: Beleza, daqui a pouco então mais informações do Goiânia, sequência do Galo na divisão de acesso. Você fica bem informado aqui no Bandeirantes Esporte Clube. 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Os times estão se preparando para mais uma rodada de Série B, Ivana.
2: É verdade, o Goiás, né, que vai promover mudanças no seu time. Eu acredito que ele vai colocar o GG no meio campo, já entrar com ele, né, como titular. E também tem que promover uma mudança ali no setor ofensivo, entrar com Anselmo Ramon e Cadu Souza. Para mim, essas mudanças que devem ser feitas, né? E agora a zaga deve permanecer a mesma. E provavelmente ele não vai dar titularidade para o jogador que entrou, que começou agora, o Marcos Vinícius. Mas o Rodrigo Soares foi muito mal contra o Londrina. Vamos ver quais são essas mudanças. O desfalque que ele já adiantou é o Djalma. A gente sabe que o Djalma, né, tá suspenso, levou o terceiro cartão amarelo, e a grande novidade é o Wellington Rato. O Wellington Rato provavelmente deve vir no banco, quem sabe não entra ali no segundo tempo e possa voltar a jogar aquele futebol que a gente conhece, que ele jogou no São Paulo, que ele jogou no Atlético, e que possa ajudar o Goiás nessa empreitada aí rumo à Série A.
1: 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E no Tigrão, hein, Vana?
2: Aí o Atlético no Vila Nova, né, que conta com o retorno do Formiga, mas provavelmente eu não acredito que ele vá tirar o Igor Luiz, até porque nesse último jogo do Vila Nova contra o Sport, um dos melhores jogadores em campo, né, foi o Igor Luiz. Então eu não acredito que ele vá, né, tirar o Igor Luiz. E também, né, vai ter aí, tentar resolver essa questão do Vila Nova, assim, até levando gols no início, logo no início. Foi assim no CRB e foi assim no Esporte. Isso aí desestrutura totalmente o trabalho de qualquer treinador, né, Guga? Tem que consertar isso aí, o que está acontecendo no Vila Nova.
1: 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Hoje teve entrevista coletiva, inclusive, no Atlético Goianiense. Daqui a pouco teremos convidado aqui no nosso Bandeirantes Esporte Clube. O Igor Adorno trouxe informações no rubro-negro. Ivana?
2: É, falou que o Dragão busca confirmar essa boa fase. Realmente, a fase do Dragão, dos nossos times, é que está em melhor, que está em alta. Né? O Roger ainda não perdeu no campeonato. Estreou contra o Fortaleza e jogando bem demais, ganhando o Fortaleza pelo placar de 1-0. Depois empatou com o Atlético, depois ele foi lá em Cuiabá, ganhou do Cuiabá e ganhou bem demais, jogando futebol, assim, melhor futebol, melhor jogo do Atlético na temporada, para mim, no campeonato, foi contra o Operário, que ele bateu, foi 3-1. Depois contra o Náutico, a gente viu que ele não fez um bom primeiro tempo, mas o Roger ajustou o time e o segundo tempo ele veio melhor e conquistou e conseguiu seu empate.
1: 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E o Goiânia, hein, Vana? O Goiânia é aquele time que todas as torcidas aqui da capital querem o bem, né?
2: Mas ele parece que não quer, né?
1: Mas parece que o Goiânia não tá fazendo bem o seu papel, né? O quarto colocado, 8 pontos. Tá, os mesmos 8 pontos do Goianésia, que é o terceiro, e o Bom Jesus, que é o segundo. Tá no bolo, tá na briga, mas a gente sempre espera aquele algo a mais do Goiânia, né, Ivana?
2: A gente sempre está esperando mais, né? Esperávamos que ele não fosse cair, caiu, né? Esperava que o Goiânia fosse reagir, não reagiu. E agora, assim, pelo futebol que vem apresentando aí, tanto o Bom Jesus quanto o Rio Verde, vai ser difícil o Goiânia se superar. Vai ter que jogar demais, mas muito mais do que vem jogando, Guga.
1: E pintou gol, pintou Unitintas em Salzburg. Tá acontecendo a decisão da Supercopa da UEFA. É o campeão da Champions contra o campeão da Europa League. E o PSG tira o empate do placar com Désiré Doué. Por enquanto o lance está em revisão, está sendo checado. Mas por hora, PSG 2, Aston Villa 1. 5 horas 23 minutos.

0: rápida parada, na volta tem mais destaques esportivos. Comigo, Gustavo Ramos, com ela, Ivana Mamede, com você na audiência do outro lado aí no Bandeirantes Esporte Clube.
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3: 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Gustavo
4: Ramos. Estamos de volta em Goiânia, 5:26, 5:26. Esta é a Rádio Bandeirantes Goiânia, fechada com você, fechada com a verdade, com seu folhetim esportivo, abrindo aqui a programação esportiva da sua tarde e noite com Bandeirantes Esporte Clube. Te convido a participar no 629-9847-6110. Quero trazer a nossa audiência aqui para dentro do programa. Você que ainda tá aí no chat, apenas mandando a sua mensagem de texto, fica à vontade também para mandar sua mensagem de áudio. Quiser mandar vídeo também, fica à vontade. Daqui a pouco o Macedão vai liberar aqui as primeiras participações, mas antes a Ivana tem um presente especial, Ivana.
5: Muito especial.
4: Que coisa linda, hein? Eu quase levei esse presente embora pra mim.
5: Quase, né? Quase. Esse aqui você não vai, não.
4: Não vai dar, porque não vai. Eu não levei porque ele não me serve.
5: E não mesmo, gente, tá aqui, ó. Eu prometi, né, que ele ia dar. Ele me pediu ao vivo esse presente. Uhum. Ele participou aqui no vídeo com a camisa do Vila Nova, branca, que eu dei pra ele autografada, né? Ele falou: agora eu quero a vermelha, tia Ivana. O pai dele quase morreu de vergonha. Eu falei: Ivana, não era pra ele fazer isso, não. Eu falei: não, eu vou te dar a camisa vermelha. E eu fui hoje lá, fui muito bem recebida, uhum, na loja lá do Vila Nova, né? Um atendimento, assim, sensacional. Um abraço para as meninas lá da loja Nação Colorado,
4: Nação,
5: né?
4: Nação Colorado.
5: E eu comprei a camisa do Benjamin, ele tá lá assistindo, fazendo tarefa, assistindo. Tá aqui sua camisa, Benjamin, olha que linda.
4: Olha, só. Coisa linda.
5: Bonita demais.
4: Nossa,
5: da conta.
4: Nossa, bonita,
5: né?
4: Hein?
5: Linda, linda.
4: É a da nova, hein?
5: É.
4: Modelo desse ano, ó.
5: Saiu, é desse ano, é a vermelha com dourado. Eu quase comprei uma pra mim, o Google, tão bonita que ela é.
4: Ela é bonita, bonita mesmo.
5: Muito bonita a camisa. Tá aqui, Benjamin, Tivana te prometeu, tá aqui sua camisa. Daqui uns dias ela despacha pra você. Agora eu ter tempo pra ir no correio despachar essa camisa.
4: Parabéns pro Benjamin, então, pra levar manto colorado pra casa.
5: Beijo,
4: valeu.
5: Pra você.
4: Valeu. Como é que é o nome do papai dele?
5: Marcelo Giovanni, a mãe é a Milena.
4: Bacana,
5: mamãe,
4: um abraço.
5: A Milena. Até a Milena, na hora que eu tava lá na loja, eu tirei foto e mandei, né? A Milena me mandou uma mensagem me falando da felicidade que tava o Benjamin quando ele ficou sabendo que eu tava lá comprando essa camisa.
4: Então tá certo, então um abraço pra toda a família do Marcelo na cidade de Morrinhos. 5:29, lojista, tá acontecendo a 23ª Goiânia Cal. 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Ivana, então chama o nosso... Eu ia chamar o pessoal de doente, mas doente é só depois das 7:30. Aqui a gente trata bem o nosso ouvinte.
5: Tá
4: chama
5: bom.
4: Aí o nosso torcedor para falar conosco.
5: Fala, nosso. Eu já tem na linha?
4: Já tem
5: na linha. E você que ainda não mandou a sua mensagem, manda a sua mensagem. Ajude a gente aqui a fazer esse programa hoje. Manda seu áudio também. Benjamin, depois manda um áudio aí, seu, né? Falando a sua alegria de ter ganhado a camisa. Fala, torcedor.
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8: Boa tarde, Gustavo Ramos. Boa tarde, Ivânia. Boa tarde, Mariana. Aqui quem fala é o Betinho do Maísa, torcedor do Vila Nova. Sabe por que o Vila Nova leva tanto gol? Principalmente no início da partida, é porque não tem volante marcador. Enquanto o Vila estiver jogando com João Vieira e com Marquinhos Gabriel, o Vila vai levar esse tipo de gol, porque eles não marcam ninguém. O meio de campo fica muito vulnerável. E toda vez que os atacantes perdem a bola lá na frente, o time adversário vem no contra-ataque e aí é fatal, porque não tem ninguém para dar cobertura ao zagueiro. Olha esse último gol que aconteceu aí do Sport. O cara saiu, o Vila perdeu a bola lá no ataque, o cara veio de lá até entrar perto da área do Vila e chutar. Não teve um para marcar o cara. Nem Meritão, nem João Vieira, nem Marquinhos Gabriel. Se não mudar esse meio de campo, o Vila não vai ganhar mais nenhum jogo. Um abraço, Gustavo, um abraço, Mariana, um abraço, Ivana.
4: Ah, um abraço. O nome do ouvinte, só para Betinho. Betinho, olha, um abraço. Rapaz, o sentimento do Betinho é o meu. Eu acompanhei o jogo em loco. Tô vendo o jogador do Vila Nova marcar por Wi-Fi, a distância, o Barleta indo, o meio de campo
5: indo,
4: abrindo.
5: E ninguém vindo.
4: Aí muitas pessoas falam: ah, o Elton falhou, o Elton tava adiantado. Sabe qual que foi a percepção do Elton? Um cara que foi goleiro, ele percebeu que o Barleta ia sair cara a cara com ele, e ele começou a marcar a posição pra poder sair e tentar defesa, né? Porque o pessoal, aquilo é gol de pelada.
5: É gol de pelada, mas aí, se o Elton tivesse debaixo da trave, no travessão, ele não teria levado aquele gol.
4: Pode ser que não.
5: Não, com certeza ele iria na bola.
4: Porque foi uma bola muito forte, muito bem colocada.
5: Bem colocada. Agora, uma coisa que ele falou aí é a verdade, né? Como o Maranhão tá fazendo falta realmente nesse time do Vila Nova, né? O Meritão foi muito mal, o Meritão não conseguiu, no primeiro tempo fazer a proteção. Tanto que o time do Sport chegou por várias vezes, né? Teve várias possibilidades de ampliar o placar, mas no segundo tempo que o Dudu entrou, ele conseguiu fazer a proteção dos zagueiros. Você pode observar que no segundo tempo, você vai lembrar, o Sport não chegou mais nenhuma vez, o Elton Leite não fez mais nenhuma grande defesa no segundo tempo. Por quê? Porque o Vila Nova ajustou sua defesa com a entrada do Dudu.
4: Pode soltar mais um ouvinte aí, Antônio Macedo e Zé do Norte, vulgo. Ah, o Zé do Norte tá sem máscara, vocês viram?
9: Boa tarde,
4: deixa eu ver esse sorriso colgate. Não?
5: Ainda não.
4: Ah, não. Que decepção. Então solta o ouvinte aí, o Zé do Norte.
9: Boa tarde, Guga. Boa tarde, Ivana. Mariana. Um abraço pra vocês. Moro em Europa, sou o Hélio Rocha, torcedor do Dragão. Moro na cidade do Doce. Essa enquete de vocês aí é assim, ó. Se o treinador do Atlético continuar insistindo com o Léo Tocantins, com o Bruno José, o Atlético não ganha jogo, não. Então, você deixa esses caras de fora aí, o Atlético é favorito. Certo? Essa é a minha opinião. Se ele continuar com esses caras, ele vai morrer abraçado com eles. Um abraço, fica com Deus.
4: Um abraço, Hélio. Obrigado pela participação. Concorda, Ivana?
5: Olha, eu concordo com o Léo Tocantins. Eu acredito que ele não vá para colocar o Léo Tocantins nesse jogo. Até porque o Cristiano entrou muito bem, e ele colocou o João Pedro. E o João Pedro entrou bem no jogo, né? Então é um jogo de muita pegada, é um jogo duro, e com o Atlético, assim, vai querer vencer esse jogo a todo custo. Eu tenho quase certeza que ele não vai deixar de fora o Cristiano, e outro que jogou bem demais, que também vai entrar, para mim, entra como titular, que é o Henrique Freitas. Para mim, esses jogadores vão estar em campo.
4: 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Zé, solta mais ouvinte aí, Zé do Norte.
10: deve permanecer a mesma.
11: Boa tarde, Gustavo. Boa tarde, Ivana Mamed. Ivana Soares do bairro Boa Vista. Ivana, será que o Moser vai entrar com três zagueiros, Ivana? Será, Ivana? Será que ele vai deixar só o Cadu lá na frente? Pelo amor de Deus, eles são medrosos demais. O time vai até bem, igual foi contra o Londrina, primeiro tempo, jogou bem demais, aí o homem retrai o time, chama o outro time adversário pra cima. Será que lá contra esse time vai com três zagueiros, vai? E esse ataque, então, é ataque cardíaco nosso aí, como é que faz, Ivan? Me dá uma luz aí, pelo amor de Deus. Um abraço a vocês, uma ótima e abençoada quarta-feira.
5: Como que é o nome do nosso ouvinte?
4: Ótima tarde.
5: Como? Irã. Te aconselho a tomar um Rivotril antes do jogo.
4: Só um detalhe. O Rivotril, ele só com receita, tá, ouvinte? E outro detalhe, o que eu queria dizer. Tá sendo, né, uma possibilidade do Goiás de entrar com três zagueiros contra o Criciúma, mas não porque o Moser gosta de zagueirar, que ele gosta de retrancar o time. Também, talvez. Mas é porque o Criciúma tem esse esquema de jogo.
5: Ele vai espelhar,
4: né? Vai espelhar o Criciúma.
5: Vai entrar no 3-5-2 também, né? E quem será esse dois que vai fazer parte ali com o Cadu Souza?
4: Bom, aí o que eu penso que deve acontecer é o Goiás entrar no 3-6-1.
5: 3-6-1?
4: No 3-6-1.
5: Deixar só o Cadu Souza lá na frente.
4: Exatamente. E encorpar o meio de campo e travar os laterais. É porque as laterais do Criciúma, o Hermes e o Lepo, são os caras assim que...
5: Que eles chegam, né? Muito. E cruzam muito essa bola
4: e
5: na área pro Heron
4: também.
5: Né? E pro Vagninho, né?
4: Exato.
5: É, então, assim, realmente, né? O Goiás. Não, que o Goiás vai vir retrancado, isso aí você pode ter certeza, viram? Vocês podem ter certeza. E prepara seu coração para esse jogo. Agora, né, lá dentro, lá em Criciúma, vai ser um jogo difícil. E prepara também pro resto da temporada, que enquanto o Moser estiver, né, no comando do Goiás, é desse jeito, é dessa forma. Já falamos aqui em outros programas, no time do Coritiba ano passado, como que era? Ganhava de 1-0 e numa dificuldade, com um time feio, não tinha jogo bonito. Com ele não tem jogo bonito. Do Goiás, até como ele trouxe aí contra o Londrina, o Goiás jogou demais até fazer o seu gol. O Goiás teve mais de 80% de posse de bola até fazer o gol. Faltava um pouquinho de agressividade. Quando teve a agressividade, fez o gol e aí recuou seu time. Né? E depois ele faz uma, para mim, né, volta a repetir, fez uma alteração para mim, equivocada ao colocar o Djalma, fez uma dobra de lateral e matou o ataque do Goiás. Aí foi só sofrimento. O Londrina, se tivesse um pouquinho mais de qualidade, Guga, tinha empatado esse jogo.
4: 5:37, antes da gente seguir com mais torcedores no nosso Fala Torcedor, deixa eu abraçar aqui o pessoal no YouTube, abraçar o Paulo César Ferreira, que manda aquele boa tarde, o Adair Oliveira, que comenta, Ivana, se o Goiás jogar como jogou o segundo tempo contra o Londrina, será goleado, e ainda completa aqui o comentário dele, o meio campo do Goiás tem que ser Lourenço, Felipe Machado, GG e Lucas Lima, e o ataque, Cadu Souza e Anselmo Ramon. O Marcelo tá mandando aqui boa tarde a todos, é torcedor do Vila. O Antônio Carlos Patrizzi também tá mandando aquele boa tarde, em especial pro Ivana Mamede. O Sérgio Braz, olha aqui, ó. Eu falei que isso ia acontecer. Tá querendo a camisa sua do Tigrão também, ó. Tô mandando boa tarde pra você, Ivana. Também quero uma camisa do Tigrão.
5: Deixa eu ver.
4: Jair Pereira, o Guga e Ivana, olha como é o futebol. O Anápolis ganhou do Guarani, mas o Guarani era pra ter goleado. O Anápolis, realmente, eu acompanhei o jogo, assisti.
5: Eu não assisti.
4: Ivana, o Guarani teve 3 chances, mas não é aquelas chances que a bola vem cruzada, chuta, o goleiro pega, não. Os jogadores do Guarani saíram 2 contra o goleiro.
5: 2 contra o goleiro
4: e não fizeram o gol. 2 contra 1. Um contra um. Assim, chance clara. Eu até comentei com o jogo, assim, rapaz, aqui vai. É aquele modelo. Não faz, vai levar. E o Anápolis não tinha dado um chute no gol no segundo tempo. No último lance, chutou no gol e fez o gol.
5: Sensacional.
4: Eu acho isso bom demais.
5: Bom, né? Bom demais.
4: Nossa,
5: né?
4: Eu quase viro o zoinho.
5: Então você achou bom demais.
4: Achei lindo.
5: Bom absurdo. Ô, Guga, só falando desse jogo aí, né? Até uma pessoa que, assim, entende muito de arbitragem falou comigo, né? Sobre a questão da expulsão do jogador do Anápolis, né? Como que é o nome dele? O Juninho que foi expulso?
4: Juninho.
5: O Juninho, né? Então, ontem chegou aqui pra mim, eu não assisti o jogo, né? Confesso, eu vi só o lance, né? Que ele deu o chapéu, aliás, ele deu dois chapéus.
4: Dois.
5: Foi só um não. E aí veio a informação...
4: Deixou o adversário no chão.
5: Veio a informação que ele tinha sido expulso por isso. Eu fiquei estarrecido. Falei, isso não existe. Aí uma pessoa me esclareceu, falou, não, ele foi expulso porque depois desse lance houve a revolta e aí era uma bola de lateral para o Guarani e ele que tinha acabado de dar os dois chapéus, ele segurou a bola, impedindo que o time, né, fizesse a lateral, colocasse a bola em campo novamente. E aí ele gerou a revolta. Então, por ele ser gerador, né, de todo o problema que teve, por isso ele levou cartão vermelho. Não foi por causa do chapéu, não foi por causa da arte do futebol que ele foi expulso, sim por provocar o adversário.
4: 5:40, seguindo aqui com as mensagens, Sebastião Luiz do Carmo, boa tarde Guga, vai dar Dragão 2-0, e o Carlos, torcedor do Vila, tá aqui comentando, se fosse o Maradona, até eu ficava calado, mas os caras respeitaram o Barleta. A gente também não pode desmerecer o Barleta.
5: De jeito nenhum, joga muito Barleta.
4: Barleta é bom jogador, hein?
5: Muito bom, tanto ele quanto o Perotti. Mas o que eu achei engraçado, no dia da transmissão, você estava nessa transmissão, né? Você estava, Guga? Não, foi
4: Vila Nova, não estava.
5: Não, mas foi o nosso querido, né, mão na mesa, falar,
4: Nilton?
5: Gente. Nilton disse que até ele quase saiu correndo da cabine e foi lá, deu um carrinho no Barleta, para poder impedir aquele gol. Mas realmente os zagueiros, né, ficaram correndo para trás e não conseguiram alcançar, né? Ninguém bloqueou, ninguém chegou no Barleta. Poderia ter chegado, dado uma voadeira, dedo nos olhos,
4: puxado, alguma coisa, raia,
5: né? Mas não, deixou ele livre, fazer o que quisesse. E aí ele fez o que ele quis, que foi o gol que deu a vitória para o time do Sport.
4: Aí não tem jeito, né, ouvinte? 5:41, 5:41. Vou fazer outra rápida parada aqui no Bandeirantes Esporte Clube. Na volta vem o Giro dos Clubes aqui no Bandeirantes Esporte Clube.
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4: 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Gustavo
5: Ramos. Estamos de volta, 5:45, 5:45. Este é o Bandeirantes Esporte Clube. Hoje, somente eu e Ivana Mamed. A nossa pequenininha, nossa pitulinha. A nossa pitulinha, ela tá prestigiando a formatura do mais novo oficial do Corpo de Bombeiros Militar do Estado de Goiás, o Rumenick Araújo. Parabéns pro Rumenick pela importante, né, formação que
6: conquista,
5: ele tá, essa,
6: né,
5: conquista que ele tá, né, a partir de hoje, né, pegando, né, lá do Corpo de Bombeiros Militar do Estado de Goiás. E aí a nossa Mari foi liberada aí dos próximos dias para poder, né, estar perto, né? Estar por perto ali, participando. Ela volta no sábado, no Nossa Área, inclusive, no programa das manhãs de sábado aqui na Bandeirantes. Ela estará de volta. Vocês vai vão poder, né, matar um pouquinho da saudade da Mariana. Que o pessoal que ama a Mariana, hein, Vana?
6: Gosta demais. Como é que não ama aquela baixinha?
5: A pitulinha.
6: Ah, gente, todo mundo tem quem conhece a Mariana. E eu falo pra você, a Mariana, gente, se vocês acham ela bonita no vídeo, ela é muito mais bonita pessoalmente. E mulher muito bonita, assim, normalmente tem o nariz empinado, tem um ego inflamado. A Mariana não. Mariana é de boa, ela não faz acepção de pessoas, ela conversa com todo mundo da mesma forma, é uma parceiraça. Eu tenho a honra, sabe, o orgulho de trabalhar com a Mariana. Com você também, Guga.
5: Obrigado. Outro dia, eu percebi um pouquinho de, assim, levezinho, um pouco de baixa astral na Mariana. Eu perguntei: ah, Mariana, o que foi? Ela: tô me sentindo feia hoje. Eu falei: Mariana,
7: nossa senhora,
5: se você tá se achando feia hoje, eu então, alguém tem que tacar fogo em mim e pagar o fogo na paulada pra ver se melhora.
6: Você sabe, eu fiz psicologia, né? Estudei psicologia 6 anos sentada ali pra poder entender o ser humano, entender o melhor do conteúdo do ser humano, o emocional. Se tem uma coisa que eu aprendi na faculdade é me achar bonita. Eu me olho no espelho assim, eu me acho a mulher mais bonita do mundo. Mas eu tenho que me achar, sabe? A minha autoestima, você já percebeu isso em mim?
5: Sim.
6: Algum dia você já me viu pra baixo por causa disso?
5: Não, mas até porque você não é feia, né?
6: Não, mas assim, nem todo mundo acha, né? Todo mundo que acha dela, a pessoa, uma hora vê um defeito, uma coisa, né? Mas eu já fui feia, absurdo. Eu já fui muito feinha, por isso que hoje eu melhorei demais. Se você ver uma foto minha aí, ó, quando eu tinha meus 18, 19, 20 anos, rapaz, eu era judiada. Então eu melhorei muito. Você acha que eu não vou comemorar? Você tá doido.
5: 5:48, abraçando aqui o Severiano Costa, tá aqui, ó, boa tarde, Guga, Ivana. Até o torcedor daria um carrinho no Barleta, no meu campo não saía gol, já deixei o like, valeu, Severiano, obrigado. Vilmar Lima, um absurdo alguns jornalistas, comentaristas criticarem o Elton Leite, o chute foi indefensável. Quem critica não sabe nada de futebol, não sabe nem quantos lados tem uma bola, e houve sim falha de marcação. Reginaldo Pimenta: Guga, Vila Nova vence o jogo e se recupera no campeonato. São, né, algumas das participações aqui no nosso YouTube. Luciana Imaculada: boa tarde, Ivana, grande abraço pra você, amiga, eu tô com saudades do meu ídolo, Capitão Tadeu. Tá voltando, hein? Tá chegando a hora, logo logo Tadeu tá de volta. 5:49, ô Zé, vamos de giro de informações. Hoje um pouquinho, né, um pouquinho antes, porque às 6:30 tem convidado especial aqui no nosso Bandeirantes do Esporte Clube. Então os nossos meninos e o Divino Lucena estão chegando com as informações no seu time de coração.
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7: técnico Moser completou seu sexto jogo à frente da camisa esmeraldina, onde até agora foram 3 vitórias, 2 empates e 1 derrota. Porém, nos primeiros 4 jogos, ele estava utilizando o esquema 4-3-3, já copiando da mudança implantada pelo Leandrão, quando venceu o Náutico fora de casa no primeiro jogo sem o técnico Daniel Paulista. O Leandrão assumiu a situação de 4-3-3 naquela ocasião na vitória contra o Náutico. E agora, de lá para cá, em 4 primeiros jogos sob seu comando, o Moser utilizou o esquema 4-3-3 também. Porém, nos 2 últimos jogos no Brasileiro da Série B, já neste segundo turno, o técnico Moser colocou o esquema de 4-4-2 e resta saber se ele vai continuar aplicando este tipo de trabalho, essa sequência, esse esquema de 4-4-2 de agora em diante. No último confronto, ele optou por deixar o Jean Carlos no banco de reservas, colocando o Cadu Souza, que retornou depois de cumprir a automática, ao lado de Cadu Mineiro, ali no comando de ataque. E ele já adiantou na coletiva passada em relação a mudanças para este jogo contra a equipe do Criciúma. É restar para aguardar que mudanças serão essas do técnico Moser para o terceiro jogo do Verdão no Brasileiro da Série B, na segunda página.
8: Vila Nova segue em preparação para o clássico diante do Atlético. A equipe colorada treinou na manhã de hoje no CT Vila do Tigre e se prepara para mais um clássico na Série B do Campeonato Brasileiro. Vila Nova, que perdeu para o Goiás no primeiro turno e venceu o Atlético de virada no estádio Antônio Scioli. Para essa partida, o técnico Guto Ferreira conta com o retorno do lateral esquerdo William Formiga, ele que cumpriu suspensão automática na última rodada. Em relação aos jogadores que estão no departamento médico, Rafa Silva e Anderson Jesus devem seguir fora, dificilmente serão relacionados para esse jogo diante do Atlético. Agora, Bruno Xavier, o William Maranhão e Rian estão em fase de transição, e desses 3 atletas, o que tem mais possibilidade de voltar a ser relacionado para a partida é o William Maranhão. A tendência é que ele esteja ali entre os relacionados para o clássico diante do Atlético.
9: A CBF definiu a escala de arbitragem para o clássico Atlético e Vila Nova. O árbitro Matheus Delgado Candansan, ele que é FIFA de São Paulo, será o responsável pelo apito. Candansan, que já apitou 2 jogos do Atlético, sendo um deles em 2024 contra o Vasco da Gama. Naquela ocasião, uma partida polêmica, já que Candansan marcou um pênalti favorável ao Vasco, naquela ocasião cometido pelo Adriano Martins em cima do atacante Vegetti, e acabou sendo muito contestado pelo lado rubro-negro. De qualquer forma, arbitragem FIFA, observação aí de Adson Batista para a CBF em relação a esse jogo, definido pela CBF, o apito para Atlético e Vila Nova.
7: Uma das novidades do time esmeraldino para o confronto de sábado contra a equipe do Criciúma será o Wellington Rato, jogador que passou por cirurgia de LCA o ano passado, completou os 9 meses do protocolo pós-cirúrgico na semana passada, já vinha treinando com o elenco esmeraldino e agora é efetivamente já confirmado pelo técnico Moser, que está à disposição e pode ser relacionado, deve inclusive ser relacionado para este confronto fora de casa contra o Criciúma lá no Heriberto Rios. Só que, claro, ainda no banco de reserva, mas ele foi perguntado em relação a como ele pretenderia utilizar o Rato, se no meio campo ou em outra posição, e ele já adiantou: Rato será utilizado sim, mas agora como opção em atacante de beirado, uma vez que ele tem aquela característica de pela direita cortar para dentro e estar arriscando um chute direto para o gol. Será uma das opções então adiante agora do técnico Moser na sequência do Brasileiro.
8: Seu pior momento na Série B do Campeonato Brasileiro. A equipe colorada não vence há 2 rodadas consecutivas e nos últimos 5 jogos perdeu 4 partidas, venceu apenas o Fortaleza no estádio Onésio Brasileiro Varengue. Se a gente aumentar esse recorte para 9 partidas, o Vila Nova perdeu 6 jogos e venceu 3, ou seja, somou 9 dos 27 pontos disputados nas últimas 9 rodadas da Série B do Campeonato Brasileiro. Equipe colorada passando por um momento de oscilação. Vila Nova, que chegou a ter 4 vitórias consecutivas e liderar a Série B do Campeonato Brasileiro. Nesse momento é o 4º colocado com 34 pontos e, se não vencer o Atlético no sábado e contar com vitórias dos seus concorrentes diretos na rodada, pode até deixar o G6 depois de 18 rodadas consecutivas dentro da faixa de classificação para a Série A do Campeonato Brasileiro.
10: Meu Atlético, meu estado.
9: O Atlético pega o Vila Nova num confronto totalmente direto. Além do fator clássico, o Dragão ultrapassa o Vila na tabela em caso de uma vitória simples. Com isso, mirando o G6. No melhor dos cenários, o Atlético pode encerrar a rodada na quinta colocação. Claro que para isso, além de vencer o Vila Nova, precisa torcer por tropeços de times que estão à sua frente, como o CRB, o Goiás e o Novo Horizontino. Mas o Atlético tem possibilidades reais de entrar no G6 já nessa rodada, nesse clássico contra o Vila Nova.
7: E o meio-campista Wellington Rato deve ser a única novidade do técnico Moser para este compromisso contra a equipe do Criciúma no próximo sábado, uma vez que ele ainda não vai contar com o goleiro Tadeu, com o Lucas Rodrigues e também com o atacante Pedrinho, jogadores que continuam ainda na fase de transição, se recuperando das lesões e por isso ainda não estão à disposição do técnico nesta segunda etapa do Brasileiro da Série B, na segunda fase. Ele que vai contar com o Wellington Rato, então, como relacionado para este confronto, porém ele perdeu um jogador, Djalma Silva, que recebeu o terceiro cartão amarelo na vitória contra a equipe do Londrina, desfalca o Verdão e apenas o Nicolas, jogador de ofício, estará disponível e é titular absoluto com a camisa esmeraldina sob o comando do técnico Moser. Talvez o garoto Danilo seja relacionado, que é lateral esquerdo, garoto da base ainda, pode ser então relacionado, como foi no jogo passado contra o Londrina, porém não foi utilizado. E aí o técnico Moser devagarinho, com a liberação dos jogadores que estão na transição, se recuperando ainda no DM, ele vai ganhando reforços dentro do próprio elenco e será muita importância esses jogadores estarem retornando para ajudar o Verdão na sequência da temporada.
8: Apesar da derrota nas últimas partidas da Série B do Campeonato Brasileiro, Vila Nova segue dentro do G6, pelo menos até a próxima rodada. Vila Nova é o quinto colocado com 34 pontos, 6 pontos a menos que o Criciúma, que lidera a competição nesse momento. Em 21 partidas, o Vila Nova tem 10 vitórias, 4 empates e 7 derrotas. O Tigre marcou 27 gols na Série B do Campeonato Brasileiro e sofreu 25 gols, ou seja, tem um saldo aí de 2 gols e um aproveitamento de 53%. Vila Nova que está tentando reencontrar o caminho das vitórias, mas tem pela frente o seu maior desafio, um jogo fora de casa, e dessa vez é um clássico contra o Atlético Goianiense, que passa por um bom momento na competição, tem ganhado posições nas últimas rodadas da Série B, e o Vila Nova vai tentar se reabilitar na Série B justamente em um clássico no estádio Antônio Ascioli, jogo que é no sábado às 16h.
9: O meia uruguaio Davi Terán segue ainda sem estrear pelo Atlético. Havia expectativa que ele pudesse atuar contra o Vila Nova, mas após testes físicos foi constatada uma lesão no tornozelo, região delicada do Terán, que já havia sido tratado em temporadas passadas. Com isso também constatado algum desequilíbrio muscular, com isso ele está descartado para o jogo do Vila e também fica aí o ponto de interrogação em relação a próximas partidas do Atlético. Não deve ser por agora a estreia da nova contratação do Atlético uruguaio Davi Terán.
5: Aí então, giro dos clubes nas vozes de Tandara Reis, Divino Lucena e também Igor Adorno para Paraflu, a marca número 1 do Brasil. 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Ivana Mamede.
6: Olha, a questão do Goiás, né? Ele trouxe aí que nas primeiras 4 partidas que o Mozart comandou o Goiás, ele foi no 4-3-3. E que agora, 2 partidas, agora essas últimas 2 contra o América e com Londrina. Contra o América, o Goiás foi muito mal. Com Londrina, o segundo tempo também foi muito mal. Ele foi no 4-4-2. E o Goiás ficou notório nesse jogo, né? Principalmente nesse jogo contra o Londrina, Guga, que o ponto fraco do time do Goiás Esporte Clube é o ataque. O Goiás, né, não consegue atacar. E quando saiu o Cadu Souza, ele perdeu totalmente a velocidade. A bola não chegou, né, não trouxe perigo, né, no segundo tempo aí pro goleiro Kosminski, né, porque, mas o Goiás também ficou todo recuado, né, não tinha como atacar. Quando ele fez a dobra de lateral, aí ele entregou totalmente a posse da bola para o time do Londrina e o Goiás ficou ali, né, só se defendendo do jogo contra o Londrina. Agora, o que o nosso ouvinte trouxe aí, realmente, se o Goiás jogar daquela forma como jogou, né, com Londrina, jogar contra o Criciúma, o Goiás corre sério risco de ser, né, como se diz, goleado. O Goiás precisa jogar muito, mas muito mais. E a gente sabe que o Mozart, para se defender, ele é muito bom. E ele vai tentar de todas as formas. Talvez ele entre nesse esquema que você falou mesmo aí, no 3-5-1, é isso, né?
5: Então, 3-6-1.
6: 3-6-1, perdão. No 3-6-1. E aí o Goiás, ele fica só com a opção do Cadu, e o Cadu sempre perto ali da área, a bola chegar, ele coloca pra dentro.
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6: Guga, vamos de vila?
5: Vamos de vila.
6: Bora, né? A Tandara mais uma vez trouxe aí que o Formiga volta, mas para mim o Formiga, ele vai ficar no banco, ele não vai tirar o Igor, até porque o Igor Luiz foi um dos melhores jogadores em campo. E Bruno Xavier também volta, Maranhão e Rian. Será que o Rian e o Maranhão já estão prontos para entrar em campo? Se tiverem, eles são titulares. Tanto o Maranhão quanto o Rian. Será que eles já estão bem? Já estão aptos para poder começar um jogo? Ou será que vai ficar no banco de reserva e entrar no decorrer do jogo, né? E como a Tandara trouxe, realmente, o Vila Nova vive o seu pior momento realmente no campeonato. Então, olha só, ela trouxe esse dado. Das 9 partidas, últimas 9, venceu, né, 3 e perdeu 6 partidas. E vem de uma sequência de 2 derrotas consecutivas. Não consegue vencer em casa. Aliás, o Vila Nova venceu em casa quando enfrentou a Ponte Preta, que foi na 4ª rodada, pelo placar de 1-0. Depois ele enfrentou o América fora de casa. Na 10ª rodada, venceu pelo placar de 2-1. E em seguida ele pegou Londrina e venceu pelo placar de 1-0. Então, os times que estão abaixo da tabela, o Vila Nova venceu todos fora de casa, mas quando ele pegou os times, né, como um Cuiabá, logo em seguida veio o time do Cuiabá, ele não conseguiu, depois veio o Novo Horizontino, perdeu pro Novo Horizontino, perdeu pro Juventude, perdeu pro Criciúma e perdeu pro CRB. E agora vai enfrentar seu grande rival, o Atlético, né, fora de casa também, e pegando o Atlético que tá no melhor momento. Então, vai ser, assim, um desafio muito grande para o Vila Nova. Pode vencer? Pode. É Vila Nova, né? O Vila Nova pode chegar e pode surpreender? Pode sim, mas o momento do Vila Nova não é bom, viu, Guga?
5: 6 horas, 2 minutos. 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
6: Ô, Guga, como esse campeonato tá equilibrado, né? Pra você ver, o Vila Nova tá na 5ª colocação com 34 pontos. E o Atlético na 9ª colocação com 32, 2 pontos só de diferença, muito equilibrado. Você vê o Vila Nova, como a Tandara trouxe, tem 10 vitórias, 4 empates, 7 derrotas. E o Atlético só tem 5 derrotas, mas empatou demais, né? 8 empates e 8 vitórias. Agora, em casa, o Atlético tem 5 vitórias, 4 empates, só perdeu 2 vezes, só tem 2 derrotas dentro de casa. E foi uma pro Náutico, logo no início, né? Lá por 2-1 na 2ª rodada, se não me engano, perdeu também para o São Bernardo em casa, por essas 2 derrotas que ele tem dentro de casa. E o São Bernardo foi lá na 10ª rodada. Então, assim, é um bom, né? Bom mandante. O Atlético é um bom mandante. 5 vitórias, 4 empates. O duro é que empata demais. Já o Vila Nova, a gente já sabe que como visitante ele não é tão bom. São 3 vitórias, 2 empates e 6 derrotas. Agora, eu vi muitos torcedores do Atlético, Guga, chiando aí com a escalação desse árbitro, Matheus Delgado Candança. Reclamaram muito, até por causa daquele pênalti dado, né, contra o Atlético, né, para o Vasco da Gama. Para mim, eu vi o lance, realmente vi, revi, né, o Emerson me mandou o lance.
5: Copa do Brasil do ano passado, né?
6: Inexistente. Acho que foi, né, campeão na Série A, não foi, não? Acho que foi na Série A em 2024.
5: Porque foi jogo da Série A, eu me recordo não? Que o Atlético caiu pro Vasco em uma edição de Copa do Brasil. Posso pegar aqui.
6: Depois você pega, porque a informação chegou pra mim, foi no jogo da Série A, né? Daí, então assim, a gente, muita gente chiando, mas vamos torcer para que ele faça, né, uma boa arbitragem, que ele passa, como se diz, inexistente, né, que ninguém lembre do juiz na hora que terminar o jogo.
5: Série A, 17 de julho de 2024.
6: Série A, não foi? É, o Emerson me passou, né, os dados e mandou até o lance para mim. Realmente, um pênalti, assim, absurdo. Realmente, não aconteceu.
5: O Matheus Candançan, que foi o árbitro também do Cruzeiro e Atlético Mineiro, que decidiu o Campeonato Mineiro desse ano, que teve 23 expulsões.
6: Meu Deus!
5: Mas ali também não tem como a gente culpar o árbitro.
6: Não,
5: ali,
6: tem
5: ali,
6: não.
5: Aquela briga lá, né?
6: Ele fez bem ter expulsado.
5: Exatamente. 6:05, 6:05, pensou em construir, pensou o Irmão Soares, siga o nosso Instagram, arroba Irmão Soares. 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Rápida parada, na volta tem mais Bandeirantes Esporte Clube.
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2: 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Vamos de volta em Goiânia, 6:08. Boa noite para você em FM 98,7. Você aí no YouTube Bandeirantes Goiânia, você que participa. Hoje, no meu destaque, coloquei como enquete do dia: quem é ou quem chega favorito para o clássico entre Vila Nova e Atlético? Eu quero saber a sua participação agora no nosso Alô Torcedor no 629-9847-6110. Solta aí, Zé.
3: Boa tarde, Guga. Aqui é o Leandro, deficiente visual, torcedor do Vila Nova, morador da Vila Brasília. Eu acho que o Vila Nova vai surpreender no clássico e vai vencer o jogo por 2-1. E o Vila Nova jogou muito mal contra o Sport. Tomara que dessa vez contra o Atlético nós jogamos melhor. Sabendo o Guto Ferreira, sabendo escalar o time melhor, né? Porque improvisa Natan na lateral, sendo que contratou o Carius e tem o Rainer. E aquele Diego Militão, dá lugar pro Dudu e entrar com o João Vieira, Dudu, o Maranhão e Marquinhos Gabriel. E vão botar o time pra frente. Bora, bora. Você viu meu vídeo aí, bombou na internet aí, hein, Guga? Leandro aí, no dia do jogo do Tigrão. Manda um abraço pra minha esposa ali, Mariana. E o Vila perdeu pro Sport, que a Ivana Mamede tava lá, ó, secando nós. Ei, Ivana, esqueci que essa Mochelândia é sua. Abraço, gente. Vila, Leandro, Vila Brasília, torcedor do Vila Nova. Bora, bora.
4: Ô Leandro, pode falar.
2: Primeiro que eu vi o seu vídeo.
4: Eu vi também, adorei.
2: Inclusive foi a primeira vez que eu vi, eu vi, então eu sei agora identificar quem que é a Vossa Senhoria. Segundo, a Ivana não tava lá, né, Ivana?
4: Não, mas eu tava de cá, mas quem me conhece, Leandro, se você me conhecer, você sabe, se tinha uma coisa que eu nunca vou fazer, é secar o Vila Nova. A não ser quando joga contra o Goiás.
2: Ah, tá, entendi. Então, ô Leandro, eu vi lá, rapaz, seu vídeo furou a bolha, hein, rapaz? Você tava brabo, hein? Você tá doido, hein? Calma, o jogo é assim mesmo.
4: Ele fez uma formação interessante para jogar contra o Atlético, entendeu? No 4-4-2. Então, preenche o meio campo, protege ali os zagueiros, protege a sua área e jogar no erro do Atlético, jogar no erro do adversário. Gostei, Leandro, parabéns.
2: Antes do próximo ouvinte, tem time levantando troféu, abrindo a temporada europeia, né, Marcos Linhares?
5: Isso, PSG com mais um título na conta, acaba de bater o Aston Villa por 2-1. Então tá aí mais um título pro time francês, o PSG campeão aí da
2: Supercopa da UEFA.
4: Posso te contar uma coisa?
2: Conta.
4: Eu nunca torci pra time de fora do estádio de Goiás, nunca torci pra time do Eixo, mas teve uma vez que eu me encantei com esse PSG. Quando tinha o Edson Cavani, né? Eu me encantei com aquele time. E eu torci demais. E teve um jogo, não sei se foi 2014, que o PSG tinha tudo para ser campeão da Champions League. Ele precisava passar pelo Barcelona, já tinha vencido o primeiro jogo de 4-0. E aí, lembra desse jogo que perdeu de 6-1?
2: 2016,
4: né? Naquela noite eu não dormi. Né? E eu fiquei com ódio do Neymar, porque o Neymar ganhou aquele jogo. No grito, e no futebol também. Mas eu fiquei com tanta raiva do Paris Saint-Germain, e pensar comigo, falei, gente, eu tô aqui em Goiânia, já basta o que eu sofro com os times aqui de Goiânia, eu vou sofrer por causa de um time lá do outro lado, no outro continente lá, pra quê? Deixei de torcer pro Paris Saint-Germain, foi eu deixar de torcer pro Paris Saint-Germain, passou a ganhar tudo.
2: Aí ganhou duas Champions League, chegou na final da Copa do Mundo de Clubes, ganhou agora a segunda Supercopa.
4: Tá achando que pode deixar de torcer pra alguns times aí também, viu? Claro. Acho que o caminho é esse aí.
2: Acho que é o caminho.
4: É o caminho.
2: 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Siga arroba Adonai Construções. 6:13, solta mais aí, ouvinte Zé do Norte.
6: Gustavo Ramos, boa tarde pra você, boa tarde pra Ivana, boa tarde pra todo mundo que tá na audiência aí do Bandeirantes. Vou falar bem baixinho porque tem uma vilanovense ali que tá dormindo. Ó, sábado lá no Ancioli, Atlético e Vila Nova. O Tigrão vai surpreender lá, hein? Vai vencer o Dragão na sua casa, vai quebrar essa má fase de não vencer jogos fora contra o Dragão aí. Tigrão rumo à Série A, Gustavo. Tamo na torcida aí, grande abraço, programa de vocês, ó, é top, parabéns, Gustavo, Ivana, tá? Beijo pra todo mundo, gente.
2: Valeu, Miller, obrigado, tá com a filhotinha dormindo.
4: Gente, eu lembro sonhando. Quando essa menina nasceu, tá meu grande. Deus, o tempo passa, a gente tava fazendo, na época que a menina nasceu, a gente tava fazendo uma transmissão pelo apito esportivo, ele saiu, né, do jogo, né, se não me engano, foi lá no Goiás Esporte Clube e foi, né, pra maternidade, pra poder ficar com a esposa dele. Parabéns, Miller, né, muito bom ter você aqui com a gente.
2: E eu confesso que eu não sei o nome da garotinha, ele até comentou, mas não, eu não peguei, mas a neném dele dormindo e ele já falando que ela é vilanovense.
4: Já falando, né? Que ela é vilanovense. Meu pai também falava.
2: O tal do pai.
4: Meu pai também falava.
2: Um abraço, Mille. Obrigado pela participação e da audiência.
7: Tibano, o meu sonho era te conhecer. Obrigado pela camiseta. Vila!
8: Manda um beijo pra ela.
7: Beijo.
8: E fala que quando você for lá no Onésio, quando ela vier aqui, você quer conhecer ela.
7: Eu quero te conhecer quando você vier aqui ou quando
8: eu
4: ir
7: no
4: Onésio.
8: Cadê o beijão dela?
7: Beijo.
4: Ah, não, gente. Que gracinha. Ele é muito fofo.
2: Ele,
4: né?
2: É.
4: Muito fofo.
2: Ele é um lindão.
4: E eu acho interessante você ver nesse momento, né? Assim, todos os dias ele chega da escola, vai fazer a tarefa ouvindo aqui o Bandeirante Esporte Clube. Não perde um programa da gente. Você vê a idade de 8 anos. Beijo pra você, Benjamin. Qualquer hora essa camisa chega aí pra você, viu, meu querido?
9: Boa tarde, Guga, Ivana, tudo bem? Ronaldo, Carlos, da Vila Isolda. Não tem nem que pensar, entendeu? O Dragão vai atropelar esse timinho do Vila Nova aí, esse cavalinho paraguai. Um abraço.
2: Um abraço. O torcedor do Atlético gosta de chamar o torcedor do Vila de... Na verdade, não torcedor, e sim o clube de cavalo paraguaio,
4: cavalo,
2: né,
4: paraguaio.
2: Ivana?
4: É verdade, mas o Vila Nova tem que reagir. E que se ele reagindo, né, tem que ser agora, é o momento certo dele mostrar a sua força. Esse jogo, Guga, vai ser muito importante para a gente ver como que o Atlético vai estar no campeonato e o Vila Nova também. Ali vai ser o parâmetro, se o Vila Nova, né, vai, é só oscilação, é hora dele deixar essa oscilação de lado e retomar o seu lugar, né, que é dentro do G6, que ele lutou para estar quase todo um turno inteiro, e o Atlético também. Para mostrar que as contratações surtiram efeito, que o Atlético realmente ele veio para brigar pelo acesso. Então, esse jogo vai servir de parâmetro para essas duas equipes. Vamos ver. O que eu não gostaria de ver nesse jogo é terminar em 0-0. Isso eu não gostaria.
2: 0-0 é ruim, não, de toda forma.
4: Ah, não,
2: né?
4: Eu não gosto. Principalmente trabalhar numa jornada, termina 0-0, acho sem graça demais.
2: Inclusive, a final do Campeonato Goiano esse ano terminou 0-0, né?
4: Foi 0-0.
2: Nossa, que.
4: Ah, não, sem graça.
2: Coisa.
4: Tem que ter gol, né? Por mais que comemorou, foi campeão, tudo. Mas tem que ter o gol. Tem que
2: Exato.
4: Ter o gol.
2: O gol alto,
4: é,
2: né?
4: É o ponto mágico da partida.
2: O gol é quando vira o zoinho, né?
4: É bom demais, né?
2: É bom.
4: Quando é contra, aí não, né?
2: É contra, não tem jeito, não, né?
4: Contra é ruim demais. Você levar um gol no finalzinho, você tá doido, entra até em depressão. Eu conheço
2: qual
4: a pessoa.
2: Que é a sua... Ivana, vamos mentalizar aqui. E quem tá no YouTube Bandeirantes Goiânia vai ver. Ah. Quando o seu time de coração toma um gol, qual que é a sua reação corporal? Você não vai falar nada. Qual que é o movimento que você faz?
4: Eu fico paralisada.
2: Você fica paralisada?
4: Paralisada.
2: Faz de novo, então, pro ouvinte, quem tá no YouTube ver. Essa é a sua reação?
4: É. E aí já aconteceu o jogo, de eu ficar tão paralisada de a pessoa conversar comigo e eu assim, ó.
10: Eu não acredito, não, Charlie.
4: É. Mas agora, quando ganha, quando faz o gol, pensa, eu não viro gente, não. Aí você tá é doido. Mas deu, e de ficar uma semana, olha só, por causa de uma partida de futebol, sem comer, né? Sem conversar, ninguém falava comigo, e sem dormir direito. Eu orando, pedindo pra Deus tirar aquele sentimento que era só uma partida de futebol.
2: Você sentia muito, hein?
4: Nossa, eu entrei em depressão.
2: Meu mesmo. Deus.
4: Foi no jogo Goiás Internacional, na Copa do Brasil. O Goiás estava classificado até os 43 minutos do segundo tempo. E o Goiás me leva um gol. O jogador do Internacional, o torcedor do Goiás vai lembrar desse jogo. Jogou uma bola pra área, o Adnan, ele agachou. Em vez dele ir na bola e tirar a bola, ele agachou e a bola entrou. Eu tava atrás do gol, eu fiquei

0: Michael, né? Quando o Michael pegava na bola, assim, às vezes a gente tinha acabado de comprar o copo de cerveja, aí você tava ali com o copo de cerveja, né? Não era tão gelado, que lá no estádio não era tão gelado. Aí você tá com o copo, de repente faz o gol, sempre vem um fino egg, bate no braço da gente, assim, e a bebida sobe e derrama. Não tem coisa melhor, gente. É bom demais dar conta. Aquela festa, porque você não dá conta de ficar segurando um copo de cerveja na mão quando seu time faz o gol. Você só fica, eu pelo menos dentro do campo, só fico com um copo de cerveja na mão, então toda hora, se fizer 10 gols.
1: 10 cervejas desperdiçadas, então, né, Ivana? 6 horas, 19 minutos. Solta aí.
0: Ainda bem que não faz.
1: Solta aí mais ouvinte aí, Zé.
2: Ei, Ivana e Guga, boa tarde.
1: Boa tarde.
2: Aqui é o Vilmar, torcedor do Dragão.
0: Boa tarde, Vilmar.
2: Aparecida de Goiânia. É, quem é o favorito pro clássico aí? É, esse é. Eu acho que o Atlético tem uma vantagem aqui, joga em casa só, mas não estão de favoritismo assim, não. Tem muita gente jogando de favorito aí, porque você está querendo jogar para cima do Atlético, igual o Newton, jogar para cima do Atlético, a responsabilidade tirar do Vila, né? Porque o Vila ganhar o jogo, aí ele vai deitar e rolar. Seu Newton jogando o joguinho dele. Mas, olha, eu fiquei observando a última entrevista do Guto, lá do técnico do Vila. Ele não falou que o treino tava ficando gostoso. Toda entrevista dele, a gente falando que tá gostoso. E aí? Tem agora não tá gostoso mais, seu Guto? Tá ficando amarga, negócio agora pro Vila. É, você vai ficar mais amarga a partir de sábado. Vamos ver a parada aí. Tá? Eu falei que as 3 rodadas atrás, que o Atlético, na 3 rodadas atrás, que ele passar na frente do Vila. A esperança é essa, no próximo sábado. Vamos ver, né? É, tem que ficar mais amargo que fel. Aprovou fel, Mariana? O Ivano e Guga, aprovou fel? Eu era pequeno, minha mãe colocava pra nós, meu amigo, colherzinha de fel, amassava vaca, tirava aquele negócio, colocava um pouquinho na água, isso que era bom, não sei pra quê, que nós tomava. Isso tem amargo até hoje na minha vida. É assim mesmo, bom trabalho pra vocês aí. Vamos em frente, Dragão.
1: Valeu. O Vilmar tá falando aqui, ó. É. O Nilton tá jogando a responsabilidade pra cima do Dragão, tirando a pressão de cima do Vila.
0: O Mão na Mesa, ele é artista demais, né? Meu Deus do céu, eu tive o prazer de conviver com ele diariamente, assim, durante 5 anos. Aprendi demais com o Nilton. O Nilton é o maior artista que tem da crônica esportiva. É um cara que sabe muito, conhece demais, sabe como fazer o futebol. Né? A gente tem que tirar o chapéu pro trabalho do Nilton.
1: 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O Danilo Rodrigues está aqui comentando: o doce do Guto já azedou. Até o profeta da terra prometida, o Nilton, já jogou a toalha. E aí ele completa: Ivana, você é sensacional.
0: Ah, que gracinha. Doutor Danilo sempre apoiando a gente aqui, sempre ouvindo a Rádio Bandeirantes. E realmente, né, assim, vai dar muito o que falar ainda. Muito o que falar esse clássico. Esse clássico vai definir muita coisa, viu, Guga?
1: O Emerson do Fala da Dragão tá aqui participando, ele é membro aqui da Bandeirantes, e ele comenta: o último Atlético e Vila, o Vladimir fez a maior molecagem no fim do jogo. Mas, ok, eu não vou falar molecagem, porque todo mundo é sujeito a erro, né? Eu lembro do Tadeu falhando contra o Santos, tomando um peru bizonho, mas isso é do ser humano. Mas se a gente tiver. O Puskas, ele foi muito até o final e acreditou. Mas sabe quem que foi o culpado pelo Vladimir estar no gol?
0: Quem atrasou a bola pra ele?
1: Não.
0: Ah, você fala de estar no gol.
1: De estar no gol.
0: Ter levado o gol.
1: O Adson tirou ele num clássico e colocou o Vladimir. Eu lembro que o Paulo Vitor, ele tinha condição de jogo. Ele poderia ter jogado.
0: Deixou ele em casa, né?
1: Deixou ele em casa, aí foi o Vladimir pro gol. Então, né? Se a gente for aqui direcionar e apontar pra alguém, foi a diretoria que tirou o Paulo Vitor com a comissão técnica na época de ter tirado o Paulo Vitor do gol naquela ocasião e colocou

0: colocar do Vladimir. Então, mas o que passou já era, já diria o Ronaim Mendes. Agora o Paulo Vitor volta pro gol e agora teremos aí um baita confronto no próximo sábado no estádio Antônio Ascioli. Em Goiânia, 6 horas 24 minutos.
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8: Estamos de volta, 6:28, 6:28. Este é o Bandeirantes Esporte Clube, o seu folhetim esportivo no rádio e também no YouTube da Bandeirantes. Eu e Ivana Mamede vamos juntos até 7:30 PM. Na sequência vem o Boleiragem aqui na Bandeirantes, seguindo com a programação esportiva aqui na maior do Centro-Oeste. 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Na sequência vem o nosso convidado, o CEO do Anápolis Futebol Clube, o Varditon Dutra, para falar do momento do Galo, que conquistou uma vitória linda e importante nessa reta final de Série C do Campeonato Brasileiro, virou para cima do Guarani e saiu da zona de rebaixamento. Antes de mais nada, cumprimento você, Dutra, agradeço pelo gentil aqui, pela gentileza da participação ao vivo conosco aqui no Bandeirantes Esporte Clube, e fala do nosso galão aí, o galo da comarca, que tá mais vivo do que nunca. Dutra, boa noite.
9: Boa noite, Gustavo, boa noite, Ivana, prazer falar com vocês da Rádio Bandeirantes Goiânia. É uma história expressiva, uma história importante no nosso objetivo. Permanecer na Série C do Campeonato Brasileiro. Então, muita gente, nós já havíamos jogado em toalha, mas internamente a gente acreditava, sabia que dependia apenas das nossas forças. E é o que acontece a partir de agora, né? Em jogos, a gente calcula que 4 pontos a gente consiga sair. Ainda temos um jogo em casa, 2 confrontos fora, com clubes ali que estão na tabela, e o Consciência pode ser um confronto.
8: O Dutra, e ainda falando do confronto com o Guarani, e o Anápolis adora enfrentar o Guarani, eu lembro, me recordo do jogo do ano passado, o jogo desse ano, e esse ano passado teve polêmica, e esse ano voltou a ter polêmica com aquela situação, né, do Juninho. Como é que a diretoria encarou e viu aquela expulsão, aquela, como aconteceu do Juninho ali, momento ali que ele tava se defendendo das possíveis agressões ali dos jogadores do Guarani, até porque aconteceu um empurra de lá, um empurra de cá, e a galera ficou com sangue quente, mas não por conta do jogador a menos para a partida contra o Guarani, mas para a sequência. O Juninho agora fica fora do próximo confronto contra o Floresta, né, Dutra?
9: Exatamente, é um jogador que tem sido importante para nós durante toda a temporada, uma grata surpresa, né? O jogador ano passado ele não teve tão bem, e esse ano ele está fazendo uma grande temporada, um atleta que a gente trouxe lá da São José. E eu vejo assim, estão punindo futebol arte. porque ele fez ele deixar a pé. Na verdade, assim, eu não gosto de falar isso, mas o Guarani achou que ele ia ganhar o jogo de qualquer jeito, a qualquer momento. Esqueceu que o Anápolis tem uma equipe que tem homens, pais de famílias que precisam, sabem da importância que tem a permanência do Anápolis para a carreira de todos eles. Então, ali, naquele momento, o jogo já estava 1-1, o Guarani muito nervoso. Quem foi agredido ali foi o Nenim. Então, depois a gente expulsou um outro atleta, nós estávamos no banco de reserva, que quando você vai ver a imagem, o cara está sentado, o árbitro foi lá, pegou para Cristo, expulsou também. Mas, eu não gosto muito de falar de arbitragem, mas a Série C sem VAR é complicado, né? Então, vamos seguir em frente aí, é um prejuízo. Mas eu acredito que nós temos peça aqui para substituir o Juninho Alves na próxima rodada.
8: E você tocou num ponto importante, que é a não utilização da ferramenta do VAR na Série C. E recentemente a CBF reuniu com os presidentes das séries A e B para tomar algumas decisões aí inerentes à arbitragem. E eu te pergunto, você que representa e representa bem o Anápolis e constantemente participa dessas reuniões, a Confederação Brasileira de Futebol, ela prepara ou pensa em fazer algum movimento em relação a pelo menos colocar o VAR a partir do ano que vem na Série C também, ou Dutra?
9: Então, tem um grupo de trabalho estudando essa possibilidade, que a CBF nos fala que o valor operacional do VAR é muito alto e alguns estádios não têm condição de receber essa tecnologia ainda, mas eu acredito que o valor que a Série C tem, o tamanho que é a Série C, a CBF precisa pensar com carinho, fazer um esforço e implementar a ferramenta desde a primeira fase, que na verdade é a partir da segunda fase, os jogos já contam com VAR, né?
8: A Ivana vem na sequência fazendo perguntas para você também, e eu faço uma última aqui da minha parte antes da Ivana, para poder saber de um panorama geral, o ano de 2026 do Anápolis. Como é que você considera? Eu sei que ainda estamos em agosto, mas a Série C, para as pretensões do Anápolis, encerra já neste mês de setembro, que é a de permanência, mas teve uma Copa Centro-Oeste e uma final de Copa Verde também no ano de 2026. Como é que você avalia o trabalho da diretoria, das comissões que por aí passaram e que por aí está, e também desses jogadores? Como é que você avalia essa temporada do Anápolis até aqui, Dutra?
9: Gustavo, foi uma temporada irregular até aqui, mas eu tenho dito aqui dentro, não existe time ruim campeão. Esse elenco foi campeão da Copa Centro-Oeste com méritos, tem bons jogadores. Acho que da nossa parte da diretoria poderíamos ter tomado uma decisão melhor na contratação de alguns treinadores que passaram por aqui. Acredito que, conseguindo confirmar a permanência na Série C, a nossa temporada vai ter um salto positivo, com um título regional, um título grande, vaga na Copa do Brasil na terceira fase do ano que vem, e o projeto de estruturação do clube que a gente tem já há alguns anos se mantendo.
10: Ô, Dutra, parabéns pelo trabalho, tá? Peguei aqui sua lista aqui, vou falar de alguns feitos seus, né? Que foram, assim, incríveis. Vice-campeão brasileiro da Série D em 2024, vice-campeão goiano em 2025, campeão do interior também em 2025, aliás, vice-campeão da Copa Verde em 2026, campeão da Copa Centro-Oeste em 2026, é muita coisa, Dutra, parabéns. E eu quero perguntar para você, como você chegou no nome do Luan para assumir o Anápolis? Haja vista que ele chega e tira o time da zona de rebaixamento.
9: Na verdade, Ivan, o Luan é um treinador que a gente já conhece, ele já havia trabalhado com outros projetos, é um jovem treinador, é um treinador que ainda tem muita coisa para caminhar, coisas para evoluir também. A gente tem conversado bastante todos os dias, e era uma das opções antes da gente trazer o Roberto Fernandes. Por alguns desencontros a gente preferiu trazer o Roberto no momento, mas o Luan já estava no radar, e eu particularmente eu sou bairrista, eu gosto da oportunidade para os treinadores aqui do estado. Eu acho um absurdo o futebol goiano não exportar treinadores, não exportar diretores, executivos. O nosso futebol é o sétimo do Brasil, um campeonato extremamente forte, e nós não estamos exportando mão de obra, pelo contrário, também importando, principalmente do sul do Brasil, com um estilo de jogo totalmente diferente daquilo que é a característica do futebol goiano, e que são de jogadores de velocidade, jogadores habilidosos, né, histórico do futebol goiano, grandes craques que nós revelamos, tem a ver com isso. E se você parar para pensar no período que o futebol goiano para de produzir treinadores, para de produzir diretores, é quando a gente para de revelar jogadores também. Hoje nós estamos vivendo essa escassez de jogadores no mercado goiano.
10: Olha só, Dutra, outra coisa que eu queria saber de você. O Anápolis, ele oscilou demais nessa Série C, né? Tanto que ficou na zona de rebaixamento aí há algum tempo. Você acha que foi o fato, né, de estar envolvido nas duas competições?
9: Não tenho dúvida, Ivan. Nós teríamos a Série C em algumas rodadas. Algumas eu até, de verdade, não concordei. Por isso houve a troca de mandou vários depois. Acho que não havia necessidade de ter jogado alguns jogos com um time totalmente modificado. E se você for buscar, isso aconteceu aqui com o time da Capitais, o ano que eles disputaram competições sul-americana, Copa do Brasil, foram avançando, eles tiveram dificuldade no Campeonato Brasileiro. Então isso é uma escola para nós também, e por mais que tenha a Copa do Brasil ano que vem, a gente vai pôr um limite até onde a gente pode ir. Porque o que garante o calendário, o que dá estabilidade para o clube é o calendário da São Paulo.
8: Só me tira uma dúvida, Dutra. Eu acompanhei, inclusive, quando surgiu a ideia de se criar essa Copa Centro-Oeste, sendo um braço da Copa Verde, e aos critérios de classificação. E o Anápolis, via campeonato estadual, não estaria obtendo essa vaga na competição regional do ano que vem. Né? Classificam-se os quatro primeiros: Goiás, Vila Nova Atlética e Anapolina foram semifinalistas. Pelo fato do Anápolis ter conquistado o título da Copa Centro-Oeste deste ano, a equipe acaba mesmo assim ainda ficando sem a vaga para o ano que vem?
9: Gustavo, é uma pergunta que nós fizemos à CBF, estamos aguardando a resposta da federação. É uma coisa que eu acho que ficou falha no regulamento da competição. Eu acho que o campeão deveria ter o direito de disputar no outro ano. Mas isso aí é uma coisa que a gente vai trabalhar com calma, não é o nosso foco do momento, até porque a gente sabe da importância que é reunir as forças para manter o Anápolis na Série C do Campeonato Brasileiro, e a gente já conta com muito apoio da Federação de Futebol. Agradecer publicamente o Neide Freitas e André por tudo que fazem, não só pelo Anápolis, às vezes a gente não fala, o interior fica mais afastado, mas o que tem feito também pro Goiatuba, que tá jogando lá o jogo do acesso, o Crack, a Becate, enfim, todas as equipes que estão envolvidas no cenário nacional.
8: Me atualiza também aqui a situação de dois atletas, os destaques, Matheus Lagoa e Juninho. Esses atletas têm contrato pro ano que vem?
9: Matheus Lagoa tem contrato até o final do estadual do ano que vem. É um atleta que a gente deve emprestá-lo após o término da CPC. O Juninho, o contrato encerra em outubro. É um jogador que eu acredito que a gente não vá conseguir renovar com ele, até por algumas questões que envolvem o espaço do Atlético também. Enfim. Mas o Lagoa hoje é o capitão, é o principal jogador do clube, tem uma fase esplendorosa, é um cidadão elevado, de uma clareza absoluta. E é um atleta que hoje no elenco, atrás do Gonzalo, tem 90 jogos, está lesionado. É o atleta com mais jogos pelo Anápolis, com 77 partidas, 19 gols. Então são números específicos. E é um atleta que a gente conta pro ano que vem.
8: E houve procura ou consulta de algum da capital pelo Lagoa, ou Dutra?
9: Verdade, Gustavo, nós estamos focados nessa reta final. Eu sei que o staff do atleta tem trabalhado algumas situações. Eu já recebi alguns telefonemas de equipe de fora. Mas eu acredito que o Matheus hoje ele reforçaria qualquer uma das três equipes da capital. Talvez não seria um titular, mas seria um grande reforço para a reta final.
10: Ô Dutra, e no caso Luan, ele conseguindo, né, manter, né, o Anápolis na Série C, ele continua para a próxima temporada?
9: O clube mudou o estatuto, hoje está preparando para fazer a SAF, e o cargo do CEO é eleito junto com a diretoria executiva. Então, eu tenho mais um ano e meio de mandato junto com a diretoria. Se tudo correr bem, pretendo continuar.
10: Eu só quero dizer que nós entrevistamos aqui o Luan e, assim, a gente abraçou Anápolis, né? Nós somos Anápolis, né? Mas, assim, a gente teve um carinho muito grande até pela história do Luan, né? Como ele está no campeonato. E, assim, e a gente torceu demais naquele dia do jogo contra o Guarani, quando o Anápolis fez aquele gol. Você pode ter certeza que a comemoração aqui da Bandeirantes foi a mesma de vocês. Parabéns.
9: Tenho certeza disso. Por isso que eu sempre atendo vocês, fico lisonjeado por estar falando na maior emissora do rádio goiano, os melhores profissionais. A gente vê profissional na imprensa de todo jeito, profissional que denigre a imagem de clubes, de profissionais, e a gente sabe que o papel da imprensa não é esse. O papel da imprensa é informar o torcedor, é levar uma informação de qualidade, e é o que a Rádio Bandeirantes, é o que o programa Boleiragem, os outros programas da Grade Esporte também têm feito aí ao longo.
8: Um abraço, Dutra, obrigado por ter topado falar conosco. A gente deseja, reforça aqui a torcida e o sucesso pelo Anápolis, contra o Floresta, contra o Confiança, contra a equipe do Santa Cruz. Conte com a Bandeirantes na semana do jogo decisivo, o jogo último, derradeiro do Brasileirão da Série C, lá no Jonas Duarte. Conte com a gente pra gente trabalhar aí uma forma de levar a nossa audiência que tá aí em Anápolis pro estádio, e a gente vai fazer aqui de tudo, né? Da nossa parte aqui como imprensa, para poder sempre colocar o lugar, né? O Anápolis no lugar dele, que é em evidência no cenário estadual e nacional. Dutra, obrigado.
9: Obrigado, Gustavo. Obrigado, Ivana. Quando vierem a Anápolis, estão convidados a vir aqui no CT, tomar um café, conhecer a estrutura do Anápolis. A gente tem melhorado a cada dia, e eu conto com a Bandeirantes. O apoio de vocês vai ser fundamental nessa relação.
8: Com toda certeza estaremos aí a postos para ajudar a Dutra. Valeu demais. Abraço, Vardton Dutra, CEO da equipe do Anápolis Futebol Clube. Aproveito para abraçar o Vitor Souza, grande assessor de comunicação de imprensa do Anápolis. Gente boa, menino bom, que fez aí com o nosso Marcos Linhares a conexão, a ponte para a gente bater um papo e saber um pouco como é que tá a coisa lá no Galo da Comarca, no Tricolor da Boa Vista. Ô Ivana, eu tô sentindo que vai dar certo.
10: Não, eu tenho toda certeza. Eu não estava entendendo como que o time do Anápolis estava patinando ali na zona de rebaixamento, porque
8: deu um time bom, né?
10: Eu fiz os jogos do Anápolis, né? Principalmente que ele tirou, né, o time do Vila Nova da Copa Centro-Oeste. Eu tava nessa transmissão. E eu vi a qualidade desse time. Então, um time que é campeão de uma Copa Centro-Oeste, que é vice-campeão de uma Copa Verde, e com qualidade, né? Então, assim, não tinha justificativa do porquê do Anápolis estar, né, na zona de rebaixamento da competição. Então, por isso que a gente acreditou, né? Quando o Luan veio aqui, a gente apostou, né, junto com ele, que ele iria dar conta. Nós acreditamos. E tá dando conta. E eu tô acreditando que vai também, viu, Guga?
8: Vai dar certo. Floresta fora, Confiança fora e Santa Cruz em casa. Esse jogo contra o Santa Cruz, eu já tô percebendo aqui, já tô sentindo uma energia boa. Vai ser o jogo da permanência, Ivana.
10: Esse jogo vai ser lá no Jonas Duarte?
8: Jonas Duarte.
10: Não, se caso der, a gente podia fazer essa transmissão na Guga.
8: Torcer pra não chocar, chocar com os demais, né, compromissos da Bandeirantes, mas quem sabe, né?
10: A gente podia fazer em loco, né?
8: É. Qualquer coisa a gente dá um jeito de dar um pulinho lá, né?
10: É, nem que seja pra torcer.
8: 6:45, rápida parada no Bandeirantes Esporte Clube. Na volta, tem as informações no seu time de coração. 6:45.
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8: Ramos. 6:49, 6:49. Boa noite pra você que tá aí no trânsito de Goiânia. Tá com o rádio ligado, aumenta o volume. Esse é o Bandeirantes Esporte Clube. Hoje com a loira, com a musa Ivana Mamede. Trazendo aqui os destaques esportivos, trazendo entrevistas, trazendo energia positiva pro futebol goiano. Final de mês de agosto, decisões nas séries D e C. Goiatuba, né, empatou o primeiro jogo com o Asa de Arapiraca no Divinão. Vai para este final de semana lá no estádio Fumeirão em Arapiraca. Arapiraca precisando vencer para avançar para a série C de 2027. Mas caso não venha a acontecer nesse jogo, tem playoff. O Goiatuba pode vir a ter a segunda oportunidade, a segunda chance, né, nos próximos dias, nas próximas semanas. Mas eu quero vitória emocionante do Goiatuba nesse final de semana, como eu também quero vitória do Anápolis jogando fora de casa no interior do Ceará contra a equipe do Floresta. Quem sabe aí mais uma vitória, deixando aí o Anápolis fora da zona de rebaixamento da Série C. Poderemos ter dois goianos na série C. Seria lindo demais. Não,
9: seria muito lindo. E o confronto dos dois quando acontecer. Vai ser muito bacana,
8: bacana,
9: né?
8: Bacana. Aí seria, sabe o que seria mais lindo ainda? Dois na série A? Eu não sou zoiudo.
9: Um
8: fica na B
9: é.
8: E dois na C.
9: E dois na C.
8: Aí o nosso futebol goiano ganha muito, hein?
9: Sensacional. Quais os times, né, que vão para a Série A, na sua opinião, os dois?
8: No atual momento, sendo bem sincero, tá difícil. Tá difícil.
9: Não, os três tá tendo possibilidade.
8: É, não, sim.
9: O Goiás vencendo o time do Criciúma, o Goiás dá um salto.
8: É, aliás, mas essa vitória não aconteceu, né?
9: Não.
8: Ainda.
9: Ainda não.
8: Pois é, então, baseado no momento, tá difícil.
9: Tá complicado.
8: Mas eu torço pra que dias melhores possam vir e que os três possam brigar até o final. 6:51, o Zé do Norte, solta mais ouvintes aí no Bandeirantes Esporte Clube.
10: Boa tarde, Gustavo, Mariana, beleza? Leandro, senador Canedo.
8: Beleza.
10: Povo reclamando o João Vieira no Vila Nova aí. Acho que, se eu não me engano, não sei se foi o pau na mesa um dia atrás aí. Falou que era o Casemiro aí. O que que tá acontecendo? Não é o Casemiro mais não?
8: Mas
9: João Vieira.
8: Mas um dia ruim todos nós temos, né?
9: Mas pra mim, naquele gol, né, que ele tomou do Sport, pra mim quem falhou ali foi toda a zaga e foi o Meritão. O João Vieira, pra mim, não, ele também poderia ter chegado. Aliás, todos poderiam ter chegado.
8: Até o Hugo poderia ter dado um tiro na bola. É, pra ver se impedia, né, de deixar o Barleta ter aquele espaço todo, né? Mas já que não aconteceu, vida que segue.
11: Ah, que bom que vocês aí abriu pra falar áudio, não fala doente.
9: Não tem...
11: Ivana. Cuida, Ivana. Se ficar focada em Anselmo Ramon, nós não vai pra lugar nenhum, não. Esse homem é morto. É melhor jogar com um a menos do que jogar com ele. Pega qualquer um do sub-20 ali e lança aí na frente. Põe o Tadeu na frente, já que o goleiro Thiago aí não vem falhando. Põe o Tadeu de atacante. É melhor que esse Anselmo Ramon. Nossa senhora. Manda um abraço aí pra Alice e a Aninha que tá aqui dentro do carro comigo.
8: Manda aí.
9: Alice quem?
8: Aninha
9: e Alice, um beijo pra vocês. O Anselmo Ramon só tem 14 gols aí na temporada. É o maior artilheiro até agora. Aliás, na competição não, do Goiás Esporte Clube na temporada.
12: Boa tarde, grande Gustavo. Boa tarde, Ivano. Boa tarde, opa, a todos aí da mesa.
9: Que voz, hein?
12: Atlético e Vila Nova. O Atlético joga em casa, Vila fora de casa, mas clássico é clássico. Creio que o Atlético chega um pouquinho melhor que o Vila, mas clássico não tem favorito. E pra mim é um jogo igual, certo? E não acho que o Vila fez das piores partidas contra o Sport, não. Tem que dar mérito ao Sport. O Sport também fez um grande jogo. Isso acontece, derrotas acontecem. O campeonato é feito disso. São muito iguais as equipes. Então, a gente não pode crucificar o Vila por essa derrota, não. Vamos pra cima, a briga é dura e o processo é lento. Grande abraço a todos, pessoal. O Ender Coimbra aqui na voz.
8: Valeu, um abraço, Ender. E eu concordo com o Ender. Ninguém tá falando que do outro lado tinha um Sport bem aplicado defensivamente,
9: bem
8: falando.
9: É como até o próprio Guto falou, eles colocaram ônibus, né, ali na frente. Eu falava durante a transmissão, tava muito difícil furar o bloqueio do time do Sport.
8: E outra, agora, sem medo de errar, eu digo, o Sport fez a melhor contratação da Série B nessa janela.
9: Você fala de quem?
8: Diego Hernández, argentino que estava no Remo, que foi importante demais para o Remo subir ano passado e que fechou com o Sport para essa janela de transferências para disputar a B novamente. Diego Hernández, um argentino, bom de bola mesmo. E argentino. E ele, ao lado do Barleta, casou muito bem. E com o Perotti fazendo gol adoidado, aí o Sport agora voltou pro campeonato, viu, Ivano?
9: É verdade, voltou. Mais um pra disputar.
13: Boa noite, pessoal da Bandeirante. Guga, boa noite. Ivano, boa noite. Roberto Caixa, Palmeiras de Goiás. Tudo bem com vocês, né? Torcedor do Vila Nova Futebol Clube. Ivana, vê se você concorda comigo. O Guto, eles vão ter que ser muito inteligentes, conversar com essa bolegaiada que tá no Vila Nova aí, porque que esses jogadores que chegaram aí, o grupo do Vila parece que o trem parece ficou meio rachado depois que esses novos contratados chegou aí. O time do Vila caiu muito. Eles vão ter de saber conversar com esses jogadores aí, porque parece que tem uma intriguinha lá dentro, lá que não tem condição de ficar perdendo esses jogos assim, desse jeito a gente não vai conseguir a classificação, não. Continuar desse jeito aí nós vamos ficar longe. O que você acha, Ivana? É Roberto Castro, de Palmeiras de Goiás.
9: Ô, meu querido, o que que eu penso a esse respeito? Eu não acredito que esteja rachado o elenco do Vila Nova, eu não acredito nisso. Eu acredito que o Vila Nova está passando por oscilação. É, o Vila Nova, até então, antes de chegarem esses contratados, o Vila Nova, ele era soberano. Vila Nova, mas mesmo assim, ele perdeu os jogos fora de casa, contra os confrontos diretos, né? Mesmo assim, ele perdeu, mas em casa, não. O que está, assim, mais ressaltando, assim, aos nossos olhos, né? Para quem convive com o futebol, para quem viu o Vila Nova jogar em casa, foi a forma que ele entrou para jogar contra o Sport. Não é o Vila Nova que a gente está acostumado, mas também vem muito da escalação, vem muito do técnico. O Vila Nova, ele entra em campo, ele é um time ofensivo, é um time aguerrido, ele é um time que vai para frente, que marcação alta, ele sob pressão, ele não fez nada disso. Quem viu o primeiro tempo, né, do time do Sport, o Vila Nova apareceu outro time. No segundo tempo, sim. Só que faltou aquele passe de qualidade, chegar, faltou realmente colocar a bola para dentro. O Vila Nova, ele finalizou 16 vezes, mas só uma chance de gol. Só uma chance de gol. Quer dizer, tentou, mas faltou o quê? Né? Aquele passe, né, no final ali, para chegar com que o atacante colocasse para dentro do gol. Isso não aconteceu nesse jogo contra o Sport. É uma coisa que o Guto também vai ter que trabalhar, né, para esse próximo jogo aí, contra o Atlético, porque o Vila Nova precisa marcar. Vila Nova precisa ganhar esse jogo, porque o Vila Nova não ganhando, né, o empate ainda vai lá. Mas o Vila Nova não ganhando, Guga, para mim, não que o Guto lá fica balançado de forma alguma. Mas ele já vai ser começar o torcedor vai olhar pro Guto assim de maneira já com uma certa desconfiança.
14: Boa tarde, meus amigos, Guga, Ivana Mamede, um abraço a todos aí, viu, nos bastidores. Um
8: abraço.
14: Olha, é óbvio que o meu Tigrão vai ganhar nesse clássico. Clássico é clássico, clássico é diferente. Fiquei olhando aí agora, anteriormente, acho que foi o Leandro que fez um comentário aí que o Vila é igual o cavalo, sei lá de quê, né? É engraçado, né? Até uma semana atrás, estava no Transferban, devendo aí tanta coisa, né? Tá atrás de nós ainda, a gente tá olhando pelo retrovisor e agora os caras ficam aí contando papo. Mas tudo bem, né? Jogo é jogado, peixe é pescado e vamos que vamos. Domingo é 2-1 pro meu Tigrão. Beijo grande pra você, essa rádio maravilhosa, que eu adoro ouvir esse programa nesse horário, todos os dias. Aqui é a Joyce, viu? Do Redenção Havaí. Um beijo!
8: Assui, um beijo, querida Joyce.
9: Maravilhosa. Gente, ela, e como ela fala bem, né, Guga? Gente, ela esteve aqui, participou e sim, com uma voz linda, linda, linda, e conhece, sabe muito de futebol, a Joyce.
15: Muito boa noite a todos. Olha, Ivana, meu nome é Galdino, sou torcedor do Vila Nova. É uma coisa que eu não consigo entender, Ivana e Mariana, é esse ódio que existe no futebol. Como é que pode existir tanto ódio onde tem tanto amor? A pessoa me odeia pelo amor que eu não consigo me livrar dele. A gente já nasce com esse amor pelo time tatuado no coração. Eu sou culpado de amar esse time? Ah, é ódio. E eu que sou Vila Nova, e minha filha e minha neta, que sofre pelo Goiás, eu vou odiar elas também? Igual você, Ivana, você odeia sua mãe porque é Vila Nova?
9: Nossa, de forma alguma. De forma alguma, amo minha mãe de coração, meus irmãos, e assim, a gente tem uma relação boa demais com relação a essa coisa de time, né? Tanto que foi o dia do meu aniversário, minha família estava toda lá, eu comemorei isso aqui, e eles estavam lá, eles fizeram uma mesa, né? Um bolo do Goiás, uma mesa toda decorada de verde e branco, balões verde e branco, e cantaram parabéns para mim. De lá, fizeram um vídeo para mim, comemorando comigo. Você vê, são todos vilanovenses. Então, assim, eu fiquei feliz demais. Eu chorei, Guga.
8: O seu povo é diferenciado como você, Ivan.
9: É, eu chorei. Ah, eu vou lá na Araguaia. Presente que eu dou pros meus irmãos, sabe o que é? Camisa do Vila Nova. Eu levo pra eles a camisa do Vila Nova. É presente que eu dou pros meus irmãos.
16: Boa tarde a todos aí da rádio, que é o Murilo Ferreira. Então, o William Maranhão tem que voltar, ó. Tem torcedor que não gosta, mas o William Maranhão... João Vieira rendeu melhor, o Marquinhos... Gabriel rendeu melhor, a zaga rendeu melhor, o Militão jogou o futebol, não jogou nada e caiu o futebol do João Vieira. Então ele tem que voltar, hein? Abraço a todos aí.
17: E olhando pro campo, analisando o jogo contra o Sport, contra o CRB, ficou aquela impressão que Igor Meritão e João Vieira não deu liga, né? Não casou.
9: Não casou.
17: Eles não jogam juntos.
9: Agora, poderia ser contra o Atlético, né? Maranhão, Dudu, João Vieira e Marquinhos Gabriel. E lá na frente, Janderson e André Luiz.
17: Poderia ser nessa possibilidade.
18: Ivana, Marcelo aqui de Morrinhos, pai do Benjamin, passando para agradecer o carinho e o amor que você tem com meu filho. Ivana e Guto e Guga, na minha humilde opinião, o jogo de sábado, quem ganhar vai para a Série B. Pode escrever, vai ser um ânimo para uma das duas equipes. Aquele que ganhar, sobe. Um abraço, fiquem com Deus.
17: Valeu, Marcelo. Olha, obrigado.
9: Ótima observação. Mas... É o jogo que vai determinar muita coisa.
17: Mas acho que é muito cedo.
9: Não, eu acho que isso aí vai dar um potencial muito grande.
17: Sim, potencializa. Entendeu?
9: Vai potencializar demais.
17: Mas eu penso, com o atual formato da Série B, que os times ainda podem tropeçar, podem ganhar, até a 30ª rodada. Da 30ª rodada em diante, aí sim, aí eu posso dizer que os confrontos vão ditar o ritmo e os caminhos que muitas equipes vão tomar na Série B do Campeonato Brasileiro.
9: Ô Guga, porque tá muito, assim, olha só, quantas pessoas, como que tá? O Goiás tem 32 pontos, tá na 8ª colocação, assim como o Atlético, assim como, olha só, Sport Recife, Atlético, Goiás, CRB, todos têm 32 pontos.
17: E todos estes viveram uma sequência péssima na Série B. E mesmo assim ainda estão na briga.
9: Ainda estão com chance.
17: E da mesma forma que o Vila perdeu e não saiu do G6.
9: Não sai.
17: Então, é por isso que eu falo, agora, uma vitória ou uma derrota, ela talvez ainda não vai determinar.
9: Mas pega força.
17: Vai dar aquele tranco, né?
9: Pega força.
17: Vai dar aquele tranco, pra quem perder e pra quem ganhar. Mas... eu penso, se esse clássico fosse depois da 30ª rodada, aí, Ivana, aí era pôr fogo no chapéu do guarda.
9: E olha só, a sequência de jogos fora de casa do time do Vila Nova. Primeiro, agora ele pega o Atlético, depois ele pega um Operário fora de casa.
17: Difícil.
9: Ponta depois, Grossa. Atlético, jogar lá.
17: Difícil, logística ruim.
9: Havaí. Pode ser.
17: O café com leite.
9: Botafogo
17: de Ribeirão Preto. Se souber jogar...
9: Ganha.
17: Náutico lá?
9: É. Todos esses jogos aqui são fora de casa.
17: É, vai depender do momento do Náutico.
9: São Bernardo
17: lá?
9: É.
17: Vila tem potencial pra ganhar lá.
9: E fecha com Fortaleza.
17: Aí é pedreira. 7:03. Vamos de mais um ouvinte então, Zé do Norte.
19: Boa noite a todos. Ivana, Mariana, é o Rico aqui sócio proprietário do Atlético. Saí do treino agora. O time tá voando no treino e vai com 3 atacantes pra cima do Vila.
17: Tá trazendo só informação aí, o Rico, hein?
9: É, trouxe a informação. E os 3 atacantes, ele tá trazendo, né? Vai ser, deixa eu puxar aqui, até anotei aqui: Giovani Soares, Gustavo Coutinho e Marrone na frente. Lá na frente do meio campo, Cristiano, né, Daniel Peixoto e Henrique Freitas. Esse é o meio campo.
17: Esse é o esboço do Atlético de hoje?
9: Atlético de hoje.
17: Então daqui a pouco a gente vai confirmar com o Igor Adorno que chega pra atualizar o Atlético, mas antes eu faço uma rápida parada aqui no Bandeirantes Esporte Clube 74.
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4: 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Gustavo
5: Ramos. 7:08, 7:08. Alô, torcedor rubro-negro. Alô, campineiro. Vem aí a informação do Atlético. E quem esteve hoje, nesta tarde, no CT Dragão do Brasil, foi Igor Adorno, que traz novidades e convidados a partir de agora. Fala, Igor.
6: Beleza, Mariana Rabelo. Tô de volta ao Bandeirantes Esporte Clube, trazendo mais o Atlético, trazendo convidados. Agora eu trago o Gustavo Coutinho, ele que falou conosco diretamente aqui do CT do Atlético e falou, é claro, da expectativa de mais um clássico com a camisa do Atlético. Vamos ouvi-lo.
7: É, eles estão na nossa frente hoje, né? Estão a dois pontos na nossa frente. E hoje o nosso maior desejo é entrar no G6, né? Onde eles estão, a maior parte do campeonato, eles estão lá. Então, o lugar que eles estão hoje é o lugar que nós queremos. A gente vem tendo um bom desempenho, né? Desde a chegada do Roger, o Roger vem implementando algumas coisas que ele gosta de trabalhar e a gente tem adaptado bem esse estilo de jogo do Roger, né? Mas a gente não enxerga o Vila Nova como um mau momento. Eles estão no G4, estão no G6, né? E é ali que toda a equipe quer estar no fim do campeonato. E ali é onde a gente almeja estar, né? Então acredito que vai ser um jogo bem disputado, né? É, a gente vem sim de uma sequência boa de resultados, né? Principalmente conquistando o ponto importante que foi lá contra o Náutico, um campo difícil, um adversário difícil, fomos lá e conquistamos ponto, né? E a gente precisa novamente repetir o que a gente tem feito dentro de casa, que é ganhar os nossos jogos, né? A gente ter um bom segundo turno, sendo um bom mandante, para que a gente possa alcançar o objetivo do clube.
8: É, eu queria duas em uma aqui, aproveitar que a assessoria não tá perto. essa questão da pressão do Vila Nova, você já citou que não vê mau momento, mas a defesa, ela vem sendo criticada aí, né? Porque o time vem perdendo. Numa situação dessas, partem pra cima, ou só o fato de precisar ganhar, que tá todo mundo embolado na tabela, independente do outro lado, de zagueiro sendo criticado, enfim, vocês têm que partir pra cima mesmo nesse jogo pra ganhar em casa. E a outra é sobre a expulsão contra o Fortaleza. O que ficou de aprendizado naquele lance com o Gasol?
7: Primeiramente, a gente passa a olhar com os olhos que vocês olham, né? Você falou que a equipe vem em um mau momento, a defesa vem sendo criticada porque tem perdido jogos. Ou seja, quando perde os jogos, a culpa tende a cair para os defensores. Mas a gente não enxerga isso no futebol, cara. A gente sabe que se os 11 não marcar, se os 10 não marcar, a bola vai chegar mais fácil no goleiro, né? Se não começar a marcação desde o centroavante, vai ser mais fácil para o time atacar, porque vai ter 9 para atacar. Vão ter 8 para atacar, né? Então, essa crítica que vem tendo a equipe do Vila Nova na parte defensiva é por causa das derrotas, a gente sabe disso, né? E aí quando não ganha, vai botar a culpa nos atacantes, né? Mas é um conjunto todo, né? Não dá para você julgar a equipe, não, porque aquele cara, não, às vezes vai ter erro técnico, às vezes vai ter erro individual, mas não dá para você julgar uma equipe que a defesa tá ruim porque tá perdendo jogos. Quando perde jogos, perde todo mundo, o atacante também perde o jogo, né? E em relação à expulsão, cara, é uma expulsão que, assim, eu nunca fui expulso em campo, né? Eu tive uma expulsão contra o Vila Nova no último jogo do Campeonato Brasileiro de 2022, só que eu tava no banco, né? Aquele jogo foi atípico, o quarto árbitro ele decidiu expulsar um monte de gente que tava no banco e eu fui um desses escolhidos, né? Mas jogando eu nunca tinha sido expulso, né? E é uma sensação horrível, cara. Pô, cara, a sensação de que você prejudicou o seu time, de que você prejudicou a sua equipe, né? Olhando o lance com mais calma, obviamente que de maneira alguma eu queria agredir o Gasol, foi isso que eles entenderam, porque eu não disputei a bola, e eu até entendi a interpretação deles, falou, ó, ele não disputa a bola em momento nenhum, ele só olha pro adversário, expulsão. E aí, é uma falta que o juiz ali, ele tem lance que eles não expulsam, e aí decidiu me expulsar por ter visto o lance no VAR, né? Eu falei que não foi o cotovelo que pegou, se fosse o cotovelo ia rasgar a cara dele inteira, realmente, porque a pancada foi muito forte, foi o meu antebraço que pegou, mas realmente, sangrou um pouco o rosto dele ali, eu pedi desculpa a ele, né? Ele falou comigo depois também que teve uma certa malandragem do jogo, que ele viu que nem ele ia chegar na bola, ele parou, então quando ele para, o impacto é muito maior, né, que gerou ali. E aí o árbitro optou por me expulsar, né? Graças a Deus a equipe foi fantástica, conseguiu fazer o gol, né? Depois da minha expulsão, e a gente conseguiu a vitória lá, no final eles dedicaram a vitória pra mim ali, né? Porque eles sabem também da minha índole, do meu caráter, sabem que em momento nenhum eu fui agredir o Gasol, mas infelizmente fui expulso, felizmente que a gente conseguiu a vitória, né? A equipe foi fantástica, foi o primeiro jogo do Roger, né? E já mostrou já, né, uma certa capacidade intelectual grande de superar a adversidade, né? Isso valorizou até mais o trabalho dele.
6: Tá, então, Gustavo Coutinho, camisa 9 do Dragão, falando no microfone da Bandeirantes. Ele que é um provável titular para o confronto diante do Vila. Já é no próximo sábado, às 4 horas da tarde. Você já sabe, sempre aqui com transmissão da Rádio Bandeirantes Goiânia.
5: Tá aí o artilheiro do Atlético, Gustavo Coutinho. Jogador aí que chegou, já pegou a camisa 9, assumiu e correspondeu. E vem correspondendo até aqui, Ivan Amamed. A grande esperança de gols para o Atlético no clássico contra o Vila Nova do próximo sábado, Ivana.
9: Nós já sabíamos, né, do potencial do Coutinho. Ele demorou um pouco para poder fazer o seu primeiro gol, mas já está bem entrosado no time. E eu achei interessante quando ele fala da questão da expulsão dele, né? Que foi uma sensação horrível, a sensação de estar prejudicando o time do Atlético, que ele nunca tinha sido expulso na carreira dele. E que ele não teve a intenção de machucar, né? Não foi na maldade para cima do Gasol, né? Mas mesmo com a expulsão, veio a vitória do Atlético, né, sobre o Fortaleza, né? Então o time mostrou que resiliência. Ele disse, ressaltou a questão do Vila Nova estar a 2 pontos na frente do Atlético, né? E está no G6, que o desejo do Atlético hoje é estar no lugar que está o Vila Nova. É o G6, e que eles estão, né, vivendo agora no melhor momento e que vai lutar para que isso aconteça, Guga.
5: 7:14, um abraço e um beijo para Natália Freitas, estava em Recife acompanhando o Atlético, tomando caldinho de feijão, passando inveja na gente que ficou aqui. Um abraço para Natália Freitas, minha amiga, colega de profissão, a da CBN Goiânia, TV Globo. 7:14, 7:14. Faça mais uma rápida paradinha aqui. Na volta, informações no rival, no Vila Nova, aqui no Bandeirantes Esporte Clube.
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17: Gustavo.
5: Estamos de volta, 7:17, 7:17, boa noite. Vem aí as informações no Vila Nova, Tandara tá chegando para Kick Sports, temporada de ofertas Kick Sports. 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
18: Beleza, de volta aqui no Bandeirantes Esporte Clube com mais informações do Vila Nova, equipe colorada que se prepara para o clássico diante do Atlético no sábado às 16h no estádio Antônio Scioli. Na última entrevista coletiva do técnico Guto Ferreira, ele foi questionado sobre os gols que o Vila Nova tem sofrido no início das partidas. O Vila Nova sofreu um gol diante do Sport aos 5 minutos do primeiro tempo e na partida anterior, diante do CRB, sofreu um gol aos 12 minutos e outro aos 18 minutos. E o técnico Guto Ferreira falou o que ele pensa sobre essa situação, né? O sistema defensivo do Vila Nova tem falhado principalmente no início das partidas. Vamos ouvi-lo.
19: São vacilos, né? São vacilos.
20: Lá,

0: Eu falei que nenhum time que chega vai ter só fase boa. Os que estão hoje no topo, não sei se seguram o tempo todo no topo. E nós que baixamos, temos que subir de novo. Agora não podemos desesperar. Se a gente entrar em desespero, entra na ciranda ali, aí não recupera. Nós temos que ter tranquilidade, positividade, trabalho, consciência do que tem que se buscar e entregar um pouco mais e depois um pouco mais até retomar o que a gente vinha fazendo.
1: Aí o técnico Guto Ferreira admitindo que são vacilos do sistema defensivo, principalmente nos minutos iniciais das últimas partidas da Série B do Campeonato Brasileiro. Vila Nova, que vem de duas derrotas consecutivas e, coincidentemente, utilizou novos jogadores no sistema defensivo, né? O Douglas Mendes e o Breno Bora foram jogadores que formaram a zaga do Vila Nova nas partidas diante do Sport e também diante do CRB, mas eles já tinham sido titulares na partida também diante do Fortaleza. Foi o primeiro jogo dos dois atuando junto do sistema defensivo, muito por conta da suspensão do Thiago Pagnussá e da lesão do Anderson Jesus, eles que eram os zagueiros titulares até então. Fica a expectativa para saber quem o Guto Ferreira vai escalar no sistema defensivo na partida diante do Atlético, se ele vai ou não manter o Breno Bora ao lado do Douglas Mendes. Lembrando que o Douglas Mendes foi substituído na partida diante do Sport. No segundo tempo, Thiago Pagnussá entrou na vaga dele e fez ali a dupla de zaga com o Breno Bora. Amanhã a gente traz mais detalhes, então, dessa preparação do Vila Nova pro clássico diante do Atlético.
2: Combinado, então, Tandara Reis, que trouxe o Guto Ferreira, treinador do Vila. Análise dele no pós-jogo, após a derrota para o Sport pelo placar de 1-0. Ivana?
3: Olha, a análise dele foi que ele disse, né, que o sistema defensivo tem falhado no início das partidas. Em Maceió, nós não jogamos, mas, né, contra o Sport teve entrega. Realmente, segundo tempo do Vila Nova, teve entrega, teve vontade, faltou primor, faltou capricho, faltou acertar o último passe, né, para que o Vila Nova conseguisse seu gol. E ele falou que nós não podemos ficar abatidos, temos que recuperar o mais rápido possível. Nós que baixamos, precisamos sair, subir de novo. Agora, com relação ao time, o sistema defensivo, ele, para mim, ele deve manter o Rainer na lateral direita, não colocar porque entrou no lugar do Nathan Camargo. Quando ele coloca o Rainer e ele coloca o Pagnussá no lugar do Douglas Mendes, que aí fica, né, Rainer, né, o Pagnussá, Breno Bora, Igor Luiz. No segundo tempo contra o Sport, o Vila Nova, aí ele teve uma sustentação defensiva. Aí ele conseguiu segurar o time do Sport, o Sport não conseguiu chegar mais com perigo em hora nenhuma no gol do Elton Leite.
2: Um abraço, Paulo Henrique, lá da Areal, tá ligado? No Bandeirantes Esporte Clube, tá aqui, ó, mandando mensagem aqui. Boa noite, amigo, ligado aqui, assistindo você e a Ivana, um abraço.
3: Um beijo.
2: Um abraço pra você, Paulo Henrique. Paulo Henrique tava se dirigindo aqui à rádio e ele, passando no seu veículo, ele buzinou, me gritou, deu a volta na rotatória, parou e falou assim: Guga, vocês vão matar o Nilton. Pega leve com o Nilton. Eu falei assim: tá bom, vamos pegar leve com o Nilton.
3: Você já reparou que o Nilton fica abalado? Né? Você já reparou? Ele fica abalado.
2: Hoje ele tava quietinho.
3: Você já reparou que nada abala o Wesley?
2: Pois é.
3: Preparação emocional do Wesley, ele tem um preparo emocional tão forte. Que quando Ivana, alguma coisa, porque hoje ele poderia ter ficado abalado no final, mas ele não ficou. Ivana, ele teve argumentos.
2: O Wesley jogou no Santa Cruz, Ivana.
3: Então, quem joga no Santa Cruz?
2: Quase 70 mil torcedores em cima da cabeça daqueles caras lá.
3: Ele tem o preparo, o sistema assim, emocional, assim, que eu como psicóloga, eu dou nota 10 pra ele.
2: Agora em Goiânia, 7 horas 24 minutos. Vem aí agora o Divino Lucena. Ele chega com as novidades, as informações no Goiás. Fala aí, Lucena.
4: Legal, Mariana. Retornando então aqui no Bandeirantes Esporte Clube para trazer mais uma fala do técnico Moser. Ele que começa justificando o porquê das alterações no segundo tempo, inclusive aquela em que ele colocou o Djalma Silva mais uma vez como atacante ali pelo setor de esquerda, o Nicolas ficando com a função ainda dentro de campo na função de marcador ali pelo lado esquerdo do time Esmeraldino. Ele até que foi atrevido, hein? O Djalma tem ali uma característica atrevida em relação a estar ali como um ponta esquerda no time do Goiás. Ele começou justificando isso daí e já antecipou alguma situação para o jogo contra a equipe do Criciúma. Vamos ouvi-los.
5: É para nós aumentarmos a estatura do time, a parte física do time também. O Londrina é um time

0: mais físicos da Série B. Então, e nós mudamos a estrutura para atacar, né? A nossa ideia era segurar o Nicolas e deixar o corredor pro Djalma de um lado e pro Marcos Vinícius do outro, né? Então, como a gente muda a estrutura para atacar, eu queria um canhoto do lado esquerdo, um destro do lado direito e com o Anselmo na frente, né? Então, a ideia do Djalma foi por esses dois motivos, para aumentar três motivos, né? Estatura, parte física e ter um canhoto na esquerda e um destro na direita. Eu estou aqui somente há 40 dias, então ajustes eles serão necessários diariamente, que é natural que seja assim. Com certeza o Criciúma tem coisas positivas que faz com que eles tenham 40 pontos, né? E aí eu citei algumas, né? Nós temos ainda 4 dias de preparação, eu vou definir a equipe, com certeza nós faremos algumas trocas para esse jogo, pensando na característica do Criciúma, né? Eu não sei se eu vou com 3 zagueiros, eu não sei se eu vou manter a linha de 4, eu não sei se eu vou espelhar eles, enfim, eu vou decidir nesses próximos dias, né? Até para tentar gerar uma dúvida também para o Eduardo, né? Mas com certeza nós vamos fazer algumas adaptações no nosso time para poder enfrentar o Criciúma e neutralizar as principais características dele.
1: Beleza, Mariana, tá aí portanto a fala do técnico Moser a respeito da situação do Criciúma e também das mudanças que fez no jogo passado. Para o jogo contra a equipe do Criciúma, ele ainda comanda um treinamento amanhã pela manhã lá no CT e logo no período da tarde o Goiás, o elenco esmeraldino já viaja para a cidade de Criciúma, onde no sábado às 16h pega o líder do campeonato, lembrando que o Criciúma é líder com 40 pontos até aqui, vem de uma derrota fora de casa para a equipe do Atlético pelo placar de 2-0 e certamente vai querer se reabilitar em cima da equipe esmeraldina. Técnico Moço que terá novidade então de Wellington Rato entre os relacionados, além também de já contar com mais condições de jogo do lateral direito Marcos Enis, que já fez a sua estreia contra a equipe do Londrina. E ele antecipou, fará mudanças e vamos aguardar então que mudanças serão essas no Verdão para este confronto contra a equipe do Criciúma no sábado.
2: Valeu, Lucena, um abraço para você. Volta amanhã com mais informações no Nossa Área 727. Rapidinho, Ivana Mamede, não, toque de bola aqui comigo.
3: Só falando desse time do Criciúma, ele ficou 15 rodadas invicto. A última vez que ele tinha perdido no campeonato foi na quinta, né? Na quinta rodada para o Fortaleza e agora perdeu agora para o time do Atlético, né? Fora de casa. Agora dentro de casa ele tem 6 vitórias e 4 empates. E o Goiás fora de casa tem 3 vitórias, 4 empates e 4 derrotas. Ele falou que fará algumas trocas, né? Pensando na estrutura do Criciúma, não sabe ainda se vai entrar com 3 zagueiros ou se vai manter o 4-4-2.
2: Um abraço e um beijo.
3: Até amanhã, se Deus quiser.
2: Até amanhã. E ele vai permitir. 7:28. O Bandeirantes Esporte Clube fica por aqui. Obrigado pelas mensagens, pelas participações. Amanhã você retorna aqui na nossa programação, mandando o seu áudio, a sua mensagem. Em 2 minutos e meio começa o Boleiragem. Eu sigo com você aqui na maior do Centro-Oeste.
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0: 7:32.
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0: 7:33. Boa noite, bem-vindo, bem-vinda ao Boleiragem. Tá começando o melhor programa esportivo do seu rádio, do seu YouTube, aqui na Bandeirantes Goiânia. Eu sou o Guga e com você e os melhores do rádio. Vamos juntos até 9 da noite, trazendo muita resenha. Vamos boleirar e, é claro, vamos também trazer os principais assuntos que movimentaram o futebol goiano na tarde e noite desta quarta-feira, 12 de agosto, ano 2026. Em Goiânia, 7:33. 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Cumprimento você aí do outro lado do rádio, do outro lado da tela. Alô, motorista de aplicativo, chega mais! Gosta seu carro aí, ó, 629-9847-6110 e participe com a gente. Manda sua mensagem, 30, 40, 50 segundos, um minuto no máximo, abre o coração. Fala o time que você torce, de onde você fala e a sua expectativa para mais uma rodada de Série B. Final de semana... é rodada pesada, hein, amigos? Clássico, Vila e Atlético, Atlético e Vila. Tem um Goiás pegando o Criciúma. Tem o Goiatuba pegando o Asa. E tem o Anápolis pegando a equipe do Floresta. 629-9847-6110.
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0: Eu dei uma pequena engasgada aqui, aí, aí veio...
3: o programa hoje polêmica, tá prometendo, né? Já veio abertura, tu cortou até o...
0: É, mas tudo certo. É, tudo e aí, Iago, tudo bom?
3: Boa noite. Boa noite. Prazer te vê-lo novamente.
0: Prazer, cara, é meu. Eu tô vendo mais você do que muita gente da minha família.
3: Agora, viu? Eu tô vendo mais você que a minha esposa, minha filha, mas tá tudo certo.
0: Tá sempre bom, né? Assim,
3: bom demais da conta, é isso aí. Boa noite a todos os ouvintes, ao Joãozão, boa noite ao Zé do Norte. Hoje o motorzinho tá... tá num evento aí de um futuro parceiro nosso, acho que ele vai entrar ao vivo também lá.
0: Boa, coisa então, linda, hein?
3: E tem muita coisa pra gente debater hoje, né? Hoje o Joãozão não tá no home office, ele tá aqui, tá inspirado, o homem. É, eu senti que ele tá inspirado.
0: Saiu da jaula o monstrão?
3: Saiu o monstrão. Ixi, aí é problema.
0: É.
3: Boa noite a todos e vamos debater, porque hoje não. O Fala Doente vai estar, tá, eu tenho certeza.
0: Vai pipocar hoje?
3: Pessoal, não sei por qual motivo não, mas tá todo mundo aqui me perguntando se hoje tinha boleiragem, hoje tem boleiragem, não sei o que aconteceu.
0: Parece que a coisa, a chapa esquentou lá no Goiás hoje?
3: Não.
0: Não?
3: Tá paradão lá, rapaz.
0: O
3: tá
0: pessoal divulgando nota oficial. Ah,
3: esse negócio de nota oficial divulga, né? Mas faltava mesmo divulgar uma contratação pra nós, né? É, tá tudo normal. Tudo normal em Goiânia.
0: Então tá bom, então. Eu não sei se é bom ou ruim, mas tá bom. 7:36, Mega Atacadista. 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
0: Fala aí, Joãozão, boa noite.
4: Boa noite. Grande Gustavo, um abraço pra você, um abraço Iago, um abraço a Zé do Norte, a todos os ouvintes, obrigado pelo carinho, pela audiência. Jogão agora do Palmeiras, hein, bicho? Nós não tá nem assistindo o jogo, hein?
0: Pois é, mas...
4: Quando o seu portenho...
0: Eu vou dar um jeito aqui, calma, relaxa.
4: Então eu vou passar lá pro outro lado, então vamos lá.
0: 7h37, mas eu vou dar um jeito, mas na hora que você estiver falando, né? Não, como é que eu faço? 7h37, você já parou pra pensar o que coloca na mesa? 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E tem o jogão também do Flamengo com o Cruzeiro, hein, João?
4: Isso é mais tarde, né?
0: Isso é mais tarde, 9h30.
4: Era Mineirão, né? Primeiro jogo do Dida, Maracanã. Acho que é Mineirão, não?
0: Deixa eu pegar aqui.
4: Mas assim, jogão de bola. O Cruzeiro tem um... Cara, até fiquei assim...
0: São os dois melhores elencos,
4: João? Não, Palmeiras é Flamengo. O Cruzeiro correndo ali um pouquinho por fora, mas é um elenco muito bom, hein, cara? Aquele 10 do Cruzeiro é bom pra caramba. E o
0: Matheus Pereira.
4: O 9 lá, que um dia foi criticado aqui pela Rádio Bandeirantes, foi um colega nosso. Joga demais,
0: o
4: né?
0: O Vila ressuscitou o Caio Jorge.
4: Eu sou muito fã desse Caio Jorge. Cara.
0: Mineirão.
4: E esse Matheus Pereira, ô Guga, se nós tivéssemos, assim, juízo, nós treinaríamos ele pra ser o 10 da nossa seleção. Exatamente. Na próxima Copa do Mundo. Porque, assim, você não tem outro. Então tem que ser ele, cara. E ele tem potencial de sobra. Eu gosto do futebol dele. É jovem, tem explosão. Claro que precisa melhorar em alguns aspectos, mas assim, treinava ele assim duramente, exaustivamente, psicologicamente, assim, para prepará-lo mesmo para uma Copa do Mundo. Eu penso que nós precisamos fazer uma preparação com jogadores focados, sabe? E começar o quanto antes possível. Qual o outro 10 que nós temos no futebol? Vamos lembrar aqui. Brasileiro jogando em qualquer parte do mundo melhor que o Matheus Pereira. Não tem.
0: Não tem.
4: Na Copa do Mundo não tinha nenhum melhor que ele. Ah, mas tem uns mais renomados. Esquece o nome, vamos falar de futebol. Cara, até um tema aí pra... Você vai falar os doentes hoje? Colocar o povo pra falar aí?
0: Vamos falar.
4: Né? A opinião do pessoal. Claro que não tem nada a ver com seleção brasileira, assim, hoje, né? Mas projetando, né? Eu penso que, cara, Matheus, escolhi aí uns... Esse Endrick, já começar a falar... A Copa do Mundo é de vocês, né? Pra gente ter...
0: Tirar esses medalhão, né,
4: João? Pelo menos um pingo de esperança, né? Pra... O cara que ficou aquele cabelinho de lado, aquele negócio assim, não é jogador de bola raiz, tira fora, sai fora.
0: Penso que já pode começar por tirar o Alisson, tirar o Danilo, tirar o Marquinhos. Alisson,
4: na próxima Copa do Mundo ele não vai ter que usar óculos, ele não pode jogar de óculos.
0: Pois é.
4: Ele não vai estar enxergando mais, não.
0: E mais, pode tirar
4: assim,
0: o
4: enxergando assim, boa aí. Sem óculos, né?
0: Sim.
4: Por conta da idade.
0: Tá velho já, 7h39.
4: Ele não deveria nem ter sido titular nessa Copa, né, Guga?
0: Ele passou boa parte da temporada machucado, chegou fora de ritmo o Alisson. E o Ederson também não tá fazendo a melhor das temporadas.
4: Leva o leite aí do Vila Nova. Treina ele também. 4 anos aí treinando ele.
0: Ô João,
4: e falar... Tá deu pra ser reserva dele.
0: E falar em Elton Leite, você acredita que até o presente momento ainda tem aquela discussão se ele falhou ou não naquele gol?
4: Sério?
0: Sério. Eu dei minha opinião mais cedo no Bandeirante Esporte. Pra mim, não, ele não falhou.
4: Deixa eu falar um negócio pra você aqui. Você sabe onde eu acho que ele errou? Porque ele não ergue o braço. Ele não ergue o braço. Ele é igual aquele Adnan, daquele 5x3 pro Vila. Que o Leonardo Valença faz o gol do meio campo. Aquilo Adnan, ele não ergue o braço. Talvez se ele tivesse erguido o braço, a bola não teria entrado. O mesmo caso com o Elton Leite. Talvez se ele ergue o braço e cai, ó, não alcancei. Mas ele não ergue o braço, cara.
0: Ele não tava esperando.
4: Então assim, foi estranho pra caralho. Ele tá correndo pra trás, é claro que tava adiantado, mas... E agora, convenhamos também, né? O chute do Barleta, ele pode chutar mais 50 vezes que ele não acerta o outro na veia daquele jeito lá, né?
0: Você ouviu a entrevista dele ontem pra ESPN?
4: Ele pega na veia, porque quando a bola dá um kickzinho assim, ele pega, ele chapa, não chapa não, ele pega de famoso peito de pé, né? Quem jogou bola sabe, ele pega na veia.
0: Ele
4: na
0: reconheceu
4: veia
0: que não era o que ele queria fazer.
4: Então assim, aí coloca, ó, nesse momento, fala um negócio pra você, se chover, nada, deixa pra lá. Lá no Vila Nova. Então, tem que ganhar jogo, cara. Se não ganhar jogo, o Guto é culpado, o goleiro é culpado, quem era bom ontem, hoje já não vale nada. É, ó, como as coisas no Vila, elas mudam rapidamente. Parece uma tempestade, né? Ela vai se anunciar, mas quando chega, ela devasta tudo. Calma, gente, calma, o Vila tá no G6 ainda. O Guto já não... Cara, eu tô vendo muita gente falando aí que o Guto já não serve. Que o Guto é burro.
0: Não, se o Guto não serve, quem que serve?
4: Cara, tem torcedor do Vila falando que o Guto é burro. Cara, a maior contratação do Vila nos últimos anos foi o Guto. O Guto está entre os 3 maiores vitoriosos aí do Campeonato Brasileiro da Série B de todos os tempos. Eu penso que seja ele ou o Anderson Moreira. né? Aquele Givanildo ganhou muito, né? Tem aí agora esse do Goiás aqui.
0: O Mozart.
4: O Mozart, mas assim, tá, vamos colocar entre os cinco, né? Porque talvez falta aqui na memória. Entre os cinco, príncipe, cara, aí agora o técnico perdeu um em casa. Veio jogando mal fora, precisa ganhar fora. Mas um jogo em casa, aí o sistema já não presta, o time já não presta. Jogador que era elogiado ontem, hoje já não vale nada, o treinador é burro. Cara, como que o futebol, às vezes, ele realmente, ele é 8-80, né? 8-80. Aliás, a vida da gente, ela é muito engraçada. A gente passa 90% da vida resolvendo problemas. 5% alegre e 5% dormindo. Porque o pobre não tem nem condições de dormir, né? Então,
0: mas que bom, né, João?
4: 24 horas por dia.
0: Que bom, porque a partir do momento que você não tiver a capacidade de resolver o seu problema, ou é porque você tá numa cama, ou porque você morreu.
4: Não, mas não precisa ser um percentual tão alto, senão. Pode ser menor.
0: Pode.
4: O probleminha é bom, mas 90% da sua vida ficar resolvendo problema, mas você tá louco. É problema em casa, é problema no trânsito, é problema no serviço, é problema com gente. Cara, e mexer com gente é a pior desgraça do mundo.
0: Calma,
4: me perdoe,
0: irmão.
4: Falar. Cara, como é bom. Vocês não vão na roça. Vocês têm que ir na roça. Você mexer com vaca, com galinha.
0: Não, mas é
4: mexer
0: bom
4: com
0: mesmo.
4: Horta. Cara, galinha você dá o milho pra ela, te dá o ovo. A vaca você dá o capim, ela te dá o leite, te dá a carne. Aqui você mexe com gente, todo jeito que você faz tá ruim. Você visa, cara, todo jeito que você mexer com gente tá ruim. Gente nunca tá satisfeito com nada. Nada, nada, nada, nada. E o tanto que é um povo hoje em dia irresponsável. Cara, isso me tira do sério. Aliás, eu acho que eu tô ficando é velho, eu tenho que ir pra roça mesmo. Tava pra minha esposa hoje. Vou vender tudo que eu tenho aqui em Goiânia e vou pra roça. Essa eu acho que vai ser a melhor atitude que eu vou tomar assim ao longo dos meus 56 anos de idade. Cuidar das minhas vaquinhas, cuidar lá do meu alho, do meu tomate, da minha alface, da minha galinha, do meu galo. E vida que segue, né, Guguinho?
0: É
4: porque
0: isso.
4: Porque não é fácil, não, parceiro.
0: Não é fácil, não. Eu vou capinar um pouquinho mais pra chegar nesse momento aí, João.
4: É só você vender seus trem. Vende tudo, eu vou vender tudo. Se tiver até vender menino, eu vou vender até menino. Casa, vender tudo. Só vou ficar com meu carro, velho. Eu preciso de um carro.
3: Fala pra ele, véio, que se nós vender nosso patrimônio, o máximo nós chega é aqui no Senador Canedo, naquela primeira invasão que tem à esquerda.
4: Mas eu também só vou chegar em Itaguari, 100 quilômetros só. 100 quilômetros só.
0: Vender meu patrimônio, a minha terra é a que tá debaixo da unha aqui, ó. 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Senhores, eu consegui a proeza de queimar a língua. Então, se eu, às vezes, engolir palavra aí, me perdoem. Queimei a língua.
3: Mas você, cara, também. O João tá reclamando de problema, cara. Você também tá numa fase geninha.
0: É, ontem,
3: cara,
0: eu rebentei as correias do carro e queimei a língua.
3: O Geninho, depois que ele foi pra Catalão, ele deixou os problemas dele tudo aqui.
0: Deixou.
3: O Geninho agora é só bebendo Heineken, pitando pra ele.
0: E ligando pra encher o saco.
3: Ligando pra encher o saco. E agora os problemas dele ficam com vocês. Eu espero que não venha pro meu lado desse trem, não. Porque que zica, meu amigo.
0: Não anda perto de mim, não.
3: Deus então. É mais.
0: 7h45, tô te esperando. 629.
4: O Emerson tá perguntando aqui. Boa noite, boleiros. Bom programa a todos. A semana que vem, dessa semana passada, perguntei. A pergunta que não quer. Semana que vem, já tá prevendo o futuro. Pergunta que não quer calar. Qual o melhor time goiano, Joãozão? Aí eu não sei. Semana que vem eu ainda não sei, mas hoje eu posso te falar. O melhor time é o Vila Nova.
0: Bom. Qual que é os 6 números da Mega Sena?
4: Eu não sei, eu tô perguntando do futuro, eu não sei o futuro, se eu soubesse.
0: É porque o pessoal tá te perguntando.
4: Se eu soubesse, se o Emerson souber, ele pode me falar nem da Mega Sena agora do final de semana, não. Me fala da Independência, do dia 7, que essa dará 300 milhões, aí dá pra nós ir pra Itaguari folgado, né, com esses trezentinhos no bolso.
0: Uhum.
4: Então agora, semana que vem eu não sei, mas não tira os méritos do Vila, não, porque ele ainda é o melhor Goiânia. E outra, não perdeu ainda pro Atlético, não, viu? O jogo ainda vai ser jogado, 90 minutos. O Vila tava nesse oba-oba contra o Sport. O Gordinho tá alertou a semana inteira. Perdeu. Não fica pensando aí, todo mundo pensando que o Atlético vai ganhar, que o joguinho vai ser mamão com açúcar, porque não será, viu, Guguinha? Não será mamão com açúcar. Tá todo mundo pensando que o Vila acabou. Que passou o terremoto. Pra torcida do Vila, parte da torcida do Vila, realmente o Vila acabou. Né? Mas pode ter certeza. Tá caladinho, tá treinando. E às vezes você ferido, você machucado, cara, você tira forças de onde você menos imagina, sabia disso?
0: Sabia.
4: Às vezes é bom você estar machucado, é bom você estar ferido, porque você consegue extrair forças de onde você menos imagina. O Vila não será aquele time mole que foi contra o Sport. Que o Atlético se prepare, que o Atlético treine bem, que o treinador do Atlético escale bem o time. Porque se entrar em campo, né, pensando que o Vila Nova será aquela galinha morta que jogou contra o Sport, vai perder o jogo em casa.
0: 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Deixa eu abraçar o pessoal no YouTube. Degmar Biju, boa noite, Gustavo. Valeu. Boa noite, Degmar Biju. Adair Oliveira. Iago, olha o meio-campo. Lourenço, Felipe Machado, GG e Lucas Lima. Ataque, Cadu Souza e Anselmo Ramon. Esse é o formato dele de ataque do Adair Oliveira.
3: Cara, eu acho muito lento esse ataque aí. Eu quero ver a volta do Anselmo Ramon, mas pro Anselmo Ramon voltar, tem que jogar com três atacantes. Né? Tem que ter o Jean Carlos ali, porque assim, o Cadu, ele é um jogador que... O motor hoje foi muito feliz. Quando ele falou, a bola tá batendo nele, tá entrando. Né? Porque é o jogador que tá com... Cara, tá com moral, né? A bola, ela, quando o cara tá assim com aquela confiança, mesmo que ele não tenha tanta qualidade, a força de vontade e a sorte, ela acaba sobressaindo. E ele tá guardando os golzinhos dele. Mas eu acho que os dois ali, só os dois ali, eu acho que fica muito pesado. Acho que pra ele voltar, teria que ir com três atacantes. Então, eu gosto desse meio de campo. Acho que o GG ainda não tá 100% pronto pra iniciar
4: titular. Então, vai mandar embora.
3: Não, acho que não.
4: Já tem um mês que esse cara voltou, então...
3: É, mas aí... ele não vinha jogando, né, João?
4: Tá,
3: ele
4: mas tá entrando 10 minutos. Entra todo jogo. O Lourenço... Mas jogo é o Lourenço jogo. Tava, o Lourenço teve uma contusão gravíssima é, também.
3: O Lourenço voltou, já tá mais,
4: foi?
3: Já tá
4: não, mais vou, preparado. Eles tá voltaram bem. Juntos. Então, é, assim, ó... se o GG não tiver condições, posso até aceitar, não, é opção do Juninho em relação ao GG. Penso que ele não vai tirar o Juninho, eu colocaria o GG. Agora, que o GG, se o GG não tiver pronto pra jogar...
3: Não, Guga... não, mas eu digo assim, é pra entregar o que ele entregava, porque entre Juninho e GG...
4: Mas ele só vai GG, entregar jogando.
3: O GG, 50%, hoje ele entrega mais que o Juninho.
4: Então ele só vai entregar jogando, você vê. Você pega o primeiro jogo da volta do Lourenço pra esse último agora, o quanto não, que ele evoluiu.
3: Melhor,
4: então, e o GG só vai evoluir se ele entrar jogando, se ele começar a jogar. Ritmo de jogo, só pega jogando, entendeu, Guguinha? No boteco não pega, você pega ritmo de copo.
0: Rica.
4: Do pagode.
0: A CBF colocou novas regras e se o jogador colocar a mão na boca pra conversar, é expulsão. É a lei Vinícius Júnior.
3: Essa aí é uma palhaçada, né? Essa pra mim é uma das leis mais inúteis que já inventaram no futebol. Você vai falar um negocinho pro adversário ali, tampou a boca, punição, pra que isso?
0: Pois é, também penso.
3: É, babaquice.
0: Vinícius Bastos. Ô Iago, você acredita no seu achismo? Você acredita no seu achismo? Que na reta final o Goiás vai continuar nessa de ficar atrasando salário? Porque se na reta final acontecesse, já era, né?
3: Cara, esse negócio aí, não... eu vou te falar um negócio, que lá no Goiás nem eles sabem quando vai entrar dinheiro. Estão negociando, estão tentando um novo empréstimo, né? Estão tentando renegociar, não, estão tentando fazer uma manobra pra conseguir...
4: Não fala esse negócio de empréstimo, não, porque o Goiás tá soltando nota pra quanto
3: é
4: lado aí.
3: Não, mas né? Pode só... Mas só soltam nota quando você mente. Se você falar a verdade, ninguém vai te desmentir, sabia, Guguinho? Por isso que aqui as notícias que a gente solta aqui tem credibilidade. Se você solta uma notícia e eles te indagarem, sabe o que você faz? Você vai lá e prova. Fala, ah, mas fulano me contou. Não, cara, você não apurou. Mas você fala, ah, você tá mentindo. Não, aí eu pego aqui, ó, tem a informação, tem esse áudio aqui, a gente roda ao vivo. E aí a gente desmente qualquer nota que soltar. Então você tem credibilidade.
4: Teve uma vez com o dirigente do Goiás... E ele não falava aqui conosco, ele falava só numa outra rádio aí.
0: Aí que tomou nota?
4: É. Aí ele ficava falando lá que eu soltava fake news aqui. E porque eu falei que o Goiás ia receber 100 milhões da Liga, lembra disso?
0: Lembro.
4: Eu falava, 100 milhões, eu pensava que eu tava ajudando o Goiás, mas tava... Nossa, isso magoou demais esse dirigente, que gosto dele. Mas na época magoou demais esse dirigente, porque, pô, se vai ter 100 milhões, vai montar time que presta. E eu quase soltei o áudio, falei, mas o cara que me mandou o áudio, eu gosto dele pra caramba, meu amigo há 30 anos... Né? Então assim, eu falei, não vou soltar áudio, mas assim, mas eu desafiei ele, falei assim, ó, pai, se é mentira minha, me processa, lá na justiça a gente vê, ele ia perder, eu ia mostrar a prova, né, lá na justiça eu iria mostrar a prova e depois iria processá-lo, né, ele é bilionário, né? Ele dava um corrozinho que dava pra mim pra Itaguari, uhum. Né? Mas assim, não precisou de eu mostrar, mas assim, era embasado, e o Goiás, depois... Quanto que o Goiás pegou? Não foi, aliás, foram
0: 150, foram mais.
4: 150 milhões.
0: Então, você errou. Foi 150, mas... não 100.
4: Não, essa, não. Não, mas o 100 era naquela época mesmo que caiu 100, sim. Depois
0: caiu mais um corró.
4: Acho que foi ano passado agora que caiu o restante.
0: Sim.
4: Mas assim, são... Eu nem gosto de negócio de notícias, esse negócio de exclusivo. Igual eu falo pra vocês, sempre falei pra vocês aqui, apura bem, porque deixa o povo ser exclusivo. Aqui nós somos da notícia correta. Deu notícia correta, graças a Deus, nunca fomos chamados a atenção por ninguém, porque a notícia aqui, ela é quente. O Iago trouxe recentemente que o Goiás estava fechando com o Nami Wrights, né? E soltou primeiro que o Goiás.
0: Até o tomou nota por causa disso?
4: O presidente do conselho ficou até chateado, né? Mas ele foi primeiro. Então, assim, depois tivemos aí algumas contratações também, que o povo fala, não vai. E nós cravamos todas. Então, é só averiguar o negócio direitinho, mas vai dar tudo certo. No final dá tudo certo.
0: Olha só aqui.
4: Se a vida é assim mesmo, a vida é um viaduto, sobe, desce, um dia está por cima, outro dia está por baixo. É o tal do resolver problema, entendeu?
3: Mas eu numa dessa aí. Se o cara me desmentir, eu taco a prova. Porque antes já.
4: Não tem como o cara desmentir sabendo que é verdade. Aí falava lá, a audiência era menor, a audiência aqui era maior. E outra coisa, tudo que eu falei naquele ano aconteceu, que o time era ruim, que ele ia derrubar o Goiás. O time era ruim e o Goiás caiu. Quem ficou por cima? Então, eu tô por cima até hoje, mestre, por isso que eu enxergo muito além do lance.
0: Acho que a única
4: queda. Eu não sou boi de piranha,
0: a única
4: não,
0: grande
4: rapaz.
0: Queda que você teve, João, foi o WO, né?
4: Não, assim, foi a maior vitória que eu tive na minha vida.
0: Foi?
4: A queda foi de Jorginho. Que não tinha. Ele só perdia o jogo se fosse WO. E ele deu o WO, o Jorginho, aquele dia. O Atlético, tava vendo. Acho que foi nessa época, Guga. Do WO, foi o que eu falei do gol hoje. Eu tava vendo um gol do Atlético narrado pelo Ronair. Era Bambu, Pedro Raul. Jorginho, o time era bom pra caramba.
0: O WO foi 2022.
4: Mas pega o time pra você ver. Cara, 2022 não foi quando o Atlético chegou na semifinal?
0: Nossa, foi.
4: Cara,
0: tinha Edson Fernando,
4: foi o melhor
0: Freitas,
4: time que o Adson
0: Baralhas,
4: assim, nos últimos 10 anos foi esse time de 2022. Foi. Era o time do tricampeonato.
0: Ronaldo.
4: Cara, aí ele pegou o Grêmio Anápolis na semifinal, o Goiás em Frangalhos, pegou o Grêmio Anápolis. Então só, cara, não tinha como o Atlético perder. Só perdia o jogo se fosse o WO, porque o Atlético ele não era melhor do que o Grêmio Anápolis. Ele já infinitamente superior, mas acabou perdendo. Então perdeu de WO. Aliás, não fui eu que perdi. Quem perdeu foram os jogadores do Atlético e o técnico Jorginho.
3: A escalação aqui do Atlético 22 era boa, hein? Goleiro era o Renan, o Anderson zagueiro, Klaus, Arthur Henrique, Rainer, Edson Fernando, Baralhas, Jorginho, Léo Pereira, Luiz Fernando e Churinho.
0: Esse aí. Baita escalação do Atlético.
4: Jorginho voando, cara. Esse Baralhas, na época, jogando barbaridade. O time da Atlético era bom, cara. Muito bom. Tanto que chegou na semifinal
0: da Sul-Americana.
4: Se ninguém lembra.
0: Quartas de final da Copa do Brasil.
4: Se ninguém lembra.
0: E no ano anterior, João, no ano anterior, o Atlético só não foi pra Libertadores, 2021, porque perdeu no critério de saldo de gols pro América Mineiro.
4: Aí.
0: Tinha a mesma quantidade de vitórias, mesmo empate, mesmo de derrotas.
4: Não, o Atlético no começo da década era demais. Cara, o Atlético teve duas fases boas. Foi quando o Atlético, aquela fase, né, com os pessoal de Brasília. Aí são três fases, né, que eu me lembro. Aquela fase com os meninos de Brasília, Wesley, Robson, o Anailson, que veio da Federação, no Janeiro de Brasília, Jair, aquele timaço lá que ganhou tudo, aí subiu pra Série A. Quando o Atlético subiu pra Série A, foi 2010 que ele subiu ou 2009?
0: Ele subiu em 2000
4: Eu sei que aí no primeiro.
0: Ele subiu em 2009 e jogou com o Goiás em 2010.
4: Pois é, o último jogo do Atlético pra se manter foi no Barradão contra o Vitória. Eu lembro como se fosse hoje, o Bruno Daniel tinha voltado pra rádio pra ser repórter. E o Bruno foi cobrir esse jogo lá, cara, e o Bruno ficou assim, o Bruno que é irmão, né, até hoje o Bruno é muito evangélico, ele andou no ônibus do Atlético, entrevistou todo mundo, o Bruno fez um trabalho sensacional, foi a permanência do Atlético, foi contra o Vitória em 2010, aí teve 2011, eu lembro que o Atlético contratou um jogador aí, não sei se foi 2011, foi 2012, um volante chamado Dida, veio do Vitória também, cara, esse cara era uma promessa do futebol, chegou aqui e não jogou quase nada, mas era uma promessa. Aí o Atlético ficou até o Goiás, depois o Goiás começou a ganhar, aí teve aquele hiato que o Lino faz o gol, que o Goiás precisava uma temporada boa, o Goiás ia ser 5 vezes campeão novamente, penta campeão novamente, penta ou 6 vezes é o quê?
0: Hexa.
4: Aí no meio tem ali o gol do Lino, aos 48 minutos do segundo tempo.
0: O Goiás ia ser penta campeão.
4: Era, e aí teve o gol do Lino, o Goiás ganhou o seguinte, aí depois o Atlético voltou, retomou as forças do futebol goiano. O Atlético
0: de 2016 também não, era pancada, hein?
4: 2016, campeão brasileiro da Série B, o timaço, cara, timaço. Você tinha aquele, o volantão que depois
0: Michel.
4: Foi pro Grêmio, Michel foi pro Grêmio, Bambu.
0: Magno tinha, Cruz.
4: O Rogério Cruz, Gilcinho, Viçosa jogando grande fase, cara. Bom, ganhou do Vasco.
0: Juninho.
4: Ganhou do Vasco nos pontos corridos, o Vasco tava não sei quantos pontos. Daí foi pra 2017 foi pra Série A, foi quando ele ganhou do Flamengo, se não me engano, meteu uma goleada no Flamengo. Cara, então o Atlético, assim, ó, até 2022, 2023, o Atlético ele comandou o futebol goiano, cara. Comandou. Depois teve aquele time do Marlon Freitas, do Edson.
0: Baralhas. Né,
4: do Baralhas, aquele time.
0: William também, Maranhão. William Maranhão.
4: Time massa também do Atlético. O Atlético tá vivendo agora uma fase ruim.
0: Éder e Natan.
4: Nossa, que dupla de zaga.
0: Nossa, pancada.
4: Tá vivendo agora um momento, assim, ruim. Ruim. Mas ele ainda foi o último representante nosso na Série A.
0: Sim.
4: Né? Tá tentando agora, nesta temporada, fez o investimento necessário. Essa temporada, por exemplo, eu não critico o Adson, se não subir. Ele tentou, cara. Ele tentou. E outra coisa, os nomes que ele trouxe são bons nomes. Cabe o treinador escalar bem. Cabe o treinador ter coragem agora de colocar os caras para jogar. O elenco, o Atlético tá aí. Papel de presidente, de diretor de futebol, é trazer os reforços, é dar tranquilidade, né? E o Atlético não tá faltando dinheiro, pelo menos o que estava faltando, já organizou tudo financeiramente, economicamente, trouxe os reforços necessários. Agora precisa do treinador dar o respaldo, né?
0: Exatamente.
4: E nas casas de apostas aí, eu tava vendo, até postei no nosso grupo aí, não sei se vocês viram, mas o Atlético hoje ele é o mais cotado entre os goianos para subir. E ele não está nos G6.
0: Penso que é por conta pelo fato de ter um confronto direto com o Vila em casa.
4: E ele não está, mas o campeonato não acaba domingo, não acaba sábado, sim, né? Então o Atlético, eles devem utilizar outros critérios também.
3: Contratações,
4: investimento. Tudo, né? E o mau momento
0: do Vila. O histórico entra?
3: Entra também, mano. Nesse tipo de análise aí, de estatísticas que o João tá falando. Entra.
4: Como as coisas mudam, eu tava ouvindo a Jovem Pan lá de Maceió. Lá eles estão Titãs. Sabe quem é o Titãs? CRB. Estão colocando o Titãs já na Série A.
0: O CRB ganhou 9 títulos assim no Fax, né?
4: O CRB, ele já somou mais de 700 pontos na Série B. Ele é o time mais longevo da Série B. É. Ele tem mais Série Bs que o próprio Vila Nova, porque o Vila ainda caiu pra Série C. O Série B não sobe e não cai.
0: Fica lá.
4: Ele é time de Série B mesmo. Perpétuo. Ele é Série B mesmo. E os caras lá estão falando, colocando o CRB também já na Série A. O campeonato vai ficar bom, Gu.
0: Inclusive,
4: CRB. Você pega até o 12º colocado, cara.
0: São Bernardo.
4: Tá tudo embolado ali, ó.
0: CRB e Vila, inclusive, foram os clubes que levaram a ideia da mudança de formato da Série B pra G6, né? O Sérgio Marroquim e o Hugo Jorge Bravo. Ah,
4: o cara, o bronze aqui é o nosso
0: Rica. É o Rica.
4: É o Bida. Não era o Dida, não. O Dida era o lateral direito. Obrigado, Rica. Era o Dida, cara. Cara, quando eu lembro como se fosse eu também. Eu tinha boas lembranças na cobertura do Atlético, porque o Watson era gente boa pra caramba. Quando ele era gordinho, ele era humilde, tomava aquela cervejinha, aquele copo sujo.
0: Ele emagreceu, perdeu humildade.
4: Aquele copo sujo ainda daquele copinho americano. Ele era fera pra caramba, bicho. Como o Watson era gente boa? Cara, agora não é questão. Porque agora tá rico, né? Agora já. O que passou já era. As pessoas se transformam e agora tem muito mais a fazeres, né? Aliás, não tem não. Antigamente ele trabalhava até mais do que hoje. Mas assim, o Atlético contratou esse Dida. Dida, não, como é que é o nome?
0: Bida.
4: Bida. Ele tava jogando, acho que Trindade. O furo foi dado aqui, sabia disso? Quem deu o furo foi o Bruno Daniel.
0: Bruno, lá ele, hein? 7h59. Rápida paradinha, Zé do Norte. Na volta, vamos colocar o doente pra falar aqui no nosso Boleiragem de hoje. 8 horas da noite em ponto.
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0: Estamos de volta aqui na Bandeirantes Goiânia, 8:03. Este é o Boleiragem. Vamos seguindo aqui com o nosso programa. Nossa participação aqui com você, ouvinte, tá liberado no 629-9847-6110. Aguardo aqui a sua mensagem. Atualizo para você, torcedor brasileiro, os placares, os resultados da Libertadores e da Copa Sul-Americana, jogos no intervalo no estádio Nubank Park. Palmeiras e Cerro Porteño vão empatando em 0-0. O segundo tempo começou neste momento. Na Argentina, Platense 1, Coquimbo Unido 0. 9:30 da noite tem Cruzeiro e Flamengo. Pela Copa Sul-Americana, está voltando neste momento para campo de jogo. Vai começar o segundo tempo no Cícero de Marques Souza. Na cidade de Bragança Paulista, Bragantino e Atlético Mineiro vão empatando em 0-0. Na Argentina, Tigre e Montevideo City Torque também vão empatando em 0-0. Fala, Iago.
3: Eu tô rindo aqui do Raul Martins aqui. O Raul, que é figurinha carimbada aí.
0: Torcedor do Vila.
3: Torcedor do Vila. Ele falou assim: Iago, a Bandeirantes mente também. Igual, ele falou aqui, ó, a Bandeirantes também mente, porque você disse que o Vila traria o Galdino como reforço.
0: Então, pra ele, o Galdino não tá sendo reforço,
3: mas,
0: né,
3: rapaz? Mas vai ser, cara.
0: Eu penso que o Galdino tá fora de ritmo, né?
4: O Bruno mandou uma mensagem aqui. O campeonato de 2022 que perdeu, ele tava na pandemia, né? Então, foi um campeonato de 2021 que parou, né?
0: 2021.
4: E aí, o Bruno também esclareceu um negócio aqui. Um abraço pro Bruninho, tá indo embora do atleta lá, embora pra casa dele. Ele levantou uma situação que realmente ela aconteceu, né? Ele jogou, parece que foi terça contra o Grêmio Anápolis lá, poupou os jogadores, aí quinta tinha um jogo da Sul-Americana.
0: Em Assunção.
4: E aí foi um time pra jogar o Campeonato Goiano, outro time pra jogar a Sul-Americana, e aí os caras voltaram da Sul-Americana pra jogar no domingo, aí perdeu lá de 1-0, ganhou aqui 2-1, foi pros pênaltis. Assim.
0: Foi atípico.
4: Esse foi o trágico W.O.
0: Foi três jogos.
4: A trajetória do W.O. foi esse aí.
0: Foram três jogos em 5 dias, João.
4: Então, assim,
3: aquele time foi o melhor time do Atlético, né?
0: Da história recente, sim.
4: Em 2021 tinha Marlon Rato, tinha todo mundo, tava lá. Cara, o time era bom, mas tirou o Goiás do Goiás na final.
3: Não, mas o time do Atlético era acostumado a bater no Goiás. Foi um ano.
4: Não, mas aquilo lá não tinha jeito de ganhar, não.
3: Não tinha jeito de ganhar, não. Batia cedo e marrava bater de tarde.
0: O Atlético foi centro de uma polêmica, porque os jogadores foram, né, com o Atlético, o primeiro clube brasileiro a ser imunizado, né? Porque a Conmebol ofereceu as vacinas lá na Lá em Lux.
3: Eu lembro. O Atlético foi no centro dessa polêmica,
0: foi,
3: né?
0: Aí o Atlético foi lá tomar as vacinas e teve pancada de todo lado, um povo ignorante aí. Mas o Atlético.
3: Povo se matando com a vacina.
0: O Atlético fez essa proeza e teve essa proeza, esse marco na história aí do futebol. 8:06. 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
3: Buguinha,
0: sim.
3: Deixa eu mandar um abraço aqui, rapaz, por um ouvinte nosso que é o doutor Anderson, tá aqui, tá ouvindo aqui, o doutor Anderson, que é filho de um conhecido meu há muitos anos, por coincidência, né, ele vai dar tudo certo, ele vai vir ser um anunciante aqui da Rádio Bandeirantes e também do Boleiragem, que ele é filho do Crentinho. Você já viu a lanchonete que tem ali perto da cidade de Jardim, que se chama Nossa Senhora?
0: Já.
3: Cara, ele veio, eu falei, cara, que nostalgia bacana, eu trabalhei uns 10 anos ali perto da Canaã, e melhor salgado da região. Sabe aquela lanchonete raiz?
0: Sim.
3: Com aquele molhinho de pimenta, raiz mesmo, no óleo, na malagueta.
0: Com aquele ketchup na bisnaga.
3: E, cara, tinha um salgado lá que eu era apaixonado, chama Campeão. O nome dele já fala tudo. Chega lá na Nossa Senhora e pede lá. Agora o Crentinho aposentou. O Crentinho é o dono, é o pai do Anderson. O Crentinho que conduzia ali tudo, vendia. E ele era, pelo jeitão dele, então tinha um jeitão, ele era mais ou menos assim, igual o João. Sério, né? Não tinha muita conversa não, Messi. E todo mundo gostava muito do Crentinho. Agora ele fez igual o João.
0: Vendeu tudo, foi pra
3: cara,
0: roça.
3: Sumiu pra roça. O povo chega lá procurando o Crentinho, ele vazou. Falou, ó, tá com os filhos, agora vocês cuidam aí que eu vou pra roça. Então mandar um abraço pro Anderson aqui que tá curtindo. Melhor salgado ali daquela região. Acho que, cara, vou daquela região não. Melhor salgado de Goiânia. Muito bom. E depois ele vai mandar um salgado aqui pra nós. Eu já falo, até vou cobrar dele aqui ao vivo pra ele mandar na hora que você estiver fazendo a jornada aí.
0: Lindo, hein?
3: Lanchinho do final de semana, porque maravilha. Aí vocês vão achar
4: lá,
3: bom.
4: Mas ele não abre pro final de semana, lá abre.
3: Não, mas aí ele dá um jeito de mandar pra nós, né?
0: Não, aí
4: sábado
0: sim.
4: Sábado agora, dois jogos.
3: Pois é, rapaz, o dia que vocês comer, né? Não é falar da concorrência, não. É muito salgado bom em Goiânia, mas esse é fora da curva.
0: Não, mas sábado então, né?
3: Tá vendo?
4: Qual é o nome dele?
3: É o Anderson.
0: E então o pai dele é o Crentinho.
4: Deixa o Crentinho lá quietinho. Lá.
3: Crentinho, Vila Novense. Vila Novense tá cansado agora.
4: Curtir lá na roça lá, tá tranquilo. Roça é bom demais. Ei.
0: 8:08, João.
4: O tal do pobre sofre até nisso, né? Ele sofre pra ter a roça. Aí quando ele tem, não pode ir.
0: Não, mas você pode, João. Calma. Sexta-feira tá aí.
3: O João tá novo demais pra querer já aposentar e ir pra roça, né?
4: Demais, meu filho.
3: Não, mas é porque a gente hoje em dia começa muito cedo, João. Aí, infelizmente,
4: hoje
3: é isso
4: dia,
3: aí.
4: Não, na minha época era cedo. Hoje em dia ninguém, o povo nem trabalha.
3: Eu sei trabalhar
4: com 14. Zomão aí, saco cabeludo aí, ó, 20 anos, não posso trabalhar, mamãe não deixa. Mamãe não deixa. Antigamente você começava a engraxar sapato com 4 anos de idade, vender picolé. Carrinho, você pegava o carrinho, você caía. Você pegava aquela cargueira, o primeiro serviço geralmente era engraxar, depois você ia vender picolé, depois você arrumava o serviço no supermercado, você colocava na cargueira, primeira entrega minha lá no supermercado de JK, coloquei duas caixas na frente, né? E geralmente você coloca uma na frente e outra atrás, porque na hora que você vai parar, na hora que eu desci as caixas, puf, caiu tudo da compra da mulher. Aí metade do meu salário já ficou tudo pra... A sorte que eu limpei o óleo, limpei os trem, deu certo.
0: 8:09, o Luiz Eduardo tá aqui. O motor está de folga?
3: Não. Agora o motor vai entrar aí, o motor tá lá na Canv Sports.
0: Tá tendo novidade lá hoje, né? Então eu tô aguardando aqui a conexão com o motorzinho e ele vai trazer aí as novidades do Canv Sports, que recentemente agora jogou a Superliga C de vôlei. E o Wesley também ficou sabendo que o João viria hoje, aí ele não quis vir não, porque passou raiva em você demais hoje, né, ô João?
4: Por quê,
0: velho? Com o Cristiano e o Vilela?
4: Não, só não pode cair em contradição, o microfone cobra, né? O Goiás não pode voltar o Lourenço, porque o Lourenço estava machucado. Cara, mas ele é bom, ele é titular, não, mas vai perder o grupo. O Vila perdeu os jogos porque o Pagnussá e o Maranhão não jogaram, e agora eles têm que voltar, senão perde o grupo tá rachado. Agora lá no Vila, depois no que Atlético. No Atlético, depois que o Cristiano saiu, o time ganhou... Dá 5, ganhou 3, empatou 2, sofreu 2 gols. Aí tem que voltar o Cristiano. Vai lá no racha elenco, não? O treinador, será que tá errado? Então, o microfone pega, o microfone cobra, assim, é de forma natural. Porque você pode. Ó, o microfone cobra quando não é aquilo que você tá falando. Você fala de um pra um time é de um jeito, pra outro é outro. Aí o microfone cobra. Agora, se você tem aquilo na mentalidade pra todos os times, aí beleza. O motorzinho
3: Cara, eu não caiu, eu assim, o motor, ele tem toda a experiência dele, a gente tem que respeitar, porque ele teve lá.
11: Né? Tem a vivência,
3: tem a vivência.
4: Eu também estive, velho. É. Ainda joguei na Itália.
3: Esqueci de você, João.
4: João não, cabeleira.
3: Cabeleira. Mas, eu não concordo muito com isso não, cara. Eu acho que tem que jogar os melhores. Né? Igual eu vejo eles defendendo a permanência do Juninho, defendendo a permanência do Formiga. Só que agora as coisas estão mudando, né? As coisas estão mudando, porque o que senta nessa cadeira aqui, ó, já aceitou. Já tá muxinho.
11: Nilton.
3: Cara, eu vou falar um negócio pra você. Segunda-feira o Nilton vai chegar aqui, ninguém suporta o Nilton.
11: Por quê?
3: Porque o Nilton vai dar a volta por cima, você sabia?
4: Não, ele não vai gritar aqui, porque ele não acredita no Vila.
3: É isso que eu não tô entendendo.
4: Então, assim, não, você tem que entender o seguinte, isso é uma velha desses carcamanos da imprensa. Joga a responsabilidade pro Atlético, o Atlético é bom, a história do sapo, não me joga na Lagoa, eu não quero entrar na Lagoa, a Lagoa é ruim, tá doido pra ir pra Lagoa. Doido pra ir pra Lagoa. Então, vamos, a responsabilidade da vitória é do Atlético. O Atlético tem que vencer. O Atlético é o bom, o Vila não vale nada, o Vila não sei o quê. Aí os caras, o povo tá falando que a gente não vale nada.
3: Vamos ganhar.
4: Vamos ganhar. Isso não motiva ninguém. Não motiva ninguém. Uma vez,
3: acho que não.
4: Eu contei essa história 1 milhão de vezes, mas já contei 1 milhão, vou contar 1 milhão.
11: Conta de novo.
4: Certa vez nós estamos falando do Atlético bom, né? O time do Atlético, um time massa. Goiás e Atlético na final. Primeiro jogo, pegaram o Vitor lá e tal, aquela história da mocinha da cidade, das mocinhas da cidade. Aí roda a música lá na TV Brasil Central, o Valério, e aí Kleber Gaúcho do Goiás, porque não sei o quê, nós vamos pegar, nós vamos arrebentar, e pá, Danilo Portugal, todo mundo, baba. Moral da história, segundo jogo o Atlético ganhou de novo.
3: Não adiantou nada.
4: Aí ficou realmente, né, as mocinhas das cidades. Então assim, cara, futebol é diferente, futebol e na vida, eu aprendi dessa forma, você tem que premiar os melhores, premiar, né, aqueles que trabalham mais, aqueles que se dedicam mais, aqueles que estão, né, que entregam mais, e geralmente não dá pra brincar, porque se você perde um jogo, por exemplo, o Atlético, se perde um jogo lá com o Tocantins, eu descabelo aqui esse treinador, você tá doido? O Adson fez contratações aí vultuosas pra jogar com o Léo Tocantins? Não pode, ué. Eu não pode, tem que escalar direitinho. Tá na hora de secar o bagaço, não pode perder jogo, não pode dar sopa pro azar, não. Né? Tem que escalar os melhores. Elenco ganha campeonato e treinador perde jogo. Então, o treinador do Atlético, ele precisa escalar bem o Atlético para vencer o Vila Nova. Porque o Vila, eu conheço o Vila. Se tem um negócio que o Vila, ele pode até perder o jogo, mas que o Vila vai entregar muita força nesse jogo, viu, Guga? O Vila vai correr o que não correu nos últimos 2 jogos, né, contra o Atlético.
11: 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Deixa eu... que para quem achou que ele não estaria aqui, ele não está aqui, mas ele está conferindo uma grande novidade ao vivo da Arena Cambi, não é isso, Wesley? 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
14: 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Um abração, amanhã eu tô de volta aí, eu vou dar sequência nessa inauguração. Um abraço, João Batista,
4: um abraço,
14: Thiago Vinícius, né? E a todos aí.
4: Você foi bem, meu torcinho, como repórter. Do
3: Pode contratar, hein?
4: Pode contratar o homem.
11: Um abraço pra Geide Lugero e também pro Marcão aí, o anfitrião, presidente do Canvas Sports, Marco Aurélio, torcedor do Atlético.
4: Atlético.
11: Parceiro nosso aí. Aqui do Canvas Sports Cabandeirantes.
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11: 8 horas, 18 minutos. O motorzinho tá lá prestigiando lá.
4: Você viu aí quem que respondeu aí a solicitação de vocês?
11: Rapaz, eu vi, hein? Que coisa
4: esse
11: linda,
4: aí,
11: hein?
4: Esse aí é o homem, no, rapaz.
11: Vou
4: esse
11: comer é bem demais sábado, hein?
4: É, vou mandar um salgado pra vocês aí. Eu não vou estar aqui, uma pena. Tô achando que eu vou vir cá só pra comer salgado. Porque você não tá entendendo a qualidade, não, mestre.
11: Você vem já fica pra trabalhar também, moço. É, tá achando o quê?
4: Sábado eu vou estar lá na BYD fazendo uma ação lá também.
11: Ô, maravilha. 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
4: Lá na Rio Verde.
11: Na Rio Verde.
4: Isso.
11: Legal, hein? Eu quero lá depois uma hora também fazer um test drive lá.
4: Oh, é bom, hein?
11: É bom, né?
4: Eu quero comprar um carro daqui pra mim. João tá querendo trocar de carro, ele já sabe onde tem que ir. 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
11: com Giovanni.
4: Tranquilo.
11: 8:18, Sul-Americana, lá em Bragança Paulista. Red Bull Bragantino 0, Atlético Mineiro também 0. O jogo tá no segundo tempo. 15 minutos de jogo na etapa final. Sul-Americana, jogo de ida das oitavas de final. Pela Copa Libertadores, segundo tempo em andamento em São Paulo. Palmeiras está tomando canseira do Cerro Porteño, hein? Até agora 0-0 está sendo o placar. E mais tarde, 9:30 da noite, lá no Mineirão em Belo Horizonte, tem Cruzeiro e Flamengo. 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Com a Ivana Mamede mais cedo aqui no Bandeirantes Esporte Clube, para a Ivana, João e Iago, ela acredita que o vitorioso do clássico desta rodada pode vir a ser uma das equipes que sobe de divisão. E aí eu até entrei em debate com ela porque eu penso que

0: Legal, vai cortar, cortou a energia. E lá eles dividiram essa experiência para mostrar pro jogador o seguinte: cara, vocês estão no céu. Nós passamos o inferno aqui com o Vila. E fizeram essa preleção lá e assim, cara, foi coisa de emocionar. Teve jogador que chorou, cara, vendo, né, o que o Vila fez ali para preparar pro clássico. E a gente sabe que do outro lado, o Adson Batista, ele é leão de clássico, tá?
1: É.
0: Ele é um cara que ele sabe pilhar o clássico, mas lá não é essa motivação, né? É diferente. Lá é aquele negócio que ele mexe nos bastidores, ele promete bicho, ele sabe, cara.
1: Tete
0: a tete. O Adson é um dirigente fora da curva quando o assunto é fazer essa motivação pro clássico. Então, assim, cara, vai ser um clássico muito pegado, mas você pode ter certeza. O Vila vai entrar nesse clássico pra vencer. E eu tô falando isso aqui a semana inteira. Às vezes a pessoa fala, ah, fica puxando sardinha. Não é. Esse é um palpite meu. Eu não, só pra você ter, eu tô tão convicto no que eu tô te falando, pelo clima que eu tô vendo o Vila preparando nos bastidores, né? E esse clima deve incluir ali na fase final a preleção do Hugo ali antes do jogo, que eu não apostaria no Atlético, você acredita? Eu não tenho coragem, eu não tenho coragem de apostar na vitória do Atlético.
2: 8h22. Esse jogo vai ser decidido também no negócio que no preparo físico. O jogo 4 horas, o calor que tá fazendo em Goiânia.
0: Ixi, cara, se aí prepara. Tempo seco, hein?
2: É seco, não é problema, não é nem o calor, é o problema é a umidade. Baixa umidade, 4 horas da tarde, provavelmente um sol ainda muito forte, principalmente no primeiro tempo.
1: E Atlético e Vila então, tem dois dos melhores preparadores do país.
2: Exatamente. E aí, o que eu quero dizer com isso? Então, você não vai ganhar talvez com os 11 que entram, mas que aqueles que vão sair do banco. E aí quem trabalhar melhor nas mexidas pode sair vitorioso do clássico, porque as mexidas elas precisarão ser assim certeiras, porque certamente tanto o quanto o treinador do Atlético, eles farão, o Guto, né? Eles farão 5 substituições por conta do clima hostil que nós estamos vivendo em Goiânia neste momento, de baixíssima umidade relativa do ar.
1: E eu te pergunto, João, quem tem o melhor banco? Atlético ou Vila?
2: Cara, o do Atlético, assim, eu já disse, o melhor elenco em termos de nomes é o do Atlético. Só que precisa jogar. Precisa jogar. Né? Então, assim, e os do Vila que vieram, tô vendo muita gente criticando, ah, esse Meritão não joga. Cara, esses dias tava todo mundo elegendo o Meritão. Né? O Galdino, o Galdino é o cara que tá devendo, porque ele jogou um tempo lá contra o CRB, foi mal, e contra o Sport também não, acabou não contribuindo. Né? Então, esse aí precisa melhorar. Mas o Bora tá jogando. Aí você pega no banco. O Vila pode ter um reforço no banco de reservas? Pode ter, não. Ele terá.
1: Terá.
2: Que é o Rian, que esse pode desequilibrar a favor do Vila. Dependendo da circunstância que tiver o jogo. Quando ele entrar, e claro que vai depender muito da condição atlética dele, física, né? E também, até mesmo atlética, né? Pra 100%, cara, esse cara pode mudar um jogo. O Vila, ele caiu muito de produção, não foi por falta de Maranhão, por falta de Pagnussá, nem por causa dessas ínguas, não. Assim, qualquer um que joga lá, que joga mais do que Maranhão, joga mais do que Pagnussá. O Rian faz falta. O Vila não achou um substituto, e não tem, não é que não achou, não. Não tem um substituto pro Rian. O Rian é aquele cara do contra-ataque. Você pode ver que a maioria das boas jogadas do Vila começam com o Rian. E não tem o outro Rian, cara. Não tem, então não é, o Maranhão, que Maranhão, você coloca eu lá com 300 arroba lá, pra falar que no século, eu jogo mais que o Maranhão, posso não correr igual ele, mas jogo mais com a bola nos pés, eu jogo mais que ele. Esse Pagnussá também, ontem nós criticávamos pra caramba, agora virou o Timora. Não, o único que faz falta, esse demais, é o Rian, porque entrou ali, o Urso não deu conta, o Galdino não deu conta, o André Luiz não deu conta. Porque se você pega Rian, André Luiz e Janderson, esse ataque do Vila estava encaixadinho. Esse ataque do Vila, eles são bons para atacar e bons para na reposição, marcando o lateral adversário. Aí você perde essa força ofensiva e, cara, isso atrapalha demais. Você perdeu o seu principal jogador. Um jogador pode fazer tanta diferença assim? Pega quantos gols o Vila marcou. Pega aí.
1: 27.
2: Quantos gols o Vila... Não, marcou sem ele.
1: Ah, sim.
2: Então, assim... Perdeu de 1-0 pro Juventude, perdeu de 2-0 pro Criciúma, perdeu de 1-0 pro Novo Horizontino, perdeu de 2-0 pro CRB. Não marca gol, mestre. Não marca, o cara saiu do time no Vila parou de marcar gol. Então, falta faz o Rian, porque ele é bom de bola. E no meu time, cara, é bom de bola e eu choro por conta dele. Ainda mais quando tá ausente. Então, o Vila tem um jogador que pode sair do banco e fazer a diferença a seu favor, que é o Rian.
1: Agora me explica aqui uma coisa, João. No jogo contra o Sport... tendo a opção de dois laterais, que até esses dias não tinha, né? O Elias tinha ido embora e E o Rainer ainda estava entregue ao departamento médico. Mas agora o Vila tinha o Rainer à disposição e o Igor Cariuza à disposição. E ele improvisou o Natan Camargo.

0: Esse negócio, o Guto também tem que parar com isso. Isso aí é um erro do Guto. Não, isso aí é erro do Guto. Cara, deixa esse Ryan aí. Ryan, né?
1: Rainer.
0: Jogar, ou tem um outro lateral lá agora. Porque Carilho. Não dá. Natan não dá, cara. Natan também de lateral não dá. Briga na posição dele no meio campo. Né? Não dá. Isso aí também, o Guto também tem que tomar tino também, que tá errado. Precisa, né? Não dá pra ficar improvisação, você faz um ou outro jogo. Né? Agora, ganhar campeonato com time improvisado não ganha. Não chega no objetivo. E o Guto é muito experiente para saber disso. Né? Então você tem dois, cara, faz. Ele recuperou o Janderson, ninguém acreditava aqui no Janderson, ninguém acreditava no André Luiz, ele recuperou esses caras, por que, que não recupera um lateral direito? Pô, não é possível. Agora, se ficar ali improvisando, você tira até a motivação do jogador que está ali tentando ser titular. Então, o Guto precisa escalar melhor na lateral direita e dar confiança para um lateral. Escolhe o lateral, fala: você é o cara. Você é o lateral. O Igor na lateral esquerda, quem era o titular até pouco tempo? Não era o Formiga?
2: Formiga.
0: Hoje o Igor é titular, então ele tem que escolher e escalar, porque time que improvisa geralmente não ganha.
1: 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Inclusive com esse negócio de improvisação, eu lembrei do Mancini ano passado, você lembra, Iago? O Mancini ficou teimando com improvisação, improvisava, e tá até parecendo essa sequência ruim do Vila Nova aí, como fez um bom primeiro termo, aí virou o turno, foi só taca, rapaz.
2: Mas o coitado do Guto, cara, ele tá precisando improvisar, porque sofreu demais com lesão, né, cara? O Vila foi machucando, aí retornava, e quando o cara começava a voltar, né, machucava o outro mais importante, que o Rian foi o divisor de águas, o futebol do Vila Nova morreu quando o Rian saiu. Por quê? Porque o Vila sofreu o mesmo mal do Goiás. A mesma dependência que o Goiás tinha no Jajá, o Vila tem no Rian. É ele voltar, o time do Vila volta a jogar bola, mestre. É aquela válvula de escape, o time do Vila é lento. Você pode olhar, o Janderson, ele tem, o Janderson é o cara do drible, ele consegue. Mas, bicho, o Janderson é aquele cara que pro ataque fluir, ele tem que ter outro cara lá melhor que ele. E não tá tendo essa figura. O Della Torre voltou, mas não joga. O Della Torre precisa de 50 chances, cara, pra marcar um gol. Eu acho que ele já teve 100 e não fez nenhum. Então, cara, é difícil. O Vila tá sofrendo o mesmo mal. Não tem outro jogador no elenco pra substituir o Rian com a mesma qualidade, que é aquele cara de profundidade, velocidade, que vai receber a bola, vai pra dentro do adversário e consegue passar do adversário fácil. O menino é muito bom. Então, ele retornando agora, Guga, eu falo pra você, o Vila talvez faça o melhor jogo agora com o retorno do Rian depois dessas últimas 5, 6 partidas aí.
1: E pintou de tintas, gol do Cerro. Gol do Cerro, segundo tempo em São Paulo.
2: Acho que é pouco.
1: Lance nesse momento sendo revisado, mas
0: tá impedido.
1: Por enquanto,
0: tá impedido.
1: 0 para o Palmeiras, 1 para o Cerro. A confirmar aqui, eu trago a informação para o Nitintas, pintando as cores da vida. 8h29, Zé do Norte, cadê o ouvinte? O ouvinte fala aqui no Boleiragem.
3: Alô, é com você.
4: Alô, torcedor.
5: Boa noite, boleiros do Boleiragem. Aí, todos bem? Graças a Deus,
0: tudo em paz.
5: Olha só, ontem eu mandei a mensagem, eu não sei se foi falado, se foi passado, porque eu não ouvi. Mas eu vou falar de novo, ok? Estou sempre ligado com vocês todos os dias, então não tem problema. Olha só, eu não sei, mas acho que é hora do Joãozão pedir desculpa para o Botozinho, o Joãozão e o Nilton. Porque o Joãozão disse que o Vila Nova jogando o Oba era um míssil, era um sei lá o que mais, era um míssil, um
0: foguete.
5: Alguma coisa desse tipo. Então, é só que ele esquece que esse foguete explode na base também. Então foi o que aconteceu. Então, para resolver isso, é hora de pedir desculpa pro Botozinho. Tá entendendo? Ele tem que pedir, ele e o Nilton tem que pedirem desculpa.
0: Que hora que o motorzinho falou que o Vila ia perder?
5: O queria ouvir.
2: Foi só eu que falei.
0: O motor não falou, não. Como que é o nome do rapaz? Eu queria ouvir, assim, pega uma gravação e me fala que horas que o motorzinho falou que o Vila ia perder o jogo. Porque fica fácil. E outra coisa, eu falei aquele dia que o Vila era um míssil jogando dentro de casa e volto a falar, dentro de casa o Vila é um míssil. É o melhor mandante ainda entre os goianos. Né, se tá ruim pro Vila, imagine só pro Goiás e pro Atlético. O Atlético pode vir a ficar bom depois do jogo, ganhando a partida, amigo. até então, o Vila continua sendo o melhor time do futebol goiano no Campeonato Brasileiro da Série B. Ninguém pode tirar isso aí do Vila Nova. Eu, pelo menos, não vou tirar isso aí do Vila. São números. São números. Quando eu falei que o Vila era um míssil dentro de casa, ele estava invicto. Perdeu um jogo, eu vou mudar de opinião? Claro que não. Se você pegar os números e os pontos conquistados do Vila dentro de casa, são muito superiores do que os pontos conquistados pelo Atlético, que os pontos conquistados pelo Goiás. Então, em casa, o Tigrão continua sendo um míssil. Doa a quem doer. É só refrescar a memória, né, e tirar o coração. Não é isso, Guguinho?
1: É isso. O José Roberto de Souza tá mandando aqui cincão.
0: Ó, pode mandar.
1: E ele tá aqui perguntando aqui. Dollar. Iago, você comenta muito bem os bastidores do Vila. Por que você não trabalha nos jogos no Oba? Eu gostaria de ver você lá.
2: É, tá doidinho pra me lascar, né? Tá, vou nada.
0: Ele vai no Atlético.
2: No Atlético eu vou.
1: Uai, qual que é a diferença de ir lá no Atlético e ir no Vila?
2: Ah, a torcida do Atlético é mais de boa.
1: É mais de
2: boa.
1: Ah, é. Ó, boa notícia.
0: Pegar o Barrichello lá, você vai ver.
2: Ele só bate.
1: Ó, gol do Cerro foi anulado.
0: Aí eu falei pra você estar impedindo.
1: Gol do Cerro anulado. Palmeiras 0, Cerro Porteño 0. Segue em São Paulo, segundo tempo. Oh. Só deu Palmeiras. Aí o Cerro chegou uma vez e anotou lá, mas estava impedido.
0: Do Bragantino, mestre.
1: E pintou gol, pintou Unitintas. Tomás Cuejo nem comemora. Veio do Bragantino. Pelo Atlético Mineiro, abre o placar. Segundo tempo em Bragança Paulista Sul-Americana, Red Bull Bragantino 0, Atlético Mineiro 1.
6: Boa noite, pessoal do Boleragem. Aqui é Ruberson Queiroz falando, CT Leste Vila Nova Goiânia, torcedor esmeraldino. E gostaria de fazer uma análise sobre nossos concorrentes. Hoje vamos fazer uma análise sobre o Vila Nova. Pessoal da bancada, dá para se afirmar que o Vila Nova é um time de uma nota só? Que o Guto Ferreira é um treinador de uma nota só com o time do Vila Nova atual? Porque observando o time do Vila Nova, ele tem ali uma saída de três, jogando em casa, pressiona a bola, levanta, sobe as linhas, fecha os corredores. Quando ele obtém o resultado, ele faz uma linha de cinco, muitas vezes termina com a linha de cinco e começa a jogar em transição. Isso aí todo mundo já percebeu, né? Todo mundo já percebeu isso aí, e por isso que o Vila Nova acredita que não tá tendo esse desempenho como tá tendo agora. E agora, com essa obrigatoriedade de colocar esse pessoal que veio contratado e que o pessoal tá pagando R$1.000 todos os meses para poder manter premiação e tal, acaba que tem que dar uma satisfação para quem tá pagando, e aí acaba tendo que colocar esses jogadores para jogarem. Então, acredito que isso também tenha prejudicado. Vocês acham que isso pode ter prejudicado também? Ter que fazer esse rodízio, colocar esse pessoal? E mais uma pergunta. Se o Vila Nova não conseguir o prometido acesso, como foi prometido pelo Guto lá no começo, que o Vila vai subir, caso ele não consiga subir, seria mais vexatório do que a tragédia do ABC? Responde aí, por gentileza.
0: Não,
6: boa noite a todos.
0: O Vila tem que, todo ano o Vila tem que entrar, se não subir esse ano, janeiro tem que falar, esse ano nós vamos subir. Esse ano nós seremos campeões goianos e vamos subir. Não subir, cara, mas luta. Não pode entregar os pontos. Agora, você fez uma leitura espetacular aí, tática, né? Fantástico, parabéns aí pra você.
1: Hã? O Ruberson.
0: Parabéns, Ruberson. Muito bom. O Ruberson, o problema é que vai passando, as rodadas vão se passando e todo mundo vai conhecendo todo mundo. O que esse Vila tem de bom lá no Oba, hein?
1: E já detectado.
2: Lembra que eu falei?
0: O que precisa agora? Você tirar a carta da manga. Uma vez o Jairzinho estava treinando o Goiás na Série A. E ele que acabou permanecendo, foi até para a Sul-Americana e ganhou uma medalha.
1: Placa.
0: Medalha. Uma placa.
1: A
0: né?
1: placa.
0: O Mutley. E aí, ele pegava aquele Dadá num jogo assim, colocava de lado da tela esquerda contra o Atlético Mineiro lá e colocou um ferrolho de cinco jogadores, 5-4-1. O um era o
1: Pedro Raul.
0: O Goiás ganhou de 1-0, assim, um ferrolho danado, Atlético, num contra-ataque, 1-0, ganhava o jogo. Era o tal da carta na manga do Jairzinho, que ele tinha. Para cada jogo ele tinha uma estratégia. O Guto tá precisando disso aí também, né? A estratégia de jogar fora, a responsabilidade é do Guto. Ele não pode falar, mas eu não peço para recuar, o Guto. Você que tem que armar a estratégia, os caras têm que obedecer, senão você perde o comando. Aí perde o comando. Então, o jogador executa aquilo que o treinador pede. Né? Então, e o Atlético teve a constância, mudanças. Daqui a pouco o pessoal vai saber também como que o Atlético joga. O próprio Goiás, e foi assim com o Goiás o ano passado, do menino do treino Bragantino agora, o Mancini. Ele só jogava de uma forma. Morreu.
1: Bola no Jajá.
0: Correria. Bola sem transição. Bola da defesa lá pro ataque.
1: Ligação direta.
0: Ligação direta, Selg.
2: O Guto já se mostrou ser esse cara de uma nota só. Ele precisa ter mais opções. É, ué.
1: Mas esse não
2: sem
1: é.
2: O Rian, sem o Rian, ele não sabe o que fazer, mas porque ele não tem ninguém.
1: Treinador rei do acesso?
2: Ah, mas o Guto sabe o que tá fazendo, mas calma. Ele não é um técnico ruim porque perdeu essas partidas. Ele trouxe o Vila até aqui sem essas contratações que chegou. Então agora é trabalhar, irmão. Trabalhar. Né? Não é porque perdeu a partida que ele virou o pior técnico, não. É igual o Nilton com essa aí do coitado do Elton. Oh, meu Deus, aquele cara, ele saiu puto de responder aquela pergunta, porque, bicho, aquilo ali não foi falha nem aqui, nem nunca, na China, nunca. Nem na Noruega, em lugar nunca, nenhum do mundo.
1: Nunca.
2: Ou, ali ficou tão claro, eu vi o Nilton analisando a jogada, eu comecei a rir, porque assim, quando o time tá atacando, mestre, o goleiro, geralmente, você pode olhar, o Tadeu, ele joga quase lá saindo da área.
1: Sim.
2: Porque ele é o último cara, se vir uma bola espirrada, ele vai ser o primeiro a sair na bola, pra tentar sair jogando com velocidade. Então é normal
1: ali o
2: goleiro
1: Elton,
2: jogar adiantado.
1: Ele havia feito uma leitura, porque o Barleta é o cara da assistência, certo?
2: Certo.
1: E ele próprio, Barleta, reconheceu que ele tava aguardando um melhor posicionamento pra fazer o passe. Se ele faz o passe e não chuta, o Elton já estava antecipando a jogada para tentar fazer o combate. Porque ele viu que o Sport encontrou o espaço no meio de campo e iria encontrar o espaço no meio dos zagueiros. Só que aí o cara chutou.
0: Hoje em dia, no futebol, tá muito mais fácil você colocar a culpa, tirar o mérito do atacante e colocar a culpa no gol. Em quem toma o gol.
1: É.
0: Cara, foi um chutaço. Cara, não vai acertar. Você joga, chuta aí, Barleta, mais 100 vezes, ele não vai acertar mais nenhuma. Nenhuma. Então ele foi muito feliz no chute. Volto a repetir, o único, pra isentar 100% de culpa o Elton Leite, ele só deveria ter erguido o braço. Pronto, ergue o braço. Ergui o braço.
1: Só pra aparecer?
0: Pra aparecer na foto. Tirar a foto. Não alcancei, tá vendo aí? Não fui fazer golpe de visão, não alcancei a bola, mas ele não teve essa percepção. Mas mérito pro Barleta, cara, golaço do Barleta.
1: Não, tá simples também pro Nilton, pra quem reclamou do Elton. Vamos lá no Criciúma e vamos voltar ao Ayrton.
2: Deus,
1: vamos botar o Ayrton.
0: Aí não sobe, depois do Guto, a melhor contratação do Vila foi o Elton Leite. Precisa fazer contrato com ele aí, 2-3 anos aí, enquanto tiver condições de jogo. O Elton é um baita goleiro. Né? Muito desses pontos conquistados pelo Vila Nova aí se deve ao trabalho desse goleiro. Claro que é um grupo, é um elenco, mas o trabalho do Elton, assim, vamos colocar aqui, foi um frangaço do Elton, não foi? Não foi, mas vamos colocar aqui, hipoteticamente, um frangaço. Ele tem crédito.
1: Tem.
0: Se tem um cara que tem crédito nesse Vila Nova, neste campeonato, chama-se Elton Leite.
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0: Tá dormindo, Zé?
7: Boa noite aí, Boleirais, Joãozão, noite. Iago.
0: Boa noite. Chave
7: motor. Joãozão, quero ver você cair na contradição é agora.
0: Então vai.
7: Vocês aí, uma pergunta. O Thiago, goleiro do Goiás, é mais goleiro que o Leite do Vila?
0: É doido?
7: Se for contar números, vocês podem falar aí que em quantidade de jogos do Thiago com Leite... O Thiago levou menos gol. Então, se for assim, o Thiago é mais goleiro aí, é melhor do que o Leite aí. Fala aí pra mim.
1: Oh, o Thiago tem menos jogos que o Elton. Tem como fazer isso, não tem como comparar, né? Mas
2: aí não precisa nem do João responder.
0: Fala um negócio pra você aqui, o Elton Leite é melhor que o Tadeu.
2: É, é uma briga boa, mas não acho não.
0: Vamos sair que eu magoei agora?
8: Boa noite, Guga.
0: Boa noite.
8: Boa noite, Guga, João e Iago.
0: Sou Helena.
8: Ô, João.
0: Fala,
8: esquece
0: Helena.
8: Também que o Goiás esse ano não perdeu pro Vila nem pro Atlético, não, viu? O pessoal tá falando que o Goiás tá morto. Não, o Goiás não perdeu pra nenhum desses times aí.
0: Tá certo, Helena.
8: Outra coisa. O Santos, Corinthians, Internacional, Grêmio, Fluminense, Botafogo, Atlético Mineiro, tá tudo com salário atrasado, salário de imagem atrasado também. O Goiás não é o único, não.
0: E tá todo mundo
8: errado,
0: mal, né,
8: atrasado.
0: Helena?
8: É, nós vamos pôr em dias e vamos. E vamos subir.
0: Helena,
8: e...
0: não vai.
8: Outra coisa. O O Goiás, na época do Raimundo Queiroz, o Goiás atrasava salário também. Inclusive, na época do Raimundo Queiroz lá, o Goiás fez até um negócio com aquela Diz lá, que pegou um dinheiro para pôr as contas em dias e colocou um monte de jogador lá como suporte lá, que até o Hélio foi vendido e deu uma maior BO, tá na justiça aí até hoje. Então o pessoal
0: tem que não, Helena.
8: Parar de querer não. Achar que o Goiás também já não atrasou o salário aqui já. O pessoal que já tem a memória curta. É o Helena tá falando.
0: Dessa forma aí, Helena, nunca atrasou. De 80 pra cá eu conheço a história do Goiás assim, a cedo da tarde, à noite, de madrugada. A história do Hélio foi outra, porque tinha um rombo no Goiás, algo em torno de 20 milhões ou 10 milhões, um negócio assim, venderam o Hélio, falaram, ó, agora vende o Hélio e paga o rombo. Não era salários atrasados, era um rombo deixado no Goiás naquela época. Ó, eu deixei o rombo, mas eu deixei um ativo, né? O ativo, ele não tinha, o ativo era do Goiás, né? Não era pra vender, mas não era pra pagar rombo.
1: Parece a história do, né, Michael.
0: Então assim, é, mais ou menos, então assim, a história foi essa, viu, Helena? É, então por isso que foi pra justiça. Outra coisa, os times citados por você estão todos na liderança, né, Helena? Tá todo mundo disputando título. Né? Então vai nessa, Helena. Helena, o time, o Goiás tem chances, sabia, Helena? O Goiás tem chances de subir, Helena. Mas se não pagar, Helena, escuta o que eu tô te falando hoje. Você já dormiu com aquele cobertorzinho sapeca negrinho? Você tampa a cabeça, ele descobre os pés. Aí tá fazendo frio nos pés, você tampa os pés, você fica com parte do ombro, né, destampado. Então, quando você pensar, agora vai... Não vai, Helena, porque vai faltar um negocinho chamado dinheiro, faz-me rir. Não vai, Helena.
2: Mas se pega, e se chegar uns 30 milhões?
0: Tem aí? Chance. Pra mim, o maior reforço do Goiás agora é chamar todo mundo, paga todo mundo, aumenta a premiação, traz tranquilidade, fecha todo mundo. O time do Goiás não é ruim, não. O time do Goiás é bom pra caramba. É assim, briga. Bom pra caramba, não. Briga. Agora, do jeito que tá aí, vai terminar, nossa. Terminamos na sétima colocação, faltou um pouquinho. Essa história eu conheço, mano. Assim, de trás pra frente, de frente pra trás, Helena. É isso aí, Helena. Gosto de você. Continua. O Geninho tá voltando aí, viu, Helena?
1: Pintou gol. Pintou em tintas. Gol de Flaco Lopes. Aí. É gol do Palmeiras, meus amigos. Palmeiras com a menos. Porque o Andreas Pereira foi expulso.
0: Esse Andreas Pereira também vai.
1: Gosta de fazer uma cagada.
0: É. Não, porque não vamos fazer a Libertadores da América, pô. Não, sem o Palmeiras lá, sem o Parmeira, não dá, ué.
1: É o time
0: vamos fazer a final lá em Montevidéu, hein?
1: Palmeiras 1, Cerro Porteño 0. Então, gol de Flaco Lopes aos 37 minutos do segundo
0: Parmeira
1: tempo.
0: Parmeira, o jogo?
1: Flamengo, 1-0 pra nós. Palmeiras.
2: Ah, eu anulou o outro, né?
1: É, tinha anulado o gol do Cerro. Agora o Palmeiras fez o gol e foi validado. 1-0 lá em São Paulo. Lá em Bragança Paulista, o Atlético Mineiro tá batendo o Red Bull Bragantino por 1-0, jogando fora de casa.
2: É engraçado demais.
0: Não, Helena.
2: Ô, ele me manda mensagem. Ô, Helena, pra quem que eu mando mensagem?
0: O Internacional tá com salário atrasado, o Grêmio tá com salário atrasado,
2: só
0: o Atlético Mineiro.
2: Porque,
0: o líder do campeonato tá com salário atrasado, Helena.
1: Sabe quem tá com transfer ban?
0: É o Palmeiras?
1: Corinthians.
0: É, o Corinthians. Assim, o Corinthians também, o salário parece que tá em dia, né? Mas assim, tem o transfer ban, mas o salário tá em dia.
1: Quer ver quem vai pagar o mês.
0: O líder do campeonato tá com salário atrasado, né, Helena? O vice-líder, que é o Flamengo, o salário também tá atrasado, né, Helena?
1: Cruzeiro.
0: O Cruzeiro, que é o terceiro, salário tá atrasado, né, Helena? Aí você vai pegar essas reborrecas, tá lá brigando pro rebaixamento. Helena, não faça isso com o poderoso, reconheça. Força, ó, Helena, tem que forçar os caras a arrumar o dinheiro, porque dá tempo ainda de brigar pelo G6 e pelo acesso, Helena. Se ficar passando a mão na cabecinha de dirigente aí, eles já são acomodados. Ficarão ainda mais e o Goiás vai padecer mais uma temporada na Série B. E se tá ruim esse ano sem dinheiro, imagine só mais uma temporada na Série B, hein, Helena? Imagine só, com esse povo trabalhador que tem lá, com esse povo inovador que tem lá.
1: Não, mas esse povo vai sair agora, não vai não?
0: Não. Não, é só em dezembro. Mas vai sair igual o povo vai sair agora da presidência. O rombo que fica aí para as próximas gerações para pagar.
2: É. Cadê o fala doente aí?
9: Boa noite a todos aí da Rádio Bandeirantes.
0: Boa noite.
9: Conheci o Guga sábado lá no Anésio. Infelizmente o Vila perdeu, aqui é o Reuter. E o meio de campo do Vila tá uma avenida. Tá me preocupando, falta um pé de ferro. O jogador parece estar desmotivado. E se perder o clássico, eu acho que a vaca foi pro brejo.
1: Fala, Reuter. O Reuter acho que é seguidor do Nilton, o João. Já
0: desistiu.
1: Desistiu.
0: A torcida do Vila tá acostumado com ela.
1: Percebeu que o jogador já tá desmotivado.
0: O dia que eu falei aqui, vamos lá, alguns cortes. O dia que eu falei que o Vila precisava, que o Guto precisava melhorar esse time do Vila para jogar fora de casa. Não dá, um time não sobe com esse aproveitamento fora de casa, porque não vai ganhar todas em casa. O time do Vila quase me bateu. Aí depois eu estava na roça, quando o Atlético contratou todos os jogadores contratados, ainda estava com o transfer ban, levantei a bandeira, olha, presta atenção, você lembra que eu falei pra você gravar?
1: Lembro.
0: Guguinha, grava aí, porque eu falo antes.
1: Foi.
0: Assim, com muita atenção, depois o povo pega as histórias e vão contando, mas eu, é por isso que eu sou pica-pau, porque eu falo é antes, eu fico aqui, ó, tec, tec, tec, tec, tec, tec, é antes, aí eu viro pica-pau mesmo, que eu falo com antecedência. Falei, Guguinha, grava aí, hoje é tal dia, o Atlético, no papel, o Atlético tem o melhor elenco do futebol goiano. O Atlético vai passar o Goiás, né, no Campeonato Brasileiro. Lembra disso que eu falei aqui?
1: Lembro, lembro.
0: Passou, voltou, tá atrás hoje, mas tinha quantos pontos atrás naquela época? Era ponto pra caramba atrás do Goiás, atrás do Vila. Então, cara, eu falo com antecedência. Só que depois, no meio do caminho, quando eu falo e as coisas vão concretizando, os demais vêm. Ah, com as histórias. Aí o pessoal não lembra da história, mas tá gravado, né, Guga? Você gravou, né?
1: Eu lembro.
0: Lá na hora certa nós vamos soltar.
1: O José Roberto Souza tá pedindo pra você cumprir uma promessa aí, Iago, no YouTube aí, ó. Cadê a entrevista com o Hugo lá na Rotan?
2: Ô, rapaz, falar nisso...
1: E era quinta, né?
2: Pois é, eu vou lá, eu vou lá.
0: Tomara que o Hugo te prende lá também, né?
2: Não, o Hugo é meu amigo, moço, mesmo, gente boa pra caramba.
0: Polícia não tem esse negócio de amizade, não, hein?
2: Não, mas ele é pra bandido, eu não sou bandido, ele tem que prender bandido. Mas ele acha
0: alguma coisa lá, ué.
2: Achar o quê, mestre? Vai, tá doido? Você já tô aí, daqui a pouco, ué.
1: Vai falar assim, pegar esse gordinho lá da Noroeste aqui, eu vou passar, não, moço, passar tem, a ficha
2: tem,
1: dele aí.
2: Quem tem medo de polícia é bandido, eu sou bandido, nunca pisei na delegacia.
0: Não, não tem medo, não, hein?
2: Olha pra que ele vai prender.
0: Mas, cara, acha alguma coisa.
2: Rapaz, eu vi o Hugo dando uma entrevista.
0: No TV em Anguera.
2: Na TV Anguera. Não, foi no SBT.
0: Eu vi na TV em Anguera, foi essa semana.
2: Cara, tinha um cara atrás do Hugo, sem mentira nenhuma, bicho. A hora, o cara tava de jeito assim, ó, que eu olhei pra cara do homem, eu falei, rapaz do céu, esse aí pra colocar ele na frente, o cara só de ver a cara já sai correndo.
0: É, foi uma entrevista, foi depois daquele, foi de segunda-feira, 7 horas da manhã, depois daquele tiroteio lá na
2: Fim Social.
0: Que mataram um rapaz lá, a Rotel foi lá e resolveu o problema. E aí ele falou assim, ó, por sorte dos bandidos que eles se entregaram, mas, tipo assim, quiser, o jeito que tocar a banda... Se for pra tocar guitarra, não é toca. Se for pra tocar. Do jeito que vier, pedra 90. Então, cara, sucesso lá pro Hugão.
1: Ô, isso gente, é uma maldade.
2: Olha o cara que tá atrás dele lá.
0: Gente boa, Hugo, vai melhorar a segurança. O que já é bom, vai melhorar ainda mais com o Hugo. Eu, se eu fosse governador, já, ou se eu fosse presidente.
2: Secretário de Segurança
0: seria meu
2: Pública.
0: Secretário.
2: Secretário de Segurança
0: seria
2: Pública.
0: Ele é fenômeno. É fera, o
1: Eles
0: pode falar o que for dele aí, mas ele é bom pra caramba.
1: Eles fizeram um negócio.
2: À toa que ele, não à toa que ele já passou pelas melhores forças policiais do estado, né, mestre?
1: Pode, pela tá própria Rotan. Oh, eles fizeram a maldade com o Hugo essa semana nas redes sociais, viu, Iago?
2: Eu vi, rapaz. Eu peguei no pé dele, eu falei, Hugão, preocupa com os caras, não,
1: que
2: mestre.
1: Que
2: troca
1: falou?
2: A cueca. Ah, falou o quê, mestre? Vai falar nada.
1: Você viu, João?
0: Eu vi, mas se fosse eu também no lugar dele, eu ficaria com medo também. Helicóptero.
1: Cara, que maldade.
2: Não, e você sabe a história daquilo ali?
1: O que foi aquilo ali?
2: Os caras amarraram ele, jogaram dentro do helicóptero, mestre. Sacanearam ele. E jogaram ele dentro do helicóptero. Ficou dando cambaiota com esse helicóptero todo lado. Ele falou pra mim. Eu falei, ah, mas tá tudo certo, mestre. Trocou a cueca, vai embora. Tá novo.
1: Ele
2: tem medo de altura, sabia?
1: Não, na super natural.
2: Dá pra ver, né?
1: Dá pra ver. Deu pra perceber. Ô, Hugo, eu tô contigo, cara. Ô.
2: Agora, o que você acha?
1: Nossa, Deus me livre. Se eu colocar um cara, essa foto lá na porta da minha casa, ninguém entra lá.
2: Moço, eu vi só a foto, eu já acordei meio de madrugada assustado, você tá doido.
1: Eu fiz uma matéria recentemente com o Jefferson Ferreira num monomotor em Goiânia, eu falar pra você, minha alma capaz que me voltou até hoje pro corpo, imagina o Hugo naquela circunstância, naquele helicóptero todo aberto lá, dando pirueta.
2: É, então nós já sabemos só de uma coisa, o Hugão só não vai passar em uma força policial.
1: No Grae.
2: Essa eu tenho certeza.
1: Ó, mas cuidado que ele cala a gente aí, ó.
2: Ah, sei não, hein.
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0: O Deguimar está perguntando aqui, por que que a imprensa tem medo do Adson Batista, dono do ele falou lagartixa, né? Mas dono do Atlético. Moço? Eu tenho medo dele, eu tenho medo do Adson, ele é feio.
1: Não,
0: eu tô de brincadeira.
1: Claro, isso.
0: Ah,
1: o Adson tá ajeitado, tá magrinho. Ah,
0: você acha? Eu acho que ele é feio. Então assim, eu tenho medo porque ele é feio. Quando ele era gordinho, ele era bonitinho, aí eu não tinha medo. Agora magrelo, eu tenho medo dele, é feio. Feiura dele me assusta. Pronto. Talvez tenha satisfeito. Menino, agora ficou satisfeito, né?
2: Solta o povo aí, Zé do Norte.
10: O Guga. Joãozão, tem gravado aí, eu falei. O Hugo já avisou. Esse time do Vila Nova é um time comum. Tem que dar mais de 100%. Se não der, dá isso aí, ó. Pois esses caras que contratou aí, os caras só andam.
1: É o Heleno de novo?
0: É o Heleno do Vila. Você tá certo, Vilmar? Tem que dar 110%. Sábado, Vila. O Vila e o Atlético, o jogo será em alta rotação. Pode escrever aí.
11: Fala, doente.
0: Fala.
11: Boa noite pra vocês aí, todos da mesa. Iago, Joãozão, Gustavo Ramos.
1: Opa.
11: Que é o Daniel aqui do Urias Magalhães aqui. Rapaz, clássicozinho, sábado vai pegar fogo, hein? E eu quero acreditar no João que o Vila Nova não vai apresentar esse futebol moroso que vem apresentando, hein? É um jogo que é de suma importância para as duas equipes, né, cara? Porque qualquer um dos dois que perder aí é crise na certa. Mas tamo lá. Tô confiante aí no Tigrão. Acho que pelo menos um empate a gente consegue trazer, né, cara? Tem uns jogos aí com o Vila Nova no marco. Vila Nova, acho que dos últimos 5 jogos, né, ele marcou gol também só contra o Fortaleza, né, cara?
0: Só 2 contra o Fortaleza.
11: O outro time ele fez um gol. A gente tá precisando balançar essas redes aí também. Vamos ver, né? Vai ser jogo muito difícil mesmo. Eu tô apreensivo, não arrisco placar nenhum, pra mim tá totalmente aberto e tal. E outra, firma aqui, hein? Tô com o Motorzinho nessa aí, hein? Motorzinho tá certo na colocação dele sobre o Vila Nova, rapaz. Os caras lá tem que acordar pra vida, hein? Boa noite pra vocês aí, bom programa.
2: Ah não, o Motorzinho vai ter que perdoar o Vila. Os caras vão trazer uma sacola de pão pra ele aí, pra ele esquecer essa história.
1: Ai, 8h53.
0: O Geninho voltou. Quem é esse de boné? O Geninho, sabe que o Geninho tá de barba agora.
2: Ah, Geninho de barba e careca.
1: Nossa, que desgrama é essa em cima da sua cabeça?
2: Os caras me segurou lá e rapou minha cabeça no final de semana.
1: Por conta de quê, moço?
2: Eu caí na bobeira de falar, porque eu tinha feito uma. Eu tinha falado que assim, eu sou muito bom de palpite, você sabe disso, né?
1: Sei.
2: Eu falei assim, não, o Vila não ganha do Sport, não. E aí eu tinha levado uma televisão pra ver o jogo. Eu falei, não, pode desligar essa televisão aí, eu vou beber cerveja, eu vou ver jogo, não. Aí os caras fizeram uma aposta, então tá, se ganhar você tem coragem de deixar rapar seu cabelo, moço, e falei, saí de fininho, cabelo, os caras me segurou e me marrou lá
1: que
2: e cortou.
1: Que coisa, hein, bicho? Que hora,
2: fiquei parecendo, o João.
1: Que hora fazer essa aposta, hein, moço?
2: Aposta sim.
1: Ai, 8h53, Zé do Norte.
12: Aí do Boleirais, Guga, Wesley, Passarinho. Boa noite, Joãozão.
0: Boa noite, meu filho.
12: Tô aqui, o Luciano Brasabrantes.
1: Fala, Luciano.
12: Tem que dizer que Goiás tem grande chance de ficar entre os 6 aí, com toda certeza, mesmo que essa crise financeira, nós vamos chegar lá. E com toda a força, né? E dizer também aí pro Passarinho aí, que ele é meio valente, tem hora. E dizer para ele o seguinte, que Passarinho corajoso só serve para engordar gato.
1: Não
12: serve pra mais nada. Então, tem que vigiar. Beleza? Fico com Deus todo, muito obrigado e tchau, obrigado. Boa, tchau,
2: não sei obrigado. Se isso aí foi um aviso ou foi uma ameaça, mas tá bom, meu amigo, pode deixar engordar gato na baixa da égua.
0: É um passarinho gordo, né?
2: Não é tão gordo assim,
0: vai ter que aumentar as asas pra voar.
2: Já foi maior.
0: Antigamente ele tinha que tomar 1 litro de Red Bull pra voar, agora tá tomando só 500 ml.
2: tá voando.
13: Boa noite, boleragem. É os cabra melhorzinho de Goiás. Aqui é o Fernando José, motorista de aplicativo. Rapaz, eu falo pra vocês que defendendo esse motorzinho é duas conversas, rapaz. Quinta-feira ele falou aí, ó, vocês que não querem puxar aí, ó, eu aposto R$1.000 meu contra 100, vocês. Ele falou que o Vila Nova ia terminar o campeonato invicto. invicto, falou desse jeitinho.
1: Gente, o pessoal não entendeu a ironia do motorzinho.
13: O periquito aí, ó, grisalho aí, que ainda questionou, ele falou, será? Ele falou, tá, o time tá encorpado em casa, tá embalado, não sei o que, não sei o que. Agora fica aí tirando o dedo do rumo, rapaz. Falou, vocês podem puxar aí quinta-feira no Boleirais, você não falou.
0: Falou mesmo.
13: Abraço. Certo. Tô aqui na lida e ouvindo vocês. Até mais.
0: Vai, você não falou de que você trabalha?
1: Deve ser motor de aplicativo.
0: Mas um abração pra você. Falou mesmo. Agora fica tirando o dedo do rumo.
1: Ô, bicho, o Serra Portê empatou o jogo.
0: Aí é
1: com gol contra o do Carlos Miguel.
0: O goleiro? Você quer que o Palmeiras fique esse goleiro do Corinthians mesmo?
1: Cara, bicho, pelo ruim amor isso. De Deus, aquele homem é muito ruim. É muito ruim. Carlos Miguel é muito ruim. Vai, solta o próximo aí.
14: Boa noite pra vocês.
2: Boa noite.
14: Queria saber, o motorzinho não tá aí hoje, parece, não. Né?
0: Graças a Deus.
14: Queria perguntar pra ele, às vezes vocês sabem e podem me responder. Se ele já comprou o pão hoje pra galera do Vila Nova lá hoje. Se souber aí, vocês me falam aqui. Henrique Guimarães,
2: setor sudoeste, do Belém. Cara, isso aí não vai sumir mais uns 10 anos esse pão ainda.
0: Motorzinho, velho.
1: Capaz do Vila subir, sabe o que o vai fazer?
2: Tacar pão na rua. Eu não vi, não. Ó, quem tiver chegando na fila do hotel,
0: precisa,
2: já passei rumo.
0: Precisa de subir, não. Ganha o jogo do Atlético. O melhor. O Vila, a camisa do... Como é que é? A camisa do Vila não é
1: pesa.
0: A camisa do Vila não é pesa. Aí o Nilton tava comentando, então... Isso aí é muito forte, motorzinho. A cara do Nilton, assim, é para... Motorzinho... Isso aí é muito forte que você tá falando.
1: O Nilton que fala umas coisas, tem hora inacreditável, ele não acreditou no que o Wesley falou.
0: Não, isso aí que você tá falando é muito forte, motorzinho.
2: Não, mas o Nilton, eu já peguei o Nilton. O Nilton tem aquela cara de manso, aí fica bravo de vez em quando, mas ele fica aqui, ó, quando ele tá manso, você tem que ter medo dele. Quando ele tá brabo, esperneando, você pode deitar e rolar em cima dele, que você acaba com ele. Mas quando ele tá caladinho, sabe o que ele faz, João? Ele fica aqui, ó, e o óculos dele, ele olha... Eu conheço só um outro cara que olha assim, olha por cima do óculos. Aí ele entra no meio pra te botar em lascada. Cara, o que ele falou assim, motor... Aí ele já entrou, aí já deu o corte, virou um corte.
0: O Nilton...
2: Isso que você falou é muito forte.
0: O Nilton, ele, o Bruno Brasil, ele era o comentarista que comenta o comentário dos outros. O Bruno Brasil trabalhou com a gente, filho do Rangel, né? E aí, ele não era comentarista, ele era comentarista do comentário dos outros. Ele quase matou o Edson Rodrigues uma vez lá na TV Brasil Central, tive que tirar os dois, assim, de raiva, né? Porque ele esperava o Edson comentar pra ele comentar o comentário do Edson. Nossa. Pelo amor de Deus, existe um negócio desse. O Nilton, ele vai pro jogo, ele espera, ele vai, ó, o Joãozão tá falando lá que o time jogou mal, que não sei o quê, não sei o quê. Aí no dia do destaque ele já fala: tem que deixar o Juninho jogar. O Juninho tá jogando muito, porque ele sabe que ele vai falar e eu vou retrucar. Porque o Juninho não tá jogando nada. Então, o Nilton, ele gosta de causar e ele é bom por isso. Ele causa. Então, é o contraponto. Assim, aí, mas fica fácil da gente ganhar, né? Só um amigo que trabalhava lá na Brasil Central, Guga, se ele falasse assim, igual o Iago fala, ó. O Vila tem tudo pra ganhar do Atlético. Ah, é? Então já posso apostar no Atlético, vai perder. Ei, Papaterra, um abraço pra ele. Cara, tudo ele era o contrário. O dia que ele falou assim, ó, Goiás contratou esse tal de Ricardo Goulart, ele não joga nada. Não joga, o cara quase foi pra seleção.
1: O cara jogou demais.
2: Mas
1: cara,
2: eu aprendi a fazer isso com o Nilton, sabia?
1: É.
2: Quando o Nilton chega aqui, ó, Nilton, o Vila é favorito contra o Sport, rapaz. Se o Vila não ganhar do Sport, pode fechar as portas. Eu falei aqui, ó, nós saímos fora do ar, eu falei...
1: O Sport vai ganhar o jogo.
2: Eu falei, você lembra?
1: Lembro.
2: Eu falei, perdeu o jogo, perdeu, o Nilton fez o Vila perder.
1: Vamos fechar com esse último áudio aí, Zé do Norte, que esse aí é maravilhoso.
15: Boa noite, Boelari, boa noite, é o Serraleiro Borges de Palmas, ouvindo vocês mais uma vez, sou fã do programa da Bandeirante, Iago, Botozinho não tá aí hoje, mas eu já vi ele hoje, eu achei muito bom, gosto de ver ele falar, ele é muito bom. Iago, seu João... Guga.
1: Opa!
15: Então, vocês falam das homenagens ao Goiás, né? Dos jogadores que foram homenageados, muito bom. Del Teodoro e outros mais, Túlio Maravilha e tal. Mas vocês não falam do Walter, fala do Walter. Walter, eu gosto muito de falar do Walter, que ele jogava demais, fazia muito gol. Aquele gordão, né? O Walter. Tá? E fala, manda pra mim que diga que o Goiás joga de novo, que eu tô aqui, eu fico um pouco desatualizado aqui no Tocantins.
0: Sábado, 4 horas. Serra Leiro, Borges de Palma,
15: Tocantins, um abraço, Bandeirante. Todo dia eu tô ligado a vocês, eu gosto demais do programa de vocês, adoro.
0: Um abração aí pra todos aí de Palmas, Tocantins, quero conhecer Palmas. Sábado, 4 horas da tarde. Jornada Esportiva começando 10 horas da manhã para o grande clássico, né? Vila e Atlético, Atlético e Vila, e Goiás e Criciúma, Criciúma e Goiás. Bora?
16: Boa noite, amigos.
1: O sol, viu, sargento?
16: Aqui quem vos fala é SGTN.
0: Meu Deus do céu.
16: Um aviso aos vilanovenses. O calor está muito abrupto. O sol está escaldante.
2: Cara, isso é normal, não é?